0: O Lucas Barbosa, hein? Mas ficou na saudade. Passou de passagem o Rojas pela ponta esquerda. O corredor foi pra linha de fundo, fez o cruzamento de pé canhoto. Mas é um cruzamento muito forte, né? No primeiro poste, a bola já foi saindo pra linha de fundo. Tiro de meta pro Thiago Volpe, que não tem pressa pra reposição. Só pra falar na origem da jogada, o Arroio deu um passe em profundidade pro William pelo lado direito. Meu amigo, o corte providencial do Gustavo Marques, porque senão o Felipe Moraes estaria cara a cara só com a rede. Olha o Cruzeiro.
1: Já tem o veredito, esse uniforme aí, tá difícil de enxergar esse número no time do Bragantino.
0: Ah, eu falei.
1: Vem pela direita, o Arroio, ele faz o domínio, chega pra cima dele, a marcação do Capixaba, acaba mandando a bola pra fora, o Cruzeiro já cobra o arremesso lateral, Arroio ajeita mais atrás pro William, meu capitão, ele já ajeita, faz o passe pro Jackson, ele faz o giro, já achou o Zé Lucas, tenta partir pro ataque, o Cruzeiro buscando espaço na zaga do Bragantino, Jackson de novo na perna esquerda, ele faz o passe mais à direita pro William, levanta a cabeça, ajeita pro Arroio, na linha de fundo vai chegando o Cabuloso, escorregou o Arroio, a bola pra fora, é tiro de meta, vai sair jogando o Bragantino, Botelho.
0: É, só vou pontuar aqui, não pode reclamar do gramado, hein, Arroio, porque o gramado tá uma beleza. A verdade é que o Arroio foi pro cruzamento de pé direito, que não é o pé bom, acabou tropeçando no pé canhoto, aí tomou ali um escorregão, a bola foi pra linha de fundo. 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
1: Vem sem o patrocínio. Legal demais. Saiu jogando de novo o Volpe para a equipe do Bragantino. Faz o lançamento do programa de ataque. Vai chegar para fazer o corte de cabeça. O William ajeita para o domínio do Otávio. E aí vai sair jogando o Cruzeiro. 5 minutos e 20. O que aconteceu com o Nabi Abichedi, o Max Botelho?
0: Fechado para reformas. Vai virar arena oficial do Energético. Um estádio com capacidade para mais de 25 mil pessoas. Um estádio modernista. Bonito, tá? A maquete 3D é uma coisa assim sensacional, vai ser coisa de primeiro mundo. Por isso o Bragantino está mandando os jogos nesse estádio que é municipal. Ele pertence à prefeitura de Bragança Paulista, só que aí para comportar os jogos da Série A, de competições internacionais, o Bragantino fez ali uma pequena reforma, mas toda a estrutura será cedida à prefeitura de Bragança.
1: Vai pro ataque o Cruzeiro, o Matheus Pereira faz o lançamento, a bola vai muito forte, apenas tiro de meta, vai sair jogando agora a equipe do Bragantino, 6 minutos, Botelho.
0: O Matheus Pereira pega a bola aberta pelo lado direito, faz aquela fatiada, um lançamento de pé canhoto, buscando a infiltração do Felipe Moraes, que flutuava às costas da marcação no segundo poste. A bola foi esticada com muita força, né, Felipe Soares? Foi lá pra linha de fundo. Sávio Pereira Sampaio faz a contagem pro Thiago Volpe não demorar na reposição da bola. Tiro de meta cobrado, 0-0. 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
1: Meu filho, como diria o outro, ele demorou um cadinho ali pra sair jogando, começou a contagem, já saiu jogando o Cruzeiro na zaga, a bola chegou.
0: Essa demora depois que o Cruzeiro fizer 1-0.
1: Meu filho, vai, mas agora não tem muita demora, né, depois principalmente da Copa, a regra, a bola girando mais.
0: É verdade, é igual Danilo. Filho.
2: É verdade.
1: Já saiu jogando de novo o Cruzeiro com o Gerson no meio campo, ele faz o domínio, para, pensa, aciona o Jonathan Jesus mais atrás, João Marcelo de primeira, o passe pro Zé Lucas, o Cruzeiro tenta partir pro ataque e ficou no chão ali o marcador. O lançamento na esquerda, a bola vai chegar pro Felipe Moraes. Faça o domínio, partiu pra cima. O cruzamento rasteiro pra área. Matheus Pereira mascou ali na hora de chutar. Botelho, o que foi aquilo?
0: Tava tudo lindo. O Zé Lucas fez uma construção de jogada na faixa central do gramado, abrindo pelo lado canhoto no Felipe Moraes, que deu um passe rasteiro em profundidade pro Matheus Pereira. Dentro da grande área, o MP10, quase da marca da Cal, pegou de primeira, só que ele furou. Seria um gol lindo do Cruzeiro. Matheus Pereira deu bobeira. Cruzeiro recupera no campo defensivo, segue 0-0.
1: Aí o jogador bonito ali com o Jackson, abertura mais à esquerda, Jonathan Jesus, chega para ficar com ela, levanta a cabeça, o passe mais atrás, de novo o Cruzeiro tenta sair jogando, João Marcelo, chega para ficar com a bola, o zagueirão da Raposa, 7 minutos e meio, ao primeiro tempo que tá rolando, segue 0-0, amanhã tem papo de craque especial, primeira edição, meu filho, fica ligado aí, já se inscreva ali, já siga lá na rede, a TMC, @TMC Minas Gerais, meu lançamento pro campo de ataque, chega a bola pro William, faz o break, passou na marcação, invadiu a área, vai chegando o Cruzeiro, cruzamento rasteiro, a zaga chega para cortar, sobrou pro Matheus Pereira, ainda o Cabuloso no ataque, o toque pro Arroio, invadiu a grande área pela direita, vai chegando a marcação, saiu com bola e tudo, não, parece que tocou por último no Arroio, mas tá sendo marcada a falta, é isso, Botelho?
0: Perfeito, Felipe Soares, na triangulação, Matheus Pereira com Kenny Arroio, o Arroio tentou ali a jogada individual com o Alan Cian, na linha de fundo, já dentro da grande área, pelo lado direito, deu uma falta às costas ali do Alan Cian, aquela carga do Arroio, e por isso foi dada a falta favorecente ao Bragantino, 0-0, comecinho de primeiro tempo. Mais uma vez o Volpe naquela parcimônia, Felipe Soares.
1: Meu filho, lentamente vai lá para fazer a cobrança agora sim. Agora que ele bateu ali a cobrança.
2: Meu querido
1: Felipe
2: Soares,
1: fala comigo,
2: trazer uma informação tanto quanto

0: Salles, se vocês quiserem. As equipes conhecendo ainda, mas o Cruzeiro buscando o campo ofensivo e a gente espera que continue assim durante toda a partida. Agora, Matheus Pereira, meu filho, com a qualidade que você tem, você furar aquela bola, não você pode, tá de, né, sacanagem, né, velho? Brincadeira.
1: A bola bateu ali no outro calcanhar de apoio. Fato que o Bragantino já tá no ataque. Vem o Sacha. Ajeita ali, pode falar, meu filho.
2: O Wanderson também tem mais gols que o Memphis Depay na temporada.
0: Me irrita, não.
1: Vem o Cruzeiro, lançamento do Felipe Moraes, o contra-ataque passou vazado, o Arroio para dar pisão, recebeu o Arroio dentro da área, meu chute cruzado, a defesa do Volpi foi lá para defender no cantinho, Botelho.
3: Contra-ataque rápido, Matheus Pereira ligou a Felipe Moraes, que flutuou pela faixa central, livre de marcação, tocou na direita no Arroio, o passe foi muito forte, o Arroio recebe sem ângulo e chuta cruzado, com o pé direito que não é bom, na catada pegou o Felipe, o Thiago Volpi, e ligou contra-ataque.
1: Vai chegando o Bragantino, agora no ataque, confirmando pela esquerda, ele faz o breque, a bola tocada mais atrás, o chute, o cruzamento para área, tirou Zé Lucas de cabeça, bola sobra pro Arroio de primeira fazendo o passe. Abriu o Matheus Pereira ali, recebeu a entrada, deu até uma pirueta ali, o Matheus Pereira acabou caindo, falta marcada, Botelho.
3: É, o Sávio pode escolher a falta, porque primeiro teve uma falta no Arroio, teve a sequência, né, porque o Arroio recebe a falta recebendo a bola de costas pra marcação.
0: Achei que ele não dá amarelo não, Botelho.
3: E tem que dar o amarelo, porque na falta que o Arroio recebe a bola, vai para o Matheus Pereira, que quando domina, toma ali... Foi levantado, né? Primeiro o Capixaba faz a falta no Arroio e depois parece que foi o Gustavo Marques que levantou o Matheus Pereira. Ou foi o Guzmán? Foi o Guzmán. Guzmán Rodrigues, camisa 2, zagueiro uruguaio do Bragantino, o primeiro amarelado do jogo.
1: Já saiu o jogador de novo, Cruzeiro. Vamos conferir então, meu filho, o giro do tempo do placar aqui na TMC. 11 minutos da primeira etapa, segue 0-0, 30ª rodada do Campeonato Brasileiro.
4: Em Chapecó, Chapecoense recebendo o Atlético Paranaense, por lá 82 minutos jogados, 4-1 pro Cap.
1: Ah, quem escuta sabe, você tá ligado, Cruzeiro em campo, chega junto com a TMC, toda a equipe cabulosa, trazendo mais uma transmissão sensacional, meu filho. Fica muito melhor quando você participa, viu? Participe lá no WhatsApp 31999448870. Jogo tá parado, agora tá sendo marcado, é impedimento, é isso?
3: Perfeito, impedimento do ataque cruzeirense. É, tá reprisando aqui a falta do Guzmán Rodrigues pra cima do Matheus Pereira, o cara ainda tem a capacidade de reclamar com o juiz porque tomou cartão amarelo.
1: É, pelo amor de Deus. Filho, não tem como não. E fica esperto aí, hein? Tem que partir pra cima dele agora ali, o zagueirão do Bragantino, que tá amarelado. Sai jogando agora mais uma vez com o Gustavo Marques. A bola tocada mais por meio pro Fabinho e recebe. Mais à frente vem a tabela, vai sobrando na ponta direita pra chegada agora é do Lucas Barbosa. Vem o cruzamento pra área, vai sobrar pro Sacha. Puxou o chute! A bola passa, vai pra fora. Que jogada do Bragantino agora pela direita. Puxou do jeito que deu ali, o Sacha acabou. Tocou em alguém antes de sair? Será que vai ser marcado escanteio, Botelho?
3: O Wallace Ian saiu uma semana atrás do Rojas e ainda chega antes da bola e faz o cruzamento rasteiro da ponta direita para o centro da grande área, para Eduardo Sacha, que recebe de costas. O João Marcelo estava absoluto na bola, só que ele escorregou. No que escorrega, a bola sobra para o Sacha, que domina de costas. Quando ele domina, a bola ganha uma elevação, ele vira uma bicicleta.
0: Mas o João Marcelo tirou com a sola, cara.
3: O João Marcelo conseguiu cortar e é por isso que escanteio para o Bragantino.
1: Vem o Bragantino, cruzamento para a área, o desvio na primeira trave! Gol! Do Bragantino! Vem o cruzamento na primeira trave ali. Se adiantou, Lucas Barbosa de cabeça testou pro fundo das redes ali, não pode fazer nada o Otávio. Abre o placar no Cícero de Souza Marques, a equipe do Bragantino. Nesse ataque aí deu tudo certo pra eles, né? Porque conseguiu ali o chute com o Sacha, a bola acabou saindo depois no escanteio, antes ali da chegada do Matheus Pereira, subiu sozinho o Lucas Barbosa, meu filho, conferindo aí o primeiro gol do jogo. 1-0 pro Bragantino, Botelho.
3: É, uma sucessão de erros, né? Primeiro, a marca... O Lucas Barbosa é alto, é verdade. Mas se você tem um jogador alto contra você, coloca um jogador alto para marcá-lo. Colocaram o Matheus Pereira no primeiro poste para marcar Lucas Barbosa. A cobrança do Capixaba pelo lado esquerdo, com um desvio, uma casquinhada do Lucas Barbosa no primeiro poste, uma cabeçada para trás. Aí o goleirão Otávio, que é de seleção brasileira, mas foi muito mal. Catou borboletas, o Otávio falhou no gol, a bola passou entre as mãos do goleiro Otávio e o Bragantino abre o marcador, 1-0 Lucas Barbosa.
4: Este que foi o 7º gol de Lucas Barbosa na temporada, o 6º no Campeonato Brasileiro, atual artilheiro do RB Bragantino na competição.
1: E vem de novo o Bragantino, a bola escapulindo pela ponta esquerda, chega para fazer o domínio, Fernando para, pensa, faz o domínio, puxa para a perna direita, bola tocada mais atrás, para o chute, chega ali o Zé Lucas para

0: Fazer um corte, afasta da zaga, recupera mais uma vez o Fabinho, abertura mais à esquerda, de novo vai tentando ali o jogador do Bragantino, tentava passar da marcação, a bola explode no William, vai para fora, arremesso lateral, segue no campo de ataque. 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Vem a cobrança do lateral ali, mais uma vez o Capixaba chega para fazer o arremesso. Manda mais à frente para o Sacha, chega na marcação o Zé Lucas, manda a bola para fora mais uma vez. É arremesso lateral que favorece a equipe do Bragantino. 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Cobrança lateral feita, tenta o Bragantino mais uma vez pela esquerda, bota a pressão, afasta o Zé Lucas, foi derrubado e a falta marcada, é isso, Botelho?
1: Exatamente. Campo defensivo do Cruzeiro, perde e ganha danado, o Sacha por baixo calçou o Zé Lucas, que roubava a bola dele, e tá dada a falta. Falta favorecendo o Cruzeiro, 1-0 vence o Bragantino, já sai com pressa o Cruzeiro, perdendo neste momento em Bragança Paulista.
0: 15 minutos da primeira etapa, o Gão 1-0, gol do Lucas Barbosa, o Cruzeiro atrás no placar no início do jogo.
2: Pois é, o Cruzeiro agora vai ter que se fazer valer como fez no jogo contra o Flamengo, né? Cruzeiro não é característica muito virar o jogo, não, mas como foi um gol no início da partida, então, com tranquilidade, com calma, buscar esse placar pra gente poder fazer 2-1 e voltar com os 3 pontos. Claro, nada é fácil, jogar contra o Bragantino lá é muito difícil mesmo. Mas agora o Cruzeiro tem que fazer valer, porque realmente foi uma falha grotesca e essa bola aérea do Cruzeiro me deixa incomodado demais.
0: Quem sabe agora vem o Cruzeiro, chute de fora da área, defesa do Volpi, na sequência no rebote, teve um desvio antes do Matheus Pereira chegar, a bola vai espirrada, sobrou na esquerda pro Felipe Moraes, deixa ali pra chegada do Rojas, ajeitou mais atrás pro Jackson, descola o cruzamento pra área, chegou a zaga pra cortar de novo, a bola acaba indo pra fora. O jogo tava até equilibrado até então, né Marco, na bola parada, o gol do Bragantino.
3: É, no final das contas, pouca coisa acontecia, né, pra falar a verdade assim, nesse jogo. Teve aquela oportunidade que o William consegue chegar na linha de fundo, faz o cruzamento, mas que também acabou não sendo uma chance tão clara assim de gol. A chance que o Matheus Pereira perdeu tinha sido a grande oportunidade, mas ele acabou não conseguindo finalizar. Aí o Bragantino, numa sequência de azar do Cruzeiro, né, a bola que acaba saindo meio mascada e quebrando as pernas ali do João Marcelo, ele não consegue chegar. Depois uma ótima recuperação na tentativa de bicicleta do Sacha, o João Marcelo travando. E aí no escanteio, cara, eu vou dar uma leve isentada com poréns na defesa do Cruzeiro, né? Porque geralmente, quando você tá pensando na marcação de escanteio, os seus zagueiros marcam os zagueiros adversários. Então, caberia ao jogador mais alto, depois dos zagueiros do Cruzeiro, marcar o Lucas Barbosa, que era o jogador mais alto do Bragantino. Teria que ser o Gerson. Foi o Matheus Pereira. Aí tá errado. Mas com relação aos zagueiros, na minha visão tá correto o zagueiro marcar o zagueiro na bola aérea. Só que tinha que ter alguém mais alto do, sim, que o Matheus Pereira ali, né?
0: Pode deixar aquela liberdade, subiu muito livre para cabecear o Lucas Barbosa. Nesse momento, lateral para o Bragantino, já cobrado pela direita, segue no campo de ataque de novo. O Barbosa ali faz a proteção, a bola tocada de novo, acabou saindo para arremesso lateral, que favorece o Cruzeiro pela esquerda na zaga. 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O Cruzeiro partia para o ataque, recupera o Bragantino, é lá no campo de defesa, a bola tocada, o chute no meio da rua, tá muito longe, acaba indo para fora, tiro de meta pro Cruzeiro, Botelho.
1: Aí foi só a barra o Wallace Ian, hein? De longe, mas de muito longe mesmo, pega a bola e finaliza de pé direito, mascou, e o Cruzeiro agradece, recupera e sai jogando.
0: Recupera ali no na meiuca com o Matheus Pereira, ele faz a abertura mais à esquerda pro Felipe Moraes, vai avançando, segura a bola, faz o domínio, ajeita mais à esquerda pro Rojas, vem o cruzamento pra área, tira a zaga do Bragantino, vai sobrar na direita, William chega pra acompanhar, prefere ali o arremesso lateral que tem o Cruzeiro no campo de ataque, rápido, tentava o William acionar ali o Matheus Pereira na área, a zaga tira, saiu jogando de novo, a equipe do Bragantino, faz a finta por baixo ali, tenta recuperar o William. O juizão vai fazer o quê? Vai marcar falta pra cima do Fernando ali, ô Botelho?
1: Exatamente, vai pintar cartão amarelo para o William, não era um dos pendurados, tá amarelado o William, camisa 12 do Cruzeiro, por falta no meio de campo. O Fernando passa como quer do Zé Lucas, o William chega na cobertura de carrinho, não acerta a bola, só acerta o adversário. É uma falta na faixa central do gramado, já no campo ofensivo do Bragantino, William amarelado, o primeiro amarelo do Cruzeiro no jogo.
0: É, o Guzman Rodrigues com a 2 no Bragantino e o William, os dois amarelados no jogo, agora falta no meio campo.
3: É, parecia no primeiro momento que o William tinha acertado a bola, né? O replay ajudou a gente aqui, de fato foi uma falta. Agora, um negócio engraçado, o Wallace Ian deve ter ficado muito vendo meme do Arroio, né? Daqui pra mim é pênalti.
0: É, tava muito longe. Se bobear ali até um pouco antes do meio-campo. Nesse momento que o Cruzeiro vai sair jogando curtinho, dentro da pequena área, do jeito que eu não curto muito, não. Já tocando ali pro Jonathan Jesus, esse? Depois o Otávio, saiu jogando errado, recuperou pela direita, vai chegando o Bragantino, cruzamento pra área, de novo chega pra afastar o João Marcelo. Afasta, mas aí curtinho, de novo pela direita, o Bragantino tome cruzamento pra área, desviou do jeito que deu o William, a bola vai sair pela linha de fundo, Gão. Vamos caprichar mais nessa
2: Cruzeiro
0: saída
2: é o único
0: bola.
2: Time que, na hora que isola a bola, toca pro lado com facilidade, achando que vai sair fácil pra jogar. E aí entrega a bola pro adversário. Meu amigo, é pra isolar, então dá um bico pra frente pra do time sair de trás. Que inferno, velho.
0: Chega agora pra... Vamos resolver, né? Tem coisa que tem que ser raiz. Escanteio raiz, saída de bola raiz. Vamos organizar isso.
1: Gente, o Pereira tá no Lucas Barbosa de novo.
2: E o William também, dois pequenininhos, velho. Não tem condições de negócio desse.
0: E vem de novo o cruzamento do Wallace Yann. Na primeira trave, o desvio!
2: Replay, né? Replay do primeiro gol.
0: O gol do Bragantino, de novo ele, nada, agora foi o Capixaba, é o gol do Bragantino, é o segundo gol do jogo, 2-0, teve um desvio, até fiquei querendo entender se o próprio jogador do Cruzeiro toca na bola, fato que é o segundo gol do Bragantino. 2-0, Botelho.
1: O Wallace Yann cobra o escanteio pela ponta canhota e comemora como se fosse dele o gol. Se foi do Wallace Yann, foi olímpico. A cobrança foi gol contra. Foi gol contra do William. Mais uma vez, a cobrança de escanteio no primeiro poste. O William desvia, aí mata o Otávio. E também tem um desvio do Caio Jorge. Ou foi do William ou foi do Caio Jorge. Fato é que o desvio mata... Oh, foi gol contra do Caio Jorge. Agora tá claro no replay. É o seguinte, o Wallace Yann cobra o escanteio na ponta canhota, de pé direito. O William desvia pra trás no primeiro momento. Seria gol contra do William. Só que aí o Caio Jorge foi meter o bicão na bola pra tentar evitar e fez o gol. 2-0 pro Bragantino. A bola aérea matando o Cruzeiro em Bragança Paulista.
3: É, esse que foi o 36º gol do Red Bull Bragantino no Campeonato Brasileiro.
0: Oh, e a galera cantou a pedra, até a gente que tá aqui de longe, tá falando, a marcação é a mesma, antes da cobrança do escanteio foi a mesma jogada.
3: O nosso querido Diegão tá aqui, ó, saiu o escanteio, ele falou o segundo gol do Bragantino aí.
0: E vem o Cruzeiro tentando a resposta, o cruzamento pra área, a bola sobra pro Zé Lucas, o chute, Volpi na sequência de novo, furou o Matheus Pereira, a zaga afasta, ô Botelho, meu filho.
1: O Zé Lucas, Felipe, finaliza da entrada da área na meia-lua, obrigando o Thiago Volpi a pular no ângulo canhoto. A bola sobra nos pés do Matheus Pereira, que tentou pegar de primeira, furou novamente, era ele o Volpi, deu bobeiro 10. É lateral para o Cruzeiro no campo ofensivo.
3: Meu querido Felipe Soares, a verdade é uma só. Era pra estar 2-2 se o Matheus Pereira tivesse conseguido fazer os dois gols nas oportunidades que surgiram. Até porque o Bragantino, vamos ser muito sinceros, o Bragantino fez nada demais até aqui. O Bragantino bateu dois escanteios bem e o Cruzeiro se deu mal na bola parada. O Cruzeiro cria mais que o Bragantino, mas não aproveita.
2: Duas bolas aéreas, praticamente replay, primeiro e segundo gol. O Cruzeiro não aprende com os próprios erros e vai sofrendo de um jogo que, na minha opinião, não vai conseguir virar.
0: E vem de novo o Bragantino com o Sacha, invadiu a área pela direita, faz o break, puxa pra perna direita, agora o chute, acaba passando pra fora, tiro de meta. E aí eu falei em relação ao último jogo, fora de casa, o Cruzeiro que conseguiu se recuperar depois da partida pífia que fez contra o Santos. Mais uma vez a gente vai vendo um Cruzeiro muito displicente jogando fora de casa. Vamos conferir então o giro do tempo e do placar aqui na TMC. 23 minutos da primeira etapa no Cícero de Souza Marques em Bragança Paulista. É, meu filho, 2 para o Bragantino, 0 para o Cruzeiro.
3: Em Criciúma, o Criciúma recebendo o América por lá, 88 minutos jogados, 1-0 para o Criciúma.
0: Ah, quem escuta sabe, você ligado conosco aqui na TMC, acompanhando mais uma jornada esportiva, é bom demais ter você junto conosco. Dentro do Bragantino, lançamento pra área, corta o Rojas no bate-rebate na meiuca, a bola vai sobrar lá com o João Marcelo de cabeça na defesa pra escorar na direita, é pro William, faz a proteção ali, evitando a chegada do Fernando, a bola vai voltar pro Otávio Danilo Marra.
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0: O Cruzeiro saiu jogando pela direita de novo com o William de primeira. Ele faz ali o toque, a proteção, recupera o capixaba para a equipe do Bragantino. Tenta o lançamento para o Sacha, a bola vai torta, sobra para o João Marcelo. O passe era para o Zé Lucas, o corte por baixo. Afasta ali o Wallace Ian, manda a bola para fora. Arremesso lateral que favorece o Cruzeiro, já cobrado. Gerson ajeitou para o Zé Lucas. É dele para o Jonathan Jesus. Saiu jogando o Cruzeiro com a bola dominada no círculo central. Levanta a cabeça. Para, pensa de novo, a bola tocada para o Zé Lucas pela direita. O Cruzeiro tenta achar um espaço ali na zaga do Bragantino, que vai se trancando na zaga. A bola tocada para o João Marcelo. Tudo que queria o Bragantino, fazer o resultado no início do jogo. William faz o cruzamento para a área ali, afasta de novo a zaga. A bola tocada para o Sacha, ele ajeita mais atrás. De novo ali, tenta sair jogando o Eric. O Ramires, ele faz a proteção, abertura mais à direita. A bola chega para o Rian, de novo, toque para o meio campo. Arroio chega para tentar recuperar. A bola tocada para o João Marcelo, ajeita para o William. Do William pro Zé Lucas, é o Cruzeiro que faz o domínio. 24:50, tem que remar e remar muito. Tá na frente o Bragantino, 2-0, a bola da canela esquerda de novo, vai avançando, tenta o Rojas, levanta a cabeça, para, pensa, ajeita de novo pro Gerson, na direita tá pedindo o Arroio, a bola tocada em profundidade, chega pro Felipe Moraes, encarando a marcação, tá sendo marcado impedimento, o jogo tá parado de novo, Botelho.
1: Feita a bola esticada para o Felipe Moraes, Leila Nayara não teve dúvida de marcar a posição irregular do cria da toca, que recebia as costas da marcação pelo lado esquerdo e de fato estava impedido. Dominou, tentou sair jogando, mas já estava impugnado o lance lá na ponta esquerda, campo ofensivo do Cruzeiro, saiu jogando o time do Bragantino, que vence por 2-0 em duas cobranças de escanteio. Saíram os gols do Bragantino.
0: É que tem a bola dominada no meio campo. Vem ali o Fabinho, ele faz a abertura mais à direita, parte pro ataque de novo, tenta o Lucas Barbosa, levanta a cabeça, vai avançando o Bragantino, bola tocada mais à direita, de novo pro Rian. Lucas Barbosa chega pra ficar com ela, levanta a cabeça, para e pensa na perna esquerda, ele faz ali a inversão de jogada, chega na esquerda pro Capixaba, ele faz o domínio, abertura mais à esquerda ainda, agora chega de novo pro Wallace Ian, encarando a marcação ali do William, puxa pra perna direita, tenta o passe, Arroio chega pra fazer o corte, a bola volta mais uma vez ali, é mais à esquerda pro Bragantino, que tenta o passe, consegue com o Sacha, ajeita mais à frente ali pro Ian, tentava o passe, João Marcelo faz o corte, a bola volta pro Sacha, de novo à esquerda, segue pressionando o Bragantino, o Wallace Ian faz o toque, vem a tabela, recebe de novo mais à frente, e quem sabe o terceiro, não, meu filho, tira a zaga do Cruzeiro, consegue afastar o perigo, vai chegando com muita facilidade, a verdade é essa, a equipe do Bragantino agora que tem arremesso lateral pela direita, segue no campo de ataque o time da casa, ô Botelho.
1: Dá pra falar que o Cruzeiro tá mais próximo de tomar o terceiro do que diminuiu o placar, né? Porque esses ataques do Bragantino aí, você vê uma certa afobação dos jogadores do Cruzeiro na marcação.
0: Aí jogando, reta final do Campeonato Brasileiro, né? O Cruzeiro agora, depois desse jogo, mais 8 rodadas pela frente, precisa, né, se atentar aí à pontuação para garantir classificação para Libertadores do ano que vem, meu filho. É o foco, é o objetivo, é o que tem a fazer. Saiu jogando de novo o Cruzeiro com o Zé Lucas, levanta a cabeça o passe rasteiro mais à frente pro Arroio de primeira, ajeitou pro William, fica com a bola o capitão do Cruzeiro, bola tocada pro Baiereira, deixou passar, vem a tabela com o Cajota, chegou a zaga pra cortar de novo, saiu jogando o Lucas Barbosa pra equipe do Bragantino. O juizão vai parar e pegar a falta do Felipe Moraes, é isso, Botelho?
1: É, falando que o Felipe Moraes foi somente no corpo do adversário no desarme. Pra mim, o Felipe Moraes tinha desarmado na bola. Pra mim tava tudo legal, mas o Sávio, que é o árbitro, sabe que tava próximo ao lance, marcou a falta do Felipe Moraes na saída de jogo do Bragantino no campo defensivo. A TV reprisa o segundo gol. Que lambança, hein? Aí mostra o Arthur Jorge com cara de poucos amigos. Ele que é o treinador, ele que recebe bem, então é ele que tem que ajeitar a casa, né, Felipe?
0: É ele que vai ter que quebrar a cabeça agora, que eu até perguntar pro Marra, tomar 2 gols assim no início, quebra qualquer esquema, daqui a pouco o Marra fala, porque o Cruzeiro tá no ataque, o Felipe Moraes ganha a frente, foi derrubado, o juizão vai parar e marcar a falta, Botelho.
1: Achei que não ia marcar, mas com certo delay tá dada a falta e o cartão amarelo para, deve ser o Gustavo Marques, perfeito, porque se fosse o Guzman tava expulso. Os dois zagueiros do Bragantino estão amarelados. O jogador da camisa... Não, foi o 52. Lateral. Aí é o lateral direito, o Rian. Mas o lado direito da defesa do Bragantino está amarelada. Rian, 52, amarelado. O Guzmán é zagueiro e atua pelo lado direito. Estão amarelados. A falta para o Cruzeiro é na ponta canhota. De longa distância, é verdade. É mais pela esquerda. Pode pegar direta, pode choverar na área. Tô vendo ali o João Marcelo, o Jonathan Jesus dentro da grande área. Quem sabe o primeiro gol do Cruzeiro no jogo.
2: Qual é o único time no mundo que não aproveita jogador adversário amarelado? Cruzeiro Esporte Clube. Fosse contra a gente, já tinha uns 3 ali optando por essa beirada do campo, pra jogar e etc. Você vai ver.
0: É o que vai ficar, atenção, O que vai ficar atenção pro William no segundo tempo, que já tá amarelado. Vem o Cruzeiro na cobrança de falta. Tem Arroio, tem Matheus Pereira. Vamos ver quem chega pra cobrança. Três ali, dois do Bragantino. Agora vai chegando um terceiro. Três da barreira, preocupado lá o Volpe. Também tá na bola o William. Além dele, Matheus Pereira e Arroio. Vem a cobrança de falta. Vai ser direto ou vai ser aquele cruzamento pra área? Toma distância, já tá autorizado. Matheus Pereira vem pro cruzamento, pro meio da bagunça. Chega a zaga pra afastar. A bola vai saindo pra arremesso lateral. Bola que favorece o Cruzeiro, que segue no campo de ataque. Pela direita tem o arremesso, próximo ali a bandeirinha de escanteio. 29 minutos e 20, o tempo tá passando, tá no preju o Cruzeiro. Precisa de pelo menos um Filipão, gol nessa primeira etapa, Marra.
3: Gostaria de lembrar que o goleiro do Bragantino é o Volpe, é bom testar, tá?
0: É, meu filho, o Cruzeiro não costuma muito chutar fora de área, né? Saiu jogando ali o Cruzeiro, a cobrança do arremesso lateral. Chega o corte da zaga do Bragantino, tenta mais uma vez ali. Saiu jogando no domínio, a bola tocada mais à frente. Faz a proteção, recupera o Cruzeiro, a bola tocada pro Gerson. De fora da área, veio o cruzamento na boa pro Volpe chegar e fazer a defesa, Botelho.
1: Aí não dá, né? O Gerson tentou lançar na esquerda ali para... Olha o Bragantino.
0: Aí de goleiro para atacante, vai chegar o Bragantino, chute na trave, a bola vai sobrar pro Sacha, recupera, faz o domínio dentro da área, vem o chute, Otávio, na sequência a bola passa! Gol do Bragantino, é o terceiro gol, Eric Ramírez chega para fazer um chute. O Bragantino chega no contra-ataque, a bola explode na trave, depois o Otávio faz a defesa, dois rebotes, agora a chegada do Eric Ramírez para empurrar a bola para o fundo das redes, sem chances ali para o Otávio, e aí na jogada de goleiro para atacante, o Bragantino chega no terceiro gol, Botelho.
1: É, virou passeio, eu já falava, né, o Bragantino estava mais próximo do terceiro do que o Cruzeiro de diminuir. O Thiago Volpe pega, lança a bola, o Arroio na marcação, ele estava na cobertura, não consegue pegar o tempo da bola, o Fernando domina, invade a grande área e finaliza no pé da trave pelo lado direito. O rebote cai nos pés do Sacha, que finta a marcação e finaliza. Otávio faz um pequeno milagre, mas aí o segundo rebote também foi do Bragantino. Dois chutes, dois rebotes, os dois... nos pés dos jogadores do Bragantino. Aí o Eric Ramírez não teve perdão. Chapada de pé canhoto na bola no canto direito do Otávio, que estava caído no chão, não pôde fazer nada. 3-0 virou chocolate, virou humilhação. 3-0 pro Bragantino.
2: Antes do Danilo Marra comentar, quero falar uma coisa aqui, ó. Ô, meu querido Gerson, vou falar uma coisa pra você. Você custou milhões pro Cruzeiro. Milhões pro Cruzeiro. Então sabe o que você tem que fazer? Dá um sanguinho a mais. Porque esse cruzamentinho seu foi o que fez a ligação do contra-ataque do time do Bragantino. Então, meu querido, não adianta você ficar dando esses toquezinhos posicionais, virando o corpo, mostrando que você joga de terno, não. A gente quer que você entregue sangue, raça em campo. Porque o senhor não está jogando absolutamente nada, senhor Gerson.
3: Este que foi o 37º gol do Bragantino no Campeonato Brasileiro, o primeiro do Eric Ramírez. Pronto, Felipe Soares.
0: 3-0. É, meu amigo, 3-0 no primeiro tempo. O Bragantino tá na frente. O Cruzeiro tem que firmar o toque, senão vem mais, meu filho.
3: Ô, Filipão, você ensaiou me perguntar ali o que o Cruzeiro tem que fazer pra ver se consegue um resultado? Ó.
0: É, porque vem no cruzamento agora pra nada dando certo Cruzeiro, a verdade é essa. A bola sobra pro Felipe Moraes e acaba saindo lateral.
1: Posso falar? Eu já falei isso. Eu falei isso depois do jogo contra o Santos. A verdade é que esse time do Cruzeiro é um time amarelão. É um time de bananas. Porque...
2: Arregão.
1: Toda
2: banana.
1: Vez, toda vez que...
2: Por aí vai.
1: Toda vez que precisou de mostrar algo pra conquistar, foi lá e decepcionou. Final da Sul-Americana. É, final até de Campeonato Mineiro, jogo que precisava de... O jogo contra o Juventude no Jacone, que se vencesse, entraria na briga pelo título brasileiro. Jogo contra o Flamengo, jogo contra o Atlético, jogo contra o Corinthians. Esse time é um arregão, não vai pra lugar nenhum, pode resetar e começar de novo.
3: Agora, só pra falar assim, nesse momento, a única coisa humanamente imaginável que o Cruzeiro pode fazer pra tentar virar esse jogo é dar um jeito do Bragantino terminar o primeiro tempo com um a menos. É a única coisa que eu consigo imaginar pra forçar o Cruzeiro a ter chance de virar.
2: Danilo Marra, eu concordo com você, mas esquece. Esse time do Cruzeiro não sabe aproveitar as oportunidades. Ali, qualquer time do mundo já tava com o Felipe Moraes encostado ali no lateral. Já tava já com um zagueiro...
0: E vem o Cruzeiro pra área, o cruzamento do Felipe Moraes, a bola do Matheus Pereira, o chute na sequência, afasta a zaga, a bola explode no Volpe, não entra, nada dá certo pro Cruzeiro, a bola pra fora, vai ter escanteio.
2: É o time que não sabe aproveitar oportunidades, é o time que não sabe jogar com vantagem de repente o jogador tá amarelado e ir lá forçar a jogada em cima dele. O Cruzeiro não sabe, é o time arregão, como o Botelho tá falando.
0: Agora no cruzamento, o Cruzeiro teve a chance, né, Botelho? Desperdiça mais de uma chance ali o Matheus Pereira.
1: É, o Matheus Pereira cabeceia a bola no cantinho direito. O Volpi estava absoluto na bola, né? Fez a catada, mas deu rebote. O próprio rebote de Matheus Pereira, que finalizou travado com o Thiago Volpi. E aí o Volpi fez bela defesa, depois a zaga afasta para a linha de fundo. Matheus Pereira cai em cima do Volpi, ele tenta ganhar um tempo, né? Escanteio Cruzeiro, ponta canhota.
0: William na cobrança na perna direita, a bola pro meio da bagunça. O Volpi chega de soco para avançar, a bola vai sobrar pro Arroio na ponta direita. O Cruzeiro segue no ataque, puxa pra perna esquerda, o cruzamento pra área, vai de um lado pro outro, nada dá certo, afasta a zaga. De novo vem o Cruzeiro, tome bola pra área, tome corte da zaga, a bola vai sobrar pro Barbosa. E aí é o contra-ataque da equipe do Bragantino, a bola com o Fernando, vai avançando, tome velocidade, abertura mais à esquerda, chega ali pra fazer o domínio, mais uma vez faz o break ali, o capixaba, acontece ali o deu de ladrão, o Cruzeiro na zaga recupera. E aí já saiu jogando o Jonathan Jesus. Ele para, pensa, espera a marcação chegar. Dois pra cima dele. Agora sim acaba sofrendo a falta. O jogo tá parado mais uma vez, o Botelho.
1: É, o Jonathan Jesus tentando resolver sozinho porque ninguém se apresentou pra receber um passe. A verdade é essa. Ele desarma lá no cantinho direito, campo defensivo do Cruzeiro. Sai conduzindo a bola, olha pra um lado, olha para o outro. Teve que retroceder e aí recebeu a falta quando recolheu pra voltar e recomeçar o jogo. Não tinha ninguém para receber a bola do Jonathan Jesus.
3: Ô Filipão, a gente percebe, assim, quando as coisas estão dando errado, quando um goleiro como o Volpi, que é acostumado a falhar, entrega a bola nos pés do Matheus Pereira dentro da pequena área e depois se recupera pra fazer um milagre como ele fez ali agora. Realmente é o dia do pão caindo com a manteiga pra baixo.
0: É displicente demais o Cruzeiro, vai chegando no ataque de novo o Bragantino, agora pela esquerda, sorte ali que deixou passar, parece que é o Wallace Ian, deixa a bola passar, acaba saindo arremesso lateral pro Cruzeiro no campo de defesa. Eu ia te perguntar aquela hora, ô Marra, porque tava 2-0, eu ia falar o seguinte, que muda totalmente, né, a sua estratégia quando você toma principalmente dois gols ali em menos de 20 minutos, que foi o caso do Cruzeiro, ainda teve o terceiro. A estratégia inicial foi pro vinagre.
3: Sim.
0: E aí eu tô falando, é nem só do que o Cruzeiro precisa fazer. O Cruzeiro precisa fazer gol. Tem que aproveitar a chance. Na verdade, é mudar esse estado que tá, como a gente fala, anêmico em campo. O Cruzeiro precisa de mudar não só a estratégia. O que precisa, na verdade, se organizar? Vai ter que fazer alteração? O que você acha do Cruzeiro?
3: Cara, assim, eu acho que primeiro, antes de pensar necessariamente em alteração, o Cruzeiro precisa ter a bola, né? Porque acaba que fica um time muito exposto. Tenta atacar de qualquer jeito, principalmente depois de tomar o primeiro gol, e aí acaba dando campo pro contra-ataque do Red Bull Bragantino, que você vai se lembrar, foi a primeira coisa que eu falei, né? Você me perguntou o que é o caminho do Cruzeiro pra fazer gol. As costas do Juninho Capixaba, e tem que ter cuidado com o Bragantino, que é um time muito rápido que gosta do contra-ataque. Então acabou, depois de tomar o gol, se lançando de maneira meio desesperada pro ataque e facilitando a vida do adversário. A gente vê esse terceiro gol do Bragantino, que é um, gente, com todo respeito, é um negócio ridículo, né? O goleiro pega a bola, lança direto e o atacante tá livre pra poder fazer o gol. Ainda deu sorte que a bola bateu na trave, o Otávio fez um milagre. Ou seja, assim, o Cruzeiro tem que primeiro conseguir ter a bola, porque pega a bola e se desfaz dela com uma velocidade inacreditável. E aí você não vai conseguir fazer gol se você não tiver a bola.
0: Eu falava no pré-jogo, tá muito apático fora de casa o Cruzeiro. Parte pro ataque, vem pela esquerda, quem sabe agora pelo menos um. A bola tocada, passa por todo mundo, vai ficar na direita com o Jackson. Evita a saída, a bola tocada mais atrás, chega ali para fazer o domínio William. Ajeita um pouco mais atrás ainda pro Arroio, que devia estar lá no ataque, tá lá no meio campo. A bola tabelada com o Matheus Pereira, o Cruzeiro não consegue achar o espaço, não consegue criar. O William faz o passe pro Zé Lucas, de novo a devolução pro William, deixou passar, chega pro Jackson. Evita a saída, escorregou, recupera a
3: frente, mão puxado, Gerson, hein?
0: Nada dando certo, saiu jogando o Bragantino, toma velocidade, passou de dois ali o Wallace Ian, pega ali, tem arremesso lateral, a bola acabou saindo, arremesso lateral pro Cruzeiro, já cobrado, a bola fica pro Zé Lucas, levanta a cabeça, da direita manda lá na esquerda pro domínio do Rojas, faz o domínio camisa 27,
2: ajeita pro Matheus Pereira,
0: a bola tocada de novo, chega pro Felipe Moraes, quem sabe agora faz a finta, vem ali a cobertura, recupera a zaga do Bragantino, depois o Lucas Barbosa, tenta puxar o contra-ataque, a bola vai ficar na defesa, Jonathan Jesus se adianta, recupera pro Cruzeiro, toque pro Otávio, que vai sair jogando mais uma vez, a bola na perna direita, levanta a cabeça, busca ali a melhor opção, a bola tocada pro Zé Lucas, faz o giro, saiu jogando, é o Cruzeiro que tenta trabalhar, não consegue armar a jogada, de novo a gente vai falar isso que tem acontecido, tava acontecendo muito antes ali da pausa pra data FIFA, Cruzeiro não consegue criar, Marra.
3: É, e o ímpeto também é pouco, né, o Cruzeiro agora a gente viu conseguindo se livrar de uma pressão do Red Bull Bragantino e logo em seguida toca pra trás. Então, assim, tudo bem, ter a posse importante, beleza, mas de preferência no campo de ataque, porque agora, ó, tocou duas bolinhas ali no campo de defesa, acelerou um pouco e já perdeu de novo.
0: E aí o Zé Lucas foi obrigado a cometer a falta ali, porque já ia na velocidade o Rian no contra-ataque, hein, Botelho?
1: Exatamente, o lateral direito já estava fazendo a ultrapassagem em um passe errado do Matheus Pereira. Aí retomou o Bragantino, puxando o contra-ataque pelo lado direito, ainda no campo defensivo. Zé Lucas foi só no corpo do adversário para barrar. Famosa falta tática, né? A cara do Arthur Jorge é de quem não sabe o que tá fazendo.
3: Filipão, eu tenho uma sugestão, além de tentar expulsar algum jogador do Bragantino, que talvez funcione. Bota o Arroio para chutar todas as bolas que ele receber, porque o goleiro...
0: O Cruzeiro tem muito trabalho ali, o Arthur Jorge, que tá, como disse o Botelho, na verdade, acho que ele não tá nem entendendo, não. Ele tá conseguindo assimilar o golpe. Saiu jogando o Cruzeiro, tem que ficar atento, meu filho. A bola pro Arroio, tentava um passe ali pro Cajota. Cajota também que não conseguiu fazer o domínio, não viu o Cajota fazer o domínio ali naquela grande área do Bragantino, que já saiu jogando de novo. A bola pro Volpe, quase 40, 39 e 40. A bola pro Thiago Volpe, ele puxa pra perna direita, aciona mais à direita ainda o Rian, tá amarelado. É a lateral direita da zaga do Bragantino, amarelada, recupera o Cruzeiro, a bola fica pro Felipe Moraes, volta a velocidade, meio toque pro Matheus Pereira, tabela de novo, Felipe Moraes, chega a zaga pra cortar, sobrou pro Arroio, toma chutão, a bola ganha altura, fica ainda com o Cajota dentro da área, o Cruzeiro, Rojas na linha de fundo, escola o cruzamento, afasta a zaga com o Marques na sequência ali, tenta recuperar o Cruzeiro, não deu certo, a bola fica com o Fernando, toma velocidade, vem o Bragantino de novo, botando velocidade pela direita, se quiser tem o Lucas Barbosa, ainda assim no domínio, agora sim, ele vem o Lucas, a devolução pro Fernando, deixou passar, chegou pro Sacha, vai armar o chute, abertura na esquerda, o chute sem muita força ali do Wallace, chega pra fazer a defesa, o Otávio Botelho.
1: Impressionante, um contra-ataque muito rápido, depois do Cruzeiro desperdiçar mais uma oportunidade, na bela tabela entre Matheus Pereira e Felipe Moraes, o chute travado do Filipinho, aí deu um contra-ataque fulminante, Fernando na faixa central ligou pro Sacha, que recebe na ponta direita e abre na canhota pro Wallace Ian, já domina dentro da grande área e finaliza chapado de pé direito, bem posicionado, fez a catada sem maior perigo o goleiro Otávio. A sorte que o Wallace Ian pegou esse chute tal como uma criancinha, e as criancinhas cruzeirenses estão chorando nesse dia 12 de outubro.
0: Meu filho, vamos pro Mai, como diria o outro, meu filho. Se liga, Cruzeiro, 3-0 pro Bragantino, daqui a pouco giro do tempo do placar aqui na TMC, a bola aberta na direita de novo pro William, Cruzeiro no ataque, a bola veio, toque pro Arroio, passou por todo mundo, chegou no Matheus Pereira, o giro, a devolução pro Arroio, o chute cruzado, foi lá no chão pra fazer a defesa, Botelho.
1: A jogada que envolveu o Matheus Pereira e Arroio, o Matheus Pereira recebe e de costas coloca a bola na faixa da direita, já dentro da grande área, o Arroio vai ali de fundo, faz o cruzamento, antes de chegar o Caio Jorge, o goleiro Thiago Volpe, feito um gato, né, se estica todo, faz a catada, eu não tentei arriscar isso, até porque eu estou o pé da vida com o Cruzeiro, mas que bom que você fez, eu não teria essa categoria, mas aí, meu filho, nada dá certo hoje.
0: Vamos conferir então o giro do tempo do placar aqui na TMC. O primeiro tempo tá rolando no Cícero de Souza Marques, em Bragança Paulista. Primeiro tempo, 41:55, 3 pro Bragantino, 0 pro Cruzeiro.
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0: Cruzeiro vai chegando pela esquerda, a bola tocada do Gerson pro Felipe Moraes, chegou na bola e aí defendeu firme o Thiago Volpe, que é isso, Botelho?
1: Tudo dá certo para o Bragantino, Cruzeiro agora descendo pelo lado canhoto dentro da grande área, o Felipe Moraes fechava pra finalização, o Volpe mais uma vez usando a envergadura dele, fazendo a catada, Felipe, hoje é hoje.
0: Hugão, 42:40, o Cruzeiro parece que não entrou em campo nesse primeiro tempo.
2: Pois é, e o Cruzeiro mais uma vez consagrando um goleiro limitadíssimo, que é o Volpe, e fazendo com que o Bragantino, é aquele negócio, né, bicho? O Cruzeiro adora dar uma de Robin Hood, vai ali, tira uns pontos do time grande, aí enfrenta um time, não tô falando que o Bragantino é um time pequeno, não é isso, mas um time que não tem tanta tradição assim, e aí acaba entregando esses pontinhos assim, em uns jogos simplesmente ridículos, ridículos. Numa partida apagada do senhor Matheus Pereira, numa partida apagada do Gerson, numa partida em que o Caio Jorge não recebe muito menos nenhuma assistência dos seus companheiros, e aí a gente vê o Cruzeiro sofrendo muito diante do Bragantino.
0: Agora, quem sabe agora, Matheus Pereira faz o lançamento do Braga, Jota dentro da área, faz o break, a fita, bola tocada pro Zé Lucas, o chute! Vamos, meu filho! Gol!

0: 3 pro Bragantino, 1 pro Cruzeiro, 1 cabuloso.
1: Um alento para a segunda etapa, que seja o ressurgimento do Cruzeiro na partida. O Matheus Pereira desarma no meio de campo, toca rápido pro Zé Lucas e recebe o passe do camisa 5. Aí o Pereira levanta a cabeça e olha o deslocamento do Caio Jorge às costas da marcação. Lançamento de cinema. Caio Jorge recebe, domina e invade a grande área. Aí o zagueirão, o camisa 16, Gustavo Marques, ficou na saudade. Foi pra dar o bote, ficou na saudade. Caio Jorge não finalizou, cortou a marcação e tocou de lado. Zé Lucas, ele o gol. Zé Lucas chapou de pé direito no fundo da rede, fazendo o segundo gol dele com a camisa do Cruzeiro. O segundo gol da carreira profissional dele, diminuindo em Bragança Paulista. Agora o Bragantino tem 3, o Cruzeiro tem 1.
2: Este que foi o 45º gol do Cruzeiro no Campeonato Brasileiro, como o Poteiro já adiantou, o segundo do Zé Lucas na competição.
0: Pois é, enquanto o Cruzeiro comemorava o seu gol, mais uma vez o senhor Gerson deu um passe forçado ali no meio, onde obrigou o jogador do Cruzeiro a correr demais, salvo engano, Felipe Moraes. E aí, Matheus Pereira, queima a minha língua, Matheus Pereira. Queima a minha língua, Matheus Pereira.
3: É o Cruzeiro diminuindo nessa primeira etapa.
1: Dá 5!
3: 5, meu filho, 5 o quê? Conta pra mim.
1: 5 minutos de acréscimo, vamos a 50.
3: É, quem sabe dá pra fazer mais um, hein? Não, vamos botar fé, meu filho.
0: Fora isso, o Gerson também, ele foi dar um cruzamento ali. No... Ô, Gerson, joga sério, cara. Hoje não tá jogando nada. Gerson, tira o Gerson aí, ô. Quais são as opções aí de volância aí, ô Boteiro?
1: Lucas Silva e Matheus Henrique.
0: Então vamos de Lucas Silva nesse jogo aí. Tira o Gerson daí, vai, meu filho. Tá arrumando nada.
3: Tô querendo ver o Lucas Silva nesse time. Vem o Cruzeiro de novo pela esquerda, cruzamento pra área. Cajota de cabeça, foi lá no alto pra fazer a defesa. O Volpe de novo, Boteiro.
1: Aí o Gerson levanta a bola da esquerda para o centro da área. Caio Jorge na disputa aérea com Guzman. Chegou, desviou, mas o Volpe fez aquela catada que antigamente a gente falava. A foto para a capa da revista. E o Cruzeiro errou, olha.
3: E aí, sobra a bola pro Wallace Ian, ele faz o domínio, a finta, invadiu a área, veio chute prensado, afastou ali o Jonathan Jesus, a bola para fora. Lateral pro Bragantino. O Cruzeiro dá aqueles apagões, incrível. Chegou no ataque de novo, Wallace Ian, meu filho, de novo, de goleiro para atacante, assim como foi no terceiro gol. Cruzeiro tem que se ligar aí na zaga, cochilou o João Marcelo, Botelho.
1: É, o Thiago Volpe dá aquela bica para frente, a bola era toda do João Marcelo, aí ele dá aquele famoso, pegou na orelha da bola, ele não afasta, e vai vir Fabrício. Eu falava em off aqui com o Danilo Marra, eu falava assim, ó, o que tá acontecendo é benéfico pro Fabrício Bruno, porque credencia ele a voltar ao time titular. O Vinha também conversa com o Arthur Jorge, provavelmente duas alterações para a volta do segundo tempo, Vinha e Fabrício Bruno. Falta para o Bragantino na ponta direita, perdão, Danilo, vai vir bola chuveirada na área do Cruzeiro e isso é sempre um perigo.
2: E o que eu ia comentar também, e você me fez perceber, que todos esses lançamentos do Volpe foram na direção do lado direito da zaga do Cruzeiro, muito provavelmente forçando no João Marcelo mesmo. Isso não é à toa.
0: E
2: assim,
0: no William.
2: E no William também, tá bem observado, bem observado. Então assim, não é à toa, de fato é algo que é planejado ali pelo Wagner Mancini.
0: O único time que não aproveita, meu amigo, cartão amarelo no time adversário é o Cruzeiro.
3: 47 minutos e meio, vai terminando o primeiro tempo, o Bragantino de novo no campo de ataque, meu lançamento, a bola vai forte demais, acaba saindo pela linha de fundo, é tiro de meta, Otávio chega para fazer a cobrança, 47-50, menos de 2,5 para o final da primeira etapa. E aí o Cruzeiro já saiu jogando, tocando curtinho de novo na pequena área, a bola para o Jonathan Jesus, dele pro Otávio, a devolução agora mais à direita pro William, vai sair jogando cabuloso, a bola tocada pro Zé Lucas, na proteção, devolução de novo, pro William, recebe, ajeita mais pro meio, pro Gerson, saiu jogando da defesa o Cruzeiro, 48-10, vai terminando a primeira etapa, 3-1 no placar, o Bragantino fez 3 gols nessa primeira etapa, a bola sobra de novo pro Zé Lucas, mais à direita, acionando o William, para, pensa bem, o capitão ajeita mais atrás, agora pro domínio do João Marcelo, abertura totalmente à esquerda pra chegada do Jonathan Jesus, ele faz o break no campo de ataque, agora é o Cruzeiro que parte para tentar pelo menos mais um nessa primeira etapa. A bola tocada pro Zé Lucas, escapuliu, deu bote Fernando, vai puxar o contra-ataque, Zé Lucas tenta a falta, saiu dela o Fernando, vai no mano a mano contra o João Marcelo, puxa pra perna direita, vem o chute, Otávio pra fazer a defesa. De novo o Bragantino e avançando, o Botelho conseguiu a defesa,
1: o
3: Otávio.
1: Até o bom Zé Lucas errando hoje, ainda tentou fazer a falta pra não dar o contra-ataque, olha o Cruzeiro.
3: Com Gerson, lançamento, a bola aberta na ponta direita, chega pro domínio do Arroio, bota a bola no chão, encara a marcação, vai meu filho, na perna esquerda agora o cruzamento pra área, antes do Matheus Pereira, a zaga pra afastar, Felipe. Cruzeiro tenta recuperar, mas a bola vai passando lá no campo defensivo, Botelho.
1: Só pra completar, o Zé Lucas R cede o contra-ataque ao Fernando. O Fernando é grandalhão, hein? Passou ali na faixa central, conduzindo a bola. Zé Lucas não conseguiu parar na falta. Fernando invadiu a grande área, foi fintando a marcação, finalizou o Otávio em uma bela defesa no rodapé da trave, cantinho esquerdo, fez a catada. Quem sabe em Cruzeiro, último minuto do primeiro tempo, se diminuir vai ficar bonito, Felipe.
3: 49,5, vai ficar bom demais. O lançamento do Braga J tá dentro da área, faz ali a fita, saiu do gol, Volpi pra fazer a defesa e manda a bola pra fora, escanteia, saiu num golaço, Botelho.
1: Caio Jorge, com recurso técnico, recebe lançamento do William, dá um balão no jogador adversário e tenta a finalização. Volpi vai de carrinho e coloca a bola pra linha de fundo. Escanteio já cobrado, o Cruzeiro na bola.
3: Sobra curtinho, meu filho, pro William. Agora sim, o cruzamento na segunda trave. O Volpi vai de soco, a bola vai sobrar pro Felipe Moraes. De novo, toma cruzamento na segunda trave. De novo, Arroia ajeita mais atrás pro Gerson. A bola vai passar, defendeu o Volpi. Incrível, mais uma defesa do Volpi quando termina a primeira etapa em Bragança Paulista. 3 pro Bragantino, 1 pro Cruzeiro. O Volpi vai virando Neuer na noite desta segunda-feira, Botelho.
1: Seria o primeiro gol do Gerson com a camisa do Cruzeiro. O Felipe Moraes pega a bola na ponta canhota, faz a inversão. Da esquerda pra direita, Arroio no segundo poste, desvia de cabeça. O Gerson chapa de pé canhoto. O Volpi vai com a pontinha dos dedos no canto direito e faz a catada. Acabou o primeiro tempo, mas muita confusão no gramado. O Arthur Jorge bateu boca com a torcida adversária.
0: Arthur Jorge, me ajuda aí, velho.
1: E a proximidade é muito grande, né, Olgão? Um profissional do quilate do Arthur Jorge não tem que cair em pilha da torcida adversária.
0: O torcedor tá lá, deixa o torcedor gritar, falar o que quiser. O Arthur Jorge tem que preocupar em organizar esse time do Cruzeiro com seu time, Arthur Jorge. Tá uma baba.
1: E aí o pessoal da comissão técnica do Bragantino tentou tirar satisfação. E aí o Arthur Jorge tá brigando. Olha como é que tá nervoso o Arthur Jorge ali com o careca ali da comissão técnica.
2: Tem uns 3 segurando ele ali agora.
1: E o segurança do Bragantino alimenta bem, graças a Deus. O menino ali.
0: O do Cruzeiro
1: ali
0: é gigante, sabe?
1: Mas monstro. Do Bragantino, meu amigo.
2: O do Cruzeiro é gigante de forte. O do Bragantino alimenta muito.
1: É, rapaz. Parece o Janeiba, já que a gente tá falando de Dragon Ball. Janeiba, Janeiba. É o seguinte, vamos passar o banco de resto, Felipe Moraes, com o Felipe Soares, gostou?
0: Eu lembro do Majin Buu.
1: Eu vou te mostrar o Janeiba e você vai ter noção.
0: Não, eu conheço, eu conheço.
1: Então, pois é, mas o Janeiba na primeira...
2: Você é o Jabba também?
1: Perfeito, melhor. Boa. Vamos lá, banco de reservas do Cruzeiro, porque não tem nada pra comemorar nessa primeira etapa. Cássio, Cauã Moraes, Fabrício Bruno, Lucas Vidalba, Matias Vinha, quase que eu falei Vinhalba. Lucas Silva, Matheus Henrique, Bruno Rodrigues, Kaique Kinji, Marquinhos, Wesley, Lúcio Rodrigues. Lembrando que Fabrício Bruno e Matias Vinha estavam conversando com Arthur Jorge ao final do primeiro tempo, indo para o aquecimento, devem voltar para a segunda etapa. As opções do técnico Wagner Mancini, os reservas do Bragantino: Cleiton, Eduardo, Gabriel, Isidro Pita, Vanderlan, Nacho Sosa, Vinicinho, Bruno Gonçalves, Gustavo Neves, Agostinho Santana, Herrera e Matheus Fernandes. Tá aí os reservas do time do Bragantino, também do Cruzeiro. Lembrando que só informação que importa pra você, só aqui na TMC, 1 ano de aniversário. A TMC tá fazendo 1 ano, Felipe Soares.
3: É, meu filho, vai ter programação especial nesta terça-feira. Fica ligado aí nas redes sociais, @TMC Minas Gerais, que você não vai perder nenhum detalhe desse dia especial amanhã, nesta terça-feira, dia 13 de outubro. A gente vai pro intervalo, já a gente volta. Quero saber do Gão, o que ele tá pensando para esse Cruzeiro na sequência. O Danilo Marra também nos comentários, as informações com o Marcos Botelho. 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A gente vai pro break já, tamo de volta.
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3: Estamos de volta aqui na TMC. Intervalo de jogo. 30ª rodada do Campeonato Brasileiro, o último jogo desta rodada do Brasileirão, Cruzeiro e Bragantino, Bragantino e Cruzeiro, porque o jogo é lá no Cícero de Souza Marques. Intervalo 3 pro Bragantino, 1 pro Cruzeiro. Um Cruzeiro que, se a gente falar aqui que não entrou em campo na primeira etapa, nós não tá mentindo muito não, mas Cruzeiro totalmente apático nesse primeiro tempo, ainda no finalzinho ali desses 45 minutos, tentou uma reação, acaba fazendo o gol, mas um Cruzeiro muito aquém daquilo do esperado, da grandeza do Cruzeiro, e aí eu não tô nem desmerecendo o Bragantino, mas é um Cruzeiro focado, única e exclusivamente no Brasileirão, com o foco de estar ali no G4, tem oportunidade de chegar à terceira posição, ou mesmo se firmar no G4, teve a vitória agora do Atlético Paranaense, mas é um Cruzeiro que vai desperdiçando mais uma chance, e mais uma vez, fora de casa, apático, não dá nada certo, o Arthur Jorge vai ter um trabalhão nesse intervalo, além de tentar reconectar o time com o jogo, vai ter que fazer ali algumas alterações, William amarelado, uma defesa do Cruzeiro que bateu cabeça nesse primeiro tempo, 3 gols em 45 minutos, o Gão, Danilo Marra, que esperar para essa segunda etapa, o torcedor do Cruzeiro pode ter alguma esperança para esse segundo tempo?
0: Eu vou ser muito franco, eu não tenho esperança porque principais peças, a não ser que o Arthur Jorge faça uma mexida muito interessante nesse time do Cruzeiro. Otávio, teve sim responsabilidade no primeiro gol, é claro, você não deixa os seus jogadores altos sendo marcados por jogadores pequenos, mas na hora que a bola passa, o Otávio realmente foi com aquela mão meio mole, né, pra poder pegar.
2: Tentou agarrar e era de socar, né?
0: Exato, então não tem como fazer isso. Já no segundo gol, não vejo como culpa dele, a bola aérea na zaga do Cruzeiro realmente, que é um absurdo. O William, muito mal na partida de hoje, João Marcelo, idem, esse lado direito do Cruzeiro, muito preocupante. É, Jonathan Jesus fazendo o máximo que pode para poder corrigir os erros dos seus companheiros que estão ali. E o Rojas bem na partida. Não tem muito o que questionar sobre o Rojas não, porque enquanto foi acionado, o Rojas não comprometeu.
2: Sim.
0: Zé Lucas muito bem, teve aquela jogada que ele perde no meio e tenta fazer a falta e não consegue em cima do Fernando. Mas ainda assim, muito bem, autor do gol do Cruzeiro. Gerson, mano, vamos ser sinceros. Não,
2: tá numa
0: não
2: moleza. Corresponde
0: e numa moleza, numa preguiça que só Deus vendo, né? Matheus Pereira. Faço até um pedido de desculpa aqui, porque o Matheus Pereira ele tá só errando.
2: É.
0: Mas vontade, pelo menos, ele tá tendo. Tanto que a jogada do gol, quando começa ali, é um passe dele pro Caio Jorge, um passe incrível, porque somente um camarada que tem qualidade que consegue colocar essa bola ali. Felipe Moraes não tem culpa também do resultado, tentando fazer com que o jogo aconteça, mas como ele depende muito dos passes do Gerson de transição, não tá chegando a bola nele, o Arroyo fazendo o esforço que pode, e o Caio Jorge precisa dessa transição pra bola chegar até ele.
2: Precisa de ser municiado, né?
0: No mais, o ponto da curva para baixo. João Marcelo, William e Gerson são os três jogadores que hoje não se conectaram ao jogo de jeito nenhum. Então, ou seja, precisa de uma transição rápida, mas o lado direito do Cruzeiro é horroroso. E aí o que é que acontece? O Cruzeiro é o único time no Brasil que não sabe aproveitar quando o sistema defensivo do time adversário está amarelado para poder forçar com que o jogo favoreça o seu lado para que ele tenha um jogador do lado adversário expulso. O Cruzeiro não sabe aproveitar isso. Já o Volpi aproveita o tempo todo lançando bola em cima do William e em cima do João Marcelo.
2: É isso, né? Assim, a gente fica pensando o que, que dá para mexer, para ver se consegue tornar esse time um pouco mais estável para essa segunda etapa, porque do jeito que tá a formação do Cruzeiro agora, a tendência, mesmo que haja uma mudança de peças, né? Por exemplo, tira o William e coloca o Fagner não tá, né? Tá o Cauã Moraes, mas assim, troca lateral por lateral, isso que eu quero dizer, né? 6 por meia dúzia. É difícil ver esse cenário mudando porque o Cruzeiro tá exposto defensivamente, até por ter a necessidade de tentar empatar o jogo. Tem que se lançar demais ao ataque e acaba deixando espaços pro Bragantino, que gosta dessa velocidade, né? O ataque extremamente veloz com o Alacian, com o Fernando e também, claro, com o Sacha e o Lucas Barbosa. É um time muito rápido esse time do Bragantino, formatado mesmo para essa questão do jogo em velocidade, o jogo de contra-ataque. O Cruzeiro, talvez essa mudança drástica pudesse ser uma mudança até de formação, por exemplo, mantendo o Rojas ou até tirando o Rojas, colocando mais um atacante, e aí você aproveitar o amarelo do William para tirar o William e botar mais um zagueiro, que aí, por exemplo, você consegue atacar com mais gente ao mesmo tempo que você tem sempre três caras ali bem postados para fazer essa recomposição quando necessário, porque a tendência, na minha visão, se o Cruzeiro for buscar o empate, é sofrer contra-ataque na segunda etapa, e é o que tem que fazer. Tem que ir pra jogo, tem que se expor, porque o resultado do jeito que dá não é bom pro Cruzeiro voltar pra casa, não. O Cruzeiro tem que sair de Bragança pelo menos com um empate, pensando na continuação do Campeonato Brasileiro na tabela, né? Pra não criar uma possibilidade de briga por vaga onde, teoricamente, não se existe mais. Então o Cruzeiro tem uma ótima vantagem com relação ao Santos, pode terminar o jogo de hoje com 9 pontos em vantagem com relação ao Santos e conseguir vencer, mas se não vencer e conseguir buscar um empate, termina com 7.
0: Não, esquece.
1: E o Bragantino empatar, que tá voltando, né?
2: Agora sobe pra 40 pontos, fica a 8 do Cruzeiro.
0: Tirando o Cruzeiro e Flamengo, qual foi o jogo que você viu o Cruzeiro virar? Tá vendo? Ninguém consegue pensar rápido nisso, não.
2: Não consegue mesmo, exatamente.
0: Ou estava perdendo por um placar muito
2: vantajoso. O jogo contra o Bahia, que foi perfeito. Gol do Kenji.
0: Então vamos lá. Então outro jogo em que o Cruzeiro estava perdendo uma vantagem muito grande e buscou o placar. Não, um 3x1 e 3x3.
2: Esse Bahia, inclusive, acho que foi 2x1, né? Foi uma
0: virada, mas quero ver você buscar um placar mínimo, assim, ó. Não, esquece. Não tem empate.
2: Virada eu também acho difícil, mas eu concordo com você. Tem que fazer uma mudança radical pra ver se alguma coisa funciona.
0: Mas nem empate eu confio nisso, não, Danilo Marra. Hoje nem confio. Cruzeirense que sou doente, fanático, apaixonado. Mas nem empate o Cruzeiro busca hoje.
2: Eu confio por conta do Volpi no gol. Sinceramente, eu acho que qualquer coisa que você chutar,
0: ele virou o Volpi no gol. Seu Neuer hoje.
4: Eu vou falar uma coisa pra vocês. Vocês podem me xingar, mas é a verdade. Se é o Cruzeiro ontem tomando um gol aos 44 segundos do tempo, o jogo acabava ali. É o tipo de jogo que o Cruzeiro não vira. Esse elenco do Cruzeiro não. Toda vez que...
2: Não tem o poder de reação
4: não necessário. Não tem poder de reação, é um time que...
1: Eu vou falar mais, não tem a personalidade.
0: Caturra, prato, ouro. Perfeito. Caturra, prato, ouro. Pra identificar o time do Cruzeiro, porque são os bananas em campo.
4: Ah, tá, porque é pequenininho, né?
0: É, bananas, são os bananas em campo, os bananões.
1: Porque não tem personalidade, precisa... Porque você não tem personalidade bem, pra buscar... Gostei. A gente tá falando de buscar essa virada, porque não tem ninguém que chega lá em campo e fala assim, gente, você quer Cruzeiro? Vamos jogar bola. A gente pode tomar 2 gols da mesma forma, parecendo replay.
0: Em campo não tem, não. Tem no banco. Lucas Silva, que foi esquecido pelo Arthur Jorge.
2: Então, posso fazer um questionamento com relação
0: claro,
2: a isso?
0: Claro, por favor.
2: Não, acho que talvez seja a melhor pessoa para responder nesse sentido. Porque essa identificação, a ausência, no caso, dessa identificação, num jogo em que o capitão é o William, que teoricamente tá de malas prontas para sair do Cruzeiro ao final da temporada, isso não dá uma pegada, não? Não... Com qual vontade que esse time vai olhar pro capitão dele e falar, vamos virar isso daqui, sendo que o capitão, muitas vezes, parece que tá mais com a cabeça ao lado que aqui.
0: Fato não, pega sim. Agora o Lucas Silva foi esquecido pelo Arthur Jorge e vai mesmo só pra completar elenco, né? Não é usado. Então, por exemplo, eu por exemplo, hoje...
4: Mas você sabe
0: por quê? Pois não.
4: Porque não valeu 27 milhões de euros.
0: Eu, por exemplo, se sou eu hoje técnico do Cruzeiro, Gerson senta, entra Lucas Silva, ocupa esse meio campo e fala assim, ó, pronto, ajuda o garoto aqui na marcação. Já sai o João Marcelo, coloca uma outra possibilidade de zaga, e aí eu faria uma mudança radical no setor ofensivo. no setor ofensivo. Tudo bem, ia sacrificar ou Arroio ou Felipe Moraes, mas colocaria mais um homem de meio campo para impedir esse avanço do Bragantino. Certo? Talvez o Matheus Henrique, posso até arrepender de falar isso, mas ocuparia bem o meio campo, fazendo uma estrutura de marcação, de modo que o Bragantino não ocupasse mais esse setor e não conseguisse mais fazer esse contra-ataque, porque tá no jogo e o Bragantino espera o Cruzeiro, e fica muito cômodo pro Bragantino, o que tá acontecendo hoje em campo. Então eu arriscaria deixar mais espaço pro Matheus Pereira, ou Arroio, ou Felipe Moraes, um dos dois, e o Caio Jorge bem infiltrado. Mas o meio campo do Cruzeiro precisa ser ocupado. E no meu lugar, no lugar do Arthur Jorge, Lucas Silva, pra mim, entraria nesse jogo junto com o Matheus Henrique.
1: Eu tô falando não só dessa modificação de peças. A gente tava vendo agora aqui o replay na televisão do terceiro gol do Bragantino. Uma jogada que o goleiro chuta, e aí aquele chutão típico de goleiro. Você vai falar que ele lançou com a ideia de a bola sobrar lá. Não, o chutão de goleiro, o Cruzeiro tinha mais jogadores, mais atletas no campo defensivo, acompanha o Fernando ali, se eu não me engano, naquele momento, fazer a jogada, a bola bate na trave, vem o Sacha que saiu da zaga, tava lá, ganhou na correria de todo mundo, tava dentro da grande área, chutar, o Otávio defende, ou seja, uma segunda bola, e aí vem no rebote o terceiro gol do Bragantino e ninguém do Cruzeiro chega pra afastar. Eu vou te falar, mais do que isso, o Cruzeiro precisa de no mínimo umas três alterações agora, e aí mexer nessa lateral da defesa. Não sei se vai entrar, se de fato já vai entrar o Fabrício Bruno, ter essa alteração.
2: Já posso te dar um adiantamento esquerda com relação a isso?
1: Eu acho que o William, até pra falar, eu acho que o William não tem que estar em campo nesse segundo tempo, nem só pelo cartão amarelo, porque também não jogou nada.
2: Só pra falar, ali o Cruzeiro já retornando ao gramado, deu pra identificar que o João Marcelo volta pro segundo tempo, tá? Então, Fabrício Bruno, não sei se vai entrar.
1: As equipes agora vão retornando pro gramado do Cícero de Souza Marques. Ô Botelho, enquanto a TV não confirma, Cruzeiro tá aí à disposição do banco, tem a galera ali que tava para entrar, a gente viu o Fabrício Bruno e o Vinha conversando com o Arthur Jorge no final da primeira etapa. O que tem também à disposição para a sequência?
4: O Arthur Jorge que voltou encarando o torcedor do Bragantino ainda. Tá caindo muito fácil em pilha adversário o Arthur Jorge, hein? É o seguinte, Cássio, Cauã Moraes, Fabrício Bruno, Vidalba, Matias Vinha, Lucas Silva, Matheus Henrique, Bruno Rodrigues, Kaique Kinji, Marquinhos Wesley e Lúcio Rodrigues. Fabrício Bruno já vejo ali no gramado com a número 15. O Matias Vinha também deve ter entrado. Vamos confirmar para você daqui a pouco e para o ouvinte também. Já vejo o Vinha dentro do gramado, provavelmente são o Rojas. E vamos ver se foi o Jonathan Jesus que saiu, né? Porque o Danilo já flagrou ali o João Marcelo de volta ao gramado, mas o Matias Vinha já tá em campo. O Volpe é o último a entrar no gramado, por isso o jogo não começou.
2: Tava dando uma de Cássio.
4: Tá precisando fazer isso em campo, né?
2: Uma agadinha pra ajudar o Cruzeiro?
4: Ajudaria muito o Cruzeiro. Mas é isso, vai começar o segundo tempo, turma.
1: Tudo certo pra bola rolar na segunda etapa no Cícero de Souza Marques. É o Cruzeiro que vai dar saída. Matheus Pereira tá ali focado no ciclo central. Vamos, Cruzeiro, vamos, meu filho. Ativa aí o 220 volts. Tem muito pra remar nessa segunda etapa. Agora sim, autorizado. Está valendo o segundo tempo e você ligado aqui na TMC. Quem escuta sabe, o Cruzeiro já saiu jogando, atacando agora pro lado esquerdo.
4: Detalhe.
1: Do Soldadinho. Conta pra gente esse detalhe, meu filho.
4: Saíram o William e Rojas para as entradas de Fabrício Bruno e Matias Vinha.
1: Como é que fica esse Cruzeiro aí, essa formação? Três zagueiros, ô Marga, você já falou isso no primeiro tempo, hein?
2: Pois é, eu gosto da ideia, acho que é interessante porque pode dar uma segurança maior nesses contra-ataques, né? Você manter três homens ali obrigatoriamente, três caras que têm mais característica defensiva, três zagueiros de fato. Agora, eu quero ver se o Vinha vai ter liberdade ou se vai ser uma coisa meio linha de quatro com o Fabrício Bruno jogando pela lateral direita.
1: O Cruzeiro já partiu pro ataque, o Gão tem falta, agora o meio-campo continua o mesmo, Gão.
0: Vê o que ele vai arrumar agora com esses três zagueiros aí.
1: Vem pra cobrança de falta o Matheus Pereira, cruzamento pra área, afasta a zaga, depois na sequência ruim, o chute cruzado, teve um desvio, a bola vai pra fora. Vamos ver o que vai marcar ali, será que é escanteio?
4: De meta, pegou direto de pé esquerdo. Não, deu escanteio sim.
0: E taticamente, vamos ver o que ele vai arrumar, principalmente porque agora fica sem um lateral direito de ofício. E aí, Arroio que vai atuar por ali, com liberdade pra sair?
1: Em tese, esse meio campo deve ser modificado. Vem o Cruzeiro na cobrança do escanteio pela direita, a bola vai sobrar dentro da área, ajeita mais atrás, Felipe Moraes, o chute prensado de novo, afasta a zaga do Bragantino, vai pra fora, arremesso lateral pro Cruzeiro que se mantém no campo de ataque. Pelo menos a postura parece que mudou um pouco. O Cruzeiro já parte pra cima desde o primeiro segundo da segunda etapa.
3: papo, meu filho. A cobrança lateral do Vini, ajeita mais atrás pro Zé Lucas. Ele levanta a cabeça pela meia esquerda, vai chegando o Cruzeiro, cruzamento pra área, chega a zaga, por afastar, vai sobrar pro Matheus Pereira, faz o domínio sem querer dentro da área, o cruzamento pro Gerson, quem chega de cabeça, a bola vai pra fora na finalização do João Marcelo. Tiro de meta, Botelho.
4: É, pegou muito mal, porque o Matheus Pereira, já dentro da grande área pela ponta direita, coloca com muito carinho uma bola

0: canto esquerdo do Otávio, que com as duas mãos fez a catada, jogando para a linha lateral. É arremesso favorecendo o Bragantino. Passou como quis ali do Zé Lucas. Parece que o camisa 5 do Cruzeiro sentiu no lance. Vamos ver se vai dar para ele continuar no jogo.
1: Na primeira dividida, ele cai um pouco de mau jeito em cima do ombro esquerdo, se não me engano. Tá caído agora, é o Zé Lucas recebendo atendimento, Botelho.
0: Tudo que tá ruim pode piorar, Felipe Soares. Zé Lucas, uma referência técnica, assim a gente pode dizer, do jogo de hoje envolvendo o Cruzeiro. É um dos poucos que está tendo sobriedade para jogar, né? O Danilo Marra e o Gão estão pontuando isso. É, e ele caiu de mau jeito ali, hein? Que não seja nada muito grave com o Zé Lucas, mas a queda não foi nada legal. Está recebendo atendimento médico no gramado. Não sei se vai dar para continuar o camisa 5, Zé Lucas. Parece que deslocou o ombro, né, turma?
1: É, pelo dia que ele caiu ali, foi apoiar, deu aquele tranco, parece que ficou pelo menos sem jeito ali.
2: A imagem tranquiliza, porque o Wallace ajudou o Zé Lucas a levantar, segurando no braço que ele estava sentindo dor. Então, se tivesse de fato deslocado, ele não conseguiria nem apoiar o braço daquela maneira, né?
0: Eu não sei se foi uma ajuda do Wallace.
2: Não, mas só do Zé Lucas conseguir fazer força no braço para levantar, já
0: o Wallace vai, levanta logo aí.
2: É verdade.
1: Fato que o Bragantino está no campo de ataque, tem arremesso lateral pela direita, próxima bandeirinha de escanteio. Preparado está lá o Rian para fazer a cobrança do lateral. Agora a cobrança curta para o Lucas Barbosa, a bola volta para o Rian de novo no domínio. Ajeita mais atrás para o Sacha, meia tabela rápida. O Bragantino vai chegar na linha de fundo, invadiu a grande área, afasta a zaga do Cruzeiro, vai sobrar depois. É na sequência, recupera o Bragantino de novo com o Lucas Barbosa, vem pela direita, bota pressão, tenta recuperar o Zé Lucas, foi para o chão, o juizão para e marca a falta. Era o Felipe Moraes que estava ali, ô Botelho.
0: É, desarmando o Rian na ponta esquerda, campo defensivo do Cruzeiro. Na saída de bola, né? Aí o Felipe Moraes desarma e recebe a falta. Falta marcada, cobrada. Desce o Cruzeiro, tem pressa porque perde por 3-1.
1: Saiu jogando pela direita agora com o Fabrício Bruno. Levanta a cabeça, o lançamento do programa de ataque. Tenta o Cruzeiro, o corte no meio campo ali. Afasta o meio campo do Bragantino ali. O Eric Ramírez manda a bola pra fora. Lateral que aparece mais uma vez, é um cabuloso. Tenta sair jogando pela direita. Como é que tá organizado esse Cruzeiro com três zagueiros ali, o Marra?
2: Olha, na prática, o Fabrício Bruno virou mesmo o lateral direito, hein? Não se posiciona como um terceiro zagueiro. Não virou um trio de zaga. O Vinha continua fazendo uma função muito parecida com a que o Rojas estava fazendo, só com um pouco mais de liberdade, porque na prática o Fabrício Bruno ataca menos do que o William, então o balanço fica mais tranquilo. No momento da saída de bola, o Fabrício Bruno até vira um terceiro zagueiro, mas no momento de marcação, o Vinha baixa e fica uma linha de quatro, como já era no primeiro tempo.
1: Quem que sabe agora o Cruzeiro diminui mais, meu filho. Tentava pela ponta direita com o Matheus Pereira, afastou a zaga, no bate-rebate ali, consegue afastar o zagueirão, a bola tocada mais à frente pro Wallace Yant, vai avançando ali, o meio campisco, regou, a bola ainda fica com o Bragantino, toque pro Sacha, se adiantou ali, o Jonathan Jesus recupera pro Cruzeiro, e aí vem o lançamento pro campo de ataque, a bola tocada pro Caio Jorge, evitou a saída, vai chegando pela esquerda o Cruzeiro, encarando a marcação, aí no KJ, pedala ali, faz ali, ajeitada pro Vinha, o cruzamento rasteiro pra área, quem chega a zaga pra afastar, recupera o Cruzeiro mais uma vez, Jonathan Jesus, tem ela dominada no campo ofensivo, vai avançando o Jonathan Jesus, abertura na esquerda pro Vinha, o cruzamento da segunda trave, de novo a zaga pra afastar, sobrou mais uma vez Jonathan Jesus, o toque era pro Vinha, chega a zaga, recupera o Bragantino, saiu jogando com o Sacha, foi pro chão, o juizão vai parar e marcar falta, Botelho.
0: O Zé Lucas, mostrando que tá recuperado, matou a jogada no contra-ataque do Bragantino pela ponta direita no campo defensivo. Chegou atropelando o Eduardo Sacha, o camisa 5 cruzeirense. E na jogada anterior, em sobriedade do Jonathan Jesus, armando o Cruzeiro tal qual um camisa 10. Segue Bragantino 3-1.
1: 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Sai jogando de novo o Bragantino, goleirão Thiago Volpe faz o lançamento para o campo de ataque, vai acompanhando o Vinha, tenta recuperar na chegada do Lucas Barbosa. A bola acaba sendo tocada para lateral, arremesso para a equipe do Bragantino, que segue no campo de ataque. 6 minutos e 40. Vai chegar para fazer a cobrança ali o Rian, tá amarelado, o zagueirão do Bragantino, que tem, aliás, lateral direito, tem também a zaga, o Guzman Rodrigues também amarelado nesse time do Bragantino. A bola tocada na meiuca, chega para fazer o domínio mais uma vez, tenta ele mesmo, Rodrigues, a bola tocada mais à esquerda, vai avançando, toque rasteiro pro campo de ataque, recebeu ali o Eric Ramírez, ele faz a abertura mais à direita ainda, mais uma vez pro Lucas Barbosa, vai avançando o Bragantino, descolou o cruzamento, Rian, corte da zaga do Cruzeiro, vai para fora, e aí é escanteio, viu, Botelho?
0: Aí eu digo, é pandemônio, Felipe Soares, pode se benzer, porque vem escanteio na ponta direita. Aí, meu amigo, todo mundo fica apreensivo. Aquela jogada que o Cruzeiro é muito frágil. O Jonathan Jesus corta o cruzamento do Rian na ponta direita. E vamos ver quem vai para a cobrança. Se vai ser o próprio

0: Rian, mas fato é o Wallace Yan que vai pra cobrança do escanteio. Fato é que vem em perigo na área do Otávio.
1: A primeira trave, fica de olho aí, meu filho. Cruzamento na primeira trave, agora a meia altura, o corte do Matheus Pereira vai sobrar mais uma vez pro domínio do Bragantino. A bola tocada errada, fica pro Matheus Pereira. Recebe agora, tenta encaixar o contra-ataque, o lançamento pro Felipe Moraes. Antes dele chega a zaga pra ficar com ela. O Eric Ramírez faz a proteção. Aí no Felipe Moraes, deu bote. O jogador do Bragantino manda a bola pra linha de fundo. Vai ser escanteio pro Cruzeiro, Botelho.
0: É, não deu escanteio. Tem não, tá dando ou falta ou tiro de meta, porque o Eric Ramírez fez a proteção. É, tá dando a falta, né? Porque só acertou ali as pernas do jogador adversário, deu tiro de meta. Mas a bola pega no Eric Ramírez, não?
2: Não, realmente pegou no pé do Felipe Moraes. O Eric Ramírez tenta o passe pro Volpe. Aí tem um desviozinho do Felipe Moraes que muda a trajetória.
1: É, meu filho, tá lá no campo de ataque do Bragantino. Fabrício Jesus. Bruno na fogueira. O Otávio saiu do gol pra afastar, manda aquele chutaço.
0: Que loucura.
1: A bola vai saindo pela linha de lado, gão, quase 9 minutos. O que você tá achando desse segundo tempo até aqui?
3: Cara, é exatamente isso que a gente tá vendo. Os grandes jogadores do Cruzeiro estão entregando a paçoca. Gerson, Fabrício Bruno, muito passe explicente do Gerson, agora esse passe do Fabrício Bruno. Ou seja, realmente, meu amigo, uma vergonha o que o Cruzeiro faz hoje em Bragança Paulista.
1: É, o Bragantino que tem o arremesso lateral no meio campo pela esquerda, agora sim a cobrança. Vamos ver o que vai fazer o Juninho Capixaba. Manda a bola pra frente, agora tenta o domínio Sacha, abertura mais à esquerda, vai chegar o Fernando na linha de fundo, invadiu a grande área, vem o toque mais atrás, o chute do Lucas Barbosa, pressionado, vinha, tenta recuperar, ainda com a bola no pé de ganho na área, melhor pro Bragantino, vai chegar o zagueirão do Cruzeiro pra afastar, conseguiu fazer o toque na direita, mais uma vez Arroio chega pra ajudar no campo defensivo, ele faz o lançamento na ponta esquerda, agora pro Felipe Moraes, fazer o domínio, escorregou ainda o Felipe com a bola, recebe a falta. O que vai fazer ali o Gustavo Max? Fica na bronca com o juizão, o jogo tá parado, Botelho.
0: O Arroio vira no campo defensivo, ponta direita, lá na canhota no Felipe Moraes, já no campo ofensivo. O Moraes domina uma bola de extrema dificuldade. E ele foi atropelado pelo Gustavo Marques. Olha o Cruzeiro.
1: Zé Lucas faz o lançamento de novo pro Arroio na direita. Cruzamento rasteiro. Não chega nela o Cajota. A bola vai sobrar na direita da zaga do Bragantino. Rian afasta daquele chutaço. Manda a bola pro campo de ataque. Vai sobrar ali o Fabrício Bruno na proteção. Pra ficar com a bola. Na verdade, João Marcelo. Ele faz o toque mais atrás pro Otávio. Sai jogando com o Jonathan Jesus. Levanta a cabeça, tenta organizar a jogada. Quase 10. Agora sim, 10 minutos da segunda etapa. O Cruzeiro segue atrás do placar. Vinha. Ajeita mais pro meio. Pro Gerson, para, pensa que ela demora pra resolver ainda. Bom, o Gerson é lento, de calcanhar, ajeita agora pro Felipe Moraes que chega pra tentar trabalhar, manda na ponta direita pro Arroio, faz o domínio Kenny Arroio, ainda com a bola, o camisa 99 do Cruzeiro, puxa pra perna esquerda, o cruzamento pra área, tira a zaga do Bragantino do jeito que dá, tenta recuperar ainda o Arroio, a bola fica com o Capixaba, ele afasta, faz o lançamento, vai sobrar ali pra quem chegou, tenta ficar com ela, Zé Lucas na proteção, ainda ganha a frente, foi puxado Zé Lucas, juizão, vai parar e marcar a falta para o Cruzeiro, Botelho.
0: Ele rouba a bola e vai em progressão ao campo ofensivo buscando a grande área. Foi puxado pela camisa, pelo colarinho da camisa, caiu de costas no gramado, era mais pela meia direita, a falta para o Cruzeiro que não teve vantagem no lance. Quem sabe o Matheus Pereira para alçar essa bola na entrada da área, hein? Tá caído ali o zagueirão Gustavo Marques, ganhando tempo, né? Dando aquela esfirada no jogo. Posse de bola pro Cruzeiro, o Gustavo Marques vai ser atendido. 3-1 Bragantino.
3: Quem sabe não sobe a plaquinha também aí, daqui a pouco a gente não vê alguma mudança e o Gerson sai de campo, porque nunca vi, viu? É só por causa do valor que ele custou? Ô, meu amigo, em relação ao valor que ele custou, em relação à partida de hoje perdida, tira o Gerson. Tá arrumando nada.
1: 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Vamos conferir então o giro do tempo e do placar aqui na TMC? Segundo tempo de bola rolando no Cícero de Souza Marques em Bragança Paulista. É 11 minutos e 45, 3 para o Red Bull Bragantino, 1 para o Cruzeiro.
2: Em Ribeirão Preto, Botafogo de Ribeirão recebendo o Ceará pela segunda divisão, 63 minutos jogados em 0-0.
1: 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Não vai dar pro Gustavo Marques, tá saindo ali o zagueirão do Bragantino, Botelho.
0: É, eu tenho que pedir desculpas para o Gustavo Marques, né? Falei que tava fazendo cedo para ganhar tempo. Não deu pro Gustavo Marques, zagueiro da 16, saindo lesionado. 3, Eduardo no gramado. Eduardo número 3 no gramado. O Alex Alex Vinícius nem para o banco hoje, hein? A gente falou que ele provavelmente voltaria nem no banco hoje.
1: O Gustavo Marques aí, que é jogador de base do América, né? Foi revelado no América.
0: Se envolveu uma polêmica no começo da temporada, falou demais.
1: Falou um monte de abobrinha. Tomara que tenha aprendido, né? Vem a falta pro Cruzeiro. É hora que tem que aprender, meu filho.
0: Tem ali, só com os erros também pra aprender, né? Espero que ele tenha aprendido.
2: O melhor é aprender com os erros dos outros, né?
1: Tem hora que precisa errar, não, meu filho. O dia que ele errou ali, tá feio demais. Vem o Cruzeiro, cruzamento pra área, o desvio de cabeça, manda a bola pra fora. O Gerson, tiro de meta pro Bragantino. Também sem muito perigo, a verdade é essa, né, Botelho?
0: O Gerson cabeceou pra trás. Ele tá buscando o primeiro gol dele pelo Cruzeiro, né? Por um gol, Gerson. Por um gol, meu filho. Mas passou, foi muito longe. A bola é levada pelo Matheus Pereira, cabeceia lá no segundo poste o Jonathan Jesus e o Gerson casqueou para trás sem maior perigo para o gol do Thiago Volpi. Cruzeiro recupera a bola, tenta o contra-ataque.
1: Com o João Marcelo, ele ajeita mais à frente pro Matheus Pereira, escorregou o Arroio, deu certo, ele contou com a ajuda do zagueirão. Ainda o Arroio, faz a finta, puxa pra perna esquerda, chute, explode da marcação, pede o toque de mão, o KJ. Na sequência, tira o zagueirão do Bragantino, a bola volta pro campo defensivo do Cruzeiro, recupera, vai avançando, é o Fernando que fica com a bola. Ainda o Bragantino vai chegando, faz o break, puxa pra perna direita, vai chegando camisa 11, o chute de fora da área, foi lá no meio do gol para fazer defesa o Otávio. Ei, Botelho, nada dando certo.
0: Muito forte o Fernando, hein? Grandalhão, camisa 11, foi conduzindo e finalizou. A sorte que o Otávio estava bem posicionado, olha o Cruzeiro.
1: Já tá no campo de ataque, o Felipe Moraes vai avançando pela esquerda, o toque mais pro meio, agora de novo com o Matheus Pereira, ameaçou o chute, vai avançando, desce ali o toque pro Felipe Moraes, o chute cruzado, sem muita força, fica com a bola o Volpi de novo, Botelho.
0: Construção rápida do Cruzeiro, saiu jogando rápido, João Marcelo acionou a bola para Felipe Moraes, que pela ponta esquerda abre no Matheus Pereira e espera a ultrapassagem do próprio Felipe Moraes, mas já pela ponta direita dentro da grande área. Um chute cruzado, o Volpi fez a catada e o Bragantino já tá no ataque. É trocação franca.
1: Com o Sacha dele pro Wallace Ian, faz o domínio, devolve a bola mais pro meio pro Fernando, levanta a cabeça acionando na direita o Rian, faz o domínio, camisa 52, encara numa marcação, vai chegando o Bragantino de novo, invadiu a área, vem pela direita, entra fita, chega na cobertura o Felipe Moraes, na sequência o Vini, foi pro chão ali o lateral do Cruzeiro, saiu jogando o Jonathan Jesus, ele faz o lançamento pro campo de ataque, buscava o KJ, chegou a zaga para recuperar, o Bragantino fica com a bola mais uma vez, Lucas Barbosa, faz domínio, para, pensa, pede alguém para chegar junto, ninguém chega, nem o marcador do Cruzeiro, lentamente vai chegando, e aí pode ter, tem campo livre para armar, jogar o time do Bragantino. A bola tocada, mais à esquerda de novo, tenta acionar, faz ali o toque mais atrás ainda pro Eduardo, acabou de entrar com a camisa 3, ele faz o lançamento pro campo de ataque, o Bragantino vai tentando, mais uma vez, escapulindo pela direita, vai dando certo, do jeito que dá, o Bragantino consegue as ações, Rian, o cruzamento pra área, o Otávio antes do Sacha chega para fazer a defesa, o Botelho.
0: Forte providencial. E que perigo, hein? O Sacha já tava lá paquerando a bola pra colocar ela no fundo das redes no cruzamento do Rian pela ponta direita. Ganhou a velocidade do Jonathan Jesus. Aí conseguiu muita coisa, em Felipe Soares. E o Cruzeiro desce no contra-ataque.
1: De novo com o Felipe Moraes. Abertura mais à direita pro Arroio. Fez ali o domínio, saiu da marcação. Foi derrubado o Arroio. Falta pro Cruzeiro, Botinho.
0: E é pra cartão, hein? Juninho Capixaba foi só nas pernas do Kenny Arroio. Esperto, hein? Recebe a bola na ponta direita. Já faz aquele domínio tirando o jogador. E não foi pênalti, né? O jogador tava com o braço recuado lá no lance anterior. E era o Guzmán. De fato, não foi. É, agora não sei, viu?
1: Ele tira um pouco antes ali.
0: Não sei. Eu sou clubista.
1: É, meu olha filho, já cobrou rápido o Cruzeiro, o juizão vai mandar voltar. Vai mandar voltar ali pra organizar, e aí vai ter tempo pra organizar na defesa o time do Bragantino.
0: Ah, vem o possante Wesley daqui a pouco, hein, Felipe?
1: É, aí vai resolver tudo, né, Marra?
2: Nó. Eu preciso comentar a entrada do Wesley, sinceramente. Eu vou te contar um negócio. O Wesley não dá mais.
0: Dão até caiu da cadeira aqui, cara.
1: Vem a cobrança de volta do Cruzeiro. A bola tocada pro Arroio na ponta direita. Vai chegando o cabuloso cruzamento na primeira trave. Afasta a zaga do Bragantino. Volta pro domínio do Matheus Pereira. Ajeita pra meiuca. E aí tenta o domínio, vai chegar com ela agora o Zé Lucas. Tá tudo bem com camisa 5 do Cruzeiro. Abertura mais à esquerda pro Vinha. Levanta a cabeça, faz o toque à frente com o Gerson. Ele faz a proteção no meio campo. Tenta achar o espaço na zaga do Bragantino, que se fecha totalmente na zaga. 16:50, Zé Lucas de novo pra dominar. E aí aciona mais atrás o Fabrício Bruno. Vai tabelando o Cruzeiro no círculo central. Veio o passe na esquerda pro Jonathan Jesus. Levanta a cabeça, achou o Gerson. Na ponta esquerda o Cruzeiro tenta avançar. Daí vai aquele limpador de para-brisa. Foi isso que a galera falou aqui no nos últimos jogos, vai da esquerda para a direita, da direita para a esquerda, de novo tenta o Cruzeiro, Gerson.
3: Ele diminui a velocidade do jogo. Sim. Cara, com esses passes dele, ele diminui a velocidade do jogo, ele atrapalha o Cruzeiro.
0: E não é possível que o juiz vai dar lateral pro Cruzeiro, porque o Gerson pegou essa aí na cara dura, né? E ele que joga a bola pra linha lateral, né?
1: 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É, vamos ver aí que tem alteração no Cruzeiro.
0: Saiu o João Marcelo, 43, na vaga dele 20 Wesley.
1: João Marcelo, rapaz. Saiu o zagueiro, entrou o Wesley. Daqui a pouco eu quero saber do Hugão o que, que ele achou. Que, vamos tentar entender essa
3: substituição. Até agora, meu amigo. Simplesmente sem convicção nenhuma, tu, Jorge. Ele coloca três zagueiros, é que ele arruma, bicho. Ele coloca o Wesley depois em campo.
0: E então, o Matheus seja... Henrique também entrou. Daqui a pouco eu te falo a outra alteração, mas o Matheus Henrique número 7 também tá no gramado. Vamos ver quem deixou o gramado. Se foi o Arroi, vou confirmar agora. O Gerson?
3: Confira. Acho que não, viu o Gerson em campo?
0: Eu também vi o Gerson tocando a bola ali. O Gerson tá em campo.
1: Vamos ver daqui a pouco aí.
0: Zé Lucas.
1: As alterações então saindo Zé Lucas, é isso? Entrou Matheus Henrique.
0: Matheus Henrique na vaga dele.
1: E o Cruzeiro de novo pela esquerda com Vinha. O toque pro Wesley, encarando a marcação, vai chegando o Cruzeiro, pedalou ali, Wesley chega na linha de fundo, faz o break, foi empurrado o Wesley, o juiz não marca falta, incrível, Lucas Barbosa tenta sair jogando, bota pressão, tenta recuperar o Felipe Moraes, com a bola o Cruzeiro, no bate-rebate, no perde ganha, fica com Vinha, ainda meu filho, parte pra cima, capricha, tenta o cruzamento, teve o desvio, Wesley ainda com a bola, é o Cruzeiro tentando partir pra cima, buscando o seu segundo gol, Wesley faz a proteção, bem na quina do campo ali, consegue fazer o toque errado, nada deu no certo ali no ataque do Cruzeiro, na sequência, Jonathan Jesus chega para fazer o recuo, chama para jogar o Otávio que sai da grande área. 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O Cruzeiro vai chegando no ataque, chute cruzado. Volpi chega para fazer defesa e manda a bola para fora.
0: Recebe o Caio Jorge, domina com o pé canhoto e ajuda, ajeita pelo pé direito para finalizar cruzado. Na ponta direita, dentro da grande área, Volpi faz a catada no cantinho esquerdo baixo dele. É escanteio pela ponta direita, Matheus Pereira na bola.
1: Concentrado Matheus Pereira na perna esquerda, cruzamento pra área na segunda trave, antes ali do Jonathan Jesus, chegou a zaga para afastar, a bola sobra pro Felipe Moraes, ele faz o passe pro Gerson, fica com a bola camisa 8 do Cruzeiro, a devolução pro Felipe mais uma vez, se quiser pode bater, vem o chute de fora da área, a bola passa por cima do gol do Volpi e vai para fora, tiro de meta.
3: Você goleiro, tá querendo ser consagrado na sua carreira, tá querendo subir um degrau, fazer uma grande partida, em frente ao Cruzeiro. Em frente ao Cruzeiro. O Cruzeiro tem costume de consagrar goleiros, principalmente você que for limitado. Sabe? É uma condição de opinião do Gão aqui. Se é limitado, de repente você tem dificuldade de segurar a bola mais firme, você tem dificuldade de fazer grandes partidas. Em frente ao Cruzeiro. Com certeza, com o Cruzeiro você vai fazer uma grande partida e virar um Noia nesse dia, meu querido.
1: Parece que. Parece não. Vai mexer o time do Bragantino. Três alterações, é isso, Botelho?
0: É. Vamos lá. Por partes. Vamos lá, vamos só esperar aqui mais uma alteração. Beleza, o Pita tá ali na vaga do Sacha. O Matheus Fernandes entrou em campo também com a 35. E o Gabriel entrou com a número 6. Vamos lá, saíram 47, número 8 e também o camisa de número... Cara, não anotei aqui. 7. Eric Ramírez, número 7, perfeito. Saiu o Wallace Ian, Eduardo Sacha e Eric Ramírez para as entradas. Vamos por partes. 35, Matheus Fernandes. Número 9, Isidro Pita, o Viking paraguaio. E número 6, Gabriel.
1: Tem arremesso lateral, tá anotado aí as substituições do Bragantino. Vai chegando pela direita, bola para a linha de fundo, tiro a zaga. O Pita já tá acusando o golpe dentro da área do Cruzeiro, tá caído ali, teve uma chegada mais firme do zagueirão, era o Jonathan Jesus que tava ali, o juizão tá mandando o Pita levantar ali o Botelho.
0: É, falou que não foi nada, fechando ali na jogada aérea Jonathan Jesus e Pita. Foi falta do Pita no Jonathan Jesus, a verdade é essa.
3: É ele que chuta o Jonathan Jesus.
0: Mas deu escanteio pro Bragantino. Ai, meu Deus.
1: É escanteio pro Bragantino. Pela direita. 21 minutos e meio da segunda etapa. Segue à frente o Bragantino. Agora sim autorizado. Meu cruzamento na segunda trave. Chega de cabeça a defesa do Otávio. Ufa, passou esse escanteio, Botelho.
0: Eduardo chega testando já dentro da pequena área. Lá pela canhota, cobrança alta do camisa de número... Quem fez a cobrança de escanteio foi o Rian, 52. E aí o Eduardo chegou testando o livre de marcação. Otávio bem posicionado, fez a catada. Cruzeiro no ataque.
1: Faz o lançamento na ponta direita, Arroio no domínio, ajeita mais atrás para o Matheus Pereira, já achou o Gerson, mais no meio, de novo a devolução para o Matheus Pereira, o Cruzeiro não consegue avançar para cima da zaga do Bragantino, abertura agora na esquerda, Vinha fica com ela, vem o camisa meia dúzia do Cruzeiro, o cruzamento para a área, chega a zaga no recuo. E aí, além do goleiro jogar muito contra o Cruzeiro, o zagueirão tem todo o talento do mundo para jogar contra o cabuloso Botelho.
0: Exatamente, o Vinha faz aquele lançamento, né, da esquerda para a direita, o tapa e o Capixaba pega a bola e dá de peito no Volpe, que sem a menor pressa faz a catada em dois tempos, mas o Cruzeiro recupera, né? Quem sabe nesse contragolpe o gol de...
3: Ah, não, desiste.
0: Pra diminuir. Eu ia falar de empate, mas...
3: Vamos só cumprir tabela hoje e torcer pro Cruzeiro fazer um bom jogo contra o Grêmio. Hoje tá perdido o jogo.
1: Acima deles, Cruzeiro. Vamos, meu filho. Vamos lá. A bola tocada do Gerson na esquerda, tenta de novo a jogada, mais uma vez com o Wesley, não consegue avançar, o toque pro Matheus Henrique, aí já gira, Fabrício Bruno, achou o Matheus Pereira, o cruzamento pra área, vamos ver quem chega, chegou de cabeça o Gerson de novo pra afastar a zaga. Gerson sobe ali sem muita vontade, aí toca na bola.
0: Tem impedimento, hein?
1: Aí marcado impedimento no ataque do Cruzeiro. Vamos conferir então o giro do tempo e do placar aqui na TMC. 23 minutos, 23 e 20 da segunda etapa, em Bragança Paulista, 30ª rodada do Brasileiro, Bragantino 3, Cruzeiro 1.
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1: 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O Cruzeiro parte por ataque de novo, a bola na direita pro Arroio, ajeita mais atrás pro Fabrício Bruno, todo mundo de branco no campo de ataque, a bola tocada, abertura mais à esquerda, é pro Matheus Henrique, acabou de entrar o camisa 7 do Cruzeiro, acionando mais à frente o Vinha, para, pensa, faz o domínio ainda, o camisa 6 do Cruzeiro, a bola volta pro Matheus Henrique, tenta ali, o Cruzeiro vai de um lado pro outro, da esquerda pra direita, da direita pra esquerda, nada dando certo, não consegue espaço na zaga do Bragantino, a bola volta de novo pra ponta esquerda pro Wesley, ele vai resolver, a bola tocada de novo, mais pro meio pro Matheus Pereira, para, e aí fica sem muito, oferecer muito risco pra zaga do Bragantino. Matheus Henrique tenta abertura na ponta direita, totalmente marcado, o Arroio recupera a bola, o Fernando, vem o Bragantino no contra-ataque, bota velocidade, Fabrício Bruno se recupera, fica com a bola, o toque do jeito que deu, foi derrubado Fabrício Bruno, nada a marcar ali, né, Botelho?
0: É, levanta, tá perdendo o time, levanta e vai jogar. O Fabrício Bruno apostou corrida com o atacante do Bragantino, ganha na velocidade, foi sair tocando, de fato ele tomou uma porrada no tornozelo, mas o Cruzeiro saiu jogando, que ele levante e ajude o Cruzeiro a tentar diminuir o placar.
1: Na ponta esquerda com o Wesley, já achou o Matheus Pereira, tenta a tabela, rápida de novo, passe errado ali na ponta esquerda. Na
3: do Wesley. Certa.
1: É, tenta o Bragantino de novo no contra-ataque, o Cruzeiro consegue recuperar a bola tocada de novo pro Gerson, bota velocidade no círculo central, vamos, meu filho, eu tô te ajudando, falei que você tá botando velocidade, vem o Gerson, abertura mais à direita de
3: o
1: novo.
3: Gerson.
1: Tentando ajudar, né, mas, né, vamos, Gerson, a bola tocada de novo pro Matheus Henrique, gira na esquerda pro Vinha, levanta a cabeça, Berson, cruzamento pro Viril, passe pro Wesley, ele que vai resolver, faz a pedalada, invadiu a área, vem pela esquerda, cruzamento, a bola desviada, vai pra fora, escanteio pra Raposo Botelho.
0: Mas você tá ajudando, é todo mundo, né, falando que o Wesley vai resolver, é uma beleza. O seu coração é muito nobre, Felipe Soares. O Wesley foi pra linha de fundo, fez o cruzamento de canhota, a bola desviou no meio do caminho. É escanteio pro Cruzeiro na ponta esquerda. É a pior jogada do futebol pra mim. Escanteio, oh,
3: escanteio
0: e depois
3: de dois toques,
1: a bola tocada pro Felipe Moraes e o cruzamento escorregou. Matheus Pereira antes dele, o zagueirão chega pra afastar. Na sequência, a bola vai sair na linha de lado e arremesso lateral pro Cruzeiro, que segue no campo de ataque.
0: Eu vou te explicar por que o escanteio pra mim é a pior jogada do futebol. Porque pro Cruzeiro é infrutífera, não vai dar em nada. Agora, contra o Cruzeiro é sempre um perigo, parceiro. Pra mim, escanteio. Quando tem escanteio pra mim, eu fico louco.
1: 26 minutos, é incrível. Cruzeiro, aproveitamento, depois queria ver esse levantamento também. Aproveitamento em bolas paradas do Cruzeiro, depois quero ver isso aí. Vem o Cruzeiro, a bola cobrada ali no arremesso lateral, sobrou pro Matheus Pereira na entrada da área, ameaçou o chute, fez o corte. O chute rasteiro, a defesa do Volpi mais uma vez. 26 minutos e meio, Gão.
3: Consagrado o Volpi hoje, graças aos jogadores do Cruzeiro, que simplesmente estão fazendo com que o jogador do Bragantino, o goleiro do Bragantino, saia hoje daqui como uma das grandes atuações lá em Bragança Paulista.
1: Ô Marra, o goleiro que joga contra o Cruzeiro, pega o jogo contra o Cruzeiro, põe um antigo DVD pra apresentar pros outros clubes, como é que é?
2: É, aparentemente virou o caso, né? Até o Volpi, que é um goleiro extremamente questionável, conseguindo fazer uma boa partida hoje, algumas defesas difíceis que ele geralmente não faz. Agora, eu queria aproveitar a oportunidade pra dar uma leve criticada aqui no Arthur Jorge, que escolhe colocar o Wesley em campo e tira o Felipe Moraes da ponta, onde ele estava jogando muito bem, para colocar ele um pouco mais centralizado. Ô, meu querido Arthur Jorge, eu vou te ensinar. Tem um menino uruguaio que tá aí no seu banco que jogou muitas vezes centroavante na carreira. Chama Lúcio Rodrigues. Você podia deixar o tal do Felipe Moraes na posição que ele vem jogando bem todas as vezes que atua e bota o Lúcio lá pra pesar um pouco mais a área do adversário. Essa bola no Wesley aqui no canto esquerdo é morta. Ele não faz nada.
1: Ele dá uma encerada na bola e acaba perdendo toda vez, é isso.
2: Cara, eu brinco de maneira até, assim, ofendendo o Wesley, que ele é jogador de X1, porque ele é ótimo no drible, mas pra jogar futebol ele não consegue, cara, não consegue.
1: De novo ali na ponta esquerda, ele faz o domínio e o passe errado.
3: Ele é no coletivo, né?
2: Sozinho,
3: individualmente.
2: Pô, o drible dele é maravilhoso, agora o jogo geralmente tem 11 caras em campo.
0: É, o Cruzeiro e o problema do drible no campo do 11 contra 11 que tem uma cobertura depois, né?
2: É, pois é.
1: Entra o Cruzeiro, agora o lançamento pro ataque, a bola com o Matheus Pereira, acabou escapulindo, sobra pro Volpe que sai do gol para fazer a defesa. 28 minutos do segundo tempo, segue 3-1 pro Bragantino. Pra você que chegou agora, meu filho, você lembra daquele jogo contra o Santos? Tá mais ou menos parecido. Saiu jogando de novo o Bragantino no campo de defesa. O Capixaba faz o toque mais à frente, vem a tabela. Agora o time do Bragantino vai tentar ganhar o máximo de tempo possível. Tá 2 gols à frente no placar. O Cruzeiro também nada ali pra tentar recuperar essa bola, só acompanha de longe, e é bem de longe. Vai chegando o Bragantino pela esquerda com o Fernando, a bola tocada, acaba passando, fica com o Fabrício Bruno na defesa, o Cruzeiro tenta sair jogando agora, levanta a cabeça o Fabrício Bruno, o toque errado, um toque de 4 metros errado, vai pra fora, lateral pra equipe do Bragantino, que segue no campo de ataque. Já tinha perdido, passe totalmente errado, o Cruzeiro ia sair jogando. Aí o Fabrício Bruno ali faz a questão da devolução. Já cobra o lateral, o Bragantino pela esquerda. Tenta a jogada com o Capixaba.
2: Fair play.
1: Meu amigo, os últimos 2 minutos ali, terríveis. Pra qualquer futebol, que você entende como futebol. E aí é lateral pro Bragantino.
2: Que horror, velho. Meu Deus. Até o juiz ficou com vergonha.
1: Incrível. Vambora, meu filho. Vai, Cruzeiro. Você sabe aquele meme que tem um carinha com galinha assim, ó, cutucando? Vai, Cruzeiro. Vai, meu filho. Eu nunca pedi nada. Tenta o Bragantino de novo. Vai chegando pela esquerda com o Fernando. Ele faz o domínio da abertura, mas a esquerda ainda vai chegando com perigo. Cruzamento rasteiro pra área. O corte da desvio. O chute de cabeça vai chegando. Pita! Salvou o Otávio na sequência de tirar a zaga. Sobe a bola mais uma vez pro Fernando. Ele faz o domínio com a camisa 11. Tenta a tabela rápida. Chega pra afastar do jeito que deu. Arroio tira da zaga do Cruzeiro. Na sequência chegou de cabeça ali o Guzmán Rodríguez, manda a bola mais à frente. O Cruzeiro tenta ficar com a bola, não consegue recuperar, perde e ganha. O jogo vem danado ali na beirada de canto esquerdo de ataque do Bragantino. A bola volta para o domínio de novo. Chega ali na meiuca, o recuo do zagueiro ali para o domínio do Guzmán Rodríguez. Levanta a cabeça na marcação, Caio Jorge, nada ofereceu de risco. O lançamento para o campo de ataque, de novo o Fernando fica com a bola. Vai avançando o Bragantino, agora sim na ponta esquerda. Fernando passa o domínio, invadiu a grande área, pedalou, puxou para a perna esquerda, chute cruzado. Otávio chega para fazer a defesa, mais uma, Botelho.
0: Fernando passa como quer pelo Fabrício Bruno, ficou na saudade. O zagueirão da 15 pelo lado esquerdo, invadiu a grande área e finalizou cruzado. Otávio fez a catástrofe. Olha o Cruzeiro.
1: Sobra a bola com o Wesley no campo de ataque. Vem o chute de fora da área. A bola passa e vai pra fora. Podia ter tocado. Tinha o Felipe Moraes na esquerda. Tinha o Cajota mais à frente. Acabou sobrando tiro de meta pro Bragantino. Aí eu vou conferir o giro do tempo e do placar aqui na TMC. 30 minutos e meio da segunda etapa. Vai em Bragança Paulista, 3 pro Bragantino, 1 pro Cruzeiro.
2: Em Ribeirão Preto, Botafogo de Ribeirão recebendo o Ceará pela segunda divisão. 82 minutos jogados, 1-0 para o Botafogo.
1: 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O Cruzeiro no campo defensivo, 31 minutos, Hugão. Tem alguma forma do Cruzeiro tentar se recuperar? Alguma alteração? O que você espera? Pelo menos desses últimos 20 minutos pro Cruzeiro terminar de forma honrada. Já o Gão, porque vem o contra-ataque de novo. O Bragantino vai chegando sozinho. O Lucas Barbosa vai avançando. Foi derrubado e a falta marcada, Hugão.
3: Meu querido, tem um jeito.
0: Rapidinho.
3: Uma maneira só. Pode botar aí, por favor.
0: Pra mim, um dos melhores em campo do Cruzeiro tá fora do jogo contra o Grêmio. Felipe Moraes tomou o terceiro dele. Não vai pra Porto Alegre. Porque o Wesley, Fez aquilo, né? Caquinha. Começa com M,
3: Fez caquinha. E aí o Wesley vai ser o favorecido, porque com certeza vai ser o escolhido pra jogar nessa posição aí no jogo contra o Grêmio.
0: Bem lembrado.
3: Pois é. E aí o que acontece? Tem um jeito de recuperar sim. Sabe como? Entra no DeLorean, professor Emmett Brown, volta no início da temporada, reseta tudo e recomeça tudo o trabalho. Aí você vai ter uma partida diferente contra o Bragantino, porque, meu amigo, vou falar uma coisa pra você. Manter Gerson em campo, tirar Zé Lucas. você simplesmente sacrificar o Felipe Moraes, fazendo com que ele faça a cobertura do Wesley. Você tá de sacanagem. E sabe qual é a opção agora que vem pra campo? Bruno Rodrigues. É a solução dos nossos problemas agora. Agora vai! E tirando o Felipe Moraes.
0: É desse jeito. Engraçado, né? Quando alguém... Por exemplo, o Vidal botou uma amarelo, não tira. Aí o Felipe Moraes tomou amarelo e tirou ele. Acontece, né, Tom?
4: Para que tenha uma temporada 2027, o Cruzeiro precisa pensar numa reformulação, não só das peças, né? Mas na postura, meu filho. Vamos, Cruzeiro. Tem ali a falta, ó, o Bragantino na ponta direita, tá preocupado o Otávio, organiza ali a zaga, 32:50, é o segundo tempo que tá rolando, o Bragantino tá na frente, 3-1. É isso, 3-1 pro Bragantino. Tem a falta, a cobrança bem de longe, tá preocupado o Otávio. Vai fazer o cruzamento para a área, o Rian na bola, o cruzamento na segunda trave, a bola forte demais. Ufa, tiro de meta pro Cruzeiro sair jogando, Botelho.
0: É, o Rian abusou também, né? Tentou ali colocar uma bola em elevação no segundo poste, muito forte, favorecendo o Otávio, que tem pressa, né? Cruzeiro no contra-ataque, perde por 3-1.
4: Bota pressão agora com a bola o Matheus Pereira, ele faz domínio, ajeita pro Gerson de novo na meia esquerda, vai descendo o Cruzeiro sem muita velocidade, agora a abertura é mais à esquerda pro Vinha, para, pensa, fica com a bola, camisa 6, ele ajeita mais atrás, chega para ficar com ela o Matheus Henrique, o passe é na direita agora pro Fabrício Bruno, todo mundo de branco no campo de ataque, a bola tocada de um lado pro outro, mais uma vez Matheus Henrique fica com ela, sem muita criatividade o time do Cruzeiro, meio campo, Gerson ajeita para ele, que vai resolver é o Wesley, puxa pra perna direita, encara a marcação do Lucas Barbosa, ainda com a bola, camisa 20 do Cruzeiro, o toque mais atrás. Agora mais uma vez pro Matheus Henrique, fica com a bola, camisa 7, a tabela de devolução, mais uma vez o Wesley faz o break, gira de um lado pro outro sem muita objetividade, a bola tocada na direita, Fabrício Bruno é quem fica com ela, o toque agora pro Jonathan Jesus, o Cruzeiro tá full no ataque, mas sem muito risco ali pra grande área, o Bragantino vai se trancando de vez na defesa, abertura na esquerda, é pro Gerson de novo, cruzamento, a bola explode na marcação, ganhou altura, na zaga afasta o Bragantino de novo, sobe a bola pro Cruzeiro, Vini ajeita mais atrás, é pro Matheus Henrique, bota, vamos meu filho, tenta ali alguma coisa, Matheus Pereira fica com a bola, o toque errado ali, o toque curto, afasta a zaga do Bragantino, e aí vem um contra-ataque, tenta botar velocidade, vai avançando na meiuca, o Bragantino tem campo livre, a bola tocada pro Fernando na ponta esquerda, invadiu a grande área, faz o break, ainda com a bola, vai chegar o Bragantino, chute rasteiro, afasta a zaga do Cruzeiro, a bola vai pra fora, escanteio, Botelho.
0: O Fernando tá dando um calor danado na zaga do Cruzeiro, e contra-ataque ligado, e o Zidro Pita faz a parede. Aí sai jogando por ali o Matheus Fernandes na faixa central do gramado, abriu na ponta canhota, recebeu o Fernando às costas da marcação, puxou para a perna esquerda para chutar cruzado, buscando o canto esquerdo baixo do Otávio, antes Fabrício Bruno para cortar, vejo Herrera 32 no gramado, daqui a pouco eu falo, na vaga do Lucas Barbosa 21, sai Lucas Barbosa 21, 32 Herrera na vaga dele, quinta e última alteração do Bragantino, também a última do jogo.
4: É, pra alegria da defesa do Cruzeiro, que esse Lucas Barbosa tava infernizando ali a zaga do
0: Mas
4: Cruzeiro.
0: Mas pode piorar, você sabe disso.
4: Pensando bem, você tem um ponto. Tem ali o cruzamento de escanteio pra área, o time do Bragantino. Na esquerda, o cruzamento fechado na primeira trave. E é saindo mais ou menos parecido com os dois gols do Bragantino. De novo o cruzamento, o Otávio cortou na primeira, na segunda. Tira ali o Gerson. E de cabeça a bola vai pra fora e vai ter outro escanteio, Botelho.
0: O escanteio da esquerda, sabe que ele não foi gol? Porque o Otávio foi de soco na bola, o que ele deveria ter feito no primeiro lance. Vai de soco, meu filho, não vai de mão aberta não, isso aí se aprende lá na categoria dos fraldinhas. Agora é escanteio para o Bragantino na ponta direita, lá vai o Rian para a cobrança.
4: Tem ali a cobrança na direita, o Rian está preparado, o time do Bragantino autorizado, Rian na perna direita, forte demais, vai ficar lá do outro lado, Herrera chega pra ficar com ela, acabou de entrar, camisa 32, encarou a marcação do Wesley, ficou na saudade o Wesley, o cruzamento pra área, a bola vai pra fora, tiro de meta para o Cruzeiro, às 15 para as 8 da manhã, tem é da sua conta na 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
2: Ô Filipão, só pra falar um pouquinho do Herrera, que entrou agora, é um jogador que assim, não tem muita qualidade técnica, mas tem muita entrega, corre muito e se sobrar uma bola pra ele, ele vai tentar chutar.
4: No domínio de novo, o Cruzeiro tenta no ataque, o domínio agora com o Matheus Henrique, ele ajeita mais à esquerda para o Matheus Pereira, o camisa 10 da Raposa tenta a jogada, deu bote, vai recuperando o Bragantino, se adianta. O Jonathan Jesus evita ali um prejuízo que ia ter campo livre pela frente ali, o atacante do Massa Bruta. A bola volta pro Jonathan Jesus mais uma vez. Às 7:30 da manhã tem a da sua conta na TMC. 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A bola tocada pro Matheus Pereira. Levanta a cabeça, ajeita mais à direita. Cruzeiro tenta no espaço agora com o Fabrício Bruno. Achou o Arroio. De novo, se e aí não tem muito perigo, porque vem um pouquinho de dificuldade, o jogador do Cruzeiro toca a bola para trás, ela gira, de novo, tá na esquerda com o Gerson, levanta a cabeça, achou já o Wesley, de novo o Wesley encarando a marcação, faz ali a finta, a jogada, invadiu a grande área, tenta o passe, interceptado, o Vinha sobra, de novo o cruzamento, afasta de novo a zaga, nenhuma, o Cruzeiro não ganha uma, nem o rebote dentro da área tá ganhando, a bola sobra pro Matheus Henrique, ajeitada na esquerda, pro Gerson, em profundidade, achou o Bruno Rodrigues, vai ganhar a frente. Não, ele não ganha a frente e tira a zaga, escanteio pro Cruzeiro.
0: Posso fazer uma pergunta aos comentaristas?
4: Lateral, nem saiu pro escanteio.
0: O Cruzeiro piorou, né? Depois que o Zé Lucas foi substituído pelo Matheus Henrique, né? Eu tive essa impressão.
4: Tava chegando, né? Agora nem isso. Vai pela esquerda com Wesley, pedalou, ganhou a linha de fundo, mas já se recupera a marcação, a bola volta pro Vinha. Aí o juizão pega aí, marca saída de bola.
3: Se fosse qualquer outro jogador, ele realmente ia pensar. Mas como é o Wesley, ele falou, não deve ter saído mesmo essa bola, mesmo porque ele quer essa qualidade toda, não. Agora, sobre o que você não falou, Botelho, posso ser sincero com você na boa? O time ficou horroroso com essa formação do Arthur Jorge. Ficou. Que mostra não ter convicção nenhuma. Vou colocar três zagueiros. Não, agora eu vou tirar três zagueiros. Agora eu vou tirar meus dois melhores jogadores. Tirou os dois melhores jogadores do time. E aí, meu querido, como é que ganhou uma partida dessa? Com Wesley, com Bruno Rodrigues em campo?
4: Vai chegando o Cruzeiro pela esquerda com Bruno Rodrigues. O cruzamento teve desvio. Não trabalhou muito o Volpi nesse segundo tempo. Verdade é essa, né, Botelho?
0: Eu não lembro todo, de um lance que a gente falou assim, nossa, o Volpi faz um milagre. Eu não lembro. E o Cruzeiro ganha escanteio pela ponta esquerda na jogada do camisa 9, o Bruno Rodrigues. Matheus Pereira vai pra cobrança lá no quarto de circo pelo lado esquerdo.
4: 38:50, meu cruzamento pra área. Matheus Pereira na perna esquerda, na segunda trave, chegou de cabeça. O Fabrício Bruno, a bola desvia na zaga, na sequência tirou o zagueirão, mas o juizão vai marcar a falta do Fabrício Bruno, é isso?
0: E foi, né? Chegou empurrando ali pelas costas o jogador do Bragantino, que era o Gabriel, número 6. A cobrança do Matheus Pereira da esquerda lá pra pequena área. O Fabrício Bruno chegou empurrando o adversário. Empurrando não pode, né? Aí é falta. Falta marcada que vai ser cobrada sem pressa pelo Bragantino. Vence por 3-1. Lá o Volpi sem pressa na reposição. Falei assim que queria ver se ele ia ter pressa depois de 1-0 pro Cruzeiro, né? Ficou o jogo todo sem pressa, meu caro Felipe Soares.
4: Sem pressa, sem trabalhar muito, a verdade é essa. Ele pode usar a roupa na próxima partida sem precisar lavar muito ali. Saiu jogando o time do Bragantino, a bola pela esquerda. Tentava o Matheus Fernandes, ele ajeita mais atrás. A zaga sai jogando de novo o Bragantino. Lançamento pro ataque. Fabrício Bruno corta de cabeça, a bola vai voltar na meiuca. Abertura com o Fernando. Recebeu o Fernando, vem o camisa 11. Tem campo livre pela frente. Passou do Gerson, invade a grande área. Tenta a proteção o Fabrício Bruno. O toque mais atrás, o Bragantino chega ali, ó, toca do jeito que quer, vai trabalhando a jogada. Capixaba pela esquerda, entra o Julinho e faz ali o toque, a bola avançando, tenta na cobertura o Cruzeiro, pé de ganha na beirada do campo. O juizão vai parar e marcar infração, tem a falta marcada no momento que a gente vai conferir o giro do tempo e do placar aqui na TMC. 40 minutos da segunda etapa, chegamos aos 40 em Bragança Paulista, segue 3 pro Bragantino, 1 pro Cruzeiro.
2: E encerrado o jogo entre Criciúma e América, vitória do Criciúma por 1-0.
4: Ah, quem escuta sabe, tamo junto, meu filho, aqui nos 88.7 FM, TMC, quem escuta sabe, 40 minutos e 40, reta final de jogo, Cruzeiro sem muita reação, a verdade é essa, saiu cobrando o lateral no campo de defesa, recupera o time do Bragantino, o Cruzeiro, na verdade é o seguinte, ô Danilo Marra, não é que tá dando errado, o Cruzeiro chega no ataque, a bola vai pra fora, o Cruzeiro não consegue jogar.
2: É isso, assim, o Cruzeiro com muita dificuldade pra jogar, olha o Herrera.
4: O Herrera sobra com a bola no campo de ataque, o toque pro Pita, mais à esquerda pro Fernando, chute cruzado! Gol! Do Bragantino, Fernando! Pelejou que conseguiu, é o quarto gol do Bragantino! A jogada pela direita, com muita liberdade, com muita facilidade, o Cruzeiro sem tentar também cortar, sem chegar, sem a vontade que é necessária, ver o Bragantino marcar o quarto gol. Botelho agora no placar, 4 pro Bragantino, 1 pro Cruzeiro, e aquela cara de paisagem do Arthur Jorge, a verdade é essa.
0: Eu diria que um gol merecido do... Vamos ver se vai ser anulado, né? Porque parece que estava impedido o Herrera. Mas de qualquer forma, um gol merecido do Fernando. Volpi lança o Herrera, que dá um tapa no centro da grande área pro Pita, que deixa livre de marcação o Fernando tocar no fundo das redes do Otávio. Eu tive a impressão que o Herrera estava em posição irregular. Vamos ver o que, que vai dizer o VAR, mas de qualquer forma, 4-1 pro Bragantino, Fernando no fundo da rede. Tava merecendo dele também, né, Felipe?
4: Que facilidade. A bola tocada, ele primeiro faz o domínio pela direita, o Herrera, tem campo livre, aí toca pro Pita, dentro da área, tem até a marcação, mas o Pita consegue tocar ainda. Toda a liberdade pro quarto gol do Bragantino.
2: É isso, esse que foi o oitavo gol. Era o oitavo gol do Fernando, porque está anulado. E Cicobi, hein? 10 anos patrocinando o melhor do futebol mineiro, ô, meu querido Felipe Soares. Ou só, assim, o Arthur Jorge, ele abdicou de ter um lateral no momento que ele substitui o João Marcelo e tira o Fabrício Bruno da lateral direita, né? Eu já tava pensando há algum tempo que essas chegadas do Fernando em algum momento iam resultar em gol, preferi não falar pra não zicar. Mas, gente, sem lateral, é evidente que o ponta adversário vai acabar livre em algum momento. O Pita tava sendo marcado pelo Fabrício Bruno. E aí o Pita dá mais um toquinho, cadê o lateral? Não tem. O Fernando chuta sem ninguém marcando ele.
4: É verdade que tá faltando muita vontade nesse time do Cruzeiro. De novo vai chegando pela esquerda com o Gerson, tenta o passe curto na meiuca, Matheus Henrique escora na devolução pro Coringa, já achou o Jonathan Jesus na entrada ali do ciclo central, ele faz o passe mais à direita pro Fabrício Bruno, vai chegando o Cruzeiro, o cruzamento pra área, tira a zaga do Bragantino, voltou pro domínio do Matheus Henrique, ele faz o break, a finta, armou o chute, ainda Matheus Henrique, achou o passe pro KJ dentro da área, Matheus Pereira, sobrou pro Matheus Henrique, o chutaço!

0: Paulista, o Cruzeiro diminui. É o segundo do Cruzeiro. O Botelho, 3 pro Bragantino, 2 pro Cabuloso.
1: Na insistência no campo ofensivo, gol em revisão no VAR, mas eu explico. O Matheus Henrique pega a bola, conduz e dá um passe em profundidade para o Matheus Pereira, que toca mesmo caído, mesmo sendo segurado pela camisa, a bola para Caio Jorge, que faz a parede e toca para trás para Matheus Henrique, que fuzila de primeira com o pé direito. A bola vai no ângulo esquerdo do Vop. Aí não dava para pegar, hein? Faltando alguns minutos para o fim da partida. O Cruzeiro diminui. Quem sabe para buscar o empate e deixar menos feio o jogo. Tá 3-2, gol de Matheus Henrique.
2: Este que foi o 46º gol do Cruzeiro no Campeonato Brasileiro. Segundo do Matheus Henrique no ano e o primeiro dele nesta competição.
0: É, meu filho, é o segundo gol do Cruzeiro, 45 minutos, daqui a pouco vamos saber a quanto vamos nessa segunda etapa. O Cruzeiro tenta pressionar, o Bragantino saiu jogando de novo, a bola dominada pelo, quem faz ali o domínio era o Gabriel, ele faz o ajuste mais atrás pro Volpe, que dá aquele chutaço, a bola vai morrer lá no meio campo, Pita, ele desvia de cabeça, vai sobrando pro Herrera, aí não, tenta se organizar o Cruzeiro, ainda o Herrera invadiu a área, o chute! Gol do Bragantino, Herrera, é o quarto agora sim, o quarto gol do Bragantino para matar qualquer esperança do torcedor do Cruzeiro de buscar pelo menos um empate. Daquela mesma forma, lançamento para a área, a zaga do Cruzeiro desarrumada, a liberdade do Herrera para pensar o que quer fazer, ele faz o domínio em cima da marcação, ajeita para a perna esquerda, escolhe o canto, chuta, sem chances para o Otávio, o quarto gol do Bragantino. 4 pro Bragantino, 2 pro Cruzeiro, Botelho.
1: A marca da mediocridade, jogada que foi similar ao do gol anulado. O Volpi estica a bola, o Pita no alto, ganha do Jonathan Jesus e toca no Herrera, que vai às costas do Vinha. Ele flutua, vai para a entrada da área, naquele deslocamento na diagonal, e finaliza na meia-lua. Aí sem chances para o goleiro Otávio. A bola dá um leve desvio no Vinha e vai morrer no canto esquerdo, enquanto Otávio pulava para o canto direito, matando qualquer possibilidade de reação. É a marca da mediocridade. Bragantino 4, Cruzeiro 2.
2: Este que foi o 38º gol do Bragantino no Campeonato Brasileiro, o segundo do Herrera na competição, o terceiro dele no ano.
3: Botelho foi perfeito, a marca da mediocridade. Vocês viram na hora que o Cruzeiro fez o segundo gol, qual foi a minha reação? Eu comemorei? Vocês viram aqui? Pode responder, mas eu comemorei?
1: Não.
3: Comemorei por quê? Porque está mais próximo o Bragantino de fazer com que a gente sofra do que o Cruzeiro fazer com que a gente fique feliz. Porque o time do Cruzeiro é exatamente isso que o Botelho falou. A marca da mediocridade, o time arregão, o time bananão, vulgo nosso grande amigo Caio Ribeiro.
1: Ah, verdade.
3: Falou muito bem sobre isso. E é isso aí. Alô, Arthur Jorge. Hoje, meu amigo, é na sua conta. Porque você não tira os milionários. Você não coloca os meninos pra jogar. Você não coloca quem tem vontade de jogar. Você não deixa em campo quem quer jogar. Você coloca em campo os milionários. Os dos contratos milionários. É isso.
0: É o que a gente
1: e
0: vê agora.
1: E vamos a 53, tá, Felipe? 8 minutos acrescidos.
0: É, meu filho, impressionante como que um goleiro defende e ainda consegue armar as jogadas, né, só no jogo do contra o Cruzeiro, porque pela terceira vez o Volpi, porque teve o gol anulado também, o Volpi consegue o lançamento pro campo de ataque, tem a liberdade o Herrera, ele faz o domínio na entrada da grande área, dois zagueiros na frente do Herrera, ele tem a liberdade de escolher o canto e bater. Esse foi o quarto gol do Bragantino. Incrível, incrível.
2: Não, e o pior é que essa foi a terceira vez que resultou em gol, porque o Bragantino fez isso o jogo inteiro, né? Se for contar o número de vezes que tentou essa jogada, vai bater aí umas 8 vezes. 3 vezes a bola acabou lá dentro da caixinha. Mas em todas as outras conseguiu levar algum nível de perigo, assim, de fato, Cruzeiro que não estava preparado para um enfrentamento desse jeito. E aí eu acho que, claro, tomar um gol no início condiciona muito a partida, o time se expõe mais, mas tem que ter algum nível de equilíbrio, né? Não adianta se expor e, assim, de maneira burra, vamos falar a palavra correta? De maneira burra. Porque aí você vai e faz o segundo gol, ai meu Deus, vamos empatar. Um segundo depois, toma o quarto, é inacreditável.
0: 48 e 50, tem jogo até o 53. Vai chegando o Cruzeiro de novo pela esquerda com ele. Wesley, ele faz o domínio, bate pra cima da marcação, invadiu a grande área, vai cruzamento. A bola na mão do Volpi. Porteiro.
1: É o possante Wesley, ele pega a bola aberta pelo lado esquerdo, dá aquela pedalada, conduz pra entrada da área e o Bruno Rodrigues, olha, vamos cortar a bola, meu filho. E o Wesley colocou nas mãos do goleiro Thiago Volpi e o Bragantino vai descendo pro ataque, vai ganhar falta. Olha lá.
0: É o famoso Serca Lourenço. Nunca vi isso, aquela...
1: Eu não entendi o que o Bruno Rodrigues fez aí, gente.
2: Jesus Cristo amado.
1: O que o Bruno Rodrigues... Ele tinha a posse da bola, era sair jogando, tá perdendo, meu filho. Ele deu escanteio pro Bragantino. A torcida tá dando... Olha lá, eles agradecendo, ó. Olha a torcida fazendo coraçãozinho pro Bruno Rodrigues, pra turma do Banco do Cruzeiro. É humilhação no estádio Cícero de Souza Marques.
0: A mudança é papo de alterar ali uns 9 jogadores desse time do Cruzeiro pro próximo jogo. A verdade é essa, vamos dar uma sacudida pra galera acordar, porque a gente vê um Cruzeiro mais uma vez muito apático, não consegue fazer nada, vai vendo o Bragantino jogar do jeito que quer, quem sabe agora pelo menos diminui pro terceiro gol do Cruzeiro. A bola tocada pro KJ, recebe na ponta esquerda, mas tá sozinho, ele faz o passe muito atrás, chega pra ficar com ela o Jackson, aciona o Arroio, faz o domínio, tenta a devolução pro Gerson, chute de fora da área totalmente sem direção, a bola pra fora, é tiro de meta, ele cai, fala ali que deu cãibra, botei nos 50 minutos.
1: Não, deu não, já tá de pé, é o seguinte, o Gerson, parece que o futebol ficou na Rússia, finalizou pra onde o nariz apontava. É, meus amigos, não tá fácil, finalização de pé canhoto, tava de maneira frontal pra meta, finalizou quase na bandeirinha de escanteio, tiro de meta cobrado pelo Volpi, Bragantino, 4-2.
0: Podia alguém chegar, próximo jogo, bota Kelvin, bota lá o Alessandro, bota o Ryan Lelis, bota o Juan Gabriel, bota a galera da base, meu filho. Tá dado o recado. Olha pra quem tá jogando em campo, cadê a vontade? É o cabuloso, tem que representar essa camisa pesada, não pode assistir o Bragantino jogar do jeito que quer.
3: Dito isso, Gerson em campo, Fabrício Bruno.
0: Bruno Rodrigues,
3: Wesley.
0: É o Wesley agora, vai aí, pela esquerda, Wesley.
3: Ah, vai.
1: E ainda a bola, lateral confia. Pro Bragantino ainda, quer ver?
3: Confia que vai.
0: É, meu filho, do jeito que quer, faz o corte, 51, podia acabar já de uma vez. Mas vai ter arremesso lateral, Bragantino para sair jogando pela direita da defesa, 51 minutos e 20, cobrança lateral, bola para frente, Pita. Ele faz o domínio de costa para marcação, ajeita na direita, o Rian faz o passe, recupera o Cruzeiro com o Matheus Henrique, a bola tocada para o Jackson, é dele para o Vinha, acabou dando certo, igual pimbal, a bola sobrou na esquerda para o Bruno Rodrigues, o cruzamento em cima da marcação, afastou ali do jeito que deu o Eduardo Zagueirão. A bola vai pra fora, só que tá valendo mais nada. Tá sendo marcado impedimento, Botelho.
1: É, e o Michel Stanislau é bom assistente. Flagrou a posição irregular do Bruno Rodrigues, que também já tava desperdiçando uma boa jogada, né? A verdade é essa. Ó, e cuidado, hein, que senão sai mais um. E ó, o Volpi na reposição tá dando uma canseira danada pro Cruzeiro. Ele vai pra reposição de bola. Atenção, Felipe Soares.
0: É, o que ele faz agora é o lançamento pro campo de ataque. Pita, ele ajeita, conseguiu no meio de dois ali, ajeitar a bola pro Rian, na direita, vai dando certo, ataca a bola pro Herrera, saiu do gol, Otávio, é um Deus nos acuda, a verdade é essa, Botelho.
1: E era o Gabriel, o volante, o pitbull, o cara que só sabe capinar, tava dentro da área recebendo as costas da marcação do Cruzeiro, querendo o golzinho dele também, me fazendo lembrar, Sami Khedira, até o Khedira fez gol naquele 7-1 entre Brasil e Alemanha, hein?
3: Ô, gente, a forma com que o Pita domina a bola da frente da zaga do Cruzeiro fazendo esse pivô, você tá de sacanagem.
0: Meio de dois jogadores do Cruzeiro, abertura na esquerda pro Wesley, o cruzamento do Wesley sozinho, ele chuta, a bola passa, vai pra fora pela linha de fundo, 52-50, Botelho.
1: Você falou algo que eu iria pontuar na descrição, mas você foi perfeito. Wesley, não é que o cruzamento é ruim, é péssimo, porque o Wesley recebe um passe bom. O Caio Jorge nem vai na bola pra deixar o Wesley receber. Ele recebe na linha de fundo livre de marcação. Ele poderia conduzir, olhar mais, esperar e fazer um tapa ou elevação ou rasteiro. Até mesmo, quem sabe, tentar uma finalização sem ângulo. Ele fez o pior, ele lançou pra ninguém.
0: É, meu filho, e ninguém gostou, porque termina. Aliás, a torcida do Bragantino até gosta, mas termina em Bragança Paulista, no Cícero de Souza Marques, final de jogo. 4 pro Bragantino, 2 pro Cruzeiro. E agora é repensar quem entra, repensar a postura, repensar tudo, porque termina o jogo, é mais uma derrota, é mais uma postura apática do Cruzeiro. Final de jogo, Botelho.
1: O Cruzeiro tinha tudo para terminar o Campeonato Brasileiro, 30ª rodada, no G4 da competição. Ele termina em sexto, ele cai uma posição e ele vê o Atlético se aproximar, ficando a um ponto de distância. Lembrando que o rival tem atenções concentradas em duas Copas. É, Cruzeiro, é o seguinte, o Cruzeiro mais uma vez não consegue aproveitar uma oportunidade para emplacar 3 vitórias consecutivas, perde mais uma quando está de frente para este objetivo. É um Cruzeiro que sai derrotado mais uma vez por 4 gols. Isso havia ocorrido em jogos contra Botafogo, primeira rodada, e também contra a equipe do São Paulo na 10ª rodada. A segunda oportunidade, comando do Arthur Jorge contra o Botafogo, era o Tite. Mas é isso, é o Cruzeiro mais uma vez derrotado em um jogo que poderia dar um bom resultado e uma esperança para a torcida cruzeirense, que foi lá, compareceu. É o Cruzeiro que não vai ter, por exemplo, Felipe Moraes no jogo contra o Grêmio. A próxima partida, um dos melhores jogadores dos últimos jogos, vai desfalcar pelo acúmulo em cartões amarelos, mas é o Cruzeiro mais uma vez desperdiçando uma oportunidade boa de terminar bem uma rodada. É isso, Felipe Soares, decepção total, e vamos ver o que vai explicar na coletiva o técnico Arthur Jorge, que geralmente é sempre muito bravinho.
0: Ah, meu filho, eu quero ver se ele vai achar ruim das perguntas que tem que vir, e eu sei que virão. Ele tem que responder, tem que dar conta, porque o time do Cruzeiro, a gente já falou aí, e aí sendo bem curto e grosso, meu filho, tem investimento, tem estrutura, e tá muito aquém da expectativa. O Cruzeiro cabuloso não tá.
1: Ah, e só um detalhe, naquele aplicativo, o Software Score, que coloca números, eu tô vendo que o Thiago Volpe teve nota 10, que beleza, hein?
0: Ué, defendeu, lançou, criou chance e oportunidade de gol pro Bragantino. É.
1: Sabe, a assim, defesa do Cruzeiro só assistiu. O Bragantino, Felipe, aqui pro Danilo, pro Lugão, pro ouvinte da MC, Diegão tá aqui também nas carrapetas, é o seguinte, o Bragantino, a gente até trouxe a informação, não vinha bem, Wagner Mancini, uma situação ruim no comando técnico. Em 6 jogos, 4 derrotas, 2 empates, a última vitória do Bragantino havia sido na data 23 de agosto contra o Grêmio, que é um time de zona do rebaixamento. Então o Cruzeiro conseguiu perder para um time que estava há 6 jogos sem vencer. 4 derrotas, 2 empates. E a última vitória tinha sido contra o Grêmio, que é time de Z4. Parabéns, Cruzeiro.
0: É, a gente vai para um intervalo, meu filho. Você toma uma água, depois a gente vai voltar para comentar. E aí vai ter muita fala, meu filho. O Gal vem aí, Danilo Marca também, para repercutir derrota do Cruzeiro. 4 pro Bragantino, 2 pro Cruzeiro. E aí você vê, por exemplo, um Herrera entrar e jogar bem. O Herrera entrou e jogou bem nesse time do Bragantino.
2: O Herrera que é ruim de bola, que fique claro.
0: Por isso, o destaque...
1: Eu falei, hein? Calma, Felipe, pode piorar.
0: É, meu filho, vamos pro intervalo. Daqui a pouquinho a gente volta aqui na TMC. Quem escuta, sabe.
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0: Estamos de volta aqui no pós-jogo, aqui na TMC, 88.7 FM, agora 11 horas e 8 minutos, na noite desta segunda-feira, 12 de outubro, feriadão, a galera aproveitou, a torcida do Cruzeiro aproveitou o feriado até agora, bom que o jogo foi 9 horas nessa segunda-feira. Porque aí não tem muito tempo para estragar do feriado.
1: Obrigado, CBF.
0: O horário não tão bom, vou falar a verdade. Nada bom, né? Para quem é normal do futebol. Mas foi até bom para a torcida do Cruzeiro, que teve todo um feriado para curtir com a família. Aproveitou o dia das crianças, almoçou, né, com a mãe, com o filho. Todo mundo, até o momento que deu 9 horas da noite.
2: Foi para missa, tranquilo.
0: Foi para missa, acordou cedo. Viveu bem o feriado até agora para assistir e escutar aqui junto conosco na TMC, 4 pro Bragantino. Foi o Bragantino, viu, gente, que não venceu 6 jogos. Um Bragantino que tava com risco de demissão do treinador. E assim como foi com o Santos, que o Cruzeiro reativou o Santos, agora reativa o Bragantino. E o pior, são duas equipes que vão estar ali nesse embolo, definindo nessas últimas rodadas, agora restando 8 rodadas, o Cruzeiro que quer e precisa estar na Libertadores em 2027, de preferência nessa fase de grupos, porque depende todo de um planejamento para uma temporada melhor em 2027. Final de jogo, Marra, Hugão, Cruzeiro mais uma vez muito apático, um Cruzeiro que não conseguiu e, pelo que a gente observou, nem tentou muito criar. A verdade é essa, não conseguiu jogar. 4 pro Bragantino, 2 pro Cruzeiro, Hugão.
2: O Otávio falha realmente no primeiro gol. O segundo gol é uma falha coletiva do Cruzeiro, que não joga bem quando tem bolas aéreas, não sabe aproveitar quando tem as bolas aéreas a seu favor e nem as bolas paradas. Se a gente pegar números, por exemplo, do Cruzeiro, que atuando com bolas paradas, a gente vai ver que é praticamente inútil, é nulo. O Cruzeiro não consegue aproveitar essas oportunidades. E aí, a gente tem um Arthur Jorge na beirada do campo passivo. Assiste o time do Bragantino, dá um baile no Cruzeiro e decide ir até tarde para fazer determinadas mudanças. Só que a gente já sabe que as mudanças que vão vir não são aquelas mudanças que vão realmente mudar a história de um jogo. Não são jogadores.

0: contra-ataque contra o Otávio. Cruzeiro com muita dificuldade de tocar a bola. Gerson muito mal, mas muito mal mesmo. Inclusive, dificultando a possibilidade de velocidade de jogo do Cruzeiro, paralisando o tempo todo a bola nos pés dele. Todas as vezes que a bola passa pelo Gerson, o jogo do Cruzeiro meio que paralisa, ele não consegue dar amplitude, dar velocidade pro jogo do Cruzeiro. E aí a gente não entende por que o Zé Lucas sai de campo, porque o Zé Lucas é um jogador que dá essa velocidade que é necessária.
1: Ô, Gão, só isso daí que eu queria ponderar, entre aspas.
0: Fica à vontade,
1: né?
0: Por favor,
1: o Zé Lucas caiu sentindo dor ali no ombro e tal. Dá o benefício da dúvida até a entrevista coletiva do Arthur Jorge, que aí ele pode pegar e falar que o Zé Lucas pediu pra sair. Só isso.
0: Perfeito.
2: Mas aí, se o eu acho que a desculpa já tá feita pelo Arthur Jorge.
1: É, pois é.
2: Porque...
1: Ou seja, mesmo se não tiver sido, ele vai dizer isso.
2: Ele vai dizer isso, porque não era nem para o Gerson ter voltado pro segundo tempo, né?
0: Sim, a verdade concordo, é essa. Concordo. Gerson não deveria ter voltado pro segundo tempo com outras opções do banco. Por exemplo, as trocas que eu faria. Tiraria o Rojas e tiraria o William. Fato. Tiraria o João Marcelo. Tudo bem, já levei três para essa decisão. Certo? As outras duas opções. Eu colocaria em campo o Matheus Henrique, sim. E colocaria o Lucas Silva. As trocas que eu faria nesse sentido. Ou tiraria... Acho que a melhor opção seria tirar, de repente, o Arroio, que não estava bem na partida. E tiraria o Gerson. Essas seriam as minhas opções. E aí, meu amigo, ocuparia bem o meio-campo. Centralizaria o Felipe Moraes para poder jogar junto com o Caio Jorge na frente. Matheus Pereira teria mais liberdade. E aí eu ocuparia esse meio campo para que o Bragantino tivesse muita dificuldade para poder arquitetar o contra-ataque do Cruzeiro. Só que não, as opções que vêm do campo. E te garanto uma coisa, João Costa tivesse aí ia entrar, tá?
2: Eu
0: fiquei de cara do Marquinhos não ter entrado.
2: Não tenho dúvidas. Não tenho dúvidas que o João Costa entraria nesse jogo. Você falou sobre essas opções. O Danilo tocou num ponto interessantíssimo. No quarto gol, o que foi anulado, pra mim, assim, foi o principal erro do Arthur Jorge no jogo. E
1: ele jogou meio segundo tempo sem lateral, pô.
2: Sim, gente, ele jogou um tempo inteiro sem um lateral direito.
1: É, inacreditável.
2: E depois tentou corrigir, não sei, e o Cauã Moraes no banco.
1: É inacreditável.
2: E o Cauã Moraes no banco, cara. Não dá pra entender.
3: E a vontade que não teve? E a falta de vontade? E o Gerson, que não parece que a galera não quis jogar... Não tô falando que quem entrou com a intenção do antijogo, mas a gente vê que falta vontade, falta...
1: Aquele, entrega, né? Não aquela... é nem vontade, porque vontade é uma coisa muito pessoal. Agora, a entrega a gente vê em campo. E a entrega falta, isso é fato. O Gerson, muitas vezes, perdendo no corpo, cara. O Gerson é um cara alto, um cara forte. Como que você pode ser tão mole nas divididas como o Gerson é? Ter tão pouca entrega física. A gente vê diversas vezes o Gerson voltando, trotando. O Gerson, algumas vezes a gente falou, tanto que você deu uma brincada no meio da transmissão, falando acelera o jogo Gerson, acelera uma P. O Gerson pega, pisa, levanta a cabeça e gira.
3: Ele tá em outra rotação.
1: Parece uma girafa procurando comida, gente. Parece uma girafa procurando
2: comida. Cara, eu vou te mostrar, porque isso aqui foi de forma muito respeitosa, eu vou tomar a liberdade. Eu recebi um áudio de um primo. E olha só, Ogão, esse primo... Ô, Diego, vou enviar um áudio aqui no WhatsApp. Reproduza esse áudio, por favor. Do meu... É um áudio super respeitoso,
1: sem
2: tá?
1: Sem palavrão, né, meu filho?
2: É sem palavrão, não tem palavrão. Bem, deixa bem. Eu só escutar de novo. Pra não ter...
3: ter certeza.
2: Pra ter
3: só
2: certeza.
3: Pra
2: garantir que
3: agora
2: eu fiquei garantia aqui.
3: Mas verdade não tem palavrão. Diante dessa exibição do Cruzeiro, a gente tem que...
2: Olha, é um áudio de um atleticano, mas ele é totalmente sóbrio na análise. Eu só vou escutar de novo, porque eu fiquei até com medo. Mas não tem palavrão, não. Prossiga aí que vocês vão entender o que eu quero dizer sobre o Gerson.
1: Não, beleza, eu acredito que vai ser alguma coisa na mesma linha do que a gente tá falando da Exato. Falta de entrega, né? Porque, cara, assim, é notável que ele tá numa rotação abaixo dos outros jogadores.
3: A postura do Arthur Jorge contamina. Porque a gente vê um Arthur Jorge...
0: Essa liberado. Passividade, né?
3: Então, a gente vê no primeiro tempo, o Botelho até citou, toda hora que a câmera focava no Arthur Jorge, ele tava com aquela cara de... Parecia que ele não entendia.
0: E dando atenção pra torcedor, né? Tá na beirada do campo, dando atenção pra torcedor na arquibancada.
2: Eu vou ajeitar o áudio aqui, mas porque esse áudio é necessário. Eu vou dar uma cortada nesse áudio.
0: Ele é necessário.
2: Porque esse áudio esse áudio, pra mim, ele resume... Oh, o Gerson nos últimos jogos.
1: Deixa o Diegão rodar e você dá o grito na hora que tem que parar.
2: Não, é muito rápido.
1: É muito rápido?
2: É. Então, eu vou então ajeitar aqui. Tem que cortar só o finalzinho.
3: Tá bom, porque a gente vê algumas vezes o treinador à beirada do campo inquieto, insatisfeito com a situação do time. Se o Arthur Jorge está insatisfeito, se o Arthur Jorge não gostou da exibição do time, ele talvez fale isso do vestiário para dentro. Porque ninguém percebe essa inquietação do...

0: quarto Jorge em relação à exibição do Cruzeiro.
1: Mas mostra ele psicologicamente abalado, porque na hora que o torcedor começa a gritar na beirada do campo, ele dá atenção pro torcedor.
0: Ele foca em outra coisa, talvez para tentar... como é que fala? Desviar o foco dele, aí poderia falar de uma torcida, mas como disse bem o Gão na hora, o Arthur Jorge não tem nada que ver com torcida.
1: Muito curioso pra ver a coletiva dele.
0: Ele tem que jogar, porque se ele for jogar fora, todo jogo que ele vai jogar fora, o torcedor vai pilhar, o torcedor vai falar, o
2: ainda
0: torcedor
2: vai xingar. Ainda mais percebendo que isso desconcentra o treinador, e na prática desconcentra mesmo, porque se ele tá virando pra prestar atenção no que os caras estão falando, quer dizer que ele tá dando as costas pro que tá acontecendo em campo.
0: E se o seu comandado, o Danilo Marra, se o seu comandado que tá dentro do campo, tá desorientado, tá perdido, sem muita vontade, sem muita expectativa e esperança, porque a gente olha pros jogadores do Cruzeiro, parece que não tá ali com aquele anseio de buscar o ataque, de trabalhar a jogada. Se tá acontecendo tudo isso dentro de campo, você olha pro seu comandante, ele tá com cara de paisagem, você olha pra ele parecendo quando pergunta pra um aluno dentro de sala de aula, que se ele entendeu a matéria, ele fala, sabe quando tá todo mundo não entendendo nada que se passa? Porque o professor tá explicando, falando, aí ele pergunta, todo mundo entendeu? E ninguém fala nada, fala assim, ah, entendi. É o que acontece.
2: É.
0: Porque o seu comandante tá beirada do campo, tá olhando, e você tá lá também, mas o seu comandante não passa uma orientação. Porque você fica aquela pergunta, então, o que a gente vai fazer agora? O comandante não fala, o comandante não altera, o comandante não muda, então tá tudo ok.
2: O comandante não comanda na prática, né? É isso, assim, porque é mais ou menos isso que você tá falando. O cara tá lá no primeiro tempo, o Cruzeiro com muita dificuldade pra fazer qualquer coisa, como tava na primeira etapa. Aí chega lá, perdendo de 3-0 ainda no primeiro tempo, olha pro banco de reservas e o treinador com aquela cara de paisagem. Aí depois, olha de novo, e ele tá discutindo com o torcedor, o jogador olha e fala assim, ah, beleza, minha orientação é brigar. Então, né, aparentemente é isso. Porque, cara, assim, o Arthur Jorge, é evidente, né, o gol no início da partida condiciona o jogo. O Arthur Jorge tenta fazer o time do Cruzeiro ir mais pra frente pra ver se consegue diminuir a diferença rapidamente e deixar o jogo em igualdade. Só que ele acabou desorganizando o time com as mexidas que ele fez. E o próprio gol expôs mais ainda um time do Cruzeiro que já tinha um planejamento, claro, ofensivo, mas que tendo que sair mais ainda, você fica muito exposto, cara. E com o time do Bragantino, que todo mundo sabe da qualidade, principalmente em contra-ataque. Tanto que, cara, é sintomático, né? O Bragantino tem dois centroavantes. Um deles é o Sacha, o outro é o Isidro Pita. O Pita é o cara pra segundo tempo pra alçar a bola, sim, na área ou pra quebrar a bola nele. O Sacha é o cara, meu amigo, pra contra-ataque. Tava tudo muito claro desde o início do jogo, a proposta do Bragantino, o que o Cruzeiro deveria fazer pra conseguir pelo menos um resultado, digamos assim, menos pior, que seria um empate, né? Até porque... 10 minutos de jogo também, já tava tudo pelas cucuia, mas é uma desorganização, de fato, muito grande.
0: Você quer ver, Danilo, uma atitude, por exemplo, do Arthur Jorge, que simplifica tudo isso que a gente tá falando. Cruzeiro toma o primeiro gol na jogada de escanteio. Beleza, aconteceu, foi um erro, aconteceu. Aí vem o segundo gol, que é da mesma forma. E você não vê o Arthur Jorge... nem descontente, vamos falar assim, nem um pouco desconfortável com a situação, porque era no mínimo pra ele pagar geral pra beirada do campo, ele olhar e falar que tá acontecendo,
2: que peca é essa, né?
0: Que tá acontecendo, porque você assistiu, porque dois lances que a zaga do Cruzeiro assiste o cruzamento pra área e o Bragantino marcar o gol, inclusive no segundo vem aquele gol, parece que foi até contra, né?
2: Foi dado como contra do Caio Jorge.
3: Ô, Danilo,
2: diga.
3: Vamos escutar meu primo. Lembrantar é um atlético, mas pra mim fez uma excelente análise do Gerson. Esse é o Gerson, escuta aí.
4: Tô assistindo o jogo aqui em casa, aqui, velho. Tô vendo o Gerson jogar. O Gerson parece aqueles trabalhador CLT que tá ali só pelo salário mesmo e ele só tá ali pra cumprir horário.
3: Tive que cortar o final do áudio, né? Porque aí dá uma ultrapassada no tom. Mas é isso aí.
0: É isso.
3: Pra mim, ele resumiu o que é o Gerson.
2: Não, eu...
3: passa disso. Você vê ali no Gerson um cara que parece que passou a Copa do Mundo, o Gão, Felipe Danilo. Sem ambição. Passou a Copa do Mundo. não foi pra Copa do Mundo, tá ali só
1: com eu totalmente desmotivado, totalmente desinteressado.
2: Digo mais.
1: O jogo passa por ele, fica lento, não dá amplitude, não dá velocidade de jogada, não faz transição rápida.
0: E no pré-jogo?
1: É o camarada que. É aquele negócio, tipo assim, levanta a cabeça, mas não faz nada de concreto, não faz nada de positivo no Cruzeiro.
0: E no pré-jogo, eu ainda até brinquei, né? Quero ver o Gerson jogar bola, porque tá faltando o Gerson jogar bola. Vamos falar a verdade. Pra vocês que têm uma lembrança, uma memória melhor do que a minha, qual jogo nessa temporada você fala assim, nossa, 30 milhões, muito bem gasto? Vamos lá.
2: Rapaz, difícil.
0: Do Gerson.
2: Não, ele
0: nenhuma, me fala, me lembra uma apresentação.
2: Ele teve boas partidas, mas nenhuma pra você chamar de a grande partida
1: a do grande Gerson. A grande partida do Gerson, não. Não teve.
2: Isso aí é fato.
0: Ele já jogou 30 jogos esse ano?
2: Acredito que sim. Acredito que sim.
0: É incrível. Então você me explica por que foi 30 milhões e por que continua tentando com ele. Ele tá lá pra tirar a vaga, mais uma vez eu vou falar. Tá lá pra tirar a vaga de um Zé Lucas que poderia entrar então com o Romero, o Zé Lucas fazer a vez de 8.
2: De maneira anedótica, ele custou 30 milhões e está tirando a vaga de um jogador que o Cruzeiro poderia vender por 30 milhões, que é o Zé Lucas.
0: Além de se desvalorizar absurdamente, né?
2: É verdade.
0: Vamos ser sinceros, quem vai querer contratar o Gerson pagando pelo menos o que o Cruzeiro pagou?
2: Ó, só de Campeonato Brasileiro já são 26, então com certeza ele fez 30 jogos.
0: E aí ninguém lembra, tá bom, falar um jogo que o Gerson foi muito bem. Um jogo que o Gerson foi razoável. Você fala assim, não, ele deu uma assistência, ou ele ajudou, porque gol ele não fez ainda. Ele deu uma assistência, ele conseguiu tranquilizar, criar, ajudar o Matheus Pereira. Talvez naquele jogo que o Arthur Jorge faz um 4-4-2, que é a primeira, naquela retomada contra o Atlético Paranaense.
2: Pode ser. O que eu tô conseguindo lembrar, que eu me lembro de ter gostado da partida do Gerson, apesar de ser bem longínquo, foi a final do Campeonato Mineiro. Nesse jogo eu gostei da partida do Gerson. O Diegão completa, principalmente na briga.
0: É, porque não tem.
2: Não, mas na final eu acho que ele foi bem. Agora também, assim, é um exemplo de um jogo que foi horroroso num geral, né? Porque o jogo praticamente não aconteceu, foi um jogo completamente travado.
1: Mas não tem característica de marcação.
2: Não tem nenhuma. Não tem característica
1: de marcação. E assim, ele tinha que pelo menos compensar isso com os passes dele, ou dando assistência, ou fazendo com que o jogo ganhasse mais velocidade. Ele não faz.
0: E agora onde eu vou chegar? Se fosse qualquer outro do elenco do Cruzeiro, teria tantas chances assim?
1: Não, aí, ó, Felipe Moraes. Felipe Moraes foi bem pra caramba contra o São Paulo, Zé Lucas também. Sacrifício dos meninos. Foram sacados do time. E entra Matheus Henrique, entra Wesley, entra Bruno Rodrigues, o Gerson continua em campo.
0: E onde a gente vai chegar? A gente falou no pré-jogo sobre Wesley, João Costa, sobre. Todo mundo que tira a vaga de um bom atleta do Cruzeiro, de alguém que pode performar, de alguém que pode ter uma evolução, né, técnica na carreira. E aí a gente vai vendo esses medalhões ou esses bagres aí tirando a vaga de um Lelis, do Juan Gabriel. Mais uma vez, eu vou sempre falar isso aqui, porque são bons valores. Se a gente tivesse uma base que não brilhasse os olhos, que não tivesse sido campeã, ganha o principal torneio, e ninguém é utilizado, ninguém é nem cogitado. Inclusive, na pausa para a data para a Copa do Mundo, o Arthur Jorge sobe grande parte do sub-20 para treinar com os atletas. De lá para cá, ninguém foi utilizado. Eu não vi o Lelis, eu não vi o Juan Gabriel, principalmente eles, que são assim, né, as estrelas da companhia do sub-20. Ninguém lá. E ó, tá vindo o Papi aí, viu? Papi sub-17. Quero ver quem que vai utilizar o Papi no profissional. Se é o Cruzeiro ou se vai chegar uma outra equipe, vai lá contratar e leva o garoto.
3: O que me chama a atenção é que uma das justificativas do professor Arthur Jorge, do Lucas Silva não ser utilizado, é por conta da intensidade de jogo, né? Dá uma velocidade na saída de bola. Tudo que o Gerson não vem aprender. Eu não tô querendo aqui colocar também o Gerson. Pegar ele pra Cristo.
0: Não, tá? Não, a culpa não é só dele.
3: Não é só dele. Por exemplo, você vê que insistindo na construção pelas laterais, o Cruzeiro vai muito mal. Hoje, gente, o Cruzeiro vive de lampejos do Arroio também. Quando o Arroio tá bem, tende a fluir as jogadas. Quando ele tá mal, parece que o Cruzeiro também vai mal. Vocês já repararam isso?
2: Cara, mas assim, não tem como o Cruzeiro ser tão dependente de um jogador de 19 anos, né?
3: E é o que eu falo. O Arroio era pra ser uma opção de banco para o Cruzeiro. Estão entregando protagonismo para um garoto que vai viver de lampejo. Isso é natural. A mesma coisa eu falo do Felipe
1: Moraes. Não tem o problema de um garoto viver de lampejo ou ele ser, de repente, protagonista com 19 anos. Mas me incomoda o jogador experiente como o Gerson não aparecer. Então eu pego ele pra Cristo sim.
3: Não, mas eu
1: sabe, Botelho? Vou pegar pra Cristo sim, porque ele tem que ser a representatividade do alto investimento do Cruzeiro e que tá fazendo por onde. Porque é o tipo do cara que, não tô falando que ele faz isso, tá, gente? Mas a atitude dele em campo pode rachar um elenco.
3: Claro, não concordo com você. Eu falo assim que não estamos pegando o Gerson para Cristo, colocando só ele como o único culpado, pelo contrário. Mas é um dos principais, até pelo alto investimento, isso que você falou. Mas assim, o Cruzeiro, ele aposta demais também em jogadas que já tá demonstrado, já que não vai surtir efeito. É o que o Léo Dias um tempo atrás falou, e você trouxe na transmissão hoje, essa jogada limpador de para-brisa. Você joga para um lado, joga para o outro. Quando o Cruzeiro teve o Zé Lucas em campo, eram construções da faixa central do gramado. Nós vimos algumas finalizações de fora da área que o Volpi, numa noite inspirada, fez defesas. E o time com o Gerson abaixo do esperado, não só no jogo hoje, com arroio pouco criativo, com o Rojas, infelizmente, não correspondendo, com o William muito mal e com a zaga batendo cabeça, você faz com que o Matheus Pereira vá buscar jogo lá no campo defensivo, tente buscar soluções. Isso prejudica o Matheus Pereira, prejudica o Caio Jorge. Eu não acho que hoje o Caio Jorge fez uma partida ruim.
0: Não, a bola não chegou pra ele.
3: O que chegava, ele tentava se virar. Sim. Aí o Arthur Jorge, aí pra mim vem o principal erro. Nessa tentativa de corrigir o time, ele só piora.
2: Sim.
0: Agora uma pergunta que é a principal. O que esperar de Bruno Rodrigues? O que esperar do Wesley? O que esperar dessa galera que sempre entra e entrega a mesma coisa? Qual o porquê dessa insistência? Beleza, uma coisa é a gente tentar o técnico fazer os seus testes. Outra coisa é permanecer no erro. É sempre... Por quê? Assim, mais do que a indignação, por que que a gente vê um Bruno Rodrigues entrar? Ele vai resolver? Por que que a gente vê o Wesley entrar? Ele vai resolver?
1: Já até respondo. Deles eu não espero nada. Eu espero que o Cruzeiro tome uma atitude e faça uma limpa nesse elenco urgente. E aquilo que a gente falou. Aonde que dá pra arrumar isso aí, mano? É voltar no passado e resetar tudo do zero.
0: Ou aí então você consegue resolver. Agora pra um 27...
1: Exato. Não adianta derramar... Ó, já tá aprendido o seguinte. Não adianta derramar dinheiro no mercado... Não adianta ficar trazendo um monte de medalhão. O cara que eu sempre sonhei em ver jogar no Cruzeiro, não é isso. É um scout competente, mapeamento competente, associar a experiência de jogadores que estão aí com a juventude dos meninos que querem jogar. E não ter medo de tirar jogador medalhão, não. Não ter medo de tirar jogador que custou milhões, não. Não tá rendendo? Vai pro banco, meu filho. Se o presidente encher o saco, você fala assim, meu filho, você me contratou pra ser técnico, não foi?
0: É isso.
1: Então eu vou ser técnico. Se esse é o medo, Arthur Jorge, então para de bater boca com o treinador, com o jogador, com o torcedor do lado de fora. Olha o seu time que tá em campo e faça as escolhas corretas pra gente ter um Cruzeiro melhor em campo.
2: E, cara, uma coisa que, assim, muitas vezes passa um pouco batida, mas que hoje chamou muito a atenção, é o quanto esse time do Cruzeiro é baixo também, né?
0: Sim.
2: São muitos jogadores baixos, muitos jogadores que são magros demais. Eu acho que talvez possa ser uma coisa a ser levada em consideração para a formação do elenco para a próxima temporada, visto que jogadores como o João Costa, como o Wesley, como o Lúcio, que inacreditavelmente ficou no banco hoje o jogo inteiro, não são utilizados muito também por esse tipo de questão, né, cara? Assim, qual que é a mudança de característica promovida quando isso. Você tira o Felipe Moraes da ponta e coloca o Wesley? Bom, você tirou um cara que é de bom passe pra botar um cara de bom drible. Mas os dois vão ter dificuldade nessa questão da bola aérea, vão ter dificuldade nessa imposição física. E aí o Cruzeiro acaba muito preso em vários momentos, porque quando o Bragantino vai lá e quebra trocentas bolas pro ataque, por quê que os jogadores do Bragantino ganham essas bolas?
3: E outro detalhe sobre o Felipe Moraes que eu tava reparando muito, foi até muito bem pontuado pelo Arthur Jorge na coletiva passada, o trabalho físico que estão fazendo com o Felipe Moraes. Um filé de borboleta, vou utilizar uma expressão do Vanderlei Luxemburgo pro Neymar no começo da carreira, né? Nós temos ali um filé de borboleta que é o Felipe Moraes disputando no alto, no chão, corpo a corpo contra jogadores do dobro do peso dele e até ganhando. Você vendo outros jogadores com porte físico, com muito mais experiência, não dando combate. Pô, velho, vamos ter um pouquinho de brio também, porque um garoto de 18 anos tem brio, tem força de vontade, e vocês não. Aí é o que o Danilo falou, você tira o cara que tá ali desempenhando um bom papel, você mata o jogo dele. E ele ainda assim, tentando desenvolver um bom futebol, com Wesley Né? Eu até brinquei, o possante Wesley.
0: É, não, e aí o Marra citou um ponto muito interessante. O Cruzeiro tem muitos jogadores com a mesma característica.
2: Pois é.
0: Wesley, João Costa, Marquinhos, Bruno Rodrigues. Eu tô falando da mesma característica. Jogadores que jogam pela beirada, que são enceradeira, que não são objetivos, que puxa aquela, dá aquela pedalada marota pra beirada, sem...
2: E não arruma nada, né?
0: Agudo e não arruma nada. Então não adianta você tirar um jogador de ponta com a mesma característica, alterar para um outro jogador de ponta com a mesma característica, e aí é sempre pensando, né? Esses jogadores que eu falei, é aquele nivelamento para baixo.
2: Sim.
0: Porque você não vai esperar uma jogada fantástica do Wesley pela beirada, ou uma qualquer que seja ela, para tentar mudar a situação do Cruzeiro, só mexendo a peça pontualmente.
2: Não, não vai acontecer. Aliás, uma grande jogada do Wesley pela beirada pode até acontecer agora. Pode acontecer que nem teve uma grande jogada que ele fez ali. Aí ele foi dar o passe e acertou no meio da barriga do defensor do Bragantino, porque é aquilo que eu falei. O drible, ele vai bem. O problema é todo o resto. O problema é todo o resto.
1: É, porque a gente fica falando a respeito do Wesley aqui. Já pegamos Gerson pra Cristo, agora vamos pegar o Wesley aqui, ó.
0: Vamos.
1: Cara, até a condição de bola dele, parece que a bola tá queimando no pé dele.
2: Aham. Uhum.
1: Até isso, parece. E ele vai para aquele X1 para cima do jogador, e a opção sempre é o seguinte: pro fundo, levando sempre pra beirada, e na hora que ele chuta pra dentro da área, sempre rebate em alguém. Não dá aquela jogada de efeito. E o Cruzeiro só tentando pelo lado esquerdo. Ficou fácil o jogo pro Bragantino. Ficou fácil, é a única jogada que o Cruzeiro tinha. Bola no lado esquerdo do campo, cruzamento pra dentro da área. E o Caio Jorge nem é esse jogador de referência de cabeça.
2: Sim. Pois é.
0: E aí o que fica parecendo é que o Wesley já tem na cabeça essa jogada. Vou fazer. Como diz o outro, agora eu se consagro. Ele vem, mesma jogada, sempre pela beirada. Ele fala, uma hora vai dar... Não, não vai dar certo, viu, Wesley? Vamos mudar, vamos Arthur Jorge. Não dá pra continuar dessa forma. Até a gente falou aqui no pré-jogo sobre já pensar na próxima temporada. Passa muito por isso. A próxima temporada tá sendo construída agora. Acorda, Cruzeiro. A gente vai pro intervalo. Vamos pro break aqui na TMC. Já, já a gente volta com a coletiva do Arthur Jorge, que tem muito a falar, tem muito a se explicar, e você acompanhando aqui nos 88.7 FM TMC, quem escuta sabe, já já estamos de volta.
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0: É isso, estamos de volta aqui na TMC, nos 88.7 FM, agora 11 horas 39 minutos, dessa noite de segunda-feira, dia 12 de outubro, feriado. Estamos repercutindo aí a derrota do Cruzeiro, 4 por Bragantino, 2 por Cruzeiro, nessa 30ª rodada. Daqui a pouco já tem a fala do Arthur Jorge, né, Botelho?
4: Vamos lá com o Arthur Jorge? Já à disposição para falar, vamos escutar o treinador português do Cruzeiro, Arthur Jorge, em coletiva de imprensa no estádio Cícero de Souza Marques, em Bragança Paulista.
6: É, hoje, para quem gosta do futebol, né, para quem não tem nada a ver com o Cruzeiro nem com o Bragantino, foi um jogo pro espetáculo, divertido, digamos assim, né? Muito ataque, muitas finalizações das duas partes. E eu queria saber de você qual foi o detalhe maior para que o Cruzeiro não tivesse saído com um bom resultado hoje, tendo em vista que até criou no primeiro tempo, teve muitas dificuldades no segundo tempo, e que você falasse a respeito disso, que criou-se essa expectativa de hoje entrar no G4 e acabou não acontecendo. Obrigado.
7: Boa noite a todos, então. É, realmente eu concordo consigo, este foi um jogo que acaba por ter, não só pelos golos, mas também pela proposta de ambas as equipas, um jogo que é vivo. Claro que quem não consegue o resultado, que foi o nosso caso, não podemos estar de toda maneira satisfeitos com isso. Estamos frustrados por aquilo que foi a perda de 3 pontos naquilo que é hoje um caminho de 24 que faltam para conseguirmos atingir o nosso objetivo. Em relação àquilo que era a perspectiva, nós sabemos que isto que vai ser ou tem, serão sempre jogos bastante difíceis, jogos onde nós vamos ter que enfrentar adversários competentes também até ao final de campeonato. O nosso objetivo não muda nada. Ficamos, acima de tudo, e por aquilo que foi especialmente a primeira parte nossa, aquilo que jogamos, e a dificuldade que é de aceitar a primeira metade que fizemos e estar aos 30 minutos a perder 3-0. O detalhe que fala que pode ter feito a diferença. Para mim, eu acho que hoje que o jogo calhou ou caiu para o lado da eficácia e não para aquilo que foi mais dominante durante os 90 minutos.
8: Arthur, vai jogo, vem jogo, a gente está aqui falando sobre bola aérea. O Cruzeiro toma 2 gols ali praticamente idênticos num intervalo muito curto de tempo. O que, que você já identificou disso? Por que disso? O que, que precisa fazer no dia a dia? Você tem trabalhado isso com exaustão? Qual que é a explicação para principalmente essa bola parada do Cruzeiro defensiva que jogo após jogo vem tomando seguidos gols?
7: Eu acho que não é uma grande explicação que lhe possa dar em relação a isso, porque o que é verdade é que nós já detectámos que esse é um problema nosso, um problema que temos tido, um problema que tem sobretudo a ver com aquilo que é também os batedores adversários, aquilo que é hoje temos defrontado provavelmente a equipa mais alta do campeonato da Série A brasileira, e são 2 jogos muito idênticos, de uma tremenda eficácia, primeiro e segundo escanteio, 2-0 para o adversário, quando praticamente não tinha chegado à nossa baliza. É difícil estar a arranjar uma explicação. Trabalhamos em cima disso, comportamentos, aquilo que é a capacidade de podermos ter jogadores preparados para esse embate, mas é de facto um momento, momento de jogo nosso, que temos demonstrado fragilidade e temos que assumir isso de uma forma muito clara, e hoje que nos penaliza, porque falámos sobre isso também, que esta era uma equipa que aproveitava muito disso, aquilo que era as bolas paradas, e nós a verdade é que, creio que em 15 minutos ou 20 minutos, acabámos por conceder 2 golos exatamente iguais, 2 escanteios diretos para a nossa área, onde o adversário acaba por ser mais forte que nós. É esta a única explicação que lhe consigo dar, lamentando, porque de facto não tem sido por falta de trabalho ou o jogador que esteja dentro do campo, mas é o momento que nós temos tido demonstrado fragilidade em relação a isso.
25: Arthur, Panciera de Itatiaia. Por que essa oscilação, né, de um jogo para o outro, de algumas peças, de alguns setores, né, que levam a fazer um jogo tão bom como foi aquele do São Paulo, né, o Cruzeiro impondo, e hoje não conseguiu? Você até deu esse exemplo dos 3-0 no início do jogo, já é um balde de água fria, né? Mas por que você acha que existe, como que você vê essa oscilação também?
7: Mas a oscilação em relação ao 11 inicial ou àquilo que é a performance?
25: A questão de performance, até você falou de eficiência, né, na primeira resposta. Por que que você acha que algumas peças parece que em determinados jogos não se encaixam?
7: Eu digo isto porque, e reforcei a minha, para que me desse a sua pergunta, porque para mim não há uma oscilação direta em relação àquilo que tem sido, ou aquilo que foi performance. Falando concretamente desses jogos que estamos a falar, após esta paragem FIFA, nós fizemos um bom jogo, até me parece que nós hoje fomos mais dominantes na primeira parte do que aquilo que fomos contra o São Paulo. Os adversários são diferentes também, aquilo que é a proposta do jogo adversário muitas vezes também acaba por ser condicionante para a nossa exibição. Nós hoje sofremos dois gols de bola parada e duas transições de uma equipa que nós sabíamos que tinha quatro homens sempre na frente, sempre preparados para esse momento, e procurámos ter quatro, cinco às vezes com o Zé que ficava lá. A oscilação, não sei se perguntou em termos de jogadores, nós hoje trocamos o Zé pelo Romero, que não estava disponível, e aquilo que foi a troca do Bruno pelo Arroio, um Arroio que tinha chegado muito tarde para jogar o jogo anterior, senão até provavelmente tinha jogado. Portanto, não me parece oscilações nenhumas em relação àquilo que são as peças que temos tido em campo, até porque hoje volto a dizer, e se quisermos olhar para isto de uma forma justa, e sei que o resultado não vai mudar nem vai acrescentar nada para aquilo que é a tabela e os três pontos, mas a primeira parte do Cruzeiro não pode deixar ninguém insatisfeito por aquilo que foi o trabalho, mas sim sobre aquilo que foi o desempenho defensivo, com uma transição e dois escanteios que acabam por fazer a diferença naquilo que foi a primeira metade, porque criámos inúmeras oportunidades para inúmeros ataques conseguidos com finalizações, mas de facto não era o dia de fazermos mais golos. Fizemos dois, mas foi insuficiente para conseguirmos ter o resultado que queríamos e que procuramos.
5: Arthur, boa noite. Vinícius Consolim, do Mosaico Esportivo. Eu gostaria de fazer uma análise um pouco mais focada em dois jogadores, né, no Matheus Pereira e no Caio Jorge. Analisando a partida, o Caio Jorge, né, apareceu um pouco mais, ficou um pouco mais sumido do jogo, né, o Matheus Pereira errando alguns passes, né, não foi um bom jogo da dupla. A gente sabe que ano passado foi um ano especial para eles dois. Na sua opinião, o que você acha que eles precisam fazer para nessa reta final conseguirem ajudar o Cruzeiro a chegar no G4 e classificar direto para Libertadores? Obrigado.
7: Continuar a fazer o trabalho que têm feito, é a sua análise, não concordo de todo com ela. Aquilo que eles têm que fazer é continuar a desempenhar e a performar aquilo que é o melhor de cada um deles para ajudar o Cruzeiro, como têm feito até aqui.
9: Arthur, boa noite. No final do primeiro tempo ali, você teve uma confusão com os torcedores do Bragantino, que ficou muito próximos, né? Depois até com a comissão técnica também. O torcedor, pude falar com ele, falou que estava te provocando, algo normal, e que você respondeu, você ficou exaltado ali, teve um bate-boca. Queria saber do seu lado, o que aconteceu naquela hora, por que teve aquela briga, por que você ficou tão exaltado com ele. Obrigado.
7: Já começamos pelo lado errado, que é algo normal. Para mim não é normal quando alguém acaba de ter comentários xenófobos para a minha pessoa. E eu disse-lhe apenas e só, para ter respeito, que estava inclusive uma criança ao lado dele, que precisava ter ou de ser educado, que era um ignorante por aquilo que estava a fazer, por aquilo que era o comportamento, como exemplo de um adulto que se quer, que tenha respeito para poder ser respeitado.
10: Arthur, na saída do Zé Lucas, qual foi a leitura ali? Porque a sensação que dava é que o Cruzeiro estava com mais dinâmica que ele, e o Gerson, mais um jogo que ele cadencia, que a gente esperava mais uma saída rápida dele, e o Zé Lucas fazia essa saída. Qual que foi a sua leitura? Qual o motivo ali dessa substituição? Ou se foi algum problema físico ou não? Se foi a leitura de jogo para a entrada do Matheus Henrique, que entrou bem, por sinal?
7: Sim, não, o Zé tinha mostrado já antes, no lance anterior, uma queimbra, no momento de que faz lá uma falta, inclusive perto do nosso banco, e era um jogador que nós sabíamos que podia fazer essa transição, mas que era o responsável por ter o comportamento de se juntar à linha de quatro para poder ter o equilíbrio que precisávamos. E naquele momento então entendemos que a troca direta de poder meter o Matosinho ali, que também é um jogador com saída e com chegada à área contrária, podia ser a troca direta em relação àquilo que era a fadiga que o Zé apresentou, E algumas dificuldades que já estava em poder recuperar a sua posição com a entrada do Mateuzinho para poder continuar a desempenhar essa mesma função.
8: Arthur, você falou aí sobre o bom primeiro tempo em termos ofensivos de criação. As mudanças para o segundo, elas contribuíram para uma piora do Cruzeiro e a opção pelo Fabrício ali de fazer uma vaga do William ali, por que não o Cauã?
7: Baixamos em termos de produtividade ofensiva até chegarmos à baliza contrária na segunda metade. E baixamos porque o adversário também começou a defender com um resultado bastante confortável, a defender mais baixo, a ter muitas vezes os dois extremos numa linha de seis para impedir aquilo que fosse a nossa chegada lá, e a intenção de podermos ter o Fabrício em vez do Cauã quando trocamos o William foi precisamente de termos três homens apenas de construção, três homens que a maior parte das vezes ficaram, e mesmo com a saída do João Marcelo mantivemos esses três homens de características defensivas, porque ficámos com o Vinha a fazer o terceiro zagueiro, para podermos ter mais liberdade do lado direito com o Arroio a fazer todo o corredor, e do lado contrário, o Vinha. Ou seja, podermos, a partir daí, abrir ou criarmos um espaço mais adiantado para o Gerson, ficando com uma linha de três mais atrasada, com três zagueiros que nos podiam garantir segurança defensiva, que nos podiam garantir também vantagens no jogo aéreo, por exemplo. Era tentar estabilizar um pouco a equipa para tentar ir em busca do resultado, fazer um segundo golo mais cedo, que acabou por não acontecer, mas a intenção foi precisamente de dar os corredores laterais, num primeiro momento, ao Arroio e ao Vinha, num segundo momento, ao Wesley e ao Arroio, mantendo ou ficando apenas com três homens a defender, sabendo que os riscos íamos correr e que iam ser muitos, mas que era necessário, tendo em conta o resultado que era desfavorável, termos a coragem de assumir esses riscos, porque precisávamos de buscar o resultado que acabou por não chegar.
25: Arthur, quais são os planos para o Vinha, né, um jogador que chega ao Cruzeiro recentemente, né, tem um mês mais ou menos de Cruzeiro, sim, mas tem uma bagagem legal de Palmeiras, de Flamengo, Roma, enfim, seleção uruguaia. Quais são os planos, como é que está sendo essa questão também da adaptação à parte física? A gente percebeu no último jogo já fazendo um aquecimento ali antes do intervalo, hoje também ganhando minutos. Como que é esse plano para você em relação ao atleta?
7: O plano tem muito mais a ver com aquilo que possa ser o que ele desempenhar, para nós podermos considerá-lo como temos considerado. O plano foi feito quando ele chegou, que por exemplo não teve os mesmos dias de paragem que os colegas, porque ficou na toca a trabalhar para poder ganhar condição. Era um jogador que teve muito tempo sem competir, ou seja, desde a Copa do Mundo, onde jogou e depois não mais jogou até chegar cá ao Cruzeiro, e que naturalmente que é um jogador que nós sabemos que tem capacidades, por aquilo que tem demonstrado e por aquilo que é o seu percurso, mas que não tem condição física ainda suficiente para poder ter um jogo de 90 minutos de alto ritmo e de alta exigência. Portanto, estamos gradualmente também, e sempre que se justificar, não quer dizer que isto aconteça sempre, aconteceu por acaso nos últimos dois jogos, mas a tentarmos com que ele possa também aumentar a sua condição para poder ser e continuar a ser opção para quando nós entendermos que assim seja.
4: Tá? Tá aí, portanto, o técnico Arthur Jorge dando as explicações dele, e foi até uma coletiva longa, hein? Não achei que seria uma coletiva um tanto quanto curta, mas rendeu. E por último, explicando a utilização dos jogadores e dando as explicações dele, em especial sobre a lateral direita, que o Danilo Marra tanto pontuou, falando que queria explorar os lados do campo com o Arroio.
11: Só explorou o lado esquerdo.
4: E o Wesley.
11: Com o Wesley, papai.
4: Meu Deus do céu. E deu contra-ataque pro Bragantino. Mas tá aí, portanto, as explicações do Arthur Jorge. Ele até fala um pouco aí sobre a visão dele do jogo, mas eu acho que acaba não justificando muito mais uma péssima partida do Cruzeiro, né, turma?
0: E aí não ficou muito claro também porque que ele não entra com o Cauã. Em momento nenhum entrou ali com o Fabrício Bruno. As opções e a esperança que o Cruzeiro mude, né, Ogão? Que
11: não,
0: mude...
11: e optou, inclusive, por sacrificar Zé Lucas e sacrificar Felipe Moraes.
12: Sim.
13: Sacrificou os dois que estavam indo muito bem.
12: Inclusive,
13: o primeiro, Felipe Moraes, inclusive, sacrificado para poder fazer cobertura do Wesley.
12: E aí, com isso, fica fora do próximo jogo, toma amarelo.
13: Exatamente. Volta ali e marca para mim, garoto. Pronto, tomou cartão amarelo, perdemos um jogador importante no jogo contra o Grêmio.
15: E a desculpinha que ele deu também pra saída do Zé Lucas é um negócio inacreditável. Ele tinha sentido uma cãibra no lance anterior. Ô, meu amigo, é teu melhor jogador em campo. Me ajuda a te ajudar,
13: garoto, meu filho. Garoto de 18 anos, tá com cãibra? Vai continuar jogando até morrer, meu filho. Tá louco?
15: Não tem condição, não.
13: Me ajuda aí, filho. 18 anos sentindo cãibra? Continua em campo aí, filho.
12: É isso, a gente vai terminando a nossa transmissão, nossa jornada esportiva, agora 11 horas 53 minutos. É, meu filho, infelizmente aí a derrota do Cruzeiro, o Bragantino levou a melhor nessa 30ª rodada, 4 pro Bragantino, 2 pro Cruzeiro. Amanhã tem papo de craque especial.
13: Ah, não.
12: Papo de craque
13: primeira edição. Esse é bom, esse é bom, meu filho.
12: Bom demais. Equipe completa. Mas
13: se você falar amanhã papo de craque segunda edição com o Gão, já ia falar assim, não, carece não, vou pedir até uma folga.
12: Não, capaz. O bom é a festa, porque é um ano, né? Um ano de TMC, legal
13: isso
12: demais.
13: Isso é lindo. Isso
12: a
13: é
12: galera lindo. Seguindo lá no Instagram, arroba TMC Minas Gerais, vai ficar por dentro de tudo que vai rolar.
13: E amanhã temos um grande ídolo cruzeirense que está lá, viu? Mas não vou falar quem que é não.
12: Já tô sabendo,
16: mas meu filho. Mas posso falar aqui de um dos convidados, né? Porque assim, o Gão, Cruzeiro, ele é eliminado pro Flamengo na Libertadores, a turma coloca o Savel aqui no estúdio. Aí perde classe contra o Atlético, coloca o Savel aqui no estúdio. Aí o Cruzeiro perdeu pro Bragantino, podendo entrar no G4. Aí o Savel vai estar lá amanhã, lá.
13: Que no o Savel não vem com gracinha pro meu lado. Você vê que eu não vou fazer com ele o programa, o cruzeirense que vai estar lá, que lute. Esse é o problema também pro Gão do futuro, velho. Porque o Gão de agora tá se despedindo de vocês, vai dormir tranquilo, se eu conseguir dormir com essa dor de cabeça que foi esse jogo hoje do Cruzeiro. Nossa, mas o Savel de amanhã é um problema pro Gão do futuro resolver. Um abraço, pessoal. Meu filho,
12: que venham dias melhores. Essa é a esperança do torcedor do Cruzeiro, Botelho.
13: Já tá quest, né?
12: É.
13: Pra sempre.
12: É,
13: e pra sempre. Filho. Assim que a gente quer.
12: Mas aí a gente fica com aquela pergunta também. Será que todo dia vai ser sempre assim, meu filho? Tomara que não. Amanhã, 7h15. Porque amanhã, 7h15, eu acordo e começo a pensar em tudo que vai rolar. É, meu filho, final de jornada esportiva, Botelho.
16: Aquele abraço, né, Filipão? Agora o Cruzeiro tem foco no jogo contra o Grêmio. Vai ser já no próximo domingo, dia 18, esse jogo naquele horário tradicional do domingão, né? 16h, jogo na Arena do Grêmio. 31ª rodada para este duelo, Felipe Moraes. Vai ser baixa por conta do acúmulo em cartões amarelos. Volto amanhã durante a nossa programação. Amanhã, hein? Programação especial, um ano de TMC. Aquele abraço.
15: É isso. Eu já aproveito também para me despedir da rapaziada. Uma ótima noite a todos. Estaremos amanhã todos presentes na programação especial para o aniversário de um ano da TMC Minas Gerais. Então é isso, meu querido Felipe Soares. Lhe passo a palavra.
12: Valeu, Danilo Barra, Marcos Botelho, Gão, Diego Andrade, a nossa equipe cabulosa nos Jogos do Cruzeiro. É, hoje não deu vitória do Bragantino, mas a gente, claro, segue firme aqui. 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Ficar sempre ligado também no site tmc.com.br. Eu sou Felipe Soares. Vamos ficando por aqui. Até uma próxima, se Deus assim permitir. Amanhã se liga aí na programação da TMC. Vamos juntos. Valeu, até uma próxima. Eu fui, hein?
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2: Olá, eu começo a semana te fazendo a seguinte pergunta. Você tem alguma amiga chamada Valita? Pois é, a Philips Valita transformou um dado do IBGE, o Instituto Brasileiro de Geografia e Estatística, como pontapé inicial da sua nova campanha. Segundo o levantamento citado pela marca, 74 pessoas foram registradas no Brasil com o nome Valita. A partir daí, a empresa convidou 3 mulheres para contar as histórias por trás de seus nomes. A Valita Arruda, de Tucumã, no Pará, recebeu o nome por causa de um liquidificador que pertencia a avó. Segundo o relato, a mãe se interessou pelo nome escrito no eletrodoméstico e decidiu utilizá-lo no registro da filha. E a curiosidade maior está por trás do nome da marca que surgiu da fusão dos nomes dos seus fundadores, Valdemar e Lita. Daí, Valita. Mais uma curiosidade no mundo publicitário. 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
3: Muito bom dia, uma ótima terça-feira para você que sintoniza a TMC. Hoje é dia 13 de outubro. Seja muito bem-vindo e muito bem-vinda ao Amanhã TMC. Eu sou o Diego Andrade, te faço companhia ao vivo até às 5 da manhã. Aqui no Amanhã TMC você fica por dentro de tudo o que aconteceu de mais importante no noticiário do Brasil e do mundo, além de saber das primeiras notícias que vão impactar aí a sua terça-feira. 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Em Recife, 92.7. São Paulo e Brasília, 100.1. Em Curitiba, 100.3. E no Rio de Janeiro, estamos no 101.3. Meu muito obrigado a você que sintoniza a TMC. O WhatsApp está aberto para você participar. Manda sua mensagem, comenta sobre as principais notícias aqui do programa no 119-7221-1001. 119-7221-1001. Vamos às principais manchetes do programa de hoje. Ministro Marco Aurélio Belizzi, do Tribunal Superior Eleitoral, determinou que Flávio Bolsonaro apague um vídeo que associa falsamente uma mulher usando uma suposta droga à manifestação de apoiadores de Lula na Avenida Paulista. A decisão também atinge Carlos Bolsonaro, Pablo Marçal e outros envolvidos na divulgação das imagens. O ministro deu 24 horas para a retirada das publicações e afirmou que críticas ao ato são permitidas, desde que não usem imagens manipuladas ou fora do contexto. O presidente do Tribunal Superior Eleitoral, Nunes Marques, determinou a retirada de circulação de um jornal de sindicato de petroleiros que critica a candidatura de Flávio Bolsonaro à presidência. A decisão atende a um pedido da campanha do senador, que considera o material propaganda eleitoral irregular. A publicação chamou a medida de censura e a decisão ainda será analisada pelo plenário do tribunal. O SBT reconheceu que errou ao atribuir à empresa Brasil de Comunicação a falha de áudio na propaganda eleitoral de Flávio Bolsonaro. O Tribunal Superior Eleitoral informou que o problema ocorreu na finalização das mídias do horário eleitoral. A EBC negou a responsabilidade pelo erro, que foi corrigido antes da exibição da propaganda de Lula. Flávio Bolsonaro acionou a Justiça Eleitoral para pedir uma investigação sobre uma publicação com xingamentos a apoiadores do ex-presidente Jair Bolsonaro, compartilhada no canal oficial da Casa Civil no WhatsApp. A defesa alegou o uso indevido de um canal público em benefício de um lado da disputa eleitoral e pede a identificação dos responsáveis pela publicação, que foi apagada no mesmo dia. O Tribunal Superior Eleitoral concluiu que o canal Exército do Lula, coordenado pelo deputado André Janones, não divulgou conteúdos falsos entre os dias 2 e 11 de outubro. Apesar disso, a equipe técnica alertou para o risco de disseminação em massa de desinformação. O tribunal autorizou o funcionamento do canal, mas proibiu a divulgação de conteúdos já identificados como falsos, sob pena de bloqueio. O presidente Lula afirmou que o Congresso pode votar nos próximos dias o fim da escala de trabalho 6x1, que prevê 6 dias de trabalho para 1 de descanso. A proposta estabelece 5 dias de trabalho e 2 dias de folga por semana sem redução salarial. Lula também acusou a oposição de tentar adiar a votação para depois das eleições. Presidente Lula criticou decisões recentes da Justiça Eleitoral contra sua campanha e afirmou que algumas medidas vão além do necessário. Lula defendeu o uso das redes sociais para se comunicar com eleitores e cobrou imparcialidade do Tribunal Superior Eleitoral, dizendo que todos os candidatos devem ter os mesmos direitos perante a Justiça. O ex-prefeito do Rio, Eduardo Paes, voltou às redes sociais para reforçar o apoio à reeleição do presidente Lula, após perder a disputa pelo governo do estado. Paes afirmou que pretende mostrar aos eleitores os benefícios que Lula trouxe ao Rio de Janeiro e defendeu que a campanha priorize temas do cotidiano em vez de questões ideológicas. Robert Hall e Michael Woodford ganharam o Nobel de Economia de 2026 por pesquisas sobre como as decisões de empresas e famílias influenciam a economia e como políticas públicas podem ajudar a estabilizá-la. Hall é professor da Universidade de Stanford e Woodford da Universidade de Colômbia. O prêmio reconhece estudos que ajudam a explicar os efeitos de medidas econômicas, como o aumento dos juros no controle da inflação. Elon Musk doou cerca de $366 milhões para apoiar o Partido Republicano nas eleições legislativas dos Estados Unidos em novembro. Desse total, 276 milhões foram destinados a grupos republicanos e ao próprio comitê político do empresário desde julho. As doações fazem parte da disputa pelo controle do Congresso americano e ocorrem após a reconciliação de Musk com Donald Trump. O empresário também é alvo de críticas de democratas que pedem investigações sobre seus contratos com o governo. Autoridades dos Estados Unidos realizaram uma operação na casa da deputada democrata Ilhan Omar, crítica ao presidente Donald Trump. A investigação apura uma possível fraude imigratória relacionada a documentos preenchidos pelo pai da parlamentar, que nasceu na Somália. Omar acusou o governo de perseguição política, enquanto outros democratas criticaram a ação. A operação ocorre semanas antes das eleições legislativas de novembro, que definirão o controle do Congresso americano. Uma ótima terça-feira para você que sintoniza a TMC. Vamos à previsão do tempo para todo o país nesta terça-feira. Em Curitiba, chove o dia todo, com máximas de 22 e mínimas de 15 graus. Em São Paulo, sol aparece entre nuvens, pancadas de chuva à tarde e à noite, máximas de 27 e mínimas de 17 graus. No Rio de Janeiro, a terça é de sol com nuvens, pancadas de chuva à tarde e à noite, máximas de 31 e mínimas de 21 graus. Em Belo Horizonte, o dia começa com sol e as nuvens aparecem à tarde, pancadas de chuva à tarde e à noite, máximas de 33 e mínimas de 20 graus. Em Brasília, o sol divide espaço com as nuvens, pancadas de chuva à tarde e à noite, máximas de 33 e mínimas de 21 graus. E para fechar em Recife, o dia é ensolarado, sem chuva, máximas de 29 e mínimas de 23 graus. E olha, Alexandre de Moraes autorizou o Flávio Bolsonaro a retomar as visitas ao pai Jair Bolsonaro após o fim da suspensão de 90 dias. O ministro manteve as restrições a manifestações políticas do ex-presidente. Os detalhes chegam com Murilo Hernandes.
4: A suspensão das visitas foi determinada em julho, depois que Flávio Bolsonaro divulgou nas suas redes sociais uma carta escrita pelo pai em apoio à sua candidatura para a presidência da República. Na ocasião, Alexandre de Moraes entendeu que a publicação desrespeitou as medidas cautelares impostas ao ex-presidente, que está proibido de fazer manifestações públicas pelas redes sociais diretamente ou por meio de terceiros. Com o fim do prazo de 90 dias, a defesa de Jair Bolsonaro pediu a retomada dos encontros. A Procuradoria-Geral da República manifestou favoravelmente ao pedido. Ao analisar o caso, o ministro Alexandre de Moraes não identificou novos fatos que justificassem a prorrogação da suspensão e autorizou a retomada das visitas de Flávio Bolsonaro, mantendo as condições estabelecidas anteriormente. A decisão, porém, não libera o uso dos encontros para fins políticos eleitorais. Também continua proibida a divulgação de cartas, manifestos ou declarações públicas de Jair Bolsonaro por intermédio de outras pessoas. A autorização ocorre durante a reta final da campanha presidencial.
5: Estou aqui ansioso, né? Estou ansioso, são mais de 3 meses sem poder vê-lo, por uma decisão, obviamente, sem critério nenhum, sem nenhuma humanidade, sem nenhum amparo legal. O meu intuito apenas, na minha avaliação, apenas com o intuito de tentar separar um líder político, né, do quem está concorrendo à presidência da República e separar um pai de um filho, que acho que é o mais grave, né? Então, estou ansioso para dar um abraço forte nele, primeiro de tudo, né, ver como é que está o rosto dele, como é que está, né, o ânimo dele com tudo que aconteceu, que eu só estou sabendo por terceiras pessoas. Então, espero olhar no olho dele, dar um abraço e espero que ele esteja feliz.
4: Flávio Bolsonaro disputa o segundo turno contra o atual presidente Luiz Inácio Lula da Silva em votação marcada para o dia 25 de outubro.
3: Presidente Lula e o senador Flávio Bolsonaro participaram de celebrações religiosas pelo dia de Nossa Senhora Aparecida nesta segunda-feira. As agendas também tiveram declarações políticas e repercussões na campanha eleitoral. Os detalhes chegam com o Bruno Tibério.
6: A missa no Palácio da Alvorada aconteceu em meio à polêmica envolvendo publicações que associaram Flávio Bolsonaro a uma proposta para retirar de Nossa Senhora Aparecida o título de padroeira do Brasil. A informação, ela é falsa. O projeto citado

0: Minha Casa Minha Vida. Já Flávio Bolsonaro participou de uma missa na Catedral de Brasília e criticou as informações falsas que o associaram à proposta sobre Nossa Senhora Aparecida. A campanha do senador também enfrentou um problema nesta segunda-feira. O programa eleitoral de Flávio Bolsonaro foi exibido sem áudio na televisão. A equipe do candidato afirma que o material foi enviado corretamente. Flávio levantou a suspeita de que a falha tenha sido proposital, mas não apresentou provas. Até o momento, não há confirmação oficial sobre a causa do problema.
1: Um novo ato a favor da reeleição do candidato do PT, Luiz Inácio Lula da Silva, à presidência, vai acontecer no próximo domingo na praia de Copacabana. Nesta segunda-feira, apoiadores de todas as idades tomaram a Avenida Atlântica em uma manifestação pacífica. A repórter Érica Levigardi tem mais informações.
2: Mais de 200 mil pessoas se reuniram nesta segunda-feira na praia de Copacabana para mais uma edição do Carnalula, em apoio à reeleição do presidente Luiz Inácio Lula da Silva. O ato reuniu manifestantes de todas as idades, incluindo animais, além de estudantes com bandeiras, tambores e caixas de som em defesa da democracia. Parlamentares também discursaram para a multidão, entre eles o vereador William Siri, do PSOL, a deputada federal Talíria Petrone, do PSOL, a deputada estadual Renata Souza, também do PSOL, e a deputada federal Benedita da Silva, do PT. A vereadora Mônica Benício reforçou a importância de manter viva a memória de Marielle Franco.
3: Essa é a cidade de Marielle Franco, que construiu a imagem, o farol de esperança, de luta por aqueles e aquelas que entendem a importância das mulheres, do povo preto, LGBT, da favela, socialista, construindo esse país.
2: O Rio tem sido palco de sucessivos atos de apoio a Lula neste segundo turno. No fim de setembro, Carnalula já havia levado blocos de carnaval à Orla de Copacabana. Após o primeiro turno, em 4 de outubro, estudantes universitários também começaram a organizar manifestações no centro. Na quarta-feira, houve um ato convocado pela União Estadual dos Estudantes do Rio de Janeiro na Candelária. Na quinta-feira, estudantes da UERJ, do campus Tijuca, da Universidade Veiga de Almeida, caminharam até o Largo da Carioca. Após a manifestação em Copacabana, os apoiadores seguiram para Lapa, onde participaram de um samba com o terreiro de crioulo, o cordão do Boitatá e a bateria da Mangueira. 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
1: 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E olha, após a grande manifestação pró-Lula no fim de semana e a grande movimentação nas redes sociais em apoio ao presidente, Adriana Buarque, coordenadora do Esfera Lab, Laboratório de Comunicação Política e Pública da ESPM, falou sobre essa crescente na esquerda no TMC 360. E a gente ouve agora.
4: Eu não diria que é tão nova a comunicação. Eu já venho acompanhando há muitos anos, né, campanhas eleitorais, e o que a gente vê exatamente é um novo modelo que as novas gerações estão consumindo, né? Então, se a gente for observar, as gerações Z, a geração Alpha, né? Essas gerações mais novas, eles não consomem conteúdos de mídias tradicionais. Então, muitas vezes é necessário que, dentro de uma campanha, utilize as mídias que falem com ele. Então, o ecossistema digital, eu não diria só as redes sociais, porque a gente vê também os canais dentro do WhatsApp, os canais do Telegram, né, o próprio YouTube. Então, a gente tem inúmeros canais diferentes para falar com esse eleitor, né? A gente já vê a direita, né, vindo com esse, olhando para esse espaço, né, digamos, para essa nova ágora política digital, né, que é um novo palco digital que a gente está vendo, né? Antigamente a gente usava o site do candidato, né? A gente usava muito a campanha na rua, não que a gente não use isso, né? A gente tem que usar isso, porque isso é também espaço de construção de conteúdo. Então o que a gente está vendo é exatamente olhar o que as redes nos aproximam, porque a gente tem uma questão também de interatividade.

0: rede, né, em que o eleitor ele pode interagir em tempo real, ele pode ajudar na produção do conteúdo, ele pode distribuir esse conteúdo e fazer com que esse conteúdo viralize. É isso que a gente olha hoje para essa questão algorítmica. Né? O que a gente tem dentro das redes sociais é essa questão de ajudar e fazer com que um determinado conteúdo se espalhe rapidamente, o que nenhuma mídia tradicional conseguia antigamente, né? Você precisava estar na frente da televisão, né? Então era algo bidirecional. Hoje a gente está vendo algo multidirecional.
1: Professora, tem uma, a senhora usou uma expressão, os jovens dessas duas gerações mais recentes, né, não consomem a mídia tradicional. E me parece que também, de certa forma, não consomem o político tradicional, ou pelo menos o discurso tradicional desse político. Porque o que a gente vê também, e eu queria que a senhora comentasse um pouco disso, que eu sei que a senhora estuda isso, é essa questão, especialmente do eleitor mais jovem, mas não só, acho que a gente pode até incluir os millennials, né, nesse recorte aí, de se identificar com um eleito, né, com aquela pessoa que ele escolheu, em detrimento de outro ou outros, independentemente da proposta para o Brasil, ou para o Estado, ou para a cidade, enfim, é mais isso, de se identificar com aquela... É uma personificação, podemos dizer assim. Vamos dizer que é uma leitura moderna do culto à personalidade. Estou exagerando ou é mais ou menos isso?
0: Mais ou menos isso, mas eu diria que junto a isso tem a mensagem. Uhum. Eu acho que eles se identificam muitas vezes com a mensagem. O que me preocupa muito desse jovem é o conteúdo fragmentado. O conteúdo que eles consomem a partir dessa mensagem só, é como se eles tivessem consumido só manchetes, e eles não conseguem ir além dessas manchetes. Então isso é bem preocupante hoje, né, para essa geração, que é uma geração que não lê um livro, é uma geração que não tem uma informação. Né? A informação deles é muito fragmentada, porque a própria rede habilita isso. É tudo em segundos, né? Mais do que isso, eles não conseguem, né, consumir. Então, são preocupações que a gente tem com essa geração, quando a gente fala, principalmente em época eleitoral, época política, né? Que muitas vezes eles acabam escolhendo algo por uma mensagem e não algo por uma proposta. Né? Eles não vão buscar propostas, eles vão realmente consumir o que as mensagens estão mostrando.
2: Mas, professora, qual é a tendência? Eu sei que quando a gente fala sobre novas tecnologias é muito difícil a gente adivinhar qual é a tendência e as coisas mudam de rumo muito rapidamente. Se não fosse assim, a gente conseguiria se antecipar e conseguiria também se modernizar. Mas me preocupa isso porque quando a gente quer discutir de uma forma mais ampla qualquer assunto, a gente precisa de referências. As minhas referências são diferentes das referências da professora, que são diferentes das referências do Felipe. A gente se interessa por assuntos diferentes e a gente usa esses assuntos, os filmes, as músicas, tudo. Tudo que a gente consome, toda a informação que chega até o nosso cérebro, a gente vai usando para colocar ali nas discussões, nos nossos posicionamentos. Qual é o futuro em relação a isso? Porque, numa última instância, isso afeta a cabeça das pessoas. A gente passa a ficar, literalmente, muito limitado.
0: Eu vejo isso que você está falando, Joana, é a questão de falta de repertório. Né? É uma palavra que a gente tem usado muito, é repertório. Porque não tem essa busca, né, em outros espaços, como a gente, nossas gerações, costumava e costuma fazer muito ainda. O que me preocupa muito é a chegada da inteligência artificial. Eu também pesquiso inteligência artificial e trabalho muito com isso dentro de sala de aula. E eu vejo muito o não debater com a inteligência, o aceitar o que a inteligência artificial, né, a generativa, está te trazendo. Então, eles têm uma leitura de rapidez. É aquilo, ponto, e não aprofunda sobre aquilo. Porque a gente sabe que a gente pode emburrecer, mas a gente pode aumentar o nosso repertório também se a gente souber debater. Mas para a gente debater com a inteligência artificial, precisa de conhecimento. Então, é algo preocupante hoje nessa sociedade, que é o conhecimento dessa juventude.
3: A área técnica do Tribunal Superior Eleitoral não encontrou, no material analisado, as informações falsas denunciadas pela campanha de Flávio Bolsonaro no canal de WhatsApp Exército do Lula. O relatório, no entanto, apontou riscos eleitorais. Os detalhes chegam com Bruno Tibério.
4: Pois é, o levantamento analisou publicações feitas entre os dias 2 e 11 de outubro, mas os técnicos não conseguiram transcrever integralmente os vídeos e parte das mensagens anteriores haviam sido apagados. O canal é coordenado pelo deputado André Janones e reúne mais de 3 milhões de seguidores. No domingo, o ministro Nunes Marques determinou a suspensão do canal. A decisão foi revertida pelo corregedor-geral eleitoral, Ricardo Vilas Boas Cueva, que autorizou a retomada das atividades. O relatório técnico não identificou as publicações denunciadas pela campanha de Flávio Bolsonaro no material examinado, mas apontou o risco de disseminação de mensagens em grande escala e uso de linguagem polarizada. Em nota, a campanha de Flávio criticou a decisão que restabeleceu o canal, acusou o grupo de disseminar informações falsas e afirmou que continuará cobrando o cumprimento da legislação eleitoral. O caso ainda deverá ser analisado pelo plenário do TSE. Nunes Marques também convidou representantes das campanhas de Lula e Flávio Bolsonaro para uma reunião nesta terça-feira aqui em Brasília. Por enquanto, o canal continua funcionando. Volto com vocês aí no estúdio.
3: Policiais militares que mataram um jovem com 27 tiros em Moema, na zona sul de São Paulo, são afastados das ruas. Em depoimento, eles disseram que confundiram o celular da vítima com uma arma. A repórter Luísa Mutoni tem mais detalhes.
5: Ao todo, 4 policiais militares efetuaram 45 tiros contra Gustavo Muniz de Santana, de 20 anos. Destes, 27 atingiram a vítima em diferentes partes do corpo. As armas dos policiais e o celular de Gustavo, que foi encontrado ao lado do corpo, foram apreendidos e serão levados para a perícia. A Secretaria de Segurança Pública também pediu as imagens das câmeras corporais dos agentes, que serão enviadas para análise. Inicialmente, a ocorrência, segundo o boletim ao qual a TMC teve acesso, era para atender uma ocorrência envolvendo um homem que estava transtornado e que ameaçava tirar a própria vida. Em depoimento, os agentes disseram que ele veio correndo em direção aos policiais segurando um objeto preto e que eles acharam que este objeto, que depois se descobriu ser o celular, seria uma arma e, portanto, reagiram. O corpo de Gustavo ficou no local por cerca de 10 horas até ser levado ao Instituto Médico Legal. Ele trabalhava em um hospital, morava com a mãe e as irmãs e não tinha antecedentes criminais. Os familiares disseram à polícia que Gustavo lutava desde o ano passado contra a dependência química e a depressão e que fazia uso de remédios controlados. Em nota, a Secretaria de Segurança Pública informou que não tolera desvios de conduta dos agentes e que, caso seja comprovado qualquer desvio, eles serão punidos. Gustavo foi enterrado nesta segunda-feira no cemitério Congonhas, na zona sul de São Paulo. O Departamento de Homicídios e Proteção à Pessoa, o DHPP, investiga a morte.
3: A inflação oficial do Brasil voltou a subir e fechou setembro em 0,82%, acima do que o mercado esperava. Segundo o IBGE, o resultado foi puxado pelo fim do desconto de Itaipu nas contas de luz, benefício que tinha derrubado preços no mês anterior. No acumulado de 12 meses, a inflação chegou a 4,58% e estourou o teto da meta no Banco Central. A alta acende o alerta sobre a taxa básica de juros, a Selic, hoje em 13,75% ao ano, e põe em dúvida ritmos de cortes nos próximos meses. Em entrevista ao TMC 360, o economista da Fundação Getúlio Vargas, André Brás, avaliou os dados e você confere agora.
2: É sobre isso, então, que a gente conversa agora aqui no TMC 360 com o André Brás, que é economista do FGV Ibre. Bom dia, André. Obrigada por estar aqui.
6: Ah, bom dia, eu que agradeço o convite.
2: Bom, então vamos entender melhor esse número, a inflação, fechando acima do que o mercado esperava, em 0,82%. O que, que significa? Qual é o recado que fica, André?
6: Então, nós temos uma influência muito grande nesse resultado de alimentos in natura, que a gente conhece, são alimentos que têm uma volatilidade muito grande no preço, né? Sobem com muita facilidade. E a gente está atravessando por um período em que o El Niño vem se manifestando cada vez mais forte, principalmente no sul e no sudeste do país. Então, safras como de cebola, batata, cenoura, que foram exatamente os itens que apresentaram alta forte dentro do grupo alimentação nessa apuração, acabam justificando uma parte desse número um pouco fora da curva. Tivemos também aumento em serviços importantes, né? A alimentação fora de casa, né? Comer em bares e restaurantes, e a passagem aérea, que subiu quase 10%. Então, tem uma certa resistência em serviços, que insistem em 12 meses a sustentar uma taxa que corresponde ao dobro da meta, 6%, e também uma nova aceleração em alimentação, principalmente concentrada em itens sazonais, né? Que tem alguma influência climática. Sem contar que setembro também foi marcado pela normalização da cobrança da energia elétrica, né? Lembrando que em agosto nós tivemos o bônus de Itaipu, e isso foi um salto, uma diferença muito grande em comparação ao mês de agosto, e provocou também um salto já esperado no grupo habitação.
2: André, você que tem uma bola de cristal e sabe nos dizer exatamente o que vai acontecer no futuro, para quem está em casa nos ouvindo, esse aumento significa que o custo de vida vai continuar subindo nesse ritmo nos próximos meses? É o que as pessoas menos querem neste momento.
6: É, exato. Principalmente em alimentação, há um risco muito grande da gente continuar vendo a cesta ficar mais cara. Exatamente por fatores sazonais que pertencem ao verão, né, ao aumento da temperatura. Então é uma época que normalmente faz alimentos in natura subirem muito de preço. Além disso, existe um consumo um pouco mais forte nessa época do ano. A gente já está chegando perto das férias de final de ano, das festas de final de ano, e existe sim uma injeção, né, de recursos na economia, né, tanto por trabalhos temporários quanto pelo pagamento de 13º. Então muita gente já começa a fazer planos com esses recursos. Isso aumenta a demanda nessa época do ano, e isso também provoca um aumento de preços, né? Tanto em alimentos quanto em serviços. Então, não vamos passar por um período de inflação muito contida, né? Tanto por fenômenos climáticos que se apresentam cada vez mais fortes e comprometem nossas safras, quanto também por um período do ano que é marcado por um consumo um pouco mais forte.
2: E esse resultado, ele é suficiente para adiar cortes de juros? O Banco Central precisa olhar além desse número, pensando na expectativa não só do mercado, mas também das pessoas que tinha sido alimentada, vem sendo alimentada uma esperança desse corte de juros?
6: Eu acredito que não. Eu acho que ainda há espaço para o corte de 0,25, fechando a Selic a 13,5, né, em 2026. Isso porque muitos aumentos que a gente percebeu nessa inflação de setembro um pouco já eram esperados e são fatores sazonais. A política monetária não vai influenciar o clima ou baixar o preço do tomate ou da cebola que explodiram aí nos últimos meses, né? Isso está fora do alcance da política monetária. Então eu diria que as outras variáveis que poderiam, né, trazer uma resiliência maior da inflação não estão assim mostrando uma piora significativa a ponto do Banco Central interromper esse corte de juros. Pelo menos essa é a minha opinião. E eu vejo que serviços anda muito resiliente, eu comentei, 6% em 12 meses, né, muita coisa, o dobro da meta de inflação, mas os monitorados, que é um outro grupo importante, que compromete aproximadamente 25% do orçamento das famílias, que é a conta de luz, água, é a parte de transporte público, esse está com uma variação em 12 meses de 4,1, se eu não me engano. Então, não está exatamente na meta, mas está muito abaixo do que estava meses atrás, quando essas variações ultrapassavam, né, 5%, quando monitorados tinha uma inflação em 12 meses acima de 5%. Agora, com essa inflação um pouco mais baixa, isso traz um alívio um pouco maior, e é provável que, passando esse período de maior flutuação, né, nos preços, a gente retome o caminho para a meta de inflação.
2: Era sobre isso que eu queria perguntar, só para a gente encerrar. O que é necessário para que a inflação ela volte a ficar sob controle ou na meta?
6: Olha, a estabilidade climática é bem importante, porque a alimentação tem um peso muito grande no custo de vida aqui no Brasil. Então, se a gente atravessa por um período com safras ruins, né, como as nossas safras estão ameaçadas aí pelo El Niño, isso dificulta muito o alcance mais rápido na nossa meta de inflação. Um outro ponto é desindexar um pouco a nossa economia. A nossa economia ainda é muito indexada, né? Os preços monitorados nessas tarifas públicas e alguns serviços importantes como aluguel, condomínio, escolas particulares, ainda sofrem reajustes que vêm bem acima da nossa meta de inflação. E aí a gente tem uma inércia grande, né? Esses preços demoram muito tempo para desacelerar. Então a gente tem que atacar isso, né? Tem que, exatamente para que aumente as chances da gente atingir a meta de inflação mais rapidamente.
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2: Vamos às principais manchetes do programa de hoje. Dois aviões da Força Aérea Brasileira começaram a reforçar nesta segunda-feira o combate aos incêndios florestais no Amazonas. Uma das aeronaves, o modelo KC-390, está equipada com um sistema capaz de lançar até 12 mil litros de água pressurizada em um único voo. De acordo com a FAB, estão previstas 3 lançamentos de água por dia, até que a situação esteja controlada no estado. O Amazonas enfrenta uma onda de queimadas que já levou 36 municípios a decretar situação de emergência. A fumaça também elevou a poluição do ar a níveis considerados graves para a saúde da população. A operação conta ainda com outras aeronaves e equipes de brigadistas que atuam no combate ao fogo. O Instituto Nacional de Meteorologia prevê que o fenômeno El Niño pode atingir intensidade muito forte entre outubro e dezembro deste ano. O fenômeno é caracterizado pelo aquecimento anormal das águas superficiais do Oceano Pacífico Equatorial e pode alterar o regime de chuvas em diferentes regiões do Brasil. De acordo com o levantamento, o centro-norte do país pode enfrentar agravamento da seca, temperaturas elevadas e aumento do risco de incêndios florestais. Já a região sul tem previsão de chuvas acima da média, com possibilidades de alagamentos e cheias de rios. O boletim também aponta a preocupação com a possibilidade e a disponibilidade de água em áreas como o norte e do nordeste, além de possíveis impactos na agricultura. A previsão indica que o El Niño pode persistir pelo menos até o primeiro trimestre do ano que vem. O ministro Alexandre de Moraes do Supremo Tribunal Federal autorizou o senador Flávio Bolsonaro a retomar as visitas ao pai, o ex-presidente Jair Bolsonaro. A proibição tinha sido determinada por 90 dias após o ministro considerar que uma visita anterior foi usada para obter e divulgar uma carta com conteúdo político. Com o fim do prazo, as visitas estão liberadas novamente, mas com restrições. Moraes manteve a proibição de utilizar os encontros para fins políticos eleitorais e de divulgar manifestos ou declarações do ex-presidente. Jair Bolsonaro permanece em prisão domiciliar, condenado por tentativa de golpe de Estado.
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2: Ministro do Supremo Tribunal Federal, Alexandre de Moraes, determinou o início do cumprimento da pena e o cancelamento dos passaportes do ex-deputado federal Eduardo Bolsonaro. Mas o que isso significa na prática? O TMC 360 conversou com advogado e professor de Direito Internacional e Constitucional, Luiz Felipe Ferreira de Oliveira, para entender o que a decisão de Moraes afeta.
3: Ela tem alguns efeitos importantes. Ela vai ter que ser analisada por um juiz nos Estados Unidos e pelo Departamento de Justiça. Então, agora vai ser enviado para a Autoridade Central dos Estados Unidos, que é o Departamento do Estado, que vai encaminhar para o Judiciário e o Departamento de Justiça para poder iniciar um processo de extradição, onde o Bolsonaro, o Eduardo, que ele tem status permanente, ele pode, vai se defender, vai fazer as defesas, dizer de repente que é uma perseguição política, que não é justo o processo, e aí um juiz americano vai decidir se autoriza ou não a extradição, nesse caso, para o Brasil.
4: Agora, professor, vamos falar um pouquinho, vamos dar dois passos atrás aqui, falar um pouquinho do timing, né? O que que explica essa decisão vir agora, essa notícia vir agora, esse cumpra-se, vai, em português mais, menos técnico, o que que faz essa decisão vir agora?
3: Realmente ele tem um oportunismo aí político, né, de estar bem no meio da segundo turno, mas aí você também tem que analisar, e eu analisei o processo, e o que chamou mais atenção, assim, é que faz pouco tempo que o processo também transitou em julgado para poder ter mais algum tipo de recurso por parte da defesa do Eduardo Bolsonaro. Então, na verdade, ele está no momento correto do processo. Ele poderia ser feito depois? Poderia, não teria um impedimento. Mas legalmente, a partir do momento em que não cabe mais nenhum tipo de recurso à turma, ao próprio relator ou até ao pleno do Supremo, ele tem que dar início aí ao cumprimento da sentença, que no caso aí é a prisão do Eduardo Bolsonaro.
5: E o que, que aconteceria, então, se Eduardo Bolsonaro ele voltasse ao Brasil? Eu quero colocar aqui duas possibilidades. Uma, se ele voltar para o Brasil, agora a gente entende que ele, não, ele seria preso imediatamente. Agora, até sem passaporte é mais complicado. Mas, e se Flávio Bolsonaro for eleito? Porque numa live ontem, a live tradicional das quintas-feiras, que Flávio Bolsonaro pegou essa tradição do pai, Jair, ele disse que essa decisão de Alexandre de Moraes é uma decisão que pretende ter impacto nas eleições e que não é uma decisão que é útil porque em janeiro tudo mudará, contando com a eleição dele. Como é que isso poderia mudar?
4: E eu quero acrescentar uma coisa para a análise do professor, que Eduardo Bolsonaro, recentemente dos Estados Unidos, falou, inclusive, que se Flávio Bolsonaro eleito, haveria uma alteração ministerial, ele estaria nessa realização dessa composição, né? O que hoje se torna tecnicamente impossível, né, professor?
3: Exato. A gente tem, a partir do momento que o presidente for empossado, ele tem a prerrogativa da concessão de anistia, de perdão, né? Ou de grata, que nem a gente pode falar mais tecnicamente. Então, o presidente pode dar esse perdão. E aí, como tudo no Brasil, pode ser levado também à análise do judiciário para ver se as condições do perdão, se elas atendem aos requisitos da Constituição. No meu entendimento é que esse perdão, essa graça que o presidente dá, essa anistia que o presidente dá para todas as pessoas, independente de ser um grupo ou até individualmente, é uma prerrogativa do presidente, tem que ser respeitada. Mas já existe dentro do Supremo alguns movimentos que dizem que se alguém recorrer, pode acontecer que nem o caso do Daniel Silveira, que foi dado o perdão para ele e o Supremo invalidou aquela decisão do Jair Bolsonaro por um outro motivo. Aquele caso do Daniel Silveira, o processo não tinha terminado ainda, ele não estava em execução de pena.
2: Mais de 2 milhões de pessoas acompanharam o Círio de Nazaré pelas ruas de Belém. A procissão percorreu 3,6 km em cerca de 5 horas, debaixo de um calor forte, até a imagem de Nossa Senhora de Nazaré chegar à Praça Santuário pouco depois do meio-dia. Mesmo com o fim da Romaria, os fiéis continuam por lá porque a imagem fica exposta nos próximos dias. A nossa apresentadora da TMC, Estela Ribeiro, foi até lá e registrou tudo pra gente. Vamos conferir.
6: Nesse domingo, 11 de outubro, Belém do Pará foi tomada pela fé e pela emoção durante mais um Círio de Nazaré. Essa que é uma das maiores manifestações religiosas do Brasil e do mundo. Esse ano, cerca de 2 milhões e 300 mil devotos participaram da celebração em homenagem à Nossa Senhora de Nazaré, padroeira dos paraenses, carinhosamente chamada de Nazinha. O ponto alto, claro, da programação é a grande procissão que acontece no domingo. Mas os dias que antecedem o Círio de Nazaré são repletos de muitas atividades artísticas, culturais, religiosas. E um dos momentos mais importantes é a chegada dos romeiros, que vêm de todas as partes, muitos deles caminhando, outros de joelhos, alguns de bicicleta, mas todos eles com um ponto em comum: um pedido ou um agradecimento à Nossa Senhora de Nazaré.
7: Venho de Maraponi. Meu propósito aqui hoje foi a cura da minha mãe, que ela operou do nódulo do seio e estava já num grau avançado. E eu fiz a promessa, estou muito grata à minha mãe de Nazaré, que deu a cura da minha mãe, intercedeu por ela.
6: Hoje, sábado à noite, acontece a trasladação. É o caminho que a imagem de Nossa Senhora de Nazaré faz em direção à Catedral da Sé. Amanhã, Círio de Nazaré, ela volta pelo mesmo caminho para o seu lugar de origem, que é a Basílica de Nazaré. De cima da varanda de Nazaré, Fafá de Belém passa horas cantando, apoiando e organizando a multidão que acompanha essa procissão.
8: O Círio para nós é tudo. Não é uma questão de religiosidade, é uma questão de fé, de acreditar, de ter esperança. E Nazaré traz essa fé que é livre, que é feliz, que é inclusiva, que não condena, que abraça a todos, que não limita. quem deve estar no Sírio ou não deve estar.
9: Olha, hoje é domingo, são 6 horas da manhã, eu tô de volta aqui ao local das procissões e grande parte dessas pessoas que estão aqui agora passaram a noite aqui. Aquelas que estão no centro da avenida ficaram ali por um propósito: garantir um lugar junto à corda, que é a que traciona a berlinda que traz a imagem de Nossa Senhora de Nazaré. Então, a disputa é por um lugarzinho ali, encostando na corda, e as pessoas que vão se acumulando em volta também estão tentando chegar ali.
10: Olha, a berlinda está passando na nossa frente agora. Olha, não precisa ter nenhuma crença, nenhuma fé, nenhuma religião para sentir a energia que circula nesse lugar agora. O rosto das pessoas, a emoção nos olhos de cada uma, faz a gente ter uma ideia da proporção que é essa festa, que é essa celebração do Círio de Nazaré aqui em Belém do Pará.
2: As chuvas incessantes que atingem o Paraná fizeram com que a passarela que dá acesso às cataratas do Iguaçu fossem fechadas devido à possibilidade do rio transbordar. Quem conta pra gente é o Brian Valêncio.
11: A vazão das cataratas do Iguaçu chegou a 8 milhões e 800 mil litros de água por segundo e a passarela de acesso às quedas foi interditada preventivamente em Foz do Iguaçu, no oeste do Paraná. O volume equivale a quase 6 vezes a média histórica de 1 milhão e 500 mil litros por segundo. O fechamento começou às 8 horas da manhã do domingo e ainda não tem previsão de término. A restrição não impede a visitação ao Parque Nacional do Iguaçu. A trilha das cataratas e os mirantes continuam abertos, enquanto os caminhos das bananeiras e do Poço Preto foram fechados temporariamente devido ao risco de alagamentos provocados pela elevação do nível do rio. A reabertura da passarela depende da redução da vazão a níveis considerados mais seguros. A concessionária Urbia Mais Cataratas e também o Instituto Chico Mendes de Conservação da Biodiversidade, o ICMBio, monitoram as condições do Rio Iguaçu. E isso porque está chovendo muito no Paraná e vai continuar chovendo ao longo da semana. Essa passarela já havia sido interditada outras 2 vezes, só em 2026, por causa do aumento da vazão. Em setembro, o acesso ficou fechado durante 4 dias, quando o volume ultrapassou 10 milhões de litros por segundo. Em julho, a estrutura também foi fechada preventivamente, após a vazão superar 9 milhões de litros por segundo, e agora um terceiro fechamento, devido à possibilidade do rio transbordar.
2: Moradores de Manaus e de outros municípios do Amazonas estão recebendo alertas do governo federal pelo WhatsApp sobre os riscos provocados pelos incêndios florestais. As mensagens trazem orientações para prevenir problemas de saúde causados pela fumaça e evitar novos focos de queimadas. E para entender sobre o que está por trás desses incêndios no Amazonas, os apresentadores do Link TMC conversaram com o ambientalista e presidente do Instituto Brasileiro de Proteção Ambiental, Carlos Bocui. E a gente confere esse bate-papo agora.
12: A situação ela é complicada do ponto de vista do que se esperava. Nós temos um evento climático esse ano bastante acentuado, que é o El Niño. E esse El Niño é o pior de muitos anos. Então, isso levou a realmente uma situação de gravidade maior do que se esperava. Então, você tem maior secura, você tem maior índice de calor, e isso fez com que os incêndios se igualassem ao El Niño anterior de 2024. Quer dizer, você tem uma situação diferente da do ano passado. Mas aí, para a questão da precaução, não é? Se esperou que 20 cidades estivessem num sistema de emergência para que os aviões de combate chegassem à Amazônia. Então, na verdade, faltou nesse processo um pouco da precaução que é necessária e faltou também um processo de comunicação à sociedade para que fizessem uso de máscaras, não é? E também com a distribuição de máscaras diante de um evento que é danoso à saúde pública. Então, nós temos 2 elementos aí. A questão de precaução no sentido de combate à causa, aos focos de incêndio, e também a situação de remediar, não é? esse episódio de poluição atmosférica.
13: Agora, essa situação, a gente está falando muito do Super El Niño, né? Que realmente essa, era o que se esperava, mais ou menos, que realmente a gente tivesse muita seca no norte e nordeste e mais chuva para o sul e sudeste. Essas queimadas de hoje já são efeito desse Super El Niño, a gente pode dizer assim? E claro, portanto, a gente tinha tempo para ter se preparado melhor?
12: Sem dúvida, porque a questão do El Niño, ela vem sendo anunciada pela ciência desde o mês de janeiro, fevereiro. Então você tem, em termos de política pública, que antecipar o risco, né? Estar preparado para isso. A Europa passou por um verão complicadíssimo, com muitos incêndios, o que é semelhante agora para o Brasil, principalmente na região norte do país e também na região do centro-oeste, inclusive na região do Pantanal. Então, a preparação para esses eventos, ela deveria ter sido feita de forma mais adequada. E também, diante do fenômeno que se instalou agora, as medidas emergenciais deveriam ter sido disparadas há uma semana atrás, né? Não deveria se esperar essa proliferação para que chegasse à Amazônia o apoio de todo o Brasil, da União. Então, na verdade, isso se assemelha muito ao que aconteceu no Rio Grande do Sul, onde o Tribunal de Contas diz que há uma dificuldade de se trabalhar todas as políticas públicas, a adequação intersetorial de todos os atores para combater o problema. E isso acontece também na desertificação. Então, nós temos, além do problema, nós temos uma situação crônica no Brasil, que é a capacidade de todos os órgãos envolvidos estarem presentes na hora que esses eventos acontecem, levando em consideração também a questão da precaução, da prevenção.
4: Agora, Carlos, a gente vê também embates nas redes sociais, porque evidentemente que os problemas na Amazônia não nasce governo Lula, como não tinham nascido também no governo Bolsonaro, quando vários artistas se manifestaram, gravaram clipe, enfim, e existe uma cobrança por parte da direita para que esses artistas apareçam nesse momento em que os problemas seguem no governo Lula. Definitivamente, é um problema do poder público, independentemente de lado ideológico? O poder público federal está falhando há anos com a Amazônia?
12: Olha, nós temos um problema técnico. A questão, ela não é política, ela é técnica. Você tem um evento climático extremo que está acontecendo, que é o El Niño. E você tem que ter uma resposta a isso por parte de todos os governos municipais, estadual e federal. A lei determina a competência concorrente para lidar com essas questões. Então, isso não se trata de um fenômeno de esquerda ou de direita, se trata de um incêndio poderoso que está tomando a Amazônia, está sacrificando biodiversidade, floresta e a saúde da população. Portanto, todas as medidas devem ser tomadas no âmbito estadual, municipal e federal. E isso, infelizmente, ocorreu de forma desarticulada e de forma tardia, né? Então, aqui se trata de cada vez mais a sociedade se aprimorar num processo de governança que possa enfrentar principalmente os efeitos do aquecimento global que pioram as condições que já existiam anteriormente.
13: Pois é, a gente teve ali, inclusive, o Observatório Europeu, se não me engano, ali falando de aquecimento recorde das águas do Pacífico, e a gente só está começando, né, professor? E aí que eu te pergunto, o que pode ser feito para isso não virar uma tragédia completa mais do que nos outros anos?
12: Então, o que é dito pela ciência, isso tem sido dito desde o ano passado, é que nós temos um processo de aquecimento das águas do Pacífico, que aquece todo o planeta, portanto você tem episódios de calor mais intenso, isso proporciona, né, os incêndios. Isso é o pior evento em 150 anos. Então, é de se esperar que essa condição climática, ela tenda ainda a piorar e prossegue até dezembro, janeiro. Então, todos os esforços devem ser efetuados agora para proteger a biodiversidade, a floresta e a população. E, futuramente, essa situação deve ser vista como um processo de governança de crise, não é? Nós temos uma crise instalada na questão climática, então a sociedade ela tem que estar preparada operacionalmente e institucionalmente em diálogo intersetorial para fazer esse enfrentamento.
2: Golpes, conteúdos impróprios e abordagem de criminosos estão entre as principais ameaças enfrentadas por crianças e adolescentes no ambiente virtual. O chamado ECA Digital estabeleceu regras para as redes sociais e ampliou a proteção aos jovens na internet. Para entender o impacto das medidas na prática, o TMC 360 conversou com o especialista em cibersegurança Cristiano Vicente.
14: 6 meses depois, a lei ela já protege no papel. Mas a proteção de verdade ela ainda está sendo construída. Então, desde 17 de março, quando o ECA Digital passou a vigorar, há um período de transição que se prevê que a partir do próximo ano, então, é que começarão a existir as sanções via a ANPD, que é a Agência Nacional de Proteção de Dados, para as empresas e plataformas que eventualmente não sigam as orientações e regras previstas no ECA Digital. Obviamente a gente já temos conhecimento de alguns movimentos, inclusive no mês passado, em agosto, o próprio Ministério da Justiça solicitou à ANPD uma investigação sobre alguns companheiros de IA, algumas ferramentas de inteligência artificial que atuam como se fosse um parceiro, um apoio, um amigo de pessoas que queiram dialogar, interagir com essa inteligência artificial o tempo inteiro. E aí, obviamente, o Ministério da Justiça entendeu que isso tem um potencial, tem um risco quando for utilizado por crianças e adolescentes. E isso, obviamente, no passado não existia, essa preocupação. Então, entendemos que sim, já é um primeiro passo, mas, de fato, a partir do próximo ano é que entendo que veremos ações mais concretas para essas plataformas que, eventualmente, não cumprirem o ECA Digital.
4: Cristiano, nesse período de transição que nós estamos analisando aqui, acho que essa pergunta tem dois jeitos de se fazer, né? De quais são as responsabilidades e o que podem fazer três lados da questão: poder público, plataformas e família, pais e responsáveis. Qual que é o papel de cada um nesse momento de transição?
14: Bom, o poder público já está no seu caminho de, obviamente, a partir da criação do ECA Digital, juntamente com o acompanhamento da ANPD. Esse é um primeiro ponto. Quando falamos das famílias, entendo que já vamos para um caminho um pouco mais sensível, porque inclusive temos indícios, tem estudos que evidenciam que as crianças têm utilizado, cerca de 65% das crianças e adolescentes que utilizam a internet já utilizam também inteligência artificial. Uma parte considerável dos pais se atualizam ou tomam conhecimento sobre tecnologia com as crianças. Então, veja, a gente já está num ciclo um pouco vicioso em que é uma inteligência artificial que dá orientação para crianças que, por conseguinte, dão orientação para os seus próprios pais. Então, a gente precisa mudar um pouco esse contexto para que os familiares e pais possam utilizar outros mecanismos de atualização sobre utilização e educação digital para que possa então orientar os seus filhos. Esse ponto eu não vejo nenhuma ação concreta nem de apoio de poder público, nem das próprias plataformas e grandes big techs, né, que a gente chama, nesse sentido de dar uma orientação para famílias e pais.
2: O assunto agora é cultura. O Teatro FAAP, aqui em São Paulo, recebe o espetáculo O Pianista e o Poeta, com o maestro João Carlos Martins. A TMC teve a honra de conversar com o maestro, que comentou sobre o espetáculo.
15: O Pianista e o Poeta é uma relação, é uma volta ao passado. Se você chegar no começo do século XX, os saraus que nós tínhamos pelo Brasil afora unia. Esses saraus uniam poesia e música. E isso aconteceu no Brasil do começo do século XX até 1940, 50. O que que nós estamos fazendo? Nós estamos fazendo uma volta ao passado e uma viagem ao futuro. Porque o Gabriel Chalita, da mesma forma que ele traz Clarice Lispector, Adélia Prado, Cora Coralina, eu trago Bach, Beethoven, e a gente vai intercalando, e às vezes juntos, expondo a música e a poesia para o público. Nós começamos por Manaus, corremos o Brasil, e no Rio de Janeiro, a Fernanda Montenegro, que estava assistindo, ela começou a chorar no meio do espetáculo de emoção e fez um depoimento da plateia. Então é um espetáculo que procura deixar o público com uma lágrima nos olhos e um sorriso nos lábios.
16: Maestro, e no espetáculo, o que nasce primeiro, a música ou a poesia?
15: Um dos maiores compositores da Espanha dizia, quando eu fui receber o prêmio da Rainha Sofia no final do ano passado, Toda Uma Vida Profissional, em Madrid, eu citei uma frase de um dos maiores compositores espanhóis, que dizia que a música começa onde a palavra termina. Por quê? Na palavra nós temos centenas de idiomas e a música é universal. Então, a língua que nós usamos, evidentemente, é o português. Agora, a música é universal. Então, nós temos Clarice Lispector, nós temos Fernando Pessoa, nós temos os maiores poetas da língua portuguesa e nós temos os maiores compositores clássicos da história, inclusive algumas trilhas sonoras, como Ennio Morricone.
5: Maestro, o senhor tem uma trajetória marcada pela superação e pela relação muito forte com o piano. Então, como que essa história pessoal aparece no espetáculo?
15: O espetáculo também tem em LED uns 4 pequenos vídeos de como eu tocava piano no passado. Então, o público pode perceber que eu, através de uma doença rara, a distonia focal do músico, eu luto há 63 anos com dor e com problema, 31 cirurgias, mas sempre acreditando no meu sonho. E continuo aos 86 anos, já tenho 76 anos de carreira, até os 62 como pianista, como maestro, iniciei aos 62 anos, e agora começo a carreira de educador musical, sempre acreditando na trajetória da esperança. Agora, só eu e Deus sabemos o que significa com dor nas mãos. Só na hora de dormir você não tem dor. E acostumei a conviver com a dor e acostumei a conviver com a esperança.
16: Mas o senhor é uma inspiração para todos nós. Maestro, qual a sensação que o senhor gostaria que o público levasse para casa depois de assistir ao espetáculo?
15: Bem, no Brasil inteiro, nós fizemos Manaus, fizemos Recife, Salvador, Rio de Janeiro, Vitória, Petrópolis. O público, o Xanita, ele fica de frente para o público e eu de lado, porque eu estou no piano, mas temos conversas depois, eu contando a minha trajetória, ele contando como é que ele começou na poesia, quer dizer que tem várias intercalações durante o espetáculo, que só demora 1h05 ou 1h10, porque eu não gosto de espetáculos muito longos. Agora, no Brasil inteiro, o público saiu com lágrimas nos olhos, mas com muita alegria.
5: Maestro, para a gente encerrar aqui, uma pergunta difícil. Existe alguma música nesse espetáculo que tem um significado especialmente importante para o senhor?
15: Tem. O espetáculo começa com o prelúdio número 1, porque eu tenho minhas limitações, eu tenho que usar as luvas biônicas, mas começa com o prelúdio número 1 de Johann Sebastian Bach, o maior compositor de todos os tempos. E outro dia, minha mulher olhou no chat GPT, e eu considero o maior intérprete de Bach no mundo, um pianista canadense chamado Ben Goldin, mas no chat GPT está escrito que ele construiu a grande catedral de Bach no século XX, e eu fui a pessoa que iluminei essa catedral. Aí eu me sinto profundamente orgulhoso com essa comparação. Já me apresentei 30 vezes em Nova York, principalmente tocando obras de Bach, e esse prelúdio número 1 de Bach começa o nosso espetáculo.
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2: 1:03, bom dia! Nesta edição do A Cidade é Sua, do Rio de Janeiro, a Rebeca Renzi recebe o Fábio Peluso e o Álvaro Assad. Vamos falar sobre vulnerabilidade social e sobre o espetáculo do Quixote, apresentado de forma acessível no centro do Rio. Você acompanha esse bate-papo agora!
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23: Bem-vindos ao Cidade é Sua dessa semana. Eu me chamo Rebeca Renzi e ao longo da próxima hora a gente vai conversar com duas pessoas que encabeçam projetos muito legais aqui do Rio de Janeiro. A primeira delas é a Vicete Moretti, a Ação Cristã Vicete Moretti. Eles são lá de Bangu e é uma associação dedicada a acolher e ajudar a reabilitação de pessoas com deficiência. Então eles têm um trabalho muito legal de desenvolvimento motor, auxílio psicológico, eles oferecem abrigo, né, acolhimento, eles têm uma casa destinada à convivência dessas pessoas, justamente até para melhorar o dia a dia, né, o trato social, para dar esse apoio 360, oferecendo inclusive apoio médico especializado. E assim, conhecer um pouquinho mais dessa casa foi muito inspirador. A gente vê como ainda tem pessoas muito dispostas a ajudar aqui na nossa cidade. Eu espero que vocês gostem de conhecer um pouquinho mais sobre a Vicete Moretti, tanto quanto eu gostei de entrevistá-los.
24: Seja bem-vindo, Fábio, ao Cidade é Sua, que é um programa que a gente fala semanalmente de alguns projetos e iniciativas, tanto públicas quanto privadas, mas que sejam voltadas para a população aqui do Rio de Janeiro, que devolvam para a população de alguma forma. Eu queria te agradecer pela disponibilidade, pedir para você se apresentar e explicar para a gente o que é a Vicete Moretti.
25: Então, Rebeca, a gratidão é nossa por essa oportunidade de participação e divulgarmos um pouco a Ação Cristã Vicete Moretti. Eu sou o diretor de administração, nós trabalhamos lá com uma diretoria colegiada, nós não temos presidente, temos diretores, cada um responsável por uma parte e um representante legal. Então, eu sou o diretor de administração, sou o representante legal. A Ação Cristã Vicete Moretti é uma associação civil filantrópica, de natureza filantrópica, e ela tem esse reconhecimento, não é só uma cláusula do estatuto, ela tem reconhecimento federal, né, pelo Ministério da Saúde, atua como hospital de cuidados prolongados, atua como centro de reabilitação física e intelectual, funciona lá em Bangu, né, há 65 anos, esse ano comemoramos, a diretoria é toda voluntária, e hoje são quase 1.000 pessoas de todas as idades que participam de atividades, de programas, tanto na proteção social especial de alta complexidade, quanto de média complexidade. Você querendo, depois a gente esclarece melhor o que é isso e fala um pouco mais de tudo aquilo que é feito para que essa instituição, que ela é única na cidade do Rio, essa de uma forma, nessa abrangência que ela tem hoje, para de fato a gente brinca, a gente diz que a Vicete Moretti é a casa da pessoa com deficiência.
24: A gente vai falar um pouquinho mais sobre o trabalho de vocês mais a fundo, mas eu queria começar te perguntando de onde ela surgiu, como é que foi esse início da Vicete Moretti.
25: Então, Aurino Costa era um jovem e ele vivia em Campo Grande, né, na zona oeste do Rio de Janeiro, e ele acabou enfrentando deficiências, né? Ele teve uma deficiência adquirida, tinha uma vida normal, e as suas pernas começaram a enrijecer, ele começou a ter uma paralisação, né, no movimento das pernas, a ponto dele ter que ir para a cadeira de rodas, E depois, né, esse enrijecimento não permitia nem que ele dobrasse as juntas da perna. Então as pernas ficaram sem movimento. Então foram assim patologias diversas que levaram a ele a ficar nesse estado. Aí ele veio para Bangu, ele passou a residir em uma instituição espírita ali em Bangu, que é o Grupo Espírita de Propaganda Luz e Amor, na rua Silva Cardoso. Residindo lá, ele foi amparado pelo projeto social dessa instituição, e Vicente Moretti, que era o presidente da instituição, resolveu abraçar a causa do Aurino Costa. Ele, então, decidido a criar um porto seguro para pessoas que, como ele, tiveram suas vidas alteradas, sua deficiência ali adquirida, sem apoio familiar. Ele, então, resolve esse empreendimento. E foi Geraldo de Aquino, que era um empresário da época, né, ligado até à Rádio Rio de Janeiro, AM, e aí doou o imóvel e ele começou nessa fânia de querer acolher principalmente crianças. Né? No início eram muitas crianças que não tinham onde morar, por conta justamente da questão da política pública. Né? A política pública de assistência social é recente, a Vicente Moretti está lá atrás, é de 61, né? Então instituições como as nossas, que são organizações da sociedade civil, que atuam como hospital filantrópico, se assemelham às Santas Casas da Misericórdia, que foram no Brasil, né, o início dessa atenção à pessoa carente, atenção à pessoa com deficiência, que tem um capítulo à parte, né? A pessoa com deficiência sempre foi excluída, e até hoje, né, a gente percebe a sociedade, de alguma forma, tem intenção de, mas, de fato, esse acolhimento, essa inclusão ainda é muito mais um projeto do que uma realidade.
24: E como é que funciona, assim, a ação de vocês no dia a dia? Assim, vocês são um hospital filantrópico, vocês têm uma instituição de hospital, assim, só para as pessoas entenderem mais ou menos como é que funciona, qual a diferença de vocês para um hospital, as pessoas ficam internadas, seria próximo de uma casa de repouso, como é que funciona?
25: Então, são quatro grandes grupos de atividades. A atividade principal hoje é um hospital de cuidados prolongados. Esse hospital, ele é conveniado com o SUS, com o Sistema Único de Saúde. São pessoas que estão internadas em hospital geral, que têm uma deficiência, seja ela congênita de nascença, né, ou adquirida. E essas pessoas são encaminhadas para Vicente Moretti porque não tem o lar para voltar. E elas ficam lá até conseguirem um abrigo. Então, na área da saúde, a Vicente Moretti tem um hospital com 34 leitos para acolher pessoas que estão lá há 6 meses e outras que estão há 30, porque não conseguiram porta de saída para abrigos especializados por conta das suas deficiências severas, né? Microcefalia, hidrocefalia, tetraplégicos. Então não é qualquer abrigo social que consegue acolher pessoas adultas nessa condição. Então, de um lado é o hospital e é o centro de reabilitação. O centro de reabilitação é como um ambulatório, né? Aí nós temos a fisiatra, a psiquiatra, a neurologista, o médico geral, o clínico geral. Então, algumas especialidades ligadas às deficiências, e também os terapeutas, psicólogos, psicopedagogos, fono, TO, nutrição. Então, todo aquele conjunto de profissionais, tanto da área médica quanto terapeutas, para fazerem reabilitação. Essa reabilitação é com os internos que estão lá conosco, são pacientes residentes por conta do tempo, né, que eles já estão lá. Acabamos virando nós a família deles. E também para pessoas de fora. Hoje são aproximadamente 700 pessoas com deficiência de todas as idades, que são tratadas nessas atividades ambulatoriais. Isso é do lado da saúde. E do lado da assistência social são duas outras atividades, que aí nós temos o abrigo institucional, que hoje funciona na modalidade residência inclusiva. A residência inclusiva, ela é pouco conhecida. É uma moradia, é uma casa, que era um imóvel da instituição, nós adaptamos para que essas 10 pessoas com deficiência mais leve pudessem residir com a sala, com o quarto, com o banheiro, com as suas camas, com no máximo 2 a 3 por quarto, com seu mobiliário, para que ali eles possam fazer socialização, desenvolver autonomia e se reabilitar de alguma forma.

0: desenvolvendo no contraturno da escola para quem estuda, de forma a terem ocupação, de aprenderem ofícios, se sentirem úteis e até mesmo alguns daqueles ofícios eles acabam passando a desenvolver alguma renda para seu sustento. Então, são quatro blocos de atividades e dois segmentos, né? Nós chamamos de proteção social especial de alta complexidade, é o hospital e é o abrigo, porque eles vivem lá, né? E de média complexidade é o centro socioassistencial e o ambulatório, que são atendidas e retornam para os seus lares. A intenção dessa atividade de dia, vamos dizer assim, é justamente para que não cheguem no ponto de terem que sair da sua casa. Então a gente apoia a família para que eles não tenham que vir residir, até porque as vagas nessa área são muito poucas e nós vivemos com essas alas, tanto o hospital quanto o abrigo, residência inclusiva, eles vivem sempre na lotação máxima.
1: Qual a importância de você dar esse apoio sem a pessoa precisar estar lá? Você falou de alguns deles voltarem para o mercado de trabalho, né? Então vocês fazem um trabalho de reinserção dessas pessoas, é um apoio para eles conseguirem, digamos, seguir com a vida deles de uma forma mais autônoma, é isso?
0: Na realidade, existe a dificuldade para quem está capacitado e quem tem família, né? A dificuldade do mercado é para todos. E nós fazemos tudo para que aqueles que lá estão possam desenvolver essa habilidade. Eles precisam também encontrar na sua família esse respaldo. Então, nós também orientamos os pais, né? Então, iniciação à informática, iniciação, né, digital. Eles vão lá, aprendem a mexer com celular, aprendem a mexer com computador, com Word, com Excel, né, que são programas mais simples e que qualquer emprego de escritório vai exigir, né? Ao mexer no celular, no tablet. Então, essa é uma linha. Outra são as artes. Então, aprendem a confeccionar doces, aprendem a fazer um crochê, a confeccionar algum tipo de alimento, e aquilo ali pode, né? É mais difícil, Rebeca, é justamente o mercado formal, né? Por mais que existam as vagas para pessoas com deficiência nas empresas, até por determinação legal, é mais fácil eles entrarem no mercado informal e começarem a gerar algum recurso por conta de artesanatos também, como bijuteria. Aí nós apoiamos, a instituição dá o material, eles produzem, levam para a sua comunidade ou para a sua residência para fazer algum tipo de venda e poder gerar uma receita subsidiária de apoio. Mas assim, mais complexo seria eles saírem para serem os protagonistas da sua sustentação financeira, né? Mas é uma forma deles. É muito mais a terapia ocupacional, a saúde mental, a ocupação útil do que propriamente a geração do recurso, que também é um componente, é uma promoção, né, social que nós desejamos, mas nós temos visto a grande dificuldade de que isso se viabilize.
1: Nossa, eu imagino que deve realmente ser um grande obstáculo, né, a se superar. Para vocês, qual a importância de ter esse acompanhamento 360, né? Você falou, vocês falam com a família, o próprio paciente tem várias especialidades ali à disposição dele para ajudar. Qual a importância de ter esse olhar completo, assim, para a vida da pessoa?
0: Isso é fundamental, né? O objetivo sempre é a reabilitação. A reabilitação, seja ela física, intelectual e mental. Então, nós temos que agir em várias frentes. Por isso, a importância da família estar conosco. Nós temos hoje quase 130 funcionários, muitos voluntários, a diretoria é voluntária, o conselho fiscal é voluntário, são mais ou menos 30 associados efetivos, que são voluntários, que trabalham, que apoiam, as doações sempre chegam, né, sempre, mas é um sumidouro de recursos, né, tudo que chega a nível de recursos financeiros, alimentos, medicamentos, cadeira de rodas, cama hospitalar, muletas, tudo que chega por doação ou por devolução, imediatamente é redistribuído a outras pessoas por conta da instituição ser uma referência na Zona Oeste desse tipo de trabalho.
1: E aí vocês recebem essas doações como, assim? Vocês falaram, a gente precisa agora de cadeira de rodas, a gente precisa de tal coisa. E se não tiver o suficiente para todo mundo, como é que vocês distribuem?
0: Olha, graças a Deus até hoje, para aqueles que

0: produzido e nós temos tido sempre o apoio e não tem faltado, né? Principalmente a alimentação, os equipamentos básicos para eles sobreviverem, terem o um mínimo de conforto, né? Porque não é só a sobrevivência, é o conforto, nós tentamos fazer diferença para que eles se sintam amparados e amados, cuidados ali no processo já é difícil de terem que conviver com aquela deficiência que os tira de alguma forma, né, do convívio social e esse desafio, a autoestima também, tentar trabalhar para que eles se levantem, né? Então, nós temos o nosso site, que é vicentemoretti.org.br, no site ali tem os links para as redes sociais. Nós temos o canal no YouTube, temos o Facebook e o Instagram. Então, se você botar Ação Cristã Vicente Moretti no nome legal, é mais fácil eles entrarem no mercado informal e começarem a gerar algum recurso por conta de artesanatos também, como bijuteria. Aí nós apoiamos, a instituição dá o material, eles produzem, levam para a sua comunidade ou para a sua residência para fazer algum tipo de venda e poder gerar uma receita subsidiária de apoio, mas assim, mais complexo seria eles saírem para serem os protagonistas da sua sustentação financeira, né? Mas é uma forma deles, é muito mais a terapia ocupacional, a saúde mental, a ocupação útil do que propriamente a geração do recurso, que também é um componente, é uma promoção, né, social que nós desejamos, mas nós temos visto a grande dificuldade de que isso se viabilize.
1: Nossa, eu imagino que deve realmente ser um grande obstáculo, né, a se superar. E para vocês, qual a importância de ter esse acompanhamento 360, né? Você falou, vocês falam com a família, o próprio paciente tem várias especialidades ali à disposição dele para ajudar. Qual a importância de ter esse olhar completo, assim, para a vida da pessoa?
0: Isso é fundamental, né? O objetivo sempre é a reabilitação. A reabilitação, seja ela física, intelectual e mental. Então nós temos que agir em várias frentes. Por isso a importância da família estar conosco. Nós temos hoje quase 130 funcionários, muitos voluntários, a diretoria é voluntária, o conselho fiscal é voluntário, são mais ou menos 30 associados efetivos, que são voluntários, que trabalham, que apoiam. As doações sempre chegam, né? Sempre, mas é um sumidouro de recursos, né? Tudo que chega a nível de recursos financeiros, alimentos, medicamentos, cadeira de rodas, cama hospitalar, muletas, tudo que chega por doação ou por devolução, imediatamente é redistribuído a outras pessoas por conta da instituição ser uma referência na Zona Oeste desse tipo de trabalho.
1: E aí vocês recebem essas doações como, assim? Vocês falaram, a gente precisa agora de cadeira de rodas, a gente precisa de tal coisa. E se não tiver o suficiente para todo mundo, como é que vocês distribuem?
0: Olha, graças a Deus até hoje, para aqueles que residem, nós temos tido sempre o apoio e não tem faltado, né? Principalmente a alimentação, os equipamentos básicos para eles sobreviverem, terem o um mínimo de conforto, né? Porque não é só a sobrevivência, é o conforto, nós tentamos fazer diferença para que eles se sintam amparados e amados, cuidados ali no processo já é difícil. De terem que conviver com aquela deficiência que os tira de alguma forma, né, do convívio social e esse desafio, a autoestima também, tentar trabalhar para que eles se levantem, né? Então, nós temos o nosso site, que é vicentemoretti.org.br. No site ali tem os links para as redes sociais. Nós temos o canal no YouTube, temos o Facebook e o Instagram. Então, se você botar Ação Cristã Vicente Moretti no navegador, você vai localizar várias, né, notícias e várias frentes, fotos, informações sobre a instituição, sobre as necessidades semanais da instituição, tanto de alimentos quanto medicamentos, material hospitalar e bens, né? Bens também que são necessários. Agora mesmo, nós estamos com uma fila de espera na inclusão digital. Então, nós precisamos de computadores, né? Pessoas que tenham computadores, que não estão mais usando, não precisa ser nenhum computador, né, com grande capacidade de memória, porque eles mesmos são mais lentos, né, na operação dos aparelhos. Então, nós queremos ampliar a nossa inclusão digital porque há uma fila de espera. Aí nós estamos lançando uma campanha nas redes sociais para que as pessoas doem. Às vezes tem aquele computador que você trocou, né, que não vai ser mais útil para um trabalho, mas pode ser útil para eles.
1: E vocês fazem algumas ações como almoço beneficente, né? Como é que é isso? É justamente para arrecadar recursos para esse tipo de necessidade?
0: Sim. Então, todo segundo domingo, na Rua Maravilha, 308, Bangu, nós temos lá um almoço feito pelos próprios funcionários, há um cardápio, música ao vivo, nós temos um pátio. Então, aqueles que gostam da instituição, querem conhecer, podem nos segundos domingos, a não ser que tenha um feriado, a gente adia para o terceiro domingo. Tem um almoço mensal, é um evento, né, filantrópico, beneficente, onde toda a renda desse almoço, das sobremesas, das bebidas é revertido para a manutenção dos internos, dos abrigados e dos hospitalizados.
1: E assim, qual você diria que hoje em dia é o maior obstáculo assim para Vicente Moretti? Tem algum?
0: Olha, a crise financeira permanente, né? Nós temos convênios públicos que nos apoiam, mas esses convênios carecem de reajustes e de regularidade. Então, e esses recursos cobrem muito mais a parte da folha de pagamento. Então, o nosso desafio mensal é você ter recurso para a alimentação. Aí as pessoas dão alimentos, mas, por exemplo, as proteínas é mais difícil as pessoas doarem. Aí nós precisaríamos e precisamos, né, de empresários, que tem que ser a doação financeira, ou então a entrega por algum frigorífico, algum distribuidor, porque o consumo é muito grande. Para você ter uma ideia, Rebeca, são quase 200 fraldas por dia. Então, nós temos para muitos deles a farmácia popular, mas também essa quantidade é insuficiente. Então, permanentemente, a instituição tem campanhas, né? Então, a questão financeira é uma grande dificuldade por conta dessa falta de regularidade do recurso público e na escassez desse recurso, os compromissos com os funcionários e com os internos, ele permanece. Sim. Então, todo segundo domingo, na Rua Maravilha, 308, Bangu, nós temos lá um almoço feito pelos próprios funcionários, há um cardápio, música ao vivo, nós temos um pátio. Então, aqueles que gostam da instituição, querem conhecer, podem nos segundos domingos, a não ser que tenha um feriado, a gente adia para o terceiro domingo. Tem um almoço mensal. É um evento, né, filantrópico, beneficente, onde toda a renda desse almoço, das sobremesas, das bebidas é revertido para a manutenção dos internos, dos abrigados e dos hospitalizados.
1: E assim, qual você diria que hoje em dia é o maior obstáculo assim para Vicente Moretti? Tem algum?
0: Olha, a crise financeira permanente, né? Nós temos convênios públicos que nos apoiam, mas esses convênios carecem de reajustes e de regularidade. Então, e esses recursos cobrem muito mais a parte da folha de pagamento. Então, o nosso desafio mensal é você ter recurso para a alimentação. Aí as pessoas dão alimentos, mas, por exemplo, as proteínas é mais difícil as pessoas doarem. Aí nós precisaríamos e precisamos, né, de empresários, que tem que ser a doação financeira, ou então a entrega por algum frigorífico, algum distribuidor, porque o consumo é muito grande. Para você ter uma ideia, Rebeca, são quase 200 fraldas por dia. Então, nós temos para muitos deles a farmácia popular, mas também essa quantidade é insuficiente. Então, permanentemente, a instituição tem campanhas, né? Então, a questão financeira é uma grande dificuldade por conta dessa falta de regularidade do recurso público e na escassez desse recurso, os compromissos com os funcionários e com os internos, ele permanece, nós não podemos deixar de honrar, né? Então a casa às vezes vai buscar empréstimo, vai buscar socorro em empresários que possam doar. Então são as pessoas físicas e as pessoas jurídicas que são os maiores doadores da Vicente Moretti. E, como a gente diz lá, nós lá damos um passo, parte da folha de pagamento. Então, o nosso desafio mensal é você ter recurso para a alimentação. Aí as pessoas dão alimentos, mas, por exemplo, as proteínas é mais difícil as pessoas doarem. Aí nós precisaríamos e precisamos, né, de empresários, que tem que ser a doação financeira, ou então a entrega por algum frigorífico, algum distribuidor, porque o consumo é muito grande. Para você ter uma ideia, Rebeca, são quase 200 fraldas por dia. Então, nós temos para muitos deles a farmácia popular, mas também essa quantidade é insuficiente. Então, permanentemente, a instituição tem campanhas, né? Então, a questão financeira é uma grande dificuldade por conta dessa falta de regularidade do recurso público e na escassez desse recurso, os compromissos com os funcionários e com os internos, ele permanece, nós não podemos deixar de honrar, né? Então, a casa, às vezes, vai buscar empréstimo, vai buscar socorro em empresários que possam doar. Então, são as pessoas físicas e as pessoas jurídicas que são os maiores doadores da Vicente Moretti. E, como a gente diz lá, nós lá damos um passo antes do chão aparecer, né? A gente vive cada dia de uma vez tentando suprir as necessidades e até hoje, mesmo aquelas dificuldades aparentemente intransponíveis, a gente sente que há uma mão divina que repousa sobre a instituição e que nos dá sempre caminhos para a gente conseguir. Então, esses desafios dos recursos, principalmente dos materiais, e até hoje, mesmo aquelas dificuldades aparentemente intransponíveis, a gente sente que há uma mão divina que repousa sobre a instituição e que nos dá sempre caminhos para a gente conseguir. Então, esses desafios dos recursos, principalmente dos materiais, né, que são alimentos, medicamentos, material hospitalar, esses desafios são os que mais nos incomodam pela dúvida, né, com relação ao futuro. Nós temos a fé, né, a fé de que tudo vai bem, mas há sempre uma incerteza com relação ao futuro, o futuro deles, né, que nós queremos que eles tenham de fato não deixar que a nossa intranquilidade passe para eles, né? Para eles está tudo bem e nós temos que honrar os compromissos que uma instituição desse porte tem que arcar.
1: Falando em futuro, qual é o seu sonho para Vicente Moretti? Assim, se você pensa ela daqui a 5, daqui a 10 anos, onde é que você vê ela chegando?
0: Um dos sonhos foi realizado ano passado, que era a habilitação do nosso Centro de Reabilitação Física e Intelectual. Era um objetivo, essa atividade tem um incentivo federal que melhora a questão financeira. E nós temos ali uma meta de atender 5 mil pessoas com uma equipe em condições de fazer isso. Então, na área da atividade dia, eu acho que esse é o futuro da Moretti. Porque quanto existe todo um processo de desmontar, né, vamos dizer assim, de não haver mais nenhuma atividade manicomial, que seria esse pessoal de saúde mental internado, e também os abrigos institucionais, pela legislação nova, eles devem figurar como residências inclusivas. Então, existe um reordenamento das instituições de assistência social e de saúde para que a gente se enquadre na legislação. Então, o nosso sonho é esse: conseguirmos imóveis nas proximidades residenciais para que a gente possa colocar de 10 em 10 e desfazer aquele ambiente de abrigo, de hospital, que por mais que a gente tente acolher, são muito traumáticas essas, por conta deles se sentirem menos em casa, né? Então, ter os ambientes, os imóveis, residências inclusivas, pelo menos três, para que a gente possa colocá-los num lar que tem os funcionários, não tem nenhuma placa de identificação, para quem passa, é a casa deles, né? Esses imóveis passam a ser o lar. E aí a gente vê que a postura deles mesmo muda, porque se sentem com o seu espaço, com o seu quarto, com o seu armário. Então, essa individualização das coisas pessoais, dos espaços, dão para eles uma segurança em sentir que eles não são diferentes das outras pessoas que têm as suas casas.
1: Acolher, né, de verdade. E só para a
0: Isso.
1: gente finalizar, quem quer trabalhar com vocês? Quem quer ser voluntário? Como é que funciona? Vocês estão recebendo? Tem
0: Sim,
1: fila de
0: então
1: espera?
0: entra no site vicentemoretti.org ou então bota lá no navegador Ação Cristã Vicente Moretti. Vai aparecer WhatsApp, redes sociais, telefone fixo. Aí faz um contato, manda uma mensagem, passa um e-mail, uma mensagem no Facebook ou no Instagram, diz qual é a sua especialidade, porque o voluntariado para um trabalho técnico dessa forma precisa a pessoa ter alguma formação. Mas você pode doar 1 hora, 2 horas, 3 horas, o que for, né? Ir aos almoços é uma forma de participar, ir lá para conhecer, para que você possa de fato olhar o que você está ajudando, né? É uma forma da gente, antes até da doação, já fazer uma prestação de contas, para que a pessoa conheça o trabalho e veja a seriedade, veja que ali são pessoas que não têm intenção nenhuma que não seja de ver o bem-estar daqueles que lá estão, sem nenhum outro interesse pessoal.
1: Perfeito, Fábio. Muito obrigada por ter disponibilizado esse tempinho para conversar com a gente. Foi um prazer conhecer mais sobre Vicente Moretti. Eu desejo que vocês cresçam cada vez mais. Muito obrigada, viu?
0: Eu agradeço, Rebeca. Estendo o convite a você, que você, se você puder, também apareça lá para conhecer. E a nossa gratidão por esse espaço de divulgação do nosso trabalho.
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3: E vamos agora falar de cultura, porque a Caixa Cultural, que fica lá no centro da cidade, está recebendo um espetáculo do Dom Quixote, só que feito de uma forma um pouco diferente. Eles trabalham muito com a mímica, com palavras de uma língua que não existe. Então, assim, é uma verdadeira experiência encontrar uma história tão conhecida de uma forma tão inesperada. É realmente uma forma da gente, né, mexer ali a nossa imaginação, trabalhar bastante a nossa criatividade. E a melhor parte é que os ingressos estão super acessíveis. O preço, para vocês terem noção, começa a partir de R$ 10. Nunca esteve tão fácil consumir cultura aqui no Rio de Janeiro. Então, é sempre legal a gente trazer também esses projetos que falam muito da arte em suas mais diferentes formas aqui para a população do Rio de Janeiro, ali no centro do Rio, um lugar perto de vários meios de transporte, super acessível. Então, fica a dica aí para a próxima semana, para você que está ainda buscando o que fazer aí no meio desse feriadão.
1: Seja bem-vindo, Sadi, a essa entrevista, a esse programa semanal que a gente tem aqui na TMC, que é o Cidade é Sua, que a gente fala sobre projetos voltados para a população aqui do Rio de Janeiro, né? Seja em forma de arte ou seja alguma iniciativa. É um prazer ter você aqui com a gente. Eu queria pedir para você se apresentar e te falar que a gente vai começar falando um pouquinho de Dom Quixote. Então, se apresenta e traz um pouquinho do que é esse espetáculo para a gente.
4: Meu nome é Álvaro Assad, eu sou ator e diretor do Etc. e Tal, mas de uma configuração de uma companhia que tem mais de 33 anos. Então, assim, o nosso projeto é Etc. e Tal 30 mais, a gente fala, e a gente foi agraciado pelo edital da Caixa Cultural, dos programas de ocupação da Caixa Cultural. E esse ano a gente foi agraciado para apresentar a estreia nacional de Dom Quixote. A gente fez Dom Quixote em Belém, na Caixa Cultural Belém, e agora veio para fazer uma temporada na Caixa Cultural do Rio de Janeiro. É uma temporada de um espetáculo que é o clássico, né? O segundo livro mais lido do mundo, depois da Bíblia, é o Dom Quixote. E a gente apresenta de uma forma diferenciada, porque o Etc. e Tal tem a característica do trabalho corporal, do trabalho físico. Então, a gente criou um espetáculo sem palavras. Assim, não é que ele é em silêncio. Há uma língua fictícia que remete a um castelhano, mas é uma língua fictícia, que é umas formas de comunicação teatral, e que equipes e grupos de mímica ou que trabalham com teatro físico têm essa característica. E a gente narra a história desse aventureiro, né, apaixonado pela literatura.
1: E como é que funciona você criar uma língua fictícia? É muito desafiador?
4: O Etc. e Tal já tem na característica da trajetória dele uma língua, né? Cada um dos atores já fala uma língua, seja no espetáculo Victor James, seja no Fulano e Cicrano, A gente já se chega, seja no buraco. Existe uma questão do trabalho onomatopaico, onde você cria essas versões utilizando narrações e sonoridades que criam estranhamento. Como você não entende, ou melhor, como você não sabe o que o outro está falando, você acaba entendendo pelo contexto do movimento. É como se você assistisse pessoas no aeroporto internacional. Você sabe o que elas estão querendo fazer ali, você pode não entender totalmente o romanesco, entendeu? Você pode não entender o que está sendo falado pelo dinamarquês, mas você faz uma leitura do que é aquele diálogo, aquela cena, aquela situação naquele ambiente. A diferença é que a gente tem um estudo cênico para que a plateia tenha entendimento dessa situação. Os gestos são muito pensados, a situação de troca de movimentação, ela é muito pensada, só que ela não engessa a naturalidade e a fluidez onde a gente se desenvolve na narrativa do espetáculo. Ela faz parte dessa narrativa.
3: E qual é que é a importância, assim, a Caixa Cultural é no Teatro Nelson Rodrigues, que é ali no centro do Rio, é super acessível para o público, os ingressos, inclusive, partem de R$ 10, então, assim, é um espetáculo que convida mesmo o grande público a vir assistir, né? Uma história tão conhecida. Qual é a importância de trazer novas formas de contar uma história já conhecida, já conceituada, para um público tão diverso, né? Para esse grande público?
4: A gente vive um momento hoje extremamente digital. Então, você ter um encontro um de frente para o outro numa situação de 3D, literalmente, né? A gente fala que o teatro é 3D há mais de 2.000 anos. Você ter esse encontro, ter essa possibilidade, ela sempre é positiva, principalmente quando você coloca a preços populares, né? A Caixa Cultural, ela tem essa característica. Ela patrocina espetáculos exatamente para que eles fiquem de uma forma extremamente viável. E a temporada, ela tem acessibilidade aos fins de semana em libras, né? No Dia das Crianças tem libras e audiodescrição. Então você vai atingir público, surdos e ensurdecidos, cegos e de baixa visão, e o público ouvinte, né? Todas essas plateias poderão participar do espetáculo, de entender e assimilar. Assim, a gente tem uma experiência: em todo espetáculo que a gente faz, muita gente está assistindo uma peça de teatro pela primeira vez. Então, assim, isso é muito importante para a gente ser a primeira experiência teatral para aquela pessoa. Para quem já assistiu teatro de uma outra forma e espera ver cenários grandiosos, ou espera ver uma literatura, uma dramaturgia falada, ela vai dar de frente com uma outra linguagem, né? Uma linguagem física, uma linguagem gestual, uma linguagem de comicidade. O espetáculo tem uma iluminação muito rebuscada, né? Uma iluminação que faz com que você quase esteja assistindo um filme ao vivo. Né, a utilização dessas luzes que se mexem, que delimitam o ambiente. O figurino é extremamente não só caprichado como pesquisado, porque em toda a parte do espetáculo, de figurino e adereços, você tem texto da obra. Então tem texto que está pelo colete, tem texto no sapato, tem texto nas estantes, tem texto no cabideiro, tem texto na roupa de Dulcinea, que é uma licença poética que a gente tem no espetáculo, e somos figuras que estamos ali completamente transformadas, tanto Márcio quanto eu, porque a gente tem um trabalho de visagismo. Aqueles que não sabem, a mistura de maquiagem com prótese, com perucas, que faz com que aquela direção de arte deixe figuras fantásticas. É como se fossem figuras que realmente saíssem dos livros. E esse encontro e essa possibilidade potencializa e enriquecer a troca que o teatro propicia.
3: É um desafio trazer um texto tão conhecido para um público que muitas vezes, enfim, ou já conhece ou não conhece. Qual o maior desafio que você vê nessa montagem?
4: O grande barato, diria assim, em relação ao Don Quixote, é que se eu te falar Don Quixote, as pessoas sabem no máximo duas coisas: que é um cavaleiro e que tem um moinho de vento. Talvez se as pessoas souberem um pouquinho mais, elas vão saber que tem um escudeiro. E é um cavaleiro com uma escudeiro, aquele que carrega o escudo, que é o Sancho Panza, que tem uma luta com o Moinho de Vento. Aqueles que souberem um pouco mais ainda vão saber que ele tem um grande amor, que é uma musa inspiradora, que é a Dulcineia. Depois disso, é muito raro se conhecer uma obra que é extremamente complexa, profunda, que fala de diversas nuances até da sociedade, diante das pessoas que sonham, das pessoas que têm fantasias e imaginam ter vidas diferentes daquelas que são as cotidianas. O desafio, quando você tem uma história conhecida, ela fica mais palpável, porque a plateia já tem ideia do que ela um pouco vai assistir. Se ela vai começar a peça, ela vai dizer: aquele ali deve ser o Dom Quixote. Ela já sabe da existência. Mas, ao mesmo tempo, o desafio é você saber construir sem palavra uma situação pantomímica, ou seja, com mímica, com gestualidade. Mas é assim: o exemplo que a gente pode dar é como se você morasse num prédio e olhasse do outro lado do prédio, o outro prédio, com uma janela e pessoas, vizinhas fazendo coisas. E você sabe que aquele vizinho do 101 está jantando. Olha, o jeito que ele está segurando ali é um macarrão. Nossa, como ele come, ele não para. Ou ele comeu tudo e a outra pessoa chegou e não tinha nada. Caramba, o que que será que vai acontecer? Já que era para dividir em dois. Você começa a construir a história com o que você está enxergando. Essa é a diferença. A gente traz essa vitrine para aqui, para dentro do palco, e a plateia, ela vai construindo também a história. A gente não conta a história toda, a gente conta o nosso ponto de vista poético das aventuras desse sonhador. O espetáculo é muito uma toada de surrealismo também, de como é que é o sonho, como é que é as coisas fantásticas, porque teatro possibilita isso. Do nada eles podem estar debaixo d'água, entendeu? Nadando, ou eles podem estar num barco, ou eles podem estar cavalgando, e o próprio corpo faz com que você transforme braços em animais, braços em espadas, o braço é um braço de quem está nadando, e o teatro é um jogo onde a plateia se permite a acreditar naquela criação que o ator está fazendo. Isso é muito enriquecedor e prazeroso.
1: Nossa, que legal. Falando um pouquinho do trabalho de vocês, você está apresentando com a companhia, etc e tal. Eu queria saber um pouquinho sobre a companhia, assim, quando ela surgiu, qual a história dela, como é que vocês foram parar na Caixa Cultural apresentando Dom Quixote?
4: O caminho é longo, mas eu vou falar ele de uma forma mais simples. Nós somos de uma escola de teatro, a gente vem lá do início da CAL, da Casa das Artes Laranjeiras, em 1990, início dos anos 90, 91, e eu tive um encontro paralelamente com um mímico chamado Luiz de Lima, que ele foi partner do Marceau. Marcel Marceau, um grande mímico francês. Se você hoje falar a palavra mímico, as pessoas vão na hora imaginar um homem com a camisa listrada preta e branca, uma maquiagem branca, uma boina. Esse era o personagem do Marceau, que rodou o mundo mais de 3 vezes. E o Luiz Lima, ele traz isso para o Brasil. Ele traz essa linguagem da pantomima. Paralelamente, eu estou fazendo a escola de teatro da CAL, que trabalha com realismo. Na época, trabalhava muito forte, não com naturalismo. Não tinha uma pesquisa ainda, nem aulas sobre televisão, sobre novela, posicionamento de câmera. Ela era uma escola técnica realmente voltada no teatro, nas artes cênicas, mas assim, não ainda na arte do audiovisual. Quando a gente se encontra, ou eu conheço o Márcio Moura, que é o outro gestor do etc. e tal, e a gente cria essa companhia porque a gente começa a desenvolver vários trabalhos com literatura, com editoras. E isso a gente vai construindo histórias e pantomimas até que em 99 a gente monta o primeiro espetáculo chamado Fulano e Cicrano. E de 99 para cá, todos os espetáculos que a gente criou, eles ficaram em repertório. Eles não saíram. Para quem não sabe, ficar em repertório significa como se fosse uma roupa que você não joga fora e nem você doa. Você está sempre com ela ali, se ela desgastou um pouco, você costura, mas é uma roupa que faz parte do teu armário. Então, os espetáculos, a gente tem uma sede na Cinelândia e tem 10 espetáculos em repertório. Don Quixote é o décimo. A gente tem 3 espetáculos adultos, um para a rua, e 6 espetáculos infantis. Infantis, quando a gente determina que seria para toda a família, né? Porque os espetáculos adultos têm determinadas linguagens, tempo de percepção, que não é para uma faixa etária. Não por uma questão de classificação livre ou que tenha determinados tipos de coisas que seriam perigosas à plateia infantil, mas sim pelo entendimento dela. E que o tempo de humor ou o tempo de percepção é diferente. Não é um prato a ser apresentado. Eu diria isso assim. Quase como se eu falasse de jujuba e de gorgonzola, né? Mas pode ser uma criança que não gosta de jujuba, de doce. Mas foi uma muito mais uma metáfora com Cosme e Damião, né? E com o mundo italiano, porque a gente trabalha com esses espetáculos, mas a gente gosta muito do espetáculo infantil ele ter também um rebuscado de linguagem. A gente não facilita. Não tem essa coisa que muitas vezes acha que tem que ser óbvio ou colorido ou mastigado para que a plateia infantil entenda. Às vezes, e isso é muito bacana, e são muitas as vezes, que os adultos ficam tentando entender o que está acontecendo e é a criança que explica. Porque ela entra naquela fantasia muito mais rápido do que um adulto, que não está acostumado a deixar a imaginação ser mais subjetiva. Ele está mais objetivo. Aquilo é uma porta. Mas a criança pode olhar a porta e, pela posição que o ator está, ela dizer: não, aquilo é um barco, não é uma porta. Porta é um objeto que você conhece no cotidiano, mas ela está deitada no chão, ele está em pé olhando ao longe. Então ele está tratando aquela porta como um barco. Essa possibilidade da fantasia com a plateia infantil, ela é muito forte. Mas, infelizmente, e aí eu falo, né, que as pessoas ainda têm, tanto na classe artística, quanto no meio popular, ou até mesmo social, de que qualquer coisa que seja para criança é uma obra que não é uma obra, eu diria, séria ou aprofundada. Porque para ser para criança, ela tem que ser mais fácil. E a gente fala que o simples é o contrário do fácil. Você conseguir simplificar uma situação para que ela atinja da melhor maneira, dá muito trabalho. Né? Você pode construir uma pergunta com uma frase com 3 palavras e ela ser certeira. E você pode fazer uma frase com 45 palavras e a gente se perder. Mas aí você pode usar uma coisa muito rebuscada e dizer: não, é porque eu sou muito adulto. Não precisa mesmo.
1: E assim, você não é aqui do Rio, né? Você é de Alegrete, do Rio Grande do Sul.
4: Sim.
1: E aí eu queria te perguntar, o Rio, como o Rio te recebeu, assim, como você se sente aqui na Cidade Maravilhosa? E se tem algum diferencial da plateia daqui, assim, vocês sentem alguma recepção diferente vinda do público? Como é que é trazer um espetáculo aqui para o Rio de Janeiro?
4: Então, eu sou uma pizza, né? Meio calabresa, meio quatro queijos. Eu sou nascido no Rio Grande do Sul, mas a minha vida toda foi no Rio de Janeiro. Eu só nasci no Alegrete e de lá eu vim para o Rio. Tive uma passagem pelo norte do Brasil, onde eu morei alguns anos com os meus pais, eu era criança. Mas desde que eu me lembro da primeira série do fundamental, que eu sou do Rio de Janeiro. Então, eu sou um carioca. Mas a trajetória do etc e tal é uma trajetória nacional e internacional. Então, a gente realmente circula por diversas plateias, né? A gente estava há 2 semanas atrás em Chapecó, Santa Catarina. Na semana passada, a gente estava em Sertãozinho, em São Paulo. Há 3 semanas atrás, a gente estava em Belém, no Pará. E agora a gente está no Rio de Janeiro, que é a nossa casa. O etc. e tal é uma companhia carioca. A CAL é uma escola de teatro do Rio de Janeiro, é de Laranjeiras, a Casa das Artes Laranjeiras. E as plateias, elas têm as suas especificidades, mas não é muito do espaço geográfico assim. Claro, você vai apresentar na Dinamarca, ou você, a gente já se apresentou na Alemanha, na Dinamarca, na França, na Argentina, no Paraguai, e cada lugar que você, em Portugal, cada lugar que você se apresenta, principalmente quando é mímica, tem determinados gestos que têm uma especificidade, e também tem determinados tempos de humor ou de movimentação que são diferentes. A gente tenta buscar e fazer com que a plateia venha para o nosso tempo de movimento. Mas existem determinadas coisas que você tem que se adaptar, né? De movimentação. Por exemplo, a gente sabe que determinadas piadas ou situações ou leituras pantomímicas, elas funcionam com um tempo mais tranquilo na Europa, por exemplo, ou diferenciadamente na Argentina, no Paraguai. E aí tudo bem, estamos nos latinos, né? E aqui no Brasil também, assim, a gente tem a recepção desde Blumenau até o Rio Branco, no Acre, de uma maneira maravilhosa, porque é uma plateia que troca e tem um detalhe que é importante. A nossa linguagem, ela é diferente. Então, a gente às vezes diz, gente, a gente tem alguns minutos para apresentar para a plateia quem somos, o que que é, porque é uma linguagem diferente. Você surgir só uma cabeça e a cabeça falar, foi a pessoa vai dizer, gente, o que que é isso? Ele tentou falar alguma coisa que eu não entendi. E aí, quando você vê que o outro fala uma outra língua, aí você diz, ah, não, eles estão falando com uma língua diferente. Provavelmente não sei se é da sua geração, mas a gente é de uma época do Pingo. Você assistiu o Pingo? Pingo era um bonequinho de massinha do Pinguim, que era ele com. E eles falavam assim, todos enroladinhos. E a gente tem muito isso dos bonecos que falam uma língua fictícia. E isso possibilita se transformar de uma forma internacional, porque qualquer um vai entender o contexto. O Pinguim, ele tinha uma família, tinha o Pinguim pai, Pinguim mãe. A irmãzinha, o irmão, né? Não chegava a ser um irmão do Jorel, porque ele era mais singelo do que essa acidez. A acidez ficava mais pro Coyote, pro Bip, pro Pica-Pau, esses desenhos pro Popeye, que eram mais barra pesada, Tom e Jerry. Mas isso tudo faz com que a gente tenha também uma linguagem para se apropriar do desenho animado. E o trabalho do etc. e tal é muito de cartoon, de trabalhar com desenho animado, com o movimento do corpo que dá essa possibilidade de leitura diferenciada. E traduzindo, ou respondendo a sua pergunta, cada plateia, mesmo no Rio de Janeiro, pode ser diferente de um dia para o outro. E a
1: Eu
4: gente sabe.
1: imagino, deve ser uma loucura não saber o que esperar de
4: Mas isso é o legal do
1: cada
4: teatro,
1: parte
4: você
1: legal, né?
4: Você não sabe o que esperar. Pensa comigo, você. Vou voltar para a culinária. Você faz um prato. E aí você ama fazer esse prato, que é uma massa pesto. Você fala, gente, eu faço um pesto maravilhoso. Você serve um pesto para uma pessoa que você conhece e ela gosta. No outro dia, a possibilidade dela gostar é grande. Mas você pode errar em algum detalhe. Mas se você acerta e entrega para uma pessoa e entrega o mesmo prato para outra pessoa, gosto é gosto. E aí, agora imagine entregar para 300, 400. Então existe uma questão também de agregar esse humor, essa linguagem de uma forma diferenciada, realmente.
1: É, realmente. E agora sim, para a gente finalizar, eu queria te perguntar qual é a sua expectativa para etc e tal, e também para o Dom Quixote, e finaliza chamando as pessoas, né, para o espetáculo.
4: Olha, a gente está com várias movimentações de trazer plateia, porque existe a possibilidade de convites que a gente está trazendo determinados grupos de pessoas, desde estudantes até pessoas que têm interesse em assistir. A nossa expectativa é poder colocar o teatro bem forte ali, lotado, né? São 10 sessões seguidas. A gente tem sessão sábado, domingo, com o intérprete de Libras, às 4 da tarde. No Dia das Crianças também, A gente vai ter às 4 da tarde um intérprete de Libras e audiodescrição. E durante a semana, e aí é bacana dizer que essa semana vai ser a semana com feriado, né? No dia 15, então assim, mas durante a semana, que já no dia 16 deve ser também. Então, durante a semana, quarta e quinta-feira, a gente tem sessões duplas, 10 da manhã e 3 da tarde, e na sexta-feira, uma sessão 3 da tarde. É uma temporada do dia 10 ao dia 18, com diversos horários. Se você entra no site da Caixa Cultural, você tem toda a programação lá, tem acesso aos ingressos, também pode entrar na rede social, tanto da Caixa Cultural quanto do etc e tal. A gente vai receber vocês muito bem, e vocês vão assistir tanto os vídeos de chamada como os flyers, toda a divulgação que a gente está apresentando.
1: Perfeito, Álvaro. Muito obrigada por disponibilizar esse tempinho para falar com a gente. A entrevista foi ótima e eu desejo muito sucesso para a temporada de vocês.
4: Obrigado. Valeu, obrigado. Tchau, tchau.
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3: E esse foi o Cidade é Sua dessa semana. Eu espero muito que você tenha gostado. Entra lá nas nossas redes sociais, no arroba TMC Rio de Janeiro, que a gente vai postar alguns cortes dessa entrevista. Então curte, comenta, compartilha com quem você sabe que ia gostar, tanto de conhecer esses projetos, quanto de conhecer o programa. Semana que vem tem mais entrevistas sobre projetos e iniciativas aqui da cidade do Rio de Janeiro. Então, para você que tem alguma dica, que você conhece aquele projeto que realmente muda a vida das pessoas, manda pra gente. Vamos falar com eles, vamos conhecer cada vez mais iniciativas, até o trabalho de algumas secretarias. Então fica ligado aqui no Cidade é Sua. Em breve a íntegra dessas entrevistas também vai estar disponível lá no YouTube, o TMC News BR. E eu te encontro semana que vem.
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6: 2 da manhã, bom dia. 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
7: Olá, olá! Sejam muito bem-vindos ao Corre TMC. Eu sou Mirelle Mosquela. Quem cedo madruga já correu 2 quilômetros. Que bom que você está aqui comigo. E eu tenho certeza, você que me acompanha aqui nas manhãs do Corre TMC, que você já tirou o popô do sofá e já correu, já fez alguma atividade física ou algum exercício, tá, gente? Porque se você balançar o seu corpinho, se você balançar o seu esqueleto, com certeza vai fazer bem pro corpo, pra alma e principalmente pra sua mente, tá certo? Aproveite e me acompanha também lá nas redes sociais, @mimosquela, e já me conta, vai correr, né, esse final de semana o seu longão? Já fez? Vai deixar pra mais tarde? Ou hoje também você vai descansar? Porque o descanso, você sabe que ele é muito importante, hein? Nada de pular o descanso. Tem que dormir, tem que comer bem. Aproveite também para ficar um dia lá assistindo sua série favorita, pro seu corpinho dar uma relaxada, porque também é tudo de bom, tá certo? Vambora começar então o Corre TMC, porque hoje temos convidados maravilhosos, daquele jeito que a gente adora. Agora eu já começo o Corre com uma pergunta para vocês também, tá? Por acaso, vocês já escutaram, né, assim, rumores de que cogumelos podem aumentar o foco, dar mais energia e até mesmo ajudar quem pratica atividade física, gente? Eu já escutei, mas eu sempre coloco aqui no Corre TMC. Será que é verdade? Será que é mito? Será que é fake news? Então, para responder essa dúvida aqui no Corre TMC, porque sempre pintam, não é verdade? Eu recebo hoje, então, a Marina Camargo, fundadora e CEO da Mushing, que é uma das pioneiras em suplementos funcionais à base de cogumelo no Brasil. Então, Marina, muito bem-vinda ao Corre TMC, tudo bem?
8: Tudo ótimo, obrigada, é um prazer estar aqui.
7: O prazer é todo nosso. E aí eu já passo essa pergunta para você, mas antes disso eu queria entender um pouco mais da onde surgiu essa ideia, como você criou essa marca de suplementos à base de cogumelo, Marina. Que doideira bacana foi essa?
8: Pois é, aqui no Brasil é uma doideira bacana mesmo, pouca gente conhece, mas eu fiz faculdade na Califórnia, morei durante 4 anos na Califórnia, e o mercado de cogumelos funcionais lá na Califórnia é muito desenvolvido. Agora que eu estou empreendendo e eu entendo mais desses números, né, para você ter uma noção, é um mercado avaliado em $40 bilhões. Então, os cogumelos já fazem muito sucesso mundo afora, principalmente ali na Califórnia, né, que é o berço do mundo wellness, né, que a gente chama. E eu entrei em contato com esse mercado lá. Virei uma consumidora assídua dos cogumelos, porque eu realmente via a diferença, via os benefícios que eles traziam para a nossa vida, para o nosso dia a dia. E quando eu voltei para o Brasil, eu olhei para as prateleiras do mercado e não achava nada de cogumelo. E achava um pouco estranho que as pessoas não conheciam esse mercado aqui. E foi então que me ocorreu a ideia de trazer esse mercado para cá, trazer os cogumelos para o Brasil, né? Trazer, educar o consumidor brasileiro de que os cogumelos são benéficos, têm propriedades incríveis para a nossa saúde, para recuperação, para disposição, para energia. E então, desde 2024, eu estou nesse desafio aí de trazer produtos de alta qualidade com cogumelos funcionais para ajudar as pessoas a cuidarem do próprio corpo, cuidarem da saúde, praticarem mais atividade física.
7: Adorei a iniciativa e muito dinheiro girando, né? Você disse $40 bilhões, é muita, mas muita coisa. Agora, Mari, pensando em quem corre, em quem pedala, treina, né, na academia, como é que então esses cogumelos funcionais, eles podem contribuir ali de verdade para a performance e para a recuperação desses atletas?
8: Bom, os cogumelos, eles atuam, esse cogumelo específico que a Mushing usa, que também, só para contextualizar, aqui no Brasil a Anvisa só liberou, permitiu um tipo de cogumelo para ser usado em suplementação, que é o Agaricus bisporus, que é o cogumelo que a Mushing usa. Ele é importado, a gente importa ele dos Estados Unidos. Esse cogumelo, o benefício, ele atua como um pré-hormônio no nosso corpo, então ele ajuda a regular diversas funções biológicas, adaptando as suas necessidades fisiológicas. Então, por exemplo, se você está com um cortisol muito elevado, né, que significa ali um alto índice de estresse, o cogumelo, ele atua como um pré-hormônio, conseguindo diminuir os níveis de cortisol no seu sangue. Ele também ajuda a regular a microbiota intestinal, que tem um efeito direto no nosso humor, na nossa disposição, né? A gente chama o intestino de segundo cérebro. Então, é um cogumelo que ajuda a equilibrar ali a flora intestinal e ajuda você a se sentir mais leve, mais bem disposto. E também, o papel dele na recuperação muscular é muito importante. Ele já foi muito estudado, inclusive é um dos principais benefícios aprovados pela Anvisa, inclusive, para alegação, que requer muito estudo científico. Ele ajuda a reconstituir as fibras musculares. Então, para quem treina, geralmente a gente está causando microfissuras no nosso músculo, né? E para o músculo crescer, para a gente ter a chamada hipertrofia, né? Então, ficar mais forte, ficar com o músculo mais visível, essas fibras musculares que foram machucadas e fissuradas durante o treino, elas precisam se reconstituir para o músculo ir ficando cada vez maior. E o cogumelo, ele tem um papel direto ali na reconstituição das fibras musculares.
7: Estou chocada sobre os cogumelos. Adorei. De verdade. Agora, Mari, mito ou verdade? O cogumelo funcional, ele pode substituir o café ou o pré-treino?
8: Boa, depende de qual produto ele está inserido. O cogumelo funcional, ele é para uso contínuo, então ele não vai ter um efeito imediato como a cafeína do pré-treino, que você toma, deu 5 minutos, você já está sentindo ali o corpo com bastante mais energia à disposição. É, quando a gente fala dos benefícios do cogumelo, eles são benefícios que vêm com uso contínuo a longo prazo, né? Agora, a solução que a gente tem nos nossos produtos da Mushing, por exemplo, é combinar a cafeína natural do café, o cacau, que também ajuda a gente com disposição e energia, e os cogumelos. Então, um pré-treino completo, ele exigiria a cafeína junto com os cogumelos, que é o que a gente faz no nosso Mushroom Coffee. É, mas existem outras maneiras de você consumir o cogumelo que você não necessariamente vai ter uma energia imediata ali, mas você vai ter muitos benefícios ao longo prazo.
7: Nossa, eu imagino. Cacau, café e cogumelo, meu Deus, o up é já lá em cima, né? É um pré-treino que já, meu, pan, já deve estar, sei lá, em poucos minutos já está um pouco mais animado para fazer essa corrida, essa atividade física. Mário, como é que você imagina agora o futuro da suplementação funcional no Brasil a curto, a longo prazo ali, vamos dizer, em 5 anos, daqui 5 anos?
8: Eu acho que o brasileiro ele está cada vez mais preocupado com a longevidade, então produtos como os cogumelos funcionais, né, e ingredientes mais inovadores que trazem aí uma melhor qualidade de vida a longo prazo, eles vão ganhar mais destaque no mercado do que necessariamente ali aquele, como você trouxe, né, um pré-treino que tem muita cafeína, que pode causar um estímulo excessivo no seu corpo, mas não vai te trazer uma saúde, uma longevidade pensando no longo prazo. Então, eu acredito que o mercado para longevidade, ele tem muito potencial para crescer. É, produtos para relaxamento, para melhora do humor, para concentração, para recuperação, eu acho que eles vão começar a brilhar mais do que os produtos para alta performance nos próximos 5 anos.
7: Não, e sem contar que são super naturais, né? Com certeza é um outro caminho aí que esse atleta vai ter que seguir. E eu adoro. Fiquei aqui até um pouco curiosa para entender como é que funcionaria. Mari, muito obrigada de verdade por compartilhar um pouquinho mais. Adoro quando a gente chega com curiosidades aqui no Corre TMC, né? Então, falando um pouco mais sobre atividade física, exercícios, corrida e cogumelos também. Então, obrigada e até a próxima. Obrigada, Mari.
8: Obrigada a você, Mi, foi um prazer.
7: Prazer é todo meu. Então, essa foi Marina Camargo, CEO e empreendedora. Se vocês quiserem entender ou seguir o pessoal lá da Mushing, é @b.mushing, tá certo? B de seja, né? BE.mushing. É isso, gente. Agora nós vamos continuar o nosso corre. Esse só foi, assim, o primeiro quilômetro. Agora a gente vai percorrer vários quilômetros, tá bom, gente? Porque hoje o Corre TMC recebe um dos maiores nomes da corrida de rua no Brasil. Ultramaratonista também, treinador, personal, um homem que transformou a maratona num estilo de vida. São mais de 100 maratonas concluídas. Gente, vamos fazer barulho que agora eu tenho um pandeiro agora. Bem-vindo pra Emerson Bizância. Muito bem-vindo, Emerson. Ó meu pandeirinho aqui, ó.
9: Gostei.
7: É animação aqui no Corre TMC, Emerson. Tá bem?
9: Obrigado. É bem uma palavra forte hoje, né?
7: Bem é uma palavra forte pra quem está acompanhando. Neste mês aí, nós tivemos a Ultra, né, que aconteceu em Ilhabela.
9: Paraty,
7: em Paraty. Muitos quilômetros, 53 quilômetros, é isso, Emerson?
9: Sim.
7: E você estava lá nessa prova em Paraty?
9: Estava, foi uma guerra.
7: Foi uma guerra, e eu acompanhei nas redes sociais, muita lama, chuva também?
9: No dia da prova, mas...
7: Tudo a semana
9: muito,
7: toda aqui em São Paulo de muita chuva, né? Então tá bom, antes de chegarmos, né, na ultramaratona, gente, incrível o que esse cara faz. Eu acompanhei o Emerson, nós nos trombamos no evento da Keep Running, né, Emerson, para as pessoas entenderem um pouco mais. Conversamos ali, aí ele me disse: Mirelle, eu já corri mais de 100 maratonas. Aí eu: quê? 100 maratonas? E eu tentei fazer uma conta rápida, né? Poxa, ele tem 52 anos, ele fez 100 maratonas, tem que correr. Se ele começou a correr, sei lá, com 20 anos, ele tem que correr 3, 4 maratonas em 26 anos ou 30 anos. Que conta foi essa? E eu fiquei meio maluca. Falei, não, ele vai ter que contar essa história no Corre TMC. Primeiro, eu queria que você me falasse por que correr 100 maratonas. Isso aconteceu, foi assim, você colocou na sua cabeça a partir de...

0: E percebi que um dos esportes que mais me ajudava no controle era a corrida. E aí eu perguntei para o meu médico se eu poderia continuar a faculdade de educação física. É um diagnóstico muito traumático normalmente. E meu médico não só respondeu que eu poderia, quanto deveria, e me mostrou um quadro na parede de um atleta olímpico com medalhas olímpicas, e ele tinha diabetes tipo 1. Talvez essa primeira abordagem dele foi que me trouxe até aqui hoje, 30 anos depois de meu pai ter emagrecido 20 quilos, eu estar correndo com ele. A fase da vida onde eu mais conversei com meu pai foi nos treinamentos para corrida. E aí ele começou a exagerar, eu falei, por que, que você não treina para uma maratona? Isso em 1996.
1: Uau!
0: Ele falou assim, ah, pode ser, só se você for comigo. E aí a gente treinou juntos, eu vi que você corre com seu pai também. Uhum. Então, e aí um ano depois do meu diagnóstico, eu fiz minha primeira maratona. E nesse primeiro ano já foi uma quebra de muitas barreiras, de muitas... digo hoje mitos, porque no primeiro ano, o primeiro número de peito que eu coloquei foi da minha primeira maratona.
1: Ai, que incrível.
0: Embora tenha treinado para isso, a gente fez o famoso ciclo, seguimos uma planilha completa. No primeiro ano a gente já fez 3 maratonas.
1: Meu, você e seu pai?
0: Sim, e eu tive a oportunidade de terminar uma maratona com meu pai em 3 horas e 30.
1: Que? Então, seu pai, vocês dois juntos são fenômenos.
0: Sim, meu pai até hoje, ele dá as corridinhas dele, tem 15 maratonas. Mas, principalmente, quando eu completei minha 30ª maratona, em 2008, já era, 12 anos depois... eu descobri um esporte chamado ultramaratona. Com todo o respeito à distância da maratona e ao ciclo da maratona sempre. É sempre a busca pelo limite humano. A distância da maratona se tornou planilha de ultramaratona.
1: Meu Deus.
0: Quase que semanalmente a gente tem que correr 40 quilômetros. Então, por que não você ir para várias maratonas como preparação até?
1: Bom... O que eu posso dizer, gente? Eu sempre falo que tem os loucos da corrida, eles sempre aparecem para aqui, mas são loucos do bem. Porque a gente percebe o quanto realmente vocês gostam de chegar nesse limite, né? Até onde pode chegar o limite do corpo humano. 100 maratonas, hoje você já ultrapassou 100 maratonas, né, Emerson?
0: Tô com 125 maratonas. Foi na fila.
1: Você tem ideia? Você corre mais ou menos o quê? 3 maratonas por ano? Ou mais?
0: Já corri 3 maratonas por ano, mas já corri 8 maratonas por ano.
1: Para, gente. 8 maratonas por ano?
0: No ano em que eu completei minha maior distância em provas de ultra, que foi a Ultra dos Anjos, de 235 quilômetros. E no final do ano ainda fiz a Brasil 135 de 217 quilômetros. Então, as maratonas, o volume de maratona aumentou muito como preparação para as ultras.
1: Incrível, eu fico assim chocada. Inclusive, quem está nos acompanhando no YouTube, lá no... Aproveita e já segue a gente também lá nas redes sociais, tá, gente? @TMCEsporte tem uma playlist com um Corre TMC. Então lá tem todos os nossos programas, inclusive estamos assistindo agora imagens do Emerson correndo em alguns lugares. Isso foi no Rio de Janeiro?
0: Maratona do Rio desse ano.
1: Maratona do Rio neste ano. Olha aí, ó. Imagens dele, dia bonito. Eu vou correr a Maratona do Rio no ano que vem. Depois você me dá dicas preciosas, hein?
0: É minha favorita. É uma das minhas favoritas.
1: Mentira. É? Tem muita subida?
0: Nada.
1: É? Flat, e o visual flat. Muito legal, né?
0: A mais linda do mundo.
1: Oh.
0: Eu considero a mais
1: linda.
0: Meu Deus,
1: então... Se ele já correu mais de 126 maratonas e falou que essa é a mais linda do mundo, então já estou feliz com a decisão de ter feito a minha inscrição da Maratona do Rio de Janeiro. Agora, Emerson, falando então ainda sobre essas suas 100 maratonas, você lembra exatamente como foi cruzar a linha de chegada da maratona de número 100?
0: Lembro. Eu tinha combinado em 2020... que todos os meus amigos iriam comigo, fiz uma camiseta, consegui o número 100 da organização da prova para fazer uma grande festa, chamei todos os meus amigos, minha família para correr. Quem pudesse 21, quem pudesse a maratona.

0: torno, eu ia fazer a 7 minutos o quilômetro para fazer todo mundo junto, uma grande festa em 2020. Correr 40 quilômetros, então...
1: Meu, você e seu pai?
0: Sim, e eu tive a oportunidade de terminar uma maratona com meu pai em 3 horas e 30.
1: Que? Então, seu pai, vocês dois juntos são fenômenos.
0: Sim, meu pai até hoje, ele dá as corridinhas dele, tem 15 maratonas. Mas, principalmente, quando eu completei minha 30ª maratona, em 2008, já era, 12 anos depois, eu descobri um esporte chamado ultramaratona. Com todo respeito à distância da maratona, ao ciclo da maratona sempre, é sempre a busca pelo limite humano, a distância da maratona se tornou planilha de ultramaratona.
1: Meu Deus.
0: Quase que semanalmente a gente tem que correr 40 quilômetros. Então, por que não você ir para várias maratonas como preparação até?
1: Bom, o que eu posso dizer, gente? Eu sempre falo que tem... Os loucos da corrida, eles sempre aparecem para aqui, mas são loucos do bem. Porque a gente percebe o quanto realmente vocês gostam de chegar nesse limite, né? Até onde pode chegar o limite do corpo humano. 100 maratonas, hoje você já ultrapassou 100 maratonas, né, Emerson?
0: Tô com 125 maratonas. Foi na fila.
1: Você tem ideia? Você corre mais ou menos o quê? 3 maratonas por ano? Ou mais?
0: Já corri 3 maratonas por ano, mas já corri 8 maratonas por ano.
1: Para, gente. 8 maratonas por ano?
0: No ano em que eu completei minha maior distância em provas de ultra, que foi a Ultra dos Anjos, de 235 quilômetros. E no final do ano ainda fiz a Brasil 135 de 217 quilômetros. Então, as maratonas, o volume de maratona aumentou muito como preparação para as ultras.
1: Incrível, eu fico assim chocada. Inclusive, quem está nos acompanhando no YouTube, lá no... Aproveita e já segue a gente também lá nas redes sociais, tá, gente? @TMCEsporte tem uma playlist com o Corre TMC. Então lá tem todos os nossos programas, inclusive estamos assistindo agora imagens do Emerson correndo em alguns lugares. Isso foi no Rio de Janeiro?
0: Maratona do Rio desse ano.
1: Maratona do Rio neste ano. Olha aí, ó. Imagens dele, dia bonito. Eu vou correr a Maratona do Rio no ano que vem. Depois você me dá dicas preciosas, hein?
0: É minha favorita. É uma das minhas favoritas.
1: Mentira. É? Tem muita subida?
0: Nada.
1: É? Flat, e o visual flat. Muito legal, né?
0: A mais linda do mundo. Eu considero a mais linda do mundo.
1: Meu Deus, então... Se ele já correu mais de 126 maratonas e falou que essa é a mais linda do mundo, então já estou feliz com a decisão de ter feito a minha inscrição da Maratona do Rio de Janeiro. Agora, Emerson, falando então ainda sobre essas suas 100 maratonas, você lembra exatamente como foi cruzar a linha de chegada da maratona de número 100?
0: Lembro. Eu tinha combinado em 2020... que todos os meus amigos iriam comigo, fiz uma camiseta, consegui o número 100 da organização da prova para fazer uma grande festa, chamei todos os meus amigos, minha família para correr. Quem pudesse 21, quem pudesse a maratona, eu ia fazer a 7 minutos o quilômetro para fazer todo mundo junto, uma grande festa em 2020. Bom, veio a pandemia, não tivemos maratona 2020, não tivemos maratona 2021...
1: Este ano, olha aí, ó, imagens dele, dia bonito. Eu vou correr a Maratona do Rio no ano que vem. Depois você me dá dicas preciosas, hein?
0: É minha favorita, é uma das minhas
1: favoritas. Mentira, Tem muita subida?
0: Nada.
1: Flat, e o visual flat. Muito legal, né?
0: A mais linda do mundo. Eu considero a mais linda do mundo.
1: Meu Deus, então... Se ele já correu mais de 126 maratonas e falou que essa é a mais linda do mundo, então já estou feliz com a decisão de ter feito a minha inscrição da Maratona do Rio de Janeiro. Agora, Emerson, falando então ainda sobre essas suas 100 maratonas, você lembra exatamente como foi cruzar a linha de chegada da maratona de número 100?
0: Lembro. Eu tinha combinado em 2020 que... Todos os meus amigos iriam comigo, fiz uma camiseta, consegui o número 100 da organização da prova para fazer uma grande festa, chamei todos os meus amigos, minha família para correr. Quem pudesse 21, quem pudesse a maratona, eu ia fazer a 7 minutos o quilômetro para fazer todo mundo junto, uma grande festa em 2020. Bom, veio a pandemia, não tivemos maratona 2020, não tivemos maratona 2021. E aí surgiu a ideia de escrever o livro como o último capítulo da maratona em 2022, quando retornaram as maratonas. E aí foi muito legal, porque quem não pôde fazer a meia, quem não pôde fazer a maratona, ficou no último quilômetro com a minha camiseta e a gente cruzou a linha de chegada. Inclusive teve gente estreando comigo, estreando na maratona no dia. Falou assim, poxa, você estragou minha foto da minha primeira maratona, porque a hora que tava chegando, tinha muita gente chegando junto comigo, balão, foi uma grande festa, foi uma emoção muito grande, porque eu nunca imaginei, na verdade, foi acontecendo naturalmente, e essa contagem regressiva aconteceu exatamente na pandemia.
1: Não, e incrível como você, né, ali na pandemia, com todos os seus planos para serem colocados em prática, e aí vem esse balde de água fria, né, por conta da pandemia, um ciclo já praticamente feito, mas que bom que deu tudo certo, foi uma grande festa, né, pô, com os amigos, familiares, ali na 100ª maratona, incrível. Mas você nunca imaginou que faria...
0: Realmente, e essa contagem regressiva aconteceu exatamente na pandemia.
1: Não, e incrível como você, né, ali na pandemia, com todos os seus planos para serem colocados em prática, e aí vem esse...
0: Fiz uma camiseta, consegui o número 100 da organização da prova para fazer uma grande festa, chamei todos os meus amigos, minha família para correr. Quem pudesse 21, quem pudesse a maratona, eu ia fazer a 7 minutos o quilômetro para fazer todo mundo junto uma grande festa em 2020. Bom, veio a pandemia, não tivemos maratona 2020, não tivemos maratona 2021... E aí surgiu a ideia de escrever o livro como o último capítulo da maratona em 2022, quando retornaram as maratonas. E aí foi muito legal, porque quem não pôde fazer a meia, quem não pôde fazer a maratona, ficou no último quilômetro com a minha camiseta e a gente cruzou a linha de chegada. Inclusive teve gente estreando comigo, estreando na maratona no dia. Falou assim, poxa, você estragou minha foto da minha primeira maratona, porque a hora que tava chegando, tinha muita gente chegando junto comigo, balão, foi uma grande festa, foi uma emoção muito grande, porque eu nunca imaginei, na verdade, foi acontecendo naturalmente, e essa contagem regressiva aconteceu exatamente na pandemia.
1: Não, e incrível como você, né, ali na pandemia, com todos os seus planos para serem colocados em prática, e aí vem esse balde de água fria, né, por conta da pandemia, um ciclo já praticamente feito, mas que bom que deu tudo certo, foi uma grande festa, né, pô, com os amigos, familiares, ali na 100ª maratona, incrível. Mas você nunca imaginou que faria 100 maratonas, isso nunca foi colocado num papel, ou de repente um objetivo, um sonho, não?
0: Eu sempre listei no papel o número de maratonas. Mas nunca imaginei que um dia chegasse em maratonas, ia acontecer esse volume de corridas, mas aconteceu e foi muito legal, que para mim eu levo como, principalmente para a comunidade de diabetes, que mesmo com uma doença autoimune, incurável, de controle diário, é possível realizar qualquer sonho.
1: Eu concordo também. E não conheço o seu médico lá que você passou em 1900 e pouco, mas já adoro. Porque ele é uma referência, né, de médico que não fala para você desistir da atividade física ou diz para você que, olha, infelizmente você não poderá seguir na corrida. Não, ele te dá uma referência de um atleta olímpico cheio de medalhas ali. Ou seja, ele te motiva e te inspira a continuar. E hoje você é uma inspiração. Então, hoje, sobre a corrida e sobre a diabetes, você fala isso claramente hoje nas suas redes sociais, Emerson?
0: Sim, hoje se tornou minha missão de vida.
1: Um propósito.
0: Acho que quando eu saí da minha primeira consulta, eu prometi para mim mesmo que seria o melhor para mim, melhor para minha família. E quem sabe um dia ser um atleta que inspirasse outras pessoas, principalmente crianças, que talvez por superproteção de pais, até de professores de educação física escolar, eles simplesmente suspendem a participação dos alunos por ter uma doença de risco e controle diário. Mas com boa educação E essa é a minha mensagem sempre. É que com bons médicos, boa tecnologia, hoje é muito mais fácil fazer o controle, pode se realizar qualquer sonho.
1: Hoje, se eu apagasse todas as suas medalhas, você ainda continuaria sendo maratonista? E por quê?
0: Gente, continuaria assim. É transformador, não o dia da maratona, mas a gente sabe o quanto um ciclo e preparação para a maratona, e é o que eu falo para minhas filhas, vocês precisam se expor ao esporte, você precisa passar pelas vitórias e derrotas que o esporte traz no dia a dia. Tem dias que você ganha medalha, tem dias que você sobe no pódio, e tem dias que você é massacrado e vai na lona, toma de 7-1, e nem por isso você pode parar. Você precisa, no outro dia, ir treinar e melhorar para continuar, né?
1: E o que você prefere? Estamos acompanhando algumas imagens suas aí do trail, né? Agora, asfalto ou na terra, hein? Olha, e agora?
0: Eu tenho me divertido muito nas montanhas. Desde 2012, onde fiz minha primeira corrida de montanha, que eu não sabia do que se tratava, eu tenho me divertido muito.
1: É uma outra pegada, né?
0: Mas a corrida de rua é uma grande paixão, é controle nas mãos ali, né? Você define o que você quer para cada prova. É uma prova que você sai com o resultado já na sua cabeça. É difícil, se você treinou bonitinho e se planejou, você sair. Agora, a corrida de montanha depende da natureza, depende da sua estratégia e tem muitos outros fatores que interferem no resultado.
1: Eu nunca fiz corrida de trilha, mas já fui convidada, inclusive nesse final de semana farei minha primeira corrida de trilha. Acho que é Voturuna Park, é isso. Farei lá 7 quilômetros, depois eu te conto como será essa minha experiência na trilha. Vou até trazer, claro, pra vocês aqui uma matéria do Corre TMC. Na minha cabeça, a corrida no asfalto, você tem mais contato com a galera, parece que você tá junto ali com as pessoas, sempre tem gente. Na minha cabecinha aqui, né, vozes, enfim, da minha mente, eu acho que na corrida de trilha, eu acho que você acaba não ficando tão próximo das pessoas, porque cada uma vai no seu ritmo, ou não, a gente acaba indo todo mundo junto também.
0: Tem ali, você vai fechando alianças na prova, mas você não vê tanta gente. Agora, é muito bacana o contato com a natureza.
1: Poxa, imagina.
0: Você sentir exatamente as dificuldades naturais, né?
1: Faz aquela parada estratégica pra dar uma olhada na montanha. Olha você aí, ó, atravessando, né? Mar, uma lagoa. Onde foi isso? Você lembra?
0: Desafio 28 Praias, essa aí é Maranduba.
1: Tá.
0: Uma prova de 42 quilômetros na costa de Ubatuba.
1: Ah, meu Deus, que delícia. Olha, deve ser uma realmente. Eu acho que se eu. Agora, né, que eu farei minha primeira prova de trilha, eu acho que eu vou me apaixonar. Não sei por que eu tô achando isso.
0: Faz seu ciclo de maratona bonitinho e depois você faz essa transição. Posso dizer que é um caminho sem volta, tá?
1: Eu imagino. Cuidado. Porque todo mundo que aparece por aqui acaba falando exatamente isso pra mim.
0: Eu gosto de ir pros dois. Eu tenho me divertido bastante, tenho, seja na montanha, seja na rua, seja na praia, seja na esteira. O importante é estar se movimentando, o importante é estar buscando quilômetros, né?
1: Não, maravilhoso. E tem alguma prova de montanha que você, assim, é apaixonado? Tipo, no seu top 1? Ou top 3, vai?
0: Olha, gente, o Brasil é muito rico de montanha. Então, eu comecei no Desafio das Serras, que cada ano foi Desafio da Serra da Bocaina, depois foi Desafio da Serra do Mar, depois foi Desafio da Serra do Itatiaia. Então, o Brasil, ele é muito rico de natureza, de desafios naturais, assim. Não tenho nenhuma favorita, não, mas
1: é um prato cheio, né? O Brasilzão é um prato cheio mesmo pra prova tanto de corrida, que final de semana temos 300 pra vocês escolherem, principalmente aqui em São Paulo, como corrida também de trilha. Olha só, vou fazer uma parada muito rápida aqui no Corre TMC e já eu volto, porque o Emerson está com o livro. Ele trouxe o livro dele, que ele escreveu sobre as 100 maratonas. Então, no próximo bloco, a gente vai mostrar ele pra vocês e conversar um pouco mais, tá? Corre TMC, volta já.
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1: O Corre TMC está de volta e hoje recebendo Emerson Bizan, ele que correu 100 maratonas, gente. Eu e meu pandeirinho de hoje. 100, mais de 100, tá? Respeita a história do cara, porque é incrível, é um mega atleta. E é claro que eu traria ele pra bater um papo aqui com a gente num Corre TMC. No primeiro bloco, eu falei sobre um livro que ele tinha escrito, prometi pra vocês. Então agora, vou mostrar pra galera, principalmente quem está nos acompanhando lá no YouTube. Corre lá pra assistir também. Olha só, é um livro que na capa está ele e, assim, um título bem grandão. 100 maratonas. Muito mais do que correr. Uma missão de vida. Até porque o Emerson contou pra gente no primeiro bloco que ele teve um diagnóstico ali de diabetes, tipo 1,
0: tipo,
1: né?
0: Um.
1: Diabetes tipo 1. E com a inspiração e a motivação do médico dele, que eu falei que eu já não conheço, mas já o adoro. Porque ele inspirou também o Emerson a não desistir da atividade física. E o Emerson hoje é uma grande inspiração para todo mundo. Emerson, quando é que você lançou esse livro?
0: O 100 Maratonas, ele surgiu a ideia durante as lives de pandemia, né? A gente tinha lives todos os dias. E em 2020 eu ia fazer a 100ª maratona. E aí veio a pandemia. E durante as lives, fiz uma live com uma editora de uma revista de diabetes. E a Letícia, que era a produtora, a editora da revista, ela falou assim: então, por que você não escreve a história das 100 maratonas e você lança quando for fazer a 100ª maratona, né? E aí a gente teve aí 2 anos para cumprir a última das 100 maratonas, né? E foi. O livro foi escrito durante o processo até chegar à 100ª maratona. E foi muito legal que eu falo sobre o enfrentamento do diabetes desde do diagnóstico, que geralmente é muito traumático e com poucas informações. E a ideia é levar informação sobre, desmistificar sobre o enfrentamento do diabetes, as dificuldades e as principalmente das possibilidades até onde a gente pode chegar.
1: Escrevendo cada capítulo, relembrando, porque, né, eu adoro escrever, eu ainda sou old school, eu adoro, inclusive estou com uma caneta na mão, porque essa galera de jovem não gosta de escrever muito, porque tecla demais, né, Emerson? Então essa galera fica teclando. Nós somos millennials, eu adoro escrever, eu acho até, enfim, eu sempre gosto de colocar as minhas ideias ali no papel. Automaticamente, quando você escrevia, tanto faz também, né, no computador, ou escrevia, relembrava, você se emocionava?
0: Olha, foi muito. Eu posso dizer que foi muito terapêutico pra mim, porque foi escrito por uma ghostwriter, que é você faz sessões contando sua história, desde o início, tudo. E eu não escreveria da forma como foi escrito. Eu costumo passar pelas dificuldades de uma forma mais. Sem pensar muito. E ela conseguiu tirando de mim cada coisinha que acabou sendo um livro. Até mais emocionante do que eu imaginava. Imaginava uma coisa de super-herói. E, na verdade, ela conseguiu tirar algumas fragilidades que eu consegui no meio dessa história, entre a preparação de maratonas. Muitas coisas que acontecem com todo mundo, né? O dia a dia é mais ruim do que bom, eu costumo dizer, né?
1: Com certeza.
0: E se destaca quem consegue suportar o dia que dá ruim melhor, né?
1: Então aí no livro nós temos desde a primeira maratona, E o último capítulo é a centésima maratona. Nossa, incrível, gente. Maravilhoso. Agora, Emerson, em qual momento ali você... Porque a minha curiosidade é como um ser humano... É sério, gente. Como um ser humano é capaz de correr mais de 100 maratonas? Você acredita que, de repente, o seu biotipo te ajudou? Genética tenha te ajudado? Ou muito treino? Foco? Me diz, porque não é normal, né? Não é normal você correr 5 quilômetros, apesar do ser humano ter, né, esse corpo, é feito pra correr, eu acho que não é normal. Então, assim, você que está nos escutando, não queira sair correndo fazendo 300 maratonas sem um acompanhamento profissional. Então, eu queria que você me dissesse da onde, né, como é que você descobriu que o seu corpo era capaz de suportar mais de 100
0: maratonas? Eu não sou favorecido geneticamente, eu sou a briga contra a natureza também. Eu não nasci pra correr. Não sou como os quenianos que tem perna fina, são leves, nasceram em altitude ou... Mas uma coisa me trouxe muitos benefícios e essa me deu base para o currículo. Eu brinquei quando era criança. E andar na rua descalço, jogar futebol no campo de subida, metade joga atacando para cima, metade atacando para baixo, subia em cima da casa, andava no telhado... Andava em cima do muro. Isso me trouxe uma base física, uma formação de qualidades físicas básicas que hoje minhas filhas não tiveram. Então, isso eu concordo que foi talvez a formação da base, e porque eu corri 125 maratonas hoje sem nunca entrar numa sala de fisioterapia para me tratar de lesão nenhuma. Me desculpar aqui, porque eu tenho falado isso, que eu nunca entrei numa sala de fisioterapia e eu recebi mensagens de fisioterapeuta falando, por que você é tão contra a fisioterapia? E hoje eu vejo como um aliado muito forte no preventivo, no recovery. Sim. Mas o que eu digo é que eu nunca me lesionei a ponto de me tratar.
1: Perfeito.
0: Numa clínica de fisioterapia. Então, mas você fez o fortalecimento específico? Não. Hoje eu passo para os meus alunos que é fundamental você fazer um período básico com muito fortalecimento, fortalecimento específico, recovery, mas eu não tive isso. Ah, mas então como que você fez? Além de um bom planejamento sempre, sempre bons médicos, sempre bons profissionais, tanto na estrutura nutricional, na estrutura de médica... E de qualidade de vida. Eu não sou um cara que bebi, que fumei, que
1: curtia a balada, né? Dormia
0: então,
1: tarde.
0: Isso me traz uma vantagem. Então, não é nada genético, não, viu?
1: É o que você vem colhendo ao longo do tempo. É o que eu sempre falo também para as minhas amigas. Minhas amigas lá de seus 30, 40 anos, que não praticam atividade física, eu falo, gente, como assim? Trabalha, chega em casa, faz as coisas, né? Enfim, da casa, cuida do filho. Eu sei, é um trabalhão, mas precisa ter uma hora pro seu corpo. O seu corpo é seu templo sagrado. Então, quando você fala em qualidade de vida, ai, longevidade, eu quero chegar até os meus 80 anos super bem, tem que trabalhar agora, gente. Que isso? Vai chegar a trabalhar lá, vou fazer pilates com 60, 70 anos. Ó, não adianta mais, hein? Já fala agora que tem que trabalhar desde cedo. Tanto pra você que, né, se sente super poderosa com 20 anos, já vai trabalhando o seu corpinho pra chegar lá com 50, com 40, com 70 anos. Bom demais. E músculo é sempre bom. Essa magreza que está rolando, gente, na internet, não acreditem, tá bom? Magreza não se leva a nada. A gente precisa de músculo. E é o músculo que vai nos ajudar a ter o nosso templo, o nosso corpo mais forte lá na frente, com certeza. E numa hora que a gente tiver uma doença, né? Quem é sedentário vai vai sair muito mais prejudicado numa recuperação pós-hospital do que uma pessoa que tem músculo, que é forte. Essa sim vai sair muito melhor do hospital na hora de ter uma doença. Eu só digo, é verdade, tá, gente? Então acredite não em mim, mas procura aí nos profissionais da saúde que realmente vocês vão entender o que, que eu tô falando. Bora falar de assessoria? Porque você falou, meus alunos, eu sempre passo pros meus alunos, você é personal. Tem assessoria que chama Nova Equipe. Quantos alunos mais ou menos você tem hoje, Emerson?
0: Tem 100 alunos.
1: 100 alunos?
0: 100 alunos e sempre 10%.
1: Ele gosta do número 100, né, gente? Percebi, olha aí, ó. Número 100 no livro, número 100 de alunos.
0: 10% desses alunos têm diabetes tipo 1. Então não é uma assessoria específica para quem tem diabetes. Ela treina maratonistas, ultramaratonistas.
1: Tá.
0: Gente que busca saúde e bem-estar com a ferramenta corrida.
1: Incrível, adorei. Agora, qual a pergunta? Vamos tentar aqui pegar alguma fake news, alguma coisa assim, porque sempre tem um aluno que chega com uma pergunta um pouco bizarra, uma pergunta assim que você fala, olha, não, o que você escutou aí na internet, o que você tem escutado com seus amigos, isso é fake news. Tem alguma pergunta meio bizarra que um aluno já chegou e fez pra você, Emerson?
0: Diariamente, né? Diariamente, né?
1: Qual seria? Lembra de uma pra nós.
0: Hoje, eu tava vindo pra cá e hoje a aluna perguntou se a programação que ela fez pela inteligência artificial
1: podia acreditar nela ali.
0: E lógico que a gente tem usado a inteligência artificial para prescrição, para orientação, para busca de informação. Mas eu falei, você contou toda a sua trajetória para ela, e como é o seu dia a dia, viagens, trabalhos, você colocou seu objetivo e sua disponibilidade próxima do real, né? Então, isso tem sido um grande dilema. Nunca digo que eu não vou usar a inteligência artificial, mas a gente precisa ver lá dentro, muitas vezes, o que vai fazer a diferença no treino de cada um, né?
1: Eu também não tenho nada contra a inteligência artificial, a tecnologia, a gente tem que andar lado a lado, até porque a tecnologia não é futuro, ela é presente, ela está aqui. Você pede comida através de aplicativos, você consegue, né, enfim, fazer tantas coisas pela inteligência artificial, mas eu acho que no caso da atividade física, o profissional está pertinho ali, por exemplo, ela te viu correr, né? A inteligência artificial chegou, viu você correndo, como é que você corre, pra ver ali, né, a dificuldade que você tá tendo, a passada que você tá fazendo.
0: Quantas horas você dorme.
1: Quantas horas... Então, gente, então...
0: Como é a qualidade da sua alimentação.
1: Perfeito! Então, assim, por mais que você converse com a inteligência artificial, o professor, o nutricionista, o cardiologista, ele tá ali acompanhando. Você mostrou os seus exames para a inteligência artificial. Então, assim, são tantas, né? Tantos fatores que a gente precisa falar sobre isso, mas eu imagino. E teve gente que já entrou, assim, aluno que já entrou na sua assessoria, já querendo correr uma maratona, sem nunca ter colocado um tênis na vida?
0: Olha, posso dizer que sim. Eu não tenho moral pra falar, né? Porque o meu primeiro número de peito foi um número de maratona. Mas o que eu falo pra ele é o seguinte, pode. Você quer fazer sua primeira prova, uma maratona, e é o que você quer uma vez na vida, tudo bem.
1: Vamos trabalhar pra isso.
0: Você vai passar todo o processo que precisa passar e de repente no treino você vai fazer 20 vezes meia maratona durante todo o processo, mas eu nunca digo que não é pra ir ou não dá pra fazer, mas ele vai ter que colocar na balança o quanto ele quer de resultado, qual a expectativa que ele tem pra essa primeira prova e o que ele vai passar até chegar lá, né?
1: Nem vou falar então de um ciclo de uma ultra.
0: A maratona faz parte do ciclo da ultramaratona. Mas, eu acho que isso é a vida. Leva para o seu trabalho o planejamento, a meta, a disciplina, o plano B e a carta na manga que você tem que ter para esse plano B, porque já treinei aluno para fazer melhor tempo em Chicago, a gente está falando de 96, 97... E chegou lá, a maratona foi suspensa no meio da prova. Porque em Chicago, que é uma das maratonas mais frias, foi suspensa por tanto calor. Então, são coisas que acontecem na vida. Tem dias que você tá indo trabalhar e você bate o carro. e você tem que aprender a lidar. Eu vou chegar no trabalho, vai ser de qualquer jeito, eu vou ter que ter uma carta na manga, avisar para falar que eu vou chegar. E isso, a maratona retrata exatamente o que é no seu dia a dia.
1: E o que você fala, Emerson, faz muito sentido, porque eu, quando, enfim, tô conversando com uma pessoa, que é a primeira vez que eu tô conversando ali com ela, e ela me fala que é ultramaratonista, ou ela fala que é maratonista, o meu ponto de vista sobre essa pessoa, juro, muda completamente. Sim. Porque eu sei que ela é uma pessoa focada, ela é uma pessoa disciplinada, ela é uma pessoa que, pô, que coloca um objetivo e, com, né, e tá ali no caminho pra conseguir alcançar essa meta. Inclusive, quando eu me apresento também em alguns eventos, eu falo, ah, eu sou jornalista, mestre de, né, de cerimônias e maratonista. Porque eu tenho orgulho, claro, de falar, porque só a gente sabe.
0: Fator de desempate em entrevista de emprego. Fator de desempate de entrevista de emprego. Nizanguanais dizia que o ciclo de maratona equivale a uma MBA.
1: Eu acredito. Por isso que eu falo, porque falar, a pessoa já olha e fala: nossa, você é maratonista? E eu, sim, eu sou maratonista. Porque muda mesmo o ângulo como a gente vê a pessoa, a gente fala, nossa, caramba, que disciplinada, né? Que constância que essa pessoa tem. É isso aí, eu gostei do currículo.
0: A gente tava voltando de Paraty esse final de semana, a gente foi essa ultra, e minha filha tava falando, mas não é desconfortável? Eu falei, filhota, eu passei 17 horas na lama. Que é desconforto a partir de agora, né? Então, as referências vão mudando e você se coloca em uma prateleira de muita resiliência.
1: Você se torna mais forte.
0: Sim.
1: Quantos anos sua filha tem?
0: 22.
1: Ela corre também?
0: E ela estreou ano passado na meia maratona com a idade que eu tinha quando eu estreiei na maratona com meu pai, que tinha a minha idade quando eu estreiei. Então,
1: que história linda.
0: Isso é importante falar.
1: Como ela chama? Isso,
0: Gabriela.
1: Gabi, um beijo.
0: Isso é importante porque isso gera reflexo, gera repercussão na família. E eu tenho outra filha também que não corre, mas que ela sabe da importância do esporte, ela joga futebol e sabe o quanto isso traz pra vida.
1: A palavra convence, mas o exemplo arrasta. Essa é a verdade. Cara, que legal, maravilhosa. E ela tem planos pra fazer uma maratona ou ela por enquanto não?
0: Olha, eu nunca, prometi que eu nunca falaria sobre isso.
1: Tá.
0: Mas essa semaninha me caiu aqui no ouvido. Ela, mas e se em 2028? Eu falei, não falei nada, você é que escolhe.
1: Mas o seu coraçãozinho queria muito.
0: E ela falou do Rio de Janeiro. E ela falou ainda do Rio de Janeiro.
1: Nossa, seria, imagina que lindo você correr com a sua filha. Que história, né? Porque você corre com o seu pai, agora corre com a sua filha. Olha, vale um livro, hein? Já tô aqui já colocando também um livro aí.
0: A corrida me trouxe, quer dizer... eu tive oportunidades incríveis com a história da corrida. Eu tive a oportunidade de correr com meu pai. Terminar uma maratona junto com o pai é uma coisa
1: inesquecível.
0: Corri com a minha filha, corri com a minha esposa. Fui para a Muralha da China, atravessei os Andes correndo. Corri na Floresta Amazônica, corri no deserto do Atacama. Então, tudo por um enfrentamento do diabetes de forma positiva. E querendo não mostrar pra ninguém mais o que eu fiz, mas mostrar que é possível realmente.
1: Top 3, vai. Já que você falou que correu em tantos lugares.
0: Ah, não.
1: Não tem um lugar assim mais surpreendente pra correr uma maratona. Que seja culturalmente diferente, que você nunca tinha visto nada parecido.
0: Olha, foram tantas experiências.
1: É que cada uma tem...
0: Sim. Agora, vamos pensar.
1: Uma característica.
0: Eu corri a primeira maratona com meu pai em Ribeirão Pires.
1: Tá.
0: É uma cidade pequena, era uma maratona irreconhecível no mapa, mas que...
1: Foi especial.
0: Foi muito especial pra mim. Blumenau, eu e meu pai, corri junto com ele, a gente fechou em 3:32.
1: Meu Deus.
0: Rio de Janeiro eu faço desde 2009, só parei por conta da pandemia. Corri 5 vezes maratona de Nova York, e quando se fala em tamanho, a gente vê um negócio fenomenal que é Nova York. A Muralha da China, uma maratona com 5 mil degraus. Que então é uma maratona muito extrema, muito difícil. E foi muito bacana.
1: Mas são só degraus?
0: Não, você sai, foram 8 quilômetros na muralha e você faz
1: toda
0: uma parte fora da muralha, volta e pega 8 quilômetros finais de novo na muralha. Então, é uma das 7 maravilhas do mundo, onde você faz a mística distância da maratona. Então, foi uma história inesquecível também. E tem muitas outras aqui no livro que eu não vou dar spoiler, mas que tem bastante coisa bacana. Que a corrida me deu oportunidade.
1: Não, incrível, gente. Então tem um livro aí, tá, pra vocês, 100 maratonas, do Emerson Bizan, pra vocês curtirem toda essa jornada e tentar vivenciar um pouquinho mais sobre o que ele correu. Agora já são 126, é isso?
0: 125 maratonas.
1: 125. E neste ano, pra 2026?
0: Agora tá tranquilo.
1: Ah, meu Deus. Olha, não, nem acredito que ele falou isso pra mim. Ele já falaria... Agora... Não. Agora já tem a maratona até o final do ano tal.
0: Bertioga Maresias. Bertioga Maresias, que é a BM, Ultra BM. Que é de 75, mas provável que eu vá para 42 esse ano.
1: Não.
0: Pela primeira vez vou na Ultra BM fazer 42. E Curitiba, final do ano, maratona de Curitiba, que é uma maratona linda, a cidade está maravilhosa também. É, eu gosto da maratona de Curitiba. E é isso.
1: Teve alguma prova que você teve que abandonar ou que você pensou que, nossa, não vai dar bom hoje?
0: Sim. Chama DNF. É uma palavra muito comum em ultras maratonas. Por exemplo, agora em Paraty, de 300 que largaram por 108 quilômetros, 200 terminaram. Então tivemos 100 abandonos, porque envolve... A ultramaratona é multifatorial. E envolve cuidado dos pés. Então a bolha é um dos inimigos do ultramaratonista. Lesões, desidratação, fadiga geral... E quebra, como acontece em todo mundo. Mas tivemos algumas, sim. É, maratona não. Maratona quase
1: todas 100%. Todas completadas aí.
0: 100% concluído.
1: Check. E depois dessas 100 maratonas, Emerson, né? Mais de 100 maratonas que você corre. Chegar no pórtico, colocar a medalha, ainda dá um friozinho na barriga? Ou você agora
0: sempre.
1: Tá de boa?
0: Não. Sempre. O friozinho na barriga na largada...
1: Olhos lacrimejando.
0: E a hora que chega, o nozinho na garganta e a sensação de ter passado por muitas dificuldades ali para você se programar, para treinar, para conseguir bater as metas que para chegar até lá, você tem que brigar no dia a dia. Então, cada uma tem um gostinho muito especial e acaba escrevendo uma história ali dentro da maratona também, né?
1: Quantos pares de tênis você acha que você já gastou?
0: Ideia. Não tenho ideia. Não me pergunte isso.
1: Muitos, né? São mais de 30 anos correndo. Caramba! E você já anotou quantos quilômetros você já correu?
0: Até agora a gente tem o Strava, dá pra somar, dá pra fazer, mas...
1: Como é que você tá lá no Strava?
0: Ah, eu rodo.
1: Não, como é que você tá para as pessoas te acharem?
0: Emerson Bizan.
1: Emerson Bizan. Então, gente, já aproveita, você que é do Corre, tem um aplicativo para você também que não é, né? Porque quem é do Corre já sabe do Strava. Então, tem um aplicativo para os corredores, onde nós colocamos os nossos resultados, né? Junto ali, através das nossas redes sociais, ali, do nosso relógio. Então, automaticamente, quando você faz a sua atividade, já vai para lá. Então, se você quiser acompanhar o Emerson, tá lá no Strava Emerson Bizan. Mas são muitos quilômetros, é impossível contá-los, né, Emerson?
0: Mas hoje é bacana, porque você computa ali o tênis, quanto você rodou. É onde eu sincronizo a minha plataforma de prescrição com os alunos. Então, tecnologia ajuda bastante também.
1: Você gosta de um relógio com GPS, curte?
0: Gosto. Mas confesso que... Quando a gente corria lá em 96, a gente esperava passar a placa do quilômetro e a gente tinha, por exemplo, eu tinha um relógio que tinha 10 laps de memória. Então eu não podia dar todo o quilômetro um lap. Eu tinha que fazer a cada 5 quilômetros para eu conseguir ver a média de cada 5 para armazenar todos os quilômetros. Então,
1: cara,
0: não existia sachê de gel quando eu corria. É, eu fiz a primeira maratona que foi...
1: Imagina, eletrólitos, nem pensar.
0: Em 96, distribuíram o primeiro gel do Brasil. Meu aluno não sabia, ele abriu o gel e passou na perna. Porque ele não sabia
1: Perfeito,
0: o que fazer com o gel. Então,
1: Maravilhoso, não tinha noção do que era aquilo, né? A gente tá quase encerrando o programa, vamos rapidinho pro Ping Pong? Olha só, respostas rápidas, tá? Isso ou aquilo, vambora. 5 quilômetros ou acima dos 42?
0: Ah, acima dos 42.
1: Acima dos 42. Subida ou descida?
0: Descida.
1: Descida.
0: Viciado em descida.
1: Oh, nossa, imagina o pace que o Emerson vai nessa descida. Gelzinho ou uma paçoca durante
0: gelzinho.
1: O...
0: Gelzinho.
1: Gelzinho. Treino às 5 da manhã ou mais pro fim da tarde, à noitezinha? 5
0: da manhã.
1: 5 da manhã. Calor ou chuva?
0: Ah, isso não importa.
1: Não importa, né? Doesn't matter. É isso aí. Música ou sem fone?
0: Difícil bateria que dura horas e horas, não? Então, sem música.
1: Esteira ou na rua?
0: Tanto faz.
1: Qual a cidade todo corredor precisa correr?
0: Ah, eu adoro correr em São Paulo. Eu adoro difícil. Correr em São Paulo. Mas a Maratona do Rio é um vício, é um vício.
1: Perfeito. Um corredor brasileiro, um nome de corredor brasileiro que você admira?
0: Olha, pouco se fala... Pouco se vê estrela nele, mas é um dos maratonistas mais frequentes da história da maratona mundial. Paulo de Paula é um dos brasileiros que já participou de 5 Olimpíadas, com índice para representar o Brasil em todas. E mesmo se ele não esteve entre os 10 primeiros colocados, ele estava lá. Então, é um dos caras que representa muito o meu estilo de correr, que é o Paulo de Paula.
1: Oh, maravilhoso. E uma palavra que define pra você essa sua jornada?
0: Ah, alegria.
1: Alegria. O que que essas mais de 100 maratonas te ensinou sobre a vida?
0: Que nem sempre é como a gente planeja as coisas, mas que tem que seguir em frente.
1: É isso, gente. Move on. Siga em frente. Esse foi, então, Emerson Bizan, que esteve com a gente aqui no Corre TMC. Eu amei que você veio. Mostrando, então, o seu livro. Está aí. Logo
0: agora
1: mais,
0: é seu,
1: viu, gente?
0: Agora
1: vem
0: é seu,
1: o novo livro. Veio, maravilhoso. Em breve eu quero assinatura aí, tá? Né? Autografado, claro. E muito obrigada, adorei. E na próxima temporada aí do Corre TMC, eu quero que você volte aqui com a gente.
0: Valeu, obrigado pela oportunidade. Acho que é importante, principalmente, falar sobre o enfrentamento do diabetes.
1: É isso, gente. Muito obrigada pela companhia. Muito obrigada, Emerson. Continue sendo uma grande inspiração para todo mundo. Para você que me acompanhou aqui no Corre TMC, um beijo. Valeu pela companhia e fui, porque eu sempre tô no Corre. Tchau.
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16: E um bom dia. Para você que curte um bate-papo descontraído com muita informação, não troque de estação. Vai para o ar agora o seu programa favorito. Eu tô falando do Sobremesa. Hoje entrevistamos o músico Marcelo Tofani, um dos maiores virais da semana. Ele transformou um trava-língua numa música que bateu milhões de likes. É o Macarrão Camarão Caramelo. Você vai agora acompanhar mais um episódio do Sobremesa.
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16: Caro ouvinte que nos ouve com o seu ouvido, começa agora o Sobremesa, o seu programa favorito. E no nosso programinha de meu Deus, hoje a gente vai receber um cara que tá viralizando na internet. Ó, só pra você saber quem ele é, ele desafiou o Diogo Defante, aquele da Cazé TV, do programa do Luciano Huck, que viralizou também na internet, também desafiou o rapper Djonga, de Djonga, e também ele
18: ele veio aqui pra desafiar a gente com trava-língua, macarrão, camarão e caramelo. Daqui a pouquinho, né, Batista?
19: Daqui a pouquinho, ó, já estamos no YouTube em imagem, TMC News BR. É o Sobremesa. Deixe lá seu comentário falando bem da gente, porque se falar mal, a gente apaga e bloqueia você. Você não participa nunca mais do programa, tá bom? Deixe seu like, compartilhe, ative o sininho pra receber quando o programa entra ao vivo e se inscreva no nosso canal. E pelo WhatsApp, que é o 11 972 21 1001, você responde pra mim: que adesivo, que frase daria um belíssimo adesivo pra você estampar, tipo, na traseira, na lateral, no vidro do seu carro, hein?
18: Cara, muito bom. Eu colocaria: andar com fé, eu vou, que a fé não costuma falhar. É. Pronto.
19: E aquele povo que bota: foi Deus que me deu.
18: É, você nunca vê isso numa Ferrari. E anda num palio.
19: É. Né, Deus acho que não gostava muito, andou, você andou fazendo alguma coisa errada na vida. Mas acho que eu colocaria: meu carro, minhas regras.
18: Boa.
19: Se eu quiser dar certo, eu dou.
18: Não, aí não dá. Né?
19: Se eu Batista, quiser dar certo, eu dou. Se eu quiser andar com farol apagado, eu ando.
18: Não,
19: tá?
18: Não dá. Não, aí você faz isso e aí prejudica quem tá atrás de você.
19: Se eu quiser frear do nada, eu freio também. Meu carro, minhas regras.
18: Bom, então manda aí pra gente qual a frase valeria um adesivo bem grande pra você colocar no seu carro. Manda pra gente no 011 972211001. E agora, meus amigos, pra vocês que estão ouvindo a gente, pode ser no rádio do carro, inclusive, tá ouvindo de carro? Você pode estar ouvindo a gente no carro, no fone de ouvido, no computador da sua casa, no aplicativo da TMC e até mesmo no trabalho. Eu quero te lembrar que terça-feira agora, dia 13 de outubro, é uma data muito especial, né, Batista?
19: É mesmo, eu vou fazer um exame.
18: Mas além do exame, tem mais uma coisa.
19: Claro, aniversário da TMC.
18: É isso mesmo! Aniversário do primeiro ano de vida da TMC. Já parou pra pensar que vai fazer um ano que a gente tá junto?
19: É, então, a gente um pouco menos, né?
18: Ah, bom, dias.
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19: É?
18: É, com Sobremesa.
19: Que
18: teremos
19: que
18: uma edição especial de aniversário TMC.
19: Aqui no estúdio?
18: Não.
19: Não?
18: Não é. Não é,
19: já disse. Eu vou fazer home office, então?
18: Não, o programa?
19: Você não vai fazer home office. Atenção, direção, eu queria fazer que nem o Alvarez.
18: Boa.
19: Eu queria fazer o programa de casa.
18: Muito bem, Alvarez, você que acompanha a TMC e que acompanha o Link TMC, que é o programa que o Alvarez apresenta, ele sempre faz de um lugar que não é no estúdio.
19: De casa.
18: É de casa. Sabe onde ele mora?
19: Rádio home office.
18: É a primeira vez que eu vejo. Sabe onde ele mora?
19: Onde ele mora?
18: Em Paris.
19: Em Paris?
18: O salário dele tem que ser muito bom. Ele tá trabalhando em Paris.
19: Nossa!
18: Agora tá morando em Portugal.
19: É euro do mesmo jeito. Tá caro.
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19: Sim.
18: Vamos lá, Batista. É. Você consegue fazer trava-língua?
19: Trava-língua? Depende o quê, né?
18: Depende
19: pratos. Se tiver tendo um AVC, é mais fácil.
18: Dei 3 pratos de trigo pra 3 tigres tristes. Você consegue falar?
19: Ah, não, isso é muito difícil.
18: Essa é difícil.
19: Aquele,
18: né,
19: ninho de mafagafos tinha não sei quantos
18: magafavinhos.
19: É, não sei fazer.
18: Bom, mas sabe que tem um trava-língua que virou música. Tô falando de macarrão, camarão, caramelo. Você consegue falar rápido as 3 palavras?
19: Macarrão, camarão, caramelo. Macarrão, camarão, caramelo.
18: Você consegue falar um pouquinho mais rápido?
19: Mais rápido?
18: Um pouquinho mais.
19: Macarrão, camarão, caramelo. Macarrão, camarão, caramelo.
18: Você vê o que 37 anos de rádio fazem um homem, né? Ele foi o único que conseguiu. Que tem um pessoal na internet que não consegue.
19: Não consegue?
18: Não, teve um rapaz aí que é o dono de um dos maiores virais da semana e ele usou esse trava-língua: macarrão, camarão, caramelo. Ele desafiou o Diogo Defante, o rapper Djonga e também outras pessoas a falarem rápido e eles falharam. O que, que é que esse rapaz fez? Ele transformou em uma música que se chama Macarrão Camarão Caramelo. É o nosso convidado que com o seu violãozinho transformou o trava-língua em música e bateu milhões de likes. Senhoras e senhores, ele, Marcelo Tofani!
20: A música é caracol, né? Caracol.
21: Cabelo não. Caracol, cabelo mais caracol. Macarrão Camarão Caramelo. Entende? Quando tem aquele parênteses ali.
18: É. Sei, sei. É quando tem o pseudônimo da música,
21: exato,
18: né?
21: Exato. Porque a galera pegou muito a coisa do trava-língua, que eu nem imaginava que ia rolar isso. E aí a gente colocou no nome da música pra galera achar mais fácil também. Do Macarrão Camarão Caramelo. E você foi o primeiro que eu já vi na vida acertar de primeira e tão rápido.
18: Tá vendo? Tá vendo? Parabéns.
20: Tá vendo? Fiquei treinando. Eu sabia ninguém que o convidado é Tofani ou Tofani?
21: Tofani.
18: Tofani. Tofani. Marcelo, seja muito bem-vindo. Obrigado por ter aceito o nosso convite. E ele, que já gravou com a Marina Sena. Tá pensando o quê? Você achou que fosse
20: opa,
18: só
20: mais... que delícia o verão.
18: Fosse só mais um convidado de viral da internet? Não. Ele é músico, cantor e tem feito muito sucesso na internet com essa música que começou com trava-língua. Ô Marcelo, você é a sua primeira entrevista em rádio?
21: Não é minha primeira, mas é como se fosse, porque é isso, programa bom demais. E eu tenho uma carreira aí que começou com o Rosa Neon, que era minha banda, justamente com a Marina Sena.
18: Que legal.
21: É, lá em Minas. E a gente... É uma banda que durou muito pouco. Banda é foda, né? Banda é um negócio que...
18: Quanto tempo, mais ou menos?
21: Um ano e meio, mas nesse um ano e meio...
20: Depende, né? Que banda. O Rolling Stones está...
21: Exatamente.
18: Não, mas ele falou que durou pouco. Durou pouco.
21: Durou pouco. Rolling Stones é um milagre na Terra, né? Uma banda deve ser que pacto, dura não tanto tem tempo, como, não tem jeito. Eu acho que eles não devem nem apertar a mão do outro fora do...
20: E a do época palco. Dessa Rosa Neon foi a do Ombrinho, né? Do isso, Ai Que Delícia isso. O Verão.
21: Exatamente.
18: Mas, vocês, então, lançaram o sucesso Ai Que Delícia o Verão. A gente mora o Ombrinho.
21: A primeira versão dessa música saiu com a gente, assim, e a gente tinha um esquema de lançar um clipe por mês. Lançamos, no final, um álbum. Rodamos o Brasil, fomos pra fora, Alemanha, Portugal, fomos indicados pro prêmio Multishow. E aí, um ano e meio, no olho do furacão, pandemia veio, e aí a gente falou, ó, agora é carreira solo, vambora.
18: Entendi. Quem decidiu isso? Foram vocês da banda ou a Marina Sena, que era a vocalista?
21: Foi um acordo entre nós, porque estavam começando a rolar algumas coisas do tipo... se a gente... Na verdade, eu acho que eu nunca falei isso, mas o Djonga um dia, o rapper Djonga, tinha assinado com a gente um contrato no selo dele que ele tinha acabado de abrir, e aí ele pôs a gente na parede e falou assim, ó, na verdade ele me levou pro canto e falou assim, ó, se vocês não decidirem se vocês continuam com a banda ou não, eu acho melhor vocês pararem com a carreira solo por um tempo e focarem nisso, ou a parada tem que finalizar, porque já tem contratante querendo levar você solo, que é mais barato, pra juntar e fazer uma surpresa lá, Rosa Neon, e várias coisas do tipo. Marina tava gravando o álbum dela, que era o de primeira, foi o primeiro álbum solo dela, e aí a gente conversou, e ela foi muito corajosa, porque a gente tava muito bem, assim... E ela falou, não, eu não posso deixar de lançar esse álbum. E deu no que deu.
18: Entendi.
21: O negócio dela
18: foi uma aposta. Então voou. Você que está ouvindo Sobremesa, você que está ouvindo a voz do Marcelo Tofani, ele que é autor do grande hit dessa semana e de outras também, o Macarrão Camarão Caramelo. Você viu, com certeza, na internet. Você pensou que fosse só aquele hitzinho que tem na internet? Não, o cara é de banda, o cara já cantou com Marina Sena e que veio até o nosso programa para trazer mais curiosidade. Essa, por exemplo, eu não sabia que foi o Djonga que tentou já quase produzir vocês e lançar vocês através do próprio selo. Achei isso fantástico.
21: Ele é um cara muito presente na minha vida desde o início, assim, a gente se conhece há 15 anos, não, sei lá, 11 anos, e aí ali em BH a gente nessa época tinha que se juntar, porque não acontecia nada desde o Jota Quest e o Skank, assim, que tivesse tomado uma proporção nacional. BH tava numa fase que os olhos do Brasil, culturalmente falando, não estavam ali. E aí, quando veio a galera do rap, o Djonga e vários outros nomes gigantes de lá, e depois veio a Lagoon, e aí depois veio o Rosa Neon, os olhos meio que voltaram pra BH de novo, assim.
3: E é um lugar muito bom. Cara, começar com o Clube de Esquina, tem tantos outros grupos que surgiram em Minas Gerais, nossa, são muito importantes pra música. Agora, eu queria te pedir uma coisa. Batista, você me permite?
20: Antes eu queria tirar uma dúvida, já que ele tá falando do Djonga aí,
21: sim,
20: você tem uma parceria daquela música, é raro, mas sempre acontece,
21: tem.
20: Que é a história que é um pegar ex do outro. Isso, você acha que isso pode, Lucas?
3: Peraí, explica isso pra mim.
20: Um pegar ex do outro, outro pegar ex do um. É raro, mas isso acontece?
21: É? O negócio é, Belo Horizonte tem dessas coisas, entendeu? Você senta numa mesa de bar e aí de repente chega pessoas que você já teve uma história junta de outra pessoa que pode ser seu amigo ou não, mas rola esse negócio assim, né, de parecer que

0: bastante sucesso. Eles lançaram um hit, cara.
1: Tocou em
0: tudo que é lugar. E aí, depois, a Marina Sena decidiu ir fazer uma carreira solo. Seria Juliano Flores a Yoko Ono da Rosa Neon?
1: Poderia, muito bem, porém... Tô brincando, adoro ele. É, ele chegou bem depois, assim. A banda acabou em 2022, sabe? Ou 21. Então essa música já acontecia, ela já tinha milhões de plays e tal. Mas depois, quando Marina foi pra carreira solo e lançou uma outra versão, que era uma versão piseiro, alguma coisa que o DJ tinha feito, ela teve um revival e aí foi de vezes.
0: Que demais, que legal. É. Agora, a gente tá falando aqui de música, e cadê você tocando? Pra dar, aquele gostinho
2: quero ver pro pessoal. Quero ver ele fazendo o cabelo caracol aí. Essa música, eu vi a música, é difícil, rapaz. Difícil, não é só o camarão caramelo, não.
0: Ó, então você que tá ouvindo agora o Sobremesa, vamos ouvir a música, Caracol? Cabelo?
1: Perdão. Cabelo Caracol.
0: Cabelo Caracol, também conhecido pelo nome de Macarrão Camarão Caramelo. Com ele, Marcelo Tofani.
1: Tá, mas antes eu só queria que você tentasse falar rápido. Macarrão Camarão Caramelo.
0: Macarrão Camarão Caramelo. Macarrão Camarão Caramelo.
1: Que é isso, gente? Eu acho que eu não posso fazer esse desafio em rádio. Vocês são muito bons. Macarrão, camarão, caramelo de cabelo, caracol. Seu nome é Carolina, mas chamam de Carol. 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

0: mesmo, olha aí. Aplaude você que eu tô segurando o microfone.
1: Marcelo,
2: faz só o negocinho do...
3: Estavam ali, e aí quando veio a galera do rap, o Djonga e vários outros nomes gigantes de lá, e depois veio a Lagoon, e aí depois veio o Rosa Neon, os olhos meio que voltaram que pra legal. BH de novo, assim.
1: E é um lugar muito bom. Cara, começar com um clube de esquina, tem tantos outros grupos que surgiram em Minas Gerais, são muito importantes pra música. Agora, eu queria te pedir uma coisa. Batista, você me permite?
0: Antes eu queria tirar uma dúvida, já que ele tá falando do Djonga aí,
3: sim,
0: você tem uma parceria daquela música, é raro, mas sempre acontece,
3: tenho.
0: Que é a história que é um pegar ex do outro. Isso, você acha que isso pode, Lucas?
1: Peraí, explica.
0: Um pegar ex do outro, outro pegar ex do um. Raro, mas isso acontece?
3: É? O negócio é, Belo Horizonte tem dessas coisas, entendeu? Você senta numa mesa de bar e aí de repente chega pessoas que você já teve uma história junta de outra pessoa que pode ser seu amigo ou não, mas... Rola esse negócio, assim, né? De parecer que lá é uma cidade grande, uma capital, mas tem uma vibe meio interiorana de nessa cidade geral se conhece.
0: E você já pegou mulher de ex de amigo,
3: Maria,
0: ou não?
3: Maria, não, eu não gosto disso.
0: Ah, e quando já eu pegaram sei, a não, sua ex? Né?
3: Quando eu sei, a minha ex já pegaram. É foda. Mas, depois que eu sou, agora eu sou muito bem... Estou amando muito.
0: Está amando.
1: Agora, uma dúvida que me surgiu aqui, eu achei bem interessante. Você tinha uma banda, Rosa Neon, com a Marina Sena, perfeito?
3: Certo.
1: E vocês estavam fazendo bastante sucesso. Vocês lançaram um hit, cara.
3: Tudo que é
1: lugar. E aí, depois a Marina Sena decidiu ir fazer uma carreira solo. Seria Juliano Flores a Yoko Ono da Rosa Neon?
3: Poderia, muito bem, porém... Tô brincando, adoro ele. Ele chegou bem depois, assim. A banda acabou em 2022, sabe? Ou 21. Então essa música já acontecia, ela já tinha milhões de plays e tal. Mas depois, quando Marina foi pra carreira solo e lançou uma outra versão, que era uma versão piseiro, alguma coisa que o DJ tinha feito, ela teve um revival e... Aí foi de vezes.
1: Que demais, que legal. Agora, a gente tá falando aqui de música. E cadê você tocando? Pra dar aquele gostinho pro pessoal.
0: Quero ver ele fazendo o cabelo caracol aí. Essa música, eu vi a música, é difícil, rapaz. Difícil, não é só o camarão.

0: caramelo, não.
1: Ó, então você que tá ouvindo agora o Sobremesa, vamos ouvir a música. É Caracol? Cabelo?
2: Perdão. Cabelo Caracol.
1: Cabelo Caracol, também conhecido pelo nome de Macarrão Camarão Caramelo. Com ele, Marcelo Tofani.
2: Tá, mas antes eu só queria que você tentasse falar rápido. Macarrão Camarão Caramelo.
1: Macarrão Camarão Caramelo. Macarrão Camarão Caramelo.
2: Que é isso, gente? Eu acho que eu não posso fazer esse desafio em rádio. Vocês são muito bons. Macarrão, camarão, caramelo de cabelo, caracol. Seu nome é Carolina, mas chamam de Carol. 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

0: Olha aí. Então, aplaude você que eu tô segurando o microfone.
1: Marcelo,
0: faz só o negocinho do camarão, caramão, cabelo, caracol.
2: Eu vou aumentar a velocidade. Olha lá. Macarrão, camarão, caramelo de cabelo, caracol. Seu nome é Carolina, mas chamam de Carol. 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
0: Olha aí, olha bem gostoso, essa fera, cara. Aí. Essa aí, super Marcelo do Mar, galera. Eis a verdade mesmo.
1: Muito bom. E isso que mais me impressiona é a galera ter comprado essa brincadeira nas redes sociais e ter tentado replicar, que é algo muito comum. Hoje em dia, muitos artistas acabam sendo lançados nas redes sociais. Você acredita que esse seja um dos seus casos?
2: Eu acho que... Eu tô na estrada já há um tempo e venho lançando coisas tanto depois da banda, em carreira solo já, quanto escrevendo músicas para outros artistas também. Então, eu acho que foi uma construção e... Essa música, com certeza, me expôs pra muito mais gente agora, assim. Sei lá, eu tinha 80 mil seguidores e em um mês agora peguei hoje 200 mil. Então, acho que é uma coisa que veio e pra levar pra fora de um nicho alternativo ali, sabe?
1: E com 80 mil seguidores, você também já era conhecido pelo seu trabalho. Você, Marcelo, através da banda e também de outras composições. É. E agora, às vezes, é um viral que realmente abre uma porta interessante, né?
2: Eu acho que eu cheguei em muitas famílias, sabe? Uma coisa que não era tão comum antes, assim. Era uma coisa do público alternativo, um público mais indie, que ia em festivais. E agora... Com o viral dessa música, muita criança, muita família fazendo junto, assim. Inclusive, tem um vídeo de uma família que foi um dos responsáveis por acontecer isso, que são eles cantando dentro de um carro, assim. E o negócio explodiu, 8 milhões de visualizações.
1: Que demais!
2: E levou a música pra outros lugares mesmo, que antes não, meu trabalho ainda não alcançava. Então, acho
1: que legal.
2: Sou muito grato a ela por isso, assim.
1: Que bacana, Marcelo. Muito legal isso, né, Batista?
0: Exato. Agora, antigamente, ô xará Marcelo, eu sou Marcelo.
2: Você
0: também.
2: Você é Marcelo também.
0: Eu sou também Marcelo. Eu sou Marcelo. Antigamente, a gente tinha uma proximidade com o artista que era a seguinte: você tinha um CD, aí você tinha um encarte com as letras, você apalpava ali, via quem escreveu, acompanhava. Hoje, com as redes sociais, a gente não tem mais isso, né? Se o cara entra no Spotify, entra no YouTube, e isso diminuiu de alguma maneira? Isso, como é que é a relação do artista com o fã em relação a isso? Como é que você vê?
2: Eu acho que, ao mesmo tempo que diluiu bastante e as coisas são muito mais rápidas, assim, né? A gente consome música de um jeito muito mais... tá, agora qual que é a outra, o tempo todo a gente é bombardeado com informação, assim. Eu acho que o streaming democratizou e fez com que artistas como eu ou como a Marina, que antes só poderiam acontecer se tivessem sendo aportados por uma grande gravadora ou alguma coisa do tipo, acontecerem, assim. E eu acho que a relação com o fã é construída de artista para artista, assim. Hoje a gente tem grandes comunidades que a gente consegue ter um contato direto com o fã na hora ali, que não era possível também na época pré-internet, né? Então, eu não sei, eu acho que a galera teria que comunicar de uma forma diferente com o fã-clube ali de cada cidade.
1: Muito legal.
2: Hoje em dia, bem rápido.
1: Hoje em dia dá pra gente se adaptar e fazer esses encontros serem virtuais.
2: Total.
1: Agora, tão virtual que é esse encontro, que aqui no nosso chat do YouTube tem o André Colli 7591 dizendo que a música Brincadeira é a melhor do nosso convidado, Marcelo Toffani.
2: Olha só, eu amo muito essa música também.
1: Por favor, se você puder nos brindar com ela.
2: Amo, claro.

0: Eu detesto TV, festa de criança, bolo com glacê. 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Aí vai.
1: Olha aí! Ele é dessas letras dele, é tudo do.
2: Eu gosto demais.
1: Né? É tudo rapidinho pra lembrar isso na hora do show, lascou, hein, meu?
0: Tem isso também. Tem essa parte, mas eu acho que geralmente sempre tem uma outra. Um refrão que é uma melodia fácil de cantar, então a pessoa canta junto aquele refrão e chega a hora que tem essa parte, é tipo a hora que todo mundo quer pirar que ali no show.
2: É muito gostosinho te ouvir, de verdade, bate meu mineiro.
0: Ai, que
2: isso, juro, é muito gostoso mesmo. Você é de qual região ali de Belo Horizonte?
0: Eu sou da zona leste de Belo Horizonte, de um bairro que chama São Geraldo.
2: São Geraldo, eu conheço bem.
0: Você conhece?
2: Conheço, passei muitas férias em Belo Horizonte.
0: Beleza.
2: Juro por Deus.
0: E você conhece o São Geraldo?
2: Conheço São Geraldo.
0: Ai,
2: ele é uma tia de uma tia minha que morou em São Geraldo.
1: Ele dirigiu o carro do Google Street View, por isso que ele conhece.
2: Exatamente. Né? Eu passava um tempo ali, passava assim, inclusive vi muita gente de BH, inclusive Sim. quem ouve a gente, 88,7, muita gente fazendo encontrinho de música. Isso é muito comum.
0: Fazendo
2: encontrinho de música.
0: Total.
2: É muito louco disso.
0: É.
2: Nós temos grandes artistas. Qual é o grande ídolo seu, mineiro?
0: É o grande artista mineiro.
2: Grande artista mineiro.
0: Eu vou puxar a sardinha. Eu posso escolher dois? Um Por amigo favor. E um que já está na história há muitos anos. É, primeiro, um grande amigo e um não só rapper, mas um artista maravilhoso que me ensina muito todos os dias e acabou de lançar a primeira parte do álbum dele, que eu escrevi todo junto com ele. Ele se chama FBC. É um artista foda de lá, assim, eu não sei se vocês conhecem aquela música que também viralizou uns anos atrás do Se Tá Solteira, Vamos Ficar de Casal.
2: Sim.
0: Essa música do FBC e ele tem várias outras pedradas. E um artista que eu gosto muito do Clube da Esquina é o Beto Guedes.
2: Ah!
0: Eu sou louco com o Beto Guedes.
2: Maravilhoso, todos eles são, né?
0: É, e eu acho que o cara já tá com o nome cravado na pedra, assim, e se fala muito do Clube da Esquina e de grandes nomes gigantescos como o Milton Nascimento e o Lô. E eu acho que o Beto Guedes é um cara que é fenomenal e conhecido no Brasil inteiro, mas acho que ele deveria ser mais ainda.
2: Assim. Muito bom, boas palavras. É. Agora, ô Marcelo, você comentou aí de pessoas muito boas, talentosíssimas.
0: Ah, posso falar só mais uma menção?
2: Por favor.
0: Perdão, te interromper. Dos meus preferidos, Vanderly. Grande cantor e compositor, poeta, que tem aquela... Meu amor, deixa eu chorar até cansar, me leve pra qualquer lugar. Essa música é do Vanderly. Então, é gigantesco.
2: Ó, me surpreendeu, hein? Ter escolhido o Vanderly, muito bom. Agora, muitos aí que você citou acabaram sendo transformados em grandes ídolos por merecimento também e devido também às condições que eles surgiram. Surgiram em Sim. épocas que era necessário uma música, principalmente músicas revolucionárias. E hoje em dia, você sente alguma pressão desse tipo? Por exemplo, muitos artistas ficam sendo cobrados para se posicionarem politicamente. Você, Marcelo, você acha que é uma obrigação do artista se posicionar politicamente?
0: Eu acho que nesse momento específico a gente está entrando num lugar perigoso que a gente já viu antes nos livros. Então, eu tento deixar claro, independente da forma, porque eu acho que a arte sempre é de algum jeito política, mesmo que você em uma música esteja falando macarrão, camarão, caramelo,
1: sempre existe
0: em
1: a coisa outra do protesto. Talvez.
0: Pode ser, é uma expressão política. Sim. Se é um protesto ou não, eu acho que tem variáveis, às vezes sim, às vezes não. Mas eu acho que a gente está entrando num momento que a gente vai ver a música nesse lugar de protesto, vamos dizer assim, usar essa palavra, é chegando mais forte, porque é sempre só uma reflexão do tempo que a gente tá vivendo, né? Então, eu creio nisso.
2: Assim. Muito bom. Palavras de Marcelo Toffoli, nosso convidado de hoje, o cantor. Ele que tem anos de carreira e que tá vem fazendo um sucesso de virais na semana aí, que você acompanha com a música Macarrão, Camarão, Caramelo. Muito obrigado pela sua participação.
0: Obrigado a vocês.
2: Você tem algum recadinho final, por favor? Agora é a hora.
0: Ouçam Cabelo Caracol, procurem também as minhas músicas, estamos lá no Spotify, é Marcelo Toffani, T-O-F-A-N-I, estamos em todas as plataformas, YouTube, escute onde você quiser e muito obrigado pelo convite.
2: Hoje. Obrigado a você, favorito. Hoje o nosso programinha de meu Deus, nós recebemos ele, Marcelo Toffani, ele que veio cantar as suas músicas aqui, foi bem divertido, né, Batista?
1: Sim, o... como que é? Macarrão Caramelo. Mão caramelo. Né? E a Mini Ruth, hein?
2: Mini Ruth, o que aconteceu? Cadê? Semana passada a Mini Ruth fez uma cirurgia. E aí. E aí. Peraí.
1: Foi pra caixa prego?
2: O Cuca me desconcentra aqui. Hein? A Mini Ruth, ela fez uma cirurgia semana passada de assimetria, né, Batista?
1: É, sim, no braço. Ela tinha 13 centímetros, né? 13,5.
2: 13,5 de diferença.
1: Um maior que o outro.
2: É. E aí ela corrigiu. Ela foi lá na faca,
1: sim.
2: Corrigiu, tá ótima e tá em recuperação. Mas eu acredito que segunda-feira ela já esteja de volta.
1: Segunda-feira.
2: Segunda-feira.
1: No feriado que ela vai voltar. Eu conhecendo aquela lá.
2: Vocês se conhecem há quanto tempo, você, Mini Ruth?
1: 15 anos que ou
2: isso?
1: Mais.
2: Isso é muita coisa.
1: Sim.
2: Caramba.
1: 15 anos ou mais.
2: Você acha que ela faltaria?
1: Eu acho que ela vai faltar, tá? E o que falta também é você responder a nossa enquete pelo 11 972 21 1001, que é o seguinte: que frase daria um belíssimo adesivo pra você colocar no seu carro, né? Então manda aí pra gente, ó. O Wesley Souza, ele colocaria assim o adesivo dele: o grosso tá entrando, né? No tanque, porque a gasolina tá um absurdo. Mônica Ribeiro: meu carro é igual promessa de político. Me ilude, mas eu confio nele. Tá vendo? Mais um belo adesivo. É meio grande esse adesivo.
2: Esse é aquele adesivo, adesivão, hein?
1: E o Juliano Silva diz: não tenho pressa, tenho boleto. Tá vendo?
2: Essa é muito boa. No nosso YouTube, o Elício Almeida mandou: você é um corno no volante, seria a frase. O Thiago de SG falou que colocaria Deus em qualquer frase no adesivo do meu carro. Então você pode participar através do nosso WhatsApp também, do nosso YouTube, arroba TMC News BR. O Sandro Silva 4615 também mandou: se buzinar, não ando. Essa é boa também.
1: É boa também, é
2: sua
1: boa.
2: Sua buzina não vai transformar meu carro em helicóptero.
1: Meu carro, minhas regras.
2: Muito bom. Agora, você que tá mandando mensagem pra gente aqui no YouTube, sabia que você pode também participar do nosso programa dizendo o que é que você tá achando dele? Sim, mas por favor, faça elogios, né, Batista?
1: Sim, faz elogio, claro que tem que fazer elogio.
2: Mesmo, né? Que você ainda não goste, faça um elogio, porque os chefes olham, ajuda a gente. Mas e se a gente perguntasse pra uma outra pessoa, Batista?
1: Quem?
2: Você acha que ele ia gostar do nosso programa?
1: Não?
2: Não? Vamos ao quadro,
1: já tá aí.
2: Que é daquele colaborador da TMC, que é o Faz Tudo. Ele simplesmente resolve qualquer problema. Ele é um dos melhores amigos dos donos. Vamos ouvir a opinião dele agora no quadro Pitaco do Leleco. Leleco, boa tarde.
3: Boa tarde.
2: O que você tá achando do programa e da gente? Tá gostando?
3: Não, eu tô até mexendo com as minhas chaves aqui. Eu acho que eu vou trancar vocês em algum lugar aí.
2: Que isso, Leleco?
3: Olha.
2: Não, Leleco,
3: não dá,
2: assim, não.
3: Não dá.
2: Por que você não tá gostando, Leleco?
3: Que tá ruim, mano. Tá ruim.
2: Tá ruim, Leleco. Fala aí.
3: Tudo tá ruim.
2: Como Cadê? É que você resolveria? Você quer assumir o programa? Quer sentar aqui, Leleco? Quer fazer?
3: Peraí. Posso perguntar aqui, não?
2: Não.
3: Pode perguntar? Ele tá ali na sala ali.
2: Não, deixa ele, pelo
3: amor de Deus. Tá bom, vou deixar ele lá.
2: Você só reclama. Você vem pro programa e fica reclamando, falando tá ruim. Aí você pediu 1.000 likes, a gente trouxe 1.000 likes. Você pediu 500 inscritos, a gente trouxe 500 inscritos. Vai lá no 360, bate lá de manhãzinha, toque, na Joana Trepton. Você só reclama da gente, Leleco.
3: Porra! Eu tenho culpa se você tem que ser o melhor? Vocês têm que produzir mais. Porque se você não produzir, o que eu faço? Qual que vai ser a relação com o chefe? Fica nervoso. Tem que melhorar, não adianta ficar nervoso, bater na mesa, não vai resolver.
4: Tá nervoso?
3: Nós precisamos ter mais perguntas legais pros convidados.
2: Porra, mas deixa eu
3: fazer uma rapa aí,
1: faz um jeito. Faz a pauta então.
2: É, faz você a pauta.
3: A produção tá cuidando disso. Vocês lembra das canetas que vocês tiveram com a caneta na mão?
2: Lembro, você deu
3: tem, presente tem na quarta-feira. Tem sentido essa caneta aí. Cuidado, hein? Cuidado.
2: Peraí, Leleco, deixa eu fazer meu trabalho também.
3: Vamos deixar
2: quarta-feira, o Leleco veio aqui no nosso programa. E deu dois presentes, um pra mim e um pro Batista. Eram duas canetas. Eu não sei o que ele quis dizer com isso. Não sei, não entendi até agora.
3: Mas os ouvintes sabem.
1: Eu vou ler
3: mas posso perguntar aqui, não?
2: Pode
3: perguntar? Ele tá ali na sala ali.
2: Não, deixa ele, pelo
3: amor de Deus. Tá bom, vou deixar ele lá.
2: Você só.
3: Porra! Eu tenho culpa se vocês têm que ser o melhor? Vocês têm que produzir mais. Porque se você não produzir, o que eu faço? Que vai ser a relação com o chefe? Tem que melhorar, não adianta ficar nervoso, bater na mesa, não vai resolver.
4: Tá nervoso?
3: Nós precisamos ter mais perguntas legais pros convidados.
2: Porra, mas deixa eu fazer uma rapa aí.
1: Faz um jeito. Faz a pauta então.
2: É, faz você a pauta.
3: A produção tá cuidando disso. Vocês lembra das canetas que vocês tiveram com a caneta na mão?
2: Lembro, você deu presente na quarta-feira.
3: Tem sentido essa caneta aí. Cuidado, hein? Cuidado.
2: Peraí, Leleco, deixa eu fazer meu trabalho também.
3: Vamos deixar
2: quarta-feira, o Leleco veio aqui no nosso programa. E deu dois presentes, um pra mim e um pro Batista. Eram duas canetas. Eu não sei o que ele quis dizer com isso. Não sei, não entendi até agora.
3: Mas os ouvintes sabem.
1: Eu vou ler.
3: Mas vamos deixar o clima mais ameno, né? Que nós temos uma data muito importante. Você sabe que datas são essas?
2: Sim. Sim, eu sei. Dia 13 de outubro, né, Batista? Sim.
3: Então avisa os nossos ouvintes o que, é que significa isso. Tá, pelo menos já começa a ter um retornozinho, o pessoal fica mais contente. A gente pode ficar mais algum tempinho, tá? Dá licença, viu?
2: Tá bom.
3: Mas eu vou pensar em tudo que aconteceu hoje aqui, tá?
2: Tchau. Esse foi o quadro Pitaco do Leleco.
3: Tchau.
2: Obrigado, Leleco.
3: Tchau.
2: Nós amamos muito você. É. Você é uma pessoa muito querida.
1: Véio,
2: você é uma pessoa. Cara, fica velho, fica ranzinza. Por isso que eu falo que tu não é velho. Você não é velho. Você não é ranzinza.
1: Não, eu sou chato.
2: Não, mas você é chato. Não, ranzinza não é.
1: Não nesse nível.
2: Só reclama.
1: Não,
2: cara.
1: Nesse nível.
2: Só reclama.
1: Né?
2: Não fala um parabéns. Porra, a gente tá aqui sem a mini root, entendeu?
1: Estamos
2: aqui, pô, na raça e na coragem. Mas de terça-feira agora, ó. Chama esse velho aí. Chama o velho careca aí do Lelé.
1: Não,
2: ele vai ouvir.
1: Ele vai ouvir também. Ele ouve no rádio.
2: Chama o velho.
1: Não.
2: Velho acabado do caramba.
1: Ele ouve no rádio. Pelo amor de
2: Deus. Terça-feira, Leleco, a gente tava aqui mandando presente pro Vorcaro, tá bom? Vê se alguma outra rádio, algum outro programa foi fazer isso.
1: Fazendo ar, tentando agendar uma festa nova.
2: Mandando presente. Né? A gente ligou pra uma loja que você vai lá, compra tudo e manda pra uma pessoa que esteja presa, que é a loja do preso.
1: Sim.
2: Você que. Ah, não precisa, às vezes você quer comprar uma coisa, roupa, tudo, comida, vai lá na loja, você encomenda e pronto. Eu fiz isso. Eu liguei pra loja, marquei tudo, mandei presente, produzindo, entendeu? Ninguém deu a notícia, Batista.
1: Ninguém
2: terça-feira foi aniversário do Vorcaro. Passou em branco, quer dizer, passaria em branco se não fosse
1: o pela sobremesa.
2: Sobremesa. Respeita a gente, certo. Pelo amor de Deus. Bom, depois desse. E o Cuca também, que é o soplasta do ratinho. Só faltava essa. Porra, a cada 5 segundos me mete uma vinheta lá, porra. Pelo amor de Deus. Porra, Cuca, não consigo falar também, tchau. Pelo amor de Deus.
1: Vai, vamos pro que interessa, vamos, vai.
2: Então, porra, aí o Leleco reclama, ele não entende. Olha como a gente tá. Leleco, tá reclamando de convidar. O Cuca tirou a trilha.
1: Tirou tudo. Ficou bravo, meu.
2: Ô, Cuca, a gente te ama. Brincadeira. Seguinte, Leleco, tá reclamando? Vem produzir sobremesa, vem ver como é difícil. É difícil, cara. Aguentar. Nós somos guerreiros. Não, o Zé Carlos é legal. Não, o Zé Carlos é uma pessoa. Eu amo o Zé Carlos.
1: Vamos pro nosso quadro.
2: Vamos.
1: Vai, apresenta aí.
2: Agora é hora de trazer informação com diversão. É hora de dar a notícia, mas de um jeito que só a gente sabe. Chegou a hora do quadro Girinho de Notícias, vai! Vai, Cuca!
1: Não tem vinheta, vai sem vinheta. Vai ter vinheta, vai sem vinheta.
2: Vai sem vinheta. Oi, acho que o Cuca saiu da mesa.
1: Saiu, abandonou o barco.
2: Calma. O Cuca, a gente ama, Cuca, de verdade. Olha, vamos. Quem é o Cuca?
1: O nosso sonoplasta.
2: Estamos juntos há quase 10 meses, né,
1: Batista? Sim, o sonoplasta.
2: Ele está conosco desde o início. Ele, ó, ajuda a gente. É um querido. Ele faz o
1: corrida de rua. Faz corrida de rua, que eu vejo no Instagram dele.
2: E ele que coloca a trilha, ele que coloca os áudios, ele que coloca, ele que põe o nosso microfone. Sem o Cuca, nada disso funcionaria. Cuca. Ele tirou a gente do ar por 5 segundos, filho da...
1: É.
2: Filho da... Eu consegui... No ar. Põe no ar, Cuca! Deixa! A gente já entendeu. Cuca,
1: olha, tem
2: pode mosca fazer o que você quiser. É brincadeira. A gente ama, tá bom? Vamos lá, então. É hora do quadro Girinho de Notícias, vai!
1: Olha aí, girando
2: e vai falar, Cuca.
1: Agora sim, agora sim.
2: Se você quiser, eu te dou um lugar a SBT. Vai, vai. Primeira notícia do dia. Essa aqui, amigos, é pra você que domingo foi lá votar e que agora, 25 de outubro, vai votar de novo. Você que já tá com seu candidato em mente ou ainda não tá, preste atenção. Saiu a primeira pesquisa Datafolha do segundo turno. Flávio Bolsonaro fica com 52% dos votos e Lula fica com 48% dos votos. É da pesquisa, tá bom? Esses números são de votos válidos, que é quando excluem os brancos e nulos. E aí, te surpreendeu ou não te surpreendeu,
1: Batista? Acho que tá seguindo o primeiro turno, né?
2: Tá seguindo essa métrica.
1: Acho que tá seguindo o primeiro turno. Se nada acontecer, não sei, né?
2: A Lene Sensitiva, que veio aqui no nosso programa, uma vidente, uma pessoa que diz prever o futuro, falou que ia acontecer uma revelação que ia mudar o resultado das eleições.
1: Inclusive, tá no Instagram lá, no @TMCNews, tem ela fazendo a previsão dela. Ela já disse, inclusive, quem vai ganhar a eleição. Se quiser, você vai lá e vê.
2: Tem no YouTube também, sabia? Sim. A entrevista dela tá com quase 700 mil
1: visualizações. É, então vai lá que ela falou quem vai ganhar a eleição. Ó, a Raquel Sherazade, sabe a...
2: Sim,
1: a
2: jornalista.
1: Jornalista, apresentadora.
2: Foi da Fazenda
1: também. Chata pra boné. Ela foi processada por um motorista de aplicativo que está pedindo para ela 60 mil reais.
2: Que isso?
1: Porque é o seguinte, ela se candidatou, inclusive, nas eleições.
2: Não foi
1: eleita. Ela entrou no aplicativo, no carro, né? Aí o motora estava lá ouvindo a rádio. Aí ela falou, você pode mudar de rádio? E o motorista falou, não vou mudar de rádio.
2: Tá.
1: Aí começaram a discutir. Aí ele falou, parou o carro, falou, a senhora pode descer que eu não vou mudar de rádio. Aí ficaram 40 minutos
2: que
1: no carro.
2: Isso, que loucura. Né,
1: com essa treta.
2: 40 minutos
1: e discutindo. E ela ficou gravando vídeo e postando nas redes sociais. Aí o motorista alegou que por causa desses vídeos ele ficou com medo de sofrer alguma represália e apanhar, né? Sim, por algum motivo. E ele ficou com medo, mas o nosso departamento de jornalismo apurou que o motorista estava ouvindo sobremesa.
2: Olha aí!
1: E por isso ela mandou mudar de estação, de rádio.
2: Entendi, Raquel, né? Foi mal aí, desculpa. É que aqui nós somos parceiros dos Ubers.
1: Então uma estrela no aplicativo para Raquel e 5 estrelas pro nosso motora.
2: Muito bom,
1: tá?
2: Muito
1: 5 estrelinhas pro motora.
2: Muito bom.
1: Olha, você acha que tem que mudar? Quem você acha que tá com a razão? O motorista, o cliente tem sempre razão? Ou você acha que o cara tá ali, o carro é dele, ele ouve o que ele quer? Sim. Aí eu te pergunto, Lucas Salles, do alto de sua sabedoria.
2: Do alto da sabedoria. Eu não sei de porcaria nenhuma. É. Mas se eu fosse o motorista do Uber, eu cederia.
1: Sim.
2: O que isso quer dizer? Eu mudaria a rádio porque o passageiro quer. Se eu fosse o passageiro do Uber, eu não me incomodaria. Eu não pediria pra mudar. Eu nunca peço pra mudar nem nada. Eu convido muitos motoristas de Uber pra ouvirem sobremesa. Alguns já conhecem, alguns falam, eu passo de vez em quando, eu dou uma olhada, eu dou uma ouvida. E tem muita gente que já conhece sobremesa e já tá lá na TMC. Então, o que eu faria como passageiro, eu não pediria pra mudar. E se eu fosse o motorista do Uber e se me pedissem pra mudar, eu mudaria.
1: Você mudaria.
2: Mudaria.
1: Afinal de contas, você tá prestando um serviço.
2: Pois é, né, cara? Eu acho... Eu não sei se ele é obrigado. Você me pegou bem, sabia? Sabe o que eu vou fazer? Eu vou ouvir a rádio Uber que tem aqui. na TMC, vou ver. Porque isso é bem. Isso é interessante.
1: É uma pergunta cabível pra ser respondida na Rádio Uber.
2: Cara, genial, de verdade.
1: Quem tem razão nesse caso?
2: Se ele é obrigado a mudar ou não, é verdade. Eu sei que tem muito motorista de Uber que mete o migué e fala que o rádio tá quebrado, sabia?
1: Tá quebrado.
2: Juro.
1: Mas aí o cara pode dar nota baixa pra ele também, o passageiro.
2: Você vai, porra, você vai ter mas tem passageiro.
1: Quebrado. Tem passageiro.
2: Mas aí o passageiro é muito mal
1: amado. Você não conhece? Você não conhece?
2: Mas aí é uma pessoa muito mamada, pelo amor de Deus, Batista. Porra, gente, olha só. Essa coisa de nota é uma parada séria. Você vai dar nota porque o cara tava com o rádio quebrado? Você tá prejudicando a vida do
1: mas trabalhador, mas o passageiro, cara, tem nota também.
2: Eu sei, isso sei.
1: O passageiro tem nota. Eu, pô, vou ver minha nota, inclusive eu fiquei curioso agora.
2: Boa.
1: Bom, eu vou ver minha nota aqui no app. Onde é que vê aqui?
2: É, eu não sei. Eu acho que tem. Você clica no seu perfil.
1: Tem nota.
2: Você clica no seu perfil. É isso mesmo.
1: Mas eu cliquei no meu perfil.
2: Eu até
1: aqui.
2: Peguei meu celular.
1: Ó, minha nota é 4.98 no Uber.
2: Boa.
1: Não sei porque que eu não sou nota 5.
2: Peraí, que eu vou ver também.
1: Calma, quero
2: aí,
1: ver você, motorista, que não me deu.
2: Eu acho que é impossível ser 4, ser nota 5.
1: Será?
2: Eu acho que é impossível. Mas eu vou. Quer que eu fale a minha nota?
1: É.
2: Minha nota é 4.89. É boa nota 3.
1: Aí, chato! Sabe por que que eles se dão nota baixa? Eu vou, não vai me processar.
2: Não, pode falar, por quê? O que que é?
1: É que você estraga a suspensão do carro.
2: Que filha da mãe. Vá pra porra. Vá pra porra. Para com isso que eu peço sempre um bepet, tá?
1: É, acho que é o bag que é melhor. Aqueles que levam para o aeroporto. Que o tio chega com a espinha. O cara vem com essa ideia.
2: Ó, peraí que a gente acabou de receber.
1: Relaxa,
2: é uma piada.
1: Mas eu não podia perder.
2: Foi ótima piada. Olha, no nosso YouTube, @TMCNewsBR, o pessoal tá entrando aqui na discussão, eu adorei. O André Colli acabou de escrever. Eu, como Uber, vou dizer, não somos obrigados a mudar o rádio, mas vale o bom senso. Olha que bacana, o André Colli também disse que na categoria Comfort e Black, o passageiro pode escolher se ele quer ir em silêncio ou conversando.
1: Ah, tem aquele lá, com conversa ou sem conversa.
2: Sim, você pode escolher. Isso eu já peguei. Eu sempre peço pra conversar. Porque aí você vai conhecendo história, vai vendo.
1: Vai contando, falou, seu Francisco, eu terminei ontem, seu Francisco. E aí o tio conta as histórias também. É bom, não,
2: é conversando. Bom demais,
1: é bom.
2: É terapia isso.
1: É terapia.
2: Você tá conversando com um cara que não tem nada a ver com sua vida, vai dar uma opinião. Olha, eu acho que você deveria fazer tal coisa. Pensa bem nisso. Ó, olha pro outro lado. Os caras são demais. Sim. Valeu, motoras do Uber. Tamo junto. Valeu, forte abraço. Agora, eu não sei quem tá mais junto. Se somos nós com os motoristas do Uber ou se é a perseguição contra o Eduardo Bolsonaro, que é o seguinte, não sei também se a gente pode usar a palavra perseguição. Vamos chamar de justiça. O Xandão mandou prender Eduardo Bolsonaro. Ele foi condenado por tentar interferir no processo sobre tentativa de golpe contra o pai dele, o Jair Bolsonaro. O Alexandre de Moraes também mandou cancelar os passaportes do Eduardo, que atualmente mora nos Estados Unidos. O cumprimento de pena foi determinado após o processo contra o Eduardo entrar no chamado trânsito em julgado, quando não são mais cabíveis recursos na ação. Ou seja, é basicamente o decreto. Não dá pro Eduardo Bolsonaro agora tentar recorrer. Não dá. Acabou, agora ele vai ter que entregar os documentos e voltar ao Brasil. Agora, é isso aí. O que que a gente chama de justiça? O que que tá acontecendo com o Brasil? Será que tá certo e será que tá errado? Eu quero saber a sua opinião. Manda pra gente aqui no nosso no YouTube.
1: É, você falou no Instagram?
2: Eu ia falar no Instagram também. No Instagram. Se quiser mandar mensagem,
1: vai lá. Sempre tem uns cortes legal, hein, do sobremesa lá no TMC News BR. E no seu Instagram também, no @LucasSalles.
2: E também no seu @Batista. Pode mandar pra gente, que a gente quer ouvir a sua opinião.
1: Bom, posso falar de futebol?
2: Vai.
1: Posso falar de futebol? Nesse final de semana tem rodada do Brasileirão. E ó, em 29 rodadas, 19 técnicos já foram demitidos no Brasileirão. O Fernando Diniz, inclusive, que foi, levou um pé na busanfa agora essa semana do Coringão. Sim. Ele já havia sido demitido do Vasco.
2: Nossa.
1: Né? E aí, e os únicos times que mantêm os mesmos treinadores desde o início são Palmeiras, Bahia, Vitória, Curitiba, Red Bull, Bragantino, Mirassol e o Atlético Paranaense. Tá vendo? E aí, o pior é que eles mandam embora, aí contrata o cara que eles mandaram, já tinham mandado embora. Sim. É sempre assim. Igual o Dorival. O Dorival foi mandado embora de São Paulo.
2: Eu lembro.
1: Aí foi pra seleção. Sim. Aí foi mandado embora da seleção. Aí o São Paulo falou, não, aquela época ele não servia, mas agora ele é o homem ideal para o nosso clube. Não é mesmo?
2: Eu não sei. Não é? Isso me lembra pessoal nos Estados Unidos, sabia?
1: É igual voltar com a ex, pô.
2: É diretor de filme. O cara vai lá, dirige um filme, o filme é um fiasco. Não deu certo, não funciona em nada. Aí depois ele tá contratado pra fazer um outro filme. Só, ué, mas o cara já não tinha dado certo nesse, por que tá dando nesse? Mas é isso, as chances merecem ser dadas. Vai que o cara vai lá e faz uma mega diferença. Tá vendo? Então é isso. Isso aí eu tô dizendo, porque se vierem falar que a gente não deu certo no programa, a gente tá aqui fazendo dar certo no sobremesa, tá
1: sim,
2: bom?
1: Sim,
2: é
1: sim,
2: isso.
1: Sim.
2: Não tirem as oportunidades. E ó, falaram que o Flamengo também tá com o mesmo técnico.
1: O Flamengo também?
2: É, tá
1: não
2: com o mesmo
1: técnico. Desde o começo?
2: Não sei. Confere aí.
1: Confere.
2: Enquanto você confere, eu vou aproveitar para falar o nome dos famosos que não se elegeram nessas eleições. Inclusive, alguns deles vieram aqui no Sobremesa e eu acho que, de certa forma, foram zicados. Nós vamos dar os parabéns aos famosos que não se elegeram. Então, por favor, Cuca, o melhor sonoplasta do Brasil. Muito obrigado! Parabéns ao Edmundo, jogador de futebol, não foi eleito. Luiz Fabiano também não foi eleito. Marcelinho Carioca também. Ó, o pessoal do futebol não conseguiu essa.
1: A informação, o Felipe Luiz era o técnico do Flamengo, mas ele foi demitido antes de começar o brasileiro.
2: Ah, então tá certo.
1: Ele foi demitido após o Campeonato Carioca.
2: E ó, falando disso, tá falando de futebol, hein?
1: Técnico.
2: Edmundo, Luiz Fabiano e Marcelinho Carioca não foram eleitos. Nossos parabéns aí pra vocês. Agora, da televisão, Silvia Bravanel não foi eleita. Parabéns pra você, Silvia. Inês Brasil também não foi eleita. Parabéns pra você. O Datena também não foi eleito. Parabéns ao Datena. Ele aí, Datenão. Ei, Datenão. Manuel Gomes, o Caneta Azul, também não foi eleito, né, Batista?
1: Também não. Antônia Fontinelli também rodou. O MC Gui, sabe o MC Gui, o funkeiro?
2: Sim.
1: Também rodou. E o professor, o manager.
2: O
1: Vanderlei Luxemburgo, ele concorreu por Tocantins, um negócio Tocantins, assim, né?
2: Exatamente, né? Poxa, não deu certo no Tocantins.
1: Não deu então, certo.
2: Palmas pra você,
1: Vanderlei. O projeto não deu certo.
2: Agora que vocês não foram eleitos, então a gente faz novamente esse convite a todos vocês para poderem vir aqui no Sobremesa. Agora vocês estão com tempo livre.
1: Agora tá todo mundo liberado para participar do Sobremesa, né? Se é que eles vão querer. Ó, agora, coitado, eu tô sentindo a dor desse homem, rapaz.
2: O quê?
1: O cara, ele teve o piu-piu dele.
2: Mentira.
1: Ele foi arrancado.
2: Que é isso?
1: Com uma navalha pela mulher. Isso? Aconteceu em Atibaia, interior de São Paulo. Foi em 2023. A mulher descobriu que tinha sido traída. Né? No dia do aniversário dela. Olha a ideia de gênio que esse jumento teve. No dia do aniversário da minha mulher, eu vou trair ela. Aí, como vingança, ela pegou e com uma navalha arrancou.
2: Ô, louco, bicho!
1: Arrancou o pipiu dele, né? E jogou na privada. Aí ele foi hospitalizado. Ele foi hospitalizado e as fotos da cirurgia viralizaram na internet. Vazaram,
2: isso não é legal, né? Isso não é legal.
1: Aí ele processou o hospital e ganhou 20 mil conto de indenização.
2: Pouco, hein? Pouco,
1: e hein? Agora, sabe o que ele vai fazer com esse dinheiro? Com esses 20 mil reais que ele ganhou de indenização?
2: O quê?
1: Sabe o que ele vai fazer?
2: O que é que ele vai fazer?
1: Ele vai casar novamente com a mulher que arrancou o piu-piu dele. Isso que é amor.
2: Eu não sei nem o que falar. Hein? Eu não sei nem o que falar.
1: O cara vai casar com a mesma mulher.
2: Eu não sei. Nossa. Não entendo, não dá. Não
1: tem comentário pra fazer numa notícia.
2: Não, pelo amor de Deus. Que loucura.
1: Você imagina.
2: Desejo felicidades ao casal. É isso. Felicidades ao casal. É isso que eu desejo. Agora, uma dúvida.
1: Até que a navalha o separe.
2: Né? Uma dúvida, Batista. Se isso pega a moda, a gente teria o nosso pipi ou não teria, Batista?
1: Ah, eu tinha no mínimo um 6, acho que eu precisava.
2: Eu não teria. Se isso acontecesse.
1: É brincadeira.
2: Eu não teria. Não, eu confesso.
1: Não é brincadeira.
2: Não, agora não, é também. É brincadeira ou verdade, Batista?
1: Tô mentindo.
2: Tá mentindo?
1: Não, é verdade.
2: Cara, olha que loucura. Ai, ai. Atibaia, a mulher descobriu que foi traída e rapou.
1: Nossa, eu não consigo imaginar a dor deste homem.
2: Cara, mas é, eu quero entender. O cara tava dormindo, ele tava sedado, bêbado.
1: Sei
2: Cadê as informações que são realmente necessárias?
1: Sei lá, rapaz.
2: Cara, que loucura, que aflição.
1: Ou foi na hora de namorar pelado, né? Acho que
2: já
1: foi
2: na hora de namorar pelado. Eu já vi essa coisa na hora de namorar pelado, da mulher botar...
1: Às vezes a mulher fala...
2: Navalha.
1: Não, ou às vezes a mulher fala, né? Ai, amor, vamos fazer um negócio diferente, deixa eu te amarrar.
2: Não, aí é psicopata.
1: Então, psicopata. Mas a mulher
2: fala... Oh, não, psicopata, ué,
1: mulher,
2: psicopata.
1: Você acha que a mulher é traída? Aí a mulher fala, ai, deixa eu te amarrar, vamos fazer um negócio diferente. Aí amarra o cara e nessa...
2: No, late.
1: A primeira faz tchan, a segunda faz tchum, né? E vamos que vamos.
2: Cara, olha, a gente recebeu aqui um superchat. Ó, essa semana demos dinheiro pra TMC, hein?
1: Ó, só essa semana foi uns 16, 17 conto, meu.
2: O Hamilton Ferreira de Melo mandou R$5 e dizendo, boa tarde a todos, vocês são nota mil. Boa sexta-feira pra vocês, bom final de semana e abraço. Muito obrigado, Hamilton. Desejamos o mesmo a você e a todos os ouvintes.
1: Tá vendo?
2: Cara, que loucura.
1: Eu acabei de receber informação aqui do nosso jornalista que foi durante o ato.
2: Foi durante o ato?
1: Foi durante o ato. Na hora do vamos ver. Ai,
2: que aflição!
1: Na hora do vamos ver.
2: Mas será que ela botou a navalha lá?
1: Não sei. Lucas, sem detalhes, por favor.
2: Vambora.
1: Sem detalhes, né?
2: Vambora. Ah, essa me pegou. Tô com aflição.
1: Quer falar da enquete? O que que você quer fazer?
2: Eu quero. Vamos falar da nossa enquete.
1: Pode dar uma.
2: É. Né? Então vou dar essa próxima notícia, que essa aqui é boa. Ô, Cuca, põe trilha tensa aí, que é o seguinte. Cara mais falado nesse ano, que foi preso, o presidente do Banco Master, Daniel Vocaro, está negociando entrevista com a Globo e com a Record. Isso mesmo. Os intermediários, ou seja, as pessoas que estão falando no nome dele, estão conversando com a Rede Globo e com a Rede Record sobre a possibilidade do Daniel Vocaro ser entrevistado por uma dessas emissoras. Segundo o jornal Folha de São Paulo, Vocaro tem preferência pela Record. Caso ele concorde em dar uma entrevista, a justiça ainda terá que autorizar a equipe da emissora a entrar no presídio.
1: Tá vendo?
2: Com certeza vai ser o Cabrini, né?
1: Sim. Eu acho que nós do Sobremesa deveríamos entrar no páreo. Cadê o nosso departamento de produção
2: do Sobremesa? Peraí, a gente tem um ótimo argumento.
1: É, o presente a gente mandou. O
2: presente a gente mandou.
1: Tentamos fazer festa de novo lá do Vocaro.
2: Na terça-feira, 6 de outubro, que foi aniversário do Vocaro, ninguém deu parabéns. A gente deu parabéns.
1: Sim.
2: Olha só, deixa bem claro, tá? Dignidade não tem grade. Ele está preso, está cumprindo pelos seus crimes e que cumpra, que a justiça seja feita, mas é aniversário. Por que não mandar uma mensagem, um carinho, externar isso, não é mesmo?
1: Sim.
2: Nós somos superiores.
1: E nós vamos entrar no páreo atrás dessa entrevista.
2: Será que a gente consegue?
1: Vamos tentar.
2: Peraí, mas não isso custa. É bem legal. Vamos tentar realmente ligar,
1: vamos
2: falar?
1: Vamos tentar. Tô falando furar sério. O zóio da Globo isso e da Record.
2: Isso é genial. Isso é bom.
1: Vai que ele fala, vou dar entrevista pra esses caras que Record e Globo, sei lá o que eles vão fazer.
2: É,
1: talvez eles distorçam. Vou falar com esses rapazes.
2: Ô, Vocaro, aqui a sua entrevista vem na íntegra, tá?
1: Sim.
2: Na íntegra.
1: Sim.
2: A gente pega o horário do Link TMC, a gente pega o horário de tudo. Mas a tua entrevista, se você quiser falar 4 horas de sobremesa, tá?
1: Sim.
2: Nossa, que demais. Boa, vamos dar então. Quanto a gente vai preparando essa ideia, vamos dar uma olhada na nossa
1: ideia. A gente vai alinhavando. Que frase valeria uma frase? Que frase valeria um adesivo pra você colocar no seu carro, hein? Quem mais tem aqui, ó? Gabriel Oliveira. Meu combustível é ódio e gasolina. Lucas Rocha respondeu: se eu tô devagar é economia, se eu tô rápido é desespero. E Matheus Lima disse: não sou lento, tô dando tempo pra você me ultrapassar. Passar. Aí,
2: muito
1: ó.
2: Bom. Tá vendo? Esse foi o Sobremesa de hoje. Muito obrigado pela sua audiência. E segunda-feira estamos de volta. Estamos aqui trabalhando no feriado. Valeu, Batista. Bom final de semana.

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2: Muito bom dia, uma ótima terça-feira para você que sintoniza a TMC. Hoje é dia 13 de outubro, seja muito bem-vindo e muito bem-vinda ao Amanhã TMC. Eu sou o Diego Andrade, te faço companhia ao vivo até às 5 da manhã. Aqui no Amanhã TMC você fica por dentro de tudo que aconteceu de mais importante no noticiário do Brasil e do mundo, além de saber das primeiras notícias que vão impactar aí a sua terça-feira. Se você está em Belo Horizonte, acompanha a nossa programação em 88.7. Em Recife, 92.7. São Paulo e Brasília, 100.1. Em Curitiba, 100.3. E no Rio de Janeiro, estamos no 101.3. Meu muito obrigado a você que sintoniza a TMC. O WhatsApp está aberto para você participar. Manda sua mensagem, comenta sobre as principais notícias aqui do programa no 119-7221-1001. 119-7221-1001. Vamos às principais manchetes do programa de hoje. Ministro Marco Aurélio Belizzi, do Tribunal Superior Eleitoral, determinou que Flávio Bolsonaro apague um vídeo que associa falsamente uma mulher usando uma suposta droga à manifestação de apoiadores de Lula na Avenida Paulista. A decisão também atinge Carlos Bolsonaro, Pablo Marçal e outros envolvidos na divulgação das imagens. O ministro deu 24 horas para a retirada das publicações e afirmou que críticas ao ato são permitidas, desde que não usem imagens manipuladas ou fora do contexto. O presidente do Tribunal Superior Eleitoral, Nunes Marques, determinou a retirada de circulação de um jornal de sindicato de petroleiros que critica a candidatura de Flávio Bolsonaro à presidência. A decisão atende a um pedido da campanha do senador, que considera o material propaganda eleitoral irregular. A publicação chamou a medida de censura e a decisão ainda será analisada pelo plenário do tribunal. O SBT reconheceu que errou ao atribuir à empresa Brasil de Comunicação a falha de áudio na propaganda eleitoral de Flávio Bolsonaro. O Tribunal Superior Eleitoral informou que o problema ocorreu na finalização das mídias do horário eleitoral. A EBC negou a responsabilidade pelo erro, que foi corrigido antes da exibição da propaganda de Lula. Flávio Bolsonaro acionou a Justiça Eleitoral para pedir uma investigação sobre uma publicação com xingamentos a apoiadores do ex-presidente Jair Bolsonaro, compartilhada no canal oficial da Casa Civil no WhatsApp. A defesa alegou o uso indevido de um canal público em benefício de um lado da disputa eleitoral e pede a identificação dos responsáveis pela publicação, que foi apagada no mesmo dia. O Tribunal Superior Eleitoral concluiu que o canal Exército do Lula, coordenado pelo deputado André Janones, não divulgou conteúdos falsos entre os dias 2 e 11 de outubro. Apesar disso, a equipe técnica alertou para o risco de disseminação em massa de desinformação. O tribunal autorizou o funcionamento do canal, mas proibiu a divulgação de conteúdos já identificados como falsos, sob pena de bloqueio. O presidente Lula afirmou que o Congresso pode votar nos próximos dias o fim da escala de trabalho 6x1, que prevê 6 dias de trabalho para 1 de descanso. A proposta estabelece 5 dias de trabalho e 2 dias de folga por semana sem redução salarial. Lula também acusou a oposição de tentar adiar a votação para depois das eleições. O presidente Lula criticou decisões recentes da Justiça Eleitoral contra sua campanha e afirmou que algumas medidas vão além do necessário. Lula defendeu o uso das redes sociais para se comunicar com eleitores e cobrou imparcialidade do Tribunal Superior Eleitoral, dizendo que todos os candidatos devem ter os mesmos direitos perante a Justiça. O ex-prefeito do Rio, Eduardo Paes, voltou às redes sociais para reforçar o apoio à reeleição do presidente Lula, após perder a disputa pelo governo do estado. Paes afirmou que pretende mostrar aos eleitores os benefícios que Lula trouxe ao Rio de Janeiro e defendeu que a campanha priorize temas do cotidiano em vez de questões ideológicas. Robert Howe e Michael Woldford ganharam o Nobel de Economia de 2026 por pesquisas sobre como as decisões de empresas e famílias influenciam a economia e como políticas públicas podem ajudar a estabilizá-la. Howe é professor da Universidade de Stanford e Woldford da Universidade de Colômbia. O prêmio reconhece estudos que ajudam a explicar os efeitos de medidas econômicas, como o aumento dos juros no controle da inflação. Elon Musk doou cerca de 366 milhões de dólares para apoiar o Partido Republicano nas eleições legislativas dos Estados Unidos em novembro. Desse total, 276 milhões foram destinados a grupos republicanos e ao próprio comitê político do empresário desde julho. As doações fazem parte da disputa pelo controle do Congresso americano e ocorrem após a reconciliação de Musk com Donald Trump. O empresário também é alvo de críticas de democratas que pedem investigações sobre seus contratos com o governo. Autoridades dos Estados Unidos realizaram uma operação na casa da deputada democrata Ilhan Omar, crítica ao presidente Donald Trump. A investigação apura uma possível fraude imigratória relacionada a documentos preenchidos pelo pai da parlamentar, que nasceu na Somália. Omar acusou o governo de perseguição política, enquanto outros democratas criticaram a ação. A operação ocorre semanas antes das eleições legislativas de novembro, que definirão o controle do Congresso americano. Uma ótima terça-feira para você que sintoniza a TMC. Vamos à previsão do tempo para todo o país nesta terça-feira. Em Curitiba, chove o dia todo, com máximas de 22 e mínimas de 15 graus. Em São Paulo, o sol aparece entre nuvens, pancadas de chuva à tarde e à noite, máximas de 27 e mínimas de 17 graus. No Rio de Janeiro, a terça é de sol com nuvens, pancadas de chuva à tarde e à noite, máximas de 31 e mínimas de 21 graus. Em Belo Horizonte, o dia começa com sol e as nuvens aparecem à tarde, pancadas de chuva à tarde e à noite, máximas de 33 e mínimas de 20 graus. Em Brasília, o sol divide espaço com as nuvens, pancadas de chuva à tarde e à noite, máximas de 33 e mínimas de 21 graus. Para fechar em Recife, o dia é ensolarado, sem chuva. Máximas de 29, mínimas de 23 graus. E olha, Alexandre de Moraes autorizou o Flávio Bolsonaro a retomar as visitas ao pai Jair Bolsonaro após o fim da suspensão de 90 dias. O ministro manteve as restrições a manifestações políticas do ex-presidente. Os detalhes chegam com Murilo Hernandes.
3: A suspensão das visitas foi determinada em julho, depois que Flávio Bolsonaro divulgou nas suas redes sociais uma carta escrita pelo pai em apoio à sua candidatura para a presidência da República. Na ocasião, Alexandre de Moraes entendeu que a publicação desrespeitou as medidas cautelares impostas ao ex-presidente, que está proibido de fazer manifestações públicas pelas redes sociais diretamente ou por meio de terceiros. Com o fim do prazo de 90 dias, a defesa de Jair Bolsonaro pediu a retomada dos encontros. A Procuradoria-Geral da República manifestou favoravelmente ao pedido. Ao analisar o caso, o ministro Alexandre de Moraes não identificou novos fatos que justificassem a prorrogação da suspensão e autorizou a retomada das visitas de Flávio Bolsonaro, mantendo as condições estabelecidas anteriormente. A decisão, porém, não libera o uso dos encontros para fins políticos eleitorais. Também continua proibida a divulgação de cartas, manifestos ou declarações públicas de Jair Bolsonaro por intermédio de outras pessoas. A autorização ocorre durante a reta final da campanha presidencial.
4: Estou aqui ansioso, né? Estou ansioso, são mais de 3 meses sem poder vê-lo, por uma decisão, obviamente, sem critério nenhum, sem nenhuma humanidade, sem nenhum amparo legal. O meu intuito apenas, na minha avaliação, apenas com o intuito de tentar separar um líder político, né, do quem está concorrendo à presidência da República e separar um pai de um filho, que eu acho que é o mais grave, né? Então, estou ansioso para dar um abraço forte nele, primeiro de tudo, né, ver como é que está o rosto dele, como é que está, né, o ânimo dele com tudo que aconteceu, que eu só estou sabendo por terceiras pessoas. Então espero olhar no olho dele, dar um abraço e espero que ele esteja feliz.
3: Flávio Bolsonaro disputa o segundo turno contra o atual presidente Luiz Inácio Lula da Silva em votação marcada para o dia 25 de outubro.
2: Presidente Lula e o senador Flávio Bolsonaro participaram de celebrações religiosas pelo dia de Nossa Senhora Aparecida nesta segunda-feira. As agendas também tiveram declarações políticas e repercussões na campanha eleitoral. Os detalhes chegam com o Bruno Tibério.
5: A missa no Palácio da Alvorada aconteceu em meio à polêmica envolvendo publicações que associaram Flávio Bolsonaro a uma proposta para retirar de Nossa Senhora Aparecida o título de padroeira do Brasil. A informação ela é falsa. O projeto citado é de 2007 e foi arquivado em 2008 e não tem relação com o senador. Depois da celebração, Lula defendeu o respeito às diferentes religiões e criticou o uso da fé na disputa política.
6: Ou seja, cada um segue a religião que quiser e todos nós temos que respeitar. Ninguém é obrigado a ser da mesma religião. O que nós precisamos apenas é respeitar a fé e a espiritualidade das pessoas como elas são.
5: O presidente também voltou a defender o fim da escala 6x1, com votação prevista para esta quarta-feira no Senado, e destacou a meta de contratar 3 milhões de moradias pelo Minha Casa Minha Vida. Já Flávio Bolsonaro participou de uma missa na Catedral de Brasília e criticou as informações falsas que o associaram à proposta sobre Nossa Senhora Aparecida. A campanha do senador também enfrentou um problema nesta segunda-feira. O programa eleitoral de Flávio Bolsonaro foi exibido sem áudio na televisão. A equipe do candidato afirma que o material foi enviado corretamente. Flávio levantou a suspeita de que a falha tenha sido proposital, mas não apresentou provas. Até o momento, não há confirmação oficial sobre a causa do problema.
2: Um novo ato a favor da reeleição do candidato do PT, Luiz Inácio Lula da Silva, à presidência, vai acontecer no próximo domingo na praia de Copacabana. Nesta segunda-feira, apoiadores de todas as idades tomaram a Avenida Atlântica em uma manifestação pacífica. A repórter Érica Levigardi tem mais informações.
7: Mais de 200 mil pessoas se reuniram nesta segunda-feira na praia de Copacabana para mais uma edição do Carna Lula, em apoio à reeleição do presidente Luiz Inácio Lula da Silva. O ato reuniu manifestantes de todas as idades, incluindo animais, além de estudantes com bandeiras, tambores e caixas de som em defesa da democracia. Parlamentares também discursaram para a multidão, entre eles o vereador William Siri, do PSOL, a deputada federal Talíria Petrone, do PSOL, a deputada estadual Renata Souza, também do PSOL, e a deputada federal Benedita da Silva, do PT. A vereadora Mônica Benício reforçou a importância de manter viva a memória de Marielle Franco.
8: Essa é a cidade de Marielle Franco, que construiu a infância, o farol de esperança, de luta por aqueles e aquelas que entendem a importância das mulheres, do povo preto, LGBT, da favela, socialista, construindo esse país.
7: O Rio tem sido palco de sucessivos atos de apoio a Lula neste segundo turno. No fim de setembro, Carna Lula já havia levado blocos de carnaval à Orla de Copacabana. Após o primeiro turno, em 4 de outubro, estudantes universitários também começaram a organizar manifestações no centro. Na quarta-feira, houve um ato convocado pela União Estadual dos Estudantes do Rio de Janeiro na Candelária. Na quinta-feira, estudantes da UERJ e do Campus Tijuca da Universidade Veiga de Almeida caminharam até o Largo da Carioca. Após a manifestação em Copacabana, os apoiadores seguiram para Lapa, onde participaram de um samba com o terreiro de crioulo, o cordão do Boitatá e a bateria da Mangueira. 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

0: observar as gerações Z, a geração Alpha, né, essas gerações mais novas, eles não consomem conteúdos de mídias tradicionais. Então, muitas vezes é necessário que, dentro de uma campanha, utilize as mídias que falem com ele. Então, o ecossistema digital, eu não diria só as redes sociais, porque a gente vê também os canais dentro do WhatsApp, os canais do Telegram, né, o próprio YouTube. Então, a gente tem inúmeros canais diferentes para falar com esse eleitor, né? A gente já vê a direita, né, vindo com esse, olhando para esse espaço, né, digamos, para essa nova ágora política digital, né, que é um novo palco digital que a gente está vendo, né? Antigamente a gente usava o site do candidato, né, a gente usava muito a campanha na rua. Não que a gente não use isso, né? A gente tem que usar isso, porque isso é também espaço de construção de conteúdo. Então, o que a gente está vendo é exatamente olhar o que, que as redes nos aproximam, porque a gente tem uma questão também de interatividade, né? Em que o eleitor ele pode interagir em tempo real, ele pode ajudar na produção do conteúdo, ele pode distribuir esse conteúdo e fazer com que esse conteúdo viralize. É isso que a gente olha hoje para essa questão algorítmica, né? O que a gente tem dentro das redes sociais é essa questão de ajudar e fazer com que um determinado conteúdo se espalhe rapidamente, o que nenhuma mídia tradicional conseguia antigamente, né? Você precisava estar na frente da televisão, né? Então era algo bidirecional. Hoje a gente está vendo algo multidirecional.
1: Professora, tem uma, a senhora usou uma expressão, os jovens dessas duas gerações mais recentes, né, não consomem a mídia tradicional. E me parece que também, de certa forma, não consomem o político tradicional, ou pelo menos o discurso tradicional desse político. Porque o que a gente vê também, e eu queria que a senhora comentasse um pouco disso, que eu sei que a senhora estuda isso, é essa questão, especialmente do eleitor mais jovem, mas não só, acho que a gente pode até incluir os millennials, né, nesse recorte aí, de se identificar com um eleito, né, com aquela pessoa que ele escolheu, em detrimento de outro ou outros, independentemente da proposta para o Brasil, ou para o Estado, ou para a cidade, enfim, é mais isso, de se identificar com aquela... É uma personificação, podemos dizer assim. Vamos dizer que é uma leitura moderna do culto à personalidade. Estou exagerando ou é mais ou menos isso?
0: Mais ou menos isso, mas eu diria que junto a isso tem a mensagem. Uhum. Eu acho que eles se identificam muitas vezes com a mensagem. O que me preocupa muito desse jovem é o conteúdo fragmentado. O conteúdo que eles consomem a partir dessa mensagem só, é como se eles tivessem consumido só manchetes, e eles não conseguem ir além dessas manchetes. Então isso é bem preocupante hoje, né, para essa geração, que é uma geração que não lê um livro, é uma geração que não tem uma informação, né? A informação deles é muito fragmentada, porque a própria rede habilita isso. É tudo em segundos, né? Mais do que isso, eles não conseguem, né, consumir. Então, são preocupações que a gente tem com essa geração, quando a gente fala, principalmente em época eleitoral, época política, né? Que muitas vezes eles acabam escolhendo algo por uma mensagem e não algo por uma proposta, né? Eles não vão buscar propostas, eles vão realmente consumir o que as mensagens estão mostrando.
2: Mas, professora, qual é a tendência? Eu sei que quando a gente fala sobre novas tecnologias é muito difícil a gente adivinhar qual é a tendência, e as coisas mudam de rumo muito rapidamente. Se não fosse assim, a gente conseguiria se antecipar e conseguiria também se modernizar. Mas me preocupa isso, porque quando a gente quer discutir de uma forma mais ampla qualquer assunto, a gente precisa de referências. As minhas referências são diferentes das referências da professora, que são diferentes das referências do Felipe. A gente se interessa por assuntos diferentes e a gente usa esses assuntos, os filmes, as músicas, tudo. Tudo que a gente consome, toda a informação que chega até o nosso cérebro, a gente vai usando para colocar ali nas discussões, nos nossos posicionamentos. Qual é o futuro em relação a isso? Porque, numa última instância, isso afeta a cabeça das pessoas. A gente passa a ficar, literalmente, muito limitado.
0: Eu vejo isso que você está falando, Joana, é a questão de falta de repertório, né? É uma palavra...

0: palavra que a gente tem usado muito é repertório, porque não tem essa busca, né, em outros espaços, como a gente, nossas gerações costumava e costuma fazer muito ainda. O que me preocupa muito é a chegada da inteligência artificial. Eu também pesquiso inteligência artificial e trabalho muito com isso dentro de sala de aula, e eu vejo muito o não debater com a inteligência, o aceitar o que a inteligência artificial, né, a generativa está te trazendo. Então, eles têm uma leitura de rapidez. É aquilo, ponto, e não aprofunda sobre aquilo. Porque a gente sabe que a gente pode emburrecer, mas a gente pode aumentar o nosso repertório também se a gente souber debater. Mas para a gente debater com a inteligência artificial, precisa de conhecimento. Então, é algo preocupante hoje nessa sociedade, que é o conhecimento dessa juventude. 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
1: A área técnica do Tribunal Superior Eleitoral não encontrou no material analisado as informações falsas denunciadas pela campanha de Flávio Bolsonaro no canal de WhatsApp Exército do Lula. O relatório, no entanto, apontou riscos eleitorais. Os detalhes chegam com o Bruno Tibério.
2: Pois é, o levantamento analisou publicações feitas entre os dias 2 e 11 de outubro, mas os técnicos não conseguiram transcrever integralmente os vídeos e parte das mensagens anteriores haviam sido apagados. O canal é coordenado pelo deputado André Janones e reúne mais de 3 milhões de seguidores. No domingo, o ministro Nunes Marques determinou a suspensão do canal. A decisão foi revertida pelo corregedor-geral eleitoral, Ricardo Vilas Boas Cueva, que autorizou a retomada das atividades. O relatório técnico não identificou as publicações denunciadas pela campanha de Flávio Bolsonaro no material examinado, mas apontou o risco de disseminação de mensagens em grande escala e uso de linguagem polarizada. Em nota, a campanha de Flávio criticou a decisão que restabeleceu o canal, acusou o grupo de disseminar informações falsas e afirmou que continuará cobrando o cumprimento da legislação eleitoral. O caso ainda deverá ser analisado pelo plenário do TSE. Nunes Marques também convidou representantes das campanhas de Lula e Flávio Bolsonaro para uma reunião nesta terça-feira aqui em Brasília. Por enquanto, o canal continua funcionando. Volto com vocês aí no estúdio.
1: Policiais militares que mataram um jovem com 27 tiros em Moema, na zona sul de São Paulo, são afastados das ruas. Em depoimento, eles disseram que confundiram o celular da vítima com uma arma. A repórter Luísa Mutoni tem mais detalhes.
3: Ao todo, 4 policiais militares efetuaram 45 tiros contra Gustavo Muniz de Santana, de 20 anos. Destes, 27 atingiram a vítima em diferentes partes do corpo. As armas dos policiais e o celular de Gustavo, que foi encontrado ao lado do corpo, foram apreendidos e serão levados para a perícia. A Secretaria de Segurança Pública também pediu as imagens das câmeras corporais dos agentes, que serão enviadas para análise. Inicialmente, a ocorrência, segundo o boletim ao qual a TMC teve acesso, era para atender uma ocorrência envolvendo um homem que estava transtornado e que ameaçava tirar a própria vida. Em depoimento, os agentes disseram que ele veio correndo em direção aos policiais segurando um objeto preto e que eles acharam que este objeto, que depois se descobriu ser o celular, seria uma arma e, portanto, reagiram. O corpo de Gustavo ficou no local por cerca de 10 horas até ser levado ao Instituto Médico Legal. Ele trabalhava em um hospital, morava com a mãe e as irmãs e não tinha antecedentes criminais. Os familiares disseram à polícia que Gustavo lutava desde o ano passado contra a dependência química e a depressão e que fazia uso de remédios controlados. Em nota, a Secretaria de Segurança Pública informou que não tolera desvios de conduta dos agentes e que, caso seja comprovado qualquer desvio, eles serão punidos. Gustavo foi enterrado nesta segunda-feira no cemitério Congonhas, na zona sul de São Paulo. O Departamento de Homicídios e Proteção à Pessoa, o DHPP, investiga a morte.
1: A inflação oficial do Brasil voltou a subir e fechou setembro em 0,82%, acima do que o mercado esperava. Segundo o IBGE, o resultado foi puxado pelo fim do desconto de Itaipu nas contas de luz, benefício que tinha derrubado preços no mês anterior. No acumulado de 12 meses, a inflação chegou a 4,58% e estourou o teto da meta no Banco Central. A alta acende o alerta sobre a taxa básica de juros, a Selic, hoje em 13,75% ao ano, e põe em dúvida ritmos de cortes nos próximos meses. Em entrevista ao TMC 360, o economista da Fundação Getúlio Vargas, André Brás, avaliou os dados e você confere agora.
4: É sobre isso, então, que a gente conversa agora aqui no TMC 360 com o André Brás, que é economista do FGV Ibre. Bom dia, André. Obrigada por estar aqui.
5: Ah, bom dia. Eu que agradeço o convite.
4: Bom, então vamos entender melhor esse número, a inflação, fechando acima do que o mercado esperava, em 0,82%. O que, que significa? Qual é o recado que fica, André?
5: Então, nós temos uma influência muito grande nesse resultado de alimentos in natura, que a gente conhece, são alimentos que têm uma volatilidade muito grande no preço, né? Sobem com muita facilidade. E a gente está atravessando por um período em que o El Niño vem se manifestando cada vez mais forte, principalmente no sul e no sudeste do país. Então, safras como de cebola, batata, cenoura, que foram exatamente os itens que apresentaram alta forte dentro do grupo alimentação nessa apuração, acabam justificando uma parte desse número um pouco fora da curva. Tivemos também aumento em serviços importantes, né? Alimentação fora de casa, né? Comer em bares e restaurantes, e a passagem aérea, que subiu quase 10%. Então, tem uma certa resistência em serviços que insistem em 12 meses a sustentar uma taxa que corresponde ao dobro da meta, 6%, e também uma nova aceleração em alimentação, principalmente concentrada em itens sazonais, né, que tem alguma influência climática. Sem contar que setembro também foi marcado pela normalização da cobrança da energia elétrica, né, lembrando que em agosto nós tivemos o bônus de Itaipu. E isso foi um salto, uma diferença muito grande em comparação ao mês de agosto, e provocou também um salto já esperado no grupo habitação.
4: André, você que tem uma bola de cristal e sabe nos dizer exatamente o que vai acontecer no futuro, para quem está em casa nos ouvindo, esse aumento significa que o custo de vida vai continuar subindo nesse ritmo nos próximos meses? É o que as pessoas menos querem neste momento.
5: É, exato. Principalmente em alimentação, há um risco muito grande de a gente continuar vendo a cesta ficar mais cara. Exatamente por fatores sazonais que pertencem ao verão, né, ao aumento da temperatura. Então é uma época que normalmente faz alimentos in natura subirem muito de preço. Além disso, existe um consumo um pouco mais forte nessa época do ano. A gente já está chegando perto das férias de final de ano, das festas de final de ano, e existe sim uma injeção, né, de recursos na economia, né, tanto por trabalhos temporários quanto pelo pagamento de 13º. Então muita gente já começa a fazer planos com esses recursos, isso aumenta a demanda nessa época do ano, e isso também provoca um aumento de preços, né, tanto em alimentos quanto em serviços. Então não vamos passar por um período de inflação muito contida, né, tanto por fenômenos climáticos que se apresentam cada vez mais fortes e comprometem nossas safras, quanto também por um período do ano que é marcado por um consumo um pouco mais forte.
4: E esse resultado, ele é suficiente para adiar cortes de juros? O Banco Central precisa olhar além desse número, pensando na expectativa não só do mercado, mas também das pessoas que tinha sido alimentada, vem sendo alimentada uma esperança desse corte de juros?
5: Eu acredito que não. Eu acho que ainda há espaço para o corte de 0,25, fechando a Selic a 13,5, né, em 2026, isso porque muitos aumentos que a gente percebeu nessa inflação de setembro um pouco já eram esperados e são fatores sazonais. A política monetária não vai influenciar o clima ou baixar o preço do tomate ou da cebola, que explodiram aí nos últimos meses, né? Isso está fora do alcance da política monetária. Então eu diria que as outras variáveis que poderiam, né, trazer uma resiliência maior da inflação, não estão assim mostrando uma piora significativa a ponto do Banco Central interromper esse corte de juros. Pelo menos essa é a minha opinião. E eu vejo que serviços anda muito resiliente, eu comentei 6% em 12 meses, né, muita coisa, o dobro da meta de inflação, mas os monitorados, que é um outro grupo importante, que compromete aproximadamente 25% do orçamento das famílias, que é a conta de luz, água, é a parte de transporte público, esse está com uma variação em 12 meses de 4,1, se eu não me engano. Então, não está exatamente na meta, mas está muito abaixo do que estava meses atrás, quando essas variações ultrapassavam, né, 5%, quando monitorados, tinha uma inflação em 12 meses acima de 5%. Agora, com essa inflação um pouco mais baixa, isso traz um alívio um pouco maior, e é provável que, passando esse período de maior flutuação, né, nos preços, a gente retome o caminho para a meta de inflação.
4: Era sobre isso que eu queria perguntar, só para a gente encerrar. O que é necessário para que a inflação ela volte a ficar sob controle ou na meta?
5: Olha, a estabilidade climática é bem importante, porque a alimentação tem um peso muito grande no custo de vida aqui no Brasil. Então, se a gente atravessa por um período com safras ruins, né, como as nossas safras estão ameaçadas aí pelo El Niño, isso dificulta muito o alcance mais rápido na nossa meta de inflação. Um outro ponto é desindexar um pouco a nossa economia. Nossa economia ainda é muito indexada, né? Os preços monitorados nessas tarifas públicas e alguns serviços importantes, como aluguel, condomínio, escolas particulares, ainda sofrem reajustes que vêm bem acima da nossa meta de inflação. E aí a gente tem uma inércia grande, né? Esses preços demoram muito tempo para desacelerar. Então a gente tem que atacar isso, né? Exatamente para que aumente as chances da gente atingir a meta de inflação mais rapidamente.
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2: Vamos às principais manchetes do programa de hoje. Dois aviões da Força Aérea Brasileira começaram a reforçar nesta segunda-feira o combate aos incêndios florestais no Amazonas. Uma das aeronaves, o modelo KC-390, está equipada com um sistema capaz de lançar até 12 mil litros de água pressurizada em um único voo. De acordo com a FAB, estão previstas 3 lançamentos de água por dia, até que a situação esteja controlada no estado. O Amazonas enfrenta uma onda de queimadas que já levou 36 municípios a decretar situação de emergência. A fumaça também elevou a poluição do ar a níveis considerados graves para a saúde da população. A operação conta ainda com outras aeronaves e equipes de brigadistas que atuam no combate ao fogo. O Instituto Nacional de Meteorologia prevê que o fenômeno El Niño pode atingir intensidade muito forte entre outubro e dezembro deste ano. O fenômeno é caracterizado pelo aquecimento anormal das águas superficiais do Oceano Pacífico Equatorial e pode alterar o regime de chuvas em diferentes regiões do Brasil. De acordo com o levantamento, o centro-norte do país pode enfrentar agravamento da seca, temperaturas elevadas e aumento do risco de incêndios florestais. Já a região sul tem previsão de chuvas acima da média, com possibilidades de alagamentos e cheias de rios. O boletim também aponta a preocupação com a possibilidade e a disponibilidade de água em áreas como o norte e do nordeste, além de possíveis impactos na agricultura. A previsão indica que o El Niño pode persistir pelo menos até o primeiro trimestre do ano que vem. O ministro Alexandre de Moraes do Supremo Tribunal Federal autorizou o senador Flávio Bolsonaro a retomar as visitas ao pai, o ex-presidente Jair Bolsonaro. A proibição tinha sido determinada por 90 dias, após o ministro considerar que uma visita anterior foi usada para obter e divulgar uma carta com conteúdo político. Com o fim do prazo, as visitas estão liberadas novamente, mas com restrições. Moraes manteve a proibição de utilizar os encontros para fins políticos eleitorais e de divulgar manifestos ou declarações do ex-presidente. Jair Bolsonaro permanece em prisão domiciliar, condenado por tentativa de golpe de Estado.
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2: Ministro do Supremo Tribunal Federal, Alexandre de Moraes, determinou o início do cumprimento da pena e o cancelamento dos passaportes do ex-deputado federal Eduardo Bolsonaro. Mas o que isso significa na prática? O TMC 360 conversou com advogado e professor de Direito Internacional e Constitucional, Luiz Felipe Ferreira de Oliveira, para entender o que a decisão de Moraes afeta.
3: Ela tem alguns efeitos importantes, ela vai ter que ser analisada por um juiz nos Estados Unidos e para o Departamento de Justiça. Então agora vai ser enviado para a Autoridade Central dos Estados Unidos, que é o Departamento de Estado, que vai encaminhar para o Judiciário e Departamento de Justiça para poder iniciar um processo de extradição, onde o Bolsonaro, o Eduardo, que ele tem status permanente, ele pode, vai se defender, vai fazer as defesas, dizer de repente que é uma perseguição política, que não é justo o processo, e aí um juiz americano vai decidir se autoriza ou não a extradição, nesse caso, para o Brasil.
4: Agora, professor, vamos falar um pouquinho, vamos dar dois passos atrás aqui, falar um pouquinho do timing, né? O que que explica essa decisão vir agora, essa notícia vir agora, esse cumpra-se, vai, em português mais, menos técnico, o que que faz essa decisão vir agora?
3: Realmente ele tem um oportunismo aí político, né, de estar bem no meio da segundo turno. Mas aí você também tem que analisar, e eu analisei o processo, e o que chamou mais atenção, assim, é que faz pouco tempo que o processo também transitou em julgado para poder ter mais algum tipo de recurso por parte da defesa do Eduardo Bolsonaro. Então, na verdade, ele está no momento correto do processo, ele poderia ser feito depois? Poderia, não teria um impedimento. Mas legalmente, a partir do momento que não cabe mais nenhum tipo de recurso à turma, ao próprio relator ou até o pleno do Supremo, ele tem que dar início aí ao cumprimento da sentença, que no caso aí é a prisão do Eduardo Bolsonaro.
5: E o que aconteceria, então, se Eduardo Bolsonaro ele voltasse ao Brasil? Eu quero colocar aqui duas possibilidades. Uma, se ele voltar para o Brasil, agora a gente entende que ele seria preso imediatamente. Agora, até sem passaporte é mais complicado. Mas, e se Flávio Bolsonaro for eleito? Porque numa live ontem, a live tradicional das quintas-feiras, que Flávio Bolsonaro pegou essa tradição do pai, Jair, ele disse que essa decisão de Alexandre de Moraes é uma decisão que pretende ter impacto nas eleições e que não é uma decisão que é útil porque em janeiro tudo mudará, contando com a eleição dele. Como é que isso poderia mudar?
4: E eu quero acrescentar uma coisa para a análise do professor, que Eduardo Bolsonaro, recentemente, dos Estados Unidos, falou, inclusive, que se Flávio Bolsonaro eleito, haveria uma alteração ministerial e ele estaria nessa realização dessa composição, né? O que hoje se torna tecnicamente impossível, né, professor?
3: Exato. A gente tem, a partir do momento que o presidente for empossado, ele tem a prerrogativa da concessão de anistia, de perdão, né, ou de graça, que nem a gente pode falar mais tecnicamente. Então, o presidente pode dar esse perdão, e aí, como tudo no Brasil, pode ser levado também à análise do judiciário para ver se as condições do perdão, se elas atendem aos requisitos da Constituição. No meu entendimento é que esse perdão, essa graça que o presidente dá, essa anistia que o presidente dá para todas as pessoas, independente de ser o grupo ou até individualmente, é uma prerrogativa do presidente, tem que ser respeitada. Mas já existe dentro do Supremo alguns movimentos que dizem que se alguém recorrer, pode acontecer que nem o caso do Daniel Silveira, que foi dado o perdão para ele e o Supremo invalidou aquela decisão do Jair Bolsonaro por um outro motivo. Aquele caso do Daniel Silveira, o processo não tinha terminado ainda, ele não estava em execução de pena.
2: Mais de 2 milhões de pessoas acompanharam o Círio de Nazaré pelas ruas de Belém. A procissão percorreu 3 quilômetros e 600 metros em cerca de 5 horas, debaixo de um calor forte, até a imagem de Nossa Senhora de Nazaré chegar à Praça Santuário pouco depois do meio-dia. Mesmo com o fim da Romaria, os fiéis continuam por lá porque a imagem fica exposta nos próximos dias. A nossa apresentadora da TMC, Estela Ribeiro, foi até lá e registrou tudo pra gente. Vamos conferir.
6: Nesse domingo, 11 de outubro, Belém do Pará foi tomada pela fé e pela emoção durante mais um Círio de Nazaré. Essa que é uma das maiores manifestações religiosas do Brasil e do mundo. Esse ano, cerca de 2 milhões e 300 mil devotos participaram da celebração em homenagem à Nossa Senhora de Nazaré, padroeira dos paraenses, carinhosamente chamada de Nazinha. O ponto alto, claro, da programação é a grande procissão que acontece no domingo. Mas os dias que antecedem o Círio de Nazaré são repletos de muitas atividades artísticas, culturais, religiosas. E um dos momentos mais importantes é a chegada dos romeiros, que vêm de todas as partes, muitos deles caminhando, outros de joelhos, alguns de bicicleta, mas todos eles com um ponto em comum: um pedido ou um agradecimento à Nossa Senhora de Nazaré.
7: Venho de Maraponi. Meu propósito aqui hoje foi a cura da minha mãe, que ela operou do nódulo do seio e estava já num grau avançado. E eu fiz a promessa. Estou muito grata à minha mãe de Nazaré, que deu a cura da minha mãe, intercedeu por ela.
6: Hoje, sábado à noite, acontece a trasladação. É o caminho que a imagem de Nossa Senhora de Nazaré faz em direção à Catedral da Sé. Amanhã, Círio de Nazaré, ela volta pelo mesmo caminho para o seu lugar de origem, que é a Basílica de Nazaré. De cima da varanda de Nazaré, Fafá de Belém passa horas cantando, apoiando e organizando a multidão que acompanha essa procissão.
8: O Círio para nós é tudo. Não é uma questão de religiosidade, é uma questão de fé, de acreditar, de ter esperança. E Nazaré traz essa fé que é livre, que é feliz, que é inclusiva, que não condena, que abraça a todos, que não limita quem deve estar no Círio ou não deve estar.
6: Olha, hoje é domingo, são 6 horas da manhã, eu estou de volta aqui ao local das procissões.
9: E grande parte dessas pessoas que estão aqui agora passaram a noite aqui. Aquelas que estão no centro da avenida ficaram ali por um propósito: garantir um lugar junto à corda, que é a que traciona a berlinda que traz a imagem de Nossa Senhora de Nazaré. Então a disputa é por um lugarzinho ali, encostando na corda, e as pessoas que vão se acumulando em volta também estão tentando chegar ali.
10: Olha, a berlinda está passando na nossa frente agora. Olha, não precisa ter nenhuma crença, nenhuma fé, nenhuma religião para sentir a energia que circula nesse lugar agora. O rosto das pessoas, a emoção nos olhos de cada uma, faz a gente ter uma ideia da proporção que é essa festa, que é essa celebração do Círio de Nazaré aqui em Belém do Pará.
2: As chuvas incessantes que atingem o Paraná fizeram com que a passarela que dá acesso às cataratas do Iguaçu fossem fechadas devido à possibilidade do rio transbordar. Quem conta pra gente é o Brian Valêncio.
11: A vazão das cataratas do Iguaçu chegou a 8 milhões e 800 mil litros de água por segundo. E a passarela de acesso às quedas foi interditada preventivamente em Foz do Iguaçu, no oeste do Paraná. O volume equivale a quase 6 vezes a média histórica de 1 milhão e 500 mil litros por segundo. O fechamento começou às 8 horas da manhã do domingo e ainda não tem previsão de término. A restrição não impede a visitação ao Parque Nacional do Iguaçu. A trilha das cataratas e os mirantes continuam abertos, enquanto os caminhos das bananeiras e do Poço Preto foram fechados temporariamente devido ao risco de alagamentos provocados pela elevação do nível do rio. A reabertura da passarela depende da redução da vazão a níveis considerados mais seguros. A concessionária Urbia Mais Cataratas e também o Instituto Chico Mendes de Conservação da Biodiversidade, o ICMBio, monitoram as condições do Rio Iguaçu. E isso porque está chovendo muito no Paraná e vai continuar chovendo ao longo da semana. Essa passarela já havia sido interditada outras 2 vezes, só em 2026, por causa do aumento da vazão. Em setembro, o acesso ficou fechado durante 4 dias, quando o volume ultrapassou 10 milhões de litros por segundo. Em julho, a estrutura também foi fechada preventivamente, após a vazão superar 9 milhões de litros por segundo, e agora um terceiro fechamento, devido à possibilidade do rio transbordar.
2: Moradores de Manaus e de outros municípios do Amazonas estão recebendo alertas do governo federal pelo WhatsApp sobre os riscos provocados pelos incêndios florestais. As mensagens trazem orientações para prevenir problemas de saúde causados pela fumaça e evitar novos focos de queimadas. E para entender sobre o que está por trás desses incêndios no Amazonas, os apresentadores do Link TMC conversaram com o ambientalista e presidente do Instituto Brasileiro de Proteção Ambiental, Carlos Bocui. E a gente confere esse bate-papo agora.
12: A situação ela é complicada do ponto de vista do que se esperava. Nós temos um evento climático esse ano bastante acentuado, que é o El Niño. E esse El Niño é o pior de muitos anos. Então, isso levou a realmente uma situação de gravidade maior do que se esperava. Então, você tem maior secura, você tem maior índice de calor, e isso fez com que os incêndios se igualassem ao El Niño anterior de 2024. Quer dizer, você tem uma situação diferente da do ano passado. Mas aí para a questão da precaução, não é? Se esperou que 20 cidades estivessem num sistema de emergência para que os aviões de combate chegassem à Amazônia. Então, na verdade, faltou nesse processo um pouco da precaução que é necessária e faltou também um processo de comunicação à sociedade para que fizessem uso de máscaras, tá? E também com a distribuição de máscaras diante de um evento que é danoso à saúde pública. Então, nós temos 2 elementos aí. A questão de precaução no sentido de combate à causa, aos focos de incêndio, e também a situação de remediar, né, esse episódio de poluição atmosférica.
9: Agora,
13: Essa situação, a gente está falando muito do Super El Niño, né? Que realmente essa era o que se esperava, mais ou menos, que realmente a gente tivesse muita seca no norte e nordeste e mais chuva para o sul e sudeste. Já essas queimadas de hoje já são efeito desse Super El Niño, a gente pode dizer assim? E claro, portanto, a gente tinha tempo para ter se preparado melhor?
12: Sem dúvida, porque a questão do El Niño, ela vem sendo anunciada pela ciência desde o mês de janeiro, fevereiro. Então você tem, em termos de política pública, que antecipar o risco, né? Estar preparado para isso. A Europa passou por um verão complicadíssimo, com muitos incêndios, o que é semelhante agora para o Brasil, principalmente na região norte do país e também na região do centro-oeste, inclusive na região do Pantanal. Então, a preparação para esses eventos, ela deveria ter sido feita de forma mais adequada. E também, diante do fenômeno que se instalou agora, as medidas emergenciais deveriam ter sido disparadas há uma semana atrás, né? Não deveria se esperar essa proliferação para que chegasse à Amazônia o apoio de todo o Brasil, da União. Então, na verdade, isso se assemelha muito ao que aconteceu no Rio Grande do Sul, onde o Tribunal de Contas diz: há uma dificuldade de se trabalhar todas as políticas públicas, a adequação intersetorial de todos os atores para combater o problema. E isso acontece também na desertificação. Então, nós temos, além do problema, nós temos uma situação crônica no Brasil, que é a capacidade de todos os órgãos envolvidos estarem presentes na hora que esses eventos acontecem, levando em consideração também a questão da precaução, da prevenção.
4: Agora, Carlos, a gente vê também embates nas redes sociais, porque evidentemente que os problemas na Amazônia não nasce governo Lula, como não tinham nascido também no governo Bolsonaro, quando vários artistas se manifestaram, gravaram um clipe, enfim, e existe uma cobrança por parte da direita para que esses artistas apareçam nesse momento em que os problemas seguem no governo Lula. Definitivamente, é um problema do poder público, independentemente de lado ideológico? O poder público federal está falhando há anos com a Amazônia?
12: Olha, nós temos um problema técnico. A questão, ela não é política, ela é técnica. Você tem um evento climático extremo que está acontecendo, que é o El Niño. E você tem que ter uma resposta a isso por parte de todos os governos municipais, estadual e federal. A lei determina a competência concorrente para lidar com essas questões. Então, isso não se trata de um fenômeno de esquerda ou de direita, se trata de um incêndio poderoso que está tomando a Amazônia, está sacrificando biodiversidade, floresta e a saúde da população. Portanto, todas as medidas devem ser tomadas no âmbito estadual, municipal e federal. E isso, infelizmente, ocorreu de forma desarticulada e de forma tardia, né? Então, aqui se trata de cada vez mais a sociedade se aprimorar num processo de governança que possa enfrentar principalmente os efeitos do aquecimento global, que pioram as condições que já existiam anteriormente.
13: Pois é, a gente teve ali, inclusive, o Observatório Europeu, se não me engano, ali falando de aquecimento recorde das águas do Pacífico, e a gente só está começando, né, professor? E aí que eu te pergunto, o que pode ser feito para isso não virar uma tragédia completa mais do que nos outros anos?
12: Então, o que é dito pela ciência, isso tem sido dito desde o ano passado, é que nós temos um processo de aquecimento das águas do Pacífico, que aquece todo o planeta, portanto você tem episódio de calor mais intenso, isso proporciona, né, os incêndios. Isso é o pior evento em 150 anos. Então, é de se esperar que essa condição climática, ela tenda ainda a piorar e prossegue até dezembro, janeiro. Então, todos os esforços devem ser efetuados agora para proteger a biodiversidade, a floresta e a população. E, futuramente, essa situação deve ser vista como um processo de governança de crise, não é? Nós temos uma crise instalada na questão climática, então a sociedade, ela tem que estar preparada operacionalmente e institucionalmente em diálogo intersetorial para fazer esse enfrentamento.
2: Golpes, conteúdos impróprios e abordagem de criminosos estão entre as principais ameaças enfrentadas por crianças e adolescentes no ambiente virtual. O chamado ECA Digital estabeleceu regras para as redes sociais e ampliou a proteção aos jovens na internet. Para entender o impacto das medidas na prática, o TMC 360 conversou com o especialista em cibersegurança Cristiano Vicente.
14: 6 meses depois, a lei ela já protege no papel. Mas a proteção de verdade ela ainda está sendo construída. Então, desde 17 de março, quando o ECA Digital passou a vigorar, há um período de transição que se prevê que a partir do próximo ano, então, é que começarão a existir as sanções via a ANPD, que é a Agência Nacional de Proteção de Dados, para as empresas e plataformas que eventualmente não sigam as orientações e regras previstas no ECA Digital. Obviamente a gente já temos conhecimento de alguns movimentos, inclusive no mês passado, em agosto, o próprio Ministério da Justiça solicitou à ANPD uma investigação sobre alguns companheiros de IA, algumas ferramentas de inteligência artificial que atuam como se fosse um parceiro, um apoio, um amigo de pessoas que queiram dialogar, interagir com essa inteligência artificial o tempo inteiro. E aí, obviamente, o Ministério da Justiça entendeu que isso tem um potencial, tem um risco quando for utilizado por crianças e adolescentes. E isso, obviamente, no passado não existia, essa preocupação. Então, entendemos que sim, já é um primeiro passo, mas, de fato, a partir do próximo ano é que entendo que veremos ações mais concretas para essas plataformas que, eventualmente, não cumprirem o ECA digital.
4: Cristiano, nesse período de transição que nós estamos analisando aqui, acho que essa pergunta tem dois jeitos de se fazer, né? De quais são as responsabilidades e o que podem fazer três lados da questão: poder público, plataformas e família, pais e responsáveis. Qual que é o papel de cada um nesse momento de transição?
14: Bom, o poder público já está no seu caminho de, obviamente, a partir da criação do ECA Digital, juntamente com o acompanhamento da ANPD. Esse é um primeiro ponto. Quando falamos das famílias, entendo que já vamos para um caminho um pouco mais sensível, porque inclusive temos indícios, tem estudos que evidenciam que as crianças têm utilizado, cerca de 65% das crianças e adolescentes que utilizam a internet já utilizam também inteligência artificial. Uma parte considerável dos pais se atualizam ou tomam conhecimento sobre tecnologia com as crianças. Então, veja, a gente já está num ciclo um pouco vicioso em que é uma inteligência artificial que dá orientação para crianças que, por conseguinte, dão orientação para os seus próprios pais. Então, a gente precisa mudar um pouco esse contexto para que os familiares e pais possam utilizar outros mecanismos de atualização sobre utilização e educação digital para que possam, então, orientar os seus filhos. Nesse ponto, eu não vejo nenhuma ação concreta, nem de apoio de poder público, nem das próprias plataformas e grandes big techs, né, que a gente chama, nesse sentido de dar uma orientação para famílias e pais.
2: O assunto agora é cultura. O Teatro FAAP, aqui em São Paulo, recebe o espetáculo O Pianista e o Poeta, com o maestro João Carlos Martins. A TMC teve a honra de conversar com o maestro e comentou sobre o espetáculo.
15: O Pianista e o Poeta é uma relação, é uma volta ao passado. Se você chegar no começo do século XX, os saraus que nós tínhamos pelo Brasil afora esses saraus uniam poesia e música. E isso aconteceu no Brasil do começo do século XX até 1940, 50. O que nós estamos fazendo? Nós estamos fazendo uma volta ao passado e uma viagem ao futuro. Porque o Gabriel Chalita, da mesma forma que ele traz Clarice Lispector, Adélia Prado, Cora Coralina, eu trago Bach, Beethoven, e a gente vai intercalando e às vezes juntos, expondo a música e a poesia para o público. Nós começamos por Manaus, corremos o Brasil, e no Rio de Janeiro, a Fernanda Montenegro, que estava assistindo, ela começou a chorar no meio do espetáculo de emoção e fez um depoimento da plateia. Então é um espetáculo que procura deixar o público com uma lágrima nos olhos e um sorriso nos lábios.
16: Maestro, e no espetáculo, o que nasce primeiro, a música ou a poesia?
15: Um dos maiores compositores da Espanha dizia, quando eu fui receber o prêmio da Rainha Sofia no final do ano passado, Toda Uma Vida Profissional, em Madrid, eu citei uma frase de um dos maiores compositores espanhóis, que dizia que a música começa onde a palavra termina. Por quê? Na palavra nós temos centenas de idiomas e a música é universal. Então, a língua que nós usamos, evidentemente, é o português. Agora, a música é universal. Então, nós temos Clarice Lispector, nós temos Fernando Pessoa, nós temos os maiores poetas da língua portuguesa e nós temos os maiores compositores clássicos da história, inclusive algumas trilhas sonoras, como Ennio Morricone.
5: Maestro, o senhor tem uma trajetória marcada pela superação e pela relação muito forte com o piano. Então, como que essa história pessoal aparece no espetáculo?
15: O espetáculo também tem em LED uns 4 pequenos vídeos de como eu tocava piano no passado. Então, o público pode perceber que eu, através de uma doença rara, a distonia focal do músico.
2: E assim encerramos o Amanhã TMC desta terça-feira. O programa teve a minha apresentação, Diego Andrade. Muito obrigado pela sua companhia, que seu dia seja leve, produtivo e cheio de boas notícias. Você fica agora com o Start TMC. Uma ótima terça e até amanhã.
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1: Ponto. Agora já 5:01, porque aqui gira muito rapidinho. Olha só o despertador, você no Start TMC com as principais notícias de hoje. Vamos lá, gente. Dia 13 de outubro, terça-feira. Seja muito bem-vindo. Muito bom dia para você que está comigo, Fernanda Câmara, e também com meu parceiro Rafael Tebas. Bom dia.
2: Muito bom dia, Fernanda. Muito bom dia para você que nos acompanha aqui na TMC, em toda a rede TMC. O Start está no ar, dia 13 de outubro de 2026. Muita informação para você começar o dia bem informado. Aqui na TMC, você pode participar mandando a sua mensagem no nosso WhatsApp. É 11972211001, 11972211001. E estamos também com imagem no YouTube, no @TMCNewsBR. @TMCNewsBR. Deixa o like, vem com a gente aqui no Start TMC. É terça-feira, bora para as manchetes do Start TMC. TSE manda Flávio Bolsonaro apagar vídeo sobre ato pró-Lula na Avenida Paulista.
1: Ministro da Corte Eleitoral aponta grave manipulação em conteúdo que circulou nas redes antes da manifestação e associava uma mulher com suposta substância ilícita no evento.
2: Esse é um dos destaques que o Start TMC traz nesta terça-feira, 13 de julho, e tem mais.
1: Flávio Bolsonaro inicia viagem pelo Sul para tentar reduzir abstenção eleitoral.
2: É, tá escrito 13 de julho, mas obviamente estamos no dia 13 de outubro. E a gente continua aqui, candidato à presidência aposta na mobilização de eleitores da região, onde governadores foram eleitos no primeiro turno para ampliar a participação nas urnas.
1: TSE não encontra fake news denunciadas por Flávio Bolsonaro em canal de WhatsApp.
2: Relatório técnico não identificou as informações falsas apontadas pela campanha no grupo Exército do Lula. No entanto, alertou para riscos eleitorais no material analisado.
1: Mercado de minerais críticos movimenta bilhões de dólares com o avanço da transição energética.
2: Demanda por matérias-primas essenciais à produção de baterias, veículos elétricos, tecnologias de energia limpa, impulsiona o setor e amplia sua importância estratégica no cenário mundial.
1: Site da Ancine é invadido e exibe mensagem ofensiva contra nordestinos.
2: Ataque altera a página da Agência Nacional do Cinema para publicar conteúdo discriminatório contra a população do Nordeste.
1: Aena, empresa espanhola que administra aeroportos na Espanha, assume Galeão e prepara plano para ampliar o movimento de passageiros no aeroporto.
2: Nova concessionária apresenta hoje as prioridades para os próximos anos, com o desafio de fortalecer o terminal do Rio de Janeiro como uma das principais portas de entrada internacionais do Brasil. Lembrando que a Aena também administra outros aeroportos, inclusive aqui no Brasil. 5:04.
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1: Previsão do tempo para esta terça-feira, 13 de outubro, né? Daqui a pouquinho, eleições, 25 de outubro, eleições de segundo turno para os presidenciáveis. E agora, então, vamos saber a previsão do tempo na região sul. Em Curitiba, chove o dia todo, máxima de 22 e mínima de 15 graus.
2: Em São Paulo, sol aparece entre nuvens, pancadas de chuva à tarde e também à noite, máxima de 27 e mínima de 17 graus.
1: No Rio de Janeiro, a terça-feira é de sol com nuvens, pancadas de chuva à tarde e à noite, máxima 31 e mínima 21 graus.
2: Belo Horizonte agora, dia começa com sol. Meu, eu derrubei um monte de água aqui.
1: Tudo gente bem. Do céu,
2: eu vou me resolver.
1: Uma poça
2: aqui.
1: De água aqui.
2: É, o dia começa com sol e as nuvens aparecem principalmente à tarde em BH. Pancadas de chuva à tarde também à noite, mas dia quente, hein? Você que tá aí em BH, se prepare. Máxima de 33 graus.
1: Uau!
2: E mínima de 20 graus. Olha o BenTV aí.
1: Será que o BenTV aguenta todo esse calor?
2: Ah, tem que ficar na sombra, né?
1: Ele voa, né? E tem um ventinho bom. É. Olha a latinha, já, ainda não. Terça-feira. Vamos para a região centro-oeste. Em Brasília, o sol divide espaço com as nuvens, pancadas de chuva à tarde e à noite. máxima de 33 também e mínima de 21.
2: Nordeste agora, Recife, onde o galo já está acordado, o dia de muito sol, não vai chover, máxima de 29, mínima de 23 graus na capital pernambucana. Bom, agora são 5 horas e 6 minutos.
1: E a gente começa a girar aqui os nossos assuntos. A área técnica do Tribunal Superior Eleitoral não encontrou no material analisado as informações falsas denunciadas pela campanha de Flávio Bolsonaro no canal de WhatsApp Exército do Lula. O relatório, no entanto, apontou riscos eleitorais. Vamos com todos os detalhes com o Bruno Tibério.
3: Pois é, o levantamento analisou publicações feitas entre os dias 2 e 11 de outubro, mas os técnicos não conseguiram transcrever integralmente os vídeos e parte das mensagens anteriores haviam sido apagados. O canal é coordenado pelo deputado André Janones e reúne mais de 3 milhões de seguidores. No domingo, o ministro Nunes Marques determinou a suspensão do canal. A decisão foi revertida pelo corregedor-geral eleitoral, Ricardo Vilas Boas Cueva, que autorizou a retomada das atividades. O relatório técnico não identificou as publicações denunciadas pela campanha de Flávio Bolsonaro no material examinado, mas apontou o risco de disseminação de mensagens em grande escala e uso de linguagem polarizada. Em nota, a campanha de Flávio criticou a decisão que restabeleceu o canal, acusou o grupo de disseminar informações falsas e afirmou que continuará cobrando o cumprimento da legislação eleitoral. O caso ainda deverá ser analisado pelo plenário do TSE. Nunes Marques também convidou representantes das campanhas de Lula e Flávio Bolsonaro para uma reunião nesta terça-feira aqui em Brasília. Por enquanto, o canal continua funcionando. Volto com vocês aí no estúdio.
2: Obrigado pelas informações. Esse é um caso que vem se arrastando desde o fim de semana, com decisão, então, de Cássio Nunes Marques. Depois, a decisão foi revertida por um outro ministro do TSE e agora ainda há confusão sobre esse assunto e a gente vai continuar aguardando as próximas informações, os próximos passos com a nossa equipe em Brasília. Bom, 5 horas e 7 minutos, a gente continua aqui gerando nossa reportagem. E o candidato à presidência, o Flávio Bolsonaro, começa hoje uma viagem ao sul do Brasil na tentativa de reduzir a abstenção dos votos, porque a região é governada por governadores eleitos em primeiro turno. Eu cito aqui Minas Gerais com Cleitinho, São Paulo no Sudeste também com Tarcísio de Freitas, enfim, e outros, o Douglas Ruas, no Rio de Janeiro, também região Sudeste do Brasil, eleito em primeiro turno. Brian Valêncio, lá no Paraná, onde também tivemos eleição no primeiro turno, tem as informações.
4: O candidato à presidência, Flávio Bolsonaro, vai tirar pelo menos 2 dias dedicados ao sul do país, região que ele já teve vitória expressiva no primeiro turno, mas que quer consolidar, principalmente buscando diminuir a abstenção dos eleitores, até porque nenhum dos 3 estados do Sul vai ter segundo turno, e os 3 estados elegeram governadores do PL. No Senado, 4 senadores são do PL e os outros 2 do Partido Novo. Ou seja, uma onda azul no sul do país a favor de Flávio Bolsonaro, mas a abstenção é um risco real, até porque o eleitor só volta às urnas para escolher o presidente. E a ideia é começar já nesta terça-feira com um jantar organizado pelo prefeito de Curitiba, Eduardo Pimentel, em um restaurante super tradicional em um bairro de região nobre aqui de Curitiba. O estado do Paraná tem 399 municípios. Desses, 300 prefeitos são aliados diretos de Ratinho Júnior. E a ideia é trazer esses prefeitos também para a campanha de Flávio Bolsonaro. O grande ponto é que esses prefeitos estiveram com o candidato do PSD, Sandro Alex, mas quem ganhou no Paraná foi Sérgio Moro, do PL. E para não ter nenhum tipo de rusga ou até de climão, porque a disputa foi intensa entre o grupo de Ratinho e o grupo de Sérgio Moro, Ratinho Júnior pediu para a Assembleia Legislativa para tirar uma licença e sair da chefia do Estado. Ele está em viagem internacional sem destino definido. Mas, na verdade, essa viagem é justamente para garantir que o próximo governador do Paraná, Sérgio Moro, tenha tempo para negociar com os prefeitos e não fique, como eu disse, um climão ali nas negociações. Então, esses prefeitos das mais variadas regiões do Paraná se reúnem na noite desta terça-feira com Flávio Bolsonaro e, claro, quem vai estar acima do palanque é Sérgio Moro, governador eleito, ao lado dos senadores eleitos Deltan Dallagnol, do Novo, e Felipe Barros, do PL. E aí, na quarta-feira, mais agenda de Flávio Bolsonaro no Sul. Ele começa o dia em Porto Alegre, na capital do Rio Grande do Sul, e passa a tarde na região metropolitana, que inclusive foram atingidas por aquela enchente forte de 2024. Flávio Bolsonaro, então, dedicando um tempo da sua agenda ao sul do país. E quando for ao Rio Grande do Sul, o governador de São Paulo, Tarcísio de Freitas, do Republicanos, também deve acompanhar essa agenda, que foi organizada pelo governador eleito do Rio Grande do Sul, Coronel Zuco, do PL. Então, pelo menos 2 dias de muita articulação para tentar diminuir a abstenção nesse segundo turno.
1: Informações com Brian Valêncio, lá em Curitiba. E agora, 5 horas e 11 minutos, o mercado de minerais críticos disparou e já movimenta bilhões de dólares na transição energética mundial. De Belo Horizonte, o repórter Bruno Marum tem mais detalhes desses investimentos e o impacto dos projetos em Minas Gerais.
5: Pois é, pessoal, o levantamento da consultoria AIM Infra aponta que as fusões e aquisições neste setor de minerais essenciais já movimentaram 6 bilhões de dólares entre janeiro e outubro deste ano, valor que mais que dobrou o total registrado em todo o ano passado. Os projetos de terras raras lideram os investimentos, representando mais de 40% dos negócios fechados no período. Entre os principais destaques no Brasil estão a compra da mineradora Serra Verde, em Goiás, por um grupo americano, e do projeto Caldeira, aqui em Minas Gerais, adquirido por mineradores australianos. O levantamento mostra ainda uma forte presença de investidores chineses, responsáveis por 30% dos aportes no setor, além do avanço de pequenas e médias mineradoras brasileiras, que captaram cerca de 600 milhões de dólares em bolsas estrangeiras. É bom dizer que a maioria destes projetos ainda está na fase de licenciamento ambiental e captação de recursos para, aí sim, ter o início das operações.
2: Bom, e a gente citou aqui nas manchetes do Start TMC que o Aeroporto Internacional do Galeão, no Rio de Janeiro, vai ser administrado pela AENA. A Erika Livigardi, no Rio de Janeiro, tem mais detalhes sobre esse assunto.
6: A AENA apresenta nesta terça-feira os planos para a administração do Aeroporto Internacional do Galeão, na zona norte do Rio. A coletiva de imprensa está marcada para as 10h30 da manhã e vai reunir o diretor-presidente da AENA Brasil, Santiago Yuiz, o ministro de Portos e Aeroportos, Tomé Franca, e o presidente da ANAC, Thiago Feierstein. A empresa espanhola assumiu oficialmente a administração do terminal na última terça-feira, após vencer o leilão de venda assistida em março, com uma proposta de R$ 2,9 bilhões. O contrato prevê a gestão do aeroporto até 2039. Entre as prioridades já anunciadas pela concessionária estão a melhoria da operação, a experiência dos passageiros, o transporte de cargas e o fortalecimento do Galeão como um centro de conexões internacionais. A empresa também pretende ampliar a integração com outros aeroportos sob sua administração, especialmente com Congonhas, em São Paulo. O Galeão tem capacidade para receber 37 milhões de passageiros por ano, mas ainda opera abaixo desse limite. Em 2025, cerca de 17 milhões e 900 mil passageiros passaram pelo terminal, um aumento de mais de 23% em relação ao ano anterior. A expectativa é que a coletiva detalhe como a nova administração pretende ampliar o movimento de passageiros, atrair voos e fortalecer a conexão do Rio com outros destinos do Brasil e do exterior.
2: Ela citou Congonhas, a Erika Levigard, a AENA administra também o aeroporto de Congonhas em São Paulo, e no caso por 30 anos, tá? Foi uma concessão aí feita pelo prazo de 30 anos, começando em outubro de 2023, tá? Então já faz alguns anos aí. Portanto, fazendo a conta aqui, a AENA ficará na administração de Congonhas até 2050.

0: também trazia uma ameaça às universidades públicas brasileiras, além de um pedido de ajuda aos Estados Unidos em inglês. Outra mensagem dizia o lema Deus, Pátria e Família. Os invasores usaram uma montagem do candidato à presidência da República, Flávio Bolsonaro, do PL, de óculos escuros e camisa da seleção brasileira. Ao lado dele aparecia a deputada federal Júlia Zanatta, também do partido, segurando um chicote em direção ao mapa do Nordeste. Os invasores sugeriram ainda fraude eleitoral em caso de uma derrota do senador. O conteúdo publicado e a página da Ancine foram retirados do ar. Porém, até o momento não foram divulgadas informações sobre a autoria do ataque nem sobre as consequências dos danos ao sistema. A Agência Nacional do Cinema é o órgão federal ligado à cultura, responsável pela regulação e pelo fomento ao mercado audiovisual brasileiro.
1: 5 horas e 16 minutos, muita gente participando aqui no nosso WhatsApp, 11972211001. Em São Paulo, o Nicolas Ferraz mandando um alô pra gente aqui. Bom dia, Fernanda, bom dia, Tebas. Em Belo Horizonte, o Márcio também participando. Ele escreve que já está no carro, indo trabalhar bem cedinho, às 5h16. Obrigado pela sua mensagem, Márcio. E para a gente fechar com mais duas mensagens rápidas aqui, a Mônica, lá de Brasília, na Asa Sul, também mandando aqui um bom dia para a gente, desejando aqui uma ótima semana para nós. E para complementar, chegando aqui na TMC, hoje eu vim com um motorista de aplicativo, eu entrei no carro e ele estava no 100.1 de São Paulo, ou seja, estava na TMC. Então, um abraço pro José Aparecido, que me trouxe aqui muito bem aqui em São Paulo. Tá trabalhando e escutando a gente aqui no Start TMC.
2: Você falou para ele que a TMC tá completando um ano.
1: Um ano de TMC.
2: É, gente. É. Vários destaques no nosso portal, tmc.com.br.
1: É isso aí.
2: Olha as palmas aí. 5 horas e 17 minutos. A Defesa Civil do Estado de São Paulo renovou nesta segunda-feira um alerta para chuvas fortes entre terça e quinta-feira. E esses temporais podem vir acompanhados aí de ventanias e raios. O repórter Marcos De Pato traz os detalhes para a gente agora.
3: De acordo com o alerta da Defesa Civil, as condições para os temporais se dão por conta da atuação de um cavado meteorológico vinculado à aproximação de uma frente fria vinda do oceano. Essa instabilidade deve atingir a maior parte do território paulista, trazendo, além de chuvas fortes, raios, rajadas de vento e até mesmo queda pontual de granizo. Nesta terça-feira, as regiões oeste e sul devem ter maior acumulado no estado. Já na quarta, pancadas de intensidade moderada a forte se espalham para o centro e o leste. E na quinta-feira, o tempo segue chuvoso, com possibilidade de volumes expressivos em áreas que fazem parte aí da divisa com Minas Gerais. Nesse tipo de situação, a Defesa Civil recomenda que pessoas evitem locais que possam oferecer riscos, como áreas alagadas, e que não se abriguem embaixo de árvores ou estruturas metálicas durante tempestades, principalmente acompanhadas de raios. O órgão também reforça a importância de manter o celular habilitado para receber alertas de emergência. Quem quiser receber avisos por SMS deve enviar o CEP do local onde mora para o número 40199. Em situações de emergência, os telefones são 199 da Defesa Civil e 193 do Corpo de Bombeiros. Eu volto com vocês no estúdio.
1: Chuvas fortíssimas na região sudeste do Brasil, incluindo São Paulo. Pode chover nas próximas horas, próximos dias, e a preocupação também com essas rajadas de vento, né? Enfim, a gente vai continuar acompanhando e sempre em contato com a Defesa Civil de São Paulo e de outras regiões do Brasil também. A gente continua movimentando aqui a nossa reportagem no Start TMC. Manaus enfrentou mais um dia de fumaça provocada pelas queimadas. A capital do Amazonas registra, gente, pelo quinto dia consecutivo, a pior qualidade do ar do Brasil. A poluição já altera a rotina das pessoas e acende alerta para riscos à saúde. A reportagem é de Daniel Ramos.
4: Na zona norte de Manaus, teve festa do Dia das Crianças. A alegria dos pequenos fazia esquecer um momento difícil pelo qual passa a capital amazonense.
5: Olha, tá horrível, né? As crianças de manhã, a gente já amanhece o dia, já respirando aquela coisa forte, aquela fumaça. Não pode nem

0: janela, né? Porque a coisa é feia.
1: Às 6 horas da manhã, a situação era considerada insalubre pela plataforma iQuer, que mede a qualidade do ar. Em alguns bairros, a concentração de partículas poluentes atingiu os níveis muito ruim e péssimo, segundo Selva, sistema de monitoramento ambiental desenvolvido pela Universidade do Estado do Amazonas. Nessa terça-feira, a Prefeitura de Manaus suspendeu mais uma vez as atividades escolares diante do índice crítico de qualidade do ar. Uma medida que acontece desde a última sexta-feira.
2: Muito fogo mesmo aqui atrapalha, né, a vida das pessoas, né? Saúde e tudo, né? E o pessoal também não tem consciência, né, das coisas, né, que faz, né? Aí a fumaça atrapalha também o povo, né? As crianças que brincam, né?
3: Subir uma simples passarela como essa já é uma atividade que exige esforço. E com essa densa camada de fumaça que encobre Manaus, a sensação é de sufocamento. Atividades simples do dia a dia se tornam um desafio. A cidade chega ao 5º dia consecutivo com a pior qualidade do ar do país.
1: Nos primeiros 10 dias de outubro, o Amazonas registrou 1.380 focos de incêndio, quase 4 vezes mais do que o mesmo período do ano passado. O ministro do Meio Ambiente, João Paulo Capobianco, esteve em Manaus no último domingo e afirmou que a situação encontrada no Amazonas é mais grave do que a equipe esperava.
4: Nós vimos focos no meio da floresta preservada, inúmeros focos. Esse é o problema grave, porque indica claramente que são incêndios criminosos com o objetivo de degradar a floresta e, posteriormente, buscar a derrubada na sequência.
1: O governo federal mobilizou 11 aeronaves e 290 brigadistas para combater os incêndios. 6 aeronaves já haviam chegado ao estado e estavam integradas às operações, segundo o Ministério do Meio Ambiente. A orientação para a população é evitar atividades físicas ao ar livre, manter os ambientes protegidos da fumaça e redobrar os cuidados com crianças, idosos, gestantes e pessoas com doenças crônicas.
5: Obrigada pelas informações, Daniel Ramos. Agora 5 horas e 23 minutos, TMC. 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
10: Estamos aqui no Start TMC, você nos acompanha em Brasília, em Belo Horizonte, no Rio de Janeiro, no Recife, também em Curitiba, em São Paulo, no aplicativo da TMC, em qualquer região do universo. É, se tiver em Júpiter, você consegue acompanhar o Start TMC tranquilamente, porque o sinal é ótimo em Júpiter.
5: Tem Wi-Fi, tranquilo.
10: Funciona, que é uma beleza, e também no YouTube com imagem. Deixa o like aí, escreve a mensagem pra gente no chat, enfim. Aliás, tem muita gente já participando, daqui a pouco a gente vai trazer as mensagens que estão chegando.
5: Ô, Tebas, deixa eu já,
10: claro,
5: passar,
10: bora,
5: uma mensagem.
10: Bora.
5: O Cosmo Júnior tá dizendo: bom dia, Fernanda Tebas, bora fazer um cafezinho, Ubatuba, São Paulo.
10: Aí sim, hein? Boa.
5: Você me lembrou, porque daqui a pouquinho eu vou pegar o meu café.
10: Boa. Mandou bem aí,
5: Ubatuba. Tem o Danilo aqui também, dando bom dia pra gente, o Alex Fava, bom dia, Tebas, Fernanda. Vamos lá pra mais uma semana de muito trabalho, aqui na Zona Sul de São Paulo tá chovendo muito. A gente vai também falar então de chuva na Zona Sul de São Paulo daqui a pouquinho, hein?
10: A gente vai para Brasília agora.
5: Agora vamos para Brasília.
10: Vamos lá para Brasília depois desse giro de mensagens com o nosso giro de reportagem. Nossos repórteres espalhados por todo o país com a informação que importa para você. E Alexandre de Moraes autorizou Flávio Bolsonaro a retomar visitas ao pai, ao Jair Bolsonaro, após o fim então de uma suspensão de 90 dias, 3 meses. Os detalhes, as informações, o que acontece a partir de agora, Murilo Hernandes conta pra gente.
11: A suspensão das visitas foi determinada em julho, depois que Flávio Bolsonaro divulgou nas suas redes sociais uma carta escrita pelo pai em apoio à sua candidatura para a presidência da República. Na ocasião, Alexandre de Moraes entendeu que a publicação desrespeitou as medidas cautelares impostas ao ex-presidente, que está proibido de fazer manifestações públicas pelas redes sociais diretamente ou por meio de terceiros. Com fim do prazo de 90 dias, a defesa de Jair Bolsonaro pediu a retomada dos encontros. A Procuradoria-Geral da República manifestou favoravelmente ao pedido. Ao analisar o caso, o ministro Alexandre de Moraes não identificou novos fatos que justificassem a prorrogação da suspensão e autorizou a retomada das visitas de Flávio Bolsonaro, mantendo as condições estabelecidas anteriormente. A decisão, porém, não libera o uso dos encontros para fins políticos e eleitorais. Também continua proibida a divulgação de cartas, manifestos ou declarações públicas de Jair Bolsonaro por intermédio de outras pessoas. A autorização ocorre durante a reta final da campanha presidencial.
12: Estou aqui ansioso, né? Estou ansioso, são mais de 3 meses sem poder vê-lo, por uma decisão, obviamente, sem critério nenhum, sem nenhuma humanidade, sem nenhum amparo legal. No meu intuito, apenas, na minha avaliação, apenas com o intuito de tentar separar um líder político, né, de quem está concorrendo à presidência da República, e separar um pai de um filho, que eu acho que é o mais grave, né? Então, estou ansioso para dar um abraço forte nele, primeiro de tudo, né, ver como é que está o rosto dele, como é que está, né, o ânimo dele com tudo que aconteceu, que eu só estou sabendo por terceiras pessoas. Então, espero olhar no olho dele, dar um abraço e espero que ele esteja feliz.
11: Flávio Bolsonaro disputa o segundo turno contra o atual presidente Luiz Inácio Lula da Silva em votação marcada para o dia 25 de outubro.
5: Murilo Hernandes com todas as informações, 5 horas e 27 minutos. Um novo ato a favor da reeleição do candidato do PT, Luiz Inácio Lula da Silva. A presidência vai acontecer no próximo domingo na praia de Copacabana. Nesta segunda-feira, apoiadores de todas as idades tomaram a Avenida Atlântica em uma manifestação pacífica. Vamos ter todas as informações agora com a Érica Levigard.
13: Mais de 200 mil pessoas se reuniram nesta segunda-feira na praia de Copacabana para mais uma edição do Carnalula, em apoio à reeleição do presidente Luiz Inácio Lula da Silva. O ato reuniu manifestantes de todas as idades, incluindo animais, além de estudantes com bandeiras, tambores e caixas de som em defesa da democracia. Parlamentares também discursaram para a multidão, entre eles o vereador William Siri, do PSOL, a deputada federal Talíria Petrone, do PSOL, a deputada estadual Renata Souza, também do PSOL, e a deputada federal Benedita da Silva, do PT. A vereadora Mônica Benício reforçou a importância de manter viva a memória de Marielle Franco.
14: Essa é a cidade de Marielle Franco, que construiu o farol de esperança, de luta por aqueles e aquelas que entendem a importância das mulheres, do povo preto, LGBT, da favela, socialista, construindo esse país.
13: O Rio tem sido palco de sucessivos atos de apoio a Lula neste segundo turno. No fim de setembro, Carnalula já havia levado blocos de carnaval à Orla de Copacabana. Após o primeiro turno, em 4 de outubro, estudantes universitários também começaram a organizar manifestações no centro. Na quarta-feira, houve um ato convocado pela União Estadual dos Estudantes do Rio de Janeiro, na Candelária. Na quinta-feira, estudantes da UERJ e do Campus Tijuca, da Universidade Veiga de Almeida, caminharam até o Largo da Carioca. Após a manifestação em Copacabana, os apoiadores seguiram para Lapa, onde participaram de um samba com o terreiro de crioulo, o cordão do Boitatá e a bateria da Mangueira. 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
10: E a TMC, como sempre, acompanhando os passos de Lula, de Flávio Bolsonaro, enfim, com ponto e com contraponto também. Inclusive, a gente continua na pauta eleições aqui, porque Lula e Flávio participaram de celebrações religiosas também pelo dia de Nossa Senhora Aparecida, isso claro, ontem, segunda-feira. As agendas também tiveram declarações públicas e repercussões na campanha eleitoral. Bruno Tibério tem os detalhes.
15: A missa no Palácio da Alvorada aconteceu em meio à polêmica envolvendo publicações que associaram Flávio Bolsonaro a uma proposta para retirar de Nossa Senhora Aparecida o título de padroeira do Brasil. A informação ela é falsa. O projeto citado é de 2007 e foi arquivado em 2008 e não tem relação com o senador. Depois da celebração, Lula defendeu o respeito às diferentes religiões e criticou o uso da fé na disputa política.
16: Ou seja, cada um segue a religião que quiser e todos nós temos que respeitar. Ninguém é obrigado a ser da mesma religião. O que nós precisamos apenas é respeitar a fé e a espiritualidade das pessoas como elas são.
15: O presidente também voltou a defender o fim da escala 6x1, com votação prevista para esta quarta-feira no Senado, e destacou a meta de contratar 3 milhões de moradias pelo Minha Casa Minha Vida. Já Flávio Bolsonaro participou de uma missa na Catedral de Brasília e criticou as informações falsas que o associaram à proposta sobre Nossa Senhora Aparecida. A campanha do senador também enfrentou um problema nesta segunda-feira. O programa eleitoral de Flávio Bolsonaro foi exibido sem áudio na televisão. A equipe do candidato afirma que o material foi enviado corretamente. Flávio levantou a suspeita de que a falha tenha sido proposital, mas não apresentou provas. Até o momento, não há confirmação oficial sobre a causa do problema.
10: Bom, acompanhamos então a reportagem do Bruno Tibério, né, com as informações sobre Flávio e sobre Lula, e repercute demais, inclusive nas redes sociais, esse fato, né, a campanha na televisão, também no rádio, de Flávio Bolsonaro, com problemas relativos ao áudio, e ainda há, enfim, apurações sobre esse ponto. Bom, vamos para as manchetes então, as manchetes dos principais portais e jornais do Brasil, tmc.com.br. A gente começa aqui com o nosso portal tmc.com.br, e justamente sobre esse tema relacionado à propaganda eleitoral de Flávio Bolsonaro. O SBT admite erro ao atribuir à EBC falha em propaganda de Flávio Bolsonaro.
5: E agora a gente vai para a capa da Folha de São Paulo. Cássio censurou o canal pró-Lula sem indícios de fake news citadas por Flávio. A área técnica do TSE diz que não encontrou o conteúdo na plataforma. A gente colocando aí o destaque e a linha fina, né? Que é um detalhe aí do destaque. Tá. Mais explicações do destaque.
10: É, tá dando o que falar esse tema relacionado à decisão do ministro Cássio Nunes Marques, que preside o TSE, o Tribunal Superior Eleitoral. Sobre o jornal O Globo, a manchete também é sobre o Nunes Marques, que é a seguinte, ó. Nunes Marques reúne campanhas em meio à guerra judicial por derrubada de canal de Lula. O TSE informou que não identificou, conforme a gente explicou aqui, notícias falsas no chamado exército do presidente Lula no WhatsApp. Já tem quase 4 milhões de participantes.
5: E esse também é o foco do UOL, é o destaque do UOL. TSE manda Flávio e aliados tirarem vídeo fake que critica ato pró-Lula. A gente vai continuar passando pelos nossos principais assuntos, mas esses foram os principais assuntos, os destaques das capas dos jornais brasileiros. Agora, 5 horas e 34 minutos.
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25: 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Gente, em São Paulo chove bastante. E aí na sua região? Manda aqui pra gente. É, trovões, trovoadas. Mande sua mensagem aqui pro 11972211001 e também no @TMCNewsBR. Agora a gente vai falar de eleições, apostas esportivas, Black Friday, na coluna do João Faria.
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27: Olá, nos boletins da coluna Marcas e Consumidores, aqui no Start TMC, uma pauta diferente nesta semana, porque estamos ouvindo algumas das principais agências de publicidade do país. A ideia é justamente entender as expectativas das agências para essa reta final do ano, também conhecido como último trimestre. Ontem foi a vez da agência Ogilvy, nós falamos com o Musa e hoje tem o Antônio Fadiga, presidente da Arteplan e sócio do grupo Dreamers. O Fadiga traz três fatos importantes: eleição, bets e a Black Friday.
30: Para comentar um pouquinho sobre as expectativas desse último trimestre, tem três fatos que vão, evidentemente, movimentar o nosso mercado, né? O primeiro deles é a eleição, que dá um pouco de instabilidade na hora do consumo. Segundo são as bets, com as restrições, que vão influenciar bastante nesse mercado de mídia. E o terceiro é a Black Friday Natal, que a gente sabe que vai atrair muita gente. O grande desafio para esse finzinho de ano vai passar por novas métricas. Iniciar essa conversa, ou aprofundar essa conversa. Com a mídia toda fragmentada e pulverizada, os investimentos estão crescentes em algumas categorias, como influenciador, como out of home, como várias outras, e as métricas ainda não estão no mesmo nível. Então, isto será fundamental para que o anunciante saiba o real retorno do seu investimento em alguns canais.
27: Iniciar ou aprofundar esse tema das novas métricas faz todo sentido, como colocou o Fadiga, é necessário um entendimento mais amplo e os anunciantes também buscam por essas respostas. Amanhã seguimos falando com as agências de publicidade sobre as expectativas para essa reta final do ano. É a vez da Crispim, eu converso com os Vinícius Reis nesta quarta-feira. Até lá!
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10: Vamos continuar girando os nossos principais assuntos aqui do Start TMC. Lembrando que você pode participar aqui do Start mandando a sua mensagem aos teclados aí, Paco, 11972211. 11972211001. E são muitas mensagens aqui, ó. O Jonathan participando. Bom dia, Tebas e Fernanda. Parabéns, TMC. Estou muito feliz por essa data maravilhosa para nossa emissora. Acompanho desde o início e amo assistir e ouvir vocês. Obrigado, Jonathan. Muito obrigado. Um ano de TMC.
25: Ontem a gente apresentou Paulista TMC do Museu Catavento em homenagem, né? Em todas as comemorações, nós vamos fazer esse giro por pontos de São Paulo, os jornais, os outros jornais também, a programação toda da TMC.
10: Exatamente, vale muito a pena você conferir, então, os jornais sendo apresentados nesta semana, muitos deles fora do estúdio, né? Sempre em algum ponto, enfim, da capital paulista ou de outras regiões do Brasil. Hoje, o Papo de Craque Segundo Tempo, por exemplo, você que nos acompanha também em São Paulo, da Praça Charles Miller, em frente ao estádio do Pacaembu. Aliás, já que eu citei a nossa audiência de São Paulo, é bom pontuar, viu? Tá chovendo, conforme disse a Fernanda aqui, chovendo forte em várias regiões da capital paulista, na região oeste da cidade, bairros como Lapa, Pompeia, enfim, muita chuva nesse instante, e na região central, centro histórico, também chove bastante, Campos Elíseos, Santa Cecília. A gente vai trazer mais informações já já para você que nos acompanha em São Paulo.
25: Já em Portugal, ó, o Rui dizendo aqui na cidade do Porto, um lindo dia de outono com sol e céu azul, 22 graus.
10: Aí sim, hein?
25: Você vê que diferença, né?
10: É, diferença total. Bom, vamos lá pro Rio de Janeiro? Vamos pro Rio de Janeiro?
25: É Rio de Janeiro agora?
10: É Rio de Janeiro. O Cristo Redentor chega aos 95 anos... chegou nesta segunda-feira com uma programação especial. A Luísa Rodrigues tem as informações, porque essa data marca um novo passo para preservar a história de um dos maiores símbolos do país. Conta pra gente, Luísa.
1: Durante os próximos 6 meses, o público vai poder conhecer um pouco mais da história do Cristo Redentor e conferir uma prévia do que será o museu definitivo do monumento. A mostra Cristo Redentor, Rumo aos 100 anos, foi inaugurada nesta segunda-feira, dia 12 de outubro, no Centro de Visitantes Paineiras, no Corcovado. Justamente no dia em que o Cristo completa 95 anos e também é celebrado o dia de Nossa Senhora Aparecida, padroeira do Brasil. A exposição reúne maquetes das fases da construção, uma réplica da cabeça do Cristo, fotografias históricas e o para-raios original em formato de coroa. O espaço também apresenta obras de artistas como Romero Brito e Rafael Ferraraccio. A proposta é antecipar um pouco do que será o Museu do Cristo Redentor, com inauguração prevista para 2031, quando o monumento completa um século. O CEO do Grupo Cataratas, Pablo Morbis, explica que a mostra é o primeiro passo para tirar esse projeto do papel.
2: É uma pequena amostra do trabalho que a gente vai começar a fazer a partir de agora, para que no centenário do Cristo Redentor a gente possa entregar junto com a igreja o Museu do Cristo Redentor.
1: O cardeal Oranis João Tempesta, que participou da inauguração, também destacou a importância de preservar a memória do monumento e ajudar o público a conhecer melhor sua trajetória.
2: O
3: museu tem esse um pouco da história, vai ajudar muito, né, a conhecer um pouco melhor o projeto, os passos e os dons que o Wellington recebe também no decorrer desses 95 anos.
1: A mostra tem entrada gratuita e funciona de segunda a sexta-feira, das 10 da manhã às 4 da tarde, no Centro de Visitantes Paineiras. A exposição fica aberta por 6 meses e marca o início do caminho até o centenário de um dos monumentos mais conhecidos do Brasil.
4: É, e que atrai muitos, muitos, muitos turistas de todo canto, né? Do Brasil e também de fora do Brasil, muita gente. A gente vai continuar girando a nossa reportagem. Aconteceu ontem o Círio de Nazaré e a Estela Ribeiro esteve em Belém durante toda a semana que antecede a celebração e traz pra gente alguns momentos emocionantes desse evento de fé de Nossa Senhora de Nazaré.
5: Nesse domingo, 11 de outubro, Belém do Pará foi tomada pela fé e pela emoção durante mais um Círio de Nazaré. Essa que é uma das maiores manifestações religiosas do Brasil e do mundo. Esse ano, cerca de 2 milhões e 300 mil devotos participaram da celebração em homenagem à Nossa Senhora de Nazaré, padroeira dos paraenses, carinhosamente chamada de Nazinha. O ponto alto, claro, da programação é a grande procissão que acontece no domingo. Mas os dias que antecedem o Círio de Nazaré são repletos de muitas atividades artísticas, culturais, religiosas, e um dos momentos mais importantes é a chegada dos romeiros, que vêm de todas as partes, muitos deles caminhando, outros de joelhos, alguns de bicicleta, mas todos eles com um ponto em comum: um pedido ou um agradecimento à Nossa Senhora de Nazaré.
6: Venho de Maraponi. Meu propósito aqui hoje foi a cura da minha mãe, que ela operou do nódulo do seio e estava já num grau avançado. E eu fiz a promessa, estou muito grata à minha mãe de Nazaré, que deu a cura da minha mãe, intercedeu por ela.
9: Hoje, sábado à noite, acontece a trasladação. É o caminho que a imagem de Nossa Senhora de Nazaré faz em direção à Catedral da Sé. Amanhã, Círio de Nazaré, ela volta pelo mesmo caminho para o seu lugar de origem, que é a Basílica de Nazaré. De cima da varanda de Nazaré, Fafá de Belém passa horas cantando, apoiando e organizando a multidão que acompanha essa procissão.
11: O Círio para nós é tudo. Não é uma questão de religiosidade, é uma questão de fé, de acreditar, de ter esperança. E Nazaré traz essa fé que é livre, que é feliz, que é inclusiva, que não condena, que abraça a todos, que não limita quem deve estar no Círio ou não deve estar.
9: Olha, hoje é domingo, são 6 horas da manhã, eu estou de volta aqui ao local das procissões e grande parte dessas pessoas que estão aqui agora passaram a noite aqui. Aquelas que estão no centro da avenida ficaram ali por um propósito: garantir um lugar junto à corda, que é a que traciona a berlinda que traz a imagem de Nossa Senhora de Nazaré. Então a disputa é por um lugarzinho ali, encostando na corda, e as pessoas que vão se acumulando em volta também estão tentando chegar ali.
12: Olha, a berlinda está passando na nossa frente agora. Olha, não precisa ter nenhuma crença, nenhuma fé, nenhuma religião para sentir a energia que circula nesse lugar agora. O rosto das pessoas, a emoção nos olhos de cada uma, faz a gente ter uma ideia da proporção que é essa festa, que é essa celebração do Círio de Nazaré aqui em Belém do Pará.
10: Reportagem especial então da Estela Ribeiro, que você acompanhou aqui no Start TMC. E agora são 5 horas e 49 minutos. Nós citamos aqui, Fernanda Câmara, um ano de TMC nessa terça-feira, impressionante, um ano. E a gente agora vai conversar com o nosso editor-chefe, o Bruno Chesi, que está aqui no estúdio, uma retrospectiva dos principais acontecimentos que marcaram esses últimos 12 meses. Teve muita coisa, né, Bruno Chesi? Uma loucura, né, Chesi?
4: Tá com fôlego, né?
13: Olha, vou falar para você, se a gente fosse abrir uma rádio, enfim, uma multiplataforma como é a TMC, escolhesse o que nós gostaríamos de cobrir, eu acho que nem assim a gente faria o bingo da TMC, porque assim, foram eventos políticos, econômicos, internacionais, esportivos. Então eu separei aqui mês a mês, basicamente, a principal notícia que a gente teve desde que a TMC entrou no ar no dia 13 de outubro de 2025. Começando então com outubro, que foi a guerra comercial entre Estados Unidos e China, que deu início a toda essa questão de tarifas e tudo mais. E a partir dali isso se desdobrou até mesmo para outros países. No mês seguinte, em novembro, Jair Bolsonaro foi preso, que também até hoje... aí a gente acabou de ver o boletim falando sobre o Flávio indo visitar, agora é possível ele visitar o pai na cadeia, e como isso ainda repercute até mesmo na eleição, quase que um ano depois.
10: Que é uma prisão domiciliar, inclusive, no caso do Jair Bolsonaro.
13: Exatamente, exatamente. Em dezembro, a Câmara aprovou o projeto de redução de penas para os condenados pelos atos golpistas do 8 de janeiro. E em janeiro, logo ali na virada do ano... captura de Nicolás Maduro.
10: Verdade.
13: Calma que ainda a gente...
10: Estamos só em janeiro.
13: Só em janeiro, Rafael Telmas. Em fevereiro, a homenagem do presidente Lula no carnaval gerou uma super repercussão, inclusive a escola, não por razão disso, mas ela acabou sendo rebaixada para o grupo de acesso, né? E em março, a crise no Oriente Médio, não é? Então, só pra gente ter uma noção, em pouco menos aí de 6-7 meses, duas questões militares, uma a captura de Nicolás Maduro dentro da Venezuela, e na virada de fevereiro para março,
10: aquele ataque, o primeiro ataque, né, dos Estados Unidos
13: com Israel no território iraniano, e que até hoje também tem aí uma escalada e também consequências, não só no campo militar, mas principalmente no campo econômico.
10: Esse dia, Bruno Chesi, nós estávamos juntos de plantão, era um sábado ou um domingo, era fim de semana, aí eu acordei muito cedo para vir para cá, abri o celular e vi que teríamos um longo dia pela frente.
13: Eu sou um desastre em pessoa, porque eu estava no Nicolás Maduro também.
10: Olha então, lá,
4: eu estava de folga, porém acompanhei tudo, não tinha como não acompanhar, porque no dia seguinte tinha Start TMC.
13: É verdade.
10: Esse dia a gente ficou no ar 6-7 horas ao vivo, entrevistando especialistas.
13: Nossa, foi uma entrevista atrás da outra também, mas... Enfim, estamos aí para isso, não é mesmo?
10: Exatamente.
13: Onde paramos? Em abril, o abril foi marcado pela morte de Oscar Schmidt, que foi uma cobertura da TMC, inclusive. Muito se falou no dia que ele morreu, então foi um longo dia também para quem estava aqui no período da tarde, que foi quando se confirmou a morte de Oscar Schmidt. Em maio, o presidente Lula se reuniu com Donald Trump na Casa Branca, onde finalmente posaram juntos e também amenizaram um pouco essas divergências entre os dois. Em junho e julho, as tensões comerciais entre Brasil e Estados Unidos se intensificaram ao mesmo tempo que a Copa do Mundo acontecia.
10: E foi uma super cobertura que a TMC realizou.
13: Em loco, inclusive.
10: Em loco, a maior
13: equipe de rádio. Exato.
10: Em loco, uma cobertura realmente histórica.
13: Em agosto, começam então as investigações de suspeita envolvendo o Lulinha nos casos de corrupção também. Então ele... essa foi uma ampla cobertura também da TMC. Setembro, decisões do STF relacionadas a Daniel Vorcaro e Alexandre de Moraes. E agora em outubro, obviamente, não poderia ser diferente, as eleições agora com Lula e Flávio Bolsonaro disputando o segundo turno. Mas rapidamente, eu também quero dizer aqui, passar a programação da TMC para até o final dessa semana, que vai estar por alguns lugares aqui de São Paulo no dia 13 de outubro, mais precisamente hoje. Tem Papo de Craque, segunda edição, na Praça Charles Miller, ali na frente do Pacaembu, né?
10: Região oeste de São Paulo, você que não é da capital paulista, no estádio municipal Paulo Machado de Carvalho.
13: Exato, no dia 14 vai ser o Papo de Craque, primeira edição, no Mercadão também, outro ponto muito conhecido aqui da capital paulista.
10: Bom demais.
13: Pelo sanduíche de mortadela.
10: Chopinho gostoso também.
13: Exatamente. Dia 15 de outubro vai ser o Link TMC no Parque Ibirapuera, também de ser um de ancoragem externa lá, e Parque Ibirapuera também, um dos parques mais conhecidos, não o mais conhecido aqui da capital paulista. Dia 16 de outubro, o TMC 360, com a apresentação da Joana Trepto, vai ser transmitido do novo prédio lá na Avenida Paulista. E já o Paulista, segunda edição, terá uma ancoragem no, na estação Tatuapé,
10: muito
13: aqui
10: bom.
13: Em São Paulo também.
10: E nesse caso é o novo prédio da TMC.
13: Da TMC,
10: teremos
13: exato.
10: Uma nova sede muito em breve.
13: Exato. E no dia 17 de outubro, encerrando então as externas comemorativas da TMC, o Paulista TMC, que é apresentado pelo Rafael Teves e pela Fernanda Câmara, encerra a programação especial no Bosque Maia, em Guarulhos, mas já adianto que quem vai apresentar será o Thiago Matheus.
10: Olha lá, boa.
4: Olha, novidades.
10: É fim de semana,
4: aqui.
10: Né?
13: Exatamente.
10: Bom dia,
4: mano. Exclusivíssima.
13: Final de semana.
10: Muito bom. Valeu, hein,
13: certo,
10: Bruno Chess. Show
13: valeu,
10: é isso.
13: Antes, rapidamente, um quiz aqui, então, duas perguntas sobre pessoas que trabalham conosco. Qual é o sobrenome do antigo apresentador do Start TMC? Vou dar as opções.
4: Ah, essa tá fácil.
13: Felipe Maleixo, Felipe Malvado ou Felipe Bueno?
4: Felipe Digníssimo Bueno.
13: E qual é o apelido do nosso operador de áudio? Rafael Robalo, Rafael Pirarucu ou Rafael Paco?
10: Acho que Rafael Espetacular Paco.
4: Muito bom.
10: Valeu, Bruno. Bruno Chese, nosso editor-chefe aqui. Esse panorama, né? Um ano de TMC nesse dia 13 de outubro. Passou muito rápido, muita coisa aconteceu de lá pra cá e você acompanhou os principais fatos que movimentaram o Brasil e o mundo aqui na TMC. Com a nossa equipe, eu sempre cito isso, a nossa equipe de reportagem, sempre onde está a notícia, enfim, levando a informação que importa para você. Você chegou aqui em que mês mesmo?
4: Cheguei em janeiro.
10: Em janeirão, muito bom.
4: Janeirão, passou o ano novo e eu já estava aqui.
10: Voando, passa voando.
4: Passa voando demais.
10: Muito bom.
4: E agora, 5 horas e 57 minutos, chegou a hora do esporte aqui no Start TMC. E quem traz os destaques de hoje é o Marco Belo.
7: Muito bom dia para você ligado neste Start TMC. O Atlético Paranaense goleou ontem a Chapecoense por 4-1 na Arena Condá, pela 30ª rodada do Campeonato Brasileiro. E o jogo foi decidido ainda no primeiro tempo. Leozinho abriu o placar logo aos 5 minutos, depois Luiz Gustavo fez o segundo e Kevin Viveiros marcou o terceiro gol do Atlético ainda antes do intervalo. Então, o Furacão foi para o vestiário, vencendo já por 3-0. No segundo tempo, Garcês ainda descontou para a Chapecoense, mas Viveiros apareceu mais uma vez e marcou o segundo dele no jogo, fechando a goleada em 4-1. Com a vitória, o Atlético chegou a 53 pontos no Campeonato Brasileiro. A Chapecoense permaneceu com 18 e a situação do time catarinense fica cada vez mais complicada. Foi a segunda goleada sofrida pela Chapecoense. No jogo anterior, o time já tinha perdido por 4-0 para o Vitória. Já o Atlético segue fazendo uma campanha bem diferente e continua brigando na parte de cima da tabela do Campeonato Brasileiro.
10: 5 horas e 58 minutos, Marco Belo com os destaques do esporte. Realmente a gente observa a movimentação na parte de cima da tabela, Palmeiras e Flamengo brigando ponto a ponto e lá embaixo também, né? Internacional, Grêmio, Remo, Chapecoense no Z4 e fora da zona de rebaixamento, outras grandes equipes também, o Botafogo em 13º, o Vasco em 14º. O Mirassol é uma equipe respeitável, mas não é tão grande, e o Corinthians na 16ª colocação. Lembrando que nós teremos aí então um fim de semana muito agitado, com vários confrontos, inclusive confrontos diretos. A gente tem, por exemplo, em Itaquera na segunda-feira que vem, Corinthians e Vitória. A gente tem Remo e Bragantino jogando no domingo, e claro, Bahia e Flamengo, Fluminense e Santos também, enfim, vários jogos com a cobertura total, a cobertura completa aqui da TMC. Agora são 5 horas e 59 minutos, TMC, compromisso com a verdade.
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13: Seis horas e quatro minutos, Start TMC no ar com Fernanda Câmara, comigo Rafael Tebas, você nos acompanha em todo o Brasil, no Dial, em Brasília, em Belo Horizonte, no Rio de Janeiro, também no Recife, em Curitiba, em São Paulo, no YouTube com imagem no arroba TMC NewsBR e no aplicativo da TMC em qualquer região do universo. Vamos para as manchetes aqui do Start TMC. TSE manda Flávio Bolsonaro apagar vídeo sobre ato pró-Lula na Avenida Paulista.
14: Ministro vê grave manipulação em vídeo que circulou nas redes antes da manifestação e associava uma mulher com suposta substância ilícita ao ato.
13: Esse é um dos destaques do Start TMC desta terça-feira, dia 13 de outubro. E tem mais.
14: Flávio Bolsonaro começa a viagem pelo Sul para mobilizar eleitores e reduzir a abstenção.
13: Candidato à presidência busca ampliar a participação nas urnas em uma região onde todos os governadores foram eleitos no primeiro turno.
14: TSE não identifica informações falsas denunciadas por Flávio Bolsonaro em canal de WhatsApp.
13: Análise técnica não encontrou as fake news apontadas pela campanha no grupo Exército do Lula. No entanto, identificou riscos eleitorais no conteúdo examinado.
14: Minerais críticos movimentam bilhões com o avanço da transição energética.
13: Procura por matérias-primas usadas em baterias, veículos elétricos, tecnologias de energia limpa, impulsiona o mercado e aumenta a importância estratégica desses recursos.
14: Site da Ancine é invadido e publica mensagem ofensiva contra nordestinos.
13: Ataque à página da Agência Nacional do Cinema expõe conteúdo discriminatório contra a população do Nordeste.
14: Aena assume a administração do Galeão e prepara plano para ampliar número de passageiros.
13: Concessionária espanhola apresenta hoje as prioridades para o aeroporto do Rio de Janeiro, com foco na expansão do movimento e no fortalecimento das conexões internacionais. 6 horas e 5 minutos.
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14: 6 horas e 6 minutos. Bruno Rizzi não está ao vivo aqui no estúdio, mas está online para falar sobre a disputa pelo segundo turno da eleição presidencial, que entra em uma semana de intensa movimentação com compromissos de campanha e aparições públicas de Lula e Flávio Bolsonaro. Na quinta-feira, Lula participa de uma entrevista na TV Globo, enquanto Flávio será sabatinado pela emissora na sexta. Os dois candidatos também têm presença prevista no debate da Band, marcado para domingo, dia 18. Na agenda de rua, apoiadores de Lula organizam um ato hoje no Largo da Batata, em São Paulo. Flávio, por sua vez, deve participar de um encontro com o associativismo em São Paulo.
13: E o Congresso, né, o Senado, se prepara no Congresso para avançar a avaliação da PEC, que propõe o fim da escala 6x1. As discussões iniciais estão previstas para hoje, terça, com votação em primeiro turno indicada para amanhã, quarta-feira. Antes disso, porém, ainda vai ser necessário cumprir duas sessões de debate, considerada uma das principais bandeiras do governo nesta reta final da campanha. A proposta deve enfrentar resistência da oposição, que tentará barrar o avanço da votação. Bruno Rizzi, como que você está vendo, então, essa semana que temos pela frente lá no Congresso Nacional e de forma geral também, Rizzi?
4: Bom dia, Rafael Tebas, bom dia, Fernanda Câmara, bom dia a todos com a gente aqui no Start TMC. Prazer estar aqui com vocês mais uma semana e, claro, primeiramente, parabenizar aqui a TMC pelo seu aniversário de um ano de muitos que virão pela frente nessa nossa parceria aqui com o nosso ouvinte, com o nosso espectador e, com certeza, o início aí de um projeto de longuíssimo prazo e com muitos frutos a serem colhidos aí pelos próximos anos. Bom, vamos lá, vamos falar aqui um pouco dessa semana, semana essa que é fundamental para ambas as campanhas. A gente já está numa corrida do segundo turno em que um terço dela já foi, entramos na segunda semana de campanhas, sendo, no caso, a penúltima semana já, estamos já perto do segundo turno. Bom, por que essa semana é tão importante, tão relevante? A rodada de pesquisas essa semana vai ser essencial para entendermos se, de fato, os trackings do PT, do presidente Lula, que mostram uma variação positiva do presidente, uma leve queda de Flávio Bolsonaro, são realmente o que as pesquisas gerais estão capturando. Os trackings, rapidamente explicando aqui, são pesquisas rápidas feitas ali, muitas vezes por telefone, com uma série de eleitores, diariamente, para ir acompanhando os movimentos. A melhor identificada pelo PT veio através de algumas pesquisas mostrando até um empate técnico entre Lula e Flávio Bolsonaro e alguns trackings mostrando até uma vantagem dentro da margem de erro para o presidente Lula. O time de campanha do PT atribui essa melhora a um freio de arrumação ali que foi feito após o primeiro turno, alguns ajustes, uma retomada desse grande trem aí aos trilhos, e com a entrada mais efetiva de alguns nomes importantes para o PT que estavam dedicados totalmente às suas campanhas, como o caso de Fernando Haddad, que apesar de ter tido uma derrota considerável no estado de São Paulo, tem a sua importância dentro do PT e nessa organização da campanha do presidente Lula. Além disso, como a gente já falou na semana passada, a presença também de alguns deputados, influenciadores também, que estão a todo vapor aí na campanha do presidente Lula, como o caso da deputada federal eleita por Minas Gerais, Ana Elisa, mas também avaliar dia a dia e entender se essa movimentação de agora, se esse engajamento, em primeiro lugar, vira de fato votos e se a estratégia não foi adotada, internalizada tarde demais. Isso a gente só vai descobrir ali no dia 25. Por outro lado, a campanha de Flávio Bolsonaro tem jogado também num modo de conter qualquer empolgação adicional com a vitória que teve no primeiro turno, de sair à frente no primeiro turno, contém os ânimos ali de um clima de já ganhou e tenta trabalhar com pautas que tenham impactos para manter a votação que teve no primeiro turno, mas também, obviamente, para conquistar aqueles eleitores chamados independentes, aqueles eleitores pendulares que, sem dúvida nenhuma, são de suma importância para ambas as campanhas. Flávio Bolsonaro, por contar com essa vantagem, opta em uma campanha de pisar em ovos, de evitar danos, de evitar riscos desnecessários para a campanha. E essa semana, a gente tem uma situação que é muito relevante para os dois lados, que é a votação do fim da escala 6x1, né? A PEC da 6x1, que provavelmente deve ser votada na quarta-feira, e aí a gente vai ver uma movimentação muito grande da oposição ao governo Lula, coordenada ali por alguns elementos, dentre eles Flávio Bolsonaro, pela não aprovação, enquanto Lula tenta usar a pauta da 6x1 como um novo fôlego. Eu já falei aqui que eu não acredito que a aprovação do fim da escala 6x1 seja um bônus enorme a ponto de Lula virar o jogo, mas é um dos elementos que pode ajudá-lo nessa caminhada, nessa dura caminhada. Além disso, o próprio desgaste dessa situação para Flávio Bolsonaro e para o PL também pode ser um ponto muito explorado pela campanha do presidente Lula. Então, a ideia da campanha de Lula é ganhar nas duas pontas, tanto no benefício da aprovação quanto no desgaste da oposição.
14: Claro que a gente vai acompanhar. 25 de outubro, ainda tem uns dias aí, então a gente vai continuar acompanhando todo o cenário com o Bruno Rizzi. 6 horas e 12 minutos, nós vamos lá para Brasília agora. É, nós vamos lá com o Felite, que já está aqui posicionado para conversar com a gente. Felite, estamos juntos então. O TSE deu 24 horas para Flávio Bolsonaro e outros políticos apagarem vídeos que associavam imagens de uso de drogas ao ato pró-Lula na Avenida Paulista. O ministro Marco Aurélio Belize classificou a publicação como grave manipulação, já que as imagens circulavam na internet antes da manifestação. Conta tudo pra gente então, ao vivo, Rafael Felite, de Brasília.
15: Isso, Fernanda, bom dia para você, bom dia, Rafa, bom dia para os nossos ouvintes aqui do Start TMC. Olha, então, o ministro Marco Aurélio Belize determinou que Flávio Bolsonaro e outros apoiadores que fazem parte ali do seu comitê de campanha apagassem esse vídeo e também outras páginas, né? A gente cita como exemplo, por exemplo, Pablo Marçal publicou esse vídeo, o senador eleito, irmão de Flávio Bolsonaro, Carlos Bolsonaro, do PL de Santa Catarina, também apagou essa postagem. Rony Gabriel, que é deputado federal eleito pelo Podemos no Rio Grande do Sul, também apagou essa imagem, que mostram uma jovem ali de cabelos ruivos com outras duas pessoas em uma roda consumindo uma substância, inalando uma substância que parece ser cocaína. E esse vídeo dava a entender que isso teria acontecido nos atos de domingo da Avenida Paulista em apoio ao presidente Lula. Mas esses vídeos, na verdade, eles já circulavam anteriormente nas redes sociais, e esse vídeo que foi compartilhado pelos políticos, né, pela campanha de Flávio Bolsonaro e pelo próprio senador, ele começou a circular um dia antes do ato em uma conta do Chile. Uma conta do Chile publicou esse vídeo, uma conta que se dizia nacionalista e anticomunista, e esse vídeo, então, começou a circular nas redes sociais e começou a ser compartilhado pelas campanhas, né? Aliás, pela campanha de Flávio Bolsonaro. Segundo o ministro Marco Aurélio Belize, vamos trazer uma aspa exata do que ele trouxe, ele diz o seguinte: essa forma de apresentação falsa e manipulada dos fatos, mesclando acontecimentos reais e situações que de fato não ocorreram, é extremamente deletéria e pode caracterizar, como no caso dos autos, grave manipulação por descontextualização. Então, decisão tomada ali pelo ministro, né? Porque, de alguma forma, esse vídeo ele tentou pegar o fato pretérito, um fato passado, para tentar convencer as massas de que isso teria acontecido no último domingo, num grande ato que fez o presidente Lula buscando uma virada inédita no segundo turno. Volto com vocês.
13: E o TSE vai ser acionado certamente ao longo de todo esse resto de campanha até o dia 25 de outubro. E a gente vai ficar de olho, então, nas decisões do Tribunal Superior Eleitoral. Muito obrigado, Rafael Felite, em Brasília. A gente vai para o Rio de Janeiro agora conversar com outro...

0: Muito bom dia, Rafael Tebas, muito bom dia, Fernanda, a todos os nossos ouvintes ligados aqui no Start TMC, esse que é o principal terminal aeroviário aqui do Rio de Janeiro, aeroportuário. Então hoje com essa coletiva de imprensa para apresentar os planos e o futuro da administração do Aeroporto Internacional do Galeão, o Aeroporto Tom Jobim, que fica na zona norte aqui do Rio de Janeiro. A ENA que assumiu na última semana, na última terça-feira, e hoje, uma semana depois, faz essa coletiva de imprensa para apresentar os planos. A ENA que assumiu na última semana vai ficar até 2039 na gestão do Aeroporto Internacional do Galeão. Hoje, nessa entrevista coletiva, participam o presidente, o diretor-presidente da ENA Brasil, o Santiago Yus, também o ministro de Portos e Aeroportos, Tomé Franca, além do presidente da ANAC, o Thiago Fiastem. O contrato assinado de compra e venda de ações do aeroporto foi assinado na última terça-feira, com validade até 2039, aí com um lance estimado em R$2,9 bilhões, dinheiro investido pela ENA para assumir a gestão do Galeão. Esse vai ser um dos 18 aeroportos controlados pela empresa espanhola aqui no Brasil, com destaque, claro, também para o aeroporto de Congonhas, que fica em São Paulo, e agora a ponte aérea Rio-São Paulo, com dois aeroportos administrados pela mesma empresa. Atualmente, também, a ENA controla outros 81 aeroportos em 5 países. Esse é o total dos 81, 18 ficam aqui no Brasil. Vale destacar, pessoal, que o Aeroporto Internacional do Galeão passou por uma reestruturação junto ao governo federal nos últimos anos, já que boa parte dos passageiros tinham migrado para o Aeroporto Nacional, o Aeroporto Santos Dumont, que fica na região central. Então teve um controle no Aeroporto Santos Dumont para realocar voos para o Aeroporto Internacional Tom Jobim, que tem tido uma crescente muito grande nos últimos anos. Essa parceria é feita pela Prefeitura do Rio, pelo Governo do Estado também, com o Governo Federal, para reestruturação dos aeroportos e assim também ampliar a malha aqui no Rio de Janeiro. Então essa crescente aí, o aeroporto pode chegar a 17 milhões de passageiros ao longo desse ano, agora com essa nova administração da ENA, pelos próximos anos até 2039. Rafa e Fernanda.
1: Obrigada, Rafa. Para mais novidades e atualizações, chama a gente, que a gente está aqui para te ouvir. 6:18, agora 6:19, porque girou muito rápido. A gente vai voltar para o cenário eleitoral. Lula e Flávio Bolsonaro intensificam as articulações em Minas Gerais, estado considerado decisivo na disputa presidencial. O petista prepara novas agendas para recuperar espaço, enquanto Flávio ganha o reforço do governador eleito Cleitinho Azevedo na campanha. Direto de Belo Horizonte, a Mariana Reis tem todas as informações ao vivo para a gente. Mariana.
2: Bom dia, Fernanda, Rafael, a todos os nossos ouvintes. Pois é, tanto o Flávio Bolsonaro quanto o presidente Lula correm contra o tempo para poder reforçar essas bases eleitorais aqui no estado, que, como você citou, Fernanda, é um estado pêndulo, né, para as eleições, é um espelho realmente. Quem ganha aqui leva a faixa presidencial, então por isso o estado é muito visado, foi bastante visado no primeiro turno e agora novamente no segundo. Por isso a campanha do presidente Lula, do PT, prepara agendas aqui na sexta-feira, tanto em Juiz de Fora, na Zona da Mata, quanto também em Ipatinga, no Vale do Aço, enquanto Flávio Bolsonaro ainda não tem agenda confirmada por aqui, mas conta com o apoio do governador eleito, Cleitinho Azevedo, do Republicanos, eleito com mais de 6 milhões de votos, que agora passa a assumir a campanha para Flávio Bolsonaro aqui no estado. Inclusive, no último domingo, ele publicou um vídeo nas redes sociais, onde ele é bastante ativo, trocando ali um adesivo no carro, né, um adesivo que era da campanha dele para o governo de Minas, para um adesivo de Flávio Bolsonaro, reforçando, então, este apoio. Então é isso, a gente vai seguir acompanhando aqui a agenda do presidente Lula e também agendas que possam ser confirmadas de Flávio Bolsonaro, que possivelmente serão ainda nesse segundo turno aqui no estado. Volto aí com vocês.
3: 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Você que está no 88.7 de BH, dia então amanhecendo com o céu azul, dia bonito. Já você no 100.1 de São Paulo, chove forte em várias regiões da capital paulista. E agora a gente vai para o 100.3 de Curitiba conversar com o Leonardo Gomes, uma pauta que a TMC tem enorme preocupação, o endividamento. A gente vai falar sobre isso também aqui. Mais de 19% das famílias paranaenses

0: paranaenses estavam com as contas em atraso no mês de setembro. As informações são de uma pesquisa, né? Estão numa pesquisa da Fecomércio Paraná. Leonardo Gomes, bom dia para você. Quais os dados, então, que esse levantamento pode nos trazer?
1: Bom dia a todos. Além dos dados referentes às contas em atraso, ou seja, a inadimplência, a gente tem 5,5% das famílias paranaenses que revelaram para a pesquisa não ter condições para pagar as dívidas. A dívida está ali, já virou uma bola de neve, não tem como pagar, o que é uma situação ainda mais grave, convenhamos. Além disso, 87,7% das famílias paranaenses tinham algum tipo de dívida no mês de setembro. Esse é o dado mais recente, agora em outubro a realidade não deve ser diferente. O número é um pouquinho menor do que os 88% registrados no mês anterior, em agosto. Apesar desta acomodação entre um mês e outro, o nível de endividamento permanece muito elevado, principalmente quando a gente compara com o ano passado. Setembro de 2025, o número era de 85,6%. Muita gente endividada lá e aqui também. No cenário nacional, o comportamento tem sido mais estável ao longo do ano, embora também com elevações graduais. Em todo o Brasil, 81,7%, quase 82% das famílias brasileiras têm algum tipo de dívida. Tá, Léo, e que tipo de dívida? Bem, cartão de crédito sempre no topo desta lista. Aqui no Paraná, ele corresponde a 88,6% das dívidas, ou pelo menos dos tipos de dívida no mês de setembro. Houve um ligeiro recuo de 88,9% para 85,7% comparado com janeiro, mas o índice está sempre ali, ó, pertinho de 90% das dívidas. Depois, a gente tem outros tipos de dívida que vão acometendo as pessoas, como, por exemplo, financiamento de veículos, carnês, financiamento imobiliário e crédito consignado. Sempre a busca por crédito acaba, muitas vezes, deixando o orçamento das famílias apertado. É aquela bola de neve, né? A pessoa já não tem orçamento para pagar as dívidas, acaba fazendo uma outra dívida, aí já viu. Muitas vezes fica inadimplente.
2: Exatamente. Leonardo Gomes, muito obrigada pelas informações. Lembrando que a TMC preza pelos assuntos que importam para você. Preza pelo impacto dos juros altos na vida das pessoas, como que o endividamento do país afeta a economia e a vida do brasileiro, ou seja, como impacta a sua vida. Então é por isso que a gente sempre traz aqui notícias, fatos, informações apuradas pelos nossos repórteres e equipe, que inclui os nossos colunistas, e acionamos também analistas, especialistas, sempre com análises dos vários cenários existentes. Agora a gente vai lá para Pernambuco para falar com a Joile. Morreu aos 89 anos o professor, filósofo, poeta e cineasta Jomar Muniz de Brito, um dos nomes mais importantes da cultura pernambucana. Ele participou dos debates sobre o tropicalismo, integrou a chamada geração Super 8, que marcou o cinema no estado nas décadas de 1970 e 1980. E mais detalhes então agora com a Joile Santos, diretamente do Recife, ao vivo. Joile.
3: Bom dia, Fernanda. Bom dia, Rafael. Bom dia a todos que acompanham o Start TMC. Pois é, Jomar Muniz de Brito faleceu na madrugada da segunda-feira aqui no Recife, onde estava internado em uma unidade de terapia intensiva tratando uma infecção generalizada. Jomar foi um dos precursores do tropicalismo em Pernambuco e teve uma trajetória marcada pela experimentação artística, pela liberdade de expressão e pelos questionamentos das convenções culturais. Como cineasta, produziu mais de 30 filmes e vídeos, principalmente no formato Super 8. Entre os trabalhos mais conhecidos estão O Palhaço Degolado e Inventário de um Feudalismo Cultural. Além da atuação artística, Jomar também foi professor da Universidade Federal de Pernambuco e da Universidade Federal da Paraíba. Durante a ditadura militar, foi perseguido e afastado da atividade docente. A morte do artista, né, Jomar Muniz de Brito, repercute entre instituições culturais pernambucanas, que destacam sua contribuição para a arte, o pensamento crítico e a liberdade de criação. O velório e o sepultamento aconteceram na tarde de ontem na capela do cemitério de Santo Amaro, na área central do Recife. Jomar Muniz de Brito teve uma trajetória que deixa uma marca importante na cultura pernambucana. É com vocês.
0: Obrigado pelas informações, então. Um destaque importantíssimo que nos traz a Joile Santos, diretamente da capital pernambucana, e a gente vai para a capital do país agora, Lívia Brás. O Senado pode votar amanhã, quarta-feira, a PEC do fim da escala 6x1. Obviamente, esse assunto tem impactos gigantes também na corrida eleitoral. Certo, Lívia Brás, muito bom dia.
4: Oi, Rafa, Fê, bom dia para vocês. Pois é, amanhã essa PEC ela enfrenta a primeira grande batalha dela no plenário do Senado. Esse texto, né, que prevê a redução da jornada máxima semanal de 44 para 40 horas semanais, sem nenhum tipo de redução de salário, além também da garantia de 2 dias de descanso remunerado por semana, uma implementação que seria gradual, né, demorando aí cerca de 14 meses para ela poder passar a valer plenamente. Para ser aprovada em primeiro turno, essa proposta ela precisa de 49 votos favoráveis dos 81 senadores. E aí, se passar por essa primeira votação, a PEC ainda precisa ser aprovada em segundo turno no plenário do Senado. O governo está tentando acelerar essa tramitação por conta daquele rito, né? 3 sessões já foram feitas no plenário. A expectativa é de que outras 2 sessões sejam feitas amanhã e então essa pauta seja colocada em votação no plenário. E aí, e se esse texto, por acaso, sofrer algum tipo de alteração, o que não deve acontecer, viu? A expectativa é de que não sofra nenhuma alteração. Mas se sofrer, aí esse texto volta para a análise da Câmara. Mas, por enquanto, essa proposta, mesmo que ela seja aprovada em 2 turnos, né, ela não passa a valer imediatamente, justamente porque teria esse período de transição de 14 meses que está previsto nesse texto.
0: É, a gente vai acompanhar com vocês aí de Brasília, Lívia. As próximas horas vão ser bastante agitadas por aí. Lívia, hoje é dia 13 de outubro de 2026, estamos completando um ano de TMC. Muita coisa aconteceu, um ano agitado, teve Copa do Mundo, estamos vivendo um processo eleitoral, enfim. É demais participar desse projeto, né, Lívia?
4: Muito, Rafa. A gente já começou o dia super emocionada aqui. Vou mostrar um pouquinho que a gente está na redação nova. Ó, minha companheira de todos os dias, Marcela Franco.
0: E Marcela.
2: A Marcela que entra com a gente aqui direto também.
4: Aqui é 366.
5: Desde o dia 1 aqui nós duas, né?
4: Nós duas, desde o dia 1, de mãos dadas sempre. E é uma alegria muito grande fazer parte desse projeto, né? Um projeto que começou pequenininho, que veio crescendo ao longo desse ano. A gente veio conquistando uma audiência, a gente veio conquistando seguidores fiéis, né? Todos os dias que estão ali firmes e fortes, não largando a nossa mão, tendo essa reciprocidade com o ouvinte, com o pessoal que acompanha a gente pelo YouTube. É muito gostoso fazer parte desse projeto, que eu tenho certeza que vai ter uma vida muito longa.
2: Ah, eu tenho certeza que você vai discursar muito mais ainda em muitas outras comemorações, você, a Marcela e toda a equipe aí de Brasília e também de todas as regiões, né? A gente está em todo quanto é lugar, a gente está em tudo quanto é canto aí. Olívia, só mais uma perguntinha. Como tá chovendo muito aqui em São Paulo e a gente viu que Belo Horizonte o dia tá bonito, como é que tá o tempo aí em Brasília?
4: Olha, Fê, a gente veio de uma semana com dias lindos, fim de semana também tava com um tempo maravilhoso, mas ontem e hoje o tempo deu uma fechadinha. No, deu uma chuvida também ontem à tarde, previsão para hoje que seja um dia mais nublado, com alguma previsão de chuva, mas a gente está torcendo para que essa chuvinha dê uma trégua, fique só na parte da tarde, porque de dia vai ter programação especial, nosso Brasília TMC vai ser transmitido de um lugar super especial aqui, vai ter uma transmissão pelo YouTube também. Então a gente espera que essa chuva dê uma trégua, viu? Tomara, vamos torcer.
0: Bom demais, fica o convite então para a audiência gigante da TMC no 100.1 de Brasília para acompanhar a programação especial. Valeu, Lívia, um beijo para você também aí, Marcela. Bom dia para vocês aí,
2: nesse
0: dia 13 de outubro.
5: Beijo, gente.
0: Valeu.
4: Parabéns. Beijo, gente, que a gente possa celebrar muito nosso um ano juntos.
2: Com Bom certeza.
0: Demais. 6 horas e 31 minutos, TMC, compromisso com a verdade.
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27: 6h33, você está sintonizado na Transamérica, que agora é TMC. Quem escuta sabe, excelente terça-feira para você. Hoje, dia 13 de outubro de 2026, eu sou Júnior de Castro e hoje é uma data muito especial, gente. Hoje é aniversário da nossa Transamérica TMC, um ano de TMC, trazendo muita notícia, muita informação para você que está acompanhando a gente aqui todos os dias, durante o dia inteiro, tanto pelo nosso Dial FM aqui em BH, região metropolitana, pelos 88.7 FM, de todo o Brasil, de todo o mundo, pelo aplicativo oficial da TMC, também pelo site tmc.com.br, e a gente está junto aí um ano já da nossa Transamérica TMC, e eu quero a sua participação aqui. Pois é, manda um áudio para a gente, conta para mim desde quando você acompanha a nossa programação. Manda seus parabéns aqui que a gente roda durante a programação. Quero a sua participação mais do que nunca por aqui. Um áudio de até 20, 30 segundinhos aí, contando sua história com a TMC, dando seus parabéns para nossa Transamérica TMC, tá bom? DDD 31 999 44 8870 é o nosso número. Vou repetir mais devagar para você anotar. DDD 31 999 44 8870. Esse é o nosso número. Agora são 6h35. A gente vai com Eliseu Júnior conferir o trânsito aqui em Belo Horizonte. Bom dia para você, Eliseu.
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29: 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Bom dia para você, Júnior. Bom dia, ouvinte TMC. Abro o meu destaque aqui hoje falando de anel rodoviário, que segue rumo ao Rio de Janeiro. Já enfrenta fila neste início de manhã. Lentidão desde a passagem pelo Betânia e que chega até a altura do Olhos d'Água. Não há ocorrências por lá até o momento. É mesmo o excesso de veículos, reflexo de pesados também na subida do Olhos d'Água. A dica para quem segue rumo ao Rio de Janeiro:
0: paciência. Você que segue rumo à região Centro-Sul, Belvedere, no Trevo do Betânia, vale acessar a rua Úrsula Paulino e seguir por vias internas do Buritis e do bairro Havaí. 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
27: 6:35, aí o destaque do trânsito com Eliseu Júnior. Você sempre muito bem atualizado aqui durante a nossa programação. Agora vamos para a previsão do tempo para esta terça-feira, data especial, dia 13 de outubro, um ano de TMC, faz 21 graus na capital mineira neste momento. A máxima prevista para hoje é de 32 graus, então vai fazer um calorzinho bacana nesta terça-feira. Então você, claro, não se esqueça de tomar água, se hidratar aí durante todo o dia também, né? Passar o seu protetor solar, é extremamente importante que você faça isso. E vou te relembrar aqui, vou te fazer mais uma vez esse pedido de participar ao vivo aqui com a gente, dando seus parabéns para Transamérica TMC, contando sua historinha com a gente. Manda um áudio de até 20, 30 segundinhos para o nosso WhatsApp, 31 999 44 8870.
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2: 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E olha só, há 14 dias das eleições do segundo turno, o presidente Lula planeja anunciar uma série de medidas voltadas aos pequenos e médios empresários, de forma especial ao MEI, ao microempreendedor individual e ao Simples Nacional. A ideia é que o petista assine um pacote de decretos voltados à categoria ainda hoje. O governo Lula se reuniu na sexta e no sábado para discutir o tema e na corrida para fechar o desenho das medidas antes das eleições.
3: Exato. E em ato em Natal, no sábado, para a gente ter uma ideia aqui, Lula confirmou que se reuniria com aliados na próxima semana para tratar de medidas voltadas ao pequeno empreendedor público que resiste ao presidente na avaliação da própria campanha. E aí, Bruno Rizzi, quais são as principais informações sobre essas medidas?
4: A gente comentou algumas decisões políticas, no âmbito da política, claro, além das eleições, que estão 100% conectados com as eleições, mas algumas discussões aí já no Congresso Nacional. Claro que a escala 6x1, né, a discussão sobre o fim da escala 6x1 é o principal tema da semana, mas para hoje, às 10 da manhã, tem um evento marcado na agenda oficial do presidente Lula para anúncios acerca dos MEIs, os microempreendedores individuais. Público esse que em 2022 teve uma importância imensa, pois se tratavam de eleitores relativamente pendulares ali e que tiveram uma maioria muito apertada ali para o presidente Lula. O que a gente viu já no primeiro turno desse ano foi que esse público de empreendedores individuais, como são chamados pela classificação ali dentre 9 grupos pelo professor Felipe Nunes, da Quest, esse público acabou migrando mais para Flávio Bolsonaro esse ano. Por se tratar ali de um grupo de eleitores de centro, digamos assim, é extremamente importante para o presidente Lula conseguir, ao menos, recuperar o percentual que teve dentre esses eleitores em 2022. Bom, por isso, esse anúncio para os MEIs é muito importante para a campanha agora. A ver se terá atração e a adesão em votos, como a campanha espera. Os anúncios para os MEIs e pequenos empreendedores às vésperas do segundo turno têm o objetivo de anunciar e trazer melhores opções, novas linhas de crédito para esses profissionais, também algumas medidas para reduzir o endividamento, que é um dos grandes problemas para o eleitor, independentemente da classe e do setor. A gente viu que o endividamento foi um dos grandes pontos, está sendo um dos grandes pontos discutidos esse ano. Outra questão também é aquele aumento do teto de faturamento dos MEIs, que hoje é de R$ 81 mil anuais, passaria para R$ 130 mil anuais e com a possibilidade de contratar mais um funcionário também. Essa questão ela vai ser uma sinalização política e eleitoral do presidente Lula, pois a proposta em si, o projeto está no Senado, na verdade está na Câmara dos Deputados, já foi aprovado no Senado, e na Câmara já houve a sinalização de que essa proposta deve ser votada apenas após o segundo turno. Então, de novo, vai ser uma questão mais simbólica esse aumento do teto de faturamento dos MEIs pelo presidente Lula, mas que vai aproveitar o embalo aí das medidas para também tentar trazer um elemento de pressão aí para a Câmara dos Deputados, mas como eu disse, nenhuma votação nesse sentido vai ocorrer antes do segundo turno. Valeu, gente. Um abraço. Até amanhã.
2: Obrigada, Bruno Rizzi. 6 horas e 41 minutos. A TMC completa um ano de operação nesta terça-feira, 13 de outubro, marcando uma nova fase na história da comunicação no Brasil. Com sede em São Paulo, Brasília, Belo Horizonte, Curitiba, Recife e Rio de Janeiro, onde está a nossa repórter, Érica Levigardi, que vai falar com a gente agora ao vivo. Érica.
5: É isso, pessoal. Bom dia para vocês e para todo mundo que está acompanhando a gente. A TMC completa um ano hoje, no dia 13 de outubro. E a gente está aqui no Largo da Carioca, que fica no centro da capital fluminense. Um local por onde passam milhares de pessoas todos os dias, seja indo para o trabalho, voltando dele, indo para a escola. E é nesses momentos que a TMC acompanha os nossos ouvintes ao longo de todo o dia com muita informação e também com muita distração, né? Por exemplo, com o Papo de Craque, nosso papo aí com os comentaristas de futebol. Além disso, né, esse centro da cidade é o local onde muitas pautas emblemáticas são feitas aqui, né? Por exemplo, é um local onde a gente vê as decisões do cenário político no Rio de Janeiro, que está muito em pauta nesse momento de eleições, local onde tem a Assembleia Legislativa do Rio, a Câmara Municipal, esses locais de decisão na política do Rio de Janeiro, e também um local de cultura, já que é no centro do Rio, onde fica o Teatro Municipal, Biblioteca Nacional e muitos outros locais emblemáticos para todo o Rio de Janeiro. E ao longo desse ano, aqui no Rio, a gente também construiu uma confiança, uma relação de troca com os nossos ouvintes, uma troca direta, seja em pautas mais cotidianas, como por exemplo problemas com falta de luz, com falta de água, que os nossos ouvintes recorreram ao WhatsApp para conversar com a gente, pedir um apoio, seja com pautas de casos mais complicados, como por exemplo denúncias diretas que recebemos por aqui de grávidas na Baixada Fluminense que denunciaram ali hospitais estaduais em relação à negligência hospitalar. Essa conexão com o ouvinte que faz com que a gente continue o nosso trabalho por aqui, algo que vai se seguir ao longo desse ano também com as colunas como Cidade é Sua e a coluna Personagens do Rio, em que a gente consegue entrevistar pessoas que têm histórias diferentes, histórias inusitadas e inspiradoras por aqui, seja na capital fluminense ou em todo o estado. Ao longo desse ano, então, a TMC construiu essa confiança com o ouvinte, algo que vai continuar por bastante tempo. Volto com vocês.
3: Obrigado, Érica Levigardi, no Rio de Janeiro, a nossa super equipe no Rio também. Um ano de TMC, dia 13 de outubro de 2026, a gente passando por todos os assuntos. E agora, Bruno Chesi de novo aqui no nosso estúdio. Bruno, um ano de TMC, né? A gente vai relembrar aqui momentos marcantes, desafios também, coberturas que foram feitas nesses últimos 12 meses.
6: Pois é, a gente relembrou alguns momentos marcantes desses 12 meses, mas a gente tem que lembrar aqui também que a história da TMC, ela é feita por muitos profissionais, e inclusive a gente tem uma reportagem no nosso site tmc.com.br que destaca, inclusive, alguns desses profissionais e as lembranças que eles trazem, e começando pela nossa digníssima Fernanda Câmara.
2: Ah, é?
6: que inclusive disse que é uma frase que ela usa é: errar é humano, contornar o erro é um gol de placa.
2: É isso. Exatamente. É, porque exatamente, ainda mais em era de inteligência artificial, a tecnologia que a gente usa como ferramenta, né, pra gente pesquisar, pra gente ver os assuntos que chegam de última hora, já que o rádio é muito imediatista, a gente diferencia que a gente errar é humano, mas que na nossa profissão, consertar o erro, se sair do erro mais rápido possível,
6: exatamente,
2: na minha visão, é um gol de placa,
6: exatamente,
2: né? Você erra, mas você já se sai do erro, já traz a informação precisa, objetiva, imediata.
6: Não, e tempos de imediatismo como os que nós vivemos, não é fácil, né? Literalmente fazer o trabalho que vocês fazem, então aqui eu também deixo os meus parabéns, não só para a TMC, mas para os profissionais que comigo trabalham todos os dias aqui, seguindo nesta mesma matéria que temos no nosso site, logo depois de Fernanda Câmara, vem Rafael Tebas, né, que também cita lá, e inclusive agora a gente está ali vendo a matéria para quem nos acompanha no YouTube, então a gente tem, além da Fernanda Câmara, tem o Rafael Tebas, tem o depoimento do Felipe Bueno, da Joana Trepto, da Pietra Mesquita, do Thiago Matheus, tem do pessoal do esporte também, José Calil, Benjamin Bay e assim por diante. Então, só reforçando que a TMC é feita por muitas mãos e muitas vozes, muita gente que dá o seu melhor aqui todos os dias para que tudo isso funcione.
2: Para que a gente evite o erro.
6: Exatamente. E contornar o erro é um gol de placa, mesmo que aconteça.
3: E essa reportagem está no nosso portal, então, no tmc.com.br. Essa e outras várias reportagens especiais desse um ano de TMC, além, vale ressaltar aqui, Bruno Chesi, Fernanda Câmara, você que nos acompanha também, da cobertura, os programas sendo realizados, ancorados, apresentados de fora do estúdio, nas praças da TMC, em Brasília, no Rio, em Curitiba, no Recife, em BH e aqui em São Paulo também. Show de bola.
2: Eu tenho uma curiosidade também, porque ele ressaltou o que eu disse, o que você falou, né, que as opiniões, os comentários... Uhum. Estão lá no nosso portal tmc.com.br, você fecha dois jornais, né? Você é editor-chefe do Start TMC e do Paulista TMC. Me fala então um momento marcante para eu saber também, porque você já tá aqui há um ano ou vai completar um ano?
6: Dia 25, exatamente no dia do segundo turno eu completo um ano. Curiosamente, uma das primeiras pessoas que eu vi quando eu entrei aqui nessa redação foi Rafael Tebas.
3: É verdade, lembro.
2: Olha!
3: Desse dia.
6: Era um sábado, inclusive. Acho que essas coberturas que a gente comentou mais cedo, principalmente ali a cobertura dos ataques do Irã, que foram exatamente como o Rafael Tebas comentou. Eu acordei de madrugada e dormi na casa da minha namorada e ela já acordou falando assim, olha, acho que aconteceu alguma coisa.
2: Acho que você vai ser acionado em 5, 4, 3
6: minutos. E aí foi...
3: E a gente chegou aqui e ficou ao vivo numa cobertura especial.
6: Até 2, 3 da tarde foi puxado. Então.
3: Entrevistando especialistas, professores, para a gente entender... Naquele momento era fevereiro, né?
6: Virada de fevereiro para março. Na verdade, se eu não me engano, dia 1º de março foi quando... aconteceram os ataques, os primeiros ataques.
2: Tá vendo? As pessoas acordam mesmo que não seja no horário delas para fazer a cobertura completíssima.
3: Por exemplo, o Estreito de Hormuz. Naquele momento, poucas pessoas tinham exatamente conhecimento dos impactos para a economia global.
6: Exato.
3: Em relação a tudo que estava acontecendo no Estreito de Hormuz.
6: E é engraçado isso do Estreito de Hormuz, que tem essa questão maior dos impactos econômicos, mas inicialmente aconteceu até uma discussão de, afinal, Hormuz se escreve com H ou com
2: O. É verdade.
6: Ficou naquela coisa, porque alguns falavam Hormuz com H e outros com O, mas enfim coisas do jornalismo.
3: Muitas coberturas especiais, teve a Copa do Mundo também.
2: Copa do Mundo também, claro. E a gente precisa saber como se escreve Hormuz, porque... A gente tem o site. Exato. Também, tem a escrita, não é isso, Lorena Ávila, que traz os destaques agora pra gente?
7: É isso mesmo, tem que escrever certinho, tem que estar tudo alinhado, até porque vocês merecem um texto, ó, de qualidade. Então vamos lá, no nosso site hoje eu trouxe um destaque político, porque nós estamos aí acompanhando essa discussão em torno de um canal do WhatsApp do Lula, criado por Janones. Esse canal, que chama Exército do Lula, cresceu de 55 mil para 3 milhões de seguidores, e então o Cássio Nunes Marques acabou suspendendo esse canal, pediu uma análise, houve uma análise técnica que não encontrou irregularidades, e agora o ministro do TSE convocou uma reunião com representantes das campanhas do Lula e do Flávio Bolsonaro para tentar resolver aí, estabelecer regras mais rígidas, talvez, para que eles... se organizem nessa questão de campanhas vésperas do segundo turno. Então, no nosso site, você acompanha todas as... toda a cobertura das eleições de 2026, pesquisas, o nosso agregador de pesquisas. Então, tem muitas atualizações, fica aí o convite. Afinal de contas, o segundo turno está chegando, então é muito importante estar preparado para votar.
2: Exatamente, o pessoal se agita aqui nas redes sociais falando, vamos prestar atenção nas propostas, nas sabatinas, enfim. Exato. Né, porque o segundo turno é dia 25 de outubro, tá aí. Tem mais algum destaque para você trazer aqui agora? Ou são os destaques que estão no nosso portal, que tem um monte de diversas áreas?
7: Nós estamos em festa, né? Nós estamos comemorando aí esse um ano da TMC, como vocês falaram aqui. Então, a gente tem também várias matérias sobre esse aniversário com especiais, inclusive falando sobre a novidade, porque a TMC está de mudança, está de casa nova. Nós vamos ali para o Centro das Artes e do Entretenimento, vamos estar na Avenida Paulista, mais pertinho do paulistano, cada vez mais. E, enfim, ali no nosso site você encontra outros destaques de entretenimento, esporte e um pouco mais sobre a nossa história.
2: Muito bom, obrigada Lorena Ávila, obrigada Bruno Chesi, agora 6h52.
3: Bom, vamos lá pro Recife então, seleção brasileira, vamos falar de esporte aqui, seleção brasileira feminina enfrenta a Argentina hoje, às 8h30, o segundo e último amistoso da data FIFA de outubro, e a Joely Santos no Recife tem mais detalhes sobre esse clássico, então tem Brasil e Argentina por aí, Joely.
8: Exatamente, Rafael. Hoje tem amarelinha aqui em Pernambuco e os portões abrem às 18h30. E a expectativa é de casa cheia para apoiar o Brasil, tá? A nossa seleção chega com moral depois de vencer o primeiro amistoso contra as argentinas por 3-1 no último sábado. Agora é hora de reencontrar a rival e tentar mais uma vitória, dessa vez em terra pernambucana. E olha, o interesse do público já deu para sentir na venda dos ingressos. Nas primeiras 24 horas, mais de 12 mil entradas foram comercializadas. A expectativa é reunir mais de 30 mil torcedores na arena. É gente chegando junto para apoiar o futebol feminino. Os ingressos foram anunciados com preços entre R$20 e R$60, dependendo do setor e da modalidade. Quem ainda quiser acompanhar a partida precisa consultar a plataforma oficial de vendas para verificar se restam entradas disponíveis. E esse encontro também tem um gostinho especial. O Brasil vai sediar a Copa do Mundo Feminina em 2027 e Pernambuco vai estar entre os estados que vão receber os jogos da competição. Então já sabe, hoje às 8h30 tem Brasil e Argentina na Arena Pernambuco. Agora é preparar a torcida, vestir a camisa verde e amarela e mandar aquela energia positiva para as meninas. E eu também quero aproveitar para desejar para todo mundo um feliz primeiro ano de TMC. Para mim é um sentimento muito bom de estar fazendo parte há um pouquinho mais de 2 meses e estar contribuindo de certa forma trazendo as notícias para todo mundo que acompanha a gente em todo o Brasil e no mundo também.
2: Notícias importantíssimas que você traz, viu, Joely? Obrigada por estar conosco também. A gente gosta de fazer esse giro sempre aí com você, com todas as regiões, mas a gente gosta de falar, vamos lá pro Recife com a Joely Santos. Obrigada, então, por fazer parte dessa festa com a gente.
8: Obrigada, Joely. Pelo carinho. Obrigada pelo carinho também. Me sinto muito bem com vocês.
2: A gente bom que demais. Agradece.
3: Bom demais.
2: 6h54. O que, que temos? Esporte?
3: Vamos falar de esporte agora.
2: Continuar,
3: Fernanda,
2: né?
3: Câmara. Vamos essa continuar. Toada. Vamos continuar falando de esporte. Vários jogos marcados para hoje, importantíssimos pela Copa Sul-Americana e pela Libertadores da América também. Ó, hoje tem Boca e Vasco da Gama. É, o Vasco em campo então, enfrentando o Boca Juniors na temida Bombonera. Jogo marcado para as 21 horas e 30 minutos. Jogaço, hein? O segundo jogo em tese no Maracanã na semana que vem, mas tem uma polêmica se vai ser mesmo no Maracanã ou não. A gente fala sobre isso ao longo da nossa programação.
2: Sabe quem acabou de entrar em campo?
3: Com a camisa azul clara, será que é a camisa do Boca? Acho que não. Felipe Bueno. E aí, Felipe?
2: Fernanda. E aí, Felipe Bueno.
9: Tebas. Quem tá nos acompanhando. Vocês são lindos, tá?
2: Você eu... também.
3: Você tá lindo com esse óculos estiloso.
9: Ah, obrigado. Hoje tem Nápoles em campo, né? Fora contra o Vila Real. Aliás, só uma coisa, o Boca é muito grande, gente. E ver um jogo na Bombonera, eu já tive essa oportunidade, é uma experiência antropológica.
3: Fiz isso também, hein? É um estádio...
9: Vamos, Fernando?
3: Incrível.
9: Vamos.
2: Bora?
9: Comer um assado e depois ver o jogo. É um choripã, sei lá, se tiver mais pressa e tal. Mas é rapidinho aqui pra trazer os jogos da segunda rodada da Champions hoje, porque tem jogos muito, muito legais. Além de Vila Real e Nápoles, que é o mais importante, né? No El Madrigal, a gente tem um jogo muito importante que é Atlético de Madrid e Manchester United. É jogo de camisa muito pesada. Tem também Arsenal e Lille e a Inter de Milão enfrentando o Bruges. São 9 jogos hoje, né? Tem o RBL também enfrentando o PSV.
3: O Arsenal, né, joga hoje também.
9: O Arsenal joga contra o Lille, né? Hoje às 16h. E a gente tem também o LAN contra o Sporting, França e Portugal, além de outros jogos. E amanhã, minha gente, eu volto pra falar amanhã, tem City e PSG. Só isso.
3: Olha, tá? Sensacional, já deu spoiler. Sensacional. Show, então, bom, essa é a deixa. 6h56, estamos chegando ao final aqui dessa edição do Start TMC, mas continua a programação com muita informação, com análise agora no TMC 360.
7: Com quem? Joana Treptow e...
3: com ele, Felipe Bueno.
7: É,
3: valeu,
7: isso,
3: gente.
7: Tchau. Beijo.
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1: Observatório Nacional, 6 horas, 59 minutos, 40 segundos. Observatório Nacional, 6 horas, 59 minutos, 50 segundos.
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10: Daqui a pouco a gente traz mais informações, agora 7:10. Dando sequência ao noticiário do nosso TMC 360, nesta terça-feira, dia 13 de outubro de 2026. Vamos falar de eleições, vamos trazer números aqui?
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12: Pesquisa GERP mostra ampliação da vantagem na disputa de segundo turno para a presidência da República. No cenário estimulado, quando os nomes são apresentados aos eleitores, Flávio Bolsonaro, do PL, aparece com 53% das intenções de voto contra 44% de Lula, do PT, uma diferença de 9 pontos percentuais. Brancos e nulos somam 4%, assim como indecisos. A pesquisa ouviu 2.400 eleitores em todo o país nos dias 8, 9 e 12 de outubro, com um nível de confiança de 95,55%.
10: Daqui a pouco a gente traz mais desdobramentos desses números que acabam de sair. Agora a gente muda de página aqui no nosso 360 e fala da questão climática mais uma vez. A Embrapa elaborou orientações para ajudar produtores rurais da região norte a reduzir perdas provocadas pelo El Niño nessa safra 26-27. O fenômeno pode causar atrasos e irregularidades das chuvas, períodos prolongados de seca, temperaturas elevadas e redução do nível dos rios, com impacto sobre lavouras, pastagens, criação de animais e transporte fluvial. Entre as recomendações estão o uso eficiente da água, a conservação do solo, planejamento do calendário agrícola e adoção de técnicas de manejo adaptadas às condições climáticas locais. Bem, as medidas fazem parte de um conjunto de 163 recomendações desenvolvidas pela Embrapa, para a gestão de riscos climáticos na agropecuária brasileira. Os efeitos variam conforme a região e o sistema de produção, e a expectativa é que os impactos no norte se intensifiquem entre agora, o fim de 2026, já estamos aqui, e o início do ano que vem. Bom, vamos trazer aqui destaques do noticiário internacional para você que está nos acompanhando aqui no TMC 360 desta terça-feira. Presta atenção nessa história que tem tudo a ver com o que está acontecendo nos Estados Unidos. Agentes federais realizaram ontem, nesta segunda-feira, uma operação de busca na residência da deputada democrata Ilhan Omar, que é declaradamente uma crítica, podemos dizer assim, de Donald Trump. O Departamento de Justiça informou que essa ação faz parte de uma investigação em andamento e que o mandado de busca foi cumprido pela Divisão de Investigações de Segurança Interna, sem fornecer detalhes. Esse HSI, que é o Departamento de Investigações de Segurança Interna, né, a sigla em inglês, é uma divisão daquele famoso ICE, exatamente, o Serviço de Imigração e Alfândega dos Estados Unidos. Então podemos dizer que o ICE atuou contra uma parlamentar, uma deputada do Partido Democrata dos Estados Unidos. Essa ação, segundo o Departamento de Justiça, foi autorizada judicialmente. Para concluir aqui, é importante contextualizar que, neste momento, nós estamos arredondando aí um mês das eleições nos Estados Unidos. As eleições parlamentares, as chamadas midterms, né? Nas quais o Congresso Nacional dos Estados Unidos vai ser renovado. Tanto a Câmara dos Deputados quanto o Senado. Notícia que está no portal Deutsche Welle nesta terça-feira.
12: De volta aqui ao Brasil, o ex-presidente José Sarney, de 96 anos, disse que está bem em um quarto de um hospital em São Luís, depois de passar por uma cirurgia para reverter uma obstrução intestinal. Em publicação nas redes sociais, disse que se sente melhor, que espera voltar para casa em breve. A cada dia me sinto melhor. Já estou no quarto, me recuperando muito bem, e se Deus quiser, logo, logo estarei em casa, escreveu. O último boletim médico divulgado diz que Sarney apresenta uma boa evolução clínica, mas ainda sem previsão de alta.
10: José Sarney, que foi o último presidente, podemos dizer assim, eleito indiretamente desde a redemocratização. Afinal de contas, ele era o vice da chapa de Tancredo Neves, que acabou não assumindo porque faleceu no dia 21 de abril de 1985. Portanto, José Sarney acabou sendo o primeiro presidente da República, ainda que não eleito, do período pós-ditadura militar. De volta à capital do país, o presidente Lula e o senador Flávio Bolsonaro participaram de celebrações religiosas pelo Dia de Nossa Senhora Aparecida. As agendas também tiveram declarações políticas e repercussões na campanha eleitoral. Fala Bruno Tibério.
8: A missa no Palácio da Alvorada aconteceu em meio à polêmica envolvendo publicações que associaram Flávio Bolsonaro a uma proposta para retirar de Nossa Senhora Aparecida

0: votação prevista para esta quarta-feira no Senado e destacou a meta de contratar 3 milhões de moradias pelo Minha Casa Minha Vida. Já Flávio Bolsonaro participou de uma missa na Catedral de Brasília e criticou as informações falsas que o associaram à proposta sobre Nossa Senhora Aparecida. A campanha do senador também enfrentou um problema nesta segunda-feira. O programa eleitoral de Flávio Bolsonaro foi exibido sem áudio na televisão. A equipe do candidato afirma que o material foi enviado corretamente. Flávio levantou a suspeita de que a falha tenha sido proposital, mas não apresentou provas.
1: Ao lado de ministros e dirigentes da campanha, o presidente Lula e a primeira-dama Janja celebraram o dia de Nossa Senhora Aparecida em uma cerimônia privada na capela do Palácio do Alvorada. Depois da celebração, Lula falou com a imprensa e disse que a festa é importante porque a imagem da santa está sendo ofendida por religiosos que não respeitam outras religiões.
2: Essa pequena ato religioso que nós fizemos aqui para homenagear o dia das crianças e o dia de Nossa Senhora Aparecida. Sobretudo num instante em que a Nossa Senhora Aparecida é ofendida por alguns religiosos que não querem respeitar a religião dos outros.
1: Além disso, o presidente também falou sobre as ofensivas do TSE sobre o Exército de Lula, um canal do WhatsApp conduzido pelo deputado federal André Janones.
2: Eu acho que eles estão extrapolando em algumas decisões contra a minha campanha. Isso é visível, isso já foi denunciado. Eu não vou criar só o Exército do Lula, eu vou criar agora o Exército, a Marinha Aeronáutica do Lula, sabe, no WhatsApp, ou seja, é a forma mais barata da gente fazer campanha, e nós vamos continuar criando o nosso exército. Nós vamos continuar fazendo campanha, e para ele achar que ele tem que cortar, ele tem que mostrar qual é a ilegalidade que tem. Onde é que estamos transgredindo a lei? O que não pode é o presidente da Suprema Corte Eleitoral ter lado na política.
1: Bom, esse é um assunto que será discutido no Tribunal Superior Eleitoral hoje. O ministro Cássio Nunes Marques, presidente da corte, convocou representantes das duas campanhas para uma reunião. Os últimos dias foram de um desgaste muito grande entre ministros para fora, ou seja, a imagem da corte eleitoral de novo fica arranhada por decisões de ministros que se sobrepõem. Decisões de ministros que têm como objetivo ou teriam como objetivo organizar as eleições, mas claro, acabam passando uma insegurança grande para os eleitores, seja de um lado, seja do outro. Há quem critique de um lado, há quem critique do outro. Ah, o TSE está sendo acionado de uma forma recorde, nunca foi tão acionado por campanhas. Os números do primeiro turno mostram isso, ainda não temos o consolidado do segundo turno, mas as campanhas estão se mobilizando contra a fake news, mas ao mesmo tempo também incentivando a distribuição de mensagens que não são necessariamente verdadeiras, ou seja, existe ali uma nuvem, algo bem sombrio em relação a mensagens e notícias que são divulgadas, acionam o Tribunal Superior Eleitoral, que tem entendimentos diferentes e passa essa imagem de insegurança para o eleitor.
3: Primeiro turno, 698 ações nesse sentido que está comentando a Joana Treptow. Só na primeira semana do segundo turno, mais de 80. Agora 7:20.
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0: 7 horas 22 minutos, TMC 360 no ar, neste dia que é tão especial pra gente. Comemoramos um ano de vida, um ano de TMC. Obrigada a você que nos acompanha, que está aqui com a gente. É pra você que a gente faz jornalismo todo santo dia. Meu nome é Joana Trepto, estou aqui com o Felipe Bueno. Felipe.
1: Joana Trepto, bom dia pra você. Seja bem-vinda, seja bem-vindo você que agora nos acompanha de todos os cantos do país, não só pelo YouTube, mas também pelas frequências, pelos dials que compõem a nossa rede Transamérica TMC, que desde 13 de outubro de 2025 está trazendo para você informação que é importante para você formar a sua opinião. Direto então para os destaques do noticiário. Tribunal Superior Eleitoral manda Flávio Bolsonaro apagar vídeo falso sobre Lula. De Brasília, Rafael Felitti.
2: Vídeo utilizado pela campanha de Flávio Bolsonaro foi gravado originalmente no Chile, mas senador e aliados utilizaram como se o vídeo tivesse sido gravado no ato de Lula na Avenida Paulista.
0: Presidente do TSE, ministro Cássio Nunes Marques, se reúne hoje com equipes de campanha de Lula e Flávio Bolsonaro. Encontro acontece em meio a uma batalha jurídica entre os presidenciáveis.
1: Flávio Bolsonaro pede que eleitores corram mais riscos nas redes. O candidato do PL convoca artistas e influenciadores e reafirma que a eleição não está ganha.
0: Deputada Duda Salaber, do PSOL, aciona Ministério Público contra vídeo de Nicolas Ferreira, de Belo Horizonte, Mariana Reis.
3: Crianças se revezando para falarem mal do PT, enquanto defendem, pedem o voto ao candidato pelo PL, Flávio Bolsonaro. A deputada pede que seja investigado se o conteúdo não violou o Estatuto da Criança e do Adolescente.
1: Em São Paulo, homem caído no chão é alvo de 24 disparos por agentes da Polícia Militar. Tá achando que é aquele caso que a gente citou ontem? Não, é outro. Da capital paulista, Wailan Bernardo.
4: Bom dia, Felipe. Bom dia, Joana, e a todos que acompanham a nossa programação. Ele tinha 40 anos e estava em surto. Foi imobilizado por uma arma de choque e depois, já caído no chão, recebeu os outros disparos. Daqui a pouquinho eu trago mais detalhes dessa situação.
0: Cataratas do Iguaçu são fechadas do lado argentino por causa dos efeitos do El Niño. De Curitiba, Ângelus Faer.
5: Nesta segunda-feira, a vazão ultrapassou a marca de 12 mil metros cúbicos de água por segundo, o que significa algo 6 vezes acima do normal. Com a queda no nível das águas, a expectativa é que o parque possa reabrir nesta terça-feira.
1: Papa Leão XIV é internado para retirada de nódulo no pulmão. O pontífice deverá continuar governando a igreja, mesmo do hospital.
0: Panamá registra terremoto de magnitude 6.1. Segundo o Serviço Geológico dos Estados Unidos, ainda não há informações sobre vítimas ou potenciais danos. O novo tremor acontece 3 dias depois de um abalo de magnitude 7.7 que deixou 30 feridos.
1: Campeonato Brasileiro, Red Bull Bragantino bate o Cruzeiro 4-2. Pela Copa Sul-Americana, o Vasco da Gama visita o Boca Juniors na Bomboneira pela partida de ida das semifinais.
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1: Agora são 7 horas 25 minutos. O ministro Marco Aurélio Belize, do TSE, determina que Flávio Bolsonaro apague o vídeo enganoso sobre a manifestação de apoiadores do presidente Lula na Avenida Paulista. Rafael Felitti, da capital do país, chega ao TMC 360 para trazer os detalhes dessa história, que é mais uma de tantas histórias. Fala, Rafael Felitti, bom dia, seja bem-vindo.
2: Bom dia, Felipe, bom dia, Joana, bom dia para todos que nos acompanham no TMC 360. Pois é, né? O TSE tendo muito trabalho e vai ter muito trabalho até o fim do segundo turno das eleições. Desta vez, a campanha do senador Flávio Bolsonaro, senador e aliados ali do seu entorno, como, por exemplo, o senador eleito Carlos Bolsonaro, irmão de Flávio, né? Também o empresário Pablo Marçal e outros integrantes ali do entorno de Flávio Bolsonaro, páginas aliadas ali, publicaram vídeos em que aparece uma jovem ruiva, né? Uma jovem de cabelos vermelhos, com outras duas pessoas, inalando uma substância que se assemelha à cocaína nesse vídeo. E aí, eles atribuíam que esse momento tinha ocorrido durante o ato na Avenida Paulista em apoio à campanha do presidente Lula. Mas, depois que a campanha do presidente Lula entrou no Tribunal Superior Eleitoral, A investigação apontou que esse vídeo, na verdade, ele foi feito originalmente no Chile, em um ato ali de pessoas ali pró-Palestina, numa outra ocasião, e que esse vídeo tinha sido publicado anteriormente, inclusive, aos atos do dia 11 de outubro, ali na Avenida Paulista, em apoio ao presidente Lula, né? Então, esse ato foi publicado inicialmente por um perfil no X argentino, depois foi compartilhado por uma página chilena e depois, após isso, páginas ali aliadas ao senador Flávio Bolsonaro, o próprio senador, começaram a compartilhar esse tipo de conteúdo. Então, depois disso, o Tribunal Superior Eleitoral, pela decisão do ministro, Marco Aurélio Belize, acabou tirando esses vídeos do ar, né? Determinou que esses vídeos fossem retirados do ar e ele classificou esse conteúdo como grave manipulação por descontextualização. A gente vai seguir acompanhando, né, todo esse trabalho da Justiça Eleitoral, que, como eu disse no começo da minha entrada, Felipe e Joana, vai ter muito trabalho até o fim do segundo turno das eleições. Volto com vocês.
0: Faltam exatamente 13 dias para o segundo turno e está rolando um festival de fake news que tem como interessado grupos ou pessoas que querem tumultuar o processo democrático. O festival de fake news acontece dos dois lados e eu diria que acontece também no meio. Eu diria que quem se interessa por isso não está de fato interessado em promover um debate ou apresentar políticas que são melhores para o futuro do nosso país, não. É uma guerra fria, uma guerra de grupos que se movem por ideologia e que querem a qualquer custo conseguir derrubar um adversário num país que está extremamente polarizado e que a gente, a cada dia que passa em direção ao segundo turno, a gente vê esse calor, essa temperatura nas ruas, nas redes sociais, nas conversas. As pessoas estão tomadas por esse assunto, é fato. Há um sentimento muito grande de mudança, seja mudança no sentido de querer um governo novo, seja mudança no sentido de estar insatisfeito com o resultado do primeiro turno. Essa onda de direita que deixou a esquerda assustada. A gente vê essa mobilização da esquerda nas ruas, uma mobilização que não aconteceu antes. Foi um susto. Isso foi um susto que aconteceu. Então, essas fake news que rolam soltas, elas são muito prejudiciais. E a gente precisa ter muita atenção a isso. Por isso, tomem atenção, fiquem atentos e foquem no que realmente interessa para o segundo turno, que é o futuro do país e, na essência, são políticas, são propostas que, com certeza, têm muito mais a acrescentar do que essa discussão que é para lá de rasa. Ainda sobre esse assunto, um relatório produzido pela equipe técnica do Tribunal Superior Eleitoral não encontrou publicações falsas no canal Exército do Lula, que foi criado no WhatsApp para postagens de apoio à reeleição do presidente. Então, o setor de combate à desinformação do TSE avaliou os textos de mensagens, também os vídeos, a pedido de Nunes Marques, depois de decisões conflitantes sobre a liberação do canal. A área técnica do tribunal se pronunciou, abre aspas, quanto à circulação de conteúdos idênticos ou substancialmente equivalentes não foram localizadas entre as publicações do canal no período de 2 a 11 de outubro de 2026, reproduções das afirmações examinadas nos autos. Fecha aspas. O relatório também apresentou ressalvas sobre os conteúdos postados pelo deputado federal André Janones, um dos responsáveis pelo canal. Conforme as conclusões da perícia, foi observada a atuação coordenada para a disseminação de conteúdo. E por que que não conseguiram encontrar? Por que que é esse o pronunciamento? Porque, de acordo ainda com o mesmo relatório, mensagens anteriores a este período foram apagadas e também não conseguiram fazer a transcrição de todos os vídeos, dada a urgência do pedido do ministro Cássio Nunes Marques, presidente do Tribunal Superior Eleitoral. Agora, 7:30.
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0: Nova pesquisa BTG Nexus mostra um cenário acirrado no segundo turno das eleições presidenciais. Na intenção de voto estimulada, quando são apresentados os nomes dos candidatos aos eleitores, Flávio Bolsonaro, do PL, registra 48%, já Lula, do PT, 45% das intenções de voto. Flávio Bolsonaro, então, numericamente, à frente do presidente Lula, dentro da margem de erro, de 2 pontos percentuais, para mais ou para menos. Então, a gente diz que Flávio Bolsonaro está numericamente à frente, mas em situação de empate técnico nesse limite da margem. Em votos válidos, a divisão é de 52% para Flávio Bolsonaro e 48% para o presidente Lula. O levantamento ouviu 2.002 eleitores em todo o país entre 10 e 12 de outubro, com um nível de confiança de 95%.
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0: Bruno Rizzi, bom dia para você. Voltamos a analisar números, números que mostram uma folga. Quando a gente olha para os votos válidos, uma folga de Flávio Bolsonaro em relação às intenções de voto do presidente Lula.
9: Bom dia, Joana. Bom dia, Felipe. Bom dia aos nossos ouvintes e espectadores. Primeiramente, parabenizar a nossa TMC pelo seu primeiro ano de vida, primeiro de muitos anos que virão pela frente. Agradecer aqui a todos os colegas, parabenizá-los também e principalmente também ao nosso ouvinte, nosso companheiro de todos os dias, todas as manhãs aqui no TMC 360. Bom, vamos lá. Falando da pesquisa BTG Nexus, a rodada dessa semana de pesquisas, que inclui essa pesquisa que acabou de sair, ela é essencial para a gente entender se a recuperação marginal de Lula, que foi identificada nos últimos trackings do PT durante o final de semana e o feriado, também tem aparecido nas pesquisas públicas, ou se Flávio Bolsonaro permanece com ampla vantagem, como os trackings do PL têm mostrado, apesar de ser uma vantagem ainda pequena, perto da expectativa inicial. Essa pesquisa BTG Nexus que acabamos de ver mostrou que o jogo está bem aberto ainda. Flávio Bolsonaro carrega uma vantagem numérica, mas um empate técnico, considerando a margem de erro de 2 pontos percentuais para mais e para menos. O que a gente viu é que a mobilização da campanha de Lula nos ambientes, tanto online quanto offline, através das manifestações nas ruas em várias cidades do Brasil, parece ter surtido algum efeito nesse primeiro momento, especialmente sobre aquele eleitor que optou por candidaturas alternativas no primeiro turno, ou mesmo aquele eleitor que optou por não votar no primeiro turno. A gente vê que a transferência de votos para Flávio Bolsonaro, na qual havia uma expectativa e até pesquisas mostrando um número de 60% a 70% da transferência dos votos de Caiado, Zema, Cury e Renan, de fato não aconteceu, pelo menos até o momento, conforme a própria pesquisa BTG Nexus mostra. Vejam, os eleitores de Augusto Cury transferem 43% dos votos para Flávio Bolsonaro, mas 41% para Lula. De Ronaldo Caiado, 55% para Flávio Bolsonaro, 27% para Lula. De Renan Santos, 37% para Flávio Bolsonaro e 30% para Lula. Talvez aqui o número mais surpreendente dessa série. Por fim, Romeu Zema, que tem a maior taxa de transferência, 80% para Flávio Bolsonaro e nada, 0% para Lula. Porém, Romeu Zema teve uma votação muito baixa, então esse número mais alto tem pouca representatividade no todo e por isso talvez a gente esteja vendo esse empate técnico com vantagem numérica de Flávio Bolsonaro, mas mostrando que a eleição ainda está aberta e essa semana vai ser essencial para a gente ver se essa vantagem de Flávio Bolsonaro aumenta, se consolida ou até reduz, se esse empate técnico permanece consistente assim, para que a última semana seja engatada ali com fôlego para ambas as campanhas para uma vitória no dia 25. É uma semana fundamental. Essa semana consolida para a semana que vem dar o gás final. Se não consolidar essa semana, uma semana só, a última, é um prazo muito curto para uma reação no caso da campanha do presidente Lula. Então, acompanharemos de perto todas as pesquisas essa semana. Um abraço a todos, valeu, um abraço especial aí para a TMC, obrigado a todos e ao nosso ouvinte, até amanhã.
0: Valeu, Rizzi. Acho muito interessante a gente aqui ponderar algo que o Rizzi disse. A migração de votos dos candidatos que não estão no segundo turno mostra que aquele discurso da esquerda de que nós queremos conversar com a direita, esquerda e direita contra bolsonarismo, colocando o bolsonarismo como uma extrema direita, não cola para os eleitores que procuraram uma opção que não Lula e que não Flávio Bolsonaro e que estão ali num espectro político mais à direita. Essa migração, ela vai para Flávio Bolsonaro. Então, a direita em peso, ou seja, majoritariamente, ela busca Flávio Bolsonaro como candidato. Se a gente olhar outras pesquisas, e nós temos algumas aqui já hoje, temos pesquisa BTG Nexus, temos Poder Data, temos pesquisa GERP, a gente mostra, consegue ver, que existe um teto, ou seja, voto consolidado. Mais de 90% dos eleitores tem certeza em quem vai votar. Votei no Flávio, vou votar de novo. Votei no Lula, vou votar de novo. Então, essa mobilização das ruas, que é bonita, que emociona quando você vê os eleitores, seja pro lado de Lula, seja pro lado de Flávio, um apoio massivo das ruas, para convertidos, ou seja, é você fazer ali um discurso bolha, né? Para a sua própria bolha, não sair da bolha. E também tem algo que me chamou a atenção na pesquisa BTG Nexus, que diz respeito à rejeição. No primeiro turno a gente falou muito sobre o voto pela rejeição. Há uma mudança significativa. As pessoas querem escolher o candidato porque acreditam que esse é o melhor para governar o país. Então já não é tão fácil virar voto quanto talvez fosse num momento anterior. Mas é o que o Bruno Rizzi disse. A gente só vai ver realmente essa consolidação mais pra frente. Falta pouquinho tempo, mas ainda é muito no que diz respeito ao que pode vir a acontecer.
1: Até porque você pode fazer a reunião de bastidor que você quiser, a reunião com liderança política que você quiser. Porque, na verdade, a gente está falando de gabinetes, a gente está falando de salas com ar-condicionado, de conversas entre lideranças. Isso significa voto virado? Isso significa eleitores e eleitoras que não votaram no primeiro turno saírem das suas casas para votar no segundo turno? Absolutamente não, não necessariamente. Essa questão da direita é muito importante também trazer, Joana, porque o centro e a centro-direita, vamos colocar assim etiquetas, não é o mais certo, mas vamos colocar só para que você efetue o seu raciocínio, você que está nos acompanhando, esses dois blocos foram muito importantes e contribuíram para a vitória de Lula em 2022. Basta olhar o quebra-cabeça, basta olhar as configurações, basta olhar que Geraldo Alckmin, ele foi uma surpresa quando anunciado como vice da chapa, que hoje se repete, né? Chamou atenção e aí abriu espaço para que pessoas anti-Lula ou anti-PT olhassem e falassem assim: não, dá para pensar bem e votar nessa chapa. Essa força acabou não acontecendo da maneira como aconteceu em 2022, pelo menos até agora.
0: Já que eu falei do Poder Data, vamos dar aqui os números do Poder Data antes da gente ir para um rápido intervalo? Bora. Então, vamos lá. Flávio Bolsonaro do PL aparece com 48% das intenções de voto contra 46% de Lula do PT. Ali a margem de erro de 1,8 ponto percentual. Então, temos um quadro de empate técnico nessa pesquisa. Em votos válidos, Flávio tem 51%, Lula 49%. Um levantamento que ouviu 3 mil eleitores em todo o país entre 10 e 12 de outubro, com um nível de confiança de 95%.
1: Bom, tem chamado de Brasília, o presidente do TSE recebe hoje advogados das campanhas de Flávio Bolsonaro, do PL, e de Lula, do PT. Rafael Felitti está de volta aqui para contar mais sobre esse encontro, pois não, Felitti?
2: Isso, Felipe, Joana, mais uma vez aí, bom estar com vocês aqui no TMC 360. Aí o ministro Cássio Nunes Marques quer conversar com os integrantes das duas campanhas para discutir justamente a conduta das campanhas de Lula e Flávio Bolsonaro neste segundo turno das eleições. Isso acontece, né, principalmente depois das decisões ali divergentes, né, do Tribunal Superior Eleitoral, dentro do próprio TSE, com relação ao canal Exército do Lula, que foi criado pelo deputado federal André Janones, né, que até o primeiro turno das eleições tinha cerca de 55 mil pessoas inscritas por ali, mas que depois ali, já no segundo turno, passou a ter ali mais de 3 milhões de pessoas ali nesse canal participando ativamente. A campanha do Flávio Bolsonaro acionou o Tribunal Superior Eleitoral, afirmando que esse canal seria usado como um meio de desinformação, de fazer fake news em massa. Inicialmente, esse caso foi para a corregedoria do Tribunal Superior Eleitoral com o ministro Ricardo Villas Boas Cueva. Ele tinha iniciado uma investigação, a campanha do Flávio depois jogou esse caso para o TSE, e o presidente da Corte Eleitoral, ministro Cássio Nunes Marques, tinha derrubado o canal Exército do Lula, mas depois o ministro Villas Boas Cueva, que é o corregedor eleitoral, ele restabeleceu o canal, afirmando que a competência para julgar esse caso é da Corregedoria Eleitoral e que a investigação estava sendo feita. Depois, esse caso foi passado para os técnicos do TSE, que não encontraram desinformação, mas as mensagens mais antigas, de setembro para baixo, vamos dizer assim, estavam apagadas. Então, ele não conseguiu fazer uma análise geral sobre isso. Então, o canal segue no ar, segue restabelecido, vai ter essa reunião do presidente do TSE com as campanhas, e a campanha de Flávio Bolsonaro, paralelamente a isso, tem uma outra reclamação, que foi o caso da propaganda que foi veiculada sem o áudio, e o TSE ainda vai marcar a data específica para que essa propaganda seja reexibida. Volto com vocês.
1: Tá certo então, Felipe, e nós saímos de Brasília, vamos agora para Belo Horizonte para falar da deputada Dula Salaberto, do PSOL, que pede ao Ministério Público de Minas Gerais a investigação acerca de um vídeo divulgado pelo deputado Nicolas Ferreira do PL no Dia das Crianças. A repórter Mariana Reis vai contar pra gente essa história, pois não, Mariana?
3: Bom dia, Felipe, bom dia, Joana e a todos. Pois é, nessa gravação que foi divulgada ontem, Dia das Crianças, como você disse, meninos e meninas de várias idades, mas todos menores de idade, criticam o presidente Luiz Inácio Lula da Silva, do PT, e pedem aos eleitores que não votem no partido, fazendo um apelo, então, para que o voto seja direcionado a Flávio Bolsonaro, do PL. O potencial viral, né, dos vídeos que o Nicolas divulga nas redes é gigantesco. Esse vídeo, neste momento, publicado há 19 horas atrás, já conta com mais de 35 milhões e 300 mil visualizações. E Duda pede, então, que o Ministério Público considere e apure as condições de produção e de divulgação também deste material, inclusive se houve autorização judicial para a participação dessas crianças e se isso atende ao que está previsto no ECA, o Estatuto da Criança e do Adolescente. No X, antigo Twitter, Nicolas comentou a situação, já comentando aí este pedido de denúncia, né, com ironia, dizendo que se as crianças, abre aspas, estivessem participando de uma parada LGBT, vendo gente nua, estaria tudo bem para essa turminha, fecha aspas, e de que esse, então, seria mais um motivo que endossaria, na visão do parlamentar, o voto dos pais dessas crianças no candidato Flávio Bolsonaro do PL. Felipe e Joana.
0: Obrigada pelas informações. Daqui a pouco, aqui no TMC 360, a gente vai falar sobre as cataratas do Iguaçu, que estão fechadas do lado argentino em consequência do El Niño. 7h44.
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21: Faltando 14 minutos para as 8 horas da manhã, excelente terça-feira, um ótimo dia para você ligado, sintonizado comigo aqui na Transamérica, que agora é TMC. Eu sou Júnior de Castro, você está chegando agora, seja muito mais que bem-vindo, muito mais que bem-vinda. Hoje, dia 13 de outubro de 2026, aniversário da TMC, nosso primeiro ano. Eu tô aqui desde o dia 18 de outubro, já faço um ano. E é o seguinte, daqui a pouco tem Minas TMC primeira edição comigo, Júnior de Castro, e com Letícia Benassi. E hoje eu quero sua participação aqui. Manda um áudio contando desde quando você ouve a nossa Transamérica TMC, o que você mais gosta. Comenta tudo aqui com a gente, que é uma delícia ter a sua participação. Nosso WhatsApp é o 31999448870. Tô aguardando sua mensagem, tô aguardando a sua participação. Tá certo? Tá combinado? Então tá bom. Agora a gente vai direto pro anel rodoviário conferir o trânsito por lá. Pois é, Eliseu Júnior traz a atualização pra gente. Fala, Eliseu.
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23: 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Destaque agora de anel rodoviário no sentido Rio de Janeiro. Tem lentidão na passagem pelo bairro Universitário, altura dos Correios. Lentidão que chega até o viaduto São Francisco por lá. Tem ocorrência envolvendo carreta e carro e que bloqueia a faixa da direita. Trânsito lento, você que já está no anel rodoviário. A dica é insistir com paciência. Você que sair da região nordeste da capital neste momento, a dica é evitar este ponto do anel e dar preferência por seguir pela Bernardo de Vasconcelos, na sequência Antônio Carlos, e aí sim retornar ao anel rodoviário já na altura do viaduto São Francisco. Se ele segue você por aí, é violência doméstica. 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
21: Doze minutos agora para as 8 da manhã, tá aí o destaque do trânsito com Eliseu Júnior, para você ligar com a gente aqui na Transamérica TMC. Por aqui muita notícia, muita informação, e olha só, familiares e amigos se despedem hoje do policial penal Wellington Silva da Costa, de 50 anos. O velório começa daqui a pouco, às 9 horas da manhã, no Cemitério da Saudade, região leste aqui da capital, com sepultamento marcado para as 11h30 da manhã. A gente te lembra que o Wellington foi morto a tiros por um policial militar da reserva de 58 anos na madrugada de ontem, em um bar no bairro Casa Branca, também região metropolitana, na região leste aqui de BH, na verdade, e o atirador foi detido. O boletim de ocorrência, nele, o militar aposentado alegou que estava saindo do estabelecimento quando foi abordado pelo policial penal. Segundo ele, a vítima fez um movimento para sacar uma arma da cintura e, em resposta, o policial militar diz que se jogou no chão e disparou, atingindo o tórax de Wellington. Após o tiro, o próprio suspeito desarmou a vítima e tentou prestar socorro. Clientes do bar levaram o policial penal para a UPA Leste, mas ele infelizmente não resistiu. A perícia foi acionada e a Polícia Civil vai investigar o caso. Agora faltando 10 minutos para as 8 horas da manhã, quero te pedir mais uma vez para participar aqui. Pois é, participa ao vivo comigo pelo WhatsApp da nossa Transamérica TMC. TDD 31999448870. Um ano de Transamérica TMC. E eu quero saber, você nos ouve, nos acompanha desde quando? Conta tudo para mim. Manda sua mensagem, manda seu feliz aniversário para toda a nossa equipe da Transamérica TMC. Estamos te aguardando. 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
5: 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Bom, falando sobre bens materiais, né, Joana? Quando éramos nenéns, a gente não nasceu sabendo o valor do dinheiro, essas coisas. Então, a gente não sabe o quanto de trabalho, de esforço são necessários para conquistar aquilo que os pais proporcionam para as crianças, né? Por isso que elas não têm muito como avaliar de forma, né, como os pais. Talvez more aí essa frustração que a gente carrega um pouco, né, Joana?
0: Eu acho que sim, Ali. Eu acho esse assunto especialmente interessante porque eu me lembro perfeitamente de quando eu era pequena, minha mãe falava isso pra mim. Você não tem ideia, um dia você vai estar na minha pele, um dia você vai saber. E é isso. E bom, talvez seja por isso até porque muitos adultos e idosos começaram a trabalhar novos, bem novos, dizem que trabalhar dessa forma, encarar o mundo dessa forma, ajudou a dar valor às coisas, né?
5: A gente podia fazer um quadro aqui só de frases de pai e mãe sobre economia, quando Nossa. Éramos crianças.
0: A da minha mãe,
7: top 1. Vai dar valor!
0: Top 1 da minha mãe ver. É, você não é todo mundo.
5: Exato. Olha, Joana, a gente sabe que hoje o ideal é que as crianças possam ser crianças, né? 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
5: Joana, posso mandar um abraço?
0: Manda.
5: Eu queria mandar um abraço pro pessoal da TMC, que hoje tá fazendo.
22: Aê!
0: Parabéns pra você que tá aqui com a gente todo dia também.
5: Um beijo especialíssimo pra vocês e pra absolutamente todo mundo aí dos bastidores que ajuda a fazer essa rádio todo dia, 24 horas por dia. E eu sei que não é fácil, já convivi muito tempo dentro de uma emissora de rádio, então um beijo especial pra todos vocês, tá bom? Parabéns.
0: Ah, muito obrigada, Alê. Beijo pra você também.
5: Até amanhã.
22: Valeu.
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22: Tá na hora, são 7 horas e 55 minutos. Mercado financeiro global operando
1: em compasso de divisão. De um lado, o setor de tecnologia enfrenta turbulência. Por outro, recuo nos preços do petróleo alivia a pressão inflacionária, favorece bolsas europeias e o índice Dow Jones em Wall Street. Guilherme Ravache, conta tudo pra gente.
2: Muito bom dia, mercados abrem com uma ressaca de chips. Explico. Chips usados para inteligência artificial, né? Esses chips que estão em falta no mundo inteiro, que têm pressionado inclusive os preços de eletroeletrônicos, né? TVs, telefones celulares, inclusive carros, né? Que usam chips, tudo isso tem tido um aumento de preço porque está difícil encontrar chip, principalmente chip de memória. Mas o que está acontecendo? Empresas chinesas estão ganhando terreno, estão fazendo chips mais eficientes e aí estão começando a ameaçar gigantes ocidentais que têm uma posição muito confortável na fabricação de chips. Hoje o índice KOSP, né, que é o índice da Coreia do Sul, por exemplo, está caindo quase 5,5%. Caiu, né? O mercado já fechou. Por que que caiu tanto essa queda acentuada? Porque duas gigantes sul-coreanas, a Samsung e a SK Hynix, as duas fabricam chips. A Samsung não fabrica só chip, mas chip é a área mais lucrativa dela nesse momento. Essas duas empresas têm um peso muito grande no índice e o índice está caindo porque a concorrência chinesa coloca aí os lucros da Samsung e da SK Hynix em risco. Tem outras gigantes aí de chips pelo mundo também, como a Micron nos Estados Unidos, que ontem também sofreram queda, né? Ontem operaram aí com mais de 3% de queda, no caso da Micron, porque, de novo, se a China começar a produzir muito chip, o gargalo que tem hoje em dia, né? Tá faltando chip aí pelos próximos 3 anos. Não faltando chip, o preço tende a cair, os lucros tendem a cair. E aí as ações que estavam muito valorizadas tendem a sofrer uma correção. A Micron, por exemplo, subiu mais de 1000% aí nos últimos meses. Não foi só ela, a Nvidia, a própria SK Hynix e a Samsung tiveram uma disparada de preços. Nos Estados Unidos, expectativa de Nasdaq também abrindo em baixa, justamente por essa dinâmica de chips também pressionando os preços nos Estados Unidos. A SP500, né, ou SP500 índice, que tem as 500 maiores empresas americanas, também deve cair em baixa, porque deve abrir em baixa porque tem um peso grande de ações de tecnologia. O Dow Jones, menos ligado à tecnologia, expectativa de abrir aí em alta, porque os preços do petróleo estão operando em queda e isso anima o mercado quando a gente fala de empresas mais tradicionais. Por isso, a Europa vai para mais um dia operando com tudo no verde, porque na Europa, queda de preço dá otimismo para o mercado, queda de preço do petróleo dá otimismo para o mercado europeu de ações. Aqui no Brasil, o trade eleitoral segue vivo. Dependendo da vantagem que tem Lula ou Flávio Bolsonaro, a Bolsa reage imediatamente. E hoje, logo mais, nós teremos aí uma série de anúncios nos Estados Unidos. A United Health de saúde traz seu resultado e principalmente bancos, né? A United Health é uma grande seguradora lá dos Estados Unidos, tem saúde também, né? Planos de saúde, então é um termômetro importante para saber se o consumidor americano está otimista ou pessimista. Mesma coisa vale para bancos, grandes bancos reportando, vai dar uma temperatura do mercado para entender como empresas, né? E os consumidores estão mais otimistas ou menos otimistas, dependendo de quanto dinheiro estão pegando no banco, se estão investindo ou tirando dinheiro. Tudo isso vai ser demonstrado aí por esses balanços dos grandes bancos americanos hoje. Vai estar todo mundo bastante atento.
24: 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Hora do esporte. Tivemos muitos gols nos jogos de ontem do Brasileirão. Hoje tem Vasco na semifinal da Copa Sul-Americana. Calil, bom dia.
8: Bom dia, Joana. Bom dia, Felipe. Pois é, começando por essa última colocação sua, hoje tem Boca e Vasco. É um estádio bastante hostil para os visitantes, La Bombonera, um estádio difícil de jogar, mas o Vasco tem um bom time e pode começar hoje, Joana e Felipe, a nos colocar naquelas duas finais. Eu acredito muito que tanto na Copa Sul-Americana, onde estão Vasco e Boca, como na Libertadores, nós teremos duas finais brasileiras. O Vasco joga hoje sem o seu grande atacante Colídio, que não está inscrito na competição, porque quando ele foi contratado já tinha jogado pelo River Plate, mas o Boca não terá seu apoiador Paredes, que é o grande líder do time. Então dá para o Vasco fazer um bom resultado hoje, 9:30 da noite rola a bola, e tentar depois decidir no jogo de volta. Agora, onde será o jogo de volta? Aí é uma outra questão, porque está tudo lá na Justiça do Rio de Janeiro. O Vasco quer jogar no Maracanã, mas o Fluminense e o Flamengo, que são no momento os concessionários, né, os locatários do Maracanã, não querem que o Vasco jogue lá. Portanto, hoje Vasco e Boca, amanhã Atlético Mineiro e Montevideo City Torque, e aí nós teremos a definição desta semifinal. Libertadores não tem hoje, ficou para amanhã o grande clássico brasileiro, Fluminense e Palmeiras. O Flamengo joga quinta contra o Estudiantes, e aí teremos também, muito possivelmente, uma final brasileira. Agora, ontem, Joana, como você perguntou, tivemos no feriadão 3 jogos pelo Campeonato Brasileiro da Série A, todos muito importantes. Em Curitiba, o Curitiba empatou com o Botafogo, 1-1, e o Botafogo de Tite ainda não venceu. Tite fez ontem o seu terceiro jogo à frente do time carioca, sem vitória até agora. Tivemos em Chapecó a rebaixada chapecoense sendo goleada pelo Atlético Paranaense, 4-1, e tivemos também um resultado até certo ponto surpreendente. Na cidade de Bragança Paulista, o Bragantino bateu o Cruzeiro, todo poderoso Cruzeiro, perdeu por 4-2. Agora, só para terminar, Joana e Felipe, eu recebi um vídeo da nossa produção, eu já tinha visto também, da torcida do Flamengo xingando, olha aí, ó, nós temos, é melhor tirar o som, porque os caras estão bravos lá, viu? Joana e Felipe, nós estamos vendo aqui quem está no YouTube, está rolando o vídeo da torcida do Flamengo na saída do Fla-Flu de domingo, Flamengo 1, Fluminense 0, xingando o presidente Lula, porque a questão das bets, né, está afetando muito o Flamengo. O fim das bets trouxe uma receita cessante aí, que um dinheiro alto que entraria para o Flamengo e não vai entrar mais, pelo menos por enquanto, por causa do fim das bets. E essa questão, sabe, Joana, Felipe, eu acho que vocês já comentaram bastante também, o que nos chamou a atenção é, você pode discutir se tem que ter bet, se não tem que ter bet, né? Eu, por exemplo, não jogo, é uma postura minha pessoal, mas eu respeito quem joga, quem se diverte. Agora, o que a gente discute muito é que não poderia ter acabado dessa forma, do dia para a noite. Você encerra tudo. Empresas que entregaram, que pagaram cada uma delas 30 milhões para operar aqui no Brasil, de repente acaba tudo. Acabam os empregos, acabam os patrocínios. Então, assim, é esse xingamento da torcida do Flamengo. É um reflexo de um clube que está perdendo mais de 250 milhões com o fim das bets. Então, não sei se vocês concordam, acho que pode ter bet ou pode não ter bet. Isso aí é uma coisa que a gente pode discutir num outro momento, mas se você vai acabar com algo, tem que ser uma coisa mais discutida, mais elaborada. Não pode ser assim do dia para a noite, né?
24: Exatamente, Calil, por isso é que esse assunto vai ser discutido ainda pelo Congresso. A medida tem efeito prático imediato, uma medida provisória, mas ela é jogada lá para frente para ser discutida pelos parlamentares, pelo Congresso, e isso vai acontecer depois da eleição, quando os ânimos não estiverem tão aflorados. Um beijo para você e até!
8: Até, Joana, muita coisa vai acontecer depois das eleições, né? Vamos aguardar que o Brasil saiba escolher o seu futuro, e amanhã nós voltamos. Bom jornal para vocês.
1: Valeu, 8:05.
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0: TMC. 8:06. Vamos direto às principais informações desta manhã. Edson Fachin se reúne com o diretor-geral da Polícia Federal. Andrei Rodrigues deve levar ao presidente do STF relatórios da Polícia Federal com menções aos ministros da corte.
1: Flávio Bolsonaro visita logo mais o pai, Jair Bolsonaro, que está em prisão domiciliar. O candidato do PL está ansioso para o encontro. Diz que está ansioso para o encontro que não ocorre há 3 meses.
0: Lula deve anunciar pacote de apoio aos microempreendedores individuais. Medida é mais uma tentativa do petista em buscar votos a poucos dias do segundo turno.
1: FMI reduz a projeção de crescimento do PIB do Brasil. A estimativa para o país recuou de 2,4% para 2,2% em 2026. Segundo o FMI, investimentos em inteligência artificial compensam efeitos da guerra no Oriente Médio.
0: E na Coreia do Sul, 8 pessoas ficaram feridas após ataque de homem com faca em supermercado. Uma das vítimas sofreu parada cardíaca. 8:08.
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1: A hora é agora de conversar, como a gente faz de segunda a sexta-feira, com o nosso Jamil Chad. E o assunto é o seguinte: nos Estados Unidos, a gente trouxe essa informação um pouquinho mais cedo, autoridades federais cumpriram um mandado de busca na casa da deputada federal democrata Ilhan Omar, na madrugada desta segunda-feira, na região de Washington. Eleições vindo aí, o ICE colocando a mão em parlamentares. Jamil Chad, o que é que está acontecendo nesse mundo, nessas últimas 48 horas? Bom dia para você, meu amigo.
26: Bom dia, Felipe. Bom dia, Joana. Bom dia a todos. Bom dia a todos que estão aqui com a gente há um ano. Um privilégio, Joana, Felipe, estar aqui com vocês todos os dias. Muito legal mesmo. Estamos juntos para muito mais tempo. Mas olha, voltando a falar da Omar, uma deputada democrata, uma das vozes mais enfáticas contra Donald Trump e em defesa das minorias, inclusive, claro, dos imigrantes. Ela vem sendo alvo de ataques verbais por parte de Donald Trump desde a campanha eleitoral de Donald Trump em 2024, para você ter uma ideia, Felipe. E ela é uma pessoa que nasceu na Somália, foi para os Estados Unidos como refugiada, conseguiu, obviamente, a sua nacionalidade, passou a fazer política e foi eleita em 2018 para o Congresso norte-americano. É uma trajetória espetacular, se você for pensar justamente da história de alguém que saía de um país em guerra, né? Realmente é uma história espetacular. Mas ela passou a ser o foco de Donald Trump por vários motivos, principalmente por ser da Somália, por ser mulher, por ser muçulmana, por levar um véu, por ter, obviamente, uma posição muito dura. E aí o que nós estamos vendo, como você citou, Felipe, uma operação policial na casa dela. Até agora não foi explicado o motivo dessa operação. Apenas é dito o seguinte: existem investigações em relação ao seu status migratório. Ou seja, será que vão achar alguma coisa lá de trás, de quando ela saiu da guerra, de que eventualmente pode ter tido algum tipo de irregularidade no processo dela de chegada aos Estados Unidos? Sequer isso é informado. O fato é, como você bem citou, estamos a poucas semanas da eleição legislativa nos Estados Unidos. Donald Trump está no seu ponto mais baixo da sua popularidade e, claro, se ele perder o Senado e o Congresso norte-americano, vai ficar muito complicado governar pelos próximos 2 anos. E aí, eventualmente, nós poderemos estar vendo, no caso da Omar, uma operação que tem muito mais a ver com a eleição do que, obviamente, com justiça.
0: Agora, outro assunto aqui, Jamil. Uma investigação do jornal britânico The Times revelou que o presidente da FIFA, Gianni Infantino, recebeu
24: secretamente mais de US$1,5 milhão em 2024 por meio da subsidiária criada para organizar a Copa do Mundo de 2026 nos Estados Unidos. Estamos diante de mais um esquema de corrupção, Jamil Chad, ou é cedo demais para falar nisso? E US$1,5 milhão é dinheiro de trocadinho de café?
26: Olha, esse café tá caro, Joana, mas...
24: Tá caro.
26: Olha, mas vamos lá, essa história é muito reveladora dessa nova FIFA que Gianni Infantino queria implementar e dizer, olha, aquela velha FIFA do Blatter acabou, aquela velha FIFA de todos aqueles cartolas corruptos, isso tudo acabou. Agora aqui é transparência total. E aí, o que é que o Times revela, meu amigo, inclusive o Martin, que é o repórter que fez essa matéria espetacular, mostrando o seguinte, que há uma discrepância entre o que a FIFA diz que foi pago como salário para o Infantino e o que ele declarou no imposto lá nos Estados Unidos a partir dessa filial. Ou seja, há um acréscimo, basicamente, de um salário que a FIFA não reporta aqui na Suíça, em Zurique, de US$1,5 milhão. Ou seja, ele ganhou da onde isso? Por enquanto, a FIFA não se pronuncia, não falou absolutamente nada sobre a origem desse dinheiro. US$1,5 milhão a mais em 2024 só, hein, Joana? Não estão computados nesse valor, os impostos, a declaração de imposto de renda dele de 2025 e, claro, nem de 2026, ainda estamos na metade do ano e um ano, obviamente, complicado em termos de Copa do Mundo lá nos Estados Unidos. Então, vamos lá, esse é o valor de 2024, US$1,5 milhão a mais de um salário que ninguém sabe de onde veio. Mas essa não é a história completa ainda, Joana. Hoje, no jornal francês Le Monde, uma outra investigação mostrando o seguinte, que a FIFA pagou para ter um escritório em Nova York mais ou menos US$4 milhões ao longo dos últimos 7 anos. Um escritório que na maioria das vezes ficava vazio. E sabe onde que é o escritório, Joana? Na Trump Tower. Olha só, o escritório basicamente vazio da FIFA, justamente no prédio de Donald Trump em Nova York. E para isso a FIFA pagou US$4 milhões em aluguel. Essa também é uma outra pergunta. Será que é aluguel mesmo?
24: Será que é aluguel mesmo? Com aluguel caro, mas Trump Tower talvez seja realmente muito caro.
1: E depois falam que a Argentina foi beneficiada nessa Copa. Ah, dá licença, viu? Ô, Jamil, me ajuda aí, Jamil. Baita do aluguel, cara.
26: Eu acho que a gente ainda vai descobrir quem é o verdadeiro campeão dessa Copa do Mundo, sabe?
1: Não,
26: quem
1: verdade.
26: É que realmente ganhou.
1: Verdade. Igual a Copa Africana das Nações, que depois de sei lá quantos meses viraram o tapetão lá. Bom, bora, né, Jamil? Bom trabalho pra você, um abração e parabéns. E queremos você conosco por mais 10, 20, 30, 50 anos.
26: Estamos aqui. Um abraço a todos.
24: Tchau, boa Jamil.
1: Valeu. Bom, vamos dar sequência aqui ao noticiário internacional para falar o quê? Das manifestações em ruas das principais cidades de toda a Europa. Estamos falando da Espanha, estamos falando da França, estamos falando de Portugal, enfim. E uma das palavras-chave, ou melhor, uma das expressões-chave é custo de vida. Mas será que é só isso que está por trás dessas manifestações? Nós vamos conversar aqui no 360 a partir de agora com o professor Alexandre Uehara, coordenador do curso de Relações Internacionais da ESPM. Professor, prazer recebê-lo aqui, muito bom dia, tudo bem?
3: Olá, tudo bem? Bom dia, Felipe, bom dia, Joana.
1: Bom, professor, nós temos, obviamente, o caso da Espanha muito específico, né? Já há algum tempo as questões ligadas ao custo de vida na habitação e na França as questões mais ligadas ao processo estudantil. Mas, de qualquer forma, não são os únicos países que têm tido manifestações. Dá para colocar tudo dentro de um único envelope ou tem algumas especificidades que a gente tem que destacar?
3: Olha, acho que a gente pode colocar um pano de fundo, algo que é meio comum mesmo a todos os países e com efeitos diferentes em cada um, ou com reações diferentes em cada um dos países. O que a gente tem percebido é que também os países europeus, nas últimas décadas, têm sofrido ali, a população tem sofrido com uma perda econômica, né? Tem sofrido, de fato, com algumas dificuldades a gente pode pegar, sei lá, pelo menos pós-pandemia, um período de erosão do salário, né? Os salários começaram, perderam poder de compra, diminuíram na época da pandemia, como todo mundo sabe, e muitos deles ainda não recuperaram os valores finais do pré-pandemia. E de um ano passado para este ano, em função dessa crise que nós estamos vivendo, por causa de tarifas, por causa de instabilidades internacionais, alguns países, inclusive,

0: Ações em apoio a um candidato, nos noticiários elas precisam estar dentro da agenda dos candidatos. Então, por maiores que sejam, tem que cumprir ali um tamanho que seja correspondente também depois dado ao outro candidato. Então a gente aqui está num período específico, mas o sentimento que a gente vê, seja para um lado, seja para o outro, é de mudança. Uma juventude que quer mudança, uma parcela quer mudança no que diz respeito ao governo, ao governante, uma outra que quer mudança não no que diz respeito ao líder, ao governante, ao presidente, mas a novos costumes, a novas pautas que se mostraram vitoriosas nesse primeiro turno. Então a gente tem juventude pelo mundo engajada, na Índia também, na Índia neste exato momento, muitos protestos que são encabeçados por jovens. Que efeitos práticos é que isso pode levar para a política? A gente aqui no Brasil acabou de passar por uma eleição que a direita tomou conta do nosso parlamento, do nosso congresso. Quais são os efeitos práticos do engajamento dos jovens pelo mundo na política? É um engajamento de fato?
1: Olha, acho que tem duas coisas, né? A gente pode observar, talvez eu possa falar, tem uma letra que se usa para falar um pouco dessa recuperação que a gente está vendo na economia pós-pandemia, e talvez a gente possa também usar essa mesma letra para os movimentos sociais, né? Ou seja, a letra que se usa é a letra K, né? Ou seja, na pandemia nós tivemos um momento de crise e começamos um processo de recuperação em que aqueles que tinham melhores condições econômicas conseguiram recuperar a sua situação econômica e até subir, melhorar a sua situação econômica. E aqueles que não estavam tão bem pioraram ao longo do tempo, como eu falei agora há pouco, a situação econômica dessas pessoas pioraram, e aí leva essas manifestações, né, com a perda de moradia, como nós vimos recentemente na Espanha, porque as pessoas não conseguiram recuperar a sua capacidade econômica que tinha, o poder econômico que tinha anteriormente. E aí, indo para a sua pergunta especificamente, quando a gente olha também para a participação política, esse engajamento, também a gente olha esse movimento, talvez, com essa letra K, né? Alguns que, de fato, né, alguns jovens hoje estão muito mais desenvolvidos com algumas questões de valores, de preocupação, com preocupação com o futuro, meio ambiente, questões sociais e políticas, e eles estão vindo a se engajar. E outros que são mais apáticos, né? Outros, então, uns que aumentaram e outros estão diminuindo. E aí a gente vê alguns que, na chamada geração neném, né? Que nem trabalham, nem estudam e não estão nem aí também com a política. Mas quando a gente vê agora, especificamente, né? Quando as coisas realmente começam a apertar, essa geração que está mais engajada, ela começa a se mobilizar, estão preocupados com aquilo que está acontecendo, estão preocupados com aquilo que pode vir a acontecer daqui para frente. E aí sim, essa parte da população principalmente dos jovens, né? Que é importante que eles de fato se mobilizem. Eu fui lá, quando mais jovem, participei de todas as manifestações também que tinha aqui no Brasil, Direta Já, Caras Pintadas e tudo mais, e eu creio que é muito importante sim essa participação.
2: E aí, professor, juntando a sua primeira resposta com a sua segunda resposta, a pergunta da Joana, voltando lá para a Europa, de alguma forma o senhor entende que essas ruas aquecidas nas principais cidades europeias podem ter algum resultado prático nos parlamentos e, evidentemente, mudar alguns chefes de Estado? Porque lá sempre tem a questão da extrema-direita, que conquistou regionalmente alguns pontos importantes na Alemanha, na França sempre é uma ameaça, já bateu na trave em Portugal no começo desse ano. Então, como é que o senhor está vendo esse movimento?
1: Como a Jana falou, a gente vê um movimento, sim, por mudança, né? Isso tem sido uma constante. E apesar dos, né, chamados incumbentes, aqueles que estão no cargo teriam poder da máquina para poder fazer a campanha ser um pouco mais favorável nas campanhas eleitorais para quem está no poder, porque detém ali a caneta para poder fazer algumas medidas, a gente tem percebido que em muitos países, inclusive no Brasil, nas últimas eleições, a reeleição não tem sido tão fácil, né? Porque exatamente a população se mostra insatisfeita com aquilo que vem sendo apresentado e aí busca mudança. E aí eu diria que a mudança não está muito ligada nem à esquerda nem à direita, mas sim a busca por uma mudança. E nesse sentido, eu vejo que lá na Europa, neste momento, também existe uma insatisfação com a situação econômica. E aí, se a gente usar como pano de fundo uma ideia de uma política neoliberal que começa ali no final do século passado e vem de lá para cá, quase que se tornando um consenso que o Estado tinha que ser um Estado menor, mas esse Estado menor muitas vezes se ateve mais a redução dos benefícios sociais, né, a saída do Estado nessa nessa área,

0: o que tem gerado muitas dificuldades para a população. E aí sim, né, com a população se sentindo mais prejudicada ou menos assistida pelo Estado, ela sempre vai buscar uma alternativa ao governo que possa atendê-la. Infelizmente, a gente não tem encontrado muita resposta, seja de um lado, seja do outro, nos últimos governos, né, tanto lá fora como aqui dentro, e isso vai fazer com que a população saia às ruas para protestar ou para reivindicar uma mudança que os atenda.
1: A gente acaba de conversar com o coordenador do curso de Relações Internacionais da SPM, Alexandre Uehara. Professor, obrigada. Até a próxima.
0: Eu que agradeço mais uma vez o convite. Obrigado. Bom dia a todos.
2: Bom dia, são 8h22.
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2: Um cyberataque desliga remotamente sistemas de refrigeração de mais de 400 supermercados na França. A gente estava falando de pessoas nas ruas na Europa, incluindo na França, agora mesmo com o professor Uehara, e agora eles devem ir para as ruas para reclamar da comida descongelada nos supermercados da Europa, né? Olha, sem controle térmico, brincadeiras à parte, nos freezers, nas câmeras frias, toneladas de carnes. Laticínios congelados estragaram, que forçou o descarte dos alimentos. E o Guilherme Ravache está aqui para contar exatamente o que aconteceu. Ô Guilherme Ravache, conta pra gente.
4: A gente está sempre preocupado, né, ou falando da questão dos ataques cibernéticos, seja porque uma IA pode tomar controle, né, de sistemas, ou mesmo porque países podem atacar regiões, nações ou grupos adversários utilizando tecnologia. O que a gente viu na França foi um ataque cibernético que tomou conta das câmaras frigoríficas aí de mais de 400 lojas e toneladas de alimentos foram jogadas fora. O que aconteceu? Esses equipamentos tinham um software, né, desatualizado, e aí, segundo a fabricante do equipamento, isso permitiu que a invasão acontecesse. Não se sabe ainda quem exatamente invadiu. Uma suspeita é de que a Rússia tenha feito essa invasão, né? A Rússia tem realizado uma série de ataques na Europa. Não é propriamente um ataque, quer dizer, é ataque porque, como a gente está vendo nesse caso, toneladas de comida foram jogadas fora e tem um dano real para a população. Só que por que que não é propriamente um ataque militar? São tentativas, são testes que a Rússia vai fazendo constantemente para identificar fraquezas nas defesas europeias. A França, por exemplo, é uma crítica do governo do Putin, o Macron está sempre no embate com o Putin, então seria um alvo natural. Não tem nenhuma prova de que a Rússia teria sido a autora do ataque, é uma suspeita, mas de fato, uma maneira de você enfraquecer um adversário durante um conflito é atacando a sua distribuição de alimentos, né? Isso é um alerta, seja para a questão do conflito, né, com a Rússia dentro da Europa, mas também a necessidade do aumento da segurança da infraestrutura. Foi uma cadeia de supermercados, né, a parte de frigorífico, mas poderia ter sido uma usina nuclear, poderia ter sido uma usina de tratamento de água, enfim, hospitais têm uma série de fraquezas hoje dentro das redes. Qualquer dispositivo tecnológico está exposto a ataques. Só que a inteligência artificial também facilitou com que os cyberataques aconteçam de maneira mais efetiva. Tem muita IA sendo utilizada de maneira ruim, né, para realizar cyberataque, e esses ataques são muito poderosos quando realizados com inteligência artificial, e os hackers estão, infelizmente, utilizando. A única saída é tentar manter os softwares, né, os programas atualizados, e usar a inteligência artificial também para defender esses softwares, Felipe e Joana.
2: Muito bem colocado esse último ponto aí que o Ravache trouxe. A gente estava até pensando aqui no estúdio, enquanto você falava, se você pode interromper, né, a circulação de energia elétrica, o fornecimento de energia elétrica para refrigeradores, você pode causar uma pane na circulação de trens pela Europa inteira, e a Europa inteira é atravessada por via férrea, né? Fornecimento de energia, distribuição elétrica, sinalização, logística, caminhão para lá, caminhão para cá, portos, né? Imagina só. Então, o alerta realmente é muito importante. O Ravache, você volta daqui a pouco, né? Mais tarde aqui no TMC,
4: Volto.
2: né? Valeu, Ravache.
4: Até daqui a pouco.
2: Até daqui a pouco, sempre aqui de segunda a sexta-feira, o Ravache participando aqui do TMC 360 e também feliz aniversário de um ano do TMC para ele. Daqui a pouco ele volta. Valeu. 8h27 agora.
1: O ministro Alexandre de Moraes, do STF, autorizou que o senador Flávio Bolsonaro, do PL, candidato à presidência da República, retome as visitas ao ex-presidente Jair Bolsonaro. O encontro está marcado para daqui a pouco. Rodrigo Vicente está aqui no TMC 360 com os detalhes. Bom dia, Rodrigo.
5: Bom dia para o Felipe, para todo mundo que acompanha a gente, é isso mesmo, daqui a pouquinho o senador e candidato
1: a presidente. A gente teve uma questão aqui com o áudio.
2: Vamos retomar daqui a pouquinho, vamos ver se o Vicente...
1: Ficou bem metalizado.
2: Se a gente pode, se há algum problema aqui no nosso som, vamos tentar de novo? Fala, Vicente.
1: Fala um oi aí.
2: Vamos lá, fala um oi.
5: Estão me ouvindo bem?
1: Agora sim, de novo. Agora é uma voz agradável, agora sim, você estava esquisito aqui no ar.
5: É... Mas agora de volta, então. Pois é, daqui a pouquinho o candidato, o senador Flávio Bolsonaro vai visitar o pai dele, o ex-presidente Jair Bolsonaro, aqui em Brasília. A gente vai acompanhar essa visita só para a gente entender, né? Essa decisão foi tomada ontem pelo ministro Alexandre de Moraes porque venceu aquele prazo de 90 dias que havia sido dado aí pelo ministro por descumprimento, né? Pelo ministro ter entendido aí de descumprimento das normas em que o ex-presidente estava inserido. Para a gente lembrar o contexto, o candidato, à época, pré-candidato, senador Flávio Bolsonaro, divulgou uma carta em nome do pai, falando sobre a pré-candidatura dele, enfim, sobre o Brasil, sobre questões políticas, e o ministro Alexandre de Moraes, atendendo, inclusive, a uma manifestação da Procuradoria-Geral da República, entendeu que havia descumprimento das normas em que o ex-presidente Jair Bolsonaro está inserido. Isso porque ele foi condenado a 27 anos e 3 meses de prisão por envolvimento aí na trama golpista, e ele não pode se manifestar, essa é uma das normas, nem ele próprio, por redes sociais, enfim, nem por terceiros, e esse foi o entendimento do ministro, de que essa carta divulgada por Flávio Bolsonaro havia aí sido manifestada, né, divulgada por um terceiro, e portanto seria uma manifestação do ex-presidente. Ficou 90 dias sem poder visitar o pai, retoma hoje, portanto. Ontem mesmo, quando ele foi questionado, ele falou sobre a expectativa aí dessa visita ao ex-presidente Jair Bolsonaro. Nós vamos ouvir agora o que disse o senador Flávio Bolsonaro.
6: Estou aqui ansioso, né? Estou ansioso, são mais de 3 meses sem poder vê-lo, por uma decisão, obviamente, sem critério nenhum, sem nenhuma humanidade, sem nenhum amparo legal. O meu intuito apenas, na minha avaliação, apenas com o intuito de tentar separar um líder político, né, do... quem está concorrendo à presidência da República, e separar um pai de um filho, que acho que é o mais grave, né? Então, estou ansioso para dar um abraço forte nele, primeiro de tudo, né? Ver como é que está o rosto dele, como é que está, né, o ânimo dele com tudo que aconteceu, que eu só estou sabendo por terceiras pessoas. Então, espero olhar no olho dele, dar um abraço e espero que ele esteja feliz.
2: Bom, 8 horas e 30 minutos, daqui a pouco a gente volta para Brasília. Agora a informação é da capital paulista. Polícia Civil de São Paulo prende 3 suspeitos em uma operação contra bets ilegais e tenta bloquear mais de 150 milhões de reais em bens dos investigados. Repórter Luísa Mutoni, é com você.
7: Pois é, Felipe, esses 3 presos são operadores de 2 bets clandestinas que, segundo as investigações, causaram prejuízos a cerca de 10 milhões de vítimas. É a operação Disque 151, que também cumpre 6 mandados de busca e apreensão aqui na capital paulista e também em Mogi das Cruzes, na Grande São Paulo. E essas investigações começaram através da análise de quebras de sigilos bancários, fiscais e também telefones desses investigados, que revelaram aí mais de 38 milhões de contas envolvidas nesse golpe. Essas investigações mostram que todo o dinheiro que era depositado pelos apostadores caía em contas bolsões, como se fossem contas fantasmas, né, que não tinham ali a titularidade definida. todos os dias eles faziam em um único repasse, né, a transação desses valores para uma segunda conta bolsão, uma segunda conta fantasma, e dali então pulverizavam esse dinheiro por diversas outras contas, tudo isso, segundo os investigadores, para dificultar o rastreamento desse dinheiro. E esse grupo criminoso movimentou mais de 14 milhões de reais em apenas 6 meses. A justiça agora também autorizou então o bloqueio de bens e valores desses investigados em valores também milionários, que chegam a 154 milhões de reais.
1: Obrigada, Luísa, pelas informações. Seguimos aqui acionando a nossa reportagem. Policiais militares atiraram 24 vezes e mataram um homem que já estava caído no chão. Aconteceu durante uma abordagem na Zona Norte de São Paulo, um dia antes do primeiro turno da eleição. Caso que venha à tona agora, o repórter Wailan Bernardo tem mais informações.
8: O caso aconteceu na rua Afonso Lopes Vieira, na madrugada do dia 3 de outubro, na zona norte da capital. A polícia militar estava em patrulha por volta de 1 hora da manhã, quando atendeu uma ocorrência, onde o homem estaria em surto ameaçando pedestres com uma barra de ferro e uma faca. Foi nesse momento que eles utilizaram uma arma de choque para imobilizar Antônio Nunes Batista, de 40 anos. O homem caiu no chão e ficou imóvel. Mesmo assim, a polícia militar disparou 24 vezes contra ele, que não resistiu e morreu. Os policiais disseram que o tiro da arma de choque não teria sido suficiente para que ele ficasse, então, imóvel. E por isso precisaram disparar com arma de fogo. Agora, os policiais envolvidos no caso foram afastados e a corregedoria da polícia vai investigar a situação para entender as circunstâncias que levou à morte de Antônio Nunes Batista.
9: É, se você está ouvindo aqui o trabalho do nosso repórter Wailan Bernardo, deve estar pensando assim: ah, eu já ouvi sobre esse caso ontem. Não, não. É que este é um segundo caso que, na verdade, ocorreu praticamente uma semana antes do primeiro. E o agravante, nesse caso, de timing, é que ele foi conhecido apenas agora, de ontem para hoje, né? E ele ocorreu, como a gente trouxe aqui, no dia 3 de outubro, véspera do primeiro turno das eleições, eleições que reelegeram o governador Tarcísio de Freitas, chefe da Polícia Militar da Segurança Pública do Estado de São Paulo. Seguiremos acompanhando. Hoje é terça-feira, hoje tem Luiz Felipe Pondé e a gente vai saber daqui a pouquinho de que ele está, ou de quem, né? Ele está sem dó nesta terça-feira. 8h34 agora.
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11: Muito bom dia, agora 8 horas 38 minutos, você está na Transamérica, que agora é TMC, por aqui eu, Letícia Benassi, trazendo todas as informações desta terça-feira, dia 13 de outubro de 2026. Vamos nessa, gente, vamos ouvir agora o trânsito. Eliseu Júnior tem mais informações pra gente. Fala comigo, Eliseu.
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13: 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Destaque agora de BR-040 para quem segue rumo à capital. Trânsito é lento desde a saída do trevo da Ceasa. Lentidão que chega até a altura do bairro Jardim Bandeirantes. Motivo, mais cedo uma ocorrência por lá. Ficam os reflexos. A dica para você motorista é insistir com paciência. Avenida Helena de Vasconcelos Costa seria uma opção de desvio, mas tem trânsito complicado também. Então vale sim insistir pela BR-040, já que na sequência, na reta do Califórnia, o cenário é positivo até a chegada ao anel rodoviário. 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
11: Valeu, Eliseu. Obrigada pelas informações do trânsito pra gente nesta terça-feira, né, gente? Agora 8 horas e 39 minutos. Bom dia pra você. Seja bem-vindo, seja bem-vinda aqui à TMC, que hoje completa um aninho de vida, né, gente? Estamos com um ano de vida, essa rádio que traz informação pra você de qualidade todos os dias, né? Todos os dias a gente tá aqui, inclusive nos nossos jornais, né? Daqui a pouquinho, às 10 da manhã, tem o Minas TMC primeira edição. Logo mais, a partir das 5 da tarde, tem o Minas TMC segunda edição. E vamos atualizar o nosso noticiário por aqui, porque um incêndio destruiu um apartamento no bairro Prado, na região oeste de Belo Horizonte, na tarde de ontem. Duas pessoas ficaram feridas e foram levadas pelo SAMU para o Hospital João 23. As chamas atingiram o segundo andar de um prédio na rua Rubi. 7 viaturas do Corpo de Bombeiros foram mobilizadas para o resgate. As vítimas são um adolescente de 15 anos que teve queimaduras de segundo grau e uma mulher de 55 anos resgatada inconsciente em meio à fumaça intensa. A Defesa Civil vistoriou o prédio e descartou o risco de desabamento, porém o apartamento 201, onde o fogo começou, teve perda total dos móveis e danos na rede elétrica e segue isolado neste momento. Além disso, a fachada do edifício e o corredor principal também foram isolados preventivamente devido ao risco de queda de vidros. Apesar do susto, os moradores de outros 3 apartamentos vizinhos já foram liberados para voltar para casa. Que susto, hein, gente, esse incêndio. Claro que ao longo da programação a gente atualiza essa notícia para você, né? Agora 8 horas e 41 minutos, o calor continua aqui em Belo Horizonte nesta terça-feira, com temperaturas que podem chegar aos 34 graus, viu, gente? Mas quem espera um alívio, a previsão indica aí possibilidade de chuva isolada à noite. Segundo o Instituto Nacional de Meteorologia, o IMET, os termômetros podem chegar aos 34 graus, com mínima de 20. A previsão é de sol entre nuvens durante a manhã e à tarde, com possibilidade de chuva isolada à noite. A umidade relativa do ar deve cair para cerca de 30%, o que exige, claro, atenção com a sua hidratação, principalmente as crianças e os idosos, viu, gente? Apesar do calor, a temperatura prevista para hoje fica abaixo do recorde do ano. No dia 29 de setembro, o BH registrou 36,6 graus na região da Pampulha. Então, a gente não vai chegar nesses 36, que é o recorde, né, gente? Mas, apesar disso, vai fazer um calorzinho. E, como eu disse, a umidade relativa do ar, 30% aí, gente, exige muita atenção com a hidratação. Então, vamos tomar água. Leva aí a sua garrafinha para onde quer que você vá. Não esqueça a garrafinha de água. Tome muita água. Inclusive, como a gente já conversou com um profissional, inclusive ao vivo aqui falando sobre isso, a médica dizendo que não tem que sentir sede para tomar água, gente. Nesse tempo, tem que beber água de tempos em tempos, independente de sentir sede ou não. Principalmente, vamos cuidar das crianças e dos idosos, que é a população mais vulnerável nesse caso, nessas mudanças climáticas, né? E nesse calor intenso, esse tempo seco. Então, vamos cuidar dessa população mais necessitada, digamos assim, né, gente? Vamos que vamos, agora 8 horas e 42 minutos. Daqui a pouquinho tem o Minas TMC para você, com muita informação de qualidade. Comigo, Letícia Benassi, e hoje com o Júnior de Castro também. A gente vai trazer tudo o que te interessa aqui no Minas TMC. Lembrando que você pode participar com a gente no 31-999-44-8870. Manda lá a sua mensagem. E agora a gente volta com o TMC 360.
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14: 8 horas e 43 minutos. A TMC completa 1 ano de operação nesta terça-feira, 13 de outubro, marcando uma nova fase na história da comunicação do Brasil, Felipe Bueno.
15: Sim, Joana Trepo.
14: Sede em São Paulo, Brasília, BH, Curitiba, Recife, Rio de Janeiro. Tá achando pouco? Calma. Uhum. Calma, porque você não tem ideia do que vem por aí.
15: Fiquei sabendo, mas não pode falar.
14: Não pode falar. O repórter Wailan Bernardo fala direto das ruas da capital paulista. Feliz aniversário, Wailan.
16: Feliz aniversário, Joana! Batendo parabéns, soprando velhinhas, 1 ano. 1 ano de renovação que trouxe inovação. A TMC, nesses 365 dias, fez suas primeiras coberturas jornalísticas na Hard News, também trazendo todos os pontos que nós conseguimos acompanhar nos eventos importantes que aconteceram nesse ano de 2026, e agora também na nossa primeira cobertura de eleição, onde já estamos inovando com, por exemplo, o TMC Prova, que traz aquela ajuda que quem está do outro lado precisa para conseguir escapar e fugir das fake news. Mas não só isso, por exemplo, todos os dias eu mesmo estou por aqui no monitoramento do transporte público, onde nós também acompanhamos o que acontece nas linhas dos trens, nos ônibus e tudo que quem vai sair de casa precisa. Afinal de contas, aqui você tem informação, você conhece personagens importantes que têm ações transformadoras dentro da sociedade e também fica por dentro dos serviços de utilidade pública. Inclusive, a gente vai de ponta a ponta no estado de São Paulo. Eu hoje, agora, nesse momento, estou aqui em Santo André. Daqui a pouquinho, vou estar em um bate-papo com o prefeito Marcelo, lá de São Bernardo do Campo, para poder entender como que está a cidade. Ele também está caminhando para completar 2 anos aí de gestão e vamos ter uma conversa aí sobre o empreendedorismo dentro da cidade nesse momento, quais são as perspectivas, as previsões para o próximo ano, o que ele até espera, né, com essas mudanças, com esse jogo político que deve acontecer nesse ano. Então, são conversas interessantes para quem escuta, para quem participa e principalmente para quem nos acompanha todos os dias e todo dia pode ganhar uma informação nova que vale a pena ser escutada, pode aprender algo novo ou mesmo ouvir ali uma trajetória que vai servir como exemplo para outras pessoas. Eu, claro, tenho muito orgulho de trazer um pouquinho do norte aqui para dentro da TMC, sou lá de Roraima, também cheguei nesse ano e fico muito feliz de poder estar comemorando, soprando essas velhinhas com todos, claro, os meus colegas de bancada, principalmente, aí eu tenho que puxar um pouquinho, né? Tem que falar um pouquinho, principalmente, desses dois grandes apresentadores aí no estúdio, que são nossos camisas 10, Joana e Felipe. Volto com vocês no estúdio.
15: Agora não tenho nem palavras.
14: Nem eu.
15: Ainda bem que o pessoal tá aplaudindo aqui pra gente não ficar mudo. Valeu, Ailã, um abraço pra você mais uma vez, apesar dos meses e meses e meses. Continue se sentindo muito bem-vindo. E a gente sai de São Paulo, vai pro Rio de Janeiro agora falar mais de comemorações na capital fluminense. O que é que você conta, Érica Levigar?
17: Felipe, Joana, bom dia para vocês, para todo mundo que está acompanhando a gente. 13 de outubro, aniversário da TMC, e eu tô aqui no centro do Rio de Janeiro, que é o cenário dessa cidade como um todo, né? Muitas pessoas passando para trabalhar, muitas pessoas indo até os seus compromissos, e são nesses momentos que a TMC se faz presente junto aos nossos ouvintes, que são os verdadeiros protagonistas desse ano. Também é cenário, né, de muitos lugares importantes e pautas importantes. Aqui o Centro do Rio é onde fica, por exemplo, a Assembleia Legislativa do Rio, a Câmara Municipal e também o Teatro Municipal, Biblioteca Nacional, que fazem parte, né, de toda a história aqui do Rio de Janeiro. Inclusive, falando dos nossos ouvintes, que são os protagonistas, eu conversei com alguns deles que falaram sobre as notícias ao longo desse ano e também das expectativas para o próximo ano e também para os muitos outros da TMC que vão chegar, né? Vamos ouvir.
18: O Brasil é o segundo país mais próspero do mundo. Não botar pelo primeiro porque também é crer demais, né? Chegar no segundo, depois a gente passa pro primeiro.
19: Eu gostaria de ouvir que as pessoas estão mais conscientes e que realmente o mundo está avançando para algum lugar. Não só cada um olhando para si próprio, mas procurando melhorar mesmo a humanidade, né, individual de cada um.
20: Eu gostaria de ouvir mais coisas sobre cura, sobre os remédios que estão dando certo, que evoluíram.
17: Foram alguns dos nossos ouvintes falando do que eles querem ouvir daqui para frente, a expectativa, essa relação que vai continuar sendo muito próxima com eles, que sempre mandam mensagens através do nosso WhatsApp e a gente também sempre trazendo esse apoio, afinal é uma troca. Eu fico muito feliz de fazer parte desse primeiro ano e que venham muitos outros juntos. Volto com vocês, Joana e Felipe.
14: Felizes ficamos nós por ter você aqui com a gente todos os dias. Um beijo pra você, bom trabalho por aí. Saudade do centro do Rio de Janeiro, adoro.
17: Obrigada, pessoal, pra vocês também.
15: Eu também.
14: Do ladinho do Saara, bom pra fazer compra.
15: Pra fazer compra.
14: Bom. Vamos pro sul agora?
15: Vamos, lá
14: Curitiba.
15: Dá pra fazer compra também.
14: Dá pra fazer compra também. Isabela Miranda, no Bosque Alemão. Deixa eu ver se a Isabela tá perto de alguma árvore, não. Porque tem, como toda semana, tem alerta, né, no sul. E a gente vem aqui, traz informação seríssima. Mas eu não gosto quando a nossa Isabela Miranda, ela tá pertinho de uma árvore e tá falando que os ventos vão ser de 100 km por hora. Aí não dá. E aí, Isa, feliz aniversário de 1 ano da TMC pra você. Obrigada pela parceria.
21: Feliz 1 ano, Joana, Felipe. Olha, eu acho que hoje o cenário não tá me favorecendo tanto assim. Eu acho que hoje eu tô merecendo a bronca porque eu estou num parque aqui em Curitiba e tem muita árvore. Eu não estou embaixo de nenhuma, mas tem bastante árvore aqui atrás de mim. Mas é 1 ano de TMC e eu tenho a sorte, a alegria de estar aqui há 1 ano também, no dia 13 de outubro de 2025. Colocamos a TMC no ar aqui em Curitiba, toda a equipe de jornalismo que sempre se comprometeu, sempre trouxe as informações que importavam para a nossa população, não só aqui de Curitiba, mas da nossa região metropolitana, também de todo o Paraná. Notícias que importaram, notícias boas, notícias não tão boas assim, mas sempre trazendo as informações com muita credibilidade, com muita apuração, com muito trabalho de reportagem. A gente sempre por aqui trazendo os principais destaques do nosso estado, um ano marcado por muitas comemorações. Tivemos Copa do Mundo, tivemos as eleições, ainda estamos tendo as eleições por aqui, tivemos o nosso primeiro debate também da TMC Paraná, da história por aqui. Então, muitas conquistas, muita coisa para celebrar nesse ano, que seja apenas o primeiro de muito que ainda tem por vir, de muita informação que ainda importa para todos nós. Eu estou aqui no Bosque Alemão, aqui em Curitiba, esse que é um dos principais pontos turísticos aqui da capital paranaense. Estou mais especificamente aqui na torre, que é a Torre dos Filósofos, que é em comemoração, que celebra os filósofos Emmanuel Kant, também Friedrich Nietzsche. São 15 metros de altura por aqui. E aqui, para quem nos acompanha pelo YouTube, mas para quem está no rádio também nos assistindo, eu vou trazer um pouquinho. Aqui nós estamos em um mirante, que nos dias mais claros, hoje está um dia bem típico curitibano, céu cinzento, mas nos dias mais claros a gente consegue enxergar boa parte de Curitiba e até mesmo a Serra do Mar por aqui. E é isso, essa é a mensagem que a gente quer trazer. A gente expande os horizontes por aqui na TMC, traz as notícias que importam, de tudo aquilo que a gente consegue alcançar e de tudo aquilo que está no nosso alcance. E às vezes até fora a gente dá um jeitinho também de trazer informação por aqui. Esse que é um dos principais pontos aqui de Curitiba. Mas é isso. Feliz um ano para todo mundo. Feliz um ano para os nossos ouvintes que estão aqui com a gente também. Volto com vocês aí no estúdio.
15: Em defesa da Isabela, antes que você dê uma bronca nela, é preciso dizer que a gente está vendo aqui, para quem não tá só ouvindo, eu descrevo. As árvores estão todas paradinhas, não está ventando nada lá, está tudo parado, né? Então, ela está no momento que ela pode ficar lá.
14: Está segura.
15: Está segura.
14: Muito obrigada, muito obrigada.
15: Tranquila, tá?
14: Bom trabalho para você.
15: Bom trabalho, valeu.
14: 8h52.
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14: O Fundo Monetário Internacional reduziu a projeção de crescimento da economia brasileira para 2,2% em 2026, na contramão do resto do mundo, Guilherme Ravache.
1: A gente vai desacelerar enquanto o mundo está acelerando. Quando a gente observa países, né, como a Índia, por exemplo, tem semelhanças com o Brasil. A Índia, a previsão de crescimento é de 7%. Mesmo a China, 4,5% de crescimento. A gente está mais em linha com os Estados Unidos, né, que vai crescer 2,3%. Só que os Estados Unidos já é uma economia desenvolvida, a gente uma economia em desenvolvimento, mais semelhante à China e à Índia. Então esse crescimento decepciona, né? O Brasil está crescendo mais devagar do que seria o ideal, até pelo perfil da economia que ele tem. De novo, né? China vai crescer 7%. Então isso preocupa. A gente tem um cenário global que é desafiador. A guerra no Oriente Médio está pesando, né, nas economias globais. Por outro lado, a inteligência artificial acelera. Então a gente tem visto países como Coreia do Sul, Malásia, que estão crescendo mais rápido graças à inteligência artificial. Tem um peso muito grande da IA, né, dos investimentos em IA, fazendo com que economias se desenvolvam. O Brasil acaba ficando de fora dessa conta da inteligência artificial, porque aqui a gente não tem grandes projetos ligados à tecnologia. Agora passou Redata, então talvez a gente tenha aí uma oportunidade de crescer com data center, com um investimento mais diretamente ligado à inteligência artificial, que no final do dia se tornou aí o motor do mundo, né? Porque a guerra no Oriente, ela tem causado uma desaceleração, não só pelo aumento do petróleo, mas até porque economias como o Catar, Iraque e o Kuwait vão desacelerar muito. O Iraque vai cair 16%, né? A economia do país nesse ano, Kuwait 16,7% e o Qatar 15,6%. Ainda assim, a IA como um todo faz com que o mundo cresça, não cresce na mesma velocidade que estava prevista anteriormente, tem uma desaceleração. Anteriormente, meses atrás, já se previa um número maior, agora está caindo porque tem a questão do custo da energia que está subindo muito rápido, mas façamos votos aí que passada a eleição o Brasil volte a crescer, acelere, nada impede que tenha uma aceleração, mas tem um cenário global desafiador por conta do custo da energia, e esse custo de energia é muito pressionado pelo Oriente Médio e até a guerra da Rússia com a Ucrânia, com refinarias russas tendo sido destruídas pela Ucrânia, né, Joana e Felipe?
15: Valeu, Ravache. O Ravache volta amanhã de segunda a sexta-feira participando ao vivo da nossa programação. Dia de aniversário ou sem aniversário, ele participa ao vivo conversando conosco. 8h55, tá na hora de mais um participante aqui da nossa equipe.
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15: Bom, vamos falar de preconceitos de classe aqui no Brasil? Você acha que isso aí é coisa de narrativa de rede social? Bom, vamos ouvir a opinião de quem entende da mente das pessoas, né? Quem passou anos e anos e anos e continua estudando a filosofia, a antropologia, a sociologia e tudo mais. Luiz Felipe Pondé, na coluna Sem Dó desta terça-feira. Fala, Pondé.
3: Às vezes a gente fica encastelado na nossa tribo e perde o pé na realidade. Uma vez um frentista num posto de gasolina veio falar comigo e eu nunca esqueci essa lição, né? É, lição, eu digo, não de moral exatamente, mas uma lição de método mesmo, de observação da realidade. Ele falou assim para mim: o senhor é daqueles homens lá da televisão, né, que aparecem nos jornais? Eu queria dizer para o senhor fala lá para seus colegas que bandido é bandido, não é porque é pobre não, viu? Bandido é bandido porque não presta. A minha família, dizia ele, sempre foi pobre. Nunca teve um bandido sequer. Todo mundo trabalhador. Todo mundo lutando pela vida. Então, se eu falo para os seus amigos lá e para o senhor, eu vou dizer, não fique ofendendo a gente, não. Porque quando vocês falam que o ladrão é ladrão porque é pobre, vocês estão dizendo que a gente é tudo ladrão. E a gente não é. Entre nós, aqueles que são ladrões, o são, porque não presta. Assim como existe ladrão entre rico. Essa lição, eu diria quase metodológica, né? Ela devia nos chamar a atenção para a gente não sair por aí repetindo essas máximas. Que parece muito clara quando você está tomando vinho num restaurante caro, ou na frente das câmeras, ou escrevendo um texto, ou dando uma aula. E sem tomar consciência, você na verdade está ofendendo a classe mais vulnerável, a classe mais pobre, né? Assumindo que um ladrão é ladrão porque ele é pobre. E aí, às vezes, as pessoas que vêm das classes sociais mais pobres, vulneráveis, mais baixas na pirâmide social, elas são capazes de enxergar as pessoas melhor do que quem vem da classe média, média alta para cima, né? Essas pessoas mais pobres, elas são mais capazes de enxergar o mal onde elas veem. Quando elas veem que tem gente que não presta mesmo. Classe média, média alta para cima, não. Vem com a história de não, a culpa é do capitalismo, não, a culpa é da opressão social, a culpa é sei lá do quê, do patriarcado. E não enxerga o que está na frente dos olhos. Tem gente que é ladrão porque é ladrão. Não tem nada a ver com ser pobre. Tanto é que tem um monte de ladrão entre os ricos.
14: Aí a reflexão do nosso Luiz Felipe Pondé. Para a gente encerrar aqui o nosso horário, são quase 9 horas, o empresário Elon Musk destinou cerca de 366 milhões de dólares. Isso significa mais ou menos 2 bilhões de reais. As eleições meio mandato de 2026 nos Estados Unidos, com o objetivo de ajudar o Partido Republicano a manter o controle do Congresso. Desse total, pelo menos 276 milhões de dólares foram repassados desde julho a grupos republicanos e ao America PAC, um comitê de ação política criado pelo bilionário. A maior parcela, 158 milhões de dólares, foi destinada ao Senate Leadership Fund, que apoia candidatos republicanos ao Senado. Outros 76 milhões de dólares foram direcionados a esse America PAC, que financia ações para mobilizar eleitores, enquanto 20 milhões de dólares foram para um grupo ligado às disputas pela Câmara dos Representantes. 9 horas.
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14: 9:01, estamos de volta com o TMC 360 e com as principais notícias desta manhã. O presidente do TSE, ministro Cássio Nunes Marques, se reúne hoje com equipes de campanha de Lula e Flávio Bolsonaro. Encontro que acontece em meio a uma batalha jurídica entre os presidenciáveis.
15: Lula deve anunciar pacote de apoio aos microempreendedores individuais. A medida é mais uma tentativa de buscar votos há poucos dias do segundo turno.
14: Papa Leão XIV é internado para retirar nódulo do pulmão. Pontífice deve continuar governando a igreja, mesmo do hospital.
15: O mercado eleva a projeção da inflação e reduz estimativa da Selic. Segundo o boletim Focus do Banco Central, ontem foi feriado, né? A perspectiva para o IPCA passou de 5,01% para 5,22%. A expectativa para a Selic caiu de 13,5% para 13,25% ao ano.
14: Pela Copa Sul-Americana, Vasco visita o Boca Juniors na La Bombonera pela partida de ida das semifinais, agora 9:02.
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15: O site oficial da Agência Nacional do Cinema é alvo de ataque hacker, que mudou a página inicial da instituição. Vamos às informações do Recife com o Kennedy Lacerda.
26: No texto, os criminosos chamavam os nordestinos de burros. A imagem também trazia uma ameaça às universidades públicas brasileiras, além de um pedido de ajuda aos Estados Unidos em inglês. Outra mensagem dizia o lema Deus, Pátria e Família. Os invasores usaram uma montagem do candidato à presidência da República, Flávio Bolsonaro, do PL, de óculos escuros e camisa da seleção brasileira. Ao lado dele aparecia a deputada federal Júlia Zanatta, também do partido, segurando um chicote em direção ao mapa do Nordeste. Os invasores sugeriram ainda fraude eleitoral em caso de uma derrota do senador. O conteúdo publicado e a página da Ancine foram retirados do ar. Porém, até o momento não foram divulgadas informações sobre a autoria do ataque nem sobre as consequências dos danos ao sistema. A Agência Nacional do Cinema é o órgão federal ligado à cultura, responsável pela regulação e pelo fomento ao mercado audiovisual brasileiro.
14: Vamos falar sobre a cirurgia do Papa Leão XIV? Foi algo que surgiu, uma informação que veio pelo próprio Papa, mas com poucos detalhes. Então, tem 71 anos, Papa Leão XIV, vai passar hoje por uma cirurgia para remover um nódulo pulmonar. Foi detectado recentemente em um exame de rotina. Essa intervenção, ela também vai funcionar como uma biópsia para analisar o tecido retirado. Isso é de praxe, normalmente é feito esse procedimento pelos médicos. De acordo com o próprio pontífice, o quadro foi identificado no início, então está controlado.
15: O anúncio foi feito no Ângelus, né? Nesse fim de semana, nesse domingo, né? E por conta do procedimento, o Vaticano suspende todas as audiências públicas e privadas até o dia 20, então estamos falando aí de uma semana, né? E durante essa semana de internação, Leão XIV vai seguir com os despachos, né? As questões administrativas do Vaticano, da igreja, diretamente do seu quarto no hospital. Apesar da operação, a previsão da viagem à América Latina em novembro, logo aí, está mantida. Segue para Uruguai, para a Argentina e para o Peru. Portanto, boa recuperação a Leão XIV.
14: E o Panamá registrou um terremoto de magnitude 6.1 na noite desta segunda-feira, 3 dias depois de um abalo de magnitude 7.7 na sexta-feira. Segundo o Centro de Coordenação de Respostas a Emergências da União Europeia, o novo tremor aconteceu a 10 quilômetros de profundidade. Abalo registrado às 8h20 no horário de Brasília, com epicentro a cerca de 18 quilômetros oeste de Rio Grande, na província de Veraguas. Em um balanço divulgado nesta segunda, antes do novo terremoto, o Sistema Nacional de Proteção Civil do Panamá informou que 420 casas, 22 centros de saúde, 196 instituições de ensino e 10 igrejas tinham sido afetados na província. Agora estamos aguardando informações sobre esse novo tremor e as consequências dele.
15: Agora, 9 horas e 4 minutos. O Senado realiza hoje a quarta sessão de debates da proposta de emenda à Constituição que acaba com a escala de trabalho 6x1. Vamos voltar à capital do país com você, Rafael Felitti.
4: Oi, Joana, Felipe. Olha, os senadores realizam hoje a quarta das 5 sessões de debates sobre a proposta de emenda à Constituição que acaba com a escala 6x1. Como a gente já vem dizendo há alguns meses, esse texto altera a jornada para 5 dias de trabalho por 2 dias de descanso, reduzindo o limite semanal de 44 para 40 horas, sem redução de salário. A quinta e última sessão de discussão está prevista para acontecer nesta quarta-feira, amanhã, quando o presidente do Senado, Davi Alcolumbre, pretende colocar a matéria em votação em primeiro turno. Para ser aprovada, a PEC precisa do apoio de pelo menos 49 dos 81 senadores. Agora, o governo corre contra o tempo e busca assinaturas para aprovar um calendário especial com quebra de interstício. A intenção da base aliada é votar essa medida antes do segundo turno das eleições. Nos bastidores, a oposição tenta adiar essa votação para depois do pleito. Apesar disso, o PL deve liberar a bancada e a tendência é que até mesmo o senador Flávio Bolsonaro, que já foi crítico a essa medida, vote a favor da proposta para evitar desgaste eleitoral. Estamos a menos de 2 semanas das eleições, mas o senador, mesmo votando a favor, deve fazer ressalvas sobre os impactos econômicos da medida, assim como outros integrantes da oposição devem fazer. Paralelamente a isso, o governo conta com a aprovação da PEC do fim da escala 6x1 como um dos trunfos para uma virada inédita em eleições presidenciais no segundo turno das eleições.
14: Temos aqui uma notícia que foi confirmada agora há pouco. O advogado Nelson Martins, pai do ministro do Supremo Tribunal Federal, Cristiano Zanin, morreu aos 90 anos em Piracicaba, no interior de São Paulo. Informação confirmada pelo STF, não divulgou a causa da morte. Em nome do STF, o presidente da corte, Edson Fachin, prestou solidariedade a Zanin e à família. De acordo com a nota, o tribunal se une a parentes e amigos em homenagem à memória de Nelson Martins. O Superior Tribunal de Justiça e o Conselho de Justiça Federal também divulgaram notas de pesar.
15: Manaus começa a semana com o ar mais poluído de todo o Brasil. Uma fumaça muito densa cobre a cidade. Como quase não há vento, essa sujeira fica parada no ar, o que torna a respiração perigosa. A gente tem falado sobre isso nos últimos dias. Ouça só, o nível de partículas tóxicas no ar chegou a 135 microgramas por metro cúbico, o que, para você ter uma ideia, é quase 20 vezes mais que o limite seguro recomendado pelas autoridades de saúde. E a situação pode piorar mais. Ao vivo da capital amazonense, aqui para a TMC, vai falar conosco o Daniel Ramos. Seja bem-vindo. Bom dia. Quais são as informações de momento, Daniel?
5: Olá, bom dia a vocês do estúdio, bom dia a todos que nos acompanham. Falamos ao vivo aqui da Zona Norte de Manaus. Ontem, durante a noite, por volta das 9 horas da noite, um incêndio em uma área de vegetação aqui nas proximidades, o que acaba agravando. Agora, apesar desse foco de incêndio, nós tivemos uma leve melhora na qualidade do ar, como você trouxe aqui pra gente. A medição é feita através das micropartículas de poluentes que ficam espalhadas ao redor do ar. Aqui nós temos o aplicativo Selva, que foi desenvolvido pela Universidade do Estado e apontou uma qualidade do ar considerada moderada para esta terça-feira. Ainda assim, é um nível muito crítico, passamos de 120 micropartículas poluentes aqui no nosso ar. Por conta disso, as atividades escolares, tanto da rede municipal quanto da rede estadual de ensino, foram suspensas. Ainda há pouco eu falei que teve um incêndio aqui nas proximidades. Região metropolitana de Manaus ainda continua com foco de incêndios espalhados. Por isso, o reforço no combate às chamas através de 290 brigadistas, além das equipes dos militares que continuam atuando. Além disso, nós tivemos ainda um registro de chuva ontem. Choveu na zona centro-oeste e oeste de Manaus. Aqui na zona norte choveu um pouco também, o que colaborou para que a gente saísse do nível muito ruim e péssimo para o nível moderado nesta terça-feira. Porém, as atividades escolares seguem suspensas na rede municipal e estadual e o combate às chamas se intensifica principalmente na região sul do Amazonas, onde tem municípios que há semanas estão sofrendo com as queimadas. É uma situação que com certeza a gente vai seguir acompanhando e trazendo os detalhes na TMC. Volto com vocês.
14: Obrigada, Daniel, pelas informações. Qualquer atualização é só avisar. Você tem prioridade aqui na nossa programação. Um bom trabalho para você. 9:10.
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15: Trazendo aqui para você os compromissos dos candidatos à presidência da República nesta terça-feira. Flávio Bolsonaro, do PL, Lula, presidente da República, cumprem hoje compromissos de campanha para o segundo turno. Lula participa agora pela manhã de cerimônia sobre medidas para microempreendedores individuais. Essa cerimônia ocorre no Palácio do Planalto. Como nós já falamos aqui no 360, Flávio visita o pai Jair Bolsonaro nesta manhã, após meses sem vê-lo. E de tarde, o candidato do PL vai a São Paulo se encontrar com líderes do MDB, participando de uma reunião no Clube Monte Líbano, que fica na Zona Sul de São Paulo.
14: Mesmo com muitos deputados na Câmara, o Partido Liberal estuda abrir mão da presidência da casa por um motivo maior. Rodrigo Vicente, estamos falando do que vai acontecer no ano que vem, 2027, é isso?
8: É, vai acontecer no ano que vem, Joana, mas as negociações estão por aqui, já se fala muito sobre essa sucessão, enfim, sobre essas presidências da casa. Mas o que o PL tem em mente? Eles querem fazer o presidente do Senado. E eles têm força para fazer o próximo presidente do Senado. Vamos lembrar que o PL fez 29 cadeiras lá no Senado Federal. Isso é muito significativo, é mais do que um terço da casa. A relação com Davi Alcolumbre não anda boa. Não andou boa com o governo nos últimos tempos, ficou melhor com o governo, mas com o PL, principalmente os partidos e outros partidos, enfim, ligados ao bolsonarismo, não andou nada boa. Principalmente por aquela questão de não dar prosseguimento a nenhum pedido de impeachment de ministros do Supremo Tribunal Federal, em especial do ministro Alexandre de Moraes. Portanto, o objetivo deles é focar lá e tentar eleger principalmente Rogério Marinho, que é o coordenador da campanha hoje de Flávio Bolsonaro, à presidência do Senado. Tem Tereza Cristina, que é um nome forte, mas Rogério Marinho é o nome hoje mais forte para essa vaga. Bem, eles querem dar toda a força para esse nome e abririam mão aqui da Câmara dos Deputados. O PL fez uma bancada grande aqui, 121 deputados, a maior bancada da casa, isso é muito significativo. Mas a correlação de forças aqui na Câmara dos Deputados é muito diferente aos partidos aí do chamado Centrão, que se articulam para fazer a manutenção aqui do poder, né? São casas muito distintas. E eles não querem nem ouvir falar dessa história de reeleger Hugo Mota presidente da casa de novo, até porque Hugo Mota apoiou o presidente Lula, está apoiando agora no segundo turno. Isso tudo é um cenário, claro, se Flávio Bolsonaro for eleito o próximo presidente da República e o presidente Lula não for reeleito aí. Claro que se o presidente Lula for reeleito, o PL continua com força aqui e tem articulação. Mas eu conversei na sexta-feira ainda com um líder aqui de um partido do Centrão que me disse o seguinte: essa história de descartar Hugo Mota ainda é muito cedo. Isso porque os parlamentares, principalmente do Centrão, inclusive até alguns parlamentares do PL, querem o seguinte, querem força aqui da casa. E Hugo Mota é um presidente, a gente sabe, fez brigas aí com o governo Lula ao longo do processo para defender os deputados aqui, para defender essa questão do envio de emendas, para defender a força da Câmara dos Deputados numa briga com aí no embate, né, com a presidência da República. Isso, portanto, faz com que essa manutenção da casa seja essencial para eles. Mas o PL diz o seguinte: a gente abre mão disso e coloca alguém do Centrão que não seja Hugo Mota. Hoje o nome é o do Dr. Luizinho, do PP do Rio de Janeiro, muito ligado a Flávio Bolsonaro. Mas vai ter muita articulação, Hugo Mota tem força aqui, seja com Flávio Bolsonaro eleito, seja com o presidente Lula reeleito, daí muito mais força, com muito mais condições. Mas o centro do poder da Câmara dos Deputados é o que vai estar aí nesse peso, porque eles querem fazer frente, claro, à presidência da República. Todas as casas aí dos partidos, eles acham que perdem força, portanto, vai negociação até 1º de fevereiro, quando acontece essa eleição no ano que vem, com certeza. Volto com vocês aí.
14: Obrigada pelas informações. Ainda sobre eleições, a nova pesquisa Poder Data, para o segundo turno, apronta um cenário de disputa acirrada. Flávio Bolsonaro, do PL, com 48% das intenções de voto, contra 46% de Lula, do PT. Como a margem de erro é de 1,8 ponto percentual, a gente tem aí um quadro de empate técnico. Em votos válidos, Flávio tem 51%, Lula 49%, um levantamento que ouviu 3 mil eleitores em todo o país entre 10 e 12 de outubro, com um nível de confiança de 95%. Vamos conversar ao vivo com Matheus Netzel, que é diretor do Poder Data. Matheus, bom dia.
9: Bom dia.
14: Bom, nas entranhas dos números, na pesquisa, no campo, o que que vocês perceberam de diferença entre o primeiro e o segundo turno?
9: A gente traz nessa pesquisa de hoje, né, a gente um começo de reação, eu acho, da campanha do presidente Lula, né? A gente teve a primeira pesquisa de segundo turno no, na semana passada, que acho que até é um pouco natural e esperado, né? A gente teve uma diferença maior em favor do Flávio Bolsonaro, muito no ânimo e no momento gerado por ter passado no primeiro turno na frente nas urnas, né? Mas se a gente olha a evolução das pesquisas desde o primeiro turno, né? A gente mede esse cenário de segundo turno entre Flávio, Bolsonaro e Lula desde maio, o que a gente vê é que essa curva entre os dois, ela permaneceu muito estável e não foi fundamentalmente modificada pela vitória do Flávio Bolsonaro no primeiro turno, né? A gente já trazia nesse cenário o Flávio Bolsonaro um pouco à frente, né, numericamente empatado na margem de erro, em algumas pesquisas numericamente à frente. Ele abriu essa vantagem no embalo da vitória no primeiro turno, e agora a disputa voltou a ficar mais apertada, como já vinha sendo desde o começo, né? Acho que os números que a gente traz hoje mostram que essa disputa ela realmente continua muito apertada, assim como a gente viu ao longo de todo o primeiro turno.
15: E agora, Matheus, é diferente porque o tempo é muito, muito menor, né? No primeiro turno a gente conversou por meses, aí a gente interpretou as curvas sendo desenhadas. Hoje é quase uma fotografia um pouquinho ampliada da situação. Então eu pergunto, até uma curiosidade que muitas pessoas...

0: na margem, num grupo muito restrito de eleitores, que até agora, né, a gente olha a pesquisa, a gente tem um percentual de eleitores que diz que ainda não sabem quem vai votar, que é uma margem que pode definir o vencedor para um lado ou para o outro. Então, o que a gente está fazendo para conseguir tentar pegar no máximo de detalhe é aumentar a quantidade de pesquisas e ter o máximo de detalhamento dessas variações ao longo do tempo, né? A gente sabe que a última semana ela é muito importante, porque é quando as pessoas realmente definem o seu voto. A gente sabe que do primeiro turno para o segundo turno a gente tem um percentual de eleitores muito grande que já tem seu voto decidido e que não vai mudar, até por isso as curvas elas costumam ser mais estáveis, embora nessa campanha elas tenham sido estáveis desde né, vários meses. E o que a gente pode fazer enquanto empresa de pesquisa é... A gente vai trabalhar com amostras maiores nas últimas semanas, para também tentar captar melhor as nuances e tudo, mas trabalhando dentro das ferramentas que a gente tem à disposição, tentar ao máximo buscar esses pequenos detalhes que vão ser definitivos, né, num resultado tão apertado como está sendo essa campanha.
1: Seguimos acompanhando e conversando com o Matheus Neto, seu diretor do Poder Data. Um abraço para você, ótima semana. Obrigado pela participação mais uma vez.
0: Boa semana para todos, obrigado.
1: 9:19 agora.
2: Ainda sobre eleições, segundo turno, vamos falar de um personagem que não é, na verdade, um personagem, é uma instituição, mas que já é tido como um personagem porque ganhou muito destaque nos últimos dias, desde ali a reta final do primeiro turno. Nós já estamos falando com frequência sobre o papel do Tribunal Superior Eleitoral. Estamos falando da mais alta corte eleitoral, que tem como objetivo e responsabilidade organizar as eleições. Mas nós falamos não sobre a instituição em si, sobre decisões dos ministros diferentes dentro de uma mesma corte, que vêm em sentido contrário. Eles são acionados pelas campanhas e tomam decisões que se sobrepõem. Mais especificamente, a gente pode falar sobre uma decisão do ministro Cássio Nunes Marques, que é presidente do Tribunal Superior Eleitoral e que decidiu suspender um canal feito por André Janones, deputado federal, para organizar, para engajar eleitores do presidente Lula. O corregedor do TSE, Ricardo Cueva, deu uma decisão no sentido contrário e depois dessa disputa entre os colegas de corte, hoje o ministro Cássio Nunes Marques chamou, então, para uma reunião representantes das campanhas de Lula e Flávio Bolsonaro. Vamos entender melhor o que está acontecendo? Vamos conversar agora com o advogado e doutor em Direito, ex-juiz do TRE de Santa Catarina, Marcelo Peregrino. Bom dia.
3: Bom dia a todos, Felipe, Jônia, muito obrigado pelo convite.
2: Doutor, é possível a gente resumir a natureza da maioria dos questionamentos, e eu falo sobre o acionamento, as ações que são feitas no Tribunal Superior Eleitoral, só para a gente entender por qual motivo é que o TSE, antes de entrarmos no mérito das decisões e dos atropelos, por que que o TSE está sendo acionado pelas campanhas, até de forma recorde, neste ano, nas eleições?
3: Bem, esse é um problema estrutural, né? Um problema de um certo paternalismo que a legislação nacional faz em relação aos eleitores, não é? A intermediação judicial da soberania é um problema sério, não é? Porque nós temos que equilibrar a necessidade de preservação da normalidade e legitimidade do pleito com também essa intervenção judicial. Ao meu ver, e eu tenho falado isso há muitos anos, tenho livros escritos sobre isso, a justiça eleitoral tem se agigantado, e o Supremo Tribunal Federal de igual forma, de modo a cada vez interferir mais nas eleições. Então, o judiciário deixa de ser um árbitro para ser um protagonista, um ator nas eleições, o que é muito ruim para o Estado democrático e de direito.
1: Agora, doutor Marcelo, a gente está falando então de só no primeiro turno 698 ações. Nessa primeira semana também já foram contabilizados, segundo o levantamento do Jornal o Globo, mais de 80 ações. com base

0: nessa resposta que o senhor traz para a gente, dá para dizer o seguinte: existe uma brecha, candidato A, candidato B, candidato C, vou até lá porque é uma oportunidade de eu bagunçar o processo. Bagunçar, obviamente, eu estou falando num português mais raso aqui, mas existe esse caminho. A lei permite, a justiça eleitoral existe, não para isso, mas acaba sendo uma oportunidade.
1: Sem dúvida, tua análise é absolutamente adequada. Veja, quando eu abro a possibilidade para que os candidatos impugnem a cada momento, a cada atuação do candidato, eu, na realidade, levo o debate político para a instância judicial.
0: Perdemos o contato com o doutor Marcelo Peregrino.
2: Não, acho que voltou.
0: Voltou?
2: Acho que foi só
0: voltou.
2: Travou a conexão da internet e voltou, doutor. Pode voltou. Retomar.
0: Pode seguir.
1: Eu vou lhe dar um exemplo deletério dessa intermediação judicial do debate político. Um prefeito diz que fez, um candidato diz que fez 20 quilômetros de pavimentação. O outro pede o direito de resposta dizendo, olha, não foram 20, foram 15. E o Poder Judiciário, ao invés, na minha opinião, de exercer um maior comedimento, uma maior autocontenção, tem atuado de forma muito mais, digamos assim, generosa neste ano, o que faz com que os candidatos, num círculo vicioso, passem a travar o debate político, não mais centrado nas propostas, mas nas vitórias e derrotas judiciais de cada um.
2: Agora, quero perguntar sobre a credibilidade das instituições, porque quando a gente vê especificamente uma ação que é uma ação importante, e agora eu também acho que vale a gente colocar aqui que os olhares do eleitor estão voltados mais para esse tipo de decisão do que antes. Então, hoje a gente tem acesso à informação, a gente tem mais esclarecimento sobre o que é uma ação, o que é outra, as pessoas estão engajadas na eleição. E quando a gente vê um ministro tomando uma decisão e outro ministro tomando decisão no sentido contrário, sendo que uma beneficia um lado e outra beneficia o outro, e eu não estou dizendo aqui que elas são tomadas as decisões por estarem contaminadas ideologicamente, mas fato é que uma vai mais para um lado e outra vai mais para o outro, é comemorada por um lado, comemorada pelo outro. Como é que fica a imagem da Corte Eleitoral, que precisa ser de imparcialidade? É uma preocupação entre os especialistas?
1: Sem dúvida, eu posso falar a minha preocupação, né? Essa tem sido há muito tempo. Porque hoje, Joana, veja, nós não estamos tendo o problema de um juiz decidir de uma forma. Nós temos dois juízes se sobrepondo nas suas decisões em decisões contraditórias. Isso causa o enfraquecimento das instituições, não é? E a justiça eleitoral brasileira está, na minha opinião, entre as melhores justiças eleitorais, organizações eleitorais do mundo. Nós temos celeridade, nós temos integridade, nós sabemos contar os votos, nós entregamos um resultado confiável em uma eleição íntegra. Agora, a participação judicante no debate eleitoral, de modo a se tornar o protagonista, enfraquece a instituição na medida em que ela deixa de ser um árbitro para ser um protagonista e perde a sua função essencial. Veja, como é que nós vamos ter um Supremo Tribunal Federal, por exemplo, a arbitrar os graves conflitos que podem existir entre uma maioria e a minoria, né, os conflitos políticos, desacordos morais de uma sociedade, se ela já vem, de certa forma, seus ministros vêm com a credibilidade, não digo manchada, mas colocada em dúvida pelo partido A, pelo partido B. Então, acho que nós temos uma politização.
0: Tá aí, perdemos de novo o contato. Será que dá para retomar? Retomou. Pode concluir, doutor.
1: Oi, perdão. Enfim, acho que nós temos um duplo fenômeno que não é bom para a democracia. Nós estamos assistindo uma excessiva judicialização do fenômeno político e a politização do problema jurídico em si. Acho que os tribunais, o TSE, deveria ser mais contido, afastar-se das decisões monocráticas e deixar o debate político com a liberdade para que os eleitores possam tomar as suas decisões. O momento é de contenção, não é? Até para a preservação do Supremo Tribunal Federal e do Tribunal Superior Eleitoral.
0: Muito bem, seguiremos obviamente acompanhando essa questão aqui na nossa TMC. Agradeço a participação do doutor Marcelo Peregrino, advogado, doutor em Direito, ex-juiz do TRE de Santa Catarina, que gentilmente conversou conosco aqui. Uma ótima semana para o senhor, muito obrigado.
1: Muito obrigado pela atenção, uma boa semana para os senhores.
0: Muito obrigado. E a gente segue falando de eleições aqui porque está na hora de trazer para você os números da nossa enquete que está à disposição no nosso canal no WhatsApp e também no nosso canal no YouTube, TMC News BR. A pergunta de hoje é a seguinte: o TSE deve limitar canais de campanha nas redes sociais durante o segundo turno? Tem três possibilidades: sim, para evitar abusos; não, isso limita a campanha; e se houver conteúdo falso. E é esta a opção que está vencendo, são 56% dos votos até agora. Na sequência, o sim, 31%, e o não, com apenas 13%. Daqui a pouco a gente traz mais uma parcial. São agora 9h28. Vamos continuar falando do nosso aniversário de um ano aqui. Quem está chamando a gente de São Paulo, Ayla Bernardo. Onde exatamente você está, pelo visto, para quem tá só ouvindo a gente, eu vou deixar você falar. Mas não tem sol brilhando aí não, né?
3: Tem não, Felipe, não tem um pingo de sol, tem muito pingo de chuva. Inclusive, a nossa amiga aí, Letícia, estava me falando ainda há pouco que o nosso colega, que vai aparecer em instantes também por aqui, tá em um clima totalmente diferente. Por lá tá clima de praia e por aqui clima de querer ficar em casa um pouco ou tomar aquele chocolate quente por aí. Mas de qualquer forma, clima de festejar, né? TMC completando um ano, um ciclo de 365 dias de muito empenho e muito trabalho. Inclusive, Felipe, Joana, eu acho que se fosse pra gente fazer um balanço desses primeiros 365, a gente poderia resumir nessa palavra: empenho. Porque o esforço que foi aplicado por toda a equipe em todo esse tempo, parece realmente que a gente já está 10 anos aí nessa casa, por todo o trabalho que se conseguiu fazer, pelos projetos que foram colocados no ar em tão pouco tempo e com tanta excelência. Nós tivemos resultados positivos durante os debates, durante as coberturas inclusive de acontecimentos importantes como algumas tragédias, as explosões que aconteceram, e também alguns acontecimentos bons, as corridas, a corrida do Graal, que, por exemplo, que aconteceu ali durante os primeiros dias do ano. Então, tudo isso vai resumindo um trabalho muito forte. E hoje eu estou aqui em Santo André, daqui a pouco sigo para São Bernardo do Campo, onde vamos estar de ponta a ponta fazendo essa cobertura de todo o movimento, de como estão as coisas. E aí eu quero aproveitar aqui rapidinho também para poder chamar quem está aí, porque tem muita gente que acompanha a TMC, Transamérica agora é TMC, e o nome da Transamérica é forte há décadas, né? É uma das maiores rádios, mais clássicas de todos os tempos no nosso país. Então tem muita gente que ainda acompanha a gente só pela rádio e ainda não está nos nossos portais, porque somos multiplataforma, não está, por exemplo, no nosso YouTube, não está acompanhando agora, não está vendo que o repórter Wailan está todo encapado aqui com a capa da TMC em Santo André, onde está chovendo, o pessoal está passando, os prédios aqui ao fundo, e também não conhece o rosto de muitos dos nossos apresentadores, do Tebas, da Fernanda, da Joana, do Felipe. Então vou chamar você para nos seguir nas nossas páginas TMC News BR lá no Instagram. Tá quase batendo 490 mil. A gente faz esse desafio. Vamos mostrar também o poder ainda da rádio. Você que é da rádio, segue a gente no Instagram. Bora bater 500 mil nesse nosso aniversário. A gente tá em 490, falta só 10 mil. Então segue lá, TMC News BR. E devolva aí pro estúdio para o Felipe, que era low profile, mas agora já tá um pouco mais influência pra Joana também. Volto com vocês no estúdio.
0: Ah, valeu, Ayla. Se depender da rede de amigos e fãs de Ayla Bernardo, ó, já bateu. Já olhei aqui, já bateu. Um abraço pra você e boa chuva aí nesse périplo, nesse rolê que ele está dando pelo ABC, que é um berço político importante, industrial também, operário do estado de São Paulo. Agora vamos ver, né? Vamos ver se tá calor lá em cima, no Nordeste. Eu, meu amigo Júlio Andrade, parabéns pra você também. Desde o primeiro dia a gente tá conversando aqui no TMC 360. Conta da festa aí do seu lado, um abraço pra você.
4: Um abraço para você, Felipe, Joana, todos os nossos ouvintes em festa, exatamente. Tenho orgulho de dizer que estou desde o primeiro dia na TMC. Estou no Marco Zero do Recife. E olha só, a chuva em São Paulo e aqui não tem uma nuvem no céu. Deixa eu sair aqui, Felipe, para que quem está acompanhando a gente possa também ver essas imagens. Marco Zero do Recife, estou aqui no centro do Recife Antigo. Vocês estão vendo aí, quem nos acompanha também no YouTube, quem não está, eu falo, uma escultura do Brennan, artista aqui pernambucano, né? Tão famoso. Hoje o dia está realmente muito bonito, um dia lindo em comemoração à TMC neste um ano. E olha, um ano, né, de grandes coberturas, de muita informação, de muita prestação de serviço. Separei aqui dois assuntos que eu acho que marcam muito neste um ano de TMC. A cobertura do carnaval, que acontece em um dos polos, o polo principal é aqui nesta praça do Marco Zero, né? E também a festa ali, a cobertura que nós fizemos em relação ao Oscar, o filme pernambucano Agente Secreto, né? Que fez tanto sucesso, infelizmente não ganhou ali o prêmio esperado do Oscar, mas a gente fez uma mega cobertura no Cinema São Luís, que fica aqui bem próximo. Mas quando a gente estava pensando neste ano, eu disse, vou para o Marco Zero, quero mostrar um pouquinho mais desta beleza que é o Recife Antigo. O Marco Zero é justamente por isso, daqui desta praça é que são ali medidas, né, as distâncias em relação a todas as cidades aqui de Pernambuco. E antes de eu devolver, Felipe, eu não poderia deixar de mostrar a você, a Joana e todos os nossos ouvintes. Olha aqui, a tradicional sombrinha do frevo. Vou até me proteger um pouquinho do sol, né? A chuva em São Paulo e aqui eu tenho que me proteger do sol com a nossa bela sombrinha do frevo. Então, é isso, que venha, né? Muitos anos de TMC e muito orgulho em fazer parte dessa equipe, de mostrar um pouquinho da nossa capital pernambucana, viu, Felipe e Joana?
0: Ah, eu não me esqueço dessa cobertura, especialmente do carnaval, porque o Júlio me fez convite e eu anotei, guardei e eu vou cobrar em fevereiro. Esse menino é muito legal e toda a nossa equipe é muito especial. E olha, Francisco Brennan, enorme artista, né? Pernambucano, enorme artista, e o Recife Antigo é um lugar muito bonito. Olha lá, para quem tá vendo, né?
2: Nossa, que lindo.
0: Um céu absurdamente azul e o monumento lá no fundo, lá. Essa tomada é muito bonita, né? Do Recife Antigo. E o céu, hein, gente? Gente, eu vou descrever. Se você, por exemplo, tá em São Paulo, tá tomando chuva, é melhor que você nem veja, porque você vai passar raiva. Então a gente vai só descrever que tá bom demais. E daqui a pouco a gente volta para falar mais da nossa programação aqui. Um abraço pro Júlio, que tá com o guarda-chuvinha do frevo aí. A gente volta daqui a pouco, são 9h35. Valeu.
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7: Nove horas e 9:38, você está ligado na Transamérica, que agora é TMC, quem escuta sabe. Eu sou Júnior de Castro, excelente terça-feira para você, um dia muito especial. Hoje, dia 13 de outubro de 2026, nossa TMC fazendo um ano de vida. E você, claro, participa aqui com a gente, você faz parte dessa história, desse primeiro ano da TMC. Manda sua mensagem daqui a pouco, tem Minas TMC primeira edição com Letícia Benassi e comigo. Eu quero saber há quanto tempo você ouve a TMC, o que você mais gosta da nossa programação. Manda seus parabéns também para Transamérica TMC, estamos te aguardando, DDD 31 999 44 8870, manda sua mensagem, tá bom? Agora vamos para BR 381 com Eliseu Júnior, que traz pra gente atualizações sobre o trânsito. Fala, Eliseu.
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9: 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Destaque agora de 381, motorista que dirige rumo à capital enfrenta fila, desde o bairro Mangabeiras, Vale das Flores, em Sabará. Lentidão chegando até a altura do General Carneiro. Não há ocorrências, é mesmo excesso de veículos, reflexo também da pista sinuosa. A dica para você que segue pela 381 rumo à capital é insistir com paciência. Quem segue no caminho oposto, quem dirige rumo à vitória. Cenário positivo, caminho livre. 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
7: Agora 20 minutos para as 10 da manhã e o destaque do trânsito direto da BR 381 com o nosso Eliseu Júnior. E daqui a pouco, a partir das 10 da manhã, das 10 ao meio-dia, tem Minas TMC primeira edição trazendo para você os destaques do noticiário local aqui de BH, região metropolitana, de todo o nosso estado de Minas Gerais. E já já a gente volta também a reunir a rede TMC para a última parte do TMC 360 com a Joana Treton e o Felipe Bueno, destaque do noticiário nacional e internacional. Isso até às 10 horas da manhã. E quero te pedir mais uma vez, para participar, dar aquele seu parabéns para nossa TMC, que faz um ano de vida hoje. Manda o WhatsApp para a gente roda aqui. Aquela sua mensagem de áudio de 20, 30 segundinhos no máximo, estamos aguardando. DDD 31 999 44 8870. Aproveita, segue a gente lá no Instagram também, @TMC. Minas Gerais, curte, comenta, compartilha, se ainda vê os bastidores, o dia a dia da nossa Transamérica TMC, e daqui a pouco tem vídeo especial lá também. Pois é, Transamérica TMC fazendo um ano, muito conteúdo para você lá no site, tem também tmc.com.br, tem uma matéria muito bacana lá com os âncoras da nossa TMC de São Paulo, principalmente contando um pouquinho da história deles dentro da nossa emissora, né, da nossa Rádio Transamérica. 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Claro, muita notícia, muita informação, tem matérias para você lá aprofundadas, sempre com ponto e contraponto para você tirar o seu ponto de vista. 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Agora faltando 18 minutos para as 10 horas da manhã. TMC, muita notícia, muita informação para você por aqui, olha só. Mais uma tragédia na BR-381, a gente estava falando dela agora com Eliseu Júnior. E isso aconteceu neste feriado. Um grave acidente deixou dois trabalhadores mortos e outras duas pessoas feridas. Isso aconteceu na tarde de ontem, no trecho entre São Gonçalo do Rio Abaixo e Bom Jesus do Amparo. Segundo testemunhas, três homens trabalhavam em um caminhão carregado com chapas de ferro que estava estacionado no acostamento da rodovia. Eles foram atingidos em cheio por outro caminhão que transportava melancias. E com o impacto da batida, dois trabalhadores morreram na hora. O terceiro operário ficou ferido nas pernas e foi levado consciente pelo SAMU para o pronto-socorro de Itabira.
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10: Ainda nas comemorações da TMC, voltamos ao Rio de Janeiro com Érica Levigard, direto do centro da cidade. Oi, Érica.
11: Bom dia para vocês, para todo mundo que está acompanhando a gente. Parabéns para a gente, para a TMC, que completa um ano de operação nesta terça-feira, dia 13 de outubro, e um ano de muitas histórias que a gente contou por aqui no Rio de Janeiro. Eu estou aqui no centro, né, no Largo da Carioca, que fica na região central da capital fluminense, cenário de muitas pautas emblemáticas aqui no Rio de Janeiro, até porque é aqui onde fica a Assembleia Legislativa do Rio, a Superintendência da Polícia Federal do Rio de Janeiro, a Câmara Municipal e também a Biblioteca Nacional, o Teatro Municipal e até o Saara, né, que é um lugar muito frequentado para fazer compras. E o Rio de Janeiro, né, é um lugar onde tem milhares de pessoas aqui no Largo da Carioca. Desde as primeiras horas da manhã, muitas pessoas passaram por aqui, indo para o trabalho, indo para a escola, voltando, indo até os seus compromissos. E é nesses momentos que a TMC acompanha todos eles. Eu conversei com alguns ouvintes que falaram sobre as notícias que foram noticiadas esse ano de 2026, ao longo de todo esse período, e também com muita expectativa pelos próximos anos que vão se seguir, porque eu tenho certeza que a TMC vai chegar lá e vai ainda conquistar muitas pessoas, sempre com essa troca direta com os nossos ouvintes, através do WhatsApp, que sempre se comunicam com a gente, pedindo tanto um apoio quanto também trazendo muita informação. É para isso que a gente está aqui. Então, parabéns para a gente, fico muito feliz de fazer parte dessa história. Seguimos juntos. Volto com vocês.
10: Valeu, Érica, querida. Bom trabalho pra você.
12: A gente tá com tanta saudade do Rio de Janeiro que a gente tá olhando aqui enquanto a Érica tá falando nos mapas aqui pra ver exatamente onde ela tá, né, Joana?
10: Por que que a gente não vai pra lá apresentar o TMC 360 de lá juntos?
12: Ouviram?
10: Eu acho que ouviram.
12: Votem sim ou não, Joana Trépto e Felipe Bueno, uma semaninha.
10: Quais são as possibilidades na nossa enquete? Sim e sim.
12: Sim e sim.
10: Ponte aérea agora com Minas Gerais. É com você, Mariana Reis, direto do Parque Municipal de BH. Parabéns pra nós, Mari.
13: Parabéns, Joana, Felipe, todos os demais colegas que estão por trás das câmeras e que fazem a TMC acontecer no dia a dia. Um ano já de coberturas difíceis, né? A gente já pegou ano de Copa do Mundo, de eleições presidenciais, para mostrar ao que a gente veio, também trazendo sempre muito entretenimento, esporte, prestação de serviço para o nosso ouvinte. Eu brincava esses dias com os colegas de redação que eu adoro quando eu entro em um carro de aplicativo e o motorista está ouvindo TMC. Eu ainda não sou mãe, mas a gente se sente meio mãe orgulhosa, né? Porque rádio é isso, é um hábito que a gente está construindo com os ouvintes, dessa relação ali no dia a dia. Muitos que nos ouvem no trânsito, em casa e até mesmo no trabalho, como é o caso de alguns dos mais participativos que a gente tem aqui no Dial de Belo Horizonte. A TMC, que nasce também, né, com esse propósito de ser multiplataforma. E falando nisso, ontem, véspera do nosso aniversário, o Instagram da TMC Minas Gerais completou 88,7 mil seguidores, que por coincidência é o número do nosso Dial aqui, 88,7 FM. Bom, e para marcar essa data especial, eu estou aqui hoje no Parque Municipal, um espaço que foi fundado antes mesmo de Belo Horizonte. É o patrimônio ambiental mais antigo da capital, com uma área de quase 193 mil metros quadrados, um verdadeiro refúgio verde que a gente tem aqui no hipercentro da cidade, que é sempre bom passar por aqui, dar um respiro de natureza e seguir com as atividades do nosso dia a dia. E isso faz parte também, né, da gente estar sempre andando com o nosso microfone por aí, espalhando a TMC para todos os cantos do Brasil. Parabéns, feliz aniversário, que seja o primeiro ano de muitos.
10: Ai, que legal, você viu a coincidência?
12: 88,7.
10: É verdade.
12: Viu?
10: Viu como você sabe tudo, Felipe Bueno? Ainda bem que eu tenho você aqui há um ano me corrigindo sempre no ar. Quando eu falo o horário errado, quando eu falo palavra errada, você vira e fala assim...
12: Nunca ouvi e nunca vi você errar nesse um ano.
10: Dá pra gente fazer um compilado bonitinho.
12: E sabe quem nunca errou também e fala com a gente desde o primeiro dia? Essa trabalha... Não que os outros não trabalhem, mas essa aqui eu vou te falar, viu? Lívia Brás, direto de Brasília, vai conversar conosco sobre a programação especial com redação nova, toda chique, toda brilhosa. Fala, Lívia Brás!
14: Oi, Joana. Oi, Felipe. Bom dia para vocês. Feliz um ano de TMC. A gente está muito feliz de comemorar juntos essa data. E olha, hoje a gente tem uma programação muito especial aqui na TMC Brasília. Reunimos toda a nossa equipe nesse ponto. Estamos em cima da rodoviária do plano piloto, que fica bem no cruzamento entre os dois eixos do avião, que é o que faz Brasília, né? Que é o ponto zero, o marco zero de Brasília. E olha a vista que eu tenho hoje do meu trabalho. Esplanada dos Ministérios, ao fundo o Congresso Nacional. Foi justamente esse ponto, que é um ponto tão icônico de Brasília, que a gente escolheu para fazer a transmissão do nosso Brasília TMC. Começa daqui a pouquinho, às 10 horas da manhã, a gente vai ter uma transmissão pelo YouTube. Ó, nossa galera já está toda aqui, viu? Nosso gerente de jornalismo, Igor Damasceno, Marcela, Ellen, Raíssa, todo mundo já se preparando, terminando de bater o espelho, se preparando para a gente entrar ao vivo já já. E olha, teremos também alguns convidados aqui, o pessoal da segurança, o pessoal da cultura, todo mundo acompanhando essa nossa transmissão super especial. O pessoal da técnica está terminando e eu quero terminar essa entrada com a nossa torre de TV, que também é um dos pontos turísticos da nossa capital. Desejar para vocês vida longa, para todos nós, vida longa a nossa TMC. Um beijo.
10: Beijo. Porque, vida, gente, longa e vida louca.
12: Vida longa e vida próspera. Como é que é a história? É isso, mais
10: vida
12: ou
10: louca.
12: Menos. Vida louca também. Pra quem não conhece Brasília, ela tá... A Lívia tá numa das... É até engraçado falar isso, né? Ela tá quase numa das únicas esquinas de Brasília, que é simplesmente o cruzamento das asas com o corpo do Concorde, né? Porque o plano piloto foi desenhado como se fosse um avião Concorde. Mas aí entra muito na história, né? Um parabéns pra todo o nosso time de Brasília. Pra onde a gente vai agora?
10: Agora a gente vai mudar um pouco o tom aqui.
12: Muda,
10: porque a gente
12: assunto.
10: Tava no nosso assunto aniversário, que nos traz muita alegria, mas o nosso noticiário, ele também se impõe, e a gente vai pro Rio de Janeiro, porque a Polícia Civil investiga a tentativa de envenenamento de um bolo que seria distribuído para crianças em Oswaldo Cruz, na zona norte da cidade. A Luísa Rodrigues tem mais informações. Luísa?
15: Um suspeito chegou a ser levado para a delegacia de Marechal Hermes, mas foi liberado depois de não ficar comprovado que ele havia colocado chumbinho no bolo e que a arma que ele usava era ilegal. Os investigadores da delegacia de Marechal Hermes fizeram uma perícia no bolo e também ouviram testemunhas. Agora são realizadas outras ações para entender o que aconteceu e se houve algum crime. Segundo a Polícia Militar, agentes do batalhão em Rocha Miranda foram acionados para uma ocorrência na rua Dona Vigência e no local, o suspeito, identificado como Gilson Mendonça da Silva, que estava armado, se trancou em um cômodo da própria casa. Depois de uma negociação com os policiais, ele se entregou. E com ele foi encontrada uma pistola calibre 40 com 9 munições que foi apreendida. O homem e a arma foram levados para a delegacia de Marechal Hermes, onde o caso foi registrado. Até o momento, não há informações sobre pessoas intoxicadas.
12: Agora, 9h52, o ex-deputado Eduardo Bolsonaro afirmou ter sido procurado por aliados do ex-ministro do Supremo Tribunal, Luiz Roberto Barroso, que teriam tentado negociar a devolução do visto americano do magistrado. Presta atenção nessa história. Essa revelação foi feita por Eduardo Bolsonaro nas redes sociais sem que ele tenha detalhado quem teriam sido os intermediários. Segundo o relato, a perda do visto, que também teria atingido a família de Barroso, foi um golpe forte para o ex-ministro e teria influenciado sua saída da corte. Eduardo sustenta que os dois filhos de Barroso estavam em processo de obtenção do green card e que a situação afetou diretamente a vida deles. Ainda de acordo com Eduardo, Barroso pretendia se aposentar em breve, mudar-se para os Estados Unidos e dar aulas em universidades como Georgetown e Harvard. Atividade de que, segundo ele, o ex-ministro gosta muito. Com a retirada do visto, esse projeto teria ruído. E mais, o ex-deputado acrescentou que Barroso também temia ser o próximo alvo de uma sanção baseada naquela lei Magnitsky dos Estados Unidos. Essas declarações partem exclusivamente de Eduardo Bolsonaro e não houve confirmação por parte do ex-ministro do STF até o momento. 9h52 agora.
10: E Flávio Bolsonaro acaba de sair da casa dele, rumo à casa do pai, Jair Bolsonaro. As visitas foram autorizadas, 3 meses sem visitar o pai, o candidato à presidência pelo PL. Rafael Felitti está acompanhando de pertinho. Felitti, opa, na hora, eu tava vendo aqui o Felitti, eu tava olhando pro Rafael Felitti, a internet sabe o que que fez?
12: Derrubou. É, tá certo. A gente volta daqui a pouquinho. Voltou. Ai, voltou. Olha ele aí, ó. Sorridente como sempre, vamos lá.
16: Oi, Joana, oi, Felipe, estou de volta aqui no TBC 360. Agora há pouco, o senador Flávio Bolsonaro, candidato do PL à presidência da República, chegou aqui no condomínio do pai, aqui no Jardim Botânico, em Brasília, um condomínio de luxo, para visitar o pai depois de bastante tempo, né? A gente lembra que em julho o ministro Alexandre de Moraes tinha proibido visitas dele ao pai, o ex-presidente Jair Bolsonaro. Agora eles vão ter esse encontro a 13 dias do segundo turno das eleições, né? A gente vai acompanhar a movimentação por aqui. Ele chegou escoltado ali pela polícia do Senado, também pela polícia penal, que é procedimento, né, para que ele faça essa visita. Então a polícia penal também está presente aí nessa visita. Flávio Bolsonaro, que estava em sua casa, que fica no Lago Sul, aqui perto da casa do pai, o ex-presidente Jair Bolsonaro, fica de 5 a 10 minutos de carro. E antes ele estava em uma reunião com aliados, né, com aliados no Senado para orientar a votação da escala 6x1. Uma reunião por Zoom, inclusive informação da nossa produtora aqui de Brasília, Catiele Oliveira. Qualquer novidade, eu volto aqui para o TMC 360 para atualizar os ouvintes da TMC e a nossa audiência também pelo YouTube. Volto com vocês.
12: Tá certo, então. Fechando aqui o nosso resultado da enquete desta terça-feira, rapidinho para você. O TSE deve limitar canais de campanha nas redes durante o segundo turno. Venceu o só se houver conteúdo falso, 55%. Quais eram as outras duas possibilidades? Sim, para evitar abusos, 30%. Não, isso limita a campanha, 14%. Amanhã tem mais uma enquete para você participar.
10: Seguindo aqui com a nossa programação de aniversário, TMC. A TMC comemora o primeiro aniversário com uma programação especial de transmissões externas até o dia 17 de outubro. A emissora vai levar programas de jornalismo, esporte e entretenimentos a parques, praças, mercados e estações de metrô, além de promover ações de diferentes tipos em diferentes pontos da Grande São Paulo. Hoje, dia do aniversário mesmo, o Papo de Craque, segunda edição, vai ser transmitido.
12: Histórico, hein?
10: Histórico, na Praça Charles Miller, em frente ao estádio do Pacaembu, com a participação de todo o elenco, Felipe Bueno.
12: Todo elenco, então vamos pra lá daqui a pouquinho, inclusive, uhum, né? É isso aí. Bom, terminando aqui o nosso 360 desta terça-feira, falando que depois do almoço tem o sobremesa. É, exatamente. Evandro Santo, eterno Christian Pior do Pânico, vem lançar livro e falar de declaração polêmica sobre Érica Hilton. Às 14h, depois do almoço, tem sobremesa aqui na nossa TMC, programa especial de aniversário, numa programação especial de aniversário. Isto colocado, isto posto, parabéns dados a todos e todas. É hora de irmos, Jonah Treptow.
10: Amanhã a gente está de volta para começar o próximo ano.
12: Exatamente.
10: Amanhã a gente começa o próximo ano, combinado?
12: Estaremos oficialmente no segundo ano de tênis. E agora, quem segura?
10: Obrigada pela companhia. Um beijo para você, até amanhã.
12: Tchau.
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1: Olá, muito bom dia. Minas TMC no ar agora pontualmente 10 horas da manhã. Hoje é dia 13 de outubro de 2026, aniversário de um ano da TMC, gente. Começando aqui no 88.7 em Minas, muita informação pra você. Mas antes, vou rodar uma musiquinha aqui, especialíssima de aniversário, né, Júnior de Castro? Bom dia pra você.
2: Ótimo dia pra você, Letícia, pra você, nosso ouvinte da TMC. Bora ouvir, depois a gente fala mais. Vamos lá.

0: amo. É muito clássica essa musiquinha da Xuxa, gente. De parabéns. Hoje a gente completa um ano de TMC. E aí, Júnior de Castro? 365 Minas TMCs que já fizemos aqui. Muita coisa já passamos por essa rádio. E aí, o que você me conta desse um ano de TMC?
1: Eu tô aqui quase desde o início, né, Letícia? Eu tô aqui desde o dia 18. Então, daqui 5 dias eu também faço um ano de TMC. Passamos por muitas provações aqui dentro também, mas trazendo sempre o melhor da notícia, o melhor da informação para você que é nosso ouvinte, que acompanha a programação da TMC 24 horas por dia, desde manhã cedinho no Start TMC, que eu já chego aqui participando, trazendo as notícias de Belo Horizonte, da região metropolitana, de todo o nosso estado de Minas Gerais. Aí a gente tem o TMC 360, que traz também grandes destaques políticos, né, Letícia, nacionais e internacionais. Nossos Minas TMC aqui, 2 edições, de 10 ao meio-dia, de 5 às 6 da tarde também. E claro, a gente tem o Papo de Craque aqui, trazendo também com a nossa super equipe de esportes, tudo que é destaque no esporte mineiro. Mas isso tudo só acontece, Letícia, por causa de quem? Por causa do nosso ouvinte, que tá aqui ligadíssimo todos os dias com a gente, pelo aplicativo da TMC de todo o Brasil, de todo mundo, o site tmc.com.br, pelo nosso Dial FM, 88.7 FM. Então, nada mais justo do que o nosso ouvinte participar aqui, mandar os parabéns pra TMC, fala pra gente o que você gosta, há quanto tempo você ouve a nossa Transamérica TMC, manda tudo pro nosso WhatsApp.
0: Exatamente, nosso WhatsApp 31999448870. É importante é você interagir com a gente. Tem também as nossas redes sociais, @TMC Minas Gerais. Você pode curtir, pode compartilhar por lá. E me conta pra gente, como o Júnior disse, né? O que você mais gosta aqui na TMC? Há quanto tempo você nos ouve? Lembrando também que a gente mostra muita coisa pra você, ouvinte, mas a gente constrói uma relação muito grande aqui dentro, né? A nossa equipe. Aproveitar pra agradecer toda a nossa equipe, todo mundo que participa, toda a produção, né? Que vocês não veem muito o pessoal da produção aqui, mas eles participam muito. A gente constrói junto esse jornal, a gente constrói tudo que a gente entra no ar. O Papo de Craque também é construído a muitas mãos. Então, assim, é uma equipe maravilhosa que a gente tem aqui por trás, né, Júnior? Então, um abraço carinhoso para todo mundo que faz parte disso aqui, todo mundo que fez parte. E a gente é isso, a gente está construindo a nossa TMC, um aninho já de vida. E é isso, né, Júnior? Que venham muitos anos por aí de Transamérica TMC pra gente. A gente que herdou esse perfil histórico da Transamérica, uma rádio incrível, né? Uma rádio musical. Eu tive o prazer de trabalhar na Transamérica Brasília quando era rádio musical, né? Transamérica Brasília, que deixou um legado pra mim, assim. E a gente fazer parte da TMC hoje, pra mim, é um orgulho imenso. Então, é isso. Começando mais o Minas TMC nesse dia incrível e muito importante pra gente aqui na TMC. 13 de outubro, aniversário de um ano da TMC. Vamos nessa?
1: Bora!
0: Bora começar o nosso jornal. Vamos aos destaques de hoje, então.
1: Campanhas de Lula e Flávio Bolsonaro intensificam a disputa por votos aqui em Minas Gerais.
0: Lula realiza agendas na Zona da Mata e no Vale do Aço, enquanto Flávio reforça palanque com o apoio do governador eleito Cleitinho.
1: Destroços de avião que caiu no metrô aqui em Belo Horizonte continuam no local e CENIPA conclui primeira fase da perícia.
0: Empresa responsável pela aeronave fica responsável pela remoção dos destroços, enquanto perícia apura causas da queda que vitimou o piloto.
1: Duda Salaberti pede investigação contra Nicolas Ferreira por violação ao Estatuto da Criança e do Adolescente.
0: Deputada do PSOL aciona órgãos de fiscalização apontando supostas irregularidades cometidas pelo parlamentar do PL. Vamos lá, 10h04, já vamos começar com o trânsito, né, Júnior? Olha só, tem notícias aqui do Anel Rodoviário pra gente, viu?
1: Eliseu Júnior, fala conosco.
0: Exatamente.
1: Bom dia, Eliseu.
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3: 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Um bom dia para vocês, mais uma vez bom dia, ouvinte TMC. Trago como primeiro destaque aqui no jornal o anel rodoviário, que tem trânsito lento para quem segue rumo ao Rio de Janeiro. Lentidão desde o Engenho Nogueira até a Praça São Vicente, excesso de veículos. Situação mais complicada é para quem segue rumo à Vitória, que pisa no freio desde o Madre Gertrudes e que chega essa lentidão até a altura da Praça São Vicente. A dica para economizar tempo é tentar acessar via marginal, onde for possível, para ganhar tempo. 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
0: Tá aí, muito obrigada, Eliseu, pelas informações do trânsito pra gente. Lá no anel rodoviário, sempre difícil por lá, né, Júnior?
1: Exatamente, Letícia. Agora 10h06, já tem gente participando, não tem? Vamos ouvir o áudio do Legravino? Ele tá aqui todos os dias ligado com a gente, sempre, desde o início, praticamente, participando aqui todos os dias. E ele mandou um áudio super especial.
0: Vamos ouvir o Legravino, então. Bom dia mais uma vez para você, Legravino.
2: Bom dia, TMC. Estou aqui na escuta. Parabéns para essa rádio que vem se transformando a cada dia, se performando e melhorando cada dia mais. Colunas incríveis, matérias incríveis, repórteres super competentes, pessoas legais, que é bom de escutar, cria um vínculo, né? Esse um ano criou um vínculo, que eu estou aqui escutando a TMC, adoro todos, né? Eu acho que a gente vai criando uma amizade com as pessoas, só pela voz. Fui através do Bruno Marum escutar a rádio, conheço Mariana Reis, o resto, né? A turma aí, André, Letícia, Marina, Júnior, Rodolfo, são pessoas que a gente está escutando todos os dias praticamente, pessoas adoráveis, e que a TMC não tenha só um ano de sucesso, que venha décadas e décadas de sucesso. Parabéns à TMC, parabéns a toda a equipe, parabéns à equipe que está por trás dos microfones, quem a gente não escuta também. Parabéns a esse grupo maravilhoso que se chama Rádio TMC. Quem escuta sabe. Então, parabéns, TMC.
0: Tá aí o Lê, que gracinha, adorei o áudio, Lê Gravino, obrigada, viu? É muito importante pra gente, né, Júnior, ter esse carinho, essa participação aí dos nossos ouvintes, né?
1: E Lê Gravino, quem escuta sabe, atento, sempre atentíssimo, até o slogan aqui da nossa TMC. E vamos aproveitar você que tá ligado aqui com a gente, participa também, manda sua mensagem de áudio aqui, os seus parabéns pra nossa Transamérica TMC, DDD 31 999 44 8870. Estamos aguardando a sua participação, aguardando aqui a sua mensagem pra gente.
0: 10h08, gente, vamos falar do tempo, né? O calor continua aqui em Belo Horizonte nesta terça-feira, viu? Temperaturas podem chegar aos 34 graus, mas para quem espera um alívio, a previsão indica possibilidade de chuva isolada à noite.
1: Agora 29 graus em Belo Horizonte, segundo o IMET, Instituto Nacional de Meteorologia, os termômetros podem chegar aos 34 graus. A mínima durante a madrugada foi de 20 graus e a previsão é de sol entre nuvens, isso agora durante a manhã e a tarde. Tarde, com possibilidade de chuva isolada à noite.
0: A umidade relativa do ar deve cair para cerca de 30%, o que exige atenção com a hidratação, principalmente de crianças e idosos.
1: Mas apesar do calor, a temperatura prevista para hoje fica abaixo do recorde do ano, que foi no dia 29 de setembro, quando registrou 36,6 graus na região da Pampulha.
0: Ou seja, não vai chegar nesse recorde.
1: Apesar dos pesares,
0: 36,
1: né?
0: 36,6, tá?
1: Pois é.
0: Apesar de tudo. Então, vamos caprichar na hidratação, né? Hidratação de crianças e idosos, beber muita água, né, gente? Essa população, principalmente eles que são mais vulneráveis ao calor, ao tempo seco, muita água, hidratar nossas crianças e os nossos idosos, né?
1: É aquele ditado, né, Letícia? Apesar de não estar fácil, está difícil.
0: Exatamente, Júnior de Castro. 10h09. E vamos falar de acidente, né? Mais uma tragédia na BR-381 nesse feriado, viu? Um grave acidente deixou dois trabalhadores mortos e outras duas pessoas feridas na tarde de ontem no trecho entre São Gonçalo do Rio Abaixo e Bom Jesus do Amparo.
1: Pois é, segundo testemunhas, três homens trabalhavam em um caminhão carregado com chapas de ferro que estava no estacionamento da rodovia. Eles foram atingidos em cheio por outro caminhão que transportava melancias.
0: Com o impacto da batida, dois trabalhadores morreram na hora. O terceiro operário ficou ferido nas pernas e foi levado consciente pelo SAMU para o pronto-socorro lá de Itabira.
1: Pois é, o motorista do caminhão de melancias também ficou ferido. Ele foi socorrido por uma ambulância da concessionária e levado ao hospital de Margarida, em João Molevade. A Polícia Civil esteve lá no local justamente para fazer a perícia e vai investigar as causas do acidente.
0: Pois é, gente, complicado, né? Essa 381, que infelizmente é conhecida como Rodovia da Morte, a gente sempre alerta, véspera de feriado, infelizmente a gente tem esse tipo de notícia aqui. Então vamos ficar atentos demais nas rodovias, cuidado aí nas ultrapassagens, cuidado a tudo que você for fazer na rodovia e é isso, né? Muito cuidado, a gente tem que ter, dirigir pra gente pelos outros, né? Como diria minha mãe.
1: Com certeza, Letícia. 10 horas 10 minutos e os destroços do avião que caiu e pegou fogo sobre os trilhos do metrô aqui de Belo Horizonte, isso que aconteceu na última sexta-feira, continuam no local. Parte da fuselagem ainda pode ser vista por lá no centro de manutenção, perto da estação São Gabriel.
0: O piloto Daniel Salomão, de 31 anos, era o único ocupante e morreu na queda. O CENIPA, o Centro de Investigação e Prevenção de Acidentes, concluiu a primeira fase da investigação no último sábado, coletando informações sobre o voo e os danos causados no galpão.
1: E de acordo com o órgão, a retirada da carcaça é de responsabilidade da dona do avião, a empresa baiana Belo Freight. Em nota, a companhia, ela lamentou, claro, a tragédia e afirmou que vai colaborar com a apuração.
0: Pois é, gente, o jornalismo da TMC entrou em contato, né, com a assessoria do metrô, BH, para saber se a presença dos destroços afeta a rotina no local, mas ainda a gente está aguardando uma resposta. A gente fez essa suíte, essa atualização, né, desse acidente que aconteceu semana passada aqui em Belo Horizonte. Inclusive, você fez uma matéria também, Júnior, falando sobre a quantidade de acidentes, né, aéreos.
1: Sim, aqui em Belo Horizonte, últimos 10 anos ou 9 anos, se não me engano, foram mais de 40 acidentes relacionados a aviões e helicópteros aqui no estado de Minas Gerais. É muita coisa. Só nesse ano foram 4 acidentes e um acidente também com um helicóptero. Então, assim, muito mais comum do que a gente pode imaginar, né?
0: Exatamente.
1: E o que acontece muito são com esses aviões de pequeno porte, né? Você não vê isso com aviões comerciais, grandes, aqueles aviões grandes.
0: Exatamente. Agora vamos falar do incêndio, gente. 10 horas e 12 minutos, uma mulher de 56 anos está em estado gravíssimo após um incêndio destruir um apartamento lá no bairro Prado, na região oeste aqui de BH, nesta segunda-feira. Ela teve cerca de 60% do corpo queimado e está internada no CTI do Hospital João 23. O filho dela, de 20 anos, também ficou ferido, mas apresenta quadro estável.
1: O incêndio aconteceu em um apartamento no segundo andar de um prédio na rua Rubi. Segundo testemunhas, a mulher chegou a pedir socorro pela janela. Mãe e filho foram retirados do imóvel por populares. A mulher foi entubada aí e ainda no local e encaminhada ao hospital pelo SAMU.
0: Gente, que tristeza, que desespero, né? Pedir ajuda pela janela. 7 viaturas do Corpo de Bombeiros foram mobilizadas para combater as chamas. Outras 6 pessoas receberam atendimento, mas não precisaram ser hospitalizadas.
1: A Defesa Civil constatou perda total dos móveis, além de danos à rede elétrica e também nas tubulações do apartamento. O imóvel atingido e parte da fachada foram isolados preventivamente, mas o risco de desabamento foi considerado baixo.
0: Os moradores de outros 3 apartamentos já foram liberados para voltar para casa. As causas do incêndio ainda são desconhecidas, gente. Todos nossa força, né, para esse estado gravíssimo, né? Deve ser complicado isso aí. E incêndio deve ser um susto, uma agonia imensa ali, né, gente? Muito complexo.
1: Exatamente, Letícia. A gente vai falar de outra coisa que pegou fogo, né? Um susto grande na manhã de hoje aqui no trânsito de Belo Horizonte. Um ônibus da linha 510C pegou fogo e ficou completamente destruído, isso durante uma parada em uma estação. Apesar da destruição, ninguém ficou ferido.
0: Segundo os relatos, havia poucos passageiros no coletivo. Alguns deles perceberam fumaça saindo da área do motor e avisaram o motorista. Todos conseguiram descer em segurança antes que o fogo tomasse conta do veículo.
1: As chamas foram altas e chegaram a atingir a estrutura da estação, mas, segundo os bombeiros, não houve dano estrutural aparente. A avenida precisou, claro, ser interditada para o combate ao incêndio, isso com apoio da Polícia Militar no controle do trânsito.
0: A situação já foi controlada pelo Corpo de Bombeiros. A suspeita inicial é de que uma pane mecânica tenha provocado um incêndio no coletivo. A nossa produção segue acompanhando os reflexos no trânsito. Que susto também, né, gente? Outra coisa, você tá bem no ônibus, pegando o ônibus pro trabalho, para onde quer que você vá, de repente começa a sentir uma fumaça ali no ônibus. Realmente muito, muito complicado e muito assustador, né? Agora, ô Júnior, temos mais uma mensagem de ouvinte aqui, ó.
1: Quem tá participando com a gente?
0: Olha só, eu vou ler a mensagem dessa pessoa que mandou digitada, não mandou áudio. Se quiser mandar áudio, fica à vontade, que a gente roda também, viu, gente? Ó, abre aspas. Bom dia para todos. Há 6 meses ouço a TMC e desde então nunca mais ouvi outra estação. Parabéns, TMC, você é completa. Um abraço para a família TMC. Silvio do Padre Eustáquio. Obrigada.
1: Um abraço para você, Silvio. Valeu demais pelo carinho, pela sintonia aqui na nossa TMC. 6 meses já acompanhando. Tá acompanhando metade da vida da nossa TMC.
0: Exatamente. Parabéns por acompanhar. Parabéns vocês, né, ouvintes que fazem o nosso dia melhor. Silvio, um abraço para você. Todo mundo lá do Padre Eustáquio que tá curtindo com a gente. Tem muito motorista de aplicativo que eu sei que ouve, que direto eu vim para cá, vocês estão ouvindo. Cadê o áudio de vocês? Participa aqui com a gente. Me conta, faça que nem o Silvio. Há quanto tempo você ouve a TMC? O que você mais gosta por aqui? Manda aqui a sua mensagem pra gente. 31-999-44-8870. Vamos de trânsito, Júnior?
1: Bora, a gente vai para qual lugar agora da nossa capital ou região metropolitana?
0: Fernão Dias, o Eliseu Júnior é quem traz informações.
1: Fala, gente. Eliseu.
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3: 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Destaque agora para Fernão Dias, quem sai de Betim segue rumo à capital. Enfrenta a pequena fila na passagem pelo bairro Amazonas, mas vale insistir. O cenário geral é positivo, mas cedo o trânsito ficou bem complicado. Mas agora o trânsito vai fluindo bem. Vale insistir pela Fernão Dias. 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
0: Tá aí, Eliseu, obrigada pelas informações para você. Agora 10 horas e 17 minutos aqui na sua Transamérica, que agora é TMC. Gente, a gente noticiou a morte de um policial ontem, né? Hoje a gente atualiza isso, porque os familiares e amigos se despedem hoje do policial penal Wellington Silvio da Costa, de 50 anos. O velório começou já às 9 da manhã no Cemitério da Saudade, na região leste aqui da capital, com o sepultamento marcado para as 11h30.
1: Pois é, a gente te lembra, que te recorda, o Wellington foi morto a tiros por um policial militar da reserva de 58 anos, isso na madrugada da noite de ontem, em um bar no bairro Casa Branca, também região leste aqui de BH. O atirador

0: disparou, atingindo o tórax de Wellington.
1: Após o tiro, o próprio suspeito desarmou a vítima e tentou prestar socorro. Clientes do bar levaram o policial penal para o Paleste, mas ele não resistiu, infelizmente. A perícia foi acionada e a Polícia Civil agora vai investigar este caso.
0: Complicado isso, né, gente? Realmente tem que investigar, tem que saber o que exatamente aconteceu nesse dia e todos os nossos sentimentos aí aos familiares e amigos do policial penal Wellington.

0: ao vivo mostrando, falando. Era até a Glória Vanick, eu acho, que tava na época falando, olha aqui, um acabou de montar o outro. Gente, é surreal, né?
1: Só se montando ali. Que loucura isso, né? Loucura,
0: é muito, gente. Bom. Procurem aí no
1: eu
0: YouTube.
1: Vou assistir, não vi, não. Vou assistir. 10 horas e 19 minutos. Olha só, um homem foi preso por tráfico de drogas e posse ilegal de arma de fogo durante uma operação da Polícia Militar no bairro Taquaril, na região leste de Belo Horizonte, nessa segunda-feira.
0: Pois é, as viaturas montaram um cerco na região após receberem denúncias sobre a presença de homens armados nas ruas do bairro. O suspeito foi localizado dentro de uma casa na rua Suzana.
1: No local, os militares apreenderam uma pistola calibre 9mm, 2 quilos de cocaína pura e mais de 400 pinos da droga prontos para a venda.
0: Além disso, foram recolhidos 156 porções de maconha, 47 pedras de crack, rádios comunicadores e uma balança de precisão. O homem e o material foram levados para a delegacia.
1: Que loucura, muita coisa, né? Não, gente, é muita coisa que foi apreendido aí, né? 10 horas e 20 minutos, você está na Transamérica TMC. Se você está afim de participar com a gente, me conta, um ano de TMC, como é que a TMC marcou a sua vida de alguma maneira? O que você mais gosta aqui na nossa rádio? 365 dias de TMC, né, Júnior?
0: Pois é, esse ano não foi bissexto, não, né?
1: Não, acho que não.
0: Será que foram 366, ou como diria... Ou como diria Daniela Albuquerque, 362 dias, 360 dias no ano, 350 dias. Mas aqui, Letícia, você mesmo não falou como que foi a sua entrada na TMC, te marcou. Você me perguntou, mas você não respondeu.
1: Pois é, a minha entrada, eu entrei mais pro final de outubro, né? Eu entrei quase em novembro, eu acho, né? E foi muito legal a entrada aqui, né? Eu acho que a proposta da TMC em ser uma rádio, uma emissora disruptiva, né? Toda essa mistura de rádio, eu que sempre fui de rádio, né? Ter essa mistura de rádio e TV ao mesmo tempo e ter as redes sociais, né? A gente estamos ao vivo aqui em BH, ainda não, mas São Paulo fica sempre ao vivo no YouTube, né? Em breve a gente vai estar ao vivo também, né, Júnior? No YouTube, para todo mundo assistir. Então, essa mistura, esse ecossistema de comunicação, eu achei muito legal ter essa mistura toda. E foi isso, assim, eu acho que é um ano muito marcante para mim, na minha trajetória, na minha carreira também. E é isso, eu espero estar aqui nos próximos aniversários. Esperamos, né, Júnior, nos próximos aniversários de TMC.
0: Agora você sempre trabalhou em emissora musical, não foi? É a primeira vez que você trabalha numa emissora News, ou você já trabalhou?
1: Eu já trabalhei em emissora News em Brasília, né? Aqui em BH, na verdade, eu só trabalhei em uma rádio musical aqui em BH. Anteriormente, dessa rádio musical, eu trabalhava em assessoria de imprensa, né? Eu vim para Belo Horizonte para fazer assessoria de imprensa. Embora eu esteja no rádio, estivesse no rádio há muito tempo, eu dei uma pausa, falei, não vou mais fazer rádio.
0: Depois de 30 anos quase, né?
1: Para, 30 anos, ele me envelhecendo aqui, gente. Não, mas na verdade eu estou no rádio tem quase 20 anos, né? Tem 19 anos, eu acho, de rádio. Tem quase 20, contando com o estágio lá, né, anteriormente. Mas eu fiz Rádio News em Brasília e aqui, eu fui para Patrocínio, minha cidade natal. Fiquei lá um tempinho na pandemia e fiz rádio lá também. E aí depois eu falei, não vou fazer rádio mais não. Aí você tem uma proposta de assessoria de imprensa, de comunicação. Foi incrível, foi maravilhoso. Fiquei 2 anos nessa empresa fazendo comunicação. Recebi o convite para ir para uma rádio musical aqui de Belo Horizonte. Fui para essa rádio musical e depois dessa rádio musical recebi o convite para vir para a TMC.
0: E a gente se encontrou nessa rádio musical,
1: exatamente,
0: né?
1: Eu conheci o Júnior nessa rádio musical, gente. Aí quando eu cheguei aqui, que me falaram, tem outro repórter aí. Ele é o Júnior, lá falando. Eu falei, Júnior, esse Júnior aqui, aí eu reencontrei esse senhor de Castro aqui, gente. Foi assim que a gente se reencontrou e estamos juntos desde então aqui na TMC, né, Júnior?
0: Pois é, e a gente trabalhou pouquíssimo tempo lá na outra emissora musical, né, porque exatamente, eu tava cobrindo férias. Eu já tinha trabalhado lá na emissora 2 anos, depois eu saí, fui pra outras, daí eu tava cobrindo férias e eu lembro que a gente falou, a gente ainda vai trabalhar junto.
1: É mesmo, né?
0: Você lembra,
1: nossa,
0: disso?
1: Gente, nossa, vamos falar mais coisa que vai acontecer.
0: Pois é, vamos.
1: Que boca foi a nossa, Júnior? Falando, a gente
0: e não demorou, não foi nem um ano pra gente trabalhar juntos de verdade.
1: Vamos falar mais coisa que vai acontecer. Nós vamos ganhar na Mega Sena, Júnior.
0: Amém, Jesus.
1: Amém. Realizem. Prometa. 10 horas e 23 minutos. Temos mais participações aqui.
0: Ah, eu quero. Quem tá falando?
1: Olha só. Bom dia. Ouço desde o início. Mudei dia 1º de outubro. Acredito que foi quando comecei a ouvir você. Então, você veio no início. Bem
0: é, porque hoje faz um ano. Então, quer dizer, desde o início.
1: Manda aqui de onde você... Claudinho, que tá aqui no WhatsApp. Ele não assinou, mas imagino que seja no WhatsApp. Ele não falou o nome, né? Cláudio mesmo. Cláudio, de que lugar de BH que você fala? Cláudio, um abraço para você. Obrigada, viu? Então, você ouve a gente desde o iniciozinho lá. Tá vendo? Os ouvintes muito fiéis, né, gente? Eu acho muito bonitinho isso. Eles escutam a gente desde o início mesmo da rádio, né? Obrigada, meu.

0: querido. Um abraço aí para você. É o Cláudio, que está sempre curtindo. O Cláudio já participou outras vezes aqui com a gente. Lembro dele. Está sempre curtindo a gente aqui na TMC, né, Júnior?
1: Pois é. Agora são 10 horas e 24 minutos e a gente vai ter entrevista aqui agora de um assunto super importante, né, Letícia? Exatamente. Hoje é Dia Mundial da Trombose. Uma doença que acontece quando um coágulo de sangue se forma dentro de um vaso sanguíneo, dificultando ou impedindo a circulação. O problema pode acontecer nas veias das pernas e, em alguns casos, levar inclusive a complicações graves, como embolia pulmonar.
0: Pois é, nessa terça-feira, dia 3, é celebrado o Dia Mundial da Trombose hoje, né? Uma data que chama atenção para a prevenção, os sinais de alerta e a importância do diagnóstico precoce.
1: E quem vai falar sobre esse assunto com a gente, tirar várias dúvidas, inclusive você, ouvinte, se quiser mandar sua dúvida sobre trombose, também pode. Quem vai falar com a gente é o Antônio Henrique de Souza Quintela, que é coordenador da cirurgia vascular da rede Mater Dei. Bom dia para você, Antônio. Seja muito bem-vindo à nossa TMC, ao nosso Minas TMC, primeira edição. Eu já quero começar te perguntando o que que é a trombose, como que ela se desenvolve no organismo, quem pode ter trombose?
2: Bom dia, gente. Um prazer muito grande em estar aqui com vocês falando de um tema tão importante. Eu acho que esse Dia Mundial da Trombose, ele é fundamental para que a gente possa ter um entendimento maior sobre essa patologia e realmente fazer uma prevenção sobre uma patologia que é potencialmente grave e causa muitos óbitos no Brasil. É, a pergunta sua em relação ao que é a trombose que você falou, é quando a gente tem uma coagulação do sangue dentro de um vaso sanguíneo. O principal vaso sanguíneo que é acometido são as veias, ou seja, os vasos que voltam com sangue para o coração. Então, quando a gente tem a coagulação dentro do vaso, a gente chama esse fenômeno de trombose. Pode acometer todo mundo, pode acometer pessoas de diferentes idades, etc. Mas a principal incidência é com as pessoas mais velhas ou as pessoas que já têm uma predisposição à trombose, ou estejam hospitalizadas, fazendo com que a gente saiba mais ou menos em que tipo de paciente a gente fazer uma profilaxia, evitando uma doença tão importante assim.
0: Pois é, doutor, e muita gente... Letícia aqui, bom dia para o senhor, obrigada pela participação
2: com a gente. Bom dia, Letícia, muito obrigado.
0: Olha só, muita gente associa a trombose só a pessoas idosas, né? Ela também pode atingir pessoas jovens e saudáveis, não é isso?
2: Sim, várias pessoas, independente da sua idade, podem ser acometidas pela trombose. Os idosos são mais acometidos do que os mais jovens, mas as pessoas em determinada condição, estando elas hospitalizadas, pessoas que foram submetidas a alguma cirurgia, ou algumas pessoas que têm uma predisposição, que a gente chama de trombofilia. Algumas pessoas nascem com uma predisposição aumentada à trombose, fazendo com que essas pessoas sejam mais susceptíveis a isso. Então, todo paciente que tenha um fator de risco aumentado à trombose, ou seja, tem alguma condição que aumenta esse risco da trombose, a gente deve ficar atento e alerta, fazendo com que a gente tenha estratégias para evitar que essa pessoa desenvolva essa doença.
1: Doutor, agora tem vários fatores, várias mitos ou verdades, né? Não sei o que as pessoas falam. Ficar muito tempo em pé, ficar sentado em cima da perna, ficar muito tempo sentado, isso pode acarretar a trombose?
2: Habitualmente não é considerado um fator grave essas condições. Existem outras condições, a gente tem um score para isso, que a gente consegue classificar os pacientes que têm risco aumentado de acordo com outros fatores predisponentes. Esses fatores, habitualmente, eles não são levados em consideração para que a gente desenvolva trombose. Então, uma doença pré-existente é fator de risco para trombose. Então, pessoas que têm já uma outra doença, ou seja, tem uma neoplasia, tem um câncer, pessoas com a idade um pouco mais avançada, pessoas que estão em situação de imobilidade, ou seja, a pessoa está hospitalizada, fazendo com que ela fique acamada, pessoas que estão imobilizadas por causa de uma fratura, etc. Dependendo do tipo de medicamento, essas pessoas sim têm maior risco de trombose. E feito, eu falei com vocês, existem algumas pessoas que nasceram com uma predisposição genética, ou seja, já nasceram com alguma alteração que predispõe essas pessoas para trombose. Essas geralmente são pessoas que desenvolvem fenômenos tromboembólicos do ponto de vista muito mais precoce. Então, a gente consegue classificar esses pacientes. Hoje, o que se faz no mundo inteiro é uma campanha muito forte para que a gente identifique esse grupo de pessoas, principalmente as pessoas que estão em hospital, etc., fazendo com que a gente use algum tipo de medicamento, e a gente consegue usar medicamento anticoagulante numa dosagem, no qual a gente evite que essa pessoa desenvolva trombose.
0: Agora, doutor, como é que a gente diferencia uma dor muscular comum de uma dor que pode indicar uma trombose na perna? Uma trombose pode evoluir para uma embolia pulmonar? Quando é que a situação se torna uma emergência médica? Como é que a gente percebe isso?
2: O principal fator de risco realmente é uma embolia pulmonar, né? Porque ela pode dar quadros muito graves, fazendo com que as pessoas evoluam até para uma situação de óbito. Então, a gente evitar a trombose evita uma embolia pulmonar, que é algo extremamente importante. A maior parte das tromboses acomete os membros inferiores. Ela pode acometer veias de qualquer lugar do corpo, mas a grande maioria delas acomete o membro inferior. Então, o que a gente vê habitualmente no quadro de trombose, uma trombose aguda, é uma dor principalmente na perna, aonde que a gente vê, associada a um inchaço dessa perna e uma dor importante com dificuldade de andambulação. Todo mundo que tem um inchaço de uma perna de início súbito, na verdade, quem já tem inchaço há muito tempo, isso não quer dizer trombose, mas se subitamente a pessoa evoluiu com inchaço na perna, que é o que a gente chama de edema, e membro inferior associado à dor dessa perna, a gente deve descartar trombose. E para fazer isso, a gente tem várias estratégias. A estratégia mais comumente utilizada em hospital é a gente poder fazer um exame de sangue, chamado dímero D, que caso ele esteja alterado, pode indicar uma possibilidade de trombose, fazendo com que a gente faça um ultrassom chamado de ecodoppler deste membro inferior para a gente descartar a trombose. Então, todo mundo que tem esse quadro agudo, a gente deve levar em consideração, não quer dizer que seja um quadro de trombose, mas a gente deve fazer uma pesquisa para evitar que essa pessoa tenha trombose.
1: E doutora, a obesidade, o tabagismo, os outros hábitos de vida, por exemplo, exercícios físicos, influenciam também na trombose? Existe alguma relação nesse sentido? Até alimentação mesmo?
2: Sim, feito eu te disse, assim, várias doenças podem causar trombose em várias condições. E algumas coisas estão associadas a um risco aumentado de trombose. O tabagismo é um fator de risco importante para a trombose e a obesidade também. Aumenta essa possibilidade de fenômenos tromboembólicos. Geralmente a gente não consegue associar hoje aos fatores alimentares, mas com certeza o tabagismo é um fator muito importante. Com cessar o tabagismo, a gente está prevenindo, além de inúmeras doenças que o tabagismo causa, uma delas é a trombose e a obesidade também. Então, uma vida saudável, ela é sempre muito importante para que a gente previna outras doenças, inclusive essa doença silenciosa tão complexa que é a trombose.
0: Doutor, caminhar, praticar exercício físico, beber água, ajudam realmente a prevenir a trombose? O que realmente funciona? Tem aquelas meias de compressão também, né? Elas são indicadas para qualquer pessoa que queira prevenir a trombose?
2: As meias de compressão, elas são uma boa coisa para a gente utilizar, principalmente em voos, em viagens maiores, no qual demanda imobilidade, em algumas outras condições que demandam imobilidade, o uso da meia de compressão pode ser utilizado. Você deve antes passar num médico, principalmente num angiologista ou num cirurgião vascular, para que veja e indique uma meia, porque existem inúmeras meias que possam ser utilizadas e, infelizmente, algumas pessoas, por algumas outras condições, têm uma contraindicação ao uso da meia. Então, é fundamental que o médico veja e prescreva uma meia que seja adequada ao caso. Mas, com certeza, é um fator muito benéfico. Exercício físico, para tudo é importante, para trombose também, porque ele melhora aí o retorno venoso. Então, é fundamental da gente estimular essa vida saudável fazendo com que o exercício físico. E você me perguntou de beber água, sim, é fundamental. A desidratação, ela é uma das causas de trombose, fazendo com que é muito importante a gente beber água, principalmente em condições no quais a gente tem o maior risco de desidratação. Então, uma injeção de água adequada é muito importante, sim, para a gente prevenir a trombose.
1: Agora, doutor, a pessoa desenvolveu a trombose. Quais os tratamentos hoje para cuidar, né? Ela tem cura? O que mais pode ser feito além dessas precauções que o senhor já trouxe para a gente?
2: Assim que a gente diagnostica uma trombose, a principal coisa que a gente deve fazer é o uso de algum medicamento anticoagulante. Existem inúmeros no mercado. Hoje, habitualmente, a gente trata com remédios orais, que são os novos anticoagulantes aí que existem no mercado. E ele tem três efeitos importantes. Ele evita que essa trombose aumente, progrida, evita que a gente tenha trombose em outro local e evita a embolia pulmonar, que é o desfecho mais grave que temos. Então a gente usa anticoagulante, enquanto a gente tiver um risco de trombose, a gente usa por um período mínimo de 3 meses, pelo menos. E a gente aumenta esses prazos dependendo dos fatores de risco que a pessoa tem para desenvolver a trombose. Além disso, se a pessoa não tem contraindicação e a trombose for de membro inferior, é fundamental que a pessoa use meia elástica, ajuda bastante ela na prevenção da trombose. E uma outra coisa importante é o acompanhamento médico regular. Existem casos mais graves, nos quais a gente tem uma trombose muito extensa, e aí, com risco para o membro do paciente, faz com que a gente tenha que ter uma avaliação do cirurgião vascular ou endocrinologista para avaliar algum procedimento, que em raros casos é feito, para que a gente possa extrair esse trombo. Existem esses casos, mas são raros. Habitualmente, o que a gente trata é com o uso do anticoagulante, favorecendo que essa pessoa não tenha complicações graves da trombose, desde que seja diagnosticado a tempo e a gente inicialmente consiga tratá-lo.
0: Agora, doutor, tem alguma relação com varize e trombose? Quem tem varize precisa se preocupar mais? Eu queria que o senhor falasse também a respeito de mulheres grávidas ou mulheres que acabaram de ter filhos, né? Essas mulheres precisam ter mais cuidados especiais para prevenir a trombose?
2: Pois é, as varizes, como qualquer patologia, ela é uma patologia que aumenta o risco de trombose. Então, existe sim um aumento do risco de trombose associado à varize, mas é muito pequeno esse risco. Esse risco é muito pequeno. A correlação da varize com trombose é muito pequena, fazendo com que aumente um pouco a incidência, mas não seja tão significativo assim que gere preocupação. Em relação à gestação, a gestação por uma alteração hormonal, ela aumenta bastante o risco de trombose, principalmente em pessoas que têm uma predisposição à trombose, tanto na gestação quanto nas primeiras semanas após o parto, por uma questão hormonal. Habitualmente, a gente não tem um risco tão aumentado, se a gente pegar estatisticamente, mas em pessoas que têm uma predisposição, elas devem ser acompanhadas com seu obstetra, usando algum tipo de anticoagulante, para evitar que a trombose. São as pessoas, feito eu falei com vocês, que têm essa predisposição que a gente chama de trombofilia. Tomada a gestação, que também tem risco de trombose, essas pessoas devem ser cuidadas para evitar uma trombose durante a gestação.
1: Então, doutor, eu queria que, para a gente encerrar, o senhor trouxesse aqui para a gente algumas dicas, algumas formas de prevenção, de tratamento, quem já tem, está no início, o que, que pode fazer, quem tem essa predisposição, como evitar, dicas aí para a gente fechar esse tema.
2: Ótimo. O que é mais importante para todos nós, como eu disse para vocês, é que a maior parte das tromboses acontece em membros inferiores, então todo mundo que tenha um inchaço de início súbito na perna associado à dor deve buscar um serviço de saúde para saber se a pessoa está ou não com trombose, iniciar mais brevemente possível, caso seja, um tratamento. É fundamental aí buscar uma vida saudável. A vida saudável ela é importante para todos os critérios. E quem teve trombose, saber que existe tratamento para trombose. E a gente faz um acompanhamento, evitando as sequelas futuras de trombose. Então, existe possibilidade desse que a gente busque a tempo. E, além disso, a gente faz uma campanha muito grande de orientar outros médicos para que, nos pacientes internados, nos pacientes submetidos à cirurgia, a gente prontamente diagnostique e previna essa trombose, evitando uma doença que, apesar de ser prevenível, existe um elevado número de casos ainda no mundo inteiro, infelizmente ainda com poucos desfechos não tão favoráveis.
0: Tá aí, doutor Antônio Henrique de Souza Quintela, ele que é coordenador da cirurgia vascular da rede Mater Dei. Doutor Antônio, muito obrigada pela sua participação aqui com a gente, seja sempre bem-vindo à TMC.
2: Eu que agradeço vocês, muito importante falar desse tema, acho que é fundamental aí para a população. Muito obrigado, viu? Muito obrigado pelo espaço.
1: Valeu, doutor, abraço para o senhor, sempre bem-vindo aqui à nossa programação.
0: Agora 10 horas e 39 minutos, vamos para o comercial, Júnior de Castro?
1: Já está na hora, Letícia Benassi.
0: Passando de hora.
1: Então vamos ali, a gente volta já.
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0: Transamérica TMC. 10:43, estamos de volta. A gente disse que era rapidinho, né? Só um break rapidinho e a gente tá de volta com muito mais notícias para você. 10:43, neste dia, nesse aniversário da TMC, né, Júnior?
1: Essa data muito especial, a gente tá aqui quase desde o início, né? Eu que cheguei dia 18, você chegou um pouquinho depois, umas duas semanas depois. Foi. A gente que viu todo esse desenvolvimento da TMC, esse crescimento dela, tanto no jornalismo, aqui nas nossas notícias, como também no nosso Instagram, que continua crescendo cada dia mais. E você que não segue a gente, vai lá, arroba TMC Minas Gerais, quase 89 mil seguidores por lá já. Você faz parte desse grupo? Ainda não? Arroba TMC Minas Gerais, curte, comenta, compartilha. Tem vários posts, tem o dia a dia aqui da nossa TMC, tem muita informação para você, arroba TMC Minas Gerais. E tem também, Letícia, aqui todos os dias no nosso Minas TMC, tem os nossos colunistas, né, que trazem assuntos super bacanas. Uma delas é a Tati.
0: Exatamente, Tati Rocha, que mandou o áudiozinho dela aqui para na TMC. A Tati faz a coluna de turismo, né, às sextas-feiras. Hoje, lembrando que é terça, tem a coluna, daqui a pouquinho tem a coluna do Léo Lima, que é de tecnologia, mas a Tati Rocha faz a coluna, uma coluna espetacular.
1: A Nômade. Né?
0: A Nômade, ela é conhecida como a Nômade, você pode seguir lá no Instagram também. Tati mandou um recadinho aqui pra gente, nossa colunista de turismo. Fala, Tati Rocha.
2: Oi, gente, eu sou a Tati Rocha, a Nômade, colunista de viagens da TMC Minas. E hoje eu quero celebrar com vocês o primeiro aniversário da nossa rádio. É uma alegria fazer parte dessa história e compartilhar com os ouvintes destinos, experiências e, especialmente, as riquezas da nossa Minas Gerais. Parabéns a toda a equipe que faz essa rádio acontecer todos os dias, com tanta dedicação e profissionalismo. Que venham muitos outros anos de informação, boas histórias e conquistas.
0: Tá aí, obrigada. Valeu, Tati Rocha, ela que integra a nossa equipe de colunistas. Se você ainda não conhece as nossas colunas, gente, você precisa conhecer. Lá no Instagram tem também várias mensagens deles também. Tem a nossa Milsani, que é quinta-feira, coluna de gastronomia. Hoje tem o Léo Lima, de tecnologia. É, sexta-feira temos a Tati. Segunda, o doutor Guilherme Assunção, trazendo notícias de saúde, informação de saúde de qualidade para você aqui.
1: É, sábado tem a coluna de cerveja também com a Márcia, do Barba e Barriga. E quarta-feira, no segunda edição do nosso Minas TMC, tem coluna de que, Letícia Bernassi?
0: Tem a minha coluna, tem o Delas, que é uma coluna que eu faço a respeito da posição delas, das mulheres na sociedade, né, gente? Tem gente pra falar da gente, né? É, as mulheres que sofrem tanto, a gente tem um nível de feminicídio altíssimo no nosso país, a gente tem a misoginia, a gente tem o machismo, temos muitas coisas que dificultam a nossa situação na sociedade, né? Então essa coluna eu trago alguns recortes para você todas as quartas-feiras no Minas TMC, segunda edição.
1: Você já sabe do qual vai ser o tema da coluna de amanhã, Letícia?
0: Ainda não sei. E não posso dar spoilers também.
1: Né, semana passada teve um tema super legal também, né?
0: Exatamente, eu falei sobre essa possibilidade das mulheres não votarem, né? Então, assim, eu fiz uma conversa, uma reflexão ali com o ouvinte a respeito da possibilidade da gente não ter mais voto, que é uma coisa muito difícil, né, Júnior? Porque a gente lutou muito sobre isso, né? Então, assim, é importante a gente refletir. Será que eles estão com medo do nosso voto ou será que eles querem controlar a nossa possibilidade de votar? Então, eu acho que principalmente a gente que é mulher, e nós somos 52%, né, do eleitorado do Brasil. Então, assim, a gente somos mais pessoas votantes, né? Então, eu acho que é muito complexo e é muito discutível isso, né?
1: Extremamente importante a gente discutir hoje, porque tem deputada eleita aí falando que não existe feminicídio, não existe feminismo, e foi eleita como uma das mais votadas do Brasil, e ela só foi eleita por causa do feminismo, né, gente?
0: Chega a ser engraçado, né? Se não fosse o feminismo, ela nem teria sido, como você disse, teria sido eleita. Então, assim, é revogar o passado de tantas mulheres que lutaram, né, por a gente ter os nossos direitos hoje em dia, né? Então, a gente precisa muito falar disso.
1: É, né, ribanceira morro abaixo, né, Letícia? Agora, 13 minutos para as 11 horas da manhã, a gente vai mudar de pauta aqui. Já é trânsito, né?
0: Já é trânsito.
1: Pois é, quem está com a gente?
0: Eliseu Júnior, Eliseu, conta como é que tá lá na MG10.
1: Inclusive, aqui, Eliseu Júnior, você tá acompanhando a gente, manda também seu áudio aqui, participa com a gente. Você tá faz bastante tempo aqui na TMC, queremos Verdade. O seu áudio participando, dando os parabéns pra nossa TMC, que celebra um aninho de vida hoje. Manda daqui a pouquinho,
0: Eliseu,
1: hein, Eliseu?
0: Eliseu, Iago Proença, quero o áudio de vocês. Viu?
1: Sim, estamos aguardando, manda aí.
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3: 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Na MG10, motorista que sai de Confins, Vespasiano, e segue rumo à capital. Enfrenta fila neste momento, desde a passagem pela cidade administrativa até a chegada à altura de Venda Nova, quase um acesso já a Cristiano Machado e a Antônio Carlos. Excesso de veículos, também obras de manutenção neste ponto. Motorista pode insistir com paciência. 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
0: Tá aí, muito obrigada, Eliseu Júnior, ele que está sempre com a gente, né, atualizando aí sobre informações do trânsito. Agora 10 horas e 49 minutos, vamos falar da Prefeitura de BH, que sancionou uma lei, Júnior, que prevê incentivos para revitalizar o hipercentro da capital e bairros do entorno.
1: Pois é, a medida faz parte da Operação Urbana Simplificada Somos Centro, sancionada pelo prefeito Álvaro Damião.
0: Pois é, a iniciativa abrange regiões como Centro, Barro Preto, Floresta, Lagoinha, Bonfim, Carlos Prates e Santa Efigênia.
1: A proposta é estimular a requalificação urbana e ampliar a ocupação dessas áreas com incentivos urbanísticos e financeiros para atrair novos investimentos.
0: A lei também estabelece regras para a transferência do direito de construir e cria um fundo específico para financiar ações ligadas à operação.
1: Pois é, além disso, ela também define parâmetros para afastamento entre construções e áreas permeáveis nos terrenos. A expectativa é incentivar e justamente a melhoria aí na infraestrutura urbana e estimular também o desenvolvimento dessas regiões da cidade. Uma iniciativa bastante bacana, né, Letícia? Porque a gente tem visto também essas requalificações do centro e de algumas regiões do centro que, na verdade, querem fazer uma verticalização. Sim. E só construir para cima, né? Só construir na vertical. E eu acho isso triste, né? Porque você vai criando uma cidade cada vez mais bruta, cada vez mais cinza, como São Paulo é. Então você vai perdendo essa área verde, esse conforto que você tem quando você tá, sabe, quando você entra num bairro assim, que é só com casinha, que você fica, você se sente assim até no interior.
0: Mais acolhido,
1: exatamente. Verdade.
0: É claro que o centro de BH precisa, sim, de investimento, de melhoria, de mais segurança, de espaços bem cuidados, né? Mas tem uma questão importante que, inclusive, a gente falou muito quando foi o PL 574, que é o risco da gentrificação, né? Que é quando a região passa por melhorias, fica mais valorizada, mas o custo de vida sobe tanto que os antigos moradores e comerciantes não conseguem mais ficar ali. Você meio que, né, assim, em outras palavras, entre aspas, você expulsa essas pessoas de lá, né? Então, revitalizar o centro para quem? Porque não adianta você deixar uma região mais bonita, mais moderna, mais valorizada, se quem ajudou a construir a história, a cultura daquele lugar ali, acaba sendo expulso pelos valores altos demais, né? Então, o desafio, acho que é justamente esse, né? Fazer a cidade crescer sem que aconteça essa chamada gentrificação.
1: E isso você vê aqui no centro de Belo Horizonte, no centro de São Paulo, do Rio de Janeiro, você vê muitos comércios, muitos prédios fechados, abandonados, prédios históricos das cidades, e é realmente extremamente triste. E um dos fatores é justamente isso que você está falando, Letícia. Esses aluguéis que são caríssimos no centro, justamente por estarem perto da maior circulação da cidade, e também dessa falta de investimentos em patrimônio, né? Em requalificação, sem ser uma requalificação que destrói e transforma o centro em outra coisa. Mas, infelizmente, é o que temos para hoje. Agora, 9 minutos para as 8 minutos, virou relógio aqui, para as 11 horas da manhã, e a gente vai mudar de pauta, né, Letícia?
0: Vamos mudar um pouquinho de pauta, Júnior. Vamos falar de... A gente está na Semana da Criança, né? Então, tem vários assuntos que a gente aborda aí, a questão da criança. E o SUS realiza, em média, gente, menos de uma consulta de puericultura por criança ao ano. Esse acompanhamento é importante para avaliar o crescimento, a alimentação e o desenvolvimento infantil, além de identificar doenças precocemente, mesmo quando a criança não apresenta sintomas.
1: Pois é, diante desse cenário, cerca de 1.500 pediatras se mobilizam aqui em Belo Horizonte nesta quarta-feira, durante o Congresso Brasileiro de Pediatria, para defender a ampliação do atendimento desses especialistas no SUS.
0: Pois é, mas quais são os impactos da falta de pediatras na atenção básica e como é que a gente garante um acompanhamento adequado a essas crianças? Quem explica pra gente é o presidente da Sociedade Brasileira de Pediatria, Dr. Edson Liberal. Dr. Edson, bom dia, obrigada pela sua presença aqui com a gente.
1: Bom dia.
7: Bom dia, Letícia. Um prazer numa Sociedade Brasileira de Pediatria falar de um tema tão fundamental, né? Na verdade, o eixo de acompanhamento do pediatra é o crescimento e desenvolvimento. Então, a pediatria, tanto a criança quanto a adolescente, tem variações muito grandes com relação ao desenvolvimento. Se você pensar que a criança com zero, quando nasce, não tem totalmente dependente, chega um ano, ela já anda, já corre, já começa a falar algumas palavras, e depois vai todo o desenvolvimento, então esse é o marco da pediatria. E o residente de pediatria, ele faz 3 anos de residência, né, aumentou para 3 anos, porque além dessa questão dos marcos de desenvolvimento, temos hoje a questão dos transtornos neurológicos e psiquiátricos relacionados a transtorno do espectro autista, ao TDAH, então temos diversas questões aí. E você deixar esse profissional fora da atenção primária à saúde, eu acho que é uma perda, uma vez até que o governo federal habitualmente que paga a grande maioria das bolsas. Então, ter esse olhar de um profissional que passa 3 anos e não há um dia na sua residência que ele não veja, não acompanhe, não faça algum marco de crescimento e desenvolvimento, eu acho que é uma perda da qualidade. Então, acho que a gente quer, a ideia nossa é que possamos colocar o pediatra junto na estratégia de saúde da família, nos diversos modelos, né? Tem estratégia de saúde da família que tem profissionais que fizeram residência em estratégia de saúde da família, tem uma formação mais geral que tem um nível de resolutividade. Agora, outros, a grande maioria, são profissionais recém-formados, né? Que vão para o atendimento, né? E essas pessoas precisam de muita supervisão, precisam cada vez mais nessas equipes da entrada do pediatra. Então, tem que se estudar no nível Brasil, de acordo com cada característica, como é que vai se fazer essa entrada. Eu acho que é uma perda muito grande, perde-se janelas de oportunidade. Se você identifica que a criança está com algum marco, que não está desenvolvendo bem, você pode começar uma estimulação e acompanhar para fazer ou não um diagnóstico, às vezes se é só uma determinada área que não está indo bem. E se você, uma pessoa encaminha logo a criança, tenta mandar para um neurologista infantil que não tem indicação, você pode ter medidas intermediárias que um pediatra pode fazer, aí você entra no sistema de regulação, no SISREG, e a criança fica lá, caminhou por 5, 6 meses, e ela fica até 2 anos, no mínimo, estou sendo ainda otimista nisso, para ter uma consulta com o neuropediatra, que efetivamente ela podia estar fazendo uma série de estimulações, uma série de acompanhamentos com o pediatra, interações com a família que o pediatra tem condição de fazer, e aí se perde essa janela de oportunidades e você já tem uma criança lá com 2 anos, que é a principal fase de desenvolvimento, com questões muito, muito sérias. Então, é isso, a gente precisa ter um profissional que possa estimular, possa fazer um diagnóstico, um acompanhamento em relação ao crescimento e desenvolvimento, ao invés de encaminhar imediatamente para o neurologista infantil, que não tem, e não é para ter tantos assim que faça, tem que aumentar, mas não na demanda que se encaminha tão precocemente, quando você pode efetivamente, precocemente no sentido, mas você pode tomar medidas precoces de estimulação, de acordo com a área, com outros profissionais, né? E que se perde essa janela de oportunidade. Essa é a nossa questão. E ter esse profissional, você repetitivo, com essa formação de 3 anos, né? Não se colocar esse profissional na atenção primária à saúde, eu acho que é um equívoco. Lógico, o modelo a ser discutido.
1: Doutor Edson, bom dia, Júnior, falando aqui com o senhor. E quais que são os principais prejuízos, isso para a saúde da criança, quando ela não tem esse acompanhamento pediátrico regular?
7: Não estou entendendo.
1: Quais são os principais prejuízos para a criança quando ela não tem o acompanhamento regular de um pediatra?
7: Pode repetir mais alto, por favor?
1: No chat. Claro. Quais são os principais prejuízos para a criança quando ela não tem um acompanhamento pediátrico regular?
7: A conexão não está boa, não dá para entender a pergunta.
0: Doutor Edson, o senhor me ouve normalmente? Letícia, que
7: fala com o senhor? Muito bem, Letícia, muito bem. Você ouço bem.
0: Está perguntando quais são os prejuízos para a criança quando ela não tem, né, esse acompanhamento pediátrico como deveria, né? E a gente tem essa mania, essa velha mania de levar a criança só quando ela está doente, né, para o médico. Então, assim, é essencial que a gente tenha esse acompanhamento pediátrico. E quais os prejuízos o senhor acha para uma criança que não tem esse acompanhamento?
7: É, o prejuízo é grande, porque o desenvolvimento é muito rápido, né? As funções que a criança adquire durante esse período de 0 a 2 anos, principalmente, são muitas funções. Então, se não tem uma pessoa que está capacitada para isso, para fazer detectar precocemente alguma alteração de desenvolvimento, na realidade você está perdendo para fazer alguma estimulação ou fazer mesmo um diagnóstico. Então, esse é o prejuízo. A criança pode ficar com alguma sequela realmente que não ter recuperação. Então, esse acompanhamento precoce e esse profissional que faz essa formação muito mais completa é o pediatra. Lógico que tem os outros profissionais, são importantes todos, enfermagem, nutricionista, psicólogo, fono, que está trabalhando numa equipe interdisciplinar que ajuda a fazer essa estimulação. Então, mas o prejuízo é muito grande. Você colocar esse acompanhamento da criança com um profissional que não tem uma formação, né? E geralmente são recém-formados, e falo com muita tranquilidade que eu trabalhei 40 anos como professor na Universidade Federal, e eu, apesar de eu ser uma pessoa que sempre prezei para fazer prática, e dizer para meus alunos, pode faltar as aulas teóricas, mas a prática tem que fazer, não tem como um profissional sair da escola de medicina com fazer uma terminalidade de um atendimento pediátrico. Então, esse precisa de ter junto dele, ou capacitando, acompanhando e bem próximo para ajudar, para qualificar mais esse atendimento.
0: Doutor, os pediatras estão defendendo a presença de pelo menos um especialista para cada 4 equipes de saúde da família. Na prática, o que mudaria para as famílias?
7: Sim, isso mudaria porque poderia, por exemplo, se fazer consultas intercaladas com um profissional mais que de formação mais geral, e o pediatra estaria na retaguarda. E esse profissional na estratégia pode qualificar os outros membros da equipe estratégica da família. Então, tem isso de qualificá-los, de acompanhamento, porque não é defender que a gente coloque todo o atendimento pediátrico aconteça com o pediatra, mas pelo menos alguma interface, alguma capacitação tem que estar. No modelo atual, realmente, não dá para entender como é que a gente tira um profissional que se investe para ele se formar e tirar da porta de entrada do SUS junto com outros profissionais. A gente não quer substituir ninguém. Nós queremos qualificar o atendimento, estar juntos com os profissionais que estão na estratégia da família, né? Trabalhar no território, trabalhar com as famílias, trabalhar com escolas promotoras de saúde. Muitos trabalhos são possíveis fazer junto com os pediatras e com os profissionais da estratégia.
0: Muito bem, tá certo, doutor. Muito obrigada pela sua participação aqui com a gente. Doutor Edson Liberal, a gente agradece a sua participação na TMC. Seja sempre bem-vindo ao programa.
7: Tá, obrigado. Um prazer enorme.
0: Igualmente. Obrigada, doutor Edson, falando de um assunto super importante, que é a questão da pediatria e das nossas crianças, né, gente? 11:01. Ô, Júnior, vamos de trânsito?
1: Vamos. Quem fala conosco agora?
0: É ainda o Eliseu Júnior. Daqui a pouco é a Josiele Lemos, que ela já avisou aqui, né, Josi? Por enquanto, o Eliseu Júnior vai trazer informações lá do Anel Rodoviário. Eliseu, bom dia.
1: Fala, Eliseu.
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6: 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No anel rodoviário, o trânsito segue lento para quem segue rumo à Vitória. Lentidão desde o Madre Gertrudes até a chegada à Praça São Vicente. Há relatos agora de uma ocorrência por lá, sem mais detalhes. A dica para quem quer economizar tempo é acessar via marginal onde for possível. Quem segue no sentido Rio de Janeiro, lentidão na passagem pela Praça São Vicente e Viaduto São Francisco. O motivo estreitamento de pista, vale insistir. 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
0: Tá aí, obrigada pelas informações, nosso querido Eliseu Júnior. Agora 11:02, Júnior de Castro.
1: Isso aí, agora a gente vai para os destaques da segunda hora do nosso Minas TMC, primeira edição. Incêndio destrói apartamento no bairro Prado e deixa dois feridos na região oeste de BH.
0: Um adolescente e uma mulher foram levados ao Hospital João 23.
1: Memorial Brumadinho promove Semana das Crianças com programação cultural gratuita.
0: Evento entre 16 e 18 de outubro terá atividades de música, teatro e artes visuais no bairro Córrego do Feijão.
1: E hoje é dia da coluna de tecnologia com Léo Lima.
0: Ele explica pra gente como identificar mensagens suspeitas e proteger suas contas antes de ter prejuízo. Muito bem, 11 horas e 3 minutinhos. Estamos aqui no nosso Minas TMC, primeiríssima edição nesta emissora que completa um ano de vida hoje, né, Júnior?
1: Um ano de vida, e nós queremos a sua participação. Vamos repetir mais uma vez. Eu, Júnior de Castro, Letícia Benassi, estamos aguardando a sua mensagem pelo WhatsApp da Transamérica TMC 31 999 44 8870. Conta pra gente desde quando você ouve a Transamérica TMC, o que você mais gosta, de quem você mais gosta aqui na nossa programação. Conta tudo pelo WhatsApp e dá os parabéns pra gente também, viu? A gente gosta de confete, pode mandar. Exatamente. DDD 31 999 44 8870. Agora são 11 horas 4 minutos. Letícia, com quem que a gente vai falar agora? Com quem?
0: Vamos falar com ele, que já está a postos, né? Inclusive.
1: A postos hoje, onde? Quero saber.
0: O papo de craque hoje não vai ser aqui nos estúdios.
1: Não,
0: gente.
1: Vai. Onde
0: quem
1: será?
0: Vai contar tudo pra gente é o nosso Alex Barbosa, que já fala conosco de forma remota, porque ele tá lá já, aprontando tudo, fazendo todos os preparativos, né? Isso, Alex?
1: Já comendo uma macarronada, né, Alex?
4: Opa, Letícia, ouço você sim, tranquilo, em alto, claro e bom. Bom som, você me ouve tranquilamente? Tudo bem por aí?
0: Meu querido, bom dia. Conta pra gente onde você está.
4: Bom dia, estamos aqui neste momento no Bar do Bolão em Santa Tereza, um local icônico aqui, um bairro icônico de Belo Horizonte, de, por que não de Minas Gerais, pra gente fazer um papo de craque especial de um ano. A gente vai conversar de passado, de presente, de futuro também nesse programa. Daqui a pouco, a partir de meio-dia e 10, né? Porque meio-dia tem aquela propaganda eleitoral gratuita, então meio-dia e 10. O Luiz Soares está chegando aqui. Felipe Soares está na área, nosso narrador celeste. Felipe Soares, ótimo dia para você. Preparado aí para o Papo de Craque especial de um ano, meu caro?
5: Ah, muita expectativa. Bom dia, Alex. Bom dia a todo mundo que está acompanhando. Muita expectativa. É comemorar, né? Comemorar.
17: Isso.
5: É um ano de sucesso da TMC, que só está crescendo. Muita coisa boa para ter hoje no Papo de Craque. Muita coisa ainda por vir, né, Alex?
4: Perfeito, então. Ó, e a gente tem que conversar também com o que não foi tão bem, hein? O Atlético ganhou no final de semana, mas o Cruzeiro perdeu ontem. Perdeu feio. E a gente tem que falar sobre isso. Perdeu para o Bragantino ontem, 4-2. Tinha a chance de crescer na tabela, de superar o Fluminense, que havia perdido para o Flamengo, mas mesmo assim acabou perdendo para o Bragantino. E a gente vai entender mais, vamos chamar nossos especialistas, nossos comentaristas, para explicar para a gente o que foi essa derrota celeste, o que aconteceu aí. Então, combinado, todo mundo convidado para acompanhar a gente no YouTube também, hein? Vai ter transmissão no YouTube a partir de meio-dia e 10, o Papo de Craque especial aí. Um ano de TMC, Letícia!
0: Valeu, Alex.
1: Ah, mas aqui, Alex,
23: você
1: tá me ouvindo?
23: Você
1: me ouve, Alex?
0: Você tá ouvindo o Júnior, Alex?
1: Não.
0: Não, acho que ele só ouve.
1: Estamos sem retorno.
0: É, Alex Barbosa, muito obrigada pela sua participação.
1: Me deixou no vácuo,
0: querido,
1: aqui.
0: Deixou a gente no vácuo, Alex. É porque você não torce pro CAP lá de Pompeu, por isso.
1: Ah, não sou pompeano, mas acho que estou com problemas nesse microfone.
0: 11 horas e 6 minutos aqui na sua TMC. A gente continua o nosso jornal. Lembrando, então, né, como o Alex disse, a gente tem encontro marcado no Papo de Craque a partir de meio-dia e 10. Papo de Craque hoje super especial por causa do aniversário da TMC, né?
1: Isso aí, meio-dia então, meio-dia 10, estamos te aguardando no YouTube. Vai lá no YouTube da nossa TMC, lá TMC Esportes, que você vai acompanhar. E toda a equipe hoje, Letícia.
0: Todo mundo tá lá.
1: Estarão lá o Alex Barbosa, o Léo.
0: É o Dias.
1: A Giovana. O Botelho.
0: Todo mundo lá.
1: O Marra.
0: Exatamente, Daniela Marra. Todo mundo vai lá.
1: Eu sei
0: lá,
1: um gente. Nome de cada um.
0: É, ele só sabe o primeiro nome ou o segundo, né? Os dois é demais. 11 horas e 7 minutos. A gente continua atualizando o nosso noticiário, porque foi aprovado em primeiro turno na Câmara Municipal aqui de BH um projeto de lei que propõe que multa de R$ 5 mil a responsáveis por instalar ou manter barricadas em locais públicos aqui da capital mineira.
1: Pois é, o projeto do PL, Partido Liberal, pretende responsabilizar pessoas que tentarem impedir ou retardar a atuação das forças de segurança e, além disso, em caso de reincidência, o valor da penalidade vai poder ser duplicado.
0: Pois é, o PL busca tornar infração administrativa o ato de instalar, colocar, manter, utilizar, ordenar, financiar, auxiliar ou facilitar a instalação de barricadas, obstáculos ou outros meios capazes de obstruir logradouro público total ou parcialmente para dificultar ações de combate à criminalidade.
1: Pois é, a primeira votação do projeto no plenário teve 30 votos positivos, 6 negativos e uma abstenção.
0: Antes de voltar para o segundo turno da Câmara de BH, o projeto será apreciado pelas comissões de Legislação e Justiça, Meio Ambiente, Defesa dos Animais e Política Urbana, Administração Pública e Segurança Pública também, Mobilidade Urbana, Indústria, Comércio e Serviços para análise de emenda. E claro, a gente mantém você informado, vamos atualizando, né? Vamos acompanhando aí essa notícia.
1: É, isso daí, ô Letícia, é um absurdo, né? Uma barbaridade. A gente vê lá perto de onde eu moro, lá no Mangabeiras, eles colocam essas coisas, fecham o bairro, fecham parte do bairro, colocam até guarda pra, sabe? Cancela. Eu acho isso inacreditável. As pessoas são muito sem noção, né? Elas se apropriam do bairro e quem é de fora fica lá. Mesmo sendo público, não pode passar só se tiver essa autorização dos moradores. É bizarro. Eu acho assim, nem poderia existir o estudo de um projeto de lei para isso, de tão absurdo que é.
0: Tem que ser uma questão de noção, né?
1: O tempo que os vereadores estão lá gastando para pensar num projeto desse, para levar para aprovação, para discutir em sessão, pelo amor de Deus, né? Dia, tem muitos outros problemas muito maiores para serem discutidos.
0: É verdade, Júnior de Castro. Agora 11 horas e 9 minutos. A gente continua com uma notícia curiosa aqui, inclusive. O pedreiro Edmar Rocha Martins, de 49 anos, deixou a cidade de Imperatriz, no Maranhão, e viajou mais de 2 quilômetros até BH, capital de Minas, acreditando que ia morar com uma mulher por quem se apaixonou na internet.
1: Pois é, ao chegar aqui em Belo Horizonte ontem, Edmar descobriu que a mulher não existia no mundo real, pois tratava-se de uma figura gerada por inteligência artificial que enviava respostas automáticas para quem interagia com as suas postagens.
0: De acordo com ele, a decisão de cruzar o país começou a ser desenhada depois da morte da mãe dele, né? Um evento que abalou, claro, seus vínculos com a terra natal.
1: Pois é, ainda segundo o trabalhador, o perfil de inteligência artificial prometia uma vida a dois no meio rural. Ela falou assim: não, você vai morar, mas eu aqui na fazenda. Então eu vou.
0: Ô, gente, o Jean... É claro, uma situação, tadinho, dá dó, mas também, né, é claro que é engraçado essa questão. A situação vivida por Edmar não é um caso isolado, né, é o terceiro episódio semelhante registrado aqui na capital mineira em menos de 6 meses. Então as pessoas utilizam aí a IA para, será que eles obtêm algum ganho nisso, essa IA também? Eu acho que a gente pode até apurar isso, inclusive, se eles tiraram dinheiro dessa pessoa, né? Como é que foi? Era só um... Por qual que é o motivo, né, da pessoa que criou esse perfil, fazer o cara viajar até aqui, né? Toda... tá rindo dele, tadinho.
1: Você lembra daquela novela Alma Gêmea? Tinha uma personagem que era a Mirna. E aí a Mirna, e ela falando assim: não, você vai vir morar mais eu na fazenda. É muito uma inteligência artificial da Mirna.
0: É muito a Mirna, né, gente? Mirna.
1: Vem morar mais eu.
0: Tadinho, mas é sério, né, gente? Coitado. Deixou toda a vida dele. Assim, claramente, possivelmente, assim, ele deve ter tido uma espécie de depressão depois da morte da mãe, né, e tudo mais. Abalou totalmente os vínculos ali com a cidade dele. Então, ficou mais carente, provavelmente, e acreditou num IA. Então, é muito triste isso, né?
1: É, eu tô rindo com todo respeito, gente.
0: A gente ri, tadinho. Porque deixou tudo, acreditar num IA. É cômico, mas é muito triste essa realidade, né? E não é o primeiro caso, não é um caso isolado. 3 já episódios de pessoas que vieram para Belo Horizonte atrás dessa promessa de amor.
1: Já teve gente, que é uma mulher, que achou que o Brad Pitt estava cantando ela, que ele ia casar com ela, né? Então, assim, há coisas que acontecem.
0: Nossa, gente, muito triste. Muito, muito, muito triste mesmo. 11 horas e 12 minutos. Vamos continuar o nosso programa, né, Júnior de Castro? Vamos falar de política? Peraí que vou até colocar a trilha de política. Afinal de contas, a gente... está trabalhando bastante nessa política, né? Tivemos aí o primeiro turno da política aqui em Minas Gerais. Não vamos ter segundo turno para governador, mas vamos ter para a presidência. Então, dia 25, estaremos aqui, né, Júnior, trabalhando.
1: Eu não, eu estarei de folga.
0: Você estará votando.
1: Eu estarei votando no interior, mas estarei votando.
0: Qual interior?
1: Conceição dos Ouros, a cidade do Polvilho.
0: Dos ouros, mas é do polvilho.
1: Não, mas sabe, por que que é Conceição dos Ouros? Porque foram achadas pepitas de ouro lá na época dos bandeirantes, e Conceição porque a padroeira é Nossa Senhora da Conceição. E quem nasce em Conceição dos Ouros é ourense. Lá também era terra de indígenas, de povos originários. Lá tem um museu indígena, lá que tem vários artefatos da época, inclusive nem que foram devastados pelos bandeirantes, mas enfim, tem até sítio arqueológico lá, três sítios enormes lá, que é uma discussão que um dia eu trago aqui para o nosso Minas TMC, para a nossa programação, mas agora 11 horas 13 minutos.
0: Vamos lá, Ourense, o nosso Ourense Júnior de Castro.
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0: Muito bem, são 11h13, agora a gente fala sobre a deputada Duda Salaber, do PSOL, que pede que o parlamentar Nicolas Ferreira, do PL, seja investigado por supostas violações ao Estatuto da Criança e do Adolescente.
1: Pois é, quem traz essas informações é a maravilhosa e super competente repórter Mariana Reis. Fala, Mari.
9: A deputada federal Duda Salaber, do PSOL, aciona o Ministério Público de Minas Gerais para pedir a apuração da participação de crianças em um vídeo publicado pelo deputado federal Nicolas Ferreira, do PL. Na gravação divulgada no Dia das Crianças, meninos e meninas criticam o presidente Lula, do PT, com um apelo para que os eleitores não votem no partido. A parlamentar pede que o MP analise se as condições de produção e divulgação do material atendem às previsões do ECA, Estatuto da Criança e do Adolescente. No X, Nicolas respondeu com ironia. Abre aspas, se tivessem parada LGBT vendo gente nua ou sendo aviãozinho do tráfico, tava tudo bem para essa turminha, fecha aspas.
0: Aí, tá aí Mariana Reis informando aqui pra gente essa questão da Duda Salaber, do PSOL, né, com o parlamentar Nicolas Ferreira. A gente continua o nosso jornal, porque tem trânsito de novo, né, Júnior?
1: Tem trânsito, mas agora não é com Eliseu Júnior, né?
0: Agora não, agora é com a nossa querida Josiele Lemos. Eu já tava sumida do jornal.
1: Tava sumida. Por onde andava você, Josi? Tava de folga, de férias, tava aproveitando uma piscininha nesse calor? Conta tudo pra gente.
17: 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Oi, Leia. Bom dia para você também, para o Júnior e para o ouvinte que nos acompanha aqui na TMC. Neste um ano de existência da emissora Vida Longa, ATMC Lê. Olha, vamos falar do trânsito no anel rodoviário, que ainda é complicado lá no caminho para Vitória, perto da cabeceira do antigo aeroporto Carlos Prates, reflexo da manutenção que está sendo realizada na rodovia, fila desde o viaduto da Via Expressa. Quem segue pelo anel, passar pela marginal é a alternativa. 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
0: Valeu, Josiele Lemos. Ela que deu uns parabéns também pra gente, né, Júnior? Lembrou aí.
1: Exatamente, Josi, maravilhosa, que estava sumida. Estamos aguardando ainda os parabéns do Eliseu Júnior. A gente não esqueceu, não, viu, Eliseu? Verdade. Olha só, fica esperto aí, viu? Agora, 11 horas 16 minutos, a gente muda de pauta aqui. O assunto agora é política, né, Letícia?
0: Exato. E quem vai falar com a gente aqui é o Rodolfo Simões, que fala de um anúncio super importante, né, Rodolfo? Que aconteceu agora há pouco, o anúncio da equipe de transição do futuro governador Leitinho Azevedo, do Republicanos. Bom dia,
1: Rodolfo. Bom dia, Rodolfo.
23: Bom dia, Letícia. Bom dia, Júnior. Bom dia ao ouvinte da TMC, nesse dia mais que especial pra gente, né? Com a casa completando um ano de vida. Pois é, vim aqui para falar um pouquinho sobre a equipe de transição do governador eleito, Leitinho, que ganhou reforços, né? A coordenação anunciou novos nomes para ajudar a preparar o terreno para a futura gestão estadual. O grupo comandado pelo vice-governador eleito, Luiz Eduardo Falcão, agora conta com profissionais de áreas como direito, gestão pública, comunicação e planejamento urbano. Entre os convocados estão a procuradora do Estado, a Liana Portilho, e o Gabriel Azevedo, que foi candidato pelo MDB. Os trabalhos internos já começaram, mas o corpo a corpo com a atual equipe tem data marcada. A primeira reunião vai ocorrer no dia 23 de outubro e o primeiro tema da mesa será a saúde. Na sequência, a agenda passa por temas como infraestrutura, educação, segurança pública, entre outros setores. A ideia é fazer um raio-x completo de como funciona a máquina do Estado. Hoje, esse trabalho e esse diagnóstico, aliás, repetindo aqui, esse trabalho e esse diagnóstico vai até o fim de novembro e vai guiar aí os novos passos do governo do Cleitinho. Letícia Benassi.
0: É isso aí, Rodolfo. A gente aguarda, então, né? Esperamos que seja uma equipe boa, realmente, nessa transição e que a gente tenha um ótimo governo, né, do Cleitinho. É o que a gente espera, né, gente?
1: Com certeza.
23: O que vocês acharam da indicação do Gabriel Azevedo para a pasta da educação?
1: Ah, eu já era esperado para mim. Já ele disse que iria convidar Gabriel, o próprio Matheus Simões e o Flávio Roscoe para integrar o governo dele. Então, agora, o Gabriel, como é professor, né?

0: pastas, esses outros?
1: Não, só esses cinco, que é a equipe de transição. Uhum. Posteriormente, eles vão definir toda a equipe de governo aí, e aí entram os nomes cotados, como você bem disse, tem a possibilidade do Flávio Roscoe integrar a equipe de desenvolvimento.
2: Tá aí todas as informações com o Rodolfo Simões a respeito dessa equipe de governo, nova equipe de governo do Cleitinho. Rodolfo, obrigada pelas informações.
0: Valeu, Rodolfo.
1: Valeu, pessoal. Até a próxima.
2: Até a próxima. Valeu demais. Agora, 11 horas e 19 minutos aqui na sua TMC. A gente continua falando de política, porque as campanhas de Lula e Flávio Bolsonaro intensificam a disputa por votos aqui em Minas Gerais, considerando, né, gente, que nosso estado é estratégico nas eleições presidenciais.
0: Pois é, Lula do PT tem agendas previstas para sexta-feira, agora dia 16, em Juiz de Fora e Ipatinga. O objetivo é tentar reduzir a desvantagem do primeiro turno. Na ocasião, Flávio Bolsonaro do PL recebeu cerca de 5.770.000 votos aqui no estado, contra 5.180.000 de Lula.
2: O Flávio conta com o apoio do governador eleito de Minas, né, o Cleitinho Azevedo do Republicanos, que passou a participar mais ativamente da campanha.
0: Pois é, em Minas, a gente te lembra que é considerado um estado pêndulo, porque tem grande peso eleitoral e, historicamente, é observado como um termômetro na disputa presidencial. Não só Minas, são dois estados, na verdade, Minas e o Amazonas. Desde 1989, quem ganhou em Minas e quem ganhou no estado do Amazonas, ganhou a eleição presidencial. E dessa vez um dos dois vai perder, né? Porque no Amazonas, Lula ficou em primeiro lugar no primeiro turno e Flávio Bolsonaro ficou aqui em Minas. Então a gente vai ver qual estado vai continuar com essa invencibilidade.
2: Exatamente, como o Júnior disse, né? Por isso conquistar votos entre os eleitores aqui de Minas é uma das prioridades das duas campanhas nessa reta final aí do segundo turno. E é claro, a gente confere, você confere também todas as atualizações aqui na TMC. Dia 25 de outubro estaremos aqui para a cobertura completa do segundo turno das eleições 2026.
0: Estarão mesmo.
2: Estaremos. Nesse segundo turno, gente, é claro, eles reforçam essas alianças aí, né? E nesse estado que espelha o resultado das eleições presidenciais, a gente tem essa reportagem agora. De quem é essa reportagem, gente?
0: Na verdade, eu acho que essa é uma sonora.
2: É uma sonora, que não sabemos de quem é a sonora. Mas tá aqui pra gente. Obrigada pela sonora, gente. Vamos então encaminhando aqui com o noticiário, com o assunto, porque tem um. Quem é esse assunto hoje? Ai. A gente está falando dele. Nesse um ano de tempo,
0: nossa,
2: eu acho que boa parte.
0: Boa parte. Nome, né? Um novo escândalo envolvendo o ex-dono do Banco Master, Daniel Vorcaro. Uma reportagem do portal UOL revela que o empresário teria financiado uma rede internacional de prostituição com investimento superior a 4 milhões de reais, Letícia.
2: O esquema teria começado em 2023. Segundo a denúncia, Vorcaro mantinha uma casa noturna em São Paulo e usava intermediários para recrutar mulheres de fora do país. Elas eram levadas para eventos privados com amigos do ex-banqueiro e até autoridades.
0: Pois é, mensagens obtidas pela reportagem mostram que Vorcaro tinha uma preferência cruel, viu? Buscava estrangeiras em situação de refúgio. Os diálogos citam venezuelanas, argentinas, russas e ucranianas. O empresário não era apenas cliente, mas dava ordem e selecionava também essas garotas.
2: A Polícia Federal investiga o caso desde maio, lembrando que a prostituição em si não é crime no Brasil, mas lucrar com ela, né, e manter um local para esse fim, são atividades ilegais.
0: Dois promotores de eventos de São Paulo são os principais investigados como agenciadores. Um deles chegava a receber R$120 mil por mês de Vorcaro. Agora a polícia também apura se houve coação ou violência para manter as mulheres no Brasil, o que pode configurar tráfico internacional de pessoas. Absurdo!
2: Gente, em que esse homem não está envolvido? Ele está envolvido em tudo, em todos
0: só os. Só não está envolvido com a gente, né? Porque com o resto do povo, pelo amor de Deus.
2: Meu Deus do céu. Todo mundo está envolvido com o Daniel Vorcaro. E é claro, a gente traz atualizações. Como a gente falou na notícia, tem autoridades envolvidas nisso aí também. Então, provavelmente, a gente vai trazer essa notícia de novo. Vão ter autoridades, vão ter outros escândalos aí, principalmente envolvendo prostituição agora, que é um assunto da vez.
0: Eu acho ótimo que a gente já trata assim, né? Vão ter outros escândalos.
2: A gente sabe que vai ter, a gente já tá prevendo isso já, gente.
0: Pode ter certeza.
2: A gente já tá trabalhando com essa previsão aqui, né, de notícias. 11 horas e 23 minutos aqui na sua TMC. Agora a gente parte para um assunto importante. Estamos na Semana da Criança, né? Então a gente está conversando bastante a respeito de tudo que envolve aí esse universo infantil. E agora a gente fala de um assunto importante também. Você já usou crianças como pombo-correio?

0: veio para cobrar o ex ou fez aquela perguntinha para saber o que rola na casa do outro responsável, você que tem filhos?
1: Pois é, neste mês das crianças, um alerta bastante sério. Colocar os filhos no centro dos conflitos dos adultos, seja como espiões ou obrigando a turma a tomar partido, deixa marcas profundas.
0: Como tirar os pequenos desse papel e estabelecer uma comunicação direta e adulta? A gente conversa com a terapeuta sistêmica e especialista em direito de família, a doutora Roselaine Toledo. Doutora Roselaine, seja bem-vinda à TMC. Obrigada pela sua participação.
1: Bom dia.
2: Obrigada, bom dia. Obrigada pelo convite. É um prazer estar falando de um assunto tão importante, ainda mais nesse mês do Dia das Crianças, né?
0: Exatamente, doutora. Eu queria que a senhora começasse explicando até que ponto os pais percebem que estão usando os filhos como instrumento no conflito ali com o ex-companheiro. Como é que acontece essa percepção?
2: É muito comum que nos processos de divórcio os pais estejam ainda muito abalados emocionalmente, né? Então, eles confundam muitas vezes o sentimento deles, o sentimento que tem pelos ex-cônjuges, com os sentimentos da paternidade com os filhos. Então, muitas vezes, eles utilizam dos filhos como instrumentos, como mensageiros mesmos, para saber o que acontece do outro lado, né? Na casa do outro. E é importante perceber em que momento isso está atingindo a criança, em que momento está atingindo esse filho, na mudança de rotina, na forma como ele reage diante das situações cotidianas.
1: Doutora, me ouve, Júnior falando.
0: Doutora, a senhora está ouvindo o Júnior?
2: Não ouvi, desculpa.
0: Testa esse agora, Júnior de Castro.
1: Liga ele para eu testar. Doutora, me ouve aqui, Júnior?
2: Sim,
1: agora sim. Ah, sim, muito prazer, bom dia para a senhora. Agora eu queria saber quais que são os impactos psicológicos justamente em colocar esses filhos no meio desses conflitos entre os pais. Isso pode causar, de repente, na criança, ansiedade, até culpa de repente, desagradar um lado ou outro, a mãe ou o pai?
2: Com certeza. Quando a criança, no meio de um divórcio, ela se sente responsável por tudo aquilo que está acontecendo. Como se elas pudessem evitar, né? Tivesse evitado aquilo que aconteceu. Então, quando um dos pais, de alguma forma, o trata como mensageiro, ou demonstra que, se caso, vamos supor, ele goste de estar com a mãe, ou, por outro lado, ele goste de estar na presença do pai, ele sente que ele está sendo desleal ao outro, como se ele tivesse que optar por um dos dois. Então, antes ele tinha pai e mãe, e agora é como se ele tivesse que optar por um deles. E isso, inevitavelmente, vai gerar ansiedade, queda de rendimento escolar, alteração de sono, de apetite, tristeza, né? Feridas que vão, inclusive, impactar a vida adulta dessa criança.
0: Doutora, existe uma diferença entre um desabafo pontual e um comportamento que pode ser considerado essa espécie de alienação, assim, que a gente pode fazer com as crianças, que às vezes o pai ou a mãe quer simplesmente desabafar, né? Como é que a gente pode ter essa percepção e esse cuidado com as crianças?
2: O ideal é que não haja esse desabafo, né? Ainda que possa acontecer, talvez em um momento de descontrole, por isso que é muito importante que os pais estejam emocionalmente amparados, seja por um processo terapêutico ou de forma consciente, compreenda que o filho não tem nenhuma maturidade emocional para lidar com aquele conflito. Já é difícil esse período de experiência em que ele vai observar se ele vai continuar tendo pai e mãe, mesmo depois do processo de divórcio. Então, o ideal é que se evite qualquer tipo de desabafo, que evite que a criança tenha acesso às discussões, como, por exemplo, financeiras, ou mesmo aquilo que motivou o processo de divórcio. Imagine que a gente esteja diante de uma infidelidade, e isso tem motivado o divórcio. O filho não deve ter acesso a essas informações, né, dos conflitos conjugais. Ele deve ser apenas filho e os pais devem observar isso para poder preservar emocionalmente seus filhos.
1: Agora, doutora, a criança, ela consegue, em alguma medida, ela perceber que ela está sendo colocada na posição de escolher entre um ou outro, entre um pai e a mãe? Como que esse conflito ele vai afetar esse vínculo da criança com o outro, no caso?
2: É quase inevitável que ela se sinta nesse lugar de escolha entre um e outro. Ainda mais quando a gente fala de guarda unilateral. Imagine que ele passe 15 dias com a mãe, no final de semana ele vai ficar com o pai. É, e nesse final de semana que ele vai ficar com o pai, às vezes ele sente que a mãe vai ficar triste, então é como se ele estivesse abandonando a mãe. Mas quando ele volta para a casa da mãe, é como se ele estivesse abandonando o pai. Então, uma sensação de realmente escolher entre um e outro, já que ele não pode estar com os dois. Então, o ideal é que o pai e a mãe consigam ter maturidade para mostrar para esse filho, através do diálogo e principalmente das ações diárias, que ele vai continuar tendo pai e mãe. Quando ele tiver essa segurança da paternidade e da maternidade, que vai se preservar, mesmo que a conjugalidade já se interrompeu, aí ele vai ter segurança para evitar, né, essa escolha.
1: E como que os pais eles podem estabelecer com essa criança uma comunicação mais direta, mais respeitosa, mesmo quando existe, inevitavelmente, esse desgaste entre os dois, às vezes até ressentimento, mas assim, tem uma criança envolvida, né?
2: Sim. É, o ideal é que os pais utilizam um canal próprio para essas discussões financeiras, de rotina. É, imagina uma escolha de escola, um médico, ou até mesmo as questões de pensão, de recibo, isso deve ser utilizado um canal próprio sem ter que passar pela criança. Pode ser um WhatsApp, qualquer outro aplicativo nesse sentido. E para o pai ou a mãe compreender o que, que a criança está absorvendo disso tudo, é o diálogo. Mas o diálogo é diferente de interrogatório, né? Não é para chegar lá da casa do pai e dizer assim, o que você fez lá? O que está acontecendo lá? Seu pai tem namorada? Onde é que você está dormindo? Não é esse tipo de diálogo, né? Mas um diálogo rotineiro, de compreender o que, que ele está vivendo lá, um diálogo que pode vir acompanhado de uma brincadeira, né? Dentro de uma brincadeira, e ele vai conhecendo essa rotina do filho, ou a mãe vai conhecendo essa rotina do filho na companhia do pai, sem ser necessário esse interrogatório, porque isso traz segurança para a criança. Se começar um interrogatório direto, o normal é que ela se feche, porque ela vai perceber que ela pode, com aquela fala, provocar algum conflito, e ela não quer intensificar esse conflito.
0: Pois é, doutora Roselaine Toledo, obrigada pela sua participação, um assunto super importante da gente debater aqui, muito obrigada, e seja sempre bem-vinda à TMC, viu?
1: Muito obrigado, doutora, um abraço enorme.
2: Eu que agradeço, até mais.
0: Obrigada, até mais. Um assunto muito importante, né, gente, essa questão da criança ser realmente mensageira ali de um possível ex-casal, né?
1: Isso aí, Letícia. Agora 11 horas e 31 minutos, hora de intervalo já, de novo?
0: Vamos de trânsito antes de noticar.
1: Vamos de trânsito. Quem fala com a gente? Agora, Josiele Lemos.
0: É o Eliseu, você cobrou dele.
1: Ah, Eliseu, ficou esperto, hein?
0: Fala comigo, Eliseu Júnior.
3: 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Acione a Polícia Militar, ligue 190, governo do estado de Minas Gerais. Olha, Júnior e Letícia, pedi licença a Josi aqui para voltar e dar os parabéns para a TMC e todos que trabalham, que fazem a rádio funcionar neste um ano de rádio e que venham mais muitos anos por aí. Agora, falando de trânsito, na Avenida Amazonas, quem deixa a Contagem segue rumo ao centro, encontra cenário positivo até a chegada ao encontro com a Avenida do Contorno. No caminho contrário, quem deixa o centro e segue rumo à Contagem, também vejo por aqui a Avenida Amazonas com caminho livre. 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
0: Tá aí o Eliseu depois de ser cobrado, né?
1: Sem pressão nenhuma, né, Eliseu? Muito obrigado pelos parabéns, fiquei feliz agora.
0: Obrigada, Eliseu Júnior, ele tá sempre contando do trânsito pra gente. Agora sim, Júnior, vamos pro intervalo rapidinho?
1: Não, agora eu não quero ir mais.
0: Não, mas eu quero ir.
1: Ah, então você que decide.
0: Sou eu que decido.
1: Só porque você tá muito bonita.
0: Ah, eu tô muito bonita?
1: Tá muito bonita. Obrigada. Gente, depois vai no Instagram da Letícia, ela vai postar um vídeo lá só pra vocês verem como ela tá belíssima.
0: Ah,
1: mais belíssima ainda hoje. Arroba o quê?
0: Arroba Let's
1: Benassi. Arroba Let's Benassi. Segue Letícia lá pra você vê-la. Daqui a pouco eu vou obrigá-la a postar um vídeo lá.
0: Tá bom, se ele falou, então deve ser verdade, né? Júnior de Castro não pode mentir, jornalista não pode mentir. 11h33, bora pro intervalo.
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11: Muito bem, estamos de volta à Transamérica TMC, 11 horas e 37 minutos. Júnior, a gente falava do caso do Vorcaro, né, no bloco anterior.
12: Exatamente.
11: Tivemos a participação aqui do Marcelo Sérgio. Ele falou o seguinte: eu escuto a TMC o dia inteiro e foi uma sensitiva no programa Sobremesa e ela falou que esse caso do Vorcaro teria até tráfico de pessoas. Me lembro disso, pode até procurar que vocês vão encontrar.
12: Nossa,
11: tá
12: senhora,
11: vendo, ô Marcelo? Tá vendo? É isso, gente.
12: Mas isso aí eu vou te falar, nem precisava ser...
11: Sensitiva
12: pra saber, viu?
11: É verdade, gente. Complicado.
12: Agora, pois é, agora são 11 horas e 38 minutos. A gente traz uma notícia muito triste aqui, Letícia, muito triste pra você que acompanha o nosso Minas TMC primeira edição. Infelizmente, o cantor Netinho morreu agora pela manhã, segundo o comunicado divulgado pela assessoria de imprensa do cantor. A gente lembra que nos últimos meses ele estava enfrentando um linfoma não Hodgkin do tipo B, que evoluiu para uma falência renal e disfunção múltipla dos órgãos. Em nota, a equipe de assessoria de imprensa destacou, claro, a trajetória do cantor, marcada pelo Axé Music, pelo seu carisma e pela conexão com o público. A gente ouvindo aí ao fundo um dos maiores sucessos da carreira do Netinho. Mila, eu tô toda arrepiada aqui, Letícia.
11: Ah, eu também, né? Netinho, né? Foi um grande nome para quem viveu os anos 90. Isso aqui é de 1997, essa música.
12: 60 né? anos tinha Netinho.
11: Ai, muita, vai deixar muita saudade, um legado aí pro Axé.
12: Com certeza, Carnaval chega daqui a pouco. Vão ter muitas homenagens para ele em todo o Brasil. Tenho certeza disso. Tô arrepiadíssimo.
11: Muito também. Nossa, Netinho aí deixou essa música. Quem não lembra de Mila, né? Inclusive, ele tá cantando Planeta Xuxa. Ele é na Xuxa direto cantar essa música. Então, assim, nostalgia demais a gente relembrar dessa música. E foi um grande nome aí pro Axé Music, né?
12: Isso aí, a gente deixa nossos sentimentos agora à família, aos amigos, a todos os fãs do Netinho.
11: Verdade, gente. 11 horas e 39 minutos. Voltamos ao nosso noticiário local. Na verdade, vamos de coluna agora, né? 11 horas e 39 minutos. Hoje tem a nossa coluna de tecnologia e o assunto é um alerta importante para quem usa celular, WhatsApp e aplicativos de banco, viu?
12: Pois é, os golpes digitais estão cada vez mais convincentes e um simples clique, aquele cliquezinho, pode trazer muita dor de cabeça. O Léo Lima vai contar tudo pra gente, como você pode identificar uma tentativa de golpe. Isso tudo antes, claro, de você perder dinheiro. Fala, Léo, bom dia.
11: Bom dia.
13: Olá, queridos amigos do Minas TMC. Eu tenho uma pergunta para você. Se recebesse uma mensagem do banco avisando sobre uma compra suspeita ou um áudio de um familiar pedindo dinheiro emprestado com urgência, você saberia identificar se aquilo é verdadeiro? Pois é, os criminosos estão usando diferentes estratégias para enganar as pessoas. E o primeiro passo para se proteger é prestar atenção em três sinais: urgência, desconfiança e pedidos incomuns. Vamos começar pela urgência. Você recebe uma mensagem dizendo que a sua conta está bloqueada, que precisa atualizar seus dados imediatamente ou que exige uma compra que você não reconhece. A orientação é simples: não clique no link e não tome nenhuma decisão por impulso. Abra o aplicativo oficial do banco ou procure os canais de atendimento que você já conhece. Outro alerta são as ofertas boas demais para ser verdade. Um celular muito mais barato do que em outras lojas, um prêmio que você não se lembra de ter disputado ou até mesmo uma cobrança inesperada com um link de pagamento. Antes de passar seus dados ou fazer o Pix, pesquise a empresa, confira o endereço do site e confirme se aquela cobrança realmente existe. E tem um golpe que merece atenção especial, viu, gente? Que é o falso familiar. Os criminosos podem usar fotos de pessoas conhecidas e até inteligência artificial para imitar a voz de alguém. A pessoa manda um áudio dizendo que trocou de número ou precisa de dinheiro com urgência. Nesse caso, não faça a transferência imediatamente. Ligue para o número antigo da pessoa ou tente confirmar a história por outro canal. Uma ligação de poucos segundos pode evitar um prejuízo enorme. Agora, anote algumas dicas. Nunca compartilhe senhas ou códigos recebidos por SMS, ative a confirmação em duas etapas no WhatsApp e nos serviços que oferecem esse recurso também. E desconfie também de qualquer pessoa que se apresente como funcionário do banco e peça para você instalar no aplicativo ou permitir o acesso ao seu celular. Mas se você já caiu num golpe e fez um Pix, nesse caso, entre em contato com seu banco imediatamente pelos canais oficiais e informe o que aconteceu. Pergunte sobre os procedimentos de contestação e os mecanismos de recuperação disponíveis. Guarde comprovantes, mensagens e outros registros. Também é importante registrar a ocorrência policial. E lembre-se, mesmo que uma mensagem tenha seu nome completo, sua foto ou informações sobre a sua vida, isso não comprova que ela seja verdadeira. Criminosos podem conseguir esses dados por diferentes meios. E a principal dica é essa: receber uma mensagem que provoca medo, oferece uma vantagem incrível ou exige dinheiro com urgência, pare, confira e só depois decida. Na internet, desconfiar por alguns segundos pode proteger o seu bolso. E eu sou Léo Lima e na próxima terça a gente conversa sobre tecnologia e comportamento aqui no Minas TMC. Se você quiser acompanhar mais dicas como essa, me encontra no Instagram no perfil @leolimagg. Um grande abraço e até lá.
11: Tá aí ele, Léo Lima, trazendo informações de tecnologia pra gente. Muito obrigada, Léo Lima.
12: O golpe tá aí, cai quem quer. Se você não quer, se acompanha a coluna de tecnologia aqui do Léo Lima na nossa TMC agora. 17 minutos pro meio-dia. Tem mais mensagem, né, Letícia?
11: Falando em colunista, a gente tem a mensagem dela. Nossa colunista de gastronomia, Milsane de Paula, mandou também seu recadinho pra gente, né, Milsane? Hoje não é o dia da coluna dela não, né, mas temos o recadinho dela aqui.
14: Olá, caros ouvintes da TMC, eu sou Milsane e ninguém mais do que eu para celebrar a vida. Então, nesse dia incrível, eu quero celebrar um ano da TMC aqui com a gente e a minha participação nessa história como colunista de gastronomia e como comida foi feita para celebrar. Eu tô aqui. todas as semanas, celebrando, comendo, descobrindo algo novo, uma combinação incrível. E convidando vocês, é claro, para virem celebrar comigo. Parabéns, TMC, parabéns, ouvintes, parabéns, colunistas e equipe que fazem dessa rádio a rádio mais incrível do Brasil.
11: Tá aí, Milsani, obrigada, minha querida, pelo parabéns. A coluna dela é uma delícia, né? Uma de gastronomia.
12: Delícia demais. E agora, Letícia, tá faltando só 16 minutinhos pra acabar o nosso Minas TMC, mas ainda dá tempo de você, nosso ouvinte, mandar sua mensagem de parabéns, comentar o que você se lembra da nossa programação da TMC. Queremos sua participação aqui nesse dia tão especial. Daqui a pouco, a partir do meio-dia e 10, tem papo de craque especial lá no Bolão. Se você quiser ir pra lá também comer um macarrão, uma macarronada e ainda assistir o Papo de Craque, vai lá.
11: Ao vivo lá.
12: Exato, mas enquanto você tá por aí, ainda manda mensagem pra gente. Manda mensagem de áudio, 20, 30 segundos no máximo, pelo amor de Deus. WhatsApp, Letícia?
11: WhatsApp 31999448870, 15 minutinhos pro meio-dia. A gente continua atualizando o nosso noticiário porque o mercado de minerais críticos disparou e já movimenta bilhões de dólares na transição energética mundial, viu? Bruno Marum tem mais detalhes desses investimentos e o impacto dos projetos aqui em Minas Gerais. Fala com a gente, Bruno Marum.
15: Pois é, pessoal, o levantamento da consultoria AIM Infra aponta que as fusões e aquisições neste setor de minerais essenciais já movimentaram 6 bilhões de dólares entre janeiro e outubro deste ano, valor que mais que dobrou o total registrado em todo o ano passado. Os projetos de terras raras lideram os investimentos, representando mais de 40% dos negócios fechados no período. Entre os principais destaques no Brasil estão a compra da mineradora Serra Verde, em Goiás, por um grupo americano, e do projeto Caldeira, aqui em Minas Gerais, adquirido por mineradores australianos. O levantamento mostra ainda uma forte presença de investidores chineses, responsáveis por 30% dos aportes no setor, além do avanço de pequenas e médias mineradoras brasileiras, que captaram cerca de 600 milhões de dólares em bolsas estrangeiras. É bom dizer que a maioria destes projetos ainda está na fase de licenciamento ambiental e captação de recursos para, aí sim, ter o início das operações.
11: Tá aí, Bruno Marum, muito obrigada pelas informações pra gente. Lembrando que o Bruno está ao vivo aqui no segunda edição, viu, gente? Bruno Marum e Marina Matos, você acompanha o Minas TMC segunda edição a partir de 5 da tarde, de 5 a 6 da tarde, todos os dias você tem esse encontro marcado com eles aqui também.
12: E hoje o Bruno Marum também estará no Papo de Craque segunda edição, né? De 6 até as 8 horas da noite, edição especial também, trazendo para você todas as atualizações do mundo do esporte, do futebol, especialmente.
11: Bruno vai diretão, então, hein, gente?
12: Vai diretão, vai trabalhar hoje, hein, Marum?
11: Eita, vamos continuar aqui o nosso noticiário, gente. Hoje, essa semana é Semana da Criança, né? E a gente fala sobre isso porque essa semana deixa um sinal de alerta para a indústria de plásticos e brinquedos aqui em Minas Gerais. Com a economia patinando, a data não trouxe salto de produção que o setor esperava, né?
12: Pois é, e para não ficar no prejuízo e driblar a queda nessa demanda, né? As fábricas estão mudando a estratégia, saem de cena os grandes volumes de produção e entra o corte de desperdícios usados usando a tecnologia.
11: Pois é, gente, a saída tem sido testar os brinquedos antes mesmo de irem para a linha de montagem. No Centro de Inovação do Senai Minas, o uso de impressoras 3D virou rotina, viu?
12: Isso, com esses protótipos, os fabricantes conseguem avaliar o formato e a resistência do material, isso principalmente em pequena escala. Na prática, isso evita erros na fabricação, barateia o custo final e impede que o produto fique encalhado nas prateleiras.
11: Importante a gente falar disso, né, gente? A indústria aí dos brinquedos sendo afetadas aí nesse momento, principalmente Semana da Criança, que geralmente é uma semana que vende bastante, né? Agora 11 horas e 48 minutos. Ô, Júnior, você gosta do Inhotim?
12: Minha filha, eu amo o Inhotim.
11: Ele tem uma garrafa.
12: Eu tenho uma garrafa de milhões do Inhotim. Esse ano eu fui só uma vez, mas ano passado eu acho que eu fui umas 3, 4 vezes. Todo ano eu vou faço algumas visitas por lá. Vale muito a pena. A gente, inclusive, tinha combinado de ir, mas você nunca quis.
11: Não, eu quis sim, você que ficou me enrolando.
12: É, eu não.
11: A gente ir no Inhotim. Então vamos.
12: Então vamos, bora lá.
11: Vamos marcar, é ótimo. Gente, o Inhotim completa 2 décadas de fundação, consolidado como uma das principais referências globais em arte contemporânea e botânica. Ele que fica lá em Brumadinho, né, a cerca de 1 hora aqui de BH, o espaço superou recentemente a marca de 5 milhões de visitantes.
12: Pois é, embora a idealização do projeto tenha começado lá nos anos 1980, as portas foram abertas oficialmente ao público em outubro de 2006, com uma área de 140 hectares. Isso, para você ter uma ideia, tem uma dimensão similar ao Parque do Ibirapuera, em São Paulo. O complexo abriga 19 galerias com exposições individuais e também coletivas.
11: Ao todo, cerca de 900 obras, incluindo pinturas, esculturas, instalações, fotografias e vídeos de cerca de 50 artistas de 20 nacionalidades, ficam dispostas tanto nesses pavilhões quanto ao longo das trilhas do parque.
12: E para celebrar os 20 anos, o museu preparou uma programação especial durante todo o mês de outubro, unindo música, arte, educação e meio ambiente. Entre os destaques das comemorações está o show de quem? Do cantor João Gomes, marcado para o dia 18 de outubro, dia que eu faço 1 ano de TMC.
11: Olha só.
12: Esse showzaço vai ser às 3 horas da tarde.
11: O João Gomes veio por isso mesmo, por causa de 1 ano de TMC. Do meu ano de TMC. Já que você gosta tanto do Inhotim.
12: Pois é, vou lá.
11: A gente podia ir realmente, podemos. João Gomes e Inhotim, gente, que mistura maravilhosa. Eu adoro o João Gomes.
12: É, mas você sabe que quando eles abriram os ingressos de graça, esgotou em minutos, né?
11: Ah, tá.
12: É, não dá pra gente ir nesse dia, não vai tá dando.
11: Ele acabando com a minha motivação.
12: Nesse dia não vai tá dando, não.
11: Agora me conta, me dá uma dica aqui. São 900 obras, né? Incluindo 50 artistas ali. Dá tempo da gente ver tudo em um dia, gente?
12: Não, com certeza não.
11: Qual é a dica que você dá?
12: Porque o Inhotim, ele abre 9 da manhã, se eu não me engano, e fecha às 5 da tarde. A entrada, eu acho que é liberada até 4 da tarde, mais ou menos. Então, uma dica boa, principalmente se você for em dias quentes, é você pagar aquele carrinho de golfe também que anda lá, porque são, assim, muitos quilômetros para você percorrer. E eles dão na entrada um mapa para você ter ideia, porque é dividido por setores. Então, você vai acompanhando pelo mapa e aí você tem uma dimensão maior de onde você tá e o que você já fez. Você vai marcando um xizinho lá, porque realmente em um dia não dá para você ver tudo, mesmo que você for assim, a não ser que você passe, tipo assim, en passant, sabe? Nem olhe, nem aproveite. Tem até uma piscina lá que você pode levar roupa de banho, pode aproveitar.
11: Foi nessa piscininha.
12: Ah, ele foi lá?
11: Foi.
12: Ah, que delícia. E aí tem algumas obras que são muito icônicas, né? Tem os jardins de Burle Marx lá. E tem uma galeria dedicada a Yayoi Kusama, que é a artista japonesa que faleceu, infelizmente, esse ano, né? Ela que tinha 101 anos, se eu não me engano. Tem uma galeria só dela lá, vale muito a pena. Então, fica aí a dica. Tem a dica também de você ir. Tem um dia da semana que é de graça, se não me engano, terça-feira, e todo último domingo do mês também é de graça. Só que essa é a questão. Eu fui um último domingo do mês, sem querer, querendo, e daí tava extremamente lotado. Então, daí não valia muito a pena, porque a fila tava dobrando, quadriplicando o quarteirão.
11: Tá aí, gente. BH, tá as dicas do Júnior de Castro. Então, se você quiser ir até o Inhotim, sigam aí as dicas do Júnior de Castro, né? Um lugar incrível. Eu quero ir lá no Inhotim mais uma vez, viu? 11 horas e 52 minutos. BH, gente, se prepara para discutir o futuro do setor de viagens e eventos nos dias 10 e 11 de novembro, viu? A Prefeitura vai sediar a 2ª Conferência Mundial de Turismo, reunindo gestores, especialistas e também a sociedade civil. O objetivo do encontro, promovido pela Belotur, é avaliar os resultados recentes da cidade e definir novas metas e ações para atrair ainda mais os visitantes nos próximos anos, né? A programação conta com painéis sobre inteligência de mercado no período da manhã, além de oficinas práticas e grupos de trabalho durante a tarde, onde as propostas vão ganhar mais forma, né? As inscrições são de graça, já estão abertas e podem ser feitas até o dia 2 de novembro, diretamente pelo portal Belo Horizonte na internet. Então, se você tem interesse aí, discutir o futuro do setor de viagens, acontece entre os dias 10 e 11 de novembro, essa conferência, né, de turismo, que vai reunir todo o pessoal aí, inclusive tá Tati Rocha, né, deve estar sabendo já dessa reunião toda e reunindo gestores, especialistas, todo mundo que se interessa aí pelo universo do turismo. 11 horas e 54 minutos, quase terminando aqui nosso jornal especial de um ano de TMC, hein, Júnior?
12: Quase terminando, mas tem ouvinte participando, dá tempo ainda de participar pelo 319-9944-8870. Agora quem fala com a gente é o Marcelo... Marcelo o quê?
11: Marcelo Sérgio.
12: Sérgio. Grande Marcelo.
11: Vamos ouvi-lo. Marcelo Sérgio, só um minutinho, deixa eu botar ele aqui.
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11: Tá aí, Marcelo Sérgio, brigadão, Marcelo, ele tá sempre ligadíssimo, né? Ouve a TMC o dia inteiro aqui, segundo ele. Muito obrigada, Marcelo, é importante demais esse reconhecimento de vocês ouvintes, porque tudo que a gente faz tudo com muito afeto, com muito carinho, e é pra vocês, é realmente pra entregar um jornalismo de qualidade, entregar uma produção de qualidade. A gente fica se dedicando aqui muito tempo justamente pra entregar um trabalho de qualidade pra vocês.
12: Marcelo. E com leveza também, né, Letícia? A gente ri aqui de vez em quando, tem umas crises de riso, mas porque para vocês terem uma noção de como é também a nossa sintonia, de como a gente faz com carinho e de como a gente tem essa proximidade com você. A gente se sente confortável para isso, porque você realmente é nosso amigo, nossa amiga.
11: E a gente não teria crises de riso aqui se a gente não tivesse uma relação saudável, né?
12: Exato.
11: Eu acho que essa relação, ela transparece. É importante transparecer para o ouvinte isso também, para o ouvinte se sentir à vontade com a gente.
12: Cria proximidade, né? Isso. Como o Legravino tinha dito, a gente meio que se sente também amigo de vocês, vocês, nossos amigos. E agora, Letícia, agora faltando só 4 minutinhos para o meio-dia, tem mais colunista aqui participando com a gente, né? A Márcia, colunista de cerveja dos Sabadões aqui da nossa TMC.
11: Vamos ouvir. Ô, Márcia, se quiser mandar uma cerveja de presente pra gente, eu aceito, tá?
12: Só uma não, tem que mandar mais.
11: Olha ele bêbado, gente. Vamos ouvir a Márcia.
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11: Valeu, ela, Márcia Guimarães, que está todos os sábados aqui no Harmoniza Comigo, harmonizando cervejas, dando aquela dica especial para você. Obrigada, Márcia, a todos os colunistas, né?
12: Essa que é a coluna preferida de Dona Aida Lopes, mais conhecida como Dona Ieda.
11: Ieda. Aida adora essa coluna, gente.
12: Adora, ela experimenta todas as dicas.
11: Aliás, a Aida está convidada a descer aqui nos estúdios.
12: Pois é, cadê a Dona Aida? Vem para cá, Aida. Vem dar um ano de TMC, você tá aqui desde o início, você que estão aqui hoje, acho que ela e o Murilo só, e o Maru, mas o Maru não tá nesse horário aqui. Vem cá dar um alô pra gente, Aida.
11: Estamos te aguardando, Aida. 11h57, dá tempo ainda de uma última noticiazinha. Vamos falar do Memorial de Brumadinho, Júnior? Semana da Criança?
12: Memorial de Brumadinho, claro. Semana da Criança no Memorial de Brumadinho. Vai acontecer entre os dias 16 e 18 agora de outubro, sempre às 3 horas da tarde, na sede do Memorial, lá no bairro Córrego do Feijão, em Brumadinho. Um espaço maravilhoso que eu já fui lá.
11: Maravilhoso. A programação, gente, é voltada para crianças, adolescentes e familiares e promove também momentos de convivência e troca entre gerações, né? Ao longo dos 3 dias, muita música, teatro, artes visuais serão caminhos aí para fazer a memória circular, permanecer e ganhar novos sentidos. É importante fazer realmente essa memória cultural lá em Brumadinho. As inscrições são de graça, podem ser feitas até o dia 12 de outubro no formulário disponível no site memorialbrumadinho.org.br. 11h58, a gente chamou, ela veio, a Aida Lopes.
12: Aida Mato.
11: Está aqui com a gente.
12: Ela
18: correndo, quase caí da escada.
12: Oh, meu Deus, não
18: eu
12: faz isso.
18: Eu achei que eu não ia conseguir completar um ano, mas eu acho sensacional.
12: Por que você achou que nem...
18: Eu achei que eu não teria, como é que eu falo, gás para poder ficar até hoje, sabe?
12: Em plenos 35 anos?
18: É, 38.
12: Ah, tá. Desculpa aí.
18: Eu estou, assim, adorando, gosto das pessoas, gosto do que eu faço, acho que a TMC vai longe, está correndo, é um meteoro e a gente vai chegar lá. E fica com a gente. Parabéns, TMC, parabéns a todos nós que estamos fazendo um belo trabalho.
11: Ainda você tem quantos anos de jornalismo?
18: Olha, se eu falar isso, você vai saber minha idade. Então, tá, desculpa, não, pode falar, não, eu tenho 32 anos de jornalismo. Mas se a gente for contar que eu trabalhei em dois lugares, dá quase 64.
11: Aida, obrigada pela sua participação com a gente. Um ano de TMC.
12: E você, Marum e Murilo são os únicos que estão aqui desde o primeiro dia, né?
18: Uai, você queria o quê? Eu sempre fiz parte da nata.
12: Da nata, olha, gente. Mas acabou milho, acabou pipoca, né?
11: Acabou tudo, gente. Vambora, um beijo pra você. Amanhã tem mais.
12: Valeu, beijo.
11: Beijo.
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1: Muito boa tarde para você. Estamos agora com o Papo de Craque Especial TMC. Um ano de história. A gente vai contar muito dessa história aqui hoje. Estamos ao vivo aqui do Bar do Bolão, local icônico aqui na Praça Duque de Caxias, em Santa Teresa. Muitíssimo obrigado pela sua audiência, pela sua companhia. O boteco, por que que nós estamos aqui em um bar, em um boteco? Por quê? É aquele lugar onde você comemora as vitórias, você chora as derrotas, você resenha, você discute. E é isso que a gente vai fazer aqui hoje, nesse Papo de Craque Especial de um ano. Contar um pouco dessa história da TMC, que começou lá no dia 13 de outubro de 2025, a partir aqui do Bar do Bolão, com companhias pra lá de especiais. Estamos aqui com ele, Léo Dias, do meu lado. Boa tarde pra você, meu caro. Ótima, ótima terça-feira.
2: Muito boa tarde, Alex. Boa tarde para os nossos queridos ouvintes ligadinhos aqui na TMC e também para quem nos acompanha pelo YouTube. Cara, um ano, hein?
1: É, passou rápido, hein?
2: Parece que foi ontem que a gente começou o nosso projeto lá na TMC, um ano mais do que especial, mas hoje tem muito assunto para a gente falar, principalmente Cruzeiro e Atlético.
1: Sem dúvida alguma, estamos aqui também com ele, Danilo Marra. Boa tarde para você, meu caro. Chega aí, vem junto.
3: Ótima tarde para você, meu querido Alex Barbosa, ótima tarde para todos que estão acompanhando a gente no Dial, no YouTube. Cara, muito, muito feliz, muito bacana, né? E um momento especial em que a gente pode trabalhar tomando cerveja, maravilhoso, maravilhoso.
1: Bom, outro nível. Eu acho que tinha que fazer aniversário, era todo dia, ou pelo menos uma vez por semana.
3: Eu sou a favor da sua tese.
1: Pois
3: sou
1: é,
3: a favor.
2: Eu aprovo. Vambora. Isso aí também.
1: Bora lá então, convidados para lá de especiais aqui hoje. Estou aqui com ele, do meu lado direito, Savel, do arroba Savel FC. Boa tarde, meu caro.
4: Boa tarde, pessoal. Boa tarde, Alex. Obrigado à equipe da TMC por me chamar nesse momento tão especial, né? Aniversário da rádio. É. Hoje a gente vai discutir bastante aqui, falar algumas coisas, falar umas verdades sobre a equipe do Galo, sobre a equipe do Cruzeiro. É. Vambora, vambora.
1: Então vambora, estamos aqui por isso, estamos também com ele, com o Marcos Henrique, do arroba Cruzeirense Irônico. Marcos Henrique, boa tarde, meu caro.
5: Boa tarde, estamos aqui, né, feliz pelo convite, infelizmente após uma derrota do Cruzeiro, né? Fazer o quê, né? Gesso, vamos que vamos, vamos correr, Gesso.
1: Eu tô falando nisso, eu tô preocupado com ele. Ele já voltou pra ir com a galera? É na velocidade que ele tava.
5: Não, com aquela velocidade dele só chega final de ano.
1: Não sei.
5: Espero que chegue pra arrumar as malas e voltar. Ah. E pelo amor de Deus.
1: Ó, mas a nossa equipe aqui tá realmente completa. A gente tá aqui também com Felipe Soares, nosso narrador celeste. Boa tarde pra você, Felipe.
6: Boa tarde, Alex. Boa tarde a todo mundo que tá ligado conosco aqui na rádio, no 88.7 FM e também no YouTube. Vamos comemorar, que é dia de comemorar, falar muito, resenhar. É, meu filho, ontem foi do jeito que a gente queria, né? O torcedor do Cruzeiro ontem viu a vitória do Bragantino. Mas a gente vai junto porque a gente tem muito a comemorar e falar. E tem que avisar também, cobrar, tem muita corneta. Faz parte dia especial, dia de comemoração. E você junto conosco aqui no YouTube e também no rádio, no 88.7 FM.
1: Perfeito, do ladinho aí, Luiz Soares, nosso narrador do Galo, as emoções alvinegras.
7: Muito boa tarde, Alex. Muito boa tarde aos nossos ouvintes e agora também aos nossos telespectadores. É uma honra estar aqui, né, nesse YouTube para fazer história, né? O atleticano está feliz porque quarta-feira se preocupa com a Copa Sul-Americana e feliz por ontem, né? Porque haja energético, viu, meu parceiro?
1: É. Que é isso. Quem também tá por aqui é ela, a nossa repórter do Galo Forte Vingador, Giovana Oliveira. Cadê você, Giovana? Tá por
8: Fala,
1: onde?
8: Alex, tô aqui fora. Tô aproveitando aqui o calor de Marcos Botelho, já que não tá fazendo frio lá, né? Aqui no Galo é frio toda hora.
1: Perfeito, então. E também o nosso repórter pra trazer emoção celeste aqui, Marcos Botelho. Marcos, tá por aí, meu caro? Cadê você?
9: Perfeito, Alex, estamos aqui junto. Estou ao lado do Giovana Oliveira, do lado de fora. Ainda bem que é aniversário da TMC, um ano dessa rádio, essa rede incrível, porque eu já esqueço um pouco o resultado de ontem, que não foi nada agradável, viu, meu amigo?
1: É isso aí, então vou aproveitar vocês dois, já vamos aproveitar para fazer o nosso giro de manchetes aqui. Conta para mim, ô Giovana Oliveira, qual é o seu destaque do Galo, por gentileza? Diz aí, bora!
8: De virada só com Galo, o Atlético vence no último domingo, sobe na tabela de classificação, tá cada vez mais próximo do time azulino. Técnico Eduardo Domingues pensa, pode assumir liderança na Arena MRV com número de vitórias, porque essa semana é semana de Copa Sul-Americana. Galo é o único equipe mineira em competição continental.
1: Opa, e o seu destaque do cabuloso, Marcos Botelho? Vamos nessa?
9: É, Cruzeiro perde mais uma fora de casa, desperdiça oportunidade de entrar no G4 do Campeonato Brasileiro e elenco desembarca sob protestos da torcida celeste no aeroporto de Confins.
1: É, isso aí é o mínimo, né? Tem que ser o mínimo. Você, ó, aproveita para seguir a gente, para acompanhar nas redes sociais, no @TMC Minas Gerais. 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Você pode participar pelo nosso WhatsApp, que é o 999448870. 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A gerência geral da TMC Belo Horizonte é dela, Marcele Belasso, coordenação de esportes com Laura Dolabella, produção de Matheus Murici. Apresentação é minha, Alex Barbosa. Muitíssimo obrigado pela companhia de todo mundo aí. 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

0: 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Ó, vamos fazer o seguinte, já que a gente está falando de retrospectiva, a gente está falando aqui do aniversário da TMC. O Papo de Craque, primeira edição, que era primeiro tempo, entrou ao ar a primeira vez no dia 13 de outubro de 2025. E eu tive a honra de fazer, inclusive, a gravação da vinheta de abertura. Fiz a gravação da vinheta de abertura, coloquei essa abertura no ar e também apresentei o programa, apresentei os dois, o primeiro e o segundo tempo. E é isso que a gente vai ouvir agora. Vamos ouvir essa abertura, como foi esse primeiro Papo de Craque na TMC lá em 13 de outubro de 2025. Vamos nessa? Vamos lá conferir então.
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0: Opa, muito boa tarde para você que tá com o ouvido colado aqui nos 88.7 da TMC. Prazer imenso receber você aqui, a sua audiência no Papo de Craque, nesta tarde de segunda-feira, começando a semana, dia 13 de outubro de 2025. Opa! Esse aí foi o início então, Papo de Craque, primeira edição, essa foi a nossa abertura. E aí eu acho que o pessoal aí mexeu os pauzinhos de uma maneira muito forte, muito poderosa, porque o primeiro jogo que a gente foi transmitir no dia 15 de outubro já foi um clássico. Já foi Atlético e Cruzeiro em campo, Cruzeiro e Atlético ali jogando e a gente acompanhando os detalhes. Por isso eu vou chamar lá Marcos Botelho e Giovana Oliveira para falar pra gente sobre esse primeiro gol aí do clássico. Aliás, teve gol pros dois, né? Esse jogo terminou 1-1. Ô Botelho, ô Giovana, chega aí, conta pra gente, fala mais, por gentileza.
2: Posso começar, Giovana?
3: Pode começar.
2: Porque o primeiro gol foi do Cruzeiro, né? O primeiro gol da TMC foi de Matheus Pereira. Foi lá, gelado, frio, decidiu o gol do Cruzeiro. Primeiro da TMC. E a narração foi de Luiz Soares. Eu tive o prazer de fazer a descrição desse gol. O gol foi, como que chama ali, o lado da... da Via Expresso, o lado do bairro.
3: Expressa direita.
2: Foi do lado esquerdo, né? É. Uma jogada, um erro de saída de bola do Atlético. O Caio Jorge aproveitou e passa para o Matheus Pereira. Foi uma alegria incontida. Eu pude descrever. Foi um dia de muito trabalho, de muita alegria pela TMC. A gente já pode escutar essa descrição, ou, meu caro Alex?
0: Uai, vambora. Vamos nessa, tô com vocês.
2: Vamos lá. Descrição do gol do Matheus Pereira.
4: Geladeira, sabe o que foi? Não? Foi gol do Matheus Pereira, o primeiro gol do gelado em um clássico contra o Atlético. Desce pro primeiro clássico de Matheus Pereira com a camisa do Cruzeiro diante do Atlético, o primeiro gol dele. A cobrança de lateral errada do Gabriel Menino, a bola nos pés do Caio Jorge, que foi em progressão, daquele jeitão dele, estufou o peito, foi pra cima, na diagonal, da direita pro centro do gramado. Saiu cara a cara com o Everson e só deu um toquinho pro lado. Matheus Pereira de pé canhoto livre, gol vazio no fundo da rede, até porque ele sabe qual que é o plano. O plano é ser feliz, Cruzeiro 1-0.
2: Que beleza, hein? Primeiro gol da TMC de Matheus Pereira. E o detalhe, viu, Alex? Primeiro e até então o único gol do Matheus Pereira contra o Atlético.
0: Ó, que isso. E a Giovana Oliveira tem lembrança também do primeiro gol aí no clássico, que foi logo na sequência, hein?
3: Foi, minha lembrança não foi tão boa, viu,
0: não?
3: Alex? Porque assim, foi gol do Juan Tresold, mas eu tive problemas técnicos. Óbvio, né? Rádio começando, então obviamente tem alguns problemas técnicos. Não consegui ouvir direito a narração de Luiz Soares, deu um problema no microfone, caiu e até o mesmo Marcos Botelho me auxiliou.
2: Tamo lá pra ajudar, né?
3: Tamo lá pra ajudar, tamo junto. Aqui é rivalidade dentro de campo, mas fora,
2: tamo
3: junto. Bora conferir então também o gol do Juan Tresold.
5: Golaço do Retresold, inclusive, agora falando aqui, beira de campo, né? Lateral cobrado, chegando pela lateral aqui, ó, chegando pela esquerda, Guilherme Aranda na cobrança do cruzamento, chegou muito bem o Retresold para marcar o primeiro gol com a camisa atleticana e, claro, no seu segundo jogo com o Atlético, mostrando mais uma vez a força atleticana.
3: Viu? Foi onde tivemos uns problemas.
0: Opa.
3: Muito técnicos, Alex. Foi...
0: Não, mas aí você e o Marcos Botelho fizeram uma excelente dupla, deram conta do recado, foi muito bacana isso. Isso também entra pra história, né? Isso também é parte da história. E falando em parte da história,
2: Alex,
0: eu falo agora.
2: E rapidinho, a Giovana vai se lembrar, nós emendamos o Papo de Craque, que começava às 5 da tarde.
3: Foi mesmo.

0: Fomos até às 8 da noite. Isso. Já emendamos já com a jornada. Foi assim uma jornada enorme, mas de muita satisfação para colocar para o nosso ouvinte as emoções desse clássico.
1: Ah, perfeito então. E falando em emoções, eu quero mais emoções agora dos nossos narradores, Luiz Soares, Felipe Soares, por gentileza. Seus momentos aí icônicos, por gentileza, conta pra gente o que vocês destacam aí. Que gol marcante seu, Luiz, que gol marcante seu, Felipe. Luiz, vamos começar por você, meu caro. Conta aí.
2: Ô, meu querido Alex, o gol marcante, né? Teve o meu primeiro gol com a TMC, que foi o gol do Matheus Pereira, né? Com a camisa do Cruzeiro nesse clássico. E também teve a classificação do Atlético diante do Cruzeiro na Copa do Brasil desse ano. Qual já tá engatilhado aí pra gente poder chamar?
1: Uai, vamos lá pro gol engatilhado aqui. Bora lá. Bora lá. E vamos a gente lá. Faz a festa. Vamos nessa.
3: Sabe agora Coelho, levanta a cabeça, bola pra dentro da confusão. Fez o corte à luz, escorou pro Fred, bateu pro gol. Gol!
1: Fala desse gol pra gente aí, meu caro, como é que foi?
2: Rapaz,
1: a emoção desse gol, você já tava preparado pra esse gol, pegou no... Porque tem gol que pega de surpresa, né?
2: É, tem gol que pega de surpresa, mas neste momento, né, quando o Atlético ele empata o jogo contra o Cruzeiro com o Vitor Hugo, aquela parte da imprensa ali, parece que a gente ia cair lá embaixo, porque tava tão estridente a galera, né, tão emocionado, porque quando o Fred, a bola, ele bate colocada, a bola ainda bate na trave, você toma um susto que você acha que a bola vai pra fora e de repente ela tá dentro do gol. Aí foi a explosão junto com a massa, né? O torcedor abraçando, eu quase perdendo a voz. Então pra mim foi um dos gols marcantes nesse um ano de TMC.
1: Perfeito, bacana. Agora eu quero com ele, quero com o Felipe Soares. Felipe, conta pra gente, meu caro, um gol marcante aí que marcou a sua história nesse um ano de TMC. Seja muitíssimo bem-vindo aí.
4: Ô Alex, até pra falar, né, que eu cheguei durante a Copa do Mundo, né, fui o último componente, o último integrante da TMC, feliz demais poder fazer parte dessa história, um ano. Pra mim ali, até separei, a gente começa essa jornada, eu narrei ali o jogo do Cruzeiro com o Grêmio, naquele período, né, de preparação pra Copa, o amistoso, mas o jogo que marcou e o gol que marcou não podia ser outro, podia ser diferente. O Cruzeiro de volta à Libertadores, depois de 7 anos, tudo que representa esse retorno, o jogo diante da torcida contra o Flamengo, nessas oitavas de final, infelizmente o Cruzeiro não conseguiu classificar, mas foi um grande gol do Arroio, uma grande jogada, um golaço, esse gol, com o Mineirão lotado, ensurdecedor, a torcida apoiando, aquela festa da torcida, mas infelizmente não deu a classificação, mas é marcante o gol, esse do Arroio contra o Flamengo, pra mim foi especial.
1: Então vamos fazer isso.
4: Vamos ouvir.
1: Vamos conferir esse gol então do Arroio na Libertadores da América. Bora lá.
5: 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Vem o Cruzeiro pisar na vida,

0: tem chances pro goleirão Rossi que foi lá no fundo das redes buscar a redonda.
1: Aí teve o meu protesto. Eu tenho que falar esse grande, não é pequeno detalhe, não.
0: Conta pra gente.
1: Felipe Soares, um grande detalhe. Passei o começo do ano inteiro falando que Arroio tinha que treinar a finalização.
0: Sim.
1: Beleza? Eu saio de férias, durante as minhas férias ele realiza o treinamento, meu caro.
0: É.
1: Eu tinha que ser, enquanto eu estava aqui, eu estava reclamando para conferir. Mas o Arroio do Novo Testamento, do pós-Copa, é outro Arroio, hein?
0: Embalou e fez vários gols, né?
1: Ah,
0: assim,
1: sim.
0: Principalmente esses de fora da área. É, puxa, a característica dele, né? Puxar para a perna esquerda. Esse foi um golaço ali na ocasião, não lembro o marcador. Passou ali vazado, fechou aquele...
2: Samuel Lino.
0: É ele mesmo, né? Ele fez aquele... Tava no tobo água, né? Foi, escorregou, saiu lá do Mineirão, passou aqui no Santa Teresa, aqui no Bolão, tá até agora ali, deve ter chegado lá no Rio de volta, mas um grande gol do Cruzeiro, Libertadores, o Mineirão lotado, aquele momento importante, essa retomada do Cruzeiro, né? Depois de voltar à primeira divisão, reencontrar a Libertadores, o Cruzeiro que é copeiro, mais do que nunca aí, representando, muito especial aí, esse gol do Arroio, um golaço.
1: Perfeito, então, Felipe Soares, mas agora a gente vai falar também de quem analisa a história, que são os nossos comentaristas, que também apresentam o Papo de Craque, segunda edição, que é a partir das 18 horas, 6 da tarde, pode escolher 6 da noite, até as 8 horas da noite ali. Danilo Marra e Léo Dias. Ô, Danilo, vamos começar por você, meu caro, destaca um momento legal nesse um ano de história aí da TMC, do Papo de Craque, do Esporte TMC.
3: Ô, meu querido Alex Barbosa, assim, é difícil, são vários momentos, diversos momentos, e como eu fiquei nessa grande dúvida, acabei selecionando três momentos diferentes.
1: Três momentos?
3: Um pra cada time da capital mineira.
1: Vale isso, produção? Fala comigo.
3: Minha querida Laura Dolabella me avisou que tava podendo, viu?
1: Tem treta.
3: É favorecimento?
1: Favorecimento alto e claro, meu caro.
3: Não, mas meu querido, então só pra continuar no tema, eu vou começar primeiro com um caso que foi extremamente cômico, que foi de um dia que a gente tava fazendo um jogo do América e Chapecoense pela, como é que é o nome
4: daquela Copa? Copa Sul-Sudeste.
3: Copa Sul-Sudeste?
4: Exatamente.
3: Jesus Cristo amado, hein? Que beleza. A gente tava fazendo esse jogo e aconteceu uma coisa extremamente inusitada, que a gente simplesmente, durante meia hora, não conseguia ver o gramado. Tava uma névoa, um negócio absoluto, inacreditável, cara. Foi uma transmissão que a gente, em diversos momentos, abdicou de falar do que estava acontecendo no jogo, porque a gente sequer sabia o que estava acontecendo no jogo. Então foi um dia muito engraçado, muito cômico, que a gente riu pra caramba. E, assim, muito divertido, e também pra poder falar um pouquinho do América, que tá, né, nessa fase extremamente complexa, infelizmente aí rebaixado pra terceira divisão, né, uma coisa muito louca o que acontece com a América. Vamos falar agora um pouquinho também do lado do Cruzeiro, que tem o caso que foi muito interessante, né. No caso do Cruzeiro, teve uma previsão que eu tava fazendo com relação, inclusive o nosso querido Marcos Botelho tava presente no dia lá na rádio, e eu expliquei por que e como o Tite seria demitido. Acertei,
1: eita,
3: tá? Avisei.
4: Foi mesmo.
2: Profeta?
3: É, o Botelho tá ali confirmando,
4: lembra?
3: É verdade.
1: Me dá os números da Mega.
3: Mostrei escrito no meu caderninho, falando o negócio é o seguinte. Enquanto o Tite quiser achar que o Gerson é ponta e tentar jogar com profundidade, com um meio campista que não corre jogando de ponta, o time dele não vai ganhar.
0: Deram 11
3: vai
0: pra
3: ser
0: ele?
3: Demitido.
0: Ô Marra, deram 11 pro Gerson.
3: É, pois é.
4: Bem
3: lembrado. Acharam que ele era ponta mesmo, né? Até na camisa deram o número 11 pra ele, aquele discurso, né? O Tite,
5: mas
3: do Flamengo,
5: até hoje não acharam
3: fez
5: lugar do Gerson,
3: né? Jogar pela ponta, que não sei o quê. Ai, meu Deus, que maravilha. E eu ainda no Campeonato Mineiro consegui fazer essa análise aí, que também, com todo o respeito, não era nada muito difícil de se fazer, não. Tava um pouquinho fácil pra mim, eu tô dando minha volta olímpica, mas chegou a ser bem tranquilo, porque agora também já tá evidente pra todo mundo, gente, o Gerson... O quesito correr, ele deixa a desejar, né, rapaziada? Deixa a desejar, não tem muita condição. Do lado do Atlético, eu separei um momento que foi até mais pessoal do que os outros, né? No caso do Cruzeiro, até foi bem pessoal, porque é uma coisa que eu fiz, que eu me orgulho de ter percebido naquele momento, que o que seria evidente que aconteceu. Lá no caso do Atlético, tem um caso que foi o gol do Vitão, o primeiro gol do Vitão como profissional no jogo contra o Fluminense. E pra mim foi muito bacana, porque eu sou um cara que sempre sonhou em ser jogador de futebol. Passei em categoria de base, de Atlético, de América. Não consegui virar, evidentemente, senão eu tava lá ganhando muito mais dinheiro. Mas foi muito bacana ver naquele momento o quanto a torcida tava abraçando o garoto que fazia o seu primeiro gol como profissional. Todo mundo, claro, sabia que era um torcedor do Atlético e a gente tava trabalhando na transmissão do Atlético. E foi um momento muito emocionante. Fiz um comentário bacana na altura, na transmissão, falando exatamente sobre isso, sobre a minha história, uma coisa que eu sempre quis fazer muito mais, né? Acabei seguindo pro caminho de trabalhar com futebol também. Mas o sonho de todo brasileiro, todo jovem que cresce chutando bola o dia inteiro é virar jogador. E foi um gol muito marcante, foi um dia muito emocionante, eu acho que eu posso dizer.
1: Ó, então vamos fazer o seguinte, a gente vai pro intervalo rapidinho, enquanto isso o Léo Dias vai pensar nos momentos.
4: Você fez isso só porque eu sou de Betim, né, Alex?
1: É pra dar tempo de você chegar, né? É pra dar tempo de você chegar com as informações aqui que marcaram esses 12 meses aí, esse um ano de história da TMC. Bora pro intervalo e a gente volta rapidão, hein? 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

0: Vamos lá, né, Alex?
1: De volta agora é o seguinte, cara. Separei alguns momentos mais que especiais aqui. E o que eu mais queria destacar é porque a TMC foi o lugar que abriu as portas pra mim dentro do jornalismo esportivo. Então, boa. Aqui é a minha primeira experiência como jornalista,
0: preparo
1: como
0: lenço.
1: Comentarista. Então, cara, realmente, até seguro aqui um pouquinho, porque é bom lembrar desse dia 13 de outubro de 2025, do primeiro Papo de Craque que eu participei, que foi a segunda edição daquela ocasião, daquele dia. Começamos ali 5 horas da tarde, estávamos lá no estúdio da TMC. E, cara, uma loucura. A pessoa que nunca tinha falado no rádio, né, falando pela primeira vez, estava bem nervoso. Mas a Laura e até o nosso querido Thiago também, um abraço para ele, que estava com a gente no início, foi super tranquilo comigo, me ajudou, me deu todas as coordenadas desse primeiro passo. Então, foi muito especial. O pessoal até recuperando a foto. Engraçado que eu me lembrava que eu tinha cabelo nessa época, só que pela foto eu vi que eu já não tinha, não. Então, assim, de certa forma, eu só não tinha aceitado a minha careca ainda.
2: A memória engana.
1: Mas foi um dia muito especial. E eu tive o prazer e a sorte de ser o comentarista do primeiro jogo da TMC, esse clássico que foi narrado pelo Luiz Soares também. E, cara, você começar no rádio como jornalista esportivo e você ter a oportunidade de já começar comentando um clássico, tudo pra mim foi muito especial. E também porque não se lembrar dos jogos em que eu trabalhei pela primeira vez no estádio, foram eles: Atlético e Independiente Del Valle pela Copa Sul-Americana. Não tinha MCE ainda, a gente conseguiu ali um esquema para poder estar participando. E também...
2: um habeas corpus.
1: É, um habeas corpus, né, por conta de uma disponibilidade. E o outro jogo foi Cruzeiro e Corinthians. Então são jogos marcantes aqui. Eu só tenho a agradecer essa empresa maravilhosa, esse um ano, que abriu as portas para mim no jornalismo esportivo. Vim cá, apesar de chamar Léo Dias, não para fazer fofoca nem nada, mas para comentar muito de futebol. E agradecer principalmente aos meus companheiros, que todo mundo aqui, Laura, Luiz, Marcos Botelho, Giovanni Oliveira, Danilo, Felipe Soares, Alex, o Gil, a turma da técnica, todo mundo sempre muito colega, sempre ajudando a gente aqui nessa trajetória de um ano mais que especial aqui na TMC. Então, hoje é um dia muito especial para mim. Hoje também fazendo um ano que eu trabalho como jornalista esportivo.
2: Perfeito, Léo Dias, muitíssimo obrigado e sucesso de montão, cara. Você tem, seu talento é enorme, todo mundo percebe aí o seu trabalho, a qualidade do seu trabalho. Muitíssimo obrigado por estar com a gente aqui na TMC. Ó, o negócio é o seguinte, vamos falar com o Marcos Botelho e com a Giovana Oliveira para ver se tem mais detalhes lá pra gente. Ô Botelho, Giovana, chega aí.
3: Ô,
2: tem
3: Alex,
2: mais informação pra gente?
3: Eu tô numa mesa aqui, só de sub-14. E eu vou te contar como que eu chamei esses meninos pra cá. Eles estavam passando aqui na rua,
2: opa,
3: indo jogar bola. Falei, onde vocês estão indo? Vem cá, vocês são fãs do Savel, não são? Eles, que Savel? Aí vieram. E sabe o que eu achei mais engraçado, fãs do Savel? É que aqui, ó, tem o Vinícius, Igor e Leonardo. Leonardo tá comendo um pratão de macarrão sozinho.
2: Que isso?
3: Não compartilhou com nenhum amigo. Mas é incrível, Vinícius. Você que é fã do Savel, como que tá o galo?
4: Bom demais, né? Hoje em dia tá ótimo depois da Copa, que isso.
3: Depois da Copa, tá só suando.
4: Exatamente, jogando pra caralho, melhor futebol do Brasil atualmente.
3: Ah, mas não precisa falar palavrão.
4: É, melhor futebol do Brasil atualmente é o galo.
3: Savel tá te ensinando isso, falar palavrão?
4: Tá.
3: Aí é complicado, né, Savel? Aí é complicado demais. Aqui, ó. Ô, Igor, você tá com a camisa do PSG, você falou assim que é camisa azul, mas você é galo doido também, né?
5: Eu sou galo doido, sempre fui galo doido.
3: Mas quem é o seu jogador favorito? Você me falou aqui no meu ouvido que você ama Gustavo Scarpa, né?
5: É, eu gosto muito do Gustavo Scarpa, mas só que também gosto do... O Savel eu não gosto muito desse cara, é o Cassiano, eu gosto dele.
3: Ah, eu achei muito incrível, porque assim, ele gosta muito do Gustavo Scarpa, que o Gustavo Scarpa tem ensinado as crianças a ler. Ler bastante, você tá lendo bastante com a leitura, né?
5: É. Eu não tenho muito, não, mas.
2: É.
3: Tá, Leonardo, você não tá compartilhando um macarrão com seus amigos. Isso é feio demais. Savel não tá te ensinando isso também, a compartilhar com os amigos a alimentação? Porque ele posta nas redes sociais, né? Que é, postar não é convite. Mas você tem que ajudar seus amigos também.
6: Não, não tô postando. Eles já comeram e não quiseram dividir o preço também, vai ficar sem macarrão.
3: Esse é o galo doido de fãs de Savel, Alex. Olha que mesa divertida. A criançada tá feliz demais hoje.
7: Ô, Giovana,
0: pediu o Guilherme aqui, pra quem tá acompanhando no YouTube, pra quem tá só no dial no 88.7, corre lá no YouTube, hoje no YouTube também, arroba TMC Esporte. Olha que família bonita, tá aqui por aqui. Esse aqui é cruzeirense. Qual é o seu nome, amigo?
7: É José.
0: José, nome bonito, hein? Cruzeiro tá decepcionando, né, José?
7: Mais ou menos, né?
0: Mas vai melhorar? Vai. Em quem você confia pra melhorar esse Cruzeiro?
7: Ah, Matheus Pereira, ele é bom, né?
0: Muito bom de bola, né? O Savel tá ali na bancada, é fã dele, por exemplo.
7: Bom.
0: Você é fã do Matheus Pereira, de mais quem do Cruzeiro?
7: A Jorge também.
0: Fazendo imediatamente, né? Você também é cruzeirense, né? A charada é da nossa repórter.
3: Diva! Né?
0: Entrevistar aqui os papais. Qual o seu nome?
8: Meu nome é William.
0: Cruzeirense também, né? E a mamãe?
9: Gênia.
0: Cruzeirense também. Então, família cruzeirense, coisa boa, coisa importante. Pra quem chegou agora, também no YouTube, estamos no Bar do Bolão, no Santa Teresa, lugar dos turísticos de Belo Horizonte. Ô, William, o que tá acontecendo com o Cruzeiro? Expectativa alta, no momento, tá deixando a desejar, né?
8: Eu acredito muito que depois vai melhorar muito o futebol, né?
0: Mas vamos pensar no agora, jogando, porque o Cruzeiro tem que classificar para a Copa Libertadores. Dá para garantir essa classificação?
8: Eu tenho certeza que sim.
0: Restam 8 jogos para o Cruzeiro, 8 decisões.
8: Eu creio que Matheus Pereira, Caio Jorge vai se entender. Acreditando também na defesa do Cruzeiro, do nosso goleirão, vai dar bom.
0: Agora vamos para Quênia. Ô Quênia, pedindo licença, liberdade, família unida, bonita, uma tarde de muito sol. O que precisa para o Cruzeiro estar com esse ambiente bonito aqui também dentro das quatro linhas?
9: A gente não desiste.
0: Para ter essa união bonita aqui na mesa, né?
9: Isso mesmo.
0: Feito. E aí?
10: Doente, né? Ah, doente.
0: Qual o seu nome?
10: Do sangue. Maria Aparecida Rios. Eu sou escritora Cida Rios.
0: É.
10: Dia 28, fazendo o lançamento do meu livro, Desabafo de um Apaixonado, número 2. A nação celeste mora no nosso coração e sempre aí estaremos prestigiando esse time, essa máfia azul. Nós somos todos cabulosos.
0: Olha que bonito, até uma escritora, uma... Antes de devolver pro Alex, o Guilherme, filma lá a parede, porque nós estamos, como eu disse, no Bolão, no Santa Teresa. Para quem tá no dial, corre lá no YouTube. Homenagem a Lu Borges, Skank, Clube da Esquina. O Clube da Esquina nasceu aqui no Santa Teresa, né, Alex? Então é sempre aí. Muito importante pontuar isso.
2: Sim, um movimento sensacional, o Clube da Esquina. Um abraço pro Renato Rogério, que tá participando aqui com a gente. Falou que, ó, continue a transmitir toda a emoção que o torcedor espera. Eu que agradeço, Renato Rogério, muitíssimo obrigado pela audiência. Agora eu vou jogar o bombom no formigueiro. Eu quero saber o seguinte, do Savel, do Marcos Henrique aqui. Quem tá melhor nesse momento, hein? Atlético ou Cruzeiro? E aí, conta pra gente.
11: Ô Alex, com todo respeito, você gastou pergunta aí, né? Porque hoje a gente vive numa sociedade que...
2: Olha que maldade.
11: De fase a gente não tem que discutir. Agora, se você mudar a sua pergunta pra clima, aí a gente pode discutir.
2: Beleza.
11: Porque o clima do Galo tá ameno, tá normal, todo mundo é muito amigo, aí os Scarpa fica falando pra criançada ler. Só que o clima lá na minha toca da Raposa e principalmente no aeroporto de Confins ontem, tava muito especial. Agradecer as torcidas organizadas aí que junto com a Polícia Militar receberam o elenco do Cruzeiro após uma goleada para o time do Bragantino. Receberam com carinho.
2: Ah, muito carinho.
11: Com um afeto. Um abraço. Tirando essa confusão, a única coisa que acalentou meu coração hoje de manhã foi eu ligar o meu celular e ver um reels do pai do Gerson. Ele falou pra eu ficar calmo, que tudo é fase e que a vida não tem replay, não é?
2: Ô, Marcos Henrique, e aí sua defesa, tem defesa pra isso?
12: É difícil defender assim, né? Que o Cruzeiro não tá colaborando. Antes de responder ao Savel ali, essa questão do Cruzeiro aí, realmente a torcida, a gente vê um gesto aí, uma contratação de 200 milhões de reais, cara, com desinteresse. Palavra desinteresse. Terceiro gol que o Cruzeiro sofre ontem do Bragantino, além dele entregar a bola pros caras, um lançamento ridículo, na mão do goleiro, o cara deixa o marcador do Bragantino que vai chegar lá na área, e pra finalizar, correr sozinho. Sozinho. O Gerson não entrega 30% do que o Cruzeiro pagou nele. E respondendo aqui, né, sobre momento, todo mundo sabe que o Atlético vive de recortes, né? A história é assim, ah...
11: Haja tesouro então, viu? Que o pessoal tá recortando legal.
12: Se em 2023 o Atlético teve um momento melhor, a gente é maior que o Cruzeiro. Engraçado que em 2024, Sul-Americano era a Série B da Libertadores, ninguém sabia o que era. 2026 é o campeonato mais importante do mundo. Semifinal da Copa do Brasil, a gente chegou ano passado. Será que o Atlético hipotético já passou do Grêmio?
11: Não, eu gosto, a semifinal do ano passado também da Copa do Brasil foi muito boa. Até o momento do pênalti do Gabriel Barbosa, que a gente pode falar dele se os senhores me autorizarem. O Gabriel Barbosa, pra mim, é um craque geracional. E
2: geracional.
11: Com geração. E olha que eu tô falando de um time que teve o Pelé, que teve muita gente. E a principal habilidade do Gabriel Barbosa é bater pênaltis. E a gente viu isso ano passado contra o Corinthians. Pena que não aconteceu. Mas esse ano, contra o Delfim, também não aconteceu. Mas o ponto principal é que ele vai voltar para casa. Para quem não sabe, o pequeno Pedro, o Pedrinho, paga o salário do Gabriel Barbosa lá no Santos, viu, gente? Parte do salário é paga pelo nosso bonzinho BH. Então, o que eu peço é, gente, afasta essa crise. Ah, que o Gerson não correu. O Gerson é corredor? O Gerson participa do Calma Clima nas ruas de BH? Pare de taxar o Gerson de corredor. Ele é um atleta. É um volante. Custou 4 vezes mais que o Fred? Custou. Mas e a adaptação? E o idioma? Todo mundo fala que o sotaque mineiro tem todo um porquê. O Fred mora no Jardim Europa. O Gerson veio da onde? Do Rio de Janeiro. Então deixa ele se adaptar. Russo, deixa ele se adaptar. E uma criança ali que foi entrevistar falou uma coisa linda. Eu espero muito do Matheus Pereira. Você viu a criança falando? E ontem foi dia das crianças. E a inocência das crianças é uma questão maravilhosa. Criançada, continua. 3 coisas que existem: Papai Noel, Coelho da Páscoa e o poder de decisão do Matheus Pereira. Continua acreditando nisso. Nunca deixem de acreditar. Nunca percam esses brilhos nos olhos, viu?
12: Não caiam nessa não, gente. Matheus Pereira é o jogador mais decisivo do Brasil.
11: Depois de todos.
2: Mas Marcos, vamos falar um pouquinho desse jogo. O mais recente foi o do Cruzeiro ontem. Me explica o que aconteceu com aquele Cruzeiro, que, por exemplo, ontem, parecia que nem tinha linha de defesa lá atrás. Toda hora que o Bragantino... Aliás, quem estava fazendo os lançamentos era o Volpi, goleiro do Bragantino, fazendo o lançamento para os atacantes do Bragantino, e parece que não tinha linha de defesa. Ali, você, para você, foi problema dos jogadores ou é uma questão da tática utilizada pelo Arthur Jorge? Para você.
12: O problema, para mim, é os dois. Primeiramente, igual a gente voltando na questão do Gerson. O Gerson marca muito mal. Não corre, não se entrega. Aí vem o esquema tático do Arthur Jorge. A gente vem aí com o Willian e o Rojas contra o São Paulo. E é aquela coisa, faltou leitura pro Arthur Jorge, na minha opinião. Não, longe de mim querer. Mas assim, você vai enfrentar um São Paulo, que com todo respeito ao São Paulo, que é um clube gigante, que não propõe tanto. Aí o Willian, que tem uma característica de apoiar muito bem junto do Rojas, os caras vão se destacar. Chega um adversário, como foi contra o Bragantino, que o Cruzeiro vinha ter no começo de partida até razoável. Em 2 lances lá, o Cruzeiro perdeu a partida. Aí você coloca o Willian e o Rojas para marcar, e junto do Gerson do meio-campo, o Cruzeiro perde muito. Acho que a maior perdida do Cruzeiro nessa temporada foi ter vendido o Christian. Porque o Christian se encaixava nesse esquema tático aí.
2: E o Kaique, né? Juntou os dois.
12: E o Kaique, mas ainda comparando a saída do Christian e do Kaique, eu acho que o Christian, o Cruzeiro perdeu mais ainda.
2: Uhum.
12: Porque o Christian, além de ajudar lá na frente, fazia gols, dava assistência, dava combate lá na frente.
1: Chegou a ser o artilheiro do Cruzeiro no Campeonato Brasileiro.
12: Pois é, cara. 5 era gols. Um exímio marcador, ajudava demais. Aí você escala o meio-campo com o Gerson, com o melhor camisa 10 do futebol brasileiro disparado, o Matheus Pereira. E apenas um marcador. A gente já viu jogos aí com o Lucas Romero. Tá correndo de um lado pro outro, de um lado pro outro, tapando buracos aí do Gerson. E o Matheus Pereira, o camisa 10, ele tem que armar. Então fica complicado. Aí eu acho que o Arthur Jorge também tem uma parcela muito razoável de culpa aí.
13: O Marcos, até pra falar, o que mais impressiona é a apatia, né? O Cruzeiro jogando fora de casa, assim como foi contra o Santos. O Cruzeiro que parece que não entrou em campo, a verdade foi essa, ontem viu o Bragantino jogar e jogar do jeito que quis. O lance do terceiro gol ilustra muito bem isso. O Volpi dá aquele chute despretensioso, porque você falar que ele lançou o Volpi pegar a bola e fazer o lançamento, não foi a intenção dele jogar justamente no pé, mas o Cruzeiro assistir todo aquele ataque do terceiro gol, sim, a bola bate na trave, tem um rebote, e aí vem um terceiro chute para chegar e marcar de um jogador que estava vindo daquele lance do escanteio anterior, é o que mais assusta, e aí, ô, casado, Felipe, a isso, não só a postura do time, mas a postura do Arthur Jorge na beira do campo, apático, vendo o time mal no jogo e sem um poder reativo, né, Botero?
0: E sobre esse gol em específico, eu tava até vendo uma imagem do campo defensivo do Cruzeiro. O Sacha e o Eric Ramírez, eles saem junto aos jogadores do Cruzeiro, só que eles vão pra cima do gol, né? Vão em direção ao gol, os jogadores do Cruzeiro caminhando. Por isso tem esses dois rebotes, um com o Sacha, outro com o Eric Ramírez, que fez o gol. Essa, vamos dizer, vareza, né, Marcos? Do Gerson, de outros jogadores... deixando um cara igual o Felipe Moraes, que tem só 18 anos, dar combate, que é de uma irresponsabilidade tamanha para esses jogadores de tanto gabarito quanto o Gerson, o William, o Rojas, que você citou aí.
13: E aí, mais uma vez, né? Até trazendo o que a gente falou ontem na transmissão. Você insistir com Bruno Rodrigues, com Wesley, né, mais do que saber o que eles podem render, e aí rendem muito pouco, a verdade é essa. Eles tiram a vaga de quem realmente está afim. Por exemplo, exatamente, o Felipe Moraes deixa de jogar, porque muitas vezes ele entra lá na ponta com o Wesley, com o João Costa, com o Bruno Rodrigues. E aí você não vê o Felipe Moraes jogando. Mesma coisa, o Kenji. Calma, e aí os valores. Moraes, aí eu vou falar sempre, direito, que é o que a gente fala dos crias da toca. Não entra o Ryan Lelis, não entra o Juan Gabriel. A gente perde essa opção de ver quem realmente pode evoluir e quem está afim de jogar. Às vezes a sensação que passa é que o Cruzeiro já está nessa reta final, foi eliminado ali da Copa do Brasil, da Libertadores, a galera já está esperando a próxima temporada, já está contando com essa classificação, porque se for analisar bem, pode chegar até um G9, G10, né, Mara? Como a gente estava conversando.
1: Pois é, exatamente.
13: Então, eu acho que a ideia deles é essa expectativa de estar classificado já para a próxima temporada.
12: Uma vibe de férias. Ontem, sim, mesmo o Cruzeiro perdendo, falando aí do Bruno Rodrigues, ele pega uma bola ali, se eu não me engano, ele recupera na linha de fundo e deixa ainda o jogador do Bragantino,
13: sim,
12: ganhar um escanteio e o Cruzeiro perdendo.
1: Moleque, esse lance foi inacreditável. Cara,
12: não pode, né? É uma apatia que, cara, não tem explicação esse time do Cruzeiro. Perdendo o jogo, buscando o resultado, o cara me entrega um escanteio.
11: Eu posso só trazer algumas informações que eu acho que pode agregar? Porque...
0: Pode não.
11: Eu tô estudando... Eu estou estudando para jornalismo, eu acho muito estético. Eu estou quase me formando. Primeiro ponto, o senhor falou que acha que eles estão de férias e a Prefeitura de Belo Horizonte já está se organizando quanto a isso. E a Toca da Raposa vai mudar o nome para a Toca do Repouso, gente. É isso mesmo. O pessoal lá está no resort, está tudo bem. O Marcos Botelho cometeu um erro ali, que ele falou que o Gerson e os outros atletas estavam caminhando. Caminhar não é exercício físico, não, gente. Eu já vi que vocês têm um preconceito contra quem caminha, contra quem faz zumba, quem faz um fit dance, algo assim. Um ponto que ninguém falou aqui e que me incomodou. E aqui eu não tô falando de política nem nada, mas nós temos que buscar, nós como Minas Gerais, temos que buscar a independência desse país. Porque se o Otávio é goleiro da seleção de um país, eu não quero fazer parte desse país, gente. Dois gols de escanteios que iguais! Do Alassim, iguais, foi o mesmo lance. Tá certo que o Caio Jorge finalizou muito bem, só que foi contra, né? Teve esse pequeno detalhe. E, pra finalizar, vocês não tocaram nesse ponto e me incomodou. O Arthur Jorge renovou, viu, gente? Depois de 3 partidas pelo Cruzeiro, o nosso filantropo, o nosso bonzinho BH, renovou o Arthur Jorge até 2030, sem palavras. Sem falar. Obrigado por isso, Pedro.
2: Ó, mas então vamos lá. Mas eu quero que você seja sincero agora comigo, Samuel. Sinceríssimo,
12: sinceridade.
2: Certo? Voltamos pro domingo agora, beleza? Voltamos. Atlético e Santos.
12: Sim.
2: Santos faz um gol ali por volta dos 40 minutos do segundo tempo.
12: Chuta escanteio, chuta bandeirinha, Gabriel Barbosa.
2: 1-0 Santos.
12: Sim.
2: Naquele momento do gol, você pensou, ih, já era. Seja sincero.
12: Então, aquele jogo ele não tem esse simbolismo tão grande. O que valia mesmo era a Sul-Americana. Só que lendo os comentários da nossa torcida santista, eu percebi que, na verdade, era uma melhor de 5.
2: Isso.
12: E estávamos no jogo 4. Por isso que o Gabriel comemorou com aquele fervor todo. Só que naquele momento, eu sabia que estava reservado alguma coisa, porque a torcida, o estádio e os jogadores estão numa conexão que é algo fenomenal.
14: Quando o Gabriel Barbosa provocou a lá Neymar no primeiro jogo da Sul-Americana na Vila, eu falei, espera aí. E aí ocorreu o gol do nosso Vitor Hugo. E tem muitos atacantes do futebol brasileiro que não fazem aquele gol de escorpião do Vitor Hugo. Ponto número um. E sobre o segundo gol, vamos falar sobre Puskas? Alô, presidente da FIFA. Até quando o senhor vai ignorar o Clube Atlético Mineiro? Em 2012 foi a mesma coisa. Quem tava lá, Grêmio e Atlético Mineiro. Bernardo dá dois chapéus, eu não sei falar o plural. Ele dá dois chapéus e o Jô faz o gol. Será que esse do Borbas vai merecer o Puskas? O senhor vai olhar pelo Galo? Só isso que eu tenho pra falar. Santos, volta sempre.
2: Perfeito, sabe?
15: O Gabigol tá precisando de Life Man, né? Porque ele tá meio precoce.
2: Tá precisando. Tá precisando.
15: A galera tava comentando aqui, vocês estavam conversando o Gerson, e o pessoal colocou aqui no YouTube falando que o Christian era o faz tudo e o Gerson hoje é o faz nada.
12: Faz nada. Exatamente. Gente, mas... Não ataca, não marca, só anda em campo.
14: Que ele só custou 27 milhões de euros, que enfim.
2: Estão querendo exigir muito de um jogador de apenas 27 milhões de euros?
14: Ele é nosso terno de 1 milhão de euros.
12: Exatamente.
14: Deixa ele, gente.
12: Mas a maior revolta é exatamente isso. O Gerson sozinho vale quase o valor do rival inteiro, velho.
14: O rival foi lá e eliminou. É complicado.
1: Não, o Gerson parece que desaprendeu a finalizar, cara. No Flamengo ele fazia gol direto, no Cruzeiro a bola chega no pé dele, mas com certeza desvia o caminho do gol, cara.
14: Mas
1: loucura.
14: Aí tá te faltando pesquisar a estatística. Porque o Gerson, desde o começo do ano, nessa passagem do Cruzeiro, ele tem o mesmo tanto de gols que o Caio Jorge na Libertadores. E o mesmo tanto de gols que você que tá assistindo a gente. Zero gols, hein, Gerson? Inacreditável, hein?
12: Mas por incrível que pareça, o Gerson não tinha feito gol, mas antes da Copa, ele entregava alguns bons números.
1: Tava bem.
12: Ele tava bem. Ele vinha em uma, né, numa crescente. Eu acho, não sei se foi pelo fato de não ter ido pra Copa, ter desmotivado ele, mas ele é outro jogador.
1: Vocês vão falar da defesa do Cruzeiro, não, cara?
2: Negócio não, essa foi a minha primeira pergunta, cara, começou por isso.
1: A defesa de paçoca do Cruzeiro. Enquanto o Cruzeiro não arrumar o sistema defensivo, pode esquecer de ganhar título, cara. Todo jogo é um buraco no meio de campo, a facilidade pra contra-atacar o Cruzeiro. Me assusta muito a falta de preocupação do Arthur Jorge com a destruição de jogadas do adversário. Só quer saber de construir, de montar um time ofensivo, mas o lado defensivo do Cruzeiro é uma tragédia completa.
16: Não, e vou te contar um negócio. Se o lado ofensivo ainda fosse algo bom, porque no momento, antes da Copa, o lado ofensivo compensava, porque o Cruzeiro já cometia diversas falhas, apesar de cometer menos... Porque tinha Christian e Kaique que tapavam um buraco desses jogadores, como Matheus Pereira e o Gerson, que são, em teoria, grandes jogadores, mas que na prática têm agregado pouco em resultados, eu quero dizer, nesse momento, né? Principalmente depois da Copa do Mundo. Agora, sem Christian, sem Kaique, de fato, é um Deus nos acuda e ainda assim o time consegue piorar ofensivamente. É um negócio inacreditável.
12: Exatamente. Perde o equilíbrio do time.
14: Caio Jorge tá fazendo live no TikTok, né? Tá treinando boxe também, tem isso, sou fã.
16: Ô, Sabel, você vai cair no boxe com o Caio Jorge, é isso?
14: Cara, tem gente antes dele, tem uma fila aí de convites, não é fácil assim.
3: Junior Santos tá voltando.
1: Não é você que ia ter uma luta de boxe com o Junior Santos?
14: Não, gente, eu tenho prioridade, o Junior Santos vai ser o round one e o Caio Jorge vai ser o round two, entendeu?
2: Não dura dois rounds o Junior Santos, nem o Caio Jorge.
14: É porque eu sou rápido e eu faço Muay Thai desde criança, entendeu?
2: Perfeito.
14: Humilde. Eu venho de uma família de boxe, uma família de pugilistas. É isso.
2: Mas pergunta pro Marcos Henrique aqui, ó. Vamos lá, ontem não teve Natanael, teve o William. O Natanael faria diferença ali?
12: Natanael do Atlético?
14: Faria. Eu entendi a pergunta. Eu entendi.
16: Tá maluco, já tá maluco.
2: Já
16: tô
2: maluco.
16: Eu sei que fica bebendo.
2: Não, pera aí. Já bebi muita cerveja aqui.
14: Eu
2: entendi,
14: eu tomei muito jogo.
2: Pergunta não. Se o Reserva do Galo entrou, peraí, mas o Fagner não entrou, você entendeu.
12: Vamos lá.
2: O Fagner não entrou. O Fagner não foi nem relacionado.
12: Pois não. É uma das coisas que o torcedor.
2: O Fagner não seria melhor. Meu delírio aí do Natanael, mas o Fagner não seria melhor do que o William lá?
12: É o que a gente está comentando aqui. Falando
2: é o que a gente
12: que
2: sempre comenta.
13: Aí vai muito em cima das convicções do Arthur Jorge, que sempre tem as mesmas escolhas. ele sempre muda as mesmas peças. Né? É, teimosia. Você vai falar assim, ah, o jogo tá difícil desse jeito. Ah, ele vai mudar, vai fazer mudança. Não, ele vai botar o Bruno Rodrigues, ele vai botar o Wesley, ele vai botar o Marquinhos.
16: Ele muda pra permanecer igual, né?
13: Ele vai. E aí a gente tava falando sobre características. Uhum. O Cruzeiro tem muitos jogadores, e aí culpa também dessa janela de transferências. Fico alerta pra próxima temporada, pra ir melhor ao mercado, porque Marquinhos, Bruno Rodrigues, Wesley, João Costa, esse que a gente tá falando mais, a característica é a mesma, o estilo de jogo é o mesmo. E a limitação, veja só você, é a mesma. E o Cruzeiro vai tirar a chance de poder ter alguém ali que vai somar de vez, alguém que pode chegar e resolver ali a situação pro Cruzeiro no ataque. A gente tá falando muito, por exemplo, desse setor ofensivo, mas lá atrás é a mesma coisa. É, vocês estavam trazendo aí o Fagner, tá aí o William jogando, capitão, inclusive, ontem no jogo. Você vê aí também o relacionamento e aí a confiança do Arthur Jorge em relação ao William. Mas aí tá tirando a chance de outros atletas que poderiam estar ali. Por exemplo, o Otávio na base.
16: Tá tirando a chance do único jogador lateral direito do elenco profissional do Cruzeiro que tem contrato para o ano que vem.
13: Para a próxima temporada.
16: É inacreditável.
12: Que é o Cauã Moraes, não é?
13: E pela beirada esquerda, aí tem a tentativa com o Rojas, tem a tentativa com o Vinha e o Gustavinho que tá lá na base.
12: Cara, e a contratação do Rojas, eu sinceramente acho que é um erro muito grande do scout de característica. Você vende, negocia um Kaique que marcava muito bem. Você traz o Rojas, que nitidamente é um lateral que apoia melhor, mas tem deficiência em marcação. E você quer que ele faça a mesma função, não dá. E você tira o Christian do time, que além de recompor muito bem, atacava. É o que a gente tá falando aqui. E a questão do Fagner. O William, faltou leitura para o Jorge. Ele entra com o Rojas e com o Willian contra o São Paulo, mas o São Paulo não propôs tanto jogo.
13: E não é a mesma, convicção, por exemplo, quando ele não tira o Vidalba no clássico. Exatamente. Na segunda etapa.
12: Amarelado ainda.
13: É, são opções. E ontem o Willian ficou no segundo tempo. Ficou. Amarelado. Foi amarelado logo no início da primeira etapa. Ele permanece no segundo tempo, corria o risco. E é o lado que tava, o Bragantino tava oferecendo mais risco pro Cruzeiro.
16: Toda hora o Volpi quebrava a bola em cima do William ou do João Marcelo. No primeiro tempo aconteceram umas 4, 5 jogadas do mesmo
2: pois
16: jeito.
2: Pois é, Volpi bate na mesma tecla. Mesmo lugar. O Fagner não faria diferente?
12: Faria muito diferente.
2: Na mesma
12: Ninguém
2: tecla.
12: Entendeu essa questão pois do Arthur Jorge. E outra coisa, qual o problema do Arthur Jorge com o Cauã Moraes? Ele colocou o Fabrício Bruno, se eu não me engano, e o Vinha. O Vinha tá dando um equilíbrio diferente lá. Melhor do que o Rojas. Só que eu acho que ele não tem condições ainda de jogar os 90 minutos. Não sei se nos próximos jogos o Arthur Jorge vai insistir nisso. Mas a questão aí que o William, não, é um tapa na cara do torcedor. O William entrar de titular e capitão depois de tudo. E se o Cruzeiro me renovar com o William, vai ser brincadeira, hein, Cruzeiro? Ainda bem que o Paulinho tá chegando aí. É uma esperança a mais de um departamento de futebol que age diferente, né, Cruzeiro? Me ajude aí.
2: Perfeito, Marcos Savel. Felipe Soares, Luiz Soares, Clã Soares, muitíssimo obrigado pela presença aqui nesse Papo de Craque especial de um ano de TMC. O Danilo Marra, Léo Dias, muitíssimo obrigado aí, sucesso de montão. A gente vai para o intervalo comercial rapidinho, a gente volta para conversar muito mais aqui, afinal de contas, um ano de história, Papo de Craque especial TMC, um ano, a gente volta já, TMC, quem escuta sabe.
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2: Aqui com o Papo de Craque, primeira edição especial de um ano de TMC, começou lá no dia 13 de outubro de 2025. Nós estamos aqui no dia 13 de outubro de 2026. Vamos chamar Giovana Oliveira, Marcos Botelho, tem informações pra gente, tá conversando com alguém aí? Bora lá, Giovana Botelho, chega aí, bora!
3: Ô Alex, tá um calor pra cada um aqui, e olha, eu tô vendo o Botelho, é uma coisa, situação meio desagradável aos meus olhares aqui, porque esse vizinho tá metendo um copão pra dentro de chope, pô. Enquanto eu tô aqui trabalhando, tô bebendo.
28: Ué, mas eu fiz amizade aqui com o Carlos, com o Eduardo. Hoje é festa, turma. Aniversário de um ano da TMC. Ontem eu fiquei chateado, tô aqui afogando as mágoas. Tô no bar do Bolão. Bar tradicional de Belo Horizonte, não vou tomar um chope? Dá licença, né, valeu, Carlos, obrigado, tá? Du!
29: Tá geladinho, viu? Obrigado.
3: Ô, Carlão, como que tá o programa? Não só o programa, né, mas hoje o bar do Bolão aqui, ó, recebendo pessoas ilustres.
30: Muito feliz por receber vocês aqui. Ontem também nós comemoramos 65 anos de
3: Marca coisa
30: Bolão.
3: Boa!
30: É, 65 anos de Marca Bolão. E isso é sempre importante, né, pra gente, né? Fico satisfeito. Agradeço demais a vocês.
3: A pergunta que eu não quero calar, você é Galo ou Cruzeiro?
30: Sou Cruzeiro.
3: Ah, então cadê o Botelho voltando aqui, ó? Você é Cruzeiro, então. E ontem? Tava feliz ontem?
30: Não, passei raiva.
3: Que isso, muita raiva? Você não quis beber um energético ontem, não?
30: Não, não quis não. Eu, engraçado, até falo com os meninos aqui. Tem eu e um primo meu que a gente discute muito, que eu nunca vi onde é que ele tá vendo que o Gerson joga bola. Quem que é Gerson, gente? Onde é que ele joga bola no Cruzeiro? Que a baba. Tô muito chateado com o time.
3: Botelho, quem também tava chateado por aqui é o Botelho, viu, Alex?
28: É, a transmissão ontem, quem escutou, quem acompanhou, porque quem escuta sabe. Viu lá que eu tava chateado. O Felipe Soares estava chateado. O Hugão estava chateado. O Cruzeiro fez o segundo gol. O Hugão falou assim: não, gente, esquece. Não vai empatar, não. O Hugão já sabia. O Carlos é cruzeirense? Tem alguém aqui no programa hoje que o Carlos é fã, tá? Daqui a pouquinho.
3: Até arrepiou quando chegou aqui.
28: Não, e já chegou, foi tietado. Hoje o nosso programa tá maneiro. Tem convidado especial ao lado do Gão. Fica aqui e confere.
3: Ô Alex, vai daí porque tem gente mais importante do seu lado do que eu e o Botelho.
2: Perfeito, vamos fazer o seguinte então, ok? Vamos apresentar essa nossa mesa aqui agora para essa segunda hora do Papo de Craque especial de um ano. Do meu lado direito aqui, ó, tá logo colado um jogador, um ícone da equipe celeste, do cabuloso Nonato, lateral eterno, faturou poucos títulos. Ele ganhou aí umas duas Supercopa da Libertadores, gente, atenção, só os campeões da Libertadores disputavam. Ganhou aí umas duas Copas do Brasil, uma Libertadores da América, não deu tempo de ganhar mais nada, Nonato. Como é que foi isso? Conta pra gente. Boa tarde.
31: Boa tarde, um abraço, um prazer estar participando aqui desse evento maravilhoso, né? Aniversário de um ano do programa e a gente fica feliz em ter o reconhecimento que aí logo na entrada os garotos, né, querem tirar foto e tal. Um pouquinho chateado com o resultado de ontem, né? Porque infelizmente... O Hugão vai falar bem aí, né? A nossa equipe, né? O Hugão ontem não rendeu o esperado, né? E tem muitos jogadores devendo boas atuações.
2: É isso aí, sem dúvida alguma. Do meu lado esquerdo aqui, eterno capitão alvinegro, Paulo Roberto Prestes, muitíssimo obrigado pela sua presença aqui, mais uma vez contar com você aqui no nosso programa, você que nos tempos de Transamérica, Transamérica agora é TMC, você esteve conosco. Paulo Roberto, seja muitíssimo bem-vindo, meu caro, você fez história aí como capitão, conquistou aquela Copa, a...
0: Comebol,
2: conquistou a Comebol e teve, eu quero saber daqui a pouco de você, uma verdadeira batalha campal que existiu em outra final, que o Atlético não levou aquela final. Nós vamos falar de fatos históricos aqui, aquilo ali foi marcante também,
0: hein? É, boa tarde, Alex, boa tarde a todos. É, realmente, foi uma batalha que praticamente nos tiraram o título, né? Nos tiraram.
2: Aquilo ali é um absurdo.
0: Mas faz parte do futebol, já é passado. O importante é que o Atlético foi o primeiro campeão sul-americano na época, primeiro título, né? Foi importantíssimo para a época. E estar de volta aqui hoje também, né? Com um ano de TMC agora. Eu que trabalhei, acho que não, uns 3 anos, acho que na Transamérica.
2: Foi um bom tempo lá com a gente,
0: né? E o prazer enorme estar presente aqui.
2: Perfeito, Paulo Roberto. Agora eu vou apresentar duas pessoas que estão no Papo de Craque na segunda edição, mas essa presença deles aqui, a gente já vinha conversando há muito tempo. O Fael mora perto da TMC, eu passava por lá e falava, Fael, aparece lá, meu cara. Chega lá e fala, uma hora vai dar, uma hora vai dar certo. O Gão, nesse carnaval, chegou na TMC, foi entrevistado lá com a banda dos outros.
1: Dos outros.
2: Foi a banda dos outros. Aí o Gão chegou lá e falou assim, ó, e aí, não dá pra gente chegar junto,
1: retomar
2: não?
1: Retomar aquelas conversas.
2: Renovar, aliás, o contrato, né? Porque já tinha trabalhado com a gente na época de Transamérica. Uhum. Na Transamérica. E a gente foi conversando e eu falei, lógico que eu queria puxar a sardinha pro meu lado. Falei, não, vem pro Papo de Craque primeira edição, que é o que eu apresento. Só que a primeira edição não tem como. Todo mundo conhece aí da bancada o Fael e o Gão. Mas vieram pra TMC, estão junto com a gente no Papo de Craque na segunda edição. Então, torcedor celeste do meu lado direito, o Gão, seja muitíssimo bem-vindo, meu caro.
1: Obrigado, Alex. Fael, meu irmãozinho, Paulo Roberto Prestes, grande amigo que eu fiz na mídia mineira, um dos maiores ídolos e o camisa 6 pra mim, o maior lateral esquerdo da história do Cruzeiro, que tá aqui o grande Nonato, respeito máximo ao Sorim, respeito máximo ao Neco, a grandes Vanderlei, que foram grandes laterais esquerdos, mas pra mim Nonato é o maior lateral esquerdo da história do Cruzeiro. Vou falar uma coisa com você, eu fico imaginando o Nonato vendo o Rojas jogar. Sério, eu fico imaginando assim. Nossa. Nonato deve olhar pro Rojas e falar assim, ó, ô meu filho, cara, que ele não vai se queimar, porque ele, né, da bola, né? Ele e o Paulo Roberto, amigos do cara, dos caras e tal. Mas eu fico imaginando eles olhando e falando assim, ó, meu Deus do céu, meu filho, o que você tá arrumando aí, velho? Enfim, vamos falar do aniversário da TMC, esse um ano maravilhoso, e também. Não dá tempo de falar com o Zé de Bragantino, não, né? Falar disso,
2: não. Não, vamos falar de tudo. Vamos falar de tudo. Do meu lado esquerdo aqui, ele, Fael. Seja muitíssimo bem-vindo, meu caro.
6: Prazer enorme estar aqui. A gente saiu da bancada. O Gão me puxou pela camisa assim, ó. Porque sabe que.
1: Lá chegou, ele, ó.
6: Chegou um pau de enchente. Eu fico parado conversando com todo mundo. O Gão, vambora, porque a gente tem que chegar rapidinho pro papo de craque lá. Então é um prazer enorme estar aqui hoje.
1: O Fael saiu da TV hoje mais rápido que o Gerson.
6: Eu tomei muito energético.
2: Com certeza. Com certeza.
6: É, mas prazer aqui estar ao lado dessa lenda que eu tenho o prazer sempre de estar conversando, né? Tive a oportunidade de almoçar com ele outro dia, com o Sérgio Araújo também. E meu pai tá numa fase da vida que ele não tá na terra às vezes, não tá lúcido. Mostrei a foto aqui, mandei, ele falou na hora, Nonato, ex-jogador. Então, meu pai é cruzeirense, mostra o tamanho das lendas que estão aqui conosco. Prazer enorme, bora falar sobre Copa Sul-Americana, o Galo tá nas duas Copas também, Campeonato Brasileiro. E sobre o Otávio, que não tá conseguindo esticar aquele bracinho dele depois da seleção.
1: Pois é, eu queria saber se vocês votaram, você, o Savel, o Paulo Roberto, porque quem tem título esse ano aqui é só o Cruzeiro.
6: Ah, de repente o Mineiro virou
1: mundial. Mas o Mineiro sempre valeu, ué.
6: Ah, desvalorizava
1: não vale,
6: o Mineiro, né? Que a gente ganhava, agora virou mundial.
1: Vale ou não vale? Ô, gente, já que nós estamos no bar aqui, deixa eu fazer um negócio aqui que é de lei, né? Ô, meu filho, traz o Guaraná Zero pra mim, por favor. É nóis. Um chopp pro Nonato também. Quer também, Paulo Roberto? Quer um chopp?
6: Que
1: já
6: é isso?
1: Tá. É, o Fael quer um chopp também.
6: Chopp pro Nonato não dá dengue, não, tá?
1: Os me pediram o Rochedão tá também, ó. Rápido, o Rochedão tá... manda muito, né, velho? Bom demais. Que é... Nós somos raiz.
2: Não, o Rochedão é sensacional. A gente tá aqui no Bolão, no icônico Bolão, na Praça Duque de Caxias, aqui em Santa Teresa. Prazer imenso estar com todos vocês aqui. Mas a gente tá com Botelho e a Giovana Oliveira também, que tem mais informações pra gente. Ô, Botelho, Giovana, bora lá!
7: Não tava preparado por isso, Alex! É, tava preparando, então bora lá, Guilherme!
2: Mas, Giovana, é que eu quero agradecer muito vocês aqui nesse um ano de história aqui da TMC, e, ó, um ano de Papo de Craque. Chega junto aí, galera.
7: Já vou tá chegar junto com a galera daqui, ó.
2: Bora lá, Giovana.
7: Divas, ó.
3: licença. Qual que é o seu nome?
8: Valéria.
3: Valéria, você torce pra quem?
8: Cruzeiro.
3: Que isso, tô falando só com o Cruzeirense hoje, acho que eu tô pé frio pra mim. Gostou do resultado de ontem?
8: Não.
3: Acontece.
8: É verdade. Mas ele vai melhorar, né? Porque agora tá com muito jogador bonzinho.
3: Paulinho chega amanhã, né?
8: Pois é. Você também é cruzeirense?
3: Não, sou setorista do Galo.
8: Ah, nossa, que ruim, hein? Aí deu ruim.
3: E você, prazer?
9: Boa tarde, Luiz.
3: Luiz, torce pra quem? Também é Cruzeiro ou é Galo?
9: Cruzeiro doido.
3: Tá tomando energético hoje, não?
9: Vamos trocar de assunto? Vai, foi um ruim, muito ruim o resultado. Não foi bom, não. Mas faz parte.
3: Acha que vai dar uma mudada de chave pela frente?
9: Tem que mudar. Tem que mudar. Né? O custo-benefício tá ruim.
3: Mas amei, ó. Estão tomando uma cervejota aqui sem glúten, totalmente saudáveis. Tá vendo? Sem glúten, maravilhoso. Prazer, gente, estar com vocês. É isso, Lelex. Vou passar agora, ó, pro primo do Léo Dias, Batelho.
2: Irmão gêmeo.
28: Ah, até minha família confunde. Tá vendo um vídeo lá, vai ser, ó, o Marquinhos. Mas era o Léo. Só informação rapidinha, a Giovana até falou com a torcedora ali, o Cruzeiro vai apresentar amanhã, tá, o Paulinho. A entrevista tem horário previsto para 1 da tarde, você vai conferir aqui na TMC 88.7, se liga, apresentação oficial do Paulinho. O Cruzeiro também, Hugão, que divulgou por meio da assessoria de comunicação uma nota oficial falando sobre o protesto da torcida ontem em Confins. A torcida organizada, a Máfia Azul, foi lá, protestou contra a delegação do Cruzeiro que chegou de Bragança Paulista. O Cruzeiro reconhece qualquer manifestação, desde que seja pacífica. O Cruzeiro emitiu essa nota e amanhã, a partir de 1 da tarde, coletivo de apresentação do Paulinho, que chega, o Gão, também Nonato, torcedor cruzeirense, para ser o homem forte do futebol do Cruzeiro.
1: Ô, Botelho, só te fazer uma pergunta aqui. O Paulinho, por acaso, tá pronto pra fardar e jogar? Porque, meu amigo...
28: Tá precisando, né?
1: Se quiser jogar no lugar do Gesso, pode jogar, viu?
28: E ele tá fininho.
1: É, tá prontinho. Só fardar aí, viu, pai?
28: Agora, engraçado, Gão, tem um cara... Já que a gente tá falando do interior de São Paulo, né? Não vou nem citar o Papi, não. Mas tem um cara lá no Mirassol...

0: O pessoal tomar aquele energético que tava lá, tomar um suco de maracujá, uma maracujina, tomou alguma coisa.
1: Eu quero assim, que você dê nome, você vai pipocar também.
0: Só pode.
1: Que você dê nome.
0: Não, o Gerson mesmo. O Gerson mesmo foi uma lentidão absurda em campo.
1: E o Botelho Botelho falou que o Paulinho tá vindo pra ser o homem forte do Cruzeiro. É bom, né? Porque o homem fraco ontem no campo tinha 11, né?
2: 11 não. 11 não. Não era só 11, não. Não, se bem que 11, porque você tira o Zé Lucas e tira o Felipe Lucas Moraes, também. Aí entrou o Bruno Rodrigues, entrou o Wesley, mas entrou o Matheus Henrique também, né?
1: É, mas lembra.
0: Não, o Matheus Henrique deixou dele. O quê? O Matheuzinho deixou dele.
2: Aí, meu amigo, é igual o gol que ele fez outro, vale de quê?
0: Não, mas aqui, deixou vale dele, de ele fez a parte dele, não?
3: Ô, bom demais que o Gão falando.
0: Então deixa eu aproveitar o Nonato.
3: Fala mais, ô Nonato.
0: Deixa eu aproveitar o Paulo Roberto Prestes, já que a gente está falando de momento histórico, que esse um ano de Papo de Craque, um ano de TMC, conta pra gente, Nonato, um momento positivo, histórico, que pra você foi um dos momentos mais importantes aí da sua carreira, foi título, foi jogo, que foi que aconteceu que realmente te marcou aí? Conta pra gente um momento.
2: Ih, rapaz, vamos abrir a Bíblia, porque...
0: Ainda bem que eu falei histórico. Eu falei um.
4: Não, sem dúvida nenhuma foi.
0: Senão a gente fica aqui a tarde toda.
4: A Supercopa de 91, né, que a gente ganhou de 3-0 do River, e logo em seguida eu fui convocado para a seleção brasileira pela primeira vez num amistoso lá em Goiás. E o segundo, a Copa do Brasil contra o Grêmio, que após o jogo eu também fui convocado para o US Camp e para a Copa América. Participei da US Camp, mas infelizmente no último jogo lá machuquei e fui cortado da Copa América.
0: Perfeito. E agora um momento que foi triste, mas foi marcante, um momento que marcou, não pelo lado positivo, mas também que tá na sua história aí, que te fortaleceu, que te, no fim das contas, tem momentos difíceis, ruins, mas que acabam ajudando a gente a transformar, a sair mais forte. Que momento que você destaca aí?
4: Não, sem dúvida nenhuma, o momento triste foi essa contusão minha, né? Na US Camp, porque ali eu já ia direto pra Copa América, que foi lá no Uruguai. E ali, se eu tivesse participado, eu joguei os 3 jogos da US Camp, automaticamente eu seria titular na Copa América, né? Porque o outro lateral era o Roberto Carlos, mas não estava na coisa, quem estava era o Branco. Eu iria jogar e com a grande chance de poder disputar
0: ser titular na Copa do Mundo.
4: A Copa de 94.
1: Já era o Parreira?
4: Né? Já era o Parreira, o Parreira imagina. E o Zagallo. Então eu fui convocado em 91 com eles dois e em 93 também. Outro, entendeu?
1: Era seu amigo Ronaldo Luiz, né?
2: Não, é, aqui ó, olha os laterais esquerdos da época que jogavam. Paulo Roberto Prestes, Ronaldo Luiz, Roberto Carlos, Branco, olha o nível.
4: Leonardo
2: jogava também de lateral esquerdo.
4: Roberto depois ele Carlos, também. Roberto Mazinho, Carlos. Que acabou indo
2: Nossa
4: pro meio.
2: Nossa senhora, velho.
0: Que isso, hein? Que isso, é história. Ah, aproveitar aqui o Gão, quem tá mandando um abraço pra você, pedir um abraço aí, o Kleber do Quiosque Mineiro.
2: Ô, Klebinho do Quiosque Mineiro, ó, levar o Charlie White pra tocar aí, viu, meu filho? Enquanto isso, pessoal, vai ver imagens daqui a pouco também do Nonato aí, passando com grandes glórias do Cruzeiro, campeão da Supercopa, campeão da Copa do Brasil, campeão da Taça Libertadores da América. Ó, o que não falta é título. Olha lá, Dida, ô, time bom, ó, Marcelo Ramos, isso, Betinho, hein? Palinha... Wilson Gotardo, time bom esse aí, hein, filho?
0: Que isso, sensacional essa foto aí. Lembra dessa época aí, Nonato? Tá vendo lá, Dida no gol, hein?
4: Aí sem dúvida, aí é 97, Dida, Vitor, Célio Lúcio, Wilson Gotardo, Fabinho, eu, Ricardinho, Palinha, Cleiço, Elivelto, Marcelo Ramos.
0: Que isso, que time.
4: Olha o time massa aí, ó.
2: E aquela Copa que do Brasil time? Que estava segurando era qual, 93 ou 96?
4: 96.
2: 96.
5: São tantas que dá até pra confundir,
4: é 96.
5: Né?
2: É, por isso mesmo, né, Botelho?
5: Quem tem história conta.
4: Aí, 96.
2: Essa é 96, né?
0: Impressionante. Agora eu tô aqui com ele também, Paulo Roberto Prestes. Primeiro momento positivo, um momento histórico que você se orgulha. Que momento marcou a sua história aí? Fala um momento desse pra gente.
6: Sabe o que é engraçado? Eu tava vendo o Dida ali, que pra mim foi um dos melhores goleiros aí, não só pro
0: gigante,
6: Cruzeiro, mas
0: gigante.
6: Pra seleção brasileira. Tem 2 gols contra o Cruzeiro. Os 2 foram no Dida e de perna direita. Você acredita?
0: Que é isso?
1: De perna direita.
6: Não é o meu forte.
2: Não, e o Nonato quase faz um gol do meio campo contra o Boca Juniors.
6: É.
2: Uma vez.
6: Golaço.
2: Quase faz, né?
1: O Reinaldo falava que quando fundo do gol pra ele bater perto, ele dava 2 passos pra trás.
7: corpo, você tinha que ser milimétrico para bater.
6: É verdade. O homem esticava o braço, não sobrava nada.

0: incrível. Era, para mim, foi um goleiro excepcional para a época. Eu me lembro muito bem, tanto ele quanto o Zete também, que eu fui bater um pênalti. É. Eu falei, cara, onde é que eu vou bater? Não sobra espaço, né? Os dois.
1: Ô, Paulinho, grande. Vai dormir, velho. Você treinava com o Taffarel, velho.
0: Bom, o Taffarel não é grandão igual, era muito bom. Não, mas
1: era pegador de pênalti. O Dida falou que aprendeu a pegar pênalti com o Taffarel. Mas
0: eu falo assim, o Dida realmente, ele tapava o gol, né? Quando ele abria os braços, ele era muito grande. Era difícil
1: ser... Gente, eu falo assim com o Paulinho porque ele é meu brother, viu? Nós somos amigos há, sei lá, longa data
0: já. Muito tempo.
2: Mas então vamos lá, Paulo.
0: Mas eu acho assim,
2: que te marcou positivo.
0: Não, eu acho que o grande momento do Galo foi em 92 mesmo, quando nós somos campeão. Ganhamos do Olímpia aqui. E ganhamos 2-0 aqui e perdemos de 1-0 lá aos 48 do segundo tempo. Nós seguramos o jogo lá. Foi realmente uma situação muito difícil, porque eles nos tiraram do defensor de El Chaco e botaram num campo mais acanhado. E como o campo estava em obra, a gente levou muita pedrada. Foi um sufoco realmente, um vestiário pequeno, os caras queriam invadir. Foi uma confusão tremenda lá contra o Olímpia.
2: Perfeito, em um momento difícil da sua carreira, que marcou aí, mas que você conseguiu passar por cima e superar esse momento.
0: Ah, foi a expulsão no Zico contra o Flamengo. É. A galera lembra disso até hoje. Foi 97, exatamente.
2: Não, 97?
0: Não, 87.
2: 87.
0: Na Copa 87. União.
1: Foi semifinal, né? Semifinal aquela.
0: É, semifinal.
2: Como é que foi isso?
3: O Galo tinha feito a melhor campanha.
0: É, nós fizemos dois turnos invicto. Quer dizer, teria que ter sido campeão direto, né? Aí inventaram lá uma semifinal.
1: Não, eu vou discordar porque o Cruzeiro tava na outra semifinal com o Internacional.
0: É, tava lá também. Tava lá.
1: Os dois saíram. O Cruzeiro sai pro Internacional e o Flamengo.
0: Mas você entendeu? A gente ganhar os dois turnos invicto e não ser campeão. Achei meio esquisito, né?
2: É impressionante o negócio desse.
3: Renato Gaúcho. E existia até uma lenda de que o Galo classificou o Flamengo, que na verdade o Flamengo conseguiu por mérito próprio, não foi o Galo.
2: É, são histórias, nossas histórias. Falando em histórias, nossas histórias, o Gão, inclusive, tem o Charlie White. Qual o nome da banda, Hugão?
1: Charlie White Jr., tributo mineiro ao Charlie Brown.
2: Perfeito, então. Mas vamos falar da equipe celeste, que ontem não foi nada bem. Ontem tomou de 4-2 do Bragantino. Em determinado momento eu olhei para o time e perguntei, cadê a linha de defesa? Algo que eu já conversei aqui mais cedo, inclusive com o Marcos Henrique, Savel estava aqui na bancada aqui com a gente, os dois estão aqui ainda. Eu não enxerguei a defesa celeste. Cadê? A defesa estava onde?
1: Eu só acho que você tinha que respeitar a presença do Nonato aqui e evitar falar de certos assuntos para não dar gatilhos na gente.
2: Perfeito.
1: Eu acho, assim. Não, mas é verdade. A gente tem observado que a defesa do Cruzeiro, salvo o jogo contra o São Paulo, sofre muitos gols. E isso é uma inconsistência não só do sistema defensivo do Cruzeiro, mas do meio-campo também. Porque o meio-campo do Cruzeiro é um meio-campo que joga muito exposto. Quando o Arthur Jorge, por exemplo, coloca 4 jogadores, a gente vê um Cruzeiro mais coeso, um Cruzeiro mais firme no setor defensivo, no modo geral. Só que ele enfiou na cabeça dele que o Zé Lucas não pode jogar do lado do Romero. E aí, meu querido, ele entende o Zé Lucas como o substituto direto do Romero. Nós vamos ter que sofrer mesmo com o Gerson, que é esse jogador de milhões, que não rende nada, não corresponde a absolutamente nada. Quando a bola chega nele, ele coloca uma lentidão. Ao invés de ele imprimir velocidade no jogo, ele simplesmente reduz a velocidade do time do Cruzeiro na transição, na velocidade. Inclusive, o Cruzeiro fica muito exposto aos contra-ataques do time adversário. Ontem, o Bragantino soube aproveitar isso. E vou te falar uma coisa, Nonato. Que saudade do Palinha batendo falta. Que saudade de jogadores, batedores de falta, sabe? Você não tem um batedor de falta, o cara que explora a bola parada. Escanteio no Cruzeiro, eu já fico com preguiça, velho.
3: Já fico com preguiça. Quando o Galo enfrentou o Cruzeiro, lá no meu canal do YouTube, eu falei que ponto fraco do Cruzeiro, bola aérea.
1: Bola aérea.
3: Bola aérea é um perigo.
4: É, inclusive hoje num grupo aí de cruzeirense, eu recebi uma foto que eu até achei engraçado demais, cara. O Matheus Pereira que tava disputando a bola com o atacante isso. Na minha época, o Palinha não ia disputar a bola numa jogada de bola parada. Matheus Pereira, daquele tamanhozinho, disputando a bola alta com o cara do Bragantino, um metro maior do que
1: ele.
4: E
1: o segundo gol, o Arthur Jorge demonstra insatisfação, mas ele é o treinador, ele fica passivo no banco. Ele vê os mesmos jogadores pequenos marcando mais uma vez um cara alto e ele não grita de lá e fala assim, ó Fi, fala quase com você, coloca o cara mais alto pra marcar esse cara aí, ué, entendeu? Falta muito essa atitude, inclusive cobrei dele essa mesma atitude, quando começou aquele bate-boca entre Matheus Pereira e Caio Jorge, porque ia bater o pênalti. Mano, nessa hora o treinador tem que entrar, virar e falar assim, ó, bate fulano, É fulano que é o batedor, ele que vai bater. E assume a responsa, assume a bronca, sabe
2: como?
1: É um treinador muito passivo também, o Arthur Jorge. Bom treinador, mas muito passivo.
4: Mas eu deixa eu contar um aqui com relação a isso aí que o Gão falou com relação a batedor de pênalti. Eu no Ipatinga, treinador Vantuil Rodrigues. Aí o Vantuil, ó, se tiver pênalti, primeiro batedor, o William. Segundo, o Wilson. Aí era o Alexandre Goulart, jogou no Cruzeiro. E o terceiro era outro. Eu nem na lista tava. Aí na hora que saiu o pênalti, eu fui lá tomar água. Na hora que eu volto, o Wilson tá vindo aqui. Eu falei, ué, você não vai bater o pênalti, não? Aí o Wilson, não, o Joãozinho pediu pra bater. Eu falei, como que ele pediu pra bater? Ele não tá na lista entre os três? Eu fui lá, tomei a bola dele. Você tá na lista? Não. Vá lá e fale com o treinador. Se ele autorizar, eu era o capitão. Se ele autorizar, você vai bater. Se não, quem vai bater é ele. Foi lá o Vantuil. Não, o Wilson que bateu o pênalti.
1: Liderança, entendeu? Espírito de liderança. Tem que ter liderança, cara. Se não tiver liderança, é muito cacique pra pouco índio.
2: Sim, sem dúvida alguma. Mas vamos lá, vamos começar pelo Marcos ali. Eu quero saber o que precisa ser feito no Cruzeiro para corrigir esses problemas, principalmente da defesa aí, na sua visão.
5: Não, dando continuidade ao que o Gão falou aí, é exatamente isso. O Gesso tem um problema clássico de marcação e o Arthur Jorge segue insistindo em manter o William e o Rojas na marcação lá também. Os caras não ajudam. Poderia ser interessante isso mesmo, colocar o Zé Lucas com o Romero. Aí sim, poderíamos deixar o Gerson mais solto ali. Não tanto sobrecarregado para a marcação. Aí ele fica focado aí na criação de jogadas, ajudar ali mais o Matheus Pereira. Mas enquanto ele continuar insistindo nesse esquema aí, com um volante de marcação ao lado do Gerson e com o Rojas e o William, vai continuar nessa aí, infelizmente. Pra mim tem que mudar isso.
2: Pra você, Savel. Savel tá feliz com a história, né?
6: Eu discordo. Pra mim tá perfeito do jeito que perfeito. Tá excelente. Não. Uma das melhores marcações. É porque a marcação via Bluetooth, né? O pessoal mais novo inventou isso aí. E eles gostam de marcar de forma Wi-Fi, uma forma de distância. Mas uma coisa
1: na eu falo da pro bola, Gão. Marca com o olho.
6: Exato. Uma coisa eu falo principalmente pro Gão. O Cruzeiro, infelizmente, foi retirado aí covardemente de todas as disputas de campeonatos e só tem o Brasileirão para disputar. O foco do Cruzeiro é se classificar para Libertadores. Vocês ficam falando que vai ter G8, G9, mas para ter G8 ou G9, vocês vão ter que torcer para um certo time aí ganhar alguma coisa.
3: Não, mas o Fabrício Bruno já falou que tá torcendo pro Flamengo depois de ser eliminado por ele.
1: Isso
3: também
1: é bom.
3: Falou.
1: Isso aí, vocês têm que entrar numa concepção aí, porque o Savel tá zoando, falando que a gente vai torcer, nunca vou torcer pro seu time, tá, irmão?
6: Não, jamais.
1: Independente da situação.
6: Okay.
1: Você tá falando de Flamengo, ué? Você tem que entrar primeiro os atleticanos,
3: porque vocês são um Fabrício Bruno que falou que vai torcer pro Flamengo.
1: Tudo bem, mas você trouxe só a informação, entendo você. Só que você tem que entrar no consenso. Outra coisa que eu vou falar pro Savel. Savel, um dia, Nonato, virou pra mim e falou assim: olha, eu não sei o que é Supercopa dos Campeões, eu nunca ouvi falar disso. Cara, atleticano nunca ia disputar isso mesmo, não, né, não, filho? Não ia disputar isso mesmo, não. Não ganhou o Libertadores naquela época.
6: Não.
1: Como é que ia disputar?
6: Eu acho, e pra mim, eu tô tão calado que eu tô observando, gente. Pra mim é muito legal estar à frente de lendas. E depois que o Nonato passou ali em 97, teve a outra Libertadores que a gente ganhou
1: Não, desculpa.
6: Foi em
1: 90, 91, 92, 93, 94, 95, 96, 97, 98, 99.
6: Depois disso,
1: só teve título, né?
6: Teve Libertadores
4: títulos,
6: do...
4: né? Isso, no total foram 14. 14 títulos.
6: Não, aí depois dessa Libertadores teve a de... Pesquisa aí pra mim, a outra Libertadores que a gente ganhou.
1: A outra?
6: É lá na frente, foi em 2009.
1: 2009.
6: Não, não.
1: Vocês deram a plaquinha pro Verón. Isso mesmo! Depois, 2009,
6: a gente chama! Assumiu! Mas 2024 a gente bateu na final da Sula. E aí
1: e perdeu.
6: Mas o Cruzeiro
1: não foi campeão nem aqui, nem lá no Paraguai.
6: Eu acho que tem muita página grande no Instagram.
1: Eu dou mole não, pai.
2: Mas pra você, pai,
3: já foi o Savel, eu vou deixar.
2: Pra você, o que você enxerga aí dessa defesa do Cruzeiro? Você já deu um conselho aqui pro Gão?
3: Cara, primeiro que eu acho assim, agora eu vou falar sério, ao contrário do Savel, eu falo sério.
2: Beleza.
3: Eu acho absurdo pagar o que paga no Gerson e entregar o que ele entrega. Pagar o que pagar no Fabrício Bruno pra ele ser um reserva que aceitou a reserva que não parece incomodado com isso. Eu acho que para o que paga pro ataque, Matheus e Caio, eles tinham que ser decisivos como ninguém no Brasil. Eles tinham que ser referência de decisão no Brasil. Sim. Então eu acho que assim, a classificação do Campeonato Brasileiro é pouco diante do que custou pro clube. O custo-benefício, hoje, a balança é muito torta. A balança tá aqui, o custo-benefício. Né? Tá vendo, Sabel? Eu falo sério.
2: Sim. Pra você, gostei, Paulo Roberto, pra custo-benefício, tá? Olhando pro Cruzeiro aí,
0: que falta ali? Eu acho assim, sempre quando um time é montado ou chega um treinador, o que que ele faz primeiro? Ele arruma a defesa. É a primeira situação que você tem que fazer, é não tomar gol. Não tomar gol é 50% de uma vitória.
2: Sim.
0: Então, assim, eu acho que é um erro grave nesse sistema do Cruzeiro, que é de tanta bola aérea ou jogadas paradas, que ele toma gol. Isso é um absurdo, tá na cara, que não sou eu que estou inventando, não. Tá aí pro torcedor ver e sentir. Para mim, é um grande erro da comissão técnica. Sim.
2: Ó, a gente tem que ir pro intervalo comercial, mas antes, espera aí, só saber do Nonato. Nonato, pontua aí, o que é que tem que corrigir nesse Cruzeiro? Pegar o Nonato e o Gão aqui, só para corrigir isso, a gente vai pro intervalo.
4: Tem que corrigir muita coisa, né? Ah. Realmente a defesa tem deixado muito a desejar, e eu até vou comentar aqui uma coisa que já tem acontecido há muito tempo. Espero que o nosso goleiro não pegue essa doença dos jogadores que foram convocados para a seleção brasileira, porque o Willian, Fabrício Bruno, Matheus Pereira, Caio Jorge, depois que foram convocados, cara, parece Arana. Que esqueceram de jogar.
3: No Galo foi o Arana.
4: É impressionante. Não dá pra entender isso aí.
2: Não dá. E pra você, Hugão, pra corrigir esse problema do Cruzeiro aí na defesa, o que você pontua?
1: Primeiro, o Arthur Jorge ter convicção do sistema defensivo. Ele tem que ter convicção. Vou jogar no 4-3-3, então tem que formar uma estrutura que dê uma firmeza para os meus zagueiros e o Otávio seja menos agredido no sentido futebolístico da coisa. Sim. E a outra coisa é o seguinte: se eu vou jogar no 4-4-2, então tem que arquitetar uma estrutura e sair da minha cabeça a teimosia de que Romero e Zé Lucas não podem jogar juntos. E outra coisa também: não ter dó de colocar medalhão no banco, não. Você custou 30 milhões, filho? Beleza, custou 30 milhões, mas aqui você vai ficar no banco se você não corresponder. É isso.
2: Perfeito, Gão. Vamos fazer o seguinte, ó. Bora pro intervalo rapidão, daqui a pouco a gente volta direto aqui do Bolão, na Praça Duque de Caxias, em Santa Teresa. 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
2: 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América agora é TMC, no dia 13 de outubro de 2025. Naquele momento, o Atlético estava disputando para chegar na final da Copa Sul-Americana do ano passado. Cruzeiro estava numa crescente naquele ano que surpreendeu todo mundo para chegar em terceiro lugar no Campeonato Brasileiro. E eu quero saber de todo mundo aqui agora, todo mundo que está na mesa, todo mundo também na outra mesa ali, se vocês esperavam que neste ano, nesse 13 de outubro agora, Atlético e Cruzeiro estariam na posição que estão, ou o que que vocês imaginavam de forma diferente aí?
1: Primeiro eu quero colocar meu repúdio ao senhor Rafael Lima, ah, que não está respeitando a minha dor nessa noite, nessa tarde.
2: É.
1: E tem que ser mais resiliente com o coleguinha, viu, Rafael?
2: Fazer o quê?
1: É uma avacalhação mesmo que esse cara faz, viu, velho?
6: Pelo amor de Deus. E ele tem que ajudar o pessoal, porque tá sendo transmitido, tem imagem. Tem. E sem a tarjinha, não dá pra saber se ele tá falando de quem. É do Cássio? É do Otávio? É do falecido Matheus Cunha? Quem será que é esse? Ele tem que explicar.
1: O Donato falou, essa é a doença da seleção brasileira. O jogador vai pra lá, volta e não joga bem. Pelo amor de Deus, bicho.
6: É do Rafael Cabral? Olha só, são tantas nuances. Olha
1: eu
6: só.
1: Eu vou descobrir ainda qual foi a magia negra que o Rafael
6: Lima fez pra
1: poder ficar com
6: no movimento,
1: os jogadores ficarem assim.
6: É Otávio, agora eu peguei, porque ele fez o braço e eu percebi o escândalo. É Otávio. Então o pessoal tá assistindo aí, não confundir. O Rafael Cabral, ele é um pouco mais curvado. Esse aí é Otávio. O Cássio tem a questão da caganeira, então não é o Cássio. E o Matheus Cunha, que Deus o tenha, também não é. É o Otávio.
1: Gente, pelo amor de Deus,
6: é
1: uma hora da tarde. Não, você tá almoçando, sabe?
2: Vamos com calma. Vamos com calma. Mas e aí?
4: Eu, na realidade, com as contratações que o Cruzeiro fez, lógico que teve um início ruim, né? Com o nosso... Como é que você chama ele? O Tite?
1: Seu Adenor.
4: Seu Adenor. Adenor. Que fez uma péssima campanha, né? Mas as contratações que o Cruzeiro tinha que estar ali brigando entre primeiro, segundo e terceiro lugar. Sim. Sem dúvida, sim, né? Se você pegar ali o Gerson, o Matheus Pereira, o Caio Jorge, o próprio Fabrício, aí eles pagam a folha do Bragantino inteiro e ainda sobra pro outro mês, entendeu?
2: Sem dúvida alguma. E outra coisa impressionante aí no meio do caminho, que para muita gente ficou muito tempo com o Tite, muito tempo, e isso acabou tirando a possibilidade de disputa de títulos no Cruzeiro, principalmente no Campeonato Brasileiro.
4: E outra coisa também, que eu acho que agora com a chegada do Paulinho aí, eu espero que ele possa exercer essa função bem, só que com todo respeito, as paradas aí, essas duas paradas, o Cruzeiro é o clube que mais dá folga.
1: Foram
4: em termos de dia.
1: Sete dias na última.
4: Na outra deu 21, parece.
1: Foram sete, que isso, com a rapaz, gente.
4: Pelo amor
1: foram Deus. Só 6 dias de folga, pro outro dia foi domingo.
2: Foi muita folga.
1: Aí os caras. Me ajuda aí, velho.
2: Muita folga.
1: 6 dias de folga, o outro foi domingo, aí não conta. Gente,
6: mas me ajuda. Vocês têm que entender que é a toca do repouso. O pessoal gosta de repousar.
1: Resort do papai Pedrinho, sabe?
6: Entendeu?
1: O cara é um papai, ele não é. Ele é o paizão, ele não é um patrão.
6: Que pressão é essa? Deixa os nossos guerreirinhos descansarem. Entendeu?
1: Você sabe de quê, velho?
6: Eles trabalham.
1: Você sabe do quê? Você vê o Gerson em campo? Eu queria ser sócio torcedor do Gerson. Você pode bater uma bolinha, entendeu? E ainda assistir o jogo lá de dentro do campo. Eu queria mesmo esse sócio torcedor do Gerson. E esse pra mim que é o melhor sócio torcedor que tem.
2: Não, isso aí, sem dúvida alguma. Mas vocês imaginavam que o Cruzeiro estaria na posição que está hoje?
1: Não.
2: Ou o que que você imaginava pro Cruzeiro hoje?
1: O Cruzeiro era pra ser literalmente temido. E os times simplesmente estão atropelando o Cruzeiro. E o Cruzeiro tá permitindo isso. O Cruzeiro, hoje, a Bafia Azul fez um protesto no aeroporto, e até recebemos a nota também, inclusive, da diretoria da Máfia Azul, falando que eles conversaram com a Polícia Militar e falou: vai ter palavras fortes, mas a gente garante a integridade física, não vamos agredir ninguém e tal, porque ninguém protesta também. Ei, você é um bobão. Ninguém protesta assim.
2: Não dá.
1: Me ajuda aí, né? As palavras são, né, Nonato? Como é que era o protesto na sua época da torcida?
4: Nossa, era muito forte.
1: Como é que era, Paulinho, na sua época o protesto?
3: Dá pra repetir aqui, não.
1: Não dá, né? Não dá.
3: Não dá.
1: E tal. Mas chegou a ser agredido por algum torcedor alguma vez?
3: Não, agressão não.
1: Nonato?
3: É isso. Também não, não.
1: Enquanto estão xingando, o torcedor tem o direito de xingar.
3: É, né?
1: Não é? Isso aqui são dois ex-jogadores falando. Então essas palavras aí, se o jogador tá dodóizinho, mano, não aguenta a pressão, pede pra sair. Igual o Capitão Nascimento falava. Porque o time Cruzeiro é um time gigante, camisa pesada. Então tem que aguentar a pressão nesse sentido. Não teve agressão a ninguém, palavras firmes tiveram. E aí eu vou fazer aqui o coro desses caras. Sabe como? Time arregão.
2: Ui.
1: Time pipoqueiro.
2: Meu Deus.
1: É isso que o time do Cruzeiro tem sido. Porque na hora que depende só dele pra passar por um G4, porque a chance ontem, gente, o Bragantino não ganhava há 6 jogos. 6 jogos. Última vitória do Bragantino nesse campeonato foi dia 23 de agosto. Olha o time Robin Hood aí do Cruzeiro, que é dono da ponta.
5: Sem contar o jogador que não fazia gol um ano, dois anos, é só pegar o Cruzeiro que os caras vão lá e marcam, velho. Pelo amor de Deus.
1: Sabel, como é que é o negócio que você falou aí? Que eu tô, você que tá em casa, fala, você que tá em casa.
6: Você que tá em casa, eu vou mandar um recado de um cara que é formado em história pela UFMG. De tempos em tempos, as pessoas perseguem pessoas inocentes. Foi assim com o Gandhi, foi assim com o Malcolm X, foi assim com o Tite, que a gente ganhou o Mineiro. Inocente. O Gão sabe.
1: Deixa eu te falar, não é a palavra, não é o pensamento filosófico, não. É aquele outro lá do Gerson, lá, que, os gols do Gerson, né? É isso aí, da Libertadores.
6: Não, porque o Gerson tem zero gols.
1: E você que tá em casa. E
6: também tem zero gols. É isso. Depende da pessoa que tá assistindo, né? Porque é se for o Thiago Borbas, ele tem um de bicicleta. Mas aqui...
1: Não na Libertadores.
6: Vocês perseguem o meu Tite... Depois perseguiram o Titinho, filho do Tite. O meu medo é...
1: O Titizinho.
6: Não persigam o William, gente. Não faça essa covardia com ele. Ele é um bom lateral. Dá tempo pra ele trabalhar.
1: Até porque se você perseguir, calma, você alcança ele, né? Calma. Lateral. É, sério mesmo. Se você perseguir o William, você alcança ele. Porque é um lateral que não corre também.
6: E aqui, o Otávio segue bebendo na mesa, viu? E ele tá bebendo um energético. Aquilo dali é um energético, Gão? Me ajuda.
1: Mas eu não posso falar não, porque tem o marketing da TV que tá, da rádio tá olhando pra nós aqui com a cara feia.
6: Entendi, mas tem alguma coisa a ver com o Bragantino?
1: Não, eu não sei de nada disso.
6: O Otávio não é disso não, o atleticano Otávio não é disso não.
1: Deixa eu falar com você, é melhor o energético do que a linguiça que o pessoal tá falando que tem lá no Massa Bruta.
6: Calma aí,
17: não, gente. Agora é a linguiça voadora, né? Esse energético aí. Agora, mas vamos lá, e o Atlético? Vocês imaginavam que o Atlético estaria... Tô falando de outubro do ano passado.
6: Sim.
17: Vocês imaginavam que o Atlético estaria onde está hoje?
18: Olha, após a parada, né? O Atlético voltou muito bem. Sim. Eu acho que a parada fez muito bem pro Atlético.
17: Sim, a parada.
18: Ele resgatou alguns jogadores que estavam no departamento médico, condição física inadequada. Enfim, eu acho que o Barba tá fazendo um grande trabalho. Eu acho que o Barba é um cara responsável direto por essa ascensão do time. Não é que tem craque, não. O Atlético não tem nenhum craque. Mas é um time que luta, que corre, que mostra determinação. Sabe a única coisa que eu acho que falta, Fael? É um matador. Se o Atlético tivesse um cara matador, o Atlético estava bem melhor ainda.
17: Então vamos falar das contratações que chegaram aí nesse período, nesse último ano, de 13 de outubro do ano passado para agora. Mas eu quero saber das contratações primeiras positivas, as que vocês enxergam que realmente fizeram a diferença para cada time aí.
6: Alex, primeiro a gente tem que destacar as saídas. As saídas foram muito boas. De outubro do ano passado, a gente tem a janela ali do final, começo do ano. Sai o Rony. O Júnior Santos é emprestado.
17: Sim.
6: Querendo ou não, em maio a gente também tem a saída do Hulk. E as vindas também foram muito boas. E aqui a gente tem que dar o braço a torcer, porque a gente critica muito e tem que elogiar quando é pra elogiar. A vinda do Renan Lodi foi um achado.
17: Sim.
6: Um achado, assim, fenomenal. A subida da base, e o Barba que proporciona isso, tá certo que é a base de lesão de muitas pessoas, mas a subida do Pacini, do Cissé e do Vitão... É um negócio absurdo. Eleva o nível do Galo. E aí a gente tem que falar da o que pra mim é a maior contratação do meio do ano no futebol brasileiro, que é o Fred. O Fred foi a melhor contratação do meio do ano, da janela da Copa, porque além de ser atleticano, ele elevou o nível do Galo. Não só na Sul-Americana, mas principalmente na Copa do Brasil, no duelo contra o Cruzeiro. Absurdo. Boa janela do Galo, viu? Tá certo que teve o Cacierra também. O Cacierra no começo do ano foi a contratação mais cara da história do Galo. Mas vamos dar tempo ao tempo. Mas que janela do Galo, que janela.
17: Agora você falando nisso, Savel, eu enxergo pro Cruzeiro justamente o contrário. Porque o Cruzeiro ali, as saídas pro Cruzeiro foram terríveis. O Cruzeiro perdeu o Kaique e perdeu o Christian, e isso fez uma diferença gigantesca pro time, pro lado negativo. E as chegadas não conseguiram suprir a ausência dos dois.
1: Principalmente porque o Sinisterra se machuca, é uma lesão atrás da outra. A gente tem essa lesão grave do Gabriel Peck também. O Sinisterra, inclusive, operou, né? Foi operar na Finlândia, passa por um processo de recuperação dentro do CT da Toca da Raposa. Mas aí eu posso falar de duas contratações, mas precisa ter oportunidade, né, o Arthur Jorge? Zé Lucas, pra mim é a melhor contratação do Cruzeiro até agora. O garoto é bola, só que o garoto tem que ter oportunidade. dois jogos. Sim. Três jogos, porque ele entra em sua estreia, né? Três jogos, e nesses três jogos ele já tem dois gols. E ele mesmo arquiteta a própria jogada dele. Ele participa, pisa dentro da área, tá mostrando realmente ser esse volante que briga pela segunda bola, inclusive, tanto no setor defensivo quanto no setor ofensivo. E o outro, o Arroyo, que o Cruzeiro adquiriu ele, salvo engano, por 7 ou 8 milhões de euros. Já tá valendo 30 milhões. Vai vender por 30 milhões? Não sabemos. Isso não sabemos, já tá avaliado em 30 milhões de euros. Então as duas contratações realmente deram certo. E no resto, meu amigo, é passar o cobre e falar abraço pra todo mundo, vamos renovar com resetado zero, que tá tudo certo.
17: É, e o Arroyo, o que eu acho muito interessante dele, é que faltava ele entender, quando ele chegasse na penúltima, última bola, que a gente nunca sabe se é a penúltima ou se é a última bola, mas quando chegasse naquele momento, ele entendeu o que era melhor pro time. Porque em geral ele chegava ali pela direita, chegou, chutou. Não, às vezes tem um jogador melhor posicionado, tem uma jogada melhor para ser feita, às vezes não é a última bola, é a penúltima. Dá aquele passe, dá aquela assistência. E aí depois, naquela parada ali, para a Copa do Mundo, e juntando com as minhas férias, que essa é a minha crítica ao Arroyo, e nas minhas férias em agosto, ele passou a treinar, parece que muito mais a finalização, e a entender melhor isso aí. E isso para mim melhorou demais no Arroyo. Ele passou a chegar lá, quando ele vê um jogador, um colega dele mais bem posicionado, ele passa a bola sem dó.
1: O que antes era mais individual, ele conseguiu corrigir para passar a ser coletivo, né?
17: Isso. Para mim, ele teve uma mudança sensível aí. Isso fez muita diferença positiva pro Arroyo.
1: Concordo.
5: Só pegando o gancho dessa questão de contratação aí, um dos piores erros do Cruzeiro foi ter confiado no Sinisterra. Contado com o Sinisterra, como se ele, com certeza, teria... condições de manter a temporada toda. A gente sabe que a qualidade dele é, se ele tá com condição de jogo, é muito top 3 pontas aí do futebol brasileiro. Cruzeiro confiou, trouxe apenas, tinha trago o Peck, né, que machucou também, e acabou tendo que trazer o Wesley e o João Costa, jogadores que não agregam nada no time do Cruzeiro. E sem contar que teve a saída do Christian.
1: Não, e pelo contrário, além do Wesley não agregar absolutamente nada, ontem, por exemplo, tive o Felipe Moraes sendo sacrificado para que o Wesley pudesse jogar.
5: Ainda
1: porque
5: tem
1: avançou
5: isso.
1: O Wesley, recuou o Felipe Moraes, ficou sem os dois laterais em campo, colocou três zagueiros. Naquele momento o Felipe Moraes teve que recompor, recebe o terceiro cartão amarelo e a gente vai jogar sem o nosso melhor jogador hoje, na minha opinião, o Felipe Moraes. Né? Sei que todo mundo tem as atenções voltadas pro Matheus Pereira e pro Caio Jorge, mas seu Felipe Moraes, que é um
17: jogando muito.
5: Não, e a vontade dele
1: é cartão amarelo está desfalcando o Cruzeiro pro jogo.
5: Ele e o Zé Lucas, pra você ver a disparidade da vontade. Exato. Que a gente fala do elenco do Cruzeiro, meninos aí de 18 anos foram os melhores do Cruzeiro na partida, quem tava mais tentando, mais correndo, e os jogadores aí como o Gerson, né, jogando nada.
4: Eu acho que na lateral esquerda, na minha opinião, foi a maior decepção em termos de contratação.
5: Todos, né? Sim.
4: Entendeu? Muito.
5: É o que a gente tava
4: tanto falando. Que tem hora que quem joga de lateral esquerdo é o zagueiro.
5: Ai, é que a gente falou um pouquinho mais cedo aí.
4: Como é que você compra um jogador desse que ele vira reserva de um zagueiro?
5: Não, a gente estava comentando hoje mais cedo, eu falei que eu acho que, na minha opinião, foi um erro do scout do Cruzeiro. Como você vende o Kaique, que defende muito bem por característica, e traz o Rojas, que não marca bem, não tem lógica, não entra na cabeça.
1: Isso se o scout é escutado, né? Porque tem muitas situações, por exemplo, o scout do Cruzeiro nem é escutado, de repente os caras contratam lá só mesmo pelo coração. Falam assim, vamos trazer tal jogador que vai dar certo.
5: Espero que com a chegada do Paulinho aí isso mude, né? É uma esperança que a torcida tem aí.
17: É a tomara.
3: Aqui o Savel já falou muito bem sobre o Fred, sobre quem saiu. Uhum. Inclusive, eu escutei ele falando pra nossa chefe ali que cobra menos que eu pra trabalhar na rádio. Aumenta bem melhor.
6: Eu quero seu lugar.
3: Mas o Galo ia ter que ir pro mercado, o Barba falou isso numa coletiva, pra buscar um zagueiro, e tinha um reforço na base que era a sexta opção do elenco, hoje é titular, que é o Vitão. Então, um dos grandes reforços do Galo tava encostado no elenco ali, sexta opção, às vezes nem ia pro banco de reservas, descia pro sub-20, o Vitão teve uma ascensão meteórica aqui.
17: E isso aí é um problema que no Papo de Craque a gente questiona, tanto na primeira quanto segunda edição, a gente questiona das duas equipes que precisam fazer um melhor trabalho com a base. O pessoal está devendo um trabalho melhor com a base. Chegou muita gente da base agora, chegou, mas ainda precisa melhorar mais ainda isso, até por conta das mudanças que vem aí da CBF. A CBF vai diminuir o número de jogadores estrangeiros, chegando a 5 lá para 2030. Em compensação, os jogadores da base vai crescer esse número total no elenco para 25. Então, gente, tem que trabalhar a base. É onde vem dinheiro, é onde surgem talentos, é um jogador que chega mais barato, em geral chega com muito mais vontade. O que vocês enxergam aí que é dificuldade para poder ter um melhor trabalho na base, que para mim é generalizado aí?
0: Eu acho que a base, ela já vem desconstruída há algum tempo, né? Que a gente não vê jogadores sendo revelados. Eu acho que a necessidade que agora o Galo teve de colocar, principalmente o Vitão, que é um grande destaque, foi necessário. E ele começou a enxergar isso, né? Tanto é que está dando mais oportunidades para o Pacini, para o Cissé, enfim, para a garotada que está subindo. Isso é muito importante, você colocou, são as joias, é o futuro do clube, né? A grana tá curta, a gente sabe que o futebol brasileiro tá ali, né? Num aperto danado, ainda mais agora com a saída das bets, o dinheiro vai diminuir mais ainda e o clube precisa realmente investir pesado na categoria de base.
17: Perfeito.
4: Mas aí o problema, Paulo, é esse. Como você vai botar o jogador da base se você contrata uns caras aí ganhando não sei quanto? Aí se você bota o moleque vai mal, o torcedor xinga, aí o treinador é burro, é não sei o quê. Se você coloca o outro lá, o que foi contratado, aí o cara não rende, quer dizer, agora, com todo respeito, contratar por contratar não adianta, cara. Você Sim. tem que investir certo. O Gão falou, será que o scout é escutado? O problema é que hoje no futebol, com todo respeito, quem trabalha lá tal, virou muito, tem muito cargo, cara. Diretor de futebol, assessor, não sei o que. Na nossa época, meu filho, era o supervisor. Eu fui ter diretor de futebol só em 96, que foi o Moraes. Entendeu? Quem contratava era o treinador, o presidente, o treinador falava, eu quero aquele jogador. Vinha, entendeu? Aí agora o cara, o scout analisou aquele cara, mas eu como treinador eu não gosto dele. E aí? Aí vai prevalecer a palavra de quem? A minha ou a dele? Exato. Vai contratar ele, mas não vai jogar comigo. Entendeu?
17: Isso aí é um grande problema. Tem que vir junto, tem que vir junto com o treinador.
6: E Alex, dentro disso aí a gente pode destacar, eu não sei muito bem como é que funciona o lado do Cruzeiro, mas o Galo eu posso falar. A cultura, tem que ter uma união entre dentro do Atlético mesmo e a torcida. Porque o processo para mexer com o menino da base é um processo de paciência. O Vitão vai errar, ele é um menino novo, ele vai cometer erros muitas vezes ali, igual o erro do Cissé contra o Ceará, que ele entregou uma expulsão ali para um pênalti, e a torcida tem que saber lidar com isso. A partir do momento que você sabe lidar com isso, o futuro do Galo em relação à base tende a ser brilhante. Tem os diamantes dentro da nossa base, que é coisa de maluco. Tô falando de Veneno, tô falando de Mosquito, tô falando do Riquelme e de muitos mais. Então tem que ter essa paciência para lidar com o pessoal da base. E mais do que isso, tem que ter um trabalho de um técnico que entenda a base e que permaneça lá por muito tempo. Porque se o Barba sai hoje e entra outro cara, ele não vai saber o que está acontecendo lá dentro. Com o Sub-20, Perfeito. Com o Sub-17, com o Sub-15. Então é bem mais difícil do que parece.
17: Sim. Vamos fazer o seguinte. Ô Botelho, Giovana, um minutinho para vocês. Chega aí rapidão. Tem informação para gente?
19: É isso, Alex. Amanhã, hein? Coletiva de apresentação do Paulinho pediu para chegar mais cedo. E parabéns, TMC. Um ano. Felicidades. A bola é sua, Giovana.
20: E por aqui, amanhã é dia de Copa Sul-Americana. O Galo é o único clube mineiro que está em uma competição continental. Vai enfrentar amanhã Montevideo City Torque. Parabéns, TMC. É um prazer estar com vocês durante esse todo ano.
17: Perfeito. Agradecer a nossa mesa, agradecer todo mundo que passou por aqui. O Gão, muitíssimo obrigado pela presença aqui, meu caro. Obrigado de montão.
1: Valeu, pessoal. Valeu. Feliz um ano, TMC. Tamo junto.
17: Nonato, muitíssimo obrigado. Valeu. Grande abraço pra você, meu caro.
4: Um abraço. Valeu, TMC.
17: Paulo Roberto Prestes, aquele abraço.
21: Valeu. Abração.
17: Fael, sucesso.
22: Abraço, Tomo. Pix pra ajudar a pagar o cachê do Savel, tá aqui na legenda. Contribua. Abraço.
17: Beleza.
22: Parabéns, TMC.
17: Savel, por aqui. Tamo abraço junto, pra você,
1: faz
17: meu
1: o
17: cara.
1: Pix mesmo.
17: Marcos Henrique, aquele abraço.
23: Tamo junto, abração.
17: Toda a equipe TMC, muitíssimo obrigado pela audiência, pela companhia, pelo trabalho. Você, ouvinte, você que tá por aí, você que tá com a gente, você faz toda a diferença aqui. Que venham mais muitos e muitos anos de história na TMC. Quem escuta sabe. Grande abraço para vocês. Agora tem sobremesa, tem Papo de Craque, segunda edição, a partir das 6 da tarde. Valeu! Para.

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0: do Papo de Craque, ó. A resenha e o bom humor vão continuar aqui no Sobremesa. E hoje nós vamos celebrar juntos um ano da TMC, né, Batista?
1: Opa, claro! Parabéns, TMC! 12 meses de muito sucesso, ó. E como estamos falando de parabéns, festa de aniversário, na enquete de hoje eu vou querer saber qual o pior presente que você já ganhou na sua vida, Mini Ruth.
2: É isso aí, é claro que vai ter muita notícia, informação. E ó, a Luana Piovani expôs mais uma pessoa, vamos saber de tudo e muito mais nesse lindo aniversário da TMC.
0: Vai começar o Sobremesa, então, Cuca, solta a vinheta.
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0: Caro ouvinte que nos ouve com o seu ouvido, começa agora o Sobremesa, o seu programa favorito, o nosso programinha até meu Deus. Hoje tá muito especial. Juntos vamos celebrar o primeiro ano de vida da TMC. Sim, dia 13 de outubro é o dia do aniversário TMC. E ó, já tem enquete especial pra você participar, né, Batista?
1: Tem enquete, ó, quero ver todo mundo dando parabéns lá no TMC News BR, que é o nosso Focus de ação.
0: Focus, ó, coisa linda.
1: Ó, TMC News BR no nosso YouTube, deixa a sua mensagem de parabéns, se inscreve no canal, é o presente que você pode dar hoje pra TMC, deixa o like e ativa o sininho, que aí quando o programa Sobremesa entrar no ar, você fica sabendo, aí você sai do YouTube, você desliga, entendeu? Que é uma boa maneira de você escapar dessa porcaria. E o nosso WhatsApp é o 11 972 21 1001. E a pergunta de hoje, eu quero saber, aniversário. Hoje é aniversário da TMC, quem deu o bolo foi o convidado que não veio mais uma vez, né? Mas eu quero saber qual o pior presente que você já ganhou na vida, Lucas Salles.
0: Eu acredito que tenha sido um filme que não era pra mim, obviamente. Eu era criança e quiseram me sacanear.
1: Emanuele.
0: Não.
2: Ai, era um filme adulto. Um bom filme.
0: Era um filme de princesa. Só que eu sou tão educado que na hora eu peguei aquele presente e falei: poxa, muito obrigado, eu adorei. E aí a pessoa que foi me presentear, foi fazer essa brincadeira, disse: não, peraí, é brincadeira. O filme, na verdade, esse aqui. Lembra quando a gente gravava VHS? Eu cheguei a ganhar. E aí eu levei um presentão.
2: Qual princesa que era?
0: Era Barbie, princesa Barbie.
2: Se fosse Rei Leão, você ia gostar, né?
0: Eu amo Rei Leão.
2: É, parece o Pumba mesmo.
0: Mas vai, menino, vai!
2: Mas o pior presente que eu já recebi, eu odiava receber meia e calcinha. Todo Natal minha avó me dava isso. Mas hoje em dia que eu sou adulta, eu gosto.
0: É uma delícia.
2: Mas o pior presente que eu já recebi foi chifre, né, gente?
0: Chifre.
2: É. Quem te chifrou, já fui chifrada em pleno aniversário.
0: Ah, é mesmo? Peraí. Ô, Cuca, põe música triste. Conta melhor essa história aí, vai.
2: É sério. Eu achei que a pessoa ia jantar comigo em pleno aniversário. E aí a pessoa sumiu. E aí depois eu descobri que estava com outra.
0: Ah, é? Quanto tempo vocês estavam juntos?
2: A gente estava junto já tinha um ano e meio.
0: Qual era o nome dele, menino Rodinho?
2: Ah, não posso falar, né? Eu não sou a Luana Piovani pra ficar expondo as pessoas.
0: É o primeiro nome só, vai, menino Rodinho. A gente quer saber.
2: Vamos chamar ele de Zezinho.
0: Zezinho e você namoravam há 11 meses.
2: É.
0: Um ano e meio. Um ano e meio juntos, aí no dia do seu aniversário, ele te meteu o chifre.
2: Foi.
0: Com quem, Mini Ruti?
2: Foi com uma pessoa que parecia muito comigo, inclusive.
0: Mas por que ele foi trair, então, se a mulher parecia com você?
2: Eu acho que ela era mais legal, né? Ou ela fazia coisas que eu não fazia.
1: Que não é também muito difícil ser mais legal que você. Então... Agora, Mini Ruti, você tem que pensar pelo seguinte... Né? A gente tem que analisar da seguinte maneira: isso não foi o pior presente. Não. Essa pessoa não te merecia. Isso foi o melhor presente que você já deu.
2: Obrigada.
1: Porque essa pessoa ter saído da sua vida foi uma dádiva.
0: É verdade, tá vendo?
1: Eu ganhei uma vez, né? Eu ganhei uma vez um amigo secreto de uma rádio que eu trabalhei, eu ganhei uma gravata.
0: Ai, que
1: alguém já me viu de gravata nesse quase um ano de TMC?
0: Nunca na minha vida.
1: Acho que a última vez e a única que eu usei gravata foi no meu primeiro casamento em 1996.
2: É que você é um senhor, um rebelde.
1: O cara me deu uma gravata. Uma gravata vendo uma caixinha. E era de uma marca ainda.
5: Era caro ou não?
1: Não, era porcaria. Mequetrefe.
5: Que horrível, olha. Tá vendo? Então, você que tá ouvindo a gente no fone de ouvido, no rádio do carro, ou até mesmo no computador, ou quem sabe através do aplicativo da TMC, você pode participar mandando pra gente qual foi o pior presente que você já recebeu.
1: Exato. Ô Lucas, e amanhã, hoje nós estamos aqui no estúdio, e amanhã pra você que é de São Paulo, você que acompanha a TMC pelo 100,1, você de São Paulo, amanhã o Sobremesa e também o Papo de Craque que vem antes, nós estaremos no Mercadão Municipal ao vivo.
2: Que legal! Demais.
1: O programa Sobremesa amanhã será ao vivo do Mercadão, que tem o melhor sanduíche de mortandela do Brasil. E depois do programa, eu, Lucas Salles e Mini Ruth faremos uma tarde de autógrafos.
5: Olha, ao vivo a gente sempre faz o programa. Inclusive, feriado a gente vem e trabalha. Agora, pela primeira vez, nós sairemos do estúdio da TMC e iremos de encontro ao povo. Então, amanhã, edição de colecionador do Sobremesa, lá no Mercadão.
2: Vai ser muito legal,
5: hein? De São Paulo. Você que mora em São Paulo, vai lá nos visitar. Quem sabe você não gosta de mim? Vai lá me dar um soco na cara.
1: E você não sabe o que eu fiz.
5: Que
1: os apresentadores da casa, mas eles vão, é só amanhã que eu posso contar.
5: Que, não, não, dá um spoiler.
1: Não, não posso dar spoiler, não posso. É porque é aniversário da TMC. Eu fiz um negócio aí com alguns apresentadores. Ô,
5: Batista.
1: Mas amanhã vocês vão ficar sabendo.
2: Por isso que eu dei bom dia, boa tarde pra Maiara, ela nem respondeu hoje.
5: Cara, tem um pessoal que já não vai com a nossa cara aqui na TMC. Se o Batista
1: sem
5: continuar
1: spoilers.
5: Fazendo isso...
1: Sem spoiler, só deixa no ar.
5: É isso.
1: Deixa no ar.
5: Vamos lá, vamos pro nosso...
1: Teve apresentador me mandando mensagem hoje 7 horas da manhã.
2: Nossa senhora.
5: Mas é o seguinte, a gente já fez a nossa enquete do dia, já fizemos o convidado, já fizemos o convite pra você participar. E agora eu quero saber o que é que o pessoal tá achando da TMC nesse um ano, 365 dias.
1: Por Olha o que estão falando aqui de mim aqui, ó.
5: Quê?
1: Ó.
5: Olha, pra você que tá ouvindo a gente... O Batista preparou uma surpresa. Sim. Amanhã você vai ouvir. Mas só me diz uma coisa. O pessoal agora tá interessado em casa. Que surpresa é essa? Você deu um presente pra alguém?
1: Não.
5: Você foi pedir presente pra alguém?
1: Não, fui pedir uma mensagem
5: pros
1: apresentadores da casa.
5: Da TMC.
1: Ó,
5: nós temos o Rodrigo Alvarez, temos o Benja, nós temos a Joana Trepto.
1: O Camilo do Esporte, muita gente. Não posso falar.
5: Já sei. Ele foi pedir dinheiro, ele foi passar o chapéu, é isso que você foi fazer?
1: Amanhã, no Sobremesa Especial direto do Mercadão Municipal.
5: Amanhã a gente vai descobrir.
1: São Paulo.
2: E se eu não falar direito amanhã, que eu vou estar cheia de fruta na boca.
5: Então é o seguinte, vou continuar aqui. Eu quero saber o que é que as pessoas estão achando da TMC. Completamos hoje 365 dias, uma volta ao sol, fazendo primaveras, essa rádio tão incrível que já faz parte da sua vida e principalmente da nossa. Então, muito obrigado por você que nos ouve ser o nosso presente. Mas a gente quer saber o que é que você tá achando da gente. Por isso, nós selecionamos mensagens do pessoal dizendo o que eles acham da TMC.
1: Opa, claro, olha só. É o serviço de atendimento ao ouvinte.
5: Boa, vamos
1: aqui
5: lá.
1: Do Sobremesa. Ainda bem que a gente perguntou só da TMC e não de Sobremesa. Tem a primeira aqui, ó, @tialúcia78. Tia Lúcia, não teve uma tia Lúcia que teve na Copa uma vez?
5: A eu acho
1: Lúcia,
5: que sim.
1: Que foi. Mandou uma mensagem pro Parreira.
5: Foi, é verdade.
1: Que ele leu uma carta da tia Lúcia.
5: Caramba,
1: ó,
5: é verdade.
1: Mas essa aqui é outra. Ela diz, desde que acordo eu tô na TMC, ouço jornalismo, ouço tudo, até as fofocas do Conta Comigo.
5: Olha que legal.
1: Beijãos, beijão do Taboão pra vocês. Taboão da Serra, São Paulo, a tia Lúcia.
5: Tá vendo? Beijo, tia Lúcia.
1: Desde do 360 até o Conta Comigo.
5: Todo o dia inteiro, que demais.
2: Beijo, tia Lúcia.
1: E aí, Mini, qual o programa que você mais gosta da TMC?
2: É o Sobremesa.
1: Não, mas não conta.
2: A gente tem que se amar em primeiro lugar, né?
5: É verdade. Em segundo lugar?
2: Em segundo lugar, eu gosto muito do Papo de Craque. Primeira edição. Eu adoro os meninos.
5: Que ótimo.
2: É. Bom, mas... Eu gosto do Conta Comigo também, acho muito maneiro. Parabéns, ah, Lucas.
5: Parabéns à TMC. Eu sou apenas um membro dessa incrível empresa.
2: Assim, tem alguns que eu não escuto, que é muito cedo, né?
5: Tá.
2: Da Entendi. Joana, por exemplo.
5: E os comentários, o que é que o pessoal está achando da TMC em comemoração a este primeiro ano de vida, Mini Ruth?
2: Arroba Caio _ Trindade, ele mandou, a TMC faz parte do dia. Eu chego em casa estressado do trabalho e ponho na TMC. Aí eu fico estressado de novo ouvindo o Calil.
1: Calil é bravo, mas o Calil é bom nos comentários, cara. Calil é bom. Arroba Pires _ Tadeu 02. Por que que os caras inventam esses nomes difíceis, viu? Mini Ruth, queria ouvir essa sua vozinha no meu pé do ouvido. Vem quando pra Brasília,
2: hein? Ai, eu já vou, bebê.
1: É? Fala aí, Tadeu.
2: Ai, Tadeu.
5: Vai, Mini Ruth, leia um outro comentário que eu tô vendo, inclusive, comentários aqui no nosso canal no YouTube, hein?
1: Manda
5: o pessoal
1: aí,
5: tá mandando
1: então,
5: agora
1: manda
5: também.
1: Aí.
5: Vou ler aqui um comentário muito legal do Bin Laden de Osasco. Um ano de muita audiência com o Javali. Obrigado, valeu. O Javali, eu acho que sou eu. Muito bom. O André Colli 7591 comentou assim: poxa, o único que não gosta de sobremesa é o Leleco. Bom, você que ouve a gente sabe de quem eu tô falando. É o faz tudo da TMC, que vem aqui dar os seus pitacos no quadro Pitaco do Leleco. E o Edu Esteves, pega a visão, comentou assim: Big Ruth. É uma brincadeira com o nome Mini Ruth. Olha aí, você tá vendo? Ela tá um avião. Mas ao vivo tá parecendo mais um Fusca.
2: Que esses isso?
5: São os comentários.
1: Que mais aí, Mini Ruth?
2: Olha, também tem arroba Katia Guanabara RH. A Mini Ruth tem cara daquela irmã mais nova que fica caguetando os irmãos pros pais. Ou ela fica fazendo isso com o Batista. Não gostei.
5: Você
2: não gostei.
5: Fazia isso?
2: Eu não fazia isso.
5: Não?
2: Não.
5: Você
2: não?
5: Tinha irmãos? Você tem irmãos?
2: Eu tenho um primo que é considerado meu irmão. E aí eu brigava bastante com ele. Mas eu não caguetava, senão ia sobrar pra mim. Porque eu que era maldosa. Né?
5: Até porque X9, complete a frase...
2: Não sei.
5: Morre cedo. Cagueta morre cedo.
1: Olha só, Batista. Ó, tem mais um aqui. Vai respondendo aí também qual o pior presente que você já ganhou na tua vida pelo 11972211001, que é a nossa enquete de hoje, tá bom? Tem um arroba. Eu queria saber o que que leva um cidadão a botar um arroba desse.
5: Arroba
1: Marcos do Almoço. Nunca vi isso na minha
5: vida.
1: Valeu,
5: Marcos.
1: Sempre tô com vocês depois do meu almoço. Aí, tá vendo? Eu gosto muito dessa bagunça boa.
2: Olha só.
1: Marcos do Almoço.
5: Muito bom.
2: Por que você não faz o arroba Batista do Sobremesa?
5: Isso é bom.
1: Pode ser.
5: Agora, parou tudo.
1: Será que ele tem outro pra arroba Marcos do Jantar?
5: São vários perfis que ele vai usando. Agora, para tudo. Para tudo porque a TMC é international. Nós já recebemos um comentário agora do YouTube.
2: Qual?
5: De um ouvinte internacional.
1: De onde?
5: É o William Motto da Costa 1999. Opa, boa tarde. Estou aqui na Carolina do Sul, nos Estados Unidos. Começo ouvindo o Start, depois o 360, o Paulista, Papo de Craque, Sobremesa, depois o meu favorito é o Link e termino no Papo de Craque Segundo Tempo. Muito obrigado por acompanhar a gente aí nos Estados Unidos, na Carolina do Sul. Obrigado.
2: Olha.
5: A TMC é internacional, tá vendo? Um abraço para todos que estão ouvindo a gente através das cidades de Brasília, que é o 100,1, Rio de Janeiro, 101,3, também Curitiba, 100,3 e também Belo Horizonte, 88,7, Recife, 92,7 e São Paulo, 100,1. Muito obrigado, nós estamos sempre aqui para vocês e com vocês.
2: Ó, mandaram mais mensagem
1: manda.
2: Aqui. O arroba Renato Barbosa 78 mandou o seguinte: o Batista é o único ser humano que corta o cabelo e a cabeça fica maior. Um abraço pra vocês.
5: Muito bom, bom, adorei esse comentário, obrigado, hein? Valeu.
2: Valeu o quê? Tá falando do Batista.
5: Eu sei, eu estou agradecendo o presente. Foi uma boa piada, foi uma boa piadinha.
1: Não vi graça nenhuma.
5: Vai, Batista.
1: Não vi graça nenhuma.
5: Se preparem, porque amanhã faremos o programa Sobremesa ao Vivo diretamente no Mercadão. O que você vai aprontar com a Mini Ruth amanhã?
1: Não sei. Eu quero... Vai lá, Renato, amanhã no Mercadão falar isso na minha cara. Vai lá, vai lá.
5: O Mercadão é um lugar muito tradicional de São Paulo, onde as pessoas vendem comidas, temperos, lanches, inclusive...
1: Frutas.
5: É uma
1: fruta
5: delícia.
1: Fruta barata. Tem muita fruta barata.
5: É lá que tem o famoso sanduíche de mortadela. Todo mundo conhece. Ó, se você não sabe, coloca aí no Google sanduíche de mortadela São Paulo. Você vai ver que é um sanduichão.
1: Lembra?
5: Duas fatias de pão francês.
2: Eu nunca fui, sabia?
5: Você nunca comeu?
2: Não, eu nunca fui no Mercadão. Vai ser a primeira vez que eu vou.
1: São 400 gramas de mortadela naquele sanduíche.
5: Coisa.
1: Sabia?
5: É muita coisa. Quase meio quilo.
1: E quem assistia a novela, tinha uma novela que tinha lá a barraca do Juca.
5: Muitas
1: a
5: novelas.
1: A barraca do Juca que fazia lá o negócio.
5: Muito, era o Tony Ramos. Era o Tony Ramos, o personagem Juca. Famosérrimo, Mercadão de São Paulo. Assim como no Rio também tem o Mercadão, em Curitiba, em Brasília, nós selecionamos o Mercadão de São Paulo para fazer o Sobremesa edição especial amanhã.
2: Dá para fazer até aquele negócio que tá rolando em rede social?
5: Qual?
2: Né? O pessoal tem feito story e falando assim, ó, a partir das duas estarei lá no Mercadão. Quem quiser me pegar na porrada, tô lá. É. Já, ó, faz isso amanhã, Batista.
1: Vou fazer.
5: Vai fazer pra quê? Vai que a pessoa vai de verdade, Mini Ruth. Vou apanhar no meio do programa.
2: Ai, seria bom o Batista tomar uns peteleco.
5: Vamos voltar pros comentários. Vai, Batista.
1: Arroba Renato Barbosa. Ah, não, esse aqui foi o que acabou de falar. É o arroba Carlos Eduardo RJ. Rio de Janeiro na área. Mini Ruth, me nota. Faço questão de ver o programa pelo YouTube só pra olhar pra você.
2: Um beijo pra você.
5: Eu tô vendo muitos comentários elogiando a Mini Ruth e poucos para mim e para o Batista. Que eu estou funcionando.
1: Críticas,
5: tá muito bem.
2: É que eu sou a diva daqui, eu vou fazer o que, né, gente?
5: Mas no nosso YouTube, ó, arroba TMC NewsBR, onde você pode mandar pro seu amigo que mora fora, lá no exterior, acompanhar a programação da TMC. Nós temos aqui um comentário muito legal da Luana Pistori. Ela disse assim: parabéns, TMC, esse talk, esse programa é um dos meus favoritos, vivo rádio. Obrigado, Luana, um beijo pra você, que também é radialista e acompanha a gente. Um beijo, Luana Pistori, muito sucesso pra você.
2: Olha só, arroba Ana Clara SP, ela colocou o seguinte: vocês são top, até quando alguns convidados são chatos, vocês salvam o programa.
1: Porra, obrigado.
2: Isso é legal, hein?
1: E quando não vem também.
5: A gente rende.
1: A lista dos convidados que deram furo com a gente, vem, é quando? É amanhã? É amanhã que nós vamos divulgar?
2: A gente podia expor também,
1: acho. É, amanhã nós vamos divulgar a lista de todos os convidados que foram convidados e não aceitaram, tá? E também vamos falar aqueles que falaram que vinha e na última hora não vieram.
5: Gente, para com isso.
2: Inventaram dor de barriga.
5: Vocês não vão fazer isso. Vocês não vão colocar o nome. Não pode fazer isso. Isso é falta de educação.
1: Assessoria,
5: essas
1: coisas.
5: Não. Aí depois fica difícil da gente convidar os famosos.
1: Não, não
5: vou fazer.
1: Depois, ó, vai chegar um dia que vocês irão implorar pra vir ao Sobremesa. E sabe o que nós falaremos? Pode vir.
5: Então amanhã, Batista vai dar a lista dos convidados que deram bolo pra gente.
1: Sim.
5: Vamos lá. Vai, Batista, mais um comentário aí.
1: Demais. Estão pedindo o quê? O Chato GPT? Deve ser o Mário Leão lá do comercial. É o único que gosta.
5: Que legal.
1: É o único que gosta do Chato.
2: Mas você pediu, né? Vamos chamar. Nossa inteligência.
1: Interrompemos a nossa programação para a realização de mais um quadro sensacional no programa Sobremesa.
5: É hora do Chato GPT. Ó, o que eu vou fazer? Vou fazer uma pergunta para o Chat GPT. Sabe o chat que você fica tirando dúvidas? Vou fazer uma pergunta pra ele. Depois, vou fazer a mesma pergunta para o Chato GPT. Você vai ver a diferença. Vamos lá. Chat GPT. Como eu faço pra entender melhor política?
6: Em primeiro lugar, boa tarde. Comece ouvindo, lendo e perguntando sem medo. Entender política também é um jeito de cuidar do futuro.
5: Nossa. Ok, vamos agora para outro ponto de vista. Chato GPT. Como eu faço para entender melhor política?
1: Bom, entendendo ou não entendendo, você vai acabar se lascando. Né? Então é melhor você deixar para lá, né?
5: Mais uma! Vamos para mais uma. Chat GPT. Qual é a diferença entre esquerda e direita?
6: São jeitos diferentes de enxergar o caminho. Mas o importante é entender os dois lados antes de escolher o seu.
5: Bom, Chato GPT. Qual é a diferença entre esquerda e direita?
1: Se tem diferença, eu não sei. Mas com certeza os dois vão botar no seu centrão.
5: Esse foi o Chato GPT! Sensacional. Olha, daqui a pouquinho você também vai ter o quadro de notícias. E nós vamos falar sobre a notícia que chegou chegando.
2: É babado, hein? Falando em política, não sei se vocês viram.
1: Teve que se explicar aí, né?
2: Daqui a pouco a gente vai falar de Luan Santana, talvez apoiando um dos lados.
5: Peraí, é aquela foto que viralizou.

0: ver se vai ter festa de um ano depois pro sobremesa.
1: Só Batista, ninguém gosta da gente aqui, Batista. O que, que vão fazer?
0: Eu quero saber se vai ter bolo.
1: Quem que gosta?
2: Não gostam de vocês, de mim. Eles
1: eu quero
2: gostam.
1: Cheesecake. Eu já sei de uma coisa. Eu não sei se o pessoal da TMC gosta do sobremesa. Mas o Natan, que mandou mensagem pra gente no YouTube, gosta. Ele disse assim: oi, eu sou o Natan e tenho 12 anos. Estou usando o celular do meu pai porque ele está dirigindo. Ele escuta todos os dias a TMC, principalmente o Sobremesa e o Link TMC. Ele é fã do Tomás Rafael. Parabéns!
0: Olá, Natan, muito obrigado.
1: Valeu, fala pro papai que, assim... É, tem programas melhores na grade, mas que bom que ele gosta de sobremesa.
0: É, como chama o menino?
1: Natan.
0: O Natan, faz o seguinte, Natal tá chegando, pede um iPhone 18 pro seu pai.
1: Exatamente.
0: Tá?
1: Boa. Boa, Natan. É. Um, dois, três, iPhone.
0: Pede pro seu pai.
1: Mas assim, pede pra ele pedir pro Papai Noel.
0: Sim.
1: Aí ele fala, tem que ver. Você fala assim, pai, quem vai comprar o Papai Noel?
2: É, exato.
1: Não é você.
2: Eu fui um bom menino esse ano. Foi.
1: Então você estuda, faça tudo direitinho, pra no final do ano você ganhar o iPhone 18 Pro Max.
2: É, e agora seu pai vai começar a gostar só do Link, mas é isso aí.
0: O arroba, Natan, Papai Noel não existe, hein?
1: Cara, Batista,
0: para, é mentira do Batista.
1: Arroba, vai lá pra você ver.
0: Vai. Arroba Ana Clara SP, vai no shopping e puxa a barba.
1: Você para, Batista, vai.
0: É, vocês são top, até quando alguns convidados são chatos, vocês salvam o programa.
1: Ah, que bonitinho.
0: Isso me levantou uma questão. Qual foi? Teve algum convidado que você achou muito chato?
1: Ah, todos. Mentira.
2: Nossa, que isso.
1: Mentira.
0: Quem foi o melhor convidado que já passou
1: pelo Léo Jaime.
0: Eu gostei.
1: Léo Jaime, nós chamamos, tá? E eu duvidava que você escutava o sobremesa.
0: Mas
1: eu
0: ouvi mesmo.
2: É verdade.
1: Ele chegou aqui falando, não, eu ouço vocês, a gente. Aham, tá bom, vai. Tá falando isso só pra ficar bem na fita. E não, ele manda mensagem, inclusive, pro pessoal do Papo de Crack do Rio de Janeiro.
0: Sim.
1: Ele manda mensagem no WhatsApp pra falar, manda áudio reclamando do time dele. E ele comenta que ouve sobremesa. Então, Léo Jaime...
0: Um beijo, querido. Chegou aqui, eu falei, já. O dia que ele chegou aqui, ele falou, já sei qual é a primeira pergunta que você vai fazer. Lembra que ele já respondeu.
1: E a gente pensou, ele viu o programa de ontem. É fácil, já sabe. Ele respondeu mesmo.
0: Beijão. Amanhã, onde estaremos, Lucas Salles e Mino Ruti, por gentileza?
2: Mercadão
1: em São aqui Paulo. Estaremos lá pra fazer um programa ao vivo especial, né, Mini?
2: É verdade, eu pretendo provar frutinhas lá, porque eu nunca fui, de verdade, deve ser muito legal. E pra você que nunca viu o Mercadão, você vai poder acompanhar.
0: E é uma obra arquitetônica belíssima, né?
1: O
0: Mercado Municipal de
1: São Paulo. É um dos pontos mais interessantes de São Paulo, um dos pontos turísticos mais bonitos. E recebemos, amigos, um superchat!
0: Opa!
1: Olha, nunca reclamem da TMC, porque o Sobremesa, ele dá dinheiro, tá bom?
0: Eu acho que é o único programa.
1: É o único programa.
2: Mandem superchat pra gente, @TMCNewsBR lá no YouTube.
1: É o Hamilton da Vila Leopoldina, dando boa tarde para todos. Parabéns, TMC, pelo aniversário. Vocês são nota mil. Obrigado por alegrar as minhas tardes. Mini Ruth, você é muito linda. Olha, não é a primeira vez que o Hamilton diz isso. Você daria uma chance para o Milton?
2: Ah, dependendo,
0: Quanto foi o superchat?
1: Foi R$5.
0: Eu não daria não, meu Deus. Se eu fosse você.
2: Mas você não sabe qual Milton que ele é e se ele é daquele do helicóptero. Eu adoraria andar de helicóptero.
0: Se tivesse mandado um cinquentão, pelo menos.
1: Cara, eu sei que o Hamilton de Ferreira, ele não é o Hamilton do helicóptero, porque o Hamilton do helicóptero já veio no nosso programa.
0: Já veio no nosso programa.
1: Já veio.
0: Eu desafio alguém agora a mandar R$100 no superchat.
1: Que isso? Batista.
2: O que você vai fazer se alguém mandar R$100?
0: Eu desafio alguém a mandar R$100 no superchat.
1: Que isso, Batista, não.
2: Você tem que plantar bananeira, eu acho.
1: Mas pra que você quer?
0: Em homenagem a um ano, pra gente sair e comprar um bolo aqui pra nós do sobremesa.
2: Justo!
1: Bem pensado.
0: Tá?
1: Quem é que vai fazer a boa?
0: R$100 eu desafio você aí no TMC News BR, no YouTube da TMC, a mandar R$100 no superchat. E você pode pedir aí o que você quiser, dentro de que, desde que...
2: Desafios?
0: Fique estabelecido o bom senso.
2: Desafios?
1: A gente tá lendo aqui os comentários em comemoração um ano da TMC e veio uma pergunta muito boa. O Agnaldo Vieira, tracinho CL2, disse assim, queria tirar uma dúvida. Mini Ruth, por que Mini Ruth?
2: Tem que perguntar pro Batista, porque foi ele que me apelidou como Mini Ruth há 15 anos atrás.
0: Não, então, mas Batista... isso aí não interessa. É porque tinha uma mulher que chamava Ruth, como ela é pequenininha, ela virou a Mini Ruth porque ela é muito parecida.
2: Eu gosto de contar a história de que eu sou a versão boa da minha irmã gêmea Raquel.
1: Faz sentido também. Seria uma boa brincadeira. Muito bom.

0: E olha, já responderam aqui dizendo quem é o melhor convidado.
1: Quem?
0: A Val Pacheco 4364 disse: pra mim o melhor convidado foi o Alexandre Frota. Esse nos deu problema, tá? Só queria dizer.
2: Eu adorei.
0: Essa é, adorou que você não teve que ir na Polícia Federal, né?
2: Mas aí o problema é teu, mas eu adorei o Frota, é muito legal.
1: Falcão foi bom também.
0: Falcão foi muito bom, Falcão. Queridíssimo. Posso dizer então, convidado, que eu achei que ia ser um pé no saco e foi um amor?
2: Ah, eu tenho um pra falar também.
0: Então fale você
1: primeiro.
0: O Falcão
1: primeiro. Achei que ia ser meio mala.
0: Eu também achei. Eu ia falar dele.
2: Sério?
0: Eu juro por Deus. Nós recebemos aqui no Sobremesa o Falcão, que foi vocalista do grupo Rapa, fez o maior sucesso, tá em carreira solo, fazendo shows pelo Brasil. E quando eu vi que ele ia ser o nosso convidado, eu jurava que ele ia ser meio chatinho.
2: Cara, eu achava estrela. Que ele ia ser maravilhoso, mas um que eu fiquei surpresa foi o Paulo Ricardo.
0: Ah, faz sentido. O Paulo é meio
1: gente
0: meio
1: boa. Na
0: dele, né?
2: Não, ele é muito gente boa. Ele é muito gente boa.
0: Paulo Ricardo. Cara, olha que loucura. Em um ano, menos de um ano, do Sobremesa, mas um ano de TMC, a gente já recebeu Paulo Ricardo, sim, Falcão, Léo Jaime. Cara, só lenda viva do rock, da música, hein?
1: E você sabe que outro dia eu até contei essa história, eu não sei se vai sair no site aí da TMC, que me perguntaram qual foi o momento mais marcante do Sobremesa. E eu falei que foi a entrevista com o Paulo Ricardo, que em 37 anos de rádio, eu sempre tive a vontade de entrevistar o Paulo Ricardo, que era um astro.
0: Ele é.
1: Né? Foi um astro da música, foi um dos maiores rockstars, né? É ainda, né? Mas ele fez um sucesso absurdo. Sim. E eu sempre tive vontade de contar a história que eu contei pra ele, que um amigo meu de infância foi o primeiro baterista do RPM.
0: Não, conta essa história direito, porque eu estava do seu lado.
1: Sim.
0: O Batista chegou com essa história. Ô, Paulo Ricardo, um amigo meu de infância falou que tocou no RPM. É. Aí o Paulo Ricardo falou, qual o nome dele? Aí você deu.
1: Aí eu falei, o nome dele é Narciso. Ele falou, não, mentira.
0: Mentira.
1: Aí eu fiquei com a cara assim e falei, mentira.
0: E aí ele continuou, falou que tem muita gente que sai mentindo, que falou que trabalhou com a gente, mas é tudo mentira.
1: Aí ele falou, o baterista do RPM, o primeiro baterista do RPM foi o Moreno Júnior. Aí eu falei, exatamente isso, Narciso Moreno Júnior. Aí o Paulo Ricardo virou pra mim e falou, depois de 40 anos... graças a você eu descobri que o nome dele é Narciso.
2: Olha isso.
1: Que ele falou que não sabia.
0: Revelações.
1: Não sabia. E depois o Paulo Ricardo, ele anotou no celular dele, porque eu tinha uma fita demo do RPM com a Loira Geladas, que tinha uma, a letra era diferente. E ele não lembrava da letra. Aí ele falou, meu, como que era mesmo a letra? Aí ele anotou. Eu falei, era assim, assim, assim. Ele anotou. Nossa, no bloco de notas.
0: Quer dizer que você, Batista, lembrava a letra lá, a primeira vez, a primeira
1: isso versão. Isso deve ter sido em 1984, por aí.
2: Caramba, nossa, Batista, é muito bom ter sua idade. Você parece um museu.
0: Teremos mais revelações aqui em comemoração um ano da TMC. Então fica com a gente, que depois do break tem mais Sobremesa pra você. Não saia daí.

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1: Caro ouvinte que nos ouve com o seu ouvido, estamos de volta com Sobremesa, o seu programa favorito. Olha, hoje estamos comemorando um ano da TMC. Ué! E você que nos ouve é o nosso convidado especial, então muito obrigado por estar aqui com a gente. Tem muito mais ainda por vir, hein? Vai ser uma semana repleta de comemorações, né, Batistinha?
2: Opa, e amanhã estaremos Sobremesa, né,
1: Mercadão.
2: Exato.
1: Um lugar clássico em São Paulo, bonito, com uma arquitetura linda.
2: Sim.
1: Ó, você já viu ele em novela? Lembra a novela que tinha Mercadão, dos vendedores lá, o Tony Ramos? Cara, vai ter esse Mercadão, vai ter o sanduíche de mortadela,
2: sim,
1: que é um clássico. Eu vou pedir frutas pra gente.
3: Eu
1: frutas
3: quero.
1: Todas bonitinhas.
3: Eu nunca fui, eu não conheço, né? Ele fica no centro de São Paulo? Centro.
1: Exatamente.
2: É pertinho da 25 de março, que é outro ponto muito conhecido pra quem gosta de fazer compras, né? Comprar um monte de coisa, né?
1: Ó, a novela que a gente falou que tinha o Mercadão de São Paulo era a novela Próxima Vítima. Você lembra bem? Se você não viu lá atrás, quando foi, teve a primeira exibição, você viu, não vale a pena ver de novo. A Banca do Juca com Tony Ramos, clássico na TV brasileira, em filmes também.
2: Tem lá na Banca do Juca, eles têm o Bombom de Dubai.
3: Ah, é?
1: Bombom de Dubai?
2: Exatamente, que eles pegam a tâmara, cortam assim e botam morango dentro. Meu Deus do céu. Custa R$118 só o morango. Mas é uma delícia.
1: É muito
2: bom.
1: Delícia.
2: Amanhã
1: é uma delícia. Faremos uma edição especial para comemorarmos juntos um ano da TMC. Coisa boa, hein?
2: E um programa especial, hein? Estaremos repercutindo as principais notícias que passaram por aqui, pelo Sobremesa.
1: Demais!
2: E também pela TMC.
1: Mas
2: porque
1: a
2: TMC é entretenimento, é jornalismo, é esporte, tem tudo pra você.
1: E a gente vai falar de quando nós viramos notícia também, sobre o
2: Sobremesa? Opa, eu acho que vai estar lá também. Viralizamos muito na internet.
1: Oh, não é mesmo? Beijo, Chaline. Beijo, Diguinho.
2: É, o Frota. Cortes com mais de 4 milhões de views no Instagram.
1: Sucesso aqui da TMC. Tudo graças à nossa equipe. Tem uma equipe aqui da TMC que ela é equipe de ouro, juro. Pessoal selecionou os melhores profissionais. Não é não, Mini Ruth?
3: É verdade, cara. Só tem gente boa trabalhando aqui. Desde a galera da redação, da galera da edição, o Leleco que faz tudo.
2: Não.
3: O quê?
2: Mais ou menos, Leleco.
3: Não, Leleco. Ah, não, Leleco, sim.
1: Leleco tá aqui agora, inclusive, amigo.
2: Ele é bom pra fazer o que ele faz, não ficar dando pitaco aqui no programa.
1: O Leleco tá preparando um presente pra amanhã, tá?
2: Ah, é?
1: Tá preparando. Veja bem, ouça aí. Se você quer ganhar um presente amanhã, vá e ouça o Sobremesa. Amanhã você precisa ouvir o Sobremesa, hein?
2: Falando em presente, a nossa enquete de hoje, 11972211001. Quer saber qual o pior presente que você já ganhou na sua vida? Olha aqui, o Carlos Eduardo, ganhei um boné de papelão. Ganhei do meu amigo, certeza que ele roubou o trabalho de artes do filho dele.
3: Nossa!
2: O que é um boné de papelão?
3: Vocês nunca fizeram artes na escola, gente? É. Uma vez eu fiz um chinelo de macarrão pra minha mãe.
2: É?
3: É.
1: Coitada da tua mãe.
2: Que mais aí, Mini Ruth?
3: Olha lá, o Fábio Almeida mandou o seguinte: eu ganhei só uma gola de camisa. Até hoje não sei se era presente ou peça de reposição.
2: Gola de
3: camisa? Só a golinha da camisa.
2: O cara mandou só a gola?
3: É.
1: Que isso, não.
2: Márcia Regina, ela ganhou na festa da empresa uma rapadura. Levar uma rapadura, é um clássico.
1: É um clássico.
2: Né? Mas o problema é que ela deu de presente uma caixa de chocolates suíço.
1: Ah, não. Aí é vacilo. Isso dá raiva, né? Presente de amigo secreto, você gasta uma grana pra receber aquela paçoquinha de R$2. Nada contra a paçoquinha de R$2, mas pelo menos, né?
2: É.
1: Gasta o mesmo valor que você deu, né?
3: Pois é.
2: O que mais, menino?
3: Ricardo Mendes, ele mandou o seguinte: eu ganhei uma caneca com da foto da pessoa que eu namorava, mas a gente tinha terminado naquela semana, ou seja, caneca com a foto do meu ex.
2: Meu Deus. Só pra fechar esse bloco, o João Batista, ele falou que a esposa descobriu que ele tava com prisão de ventre. E a esposa foi lá e comprou pra ele, deu de presente supositórios de glicerina. Ou seja, ele disse: foi o presente mais íntimo que eu já recebi em minha vida.
1: Sensacional. Então manda pra gente qual é o pior presente que você já recebeu. Manda no 011 97221 1001. E ó, daqui a pouquinho a gente vai falar sobre a notícia que chamou a atenção de muita gente. Luan Santana, supostamente, fez aí um gesto favorecendo um candidato à presidência.
2: Olha aqui, a minha amiga Tânia Oliveira, que tá ouvindo o programa, né, no seu carro, ela falou que ela ganhou da ex-sogra dela uma carteira da Hello Kitty. Detalhe que ela tem 40 anos de idade.
3: Ah, mas não faz o menor
1: sentido. Calma!
3: Ele rute, faz o menor gostar, sentido. Gente.
1: Pelo amor de Deus. O que é isso? E ó, também tem gente ouvindo a gente no motorista do Uber. É a Marcela Monteiro, acabou de falar. Vem cá, vocês estão falando muito aí, deixa a Mini Ruth falar. Gostei,
3: tá bom, beijo, Marcela. Obrigada, linda.
1: E no nosso YouTube também não para. Já disseram aqui que o melhor convidado foi a Vanessa Camargo.
3: Babado também. A Vanessa é incrível, gente. Ela... Vanessa é maravilhosa.
1: Ela tá
2: gente uma boa. Linda. Eu achei demais, também, né? Que ela era meio chatinha.
1: Cara, a Vanessa. Gente,
3: é como nada,
1: gente.
3: É
1: muito gente boa, né?
3: Muito.
1: É. O meu canal aqui no YouTube disse que a melhor convidada foi a Chaline. Um beijo, Chaline Grazik. Né, Grazik?
2: E posso dizer um negócio, pelos meus últimos exames, ela não estava totalmente errada.
3: Mentira!
2: Jura por Deus. Porra, então tem que tomar uns remédios aí.
1: Mentira.
2: É verdade.
1: Chaline. É verdade.
3: Por favor, volte.
1: Volta, Chaline. Explica pra gente.
2: É verdade. Menino.
1: A gente tá aqui falando Chaline, volta, comemorando um ano de TMC. O que, que aconteceu com sobremesa nesse um ano? Vai.
3: Só pra resumir, a gente, né, recebeu a Chaline Grazik, que é uma grande vidente deste nosso Brasil. E aí, vindo aqui no programa, ela não gostou de uma situação, porque ela ouviu no nosso querido ponto o diretor brincando sobre as vidências dela, né?
1: Mas em relação ao Batista.
3: Sim. Exato, porque a Chaline virou aqui pro Batista e falou que provavelmente ele teria um AVC, que era pra ele se cuidar. Aí, alguém do nosso ponto brincou falando, nossa, só tragédia.
2: Alguém não, fala o nome, que foi o diretor.
3: O nosso diretor, isso.
2: Por favor.
1: E aí a questão é o seguinte, a Chaline achou que estávamos tirando sarro, zombando a cara dela. Isso nunca aconteceu. Nós nunca fizemos isso com nenhum convidado e nunca faremos. A gente brinca com os convidados, mas sempre numa situação muito educada. Só que ela achou que fosse isso e eu entendi por quê. Sabe por quê? Tem algumas pessoas na internet que ficam reclamando da Chaline, dizendo que ela só fala de tragédia. E ela achou que fosse isso, que a gente estivesse zombando dela. Sim. De que ela só tava falando tragédia em relação ao Batista. Mas não, nunca. Ela tem a sua vidência, a sua crença. E a gente respeita e muito.
2: Exato.
1: E adoraríamos receber de volta pra saber o paradeiro de Batista.
2: Sim, só que Lene Sensitiva veio aqui também, outra vidente, falou que o Lucas vai ser o primeiro a empacotar da
3: bola mesmo.
1: É? Voltei pro Pilates. É? Voltei pro Pilates hoje.
3: Ah, é? Olha!
2: Daqui a pouco tem uma notícia de Pilates.
1: Eu vi
2: no
1: isso.
2: No nosso roteiro. E tem também o negócio do Luan Santana. O que, que é? Você quer negócio de fofoca, Mini Ruth? Ele teve que dar explicação? O que, que é?
3: Ele teve que dar explicação porque saiu uma foto do Luan Santana fazendo
2: um gesto.
3: Um gesto.
2: E aí acharam que
3: ele tava... E a galera acha que ele está apoiando um candidato neste segundo turno por conta dessa foto. A gente vai explicar daqui a pouco, porque o Luan Santana teve que explicar tudo.
1: E enquanto isso, eu vou ler mais um comentário aqui do nosso YouTube, o @TMCNewsBR. O mais um Uber RJ disse assim: vocês fazem o sobremesa, o Lucas faz o conta comigo. E eu quero fazer o fica comigo com a Mini Ruth. Parabéns, TMC. Tá vendo?
3: Olha só, fica comigo.
1: É, olha, você mexe com o coração da audiência, tá?
3: Você viu? Eu vou namorar um ouvinte da TMC.
1: O @ Gabriel Teles 1 escreveu assim: boa tarde, Lucas e Batista. Vocês são legais, mas a Mini Ruth é a grande estrela desse programa. Ele quer, o outro quer fazer o fica comigo.
2: Fica, aí com a Mini Ruth é o zica comigo, não é fica comigo.
3: Vai pra lá, seu mal amado.
1: O José Júnior, 1992, disse: parabéns, sobremesa, parabéns, TMC. O programa de vocês ajuda na autoestima. Tem dias que eu não estou bem. Quando o programa de vocês entra no ar, fica tudo colorido. Muito obrigado, José Júnior. Um beijo pra você, tá bom? Hoje, inclusive, nós íamos receber um convidado pra falar sobre autoestima, sobre a luta, que vai ficar pra um outro dia. Porque hoje a gente quer te ouvir, você, ouvinte. Hoje eu não quero convidado, não.
2: Sim.
1: Hoje eu que mandei ele embora. Falei, não, hoje não.
3: Até
1: hoje eu quero
3: porque
1: falar com o ouvinte.
3: O aniversário é da TMC, mas a TMC não existiria sem você que tá ouvindo. Então, muito obrigada a você que tá ouvindo, independente de onde você esteja. Ó, Um beijo.
1: Muito bom.
3: Todo meu amor.
2: Esse grande projeto de comunicação em todas as plataformas.
1: Multiplataforma.
2: Multiplataforma. Tem TikTok, Instagram, tem tudo quanto é lugar. Daqui a pouco nós estamos fazendo até dancinha no TikTok, nós de sobremesa.
1: É verdade. Por que não? Claro. Afinal de contas, eu a gente sim. vai para uma nova sede.
2: Né?
1: Nós iremos para uma sede para linda, centro, robusta.
2: O centro financeiro é do Brasil, né?
1: É verdade. O coração financeiro do Brasil pulsa na Avenida Paulista. E é pra lá que a gente vai, né, Batista?
2: Exatamente. Oh? Estaremos lá em 4 andares. Quatro andares. A gente solicitou um só pro sobremesa, mas não aceitaram. Não aceitaram. Parece que não colocaram nós nem na planta.
1: Para!
2: Eu tô achando que se bobear, a gente não passa pro Mercadão amanhã. Porque nós não estamos na planta baixa. Fizeram a planta baixa.
1: Fizeram a planta. Colocaram tudo bonitinho. Ó, aqui vai ser um
2: Com start 3D.
1: Nossa, gente, vocês têm que ver a apresentação da nova sede da TMC. Aí... A coisa mais linda, eu juro por Deus. Sim, a coisa mais linda do mundo.
2: E o cara com o tablet mostrando. É. Né, mostrando. Mas
1: vamos
2: tudo.
1: Explicar. Nós fomos até lá. Vamos até a nova sede pra conhecer. E tem um rapaz apresentando com tablet. Ele fala: olha, aqui vai ficar o arquiteto, aqui vai ficar a equipe do Start TMC, que é o primeiro programa, entra às 5 horas da manhã. Você acompanha tudo já no primeiro instante, todas as notícias.
2: Estúdio panorâmico 360.
1: Ah, tal. Lindo! O programa da Joana Treve, do Felipe Bueno. Olha, são 3 horas de programa.
2: Esporte, um andar pro esporte.
1: Um andar só pro esporte. Olha, isso aqui vai ficar. Vão ficar os melhores. Melhores colaboradores, vão ficar os repórteres de campo, os apresentadores, vão vir pessoas de outros estados, das outras sedes da TMC, pra apresentarem aqui também.
3: Que legal!
1: Vai ficar maravilhoso! E o sobremesa?
2: Peraí, o que é isso?
1: Qual o nome? Qual o nome? Sobremesa.
3: É que vocês não viram na sobremesa. Copa, né?
1: Às vezes tava lá. Não, sobremesa não tem, não.
2: Aí ele falou, será que é não? Refeitório? Sobremesa? Não, mas tudo bem. Mas é isso. Mas a TMC nem parece que tem um ano só, né? Esse projeto,
1: é
2: ou
1: verdade,
2: não é?
1: É verdade, é verdade. Né? Engraçado, é isso, né? Tem o primeiro ano de vida, mas parece que são diversos anos. A gente acompanha aqui, quem ama ouvir rádio sabe que é uma delícia acompanhar a TMC. Porque aqui você tem informação, você também tem esporte pra acompanhar o seu time.
3: É verdade.
1: Tem entretenimento, tem uma companhia. Rádio é isso, é pra te fazer companhia. Então, muito obrigado por você nos fazer essa companhia. Sim. Viva esse um ano da TMC, sendo que você é o maior presente.
3: Uhul!
1: E ó, temos mais comentários aqui. Batista, eu queria te dar parabéns.
2: É, por quê?
1: Porque o André disse que um dos melhores convidados foi o Netão Corretor.
2: Netão.
1: E você que trouxe esse convidado.
2: Netão que vende imóvel pra milionário.
1: Ele disse assim, cara. Eu não dava nada, mas foi muito bom.
2: Foi bom demais.
1: Isso foi bom demais também. Muito bom.
2: Contou histórias boas,
1: muito
2: né?
1: Bom. Bom, agora, amigos, já que estamos aqui comemorando o nosso um ano de TMC, que tal trazermos informação com diversão? É hora de dar as notícias, mas de um jeito que só a gente sabe. É hora do...
2: Girinho de Notícias, vai!
3: Valeu pra cá, Lucas e Batista.
2: Oi, muito bom.
3: Patrícia, você, minha filha. Oi.
1: Muito bom. Primeira notícia do dia pra você que está aí, ó, já com seu título em mãos. Dia 25 de outubro vai ter eleição e é claro que a TMC vai acompanhar de perto todo esse evento da maior festa da democracia brasileira. E olha, saiu uma pesquisa. Olha que loucura. Saiu uma pesquisa do Poder Data, também da AIA, que diz que o Lula encosta em Flávio Bolsonaro no segundo turno. O Flávio aparece com 48% e o Lula com 46%. Repetindo, são dados da pesquisa Poder Data e também da AIA. Olha aqui.
3: Olha, segundo essa pesquisa, acho que a gente vai ter um terceiro turno, né?
1: Não, mas a gente descobriu aqui no Sobremesa como resolve, né, Batista?
2: Sim, sim, o candidato se empatar tudo igual em número de votos, o candidato, né, com uma idade mais elevada, o candidato mais velho leva o pleito, leva a faixa, coloca a faixa, né? E tá lá no site da TMC, se você quiser saber mais detalhes dessa pesquisa. O Lucas falou que tá fazendo Pilates.
1: Eu tô, comecei,
3: voltei hoje. Eu fiquei muito feliz que você tá fazendo Pilates. Como que é a sua nova turma de Pilates? É só homens? É com mulheres?
1: Não, eu sou, acredito que eu sou o único homem da minha aula de Pilates,
3: Porque lá nos Estados Unidos tá viralizando as aulas de Pilates apenas para homens.
1: Ué?
3: Pois é, olha Olha que legal. Que
1: estranho.
3: Um grupo de amigos aí acabaram aceitando participar, né, desse grupo de Pilates, que foi formado só por homens, e eles gostaram dessa ideia. Aí eles acabaram montando em Nova York esse grupo chamado Brolates, que é Pilates só para homens. Legal, né?
2: Legal.
3: Diferente.
2: Legal. É porque eu, se eu for fazer Pilates com a mulherada, eu fico com vergonha.
1: Por quê?
2: Porque a mulherada consegue dar umas esticadas, dar umas contorcidas.
1: Eu estico tudo.
2: Eu
3: nossa! Tenho.
1: Eu e Yuri, né, Yuri?
2: A gente estica tudo.
3: Olha como ele é flexível.
2: Eu tenho a mobilidade de um rinoceronte, a minha mobilidade. Nossa, eu sou tudo travado, rapaz.
1: Olha, eu comentei que eu e Yuri... Quem é Yuri? Yuri é o nosso operador de corte, de câmera. Pô, você tá ouvindo a gente, mas saiba que nós também estamos em vídeo. A TMC é multiplataforma, né, Batiginha?
2: Exato.
1: Tamo em tudo que é lugar. Ele acabou de piscar pra você que é pra mostrar que ele tá aqui com a gente.
3: Exato.
1: Yuri adora Pilates, né, Yuri? Fala aí pra mim.
2: Ele gosta de correr.
1: Ele gosta de correr.
3: Ele gosta de correr.
2: Corrida de correr.
1: Tá vendo?
2: Corrida de rua.
1: E o Yuri tá aqui com a gente há um ano. Então, Yuri, um beijo enorme pra você. Esse parabéns da TMC também é pra você, que faz parte da equipe e que faz com que tudo aconteça da melhor maneira.
2: Yuri, rapaz, eu confundi. Eu lembrei o Cuca.
1: É o Cuca
2: faz corrida de rua.
1: O Cuca faz corrida de rua.
2: É.
1: O Yuri, se eu não me engano, o Yuri, o parceiro dele é piloto, não?
2: É, ele viaja de graça pra tudo quanto
3: é lugar.
1: Olha aí.
2: Babadeira, hein?
1: Tá viajando.
2: Você vê só, atenção, senhores passageiros, com destino. E se pegue. Bom, é o seguinte, agora eu vou falar, esse Vorcaro. Mas não para. Quanto celular o Vorcaro tinha? Uns 8, né?
1: Parece que sim.
2: Porque quantos tera tem um celular, né, de memória tem um celular? Porque não para de chegar mensagem, de extrair mensagem do celular do Vorcaro. Agora, né, tem mensagens aí que citam Cássio, né, que é o Cássio Nunes Marques, o ministro. Sim. É que ele ficou num quarto com 5 meninas na festa do Vorcaro.
3: O Cássio?
2: Que isso? É, mensagens extraídas do celular do Daniel mostram que um funcionário relatou ter cedido um quarto para um ministro com 5 meninas durante a festa. E aí, dias depois, uma mulher responsável por levar as convidadas teria cobrado R$10 mil e que uma delas havia ficado com o Cássio.
3: Olha só!
2: Cássio!
1: Cássio! Que isso, rapaz?
3: Sabadaço com o Cássio!
1: Se isso for verdade, eu tô aqui pra parabenizar. Porque com uma já é difícil. Imagina com 5, tá bom?
3: É.
1: Então, parabéns. Isso aí demonstra que ele tem habilidade de organização, de atendimento, né?
3: Cara, se o Vorcaro organizasse festa e casamento, ele ia ganhar um dinheiro.
2: Muito,
3: viu?
2: Mais dinheiro.
3: Não
2: precisava
3: nem ter roubado.
1: Muito, né? Mas eu já falei isso. Ô, Vorcaro, você tá na profissão errada. Você tinha que ser banqueiro, você tinha que ser promoter.
2: Promoter.
1: Que é quem faz festa. Você ia ganhar muito mais dinheiro e ia estar fazendo uma coisa lícita.
3: Exatamente.
1: Né? Agora, falando em nome de Daniel Vorcaro, vem um outro nome, o de Flávio Bolsonaro. E o Flávio recuou e disse que votará pelo fim da escala 6x1. Batista, o que é escala 6x1?
2: 6x1, você trabalha 6, descansa 1.
1: Ah, bom, isso aí, muita gente trabalha nesse modelo, né, Mini Ruth?
3: É verdade.
1: Mas tem um pessoal querendo, defendendo o fim da escala 6x1, que você, empregado, você vai ser obrigado a folgar 2 dias numa semana. Então você vai trabalhar 5 e folgar 2. O Flávio Bolsonaro disse que vai votar pelo fim da escala 6x1, para que você tenha 2 dias para descansar. Só que antes, o Flávio Bolsonaro já tinha se manifestado contra a proposta. E agora ele mudou de opinião, entendeu?
2: Mas isso
3: depois
2: é o que político,
3: do primeiro turno?
2: Mas isso é o que político mais faz, mudar de opinião.
1: Bom, mas é que agora, perto do segundo turno, ele falou que não, agora eu sou a favor do fim da escala 6x1. Entendeu? Aí teve um pessoal que era amigo dele e falou: não, vai quebrar o país, vai quebrar o país. Agora ele mesmo falou assim: não, não vai quebrar, não. Dá pra gente tirar. Dá pra botar o trabalhador, o seu Carlito, a dona Maria, a dona Jade, deixa eles descansarem. 2 diazinhos, só 2 diazinhos, não vai quebrar o país, não vai.
3: E
1: não
3: agora
1: vai.
3: Ele mudou de
2: vai
3: ideia
2: nessa,
3: do nada.
2: Vai nessa. Bom, agora eu quero falar dela, que sempre, ela foi notícia nesse um ano de sobremesa, um ano de TMC, mas sobremesa tem 9 meses. Ela foi muito notícia aqui, foi
1: Quem?
2: Muito falada.
1: Quem?
2: A Luaninha, né, Piovani. Agora, ela, você viu que ela expôs as DMs com o Lucas Pavanato, né? Que foi eleito aí.
1: Por deputado?
3: Deputado ele, federal, né?
1: Federal por São Paulo.
2: Tá lá e, na eles, TMC.
1: Eles conversaram, o que que eles conversaram?
2: É, ele é vereador e também deputado federal eleito agora, sim, né? E ele foi citado em um post da Luana e respondeu: não fica me mencionando não, eu sou casado. Aí a Luana respondeu o seguinte: sua falta de caráter só mostra que nunca deve ter sabido usar essa...
1: entendi, você sabe, entendi, né? Entendi.
2: Então, e aí ela também completou: é, bosta não precisa dar sinais, tem cheiro. É. E mencionou apontando a desgraça intrínseca à sua existência. Tá vendo?
3: Nossa senhora.
1: Luana, tá uma coisa eu preciso dizer. Luana, você é muito boa com réplica. Isso é muito bom. É isso, mas sabe o que a gente quer? A gente quer briga. E ó, no nosso YouTube acabaram de comentar. O J Daniel escreveu assim: na opinião dele, o melhor convidado foi aquele que defendeu a Luana Piovani e odiava o Neymar. Aí ele tá falando do Márcio Rolim, e a gente teve que encerrar o programa na hora, porque entrou o Breaking News do Alexandre de Moraes.
2: Ok, ó, mandar um beijo aqui pra Stephanie Dantas também, que é sonoplasta da TMC.
1: Um beijo, Stephanie!
2: Diretamente de Recife, também faz parte deste um ano de TMC. Parabéns, beijo pra
1: beijo,
2: você.
1: Beijo, Stephanie, muito obrigado. Agora, vamos trazer aquela notícia?
3: Vamos lá, então, que a gente que falou dela o programa inteiro.
2: Meteoro da paixão?
3: O que aconteceu com o Luan Santana?
1: Bom, o Luan Santana, o cantor sertanejo, o cara que, bom, sempre foi muito querido, mas se metendo numa polêmica, né, Mini Ruth?
3: Traga exatamente, aí. Ele durante um show acabou sendo fotografado fazendo uma pose com um L na mão.
1: Então ele levantou a mão com o indicador.
3: Exatamente.
1: E o polegar dele tava aberto. Então parecia que ele tava fazendo L, mas a mão tava pra cima. Exato. Ele tava apontando pra cima.
3: E algumas pessoas, inclusive, também, viram que durante os fogos, enquanto ele fazia esse gesto, os fogos apareceram vermelhos. E aí na internet já surgiu como se o Luan Santana estivesse apoiando o presidente Lula, né?
1: Caramba, e o que é que o Luan Santana fez?
3: Pois é, por meio da assessoria de imprensa, o Luan Santana negou que tenha demonstrado esse apoio à reeleição do presidente Lula ao fazer esse L com a mão. Ou seja, não foi o que rolou, foi um mal entendido. Inclusive, o comunicado dizia: o cantor Luan Santana não se manifesta politicamente. O gesto em questão é um hábito do artista, adotado desde o início de sua carreira, sem qualquer conotação político-partidária.
1: L de Luan, né?
2: L de Luan.
1: É, muito bom.
2: Estamos lascados também, né? De lascar.
3: Podia vir o Meteoro da Paixão pra acabar com isso tudo logo mesmo.
1: Não teve um cara aí? Parece que tem um cara, um tal cientista alemão, que tá dizendo que o mundo vai acabar...
2: Novembro.
1: Dia 13 de novembro. Ele falou, um matemático alemão. Irmão falou, ó, fiz aqui as contas e parece que o mundinho vai acabar.
3: Então a gente tem um mês pra gastar o limite do cartão?
1: A gente tem um mês pra comemorar com a TMC, tá bom? Porque hoje, dia 13 de outubro, é aniversário da TMC, que presta sempre os melhores serviços a quem nos ouve e também a quem nos vê pelo YouTube. Muito obrigado, você é o nosso melhor presente. E amanhã, Batista?
2: Opa, amanhã eu já comi bolo hoje, mas amanhã estaremos com um programa especial Papo de Craque e Sobremesa ao vivo diretamente do Mercadão, Mercado Municipal no centro de São Paulo.
1: É um mercado muito coisa famoso. Linda. Se você que nos ouve de Brasília, Rio de Janeiro, Curitiba, Belo Horizonte, Recife não conhece, então venha assistir a gente amanhã também pelo YouTube. E você vai conferir esse lugar que é lindo, maravilhoso. E ó, parabéns pela equipe de produção da TMC, porque gravar no Mercadão de Madureira não é pra qualquer um, não.
3: Mercadão de Madureira?
1: Não. E amanhã... Mercadão de São Paulo. É. Tem o Mercadão amanhã, de Madureira no Rio.
2: E amanhã vocês vão ver o que eu aprontei também com os apresentadores da casa.
3: Ih, rapaz.
2: Já estão me xingando.
1: Já estão te xingando? Então, ó, amanhã, Mercadão de São Paulo, pra você que conhece, vai relembrar e vai ver esse lindo lugar. E pra você que não conhece, amanhã você vai se impressionar. Muito obrigado pela sua audiência. Feliz um ano, TMC. Um recadinho de um ano, Batista.
2: Parabéns, TMC. Eu quero ficar por aqui mais 74 anos. Muito bom. Mandem embora, por favor.
1: Amém. Você, Mini Ruth.
3: Parabéns, TMZ. Eu quero comer bolo, hein? Um beijo pra vocês. Ó, tá vindo o link, tá vindo o link.
1: Parabéns, TMZ. Muito obrigado por tudo. E eu quero que esse seja o primeiro de todos os anos que irão vir. E vamos passar sempre juntos. Juntos com você e juntos por você. Um beijo e fique agora com o link, TMZ. Tchau, tchau. Valeu!

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4: 3 horas em ponto. Muito boa tarde pra você. Seja muito bem-vindo, muito bem-vinda a mais uma edição do Link TMC. Uma edição de aniversário hoje, um ano da nossa multiplataforma, né? A gente tem, tá no rádio, tá no YouTube, tá nas redes sociais de forma geral, está no seu coração, especialmente Tomás Rafael, que olha, descobrimos que é uma sumidade, eu já sabia disso, né? Então hoje é dia de vocês mandarem parabéns aqui pra gente, parabéns pro Tomás por me aguentar, vice-versa e por aí vai. Que feliz que é fazer parte de um projeto tão legal, tão plural, tão livre como é o projeto da TMC. Então hoje eu vou fazer diferente, eu vou dar boa tarde pra você direto. Tomás, boa tarde pra você, feliz aniversário de TMC.
5: Boa tarde, Mayara, feliz aniversário pra você, pro nosso Rodrigo Alvarez, pra nossa equipe, né, por trás aqui das câmeras e dos Exatamente. Microfones, que é tão importante pro Link TMC ir ao ar diariamente, das 3 às 5 da tarde, com muita informação e com muitas emoções também. E claro, de nada. E parabéns pra você, que nos aguenta, que vibra com a gente, que curte o sucesso do Link TMC, que faz parte desse sucesso interagindo, você em todo o Brasil, você em todo mundo, que também acompanha o programa no TMC News BR no YouTube.
4: Me
5: Estamos
4: ajuda
5: juntos.
4: Aqui, me ajuda aqui a dar parabéns junto também pra nossa equipe que tá aqui.
5: Vamos lá.
4: A Thalita Thales do GC, o Fábio Santos ali, DPV.
5: Yuri nosso Ferri, Cláudio que Cuca. Muitas vezes Isso. está conosco também.
4: Yuri Ferri que também tá com a gente, nossa editora-chefe Isabela Liranço, a nossa Isabelinha.
5: A outra Isabela.
4: Que também tá sempre aqui.
5: Samuca, Samuca tá quase sempre também.
4: Samuca também. A Júlia Nogueira, às vezes, também faz, às vezes, por aqui. A Claudinha. Esqueci de alguém? Vamos lá? Nossa chefe, Fernanda Lima, nossa chefe direta.
5: A Fernanda, a Karina, a Stephanie. Samara, super
4: Sandro
5: importante.
4: Sandro Badaró, poxa vida, que juntou todo mundo aqui.
5: E Augusto Dolenga.
4: É isso. Eu esqueci de alguém? Vamos
5: Além
4: avisando.
5: Além de todos os nossos repórteres. Inclusive, Bruno Tibério, que já está se posicionando, daqui a pouco entrará conosco nesse programa de aniversário também. Enfim, é muita gente que faz com a gente diariamente, quanta rima, o Link TMC que está no ar nesta terça-feira. É isso, Mayari. Faltam 13 dias para o segundo turno e a disputa entre Lula e Flávio Bolsonaro saiu dos palanques e foi parar no Tribunal Superior Eleitoral com pedidos de um lado contra o outro. No fim de semana, os dois lados também ocuparam as ruas com atos de apoiadores e agendas dos maiores colégios eleitorais do país. Para a gente entender o que essa reta final diz sobre a estratégia de cada campanha, conversaremos com o cientista político Eduardo Green daqui a pouquinho aqui no Link.
4: A gente tá na mesma página, será?
5: Não, não estamos.
4: Então eu vou pra primeira manchete, tá, galera? Vamos lá. Desculpa. Mas faz sentido o que você diz, porque a gente tem entrevista, sim.
5: E eu tô lendo desde o começo, achando, poxa, que legal, a gente tá dando esse destaque pra uma entrevista super importante que faremos. Mas enfim.
4: Faz parte. Olha, a campanha de Lula registrou no TSE o canal de WhatsApp Exército do Lula, de André Janones, que já tem mais de 4 milhões de inscritos. A gente vai falar mais sobre esse canal, explicar para você o que é esse canal. E essa medida, esse registro no TSE confirmado, ela foi tomada depois que Cássio Nunes Marques, mais uma vez, monocraticamente, suspendeu de novo e exigiu o registro oficial do canal, mesmo com a área técnica do tribunal não tendo achado nenhuma fake news entre as mensagens. A gente tá falando sobre esse tipo de censura, né? Que é ruim pros dois lados, tá, gente? Com o registro, a campanha assume a responsabilidade pelo que for publicado. O canal que era do Janones agora tem dono.
5: E a eleição está por um fio, será? Muito equilibrada, né? Um centímetro para lá, um centímetro para cá. Pesquisas divulgadas hoje do BTG Nexus e do Poder Data mostram um empate técnico entre Flávio e Lula, com o Flávio com 52% contra 48% nos votos válidos no BTG Nexus. Na Poder Data, a disputa é ainda mais acirrada. A briga é por uma fatia estreita de moderados. E lembrando que Quest e Datafolha saem amanhã e também na quinta-feira. Uma na quarta, outra na quinta, para a gente ter uma ideia melhor de quem está efetivamente na frente.
4: Quem sente a corda bamba é o governo. Há 12 dias do segundo turno, Lula lançou um pacote para as MEIs, né? Para os microempreendedores individuais. Nesse pacote tem um perdão de mais de 12 bilhões de reais em dívidas com a União para 3 milhões e 600 mil microempreendedores. As renegociações terão desconto de mais de 90%.
5: E Flávio Bolsonaro também resolveu mexer no jogo. Crítico da PEC da escala 6x1, ele disse que vai votar a favor do fim da jornada de trabalho de 44 horas semanais por um, entre aspas, conforme a vontade da maioria do povo trabalhador. Fecha aspas. A afirmação veio depois do senador visitar o pai e de Lula cobrar a posição dele. Flávio diz que defende algo ainda melhor, com jornada flexível e compensação às empresas. Esse é um detalhe importante.
4: E você acha que o caso Master não pode ficar pior? É. Pois ele fica. Ele sempre fica. Dessa vez nem estamos falando de corrupção, diretamente falando, né? É, segundo uma reportagem do UOL, mensagens do celular de Vorkaro indicam que ele era sócio de uma rede oculta de prostituição. E não é só prostituição. Prostituição não é crime. O ato da prostituição não é crime. É, a exploração disso é. E aí tem aportes de ao menos 4 milhões e 300 mil reais. Além disso, ele participou, segundo essas mensagens, do recrutamento de estrangeiras. Gente, entre elas, refugiadas ucranianas. Mulheres em situação de vulnerabilidade. A PF abriu um inquérito em maio para apurar cafetinagem e tráfico de pessoas. E como eu disse, prostituição em si não é crime, mas lucrar com ela é.
5: E para fechar com uma notícia boa, a Mayara já abriu o programa, né? Dizendo que a TMC completa hoje um ano no ar. E que ano para a gente fazer jornalismo com notícia de sobra e escalada todo dia. E a gente vai lembrar de alguns momentos importantes desse ano que passou, o primeiro ano da TMC. A Transamérica agora é TMC. A Transamérica há um ano é TMC. E quem escuta sabe, meu caro Rodrigo Alvarez. Boa tarde pra você.
0: Happy birthday to you. Happy birthday, TMC. Happy birthday, TMC. Feliz um ano pra você, TMC. Que bom estar aqui. Que bom ter estado naquele primeiro dia. 13 de outubro de 2025. Eu estava no Link TMC, na companhia de Joana Trepto e Diego Sarza pela manhã. E aí fez uma longa história, né? Estamos aqui hoje juntos. Eu, Tomara e Maiás, como às vezes eu digo. Tomás e Maiara, minha dupla querida, que me apaixona todos os dias e que eu tenho certeza que apaixona esse nosso público, que nos acompanha, que nos dá uma grande audiência, que faz da TMC, no nosso horário, uma das maiores audiências de São Paulo, né? Então é isso, gente. Olha, é muito bom estar aqui. É muito bom cantar esses parabéns. Parabéns ao João Camargo, ao Neneto, ao Augusto Dolenga, ao time todo que levou a gente até aqui, que trouxe a gente até aqui. E que alegria estar levantando essa bandeira junto com vocês aqui. Essa bandeira de um jornalismo sério, que é propositivo, que, como a gente sempre diz, ouve o ponto e o contraponto, e que está aqui para informar, para ajudar o Brasil a ser um país, na medida do possível, um país melhor. Que alegria estar aqui nesse um ano.
4: E, inclusive, o ponto contraponto entre nós mesmos, né? Acho que esse é um programa muito plural, em que a gente tem a pluralidade de ideias.
0: Não, aqui é errada e porrada.
4: É isso, e ainda mais...
0: Entre nós, errada e porrada.
4: Exatamente, mas depois sai daqui, tá todo mundo bem, a gente fala que a gente é irmão, que aqui dentro a gente todo mundo briga, mas depois ninguém fale mal da gente. Mas hoje é um dia festivo, então muita gente mandando mensagem, muito legal. Aqui eu queria só começar com uma mensagem muito bonitinha do Natan. Ele mandou ali através do... no YouTube, através do pai dele, do Adriano Rocha, falando: "Oi, eu sou o Natan. Tenho 12 anos. Estou usando o celular do meu pai porque ele está dirigindo. Ele escuta todos os dias a TMC, principalmente o Sobremesa e o Link. Ele é fã do Tomás Rafael." Olha lá, parabéns.
5: Valeu, Natan.
4: Fiquei muito feliz, muito legal, viu?
5: Um abraço também pro Hamilton Ferreira de Melo, que acompanha, né, o trabalho da TMC desde o primeiro dia, já era fã desde os tempos dos primórdios do esporte lá da Transamérica também. Muito obrigado pela mensagem, Hamilton. Só uma correção aqui, passou batido, mas o Alvarez falou Link TMC. Na verdade, o Alvarez estava no primeiro dia do TMC 360. Só pra não ficar nenhuma dúvida.
0: Eu acho que eu disse isso. Falou. Eu acho que eu disse isso, não?
5: Não, você falou Link.
0: TMC 360.
5: Não, você falou Link.
0: É porque o Link se tornou tão importante na minha vida. Desculpem, o passado a gente acaba... Né? Passado ficou pra amanhã.
5: Não, só pra servir de escada pra dizer que eu estava aqui na primeira edição do Link com a minha querida amiga Renata Saporito. E era pra ficar aqui uma semaninha, depois pode ficar mais uma, e estou aqui depois de um ano, continuo.
1: Que bom,
5: com esses parceiros, não é, Calil? Com esses parceiros fabulosos, a Mayara e o Alvarez, com muita alegria todos os dias com vocês.
4: Eu cheguei no dia das bruxas, gente, é 31 de outubro.
0: Ah, isso eu sabia.
4: Coincidência ou não.
0: Nunca saiu.
4: E nunca mais, nunca saí, tô aqui incomodando. E depois chegou o nosso querido Alvarez, e viramos um time, né? É muito bacana. Aí. Aliás, um beijo pro Bevenuto, da cidade de Recife. Manda parabéns, equipe maravilhosa. Hoje é o dia, gente. Manda mensagem pra gente aqui no WhatsApp 11972211001. Quer dizer, todo dia é dia de mandar mensagem, né? Mas hoje a gente vai dar um carinho mais especial ainda do que a gente costuma dar. E é isso. Acho que o principal aqui é que a gente faz o que a gente ama, não é difícil pra nós, não é chato, é gostoso estar aqui na companhia de vocês. E chega de rasgação de seda, são 3h10. Link TMC, quem escuta, sabe.
5: 3h11, tem enquete, claro, nesse dia de aniversário. E mandar um abraço também, faltou um nome, a gente se esqueceu do grande Acácio Luiz Costa,
4: que
5: tá sempre
4: só prestigiando
5: também o
0: claro,
5: nosso
0: claro.
5: Link TMC e fazendo a TMC cada vez andar com mais velocidade, sempre pra frente.
0: Não, o nome não, não é que, assim, a gente tem muito nome que vai faltar aqui.
4: Sim. Faltou um também, eu lembrei. Então, além do Acácio, que é um doce, um homem maravilhoso. E, aliás, a gente não sabe vender o nosso peixe, né? Porque, olha só, a gente deu, legal, do Lenga, tal, esquecemos do Neneto e do João Camargo, é uma vergonha.
0: Não, eu falei do dois.
4: Eu
0: falei do João e do Neneto.
5: Não, mas eu achei que você tava deixando para um gran finale. Aí o Alvarez falou, fiz questão de citar o Acácio também. Você também não citou
4: O Wilson, o Pedroso, gente.
5: O Wilson Pedroso e o Riz, enfim, a gente vai
0: esquecendo
5: de um monte de gente.
0: O Wilson Pedroso tá faltando muito. Vamos ver, quando ele aparecer, a gente fala dele.
4: A gente faz uma festinha pra ele com fogos, né?
0: Não, gente, essa coisa de lista de nomes, a gente sempre vai deixar alguém de fora. A gente fala de alguns, lembrando que a gente tá falando de todos. É impossível lembrar que todo mundo que tá na TMC, todo mundo que tá nos bastidores agora, ouvindo a gente, é fundamental pra gente estar aqui. Mas aí seria uma hora de programa, porque a nossa equipe já tá imensa, né? Isso graças a Deus, né? Que bom que a gente tá cada vez maior se expandindo pelo Brasil.
5: Muito bem.
4: Maravilha.
5: A gente quer saber, o que que você... Sugestão do Alvarez,
4: mas da onde que me sai um negócio desse, que eu não sei nem o que eu comi no café da manhã, mas faz a pergunta aí.
5: O que você estava fazendo há um ano enquanto a TMC fazia sua estreia? Pode ser que na mesma semana, comecinho do mês de outubro. O que você fazia quando a TMC estava chegando? Quem ouvia já a Transamérica certamente deve lembrar, né, dessa passagem e vai lembrar o que estava fazendo, enfim, onde estava trabalhando. Mande a sua mensagem pelo nosso TMC News BR. Tem ali o nosso chat para você participar e também fazer perguntas, fazer críticas, elogios, interagir com a gente, ajudar a construir esse programa de aniversário de um ano do Link TMC.
4: Um beijo mais aqui também para quem está nos dando parabéns. Um beijo pro Thiago aqui de São Paulo. O Ivanildo do Guarapiranga falou que ouve todo dia, tá com a gente desde o primeiro dia. Ele falou que é verdade, ele mandava mensagem no número errado aqui, lembrei. E um beijo também pro Carlos Machado da região do Ipiranga, falou que ouve a TMC o dia todo, especialmente o Link. Obrigada, gente.
0: Só puxa um negócio. Sacos,
4: a gente adora.
0: Mas o povo quer notícia.
4: Quer notícia, a gente também. Bom, aí tem muita coisa acontecendo, né? A gente tá em plena campanha. Por um lado, a gente teve hoje o Lula, que a gente vai falar daqui a pouquinho, anunciando medidas do Desenrola para mês. Mas a gente começa falando do senador e pré-candidato à presidência Flávio Bolsonaro, que por sua vez afirmou que vai votar a favor da proposta que prevê o fim da escala de trabalho 6x1. Mas, porém, todavia, entretanto, com algumas diferenças, com uma outra proposta. Essa declaração foi feita após a visita dele ao pai, o ex-presidente Jair Bolsonaro. De Brasília ao vivo, vamos com o Murilo Hernandes trazendo mais informações. Fala, Murilo.
1: Oi, Mayara. Oi a todos que estão no estúdio. Bom, pessoal, pois bem, essas declarações que foram dadas hoje pelo senador e candidato à presidência da República, Flávio Bolsonaro, elas chamam a atenção. Isso porque Flávio era um forte crítico ao fim da escala 6x1, alegando que isso iria prejudicar o alto empresariado, demais empresários e também a economia. Agora, o senador diz que vai apoiar o fim do modelo de escala 6x1, uma pauta que, inclusive, ganhou força no debate político e também é defendida pelo governo Lula. E é importante a gente destacar que essa mudança de posição, ela vem poucos dias antes do segundo turno das eleições em que Flávio enfrenta o presidente Lula. Até então, o senador, ele criticava, né, fortemente a proposta e chegou a classificar a discussão como uma discussão eleitoreira e também oportunista. Agora ele afirma que a decisão decisão dele de apoiar o fim da escala 6x1, que leva em conta a vontade da maioria dos trabalhadores. A gente, inclusive, separou um trecho da fala do senador Flávio Bolsonaro, a gente vai ouvir agora.
2: Com relação a 6x1, tá? Eu tô rodando o Brasil, a maioria dos trabalhadores brasileiros querem o fim da 6x1, então eu vou votar a favor do fim da 6x1. Só que a gente defende algo ainda melhor sempre. Eu queria que tivesse liberdade para o trabalhador montar seu jornal de trabalho. Como é que fica a pessoa que trabalha de home office? Isso não está definido na PEC. Como é que fica aquela mãe que não tem com quem deixar o seu filho, só pode trabalhar, por exemplo, 4 horas por dia, só pode trabalhar de manhã, ou só pode trabalhar de tarde, vai continuar engessada a jornada dela. Mas eu acho que é um processo de evolução. Eu acho que a gente tem que buscar ali, é fazer com que o trabalhador tenha direito às férias, a uma folga maior, sim.
1: Bom, tá aí então a fala do senador e candidato à presidência da República, Flávio Bolsonaro, que também alerta para o risco de aumento da informalidade caso as empresas elas não consigam absorver essas despesas. Essa proposta atual, ela prevê a redução da jornada semanal de 44 para 40 horas semanais com 2 dias de descanso sem redução salarial. Volto com vocês.
4: Obrigada, viu, Murilo, pelas informações. A gente tem, eu vou trazer aqui um pouco de advogado do diabo, que é o seguinte, né? É difícil a gente colocar o empregado para negociar com o patrão. Não sei o que vocês acham disso, se isso vai dar liberdade.
6: Não, pro... concordo.
4: Não é?
6: Concordo.
4: Pensar no geral, tá? Tô falando do geral. O que que hoje, quais conquistas, eu tô pensando pelo lado... agora, tá? Tô pensando pelo... A gente já pensou pelo lado do empresário, gente. A gente fala aqui direto, que não foi pensado direito, que isso prejudica o empresário, narará. Agora eu tô falando do lado do trabalhador. Vamos pensar no trabalhador. De que forma ter a liberdade ali, a história de negociar com o seu patrão é bom pro trabalhador? Em que momento que negociar diretamente com o empregador, no geral, traz benefício pro trabalhador?
5: No momento em... Por exemplo, tá? Em que ele quer ser contratado e o patrão não consegue contratá-lo por conta de todos os impostos que ele é obrigado a pagar. Às vezes ele pode trabalhar 3 dias por semana e o patrão não vai poder trabalhá-lo porque isso vai caracterizar vínculo trabalhista. Ele poderia combinar assim, eu quero trabalhar 3, 4, se você trabalhar 4 eu vou te pagar tanto. Então isso eu acho que ajudaria assim, tanto o trabalhador quanto o profissional. E acho que o Flávio fica numa situação absolutamente complicada, porque se ele fala que é contrário, não, ele vai, né, claro, espantar uma parte do eleitorado que já estava contando com esse voto. Se ele vota a favor, ele também fica mal contra, de repente, empresários que são absolutamente contrários a essa medida. E aí ele tenta sair pela tangente, Alvarez, no ponto em que ele fala sobre essa jornada flexível e, principalmente, compensação às empresas, que é algo que deveria ter sido discutido com calma, como a gente pregou aqui durante todo o ano, que não dá para passar uma emenda dessa sem maior discussão, sem as partes mais importantes sendo ouvidas.
4: Só antes do Alvarez falar, eu só quero lembrar que a gente está num país em que é muito comum acontecer casos, eu vou trazer um extremo aqui, mas quantas coisas não acontecem? Vocês lembram, por exemplo, do caso do mercado em que um homem morreu, um funcionário, e ao invés de parar as atividades, colocaram um monte de guarda-chuva em cima do corpo do funcionário. Então a gente está falando de um país que não é fácil também para o trabalhador. A gente está falando de uma massa gigante de pessoas aqui. Fala, Alvarez.
6: Gente, eu vou defender o que eu sempre defendi com relação a essa questão. Não dava para ter feito com essa pressa. Isso. Ponto final. Foi apressado, o Lula tinha um projeto eleitoreiro que era fazer isso antes da eleição. Ponto final. É importante mudar a escala? É importante mudar a escala. É importante dar flexibilidade? Eu sou de acordo com isso, estou de acordo. Agora, tem questões, é tão delicado isso, que eu acredito que num momento mais sério do Brasil, a gente não levaria menos de 1 ano, 2 anos discutindo cada detalhe dessa mudança. Por exemplo, Mayara fala, é muito difícil o trabalhador negociar com o patrão. Eu concordo. Aí vão dizer, mas nos Estados Unidos é assim mesmo, todo mundo é flexível. Não, meu amigo. Nos Estados Unidos, eles são altamente sindicalizados. Então, a gente está querendo voltar ou aumentar um processo de sindicalização aqui, porque senão não há defesa do trabalhador. Ah, vamos para a Europa. A França é altamente sindicalizada. O trabalhador quer fazer alguma coisa, ele tem um sindicato para proteger. O patrão não pode fazer o que quer. Então, é diferente. A gente não está, não é Estados Unidos, a gente não é França, a gente não é Rússia, a gente é Brasil. E como Brasil, eu acredito sim, fomos apressados. Não, quem foi o governo Lula que foi apressado. Claro, agora Bolsonaro, Flávio, não tem outro jeito. Ele teria que aprovar, se não fica mal para ele, tem que apoiar. nós entramos nessa cilada porque somos um país que vive de eleição, que vive para eleição. E aí caímos nisso, lamentavelmente. Não tem muito o que discutir. Agora que está na mesa, tem que votar a favor. Quem é que vai ser contra? Se votar contra, corta a cabeça na próxima eleição.
5: E até em, eu concordo com tudo, tá, Alvarez? E até em cima do que disse a Mayara, é difícil para o trabalhador negociar com o empresário. Você entende que o empresário vai levar a pior sozinho, Mayara? Claro que não. Por isso o meu receio, quem... Talvez, o empresário vai perder muito com isso, mas talvez o trabalhador perca muito mais que o empresário. Porque Sim. O empresário ainda tem o poder de demitir um não, ou concordo. Dois para poder contratar um mais barato, né? Para fazer o trabalho, dois para fazer o trabalho de um, mas pagando menos para esses dois que estão chegando. E deixando de pagar para um ou outro que ganhavam mais. Então, o empresário pode ainda arrumar alguns subterfúgios para perder menos. O trabalhador que vai, de repente, pagar mais caro pelos produtos que ficaram mais caros e que vai perder o emprego, esse não tem subterfúgio nenhum para aliviar o prejuízo que ele vai ter com uma medida irresponsável aprovada.

0: Um ano de muita notícia, muito bom fazer parte dessa família, fazer parte aqui do Link com Tomás, Maiara, com todo mundo, com Alvarez e principalmente com a equipe que fica aqui nos bastidores, nos dando todo o apoio. E um abraço especial, lógico, pro João Camargo, pro Neneto, pro Acácio e principalmente pro Augusto, que foi me achar no mundo digital e me trouxe pra dentro do Dai. Muito obrigado a todos. Um abraço a todos aí. Feliz por fazer parte dessa família.
1: Entendi, muito bem.
2: Então eu tenho que reclamar com o Augusto.
0: Augusto. Augusto é ocupado.
2: Já sei agora.
0: Se tem um pai aqui, é o Augusto. O pai é Augusto.
2: Então vou ligar pra ele pra fazer a reclamação
3: Augusto
2: direto.
3: Augusto foi nome de imperador romano também. Então, Augusto do que é de Augusto. Né?
1: Pode reclamar com ele.
3: Pode reclamar com ele.
1: Sim, agora falando sério, né? O Tomás lembrou bem que Flávio Bolsonaro tá entre a cruz e a espada, porque por um lado ele tem o discurso todo e as propostas, enfim, propostas não, mas assim, o discurso dele todo pró-empresariado, né? Só que por outro, ele tem uma legião de milhões de trabalhadores que ele também não pode ir contra e votar contra a escala 6x1. Aí ele chega nesse modelo híbrido, é isso?
0: Bom, primeiro que nós vivemos eleições. Então, na eleição, é natural sempre acenar e depois, lá na frente, alguma coisa se transformar em algo diferente do que o prometido. Mas, nessa última semana, os trackings das campanhas, eu venho acompanhando do Flávio e do presidente Lula, eles dão uma certa insegurança para a campanha do Flávio. Eu ainda acredito que o Flávio esteja melhor posicionado nesse momento. Mas a mobilização da campanha do presidente Lula surtiu efeito. Como que surtiu efeito? Primeiro, aquele número que a campanha do Flávio esperava, 7 pontos, 8 pontos para frente, ela não se concretizou na maioria das pesquisas. E ao mesmo tempo, a campanha do presidente Lula sentiu um cheiro de mobilização. Não dá para esconder que, por mais que tenha algum tipo de vandalismo que aconteceu na Paulista, a imensidão de pessoas. Existia um mar vermelho aqui em São Paulo, existia um mar vermelho lá no Rio de Janeiro. Ou seja, eles estão mobilizados e acertaram as redes sociais e a tal de história da galera do WhatsApp. Isso fez a campanha do Flávio Bolsonaro, de alguma forma, rever a posição do 6x1. E na conversa que ele teve hoje com o pai Jair Bolsonaro, isso de alguma forma esteve em pauta. Ele deve ter conversado com o pai. E o pai tem a sensibilidade. O pai perdeu a eleição pro presidente Lula. Não dá para continuar na briga nós contra eles. Eles, de alguma forma, têm que dar uma recuada, observar o 6x1 e depois, numa eventual vitória, faz os ajustes necessários que vão de encontro com a política econômica que ele quer implantar lá na frente.
3: Muito bem. 3 horas.
2: É isso aí, é o momento de ser oportuno, né? É o momento de ser oportuno. E acho que a gente vem discutindo essa mudança de posição do Flávio Bolsonaro. O Wilson sublinhou muito bem aqui, registra também uma percepção de mudança no eleitorado. Um melhor posicionamento do Lula leva o Flávio Bolsonaro a ter que rever uma posição. Isso é marcante nesse momento.
3: Tá falado. 3 horas e 25 minutos. Falando nele, o presidente Lula lançou hoje novas linhas de crédito e medidas para reduzir o endividamento de microempreendedores individuais. Lula também falou sobre a contratação de funcionários e a simplificação de emissão de notas fiscais. Direto da capital federal, ao vivo, nosso repórter Bruno Tibério com mais detalhes. Alô, Tibério.
4: Pois é, Tomás. Então, o presidente Lula anunciou, né, que atuar aí cerca de...
1: Olha,
2: o Tomás estava falando agora que o Augusto foi imperador de Roma, Tibério foi o sucessor. Verdade, de Augusto, hein? Mas com essa internet, meu amigo, não vai suceder nada.
3: Verdade.
2: Nada se sucede aqui. Olha, não acontece nada.
1: Daqui a pouquinho a gente traz então as medidas do presidente Lula para micro e pequenos empreendedores, empresários, mas ó, lembrando, gente, a TMC faz um ano hoje. A festa continua na rua. Desde sábado, gente, nossos programas, eles estão saindo do estúdio e indo para lugares queridos de São Paulo, onde a TMC nasceu. O Wilson tá querendo roubar o meu bolo que eu ganhei hoje do aniversário da TMC. Sai daqui. A gente já passou pelo Parque da Aclimação e pelo Museu Catavento. Hoje, o Papo de Crack, segunda edição, vai marcar presença na Praça Charles Miller, em frente ao estádio do Pacaembu, das 5:30 da tarde às 8 da noite. Brasília, Curitiba, Recife, BH, Rio de Janeiro também.

0: terão programação especial para celebrar esse primeiro ano. Nós estaremos também. O Alvarez tá já tá fora do estúdio, né?
1: Botar naturalmente.
0: Espírito. É, exatamente. Mas eu e Tomás estaremos em algum lugar no dia 15. Não sei ainda onde.
2: Ah, em algum lugar. Essa é a sua explicação.
3: Fora
2: boa.
3: Daqui. Muito bom. Se eu tivesse que votar, eu votaria no Parque Ibirapuera, tá, gente? Meu lugar preferido em São Paulo.
0: Será que estaremos lá? É. Mas estaremos em algum lugar, anunciaremos.
3: Muito bem.
0: E ao longo da semana é o que eu falei, né? A gente vai estar. Os programas no Mercadão Municipal, no Museu da Língua Portuguesa, no prédio novo da TMC, na Avenida Paulista. Sim,
2: quando começa?
0: Lá. Boa pergunta, não posso cravar aqui não, mas acho que até o segundo turno
2: não,
0: a gente
2: não
0: já
2: conta
0: tá lá.
2: Ainda, não dá spoiler da estreia.
0: Mas nós estaremos lá. E também na estação Tatuapé do metrô, a gente, claro, convida a todos para comemorarem com a gente. Daqui a pouquinho também vamos ler as mensagens que estão chegando, mas eu quero ler uma muito bonitinha da Márcia Renata, que ela disse o seguinte... Que um ano atrás, neste dia da estreia, ela recebeu a notícia que ia ser tia-avó.
3: Oh,
0: a sobrinha neta dela tá com 4 meses hoje. E olha, ela lembra. Que legal. Claro, é óbvio, né, que ela vai lembrar. Foi um dia muito emblemático pra ela. Ah, não chora, bebê. E a gente daqui a pouquinho traz muito mais notícia pra você aqui no link. Entre eles, a gente vai falar sobre os alertas, novos alertas sobre inteligência artificial. Que será dessa vez, hein? Mas agora, as principais notícias da sua região.
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6: Oi, meu amigo parceiro da Uber. Oi, minha amiga parceira da Uber. Eu sou o Edson Ragazzi, jornalista automotivo. Nos últimos anos, o mercado brasileiro recebeu uma verdadeira enxurrada de veículos elétricos e híbridos. Além do novo sistema de propulsão, eles têm muita tecnologia de fábrica, o que obriga o dono de um modelo eletrificado, quando não tem uma concessionária por perto, procurar uma oficina independente para realizar reparos. Porém, não são todas que podem atender. Isso porque uma oficina convencional para receber veículos eletrificados precisa fazer adaptações nos elevadores e até nos boxes de atendimento. Para reparar um carro com sistema de propulsão elétrico, a oficina precisa de certificação, seguir normas técnicas e capacitações obrigatórias. A Associação Brasileira de Normas Técnicas, ABNT, exige um mínimo de 160 horas de formação específica ou 2 anos de experiência e um treinamento adicional de 40 horas. Os mecânicos e técnicos precisam ter a capacitação em normas regulamentadoras de segurança em eletricidade. É necessário o uso de equipamentos de proteção coletiva, equipamentos de proteção individual, isolantes adequados para alta tensão e ferramentas com isolamento especial. 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Verifique também se o estabelecimento está qualificado e segue todas as normas para realizar os serviços. É isso, até a próxima aqui na Rádio Uber, com mais dicas especialmente para você, parceira e parceiro da Uber.
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3: Voltando, meus amigos, 3 horas e 32 minutos, horário de Brasília. Daqui a pouco a gente vai pro nosso chat no TMC News BR, porque tem muita gente interagindo, participando conosco nesse aniversário de 1 ano da TMC e, consequentemente, 1 ano do nosso link TMC. O dono do Banco Master, Daniel Vorcaro, olha só, teria financiado uma rede internacional de prostituição. Segundo informações divulgadas pelo portal UOL, o esquema envolvia intermediários, recrutamento de mulheres estrangeiras e uma casa noturna na cidade de São Paulo. O nosso repórter Ricardo Sparvoli traz todos os detalhes. Você, Sparvoli.
8: Boa tarde, Tomás, Rodrigo, Maiara, para você que acompanha o link TMC. Segundo as investigações, as mensagens que foram encontradas até o momento indicam que Vorcaro não atuava apenas como um cliente desse suposto esquema. Ele teria participado da seleção das mulheres, dado ordens sobre contratações e dispensas e direcionado recursos para todo o negócio acontecer. Um dos principais pontos da investigação é a agência de modelos Alure Eventos. Vorcaro teria adquirido 50% da empresa por R$1,5 milhão. Conversas entre os envolvidos indicariam que a estrutura seria usada para recrutar mulheres de maneira indireta. A Polícia Federal apura ainda possíveis crimes relacionados à exploração sexual e ao tráfico internacional de pessoas. A prostituição, a gente ressalta, por si só, não é crime aqui no Brasil, mas obter lucro com a exploração da atividade de terceiros pode configurar crime. Já o tráfico de pessoas depende da comprovação dos elementos previstos na legislação, como violência, fraude ou coação, conforme o caso. Segundo as investigações, o esquema envolvia uma casa noturna em São Paulo, como o Tomás citou, e o recrutamento de mulheres estrangeiras, entre elas refugiadas da guerra da Ucrânia, da Rússia e de outros países também. Operações iniciadas em 2023 em todo esse esquema teria movimentado pelo menos R$4,3 milhões. As investigações seguem em andamento.
0: É muito... Quando esse caso for caro, a gente acha que ele não pode piorar, ele piora. Porque agora a gente já não está mais falando de apenas corrupção, apenas prostituição, que por si só não é crime. Cafetinagem é crime. E a gente está falando aqui de exploração sexual de mulheres em situação de extrema vulnerabilidade. Ucranianas de 19 anos, refugiadas, vindo de um país em guerra, sendo tratadas como objeto, como moeda de troca. E ainda com ameaça velada de devolver essas mulheres para os países delas de origem. E eu tava vendo até uma conversa, vou até abrir aqui, uma das conversas, olha só. O tal do Diogo Batista, que ganhava R$120 mil por mês do Vorcaro para ser assistente de tudo, pelo que a gente vê aqui, falou o seguinte: sobrou uma ucraniana aqui, gatinha. Vamos fazer a guerra no Brasil. E aí vem o Daniel Vorcaro e fala o seguinte: eba, nessa guerra tem que sobrar alguma refugiada pra mim. Eu, como mulher,
3: caramba,
0: eu me sinto tão enojada. Tão enojada. Nem está falando aqui de crime de exploração sexual. E crime de exploração sexual de mulheres em extrema vulnerabilidade. Pra mim, isso aí já entra em requinte de crueldade mesmo, sabe? De perversão também. Porque ainda chamam esse grupo de mulheres de creche. O que indica que são mulheres jovens. Inclusive, ainda aparece também, novamente, o nome do ministro K. Né? Que tudo leva a crer, segundo as investigações, que seria o ministro Cássio Nunes Marques. Ministro K. Não tem mais nenhum ministro, outro ministro K que se apresente. Então, já tinha aquela denúncia da Rayana, que estava cobrando ali R$10 mil de um programa que o Cássio Nunes teria feito, tem que falar assim, né? Segundo as conversas com uma das prostitutas dela. Agora, nessas novas denúncias trazidas pelo UOL, vem mais uma festinha do ministro K com outras 5 mulheres que foram trazidas de fora. E aí, meninos, eu perguntei, tava conversando com um amigo meu sobre isso, um amigo meu que trabalha no mercado financeiro e conhece esses meandros, tudo, ele falando pra mim, falei, por que que trazia-se mulheres de fora, não daqui? E faz sentido. São mulheres que não conhecem quem são esses caras, que não dá de cara com o ministro, não sabe quem é. Então a probabilidade de vazar, né, uma festinha dessa, que nem dá pra chamar de festinha, porque pra mim se envolve mulher vulnerável, uma mulher refugiada de guerra, aí a gente tá falando de um crime. Desculpa, mas pra mim é um crime. Enfim, que se investigue, né? E se chegue realmente o que aconteceu.
3: Mulheres, pelo que eu entendi, as festas foram aqui no Brasil.
0: Aqui no,
3: né?
0: Brasil,
3: Casa
0: elas
3: Noturna
0: eram trazidas.
3: Em São Paulo. Elas permanecem aqui no Brasil? Será que se sabe onde estão essas mulheres?
0: A reportagem não detalha, mas a investigação tem que mostrar isso.
2: Né? É de supor que ele pagasse viagem de vida e volta, né? Pra não deixar a prova do crime desanzando por aí.
3: Eu, é o que eu imagino.
0: Mas algumas ele ameaça com deportação?
3: Pois é, mas então elas, se isso realmente aconteceu...
2: É, então tem de tudo.
3: Elas têm que estar aqui, né? E a reportagem talvez esteja próxima disso, né? Seria...
0: E não só a reportagem, né? A Polícia Federal.
3: Sim,
0: tem que
3: claro,
0: ter uma investigação.
3: Claro. A investigação e a reportagem.
0: A gente tá falando de tráfico internacional,
3: porque,
0: né,
3: é muito
0: de
3: sério,
0: pessoas,
3: é muito grave.
0: Exato.
3: Imagino que alguma vá aparecer, a não ser, como disse o Alvarez, que seria, acho que até seria mais, entre aspas, né, inteligente da parte... Dessas figuras, né? Dessas criaturas, né? Que cometem esse tipo de crime, entre aspas, né? Usar um termo aqui chulo, né? Mandar de volta, né? Mandar de volta. Trazem, fazem o serviço com as meninas e mandam de volta para os seus países.
0: E que nojo, né? O linguajar, que nojo.
3: Sim.
0: Que
3: sim.
0: Nojo.
2: Ele é tão indizível, né? O vorcaro, que a gente precisaria criar um verbo para ele, né? Criar uma palavra, né? Vorcarizar, né? É uma coisa que mistura porcaria com uma vontade terrível de destruir o país, sei lá o que é isso, mas é um daqueles casos que a gente considera diabólicos, realmente. Uma pessoa diabólica, né? Ela não fez nada de positivo na vida dela. Só destruição. O tempo todo destruição.
0: E agora a destruição de mulheres também, né?
2: Possivelmente, é um completo desprezo pelo outro.
3: E possivelmente, talvez, dentro de uma mentalidade, de uma mente doentia, mais indiferente do que cruel. Talvez, na ânsia dele de conquistar tudo que ele conquistava e de entender que ele podia tudo, ele nem se preocupava com o que alguém poderia sentir, com o mal que ele estava fazendo. Ele não parava para... Eu acho que é isso, tá? Ele não parava para pensar nisso. Uma figura absolutamente egoísta. Talvez até mais do que cruel, egoísta.
0: Pra essa gente é natural, né?
3: Indiferente. É uma patologia, na minha avaliação. Muito provavelmente é uma patologia.
0: Para mim também.
3: Bom, mudando de assunto, 3h39, atenção no Oriente Médio, ganha mais um melhor deixar isso para daqui a pouquinho, né, Isa? Você já tirou aqui a lauda. Vamos então com o noticiário local, as principais informações da sua cidade, e daqui a pouco a gente traz mais um capítulo aí dessa tensão no Oriente Médio.
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22: Muito boa tarde, hein? Para você, ouvinte sintonizado aqui nos 88,7 FM da TMC Belo Horizonte. Bruno Marum por aqui. Seja bem-vinda, seja bem-vindo. Vamos juntos ao longo desta tarde de 13 de outubro, terça-feira. Capital Mineira segue com calor danado, sol entre nuvens, né? Tempo nublado, 30 graus agora a temperatura. E há um alerta, hein? Emitido pelo IMET, o Instituto Nacional de Meteorologia, para municípios aqui do estado, com previsão de chuvas aí de 20 a 30 milímetros por hora ou até 50 milímetros por dia. Ventos intensos também entre 40 e 60 quilômetros por hora e possibilidade de queda de granizo. O aviso começa na meia-noite, né, desta quarta-feira. Então fica esperto, né, com as orientações. Em caso de emergência, acione a Defesa Civil pelo 199. Ou Corpo de Bombeiros pelo 193. Mudando de assunto, olha só, agora 3h44, a Metrô BH, né, que é a empresa que administra o serviço de trens aqui na capital, informou há pouco que a retirada dos destroços daquela aeronave que caiu, né, lá em uma estação, no pátio, né, da Estação São Gabriel, na verdade, na última sexta-feira, ela já foi concluída. Né, após uma autorização do CENIPA, que é o Centro de Investigação e Prevenção de Acidentes Aeronáuticos, parte do material foi recolhida pelo órgão, né, para perícia. O restante dos destroços permanece sob guarda da Polícia Civil. A operação permanece sem impactos, né, a operação do metrô. Desde o dia do acidente, né, não foi afetada a operação, mas a Metrô BH informando, portanto, que os destroços dessa aeronave já retirados, a gente lembra, infelizmente, o piloto, né, que estava sozinho, faleceu com a queda do avião. Agora 3h45, vamos acionar o Pedro Gonçalves, que está com a gente nessa data especialíssima, aniversário de um ano da nossa TMC. Ele tem informações sobre o anel rodoviário. Chega mais, Pedro. Boa tarde, meu amigo.
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7: 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Boa tarde para você, Marum, e pro ouvinte TMC. Destacamos nessa terça-feira o anel rodoviário tem lentidão no caminho para Vitória. O motorista reduz a velocidade do Betânia, indo a Santa Madre Gertrudes por excesso de veículos. Cortar pela Avenida Tereza Cristina compensa mais. Depois disso tem trânsito bom e no sentido oposto. Mais filas no viaduto São Francisco e da Avenida Carlos Luz até Pedro II. Também pelo alto fluxo de carros é marginal de novo, compensa? 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
22: Valeu, Pedro. Pedro volta na próxima hora junto comigo. Estaremos aqui, ele no trânsito, atualizando, né, o trânsito, e eu atualizando o noticiário, os destaques desta terça, hoje, 13 de outubro de 2026. Como eu disse, terça mais do que especial. Hoje a nossa TMC completa um ano de vida. É, há um ano a gente iniciava os trabalhos aqui na nossa sede, né, da antiga Transamérica de Belo Horizonte. Hoje TMC, e graças a Deus em um ano conquistamos aí, né, muita credibilidade e, acima de tudo, muitos ouvintes, né, muita gente acompanhando o nosso trabalho. Muito obrigado a todos aí que sempre estão na nossa escuta. 3h46, a gente vai agora voltar, hein, a reunir toda a rede TMC. Você segue com o Link TMC.
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24: Voltando, 3:51. O uso de inteligência artificial para fins criminosos, inclusive na criação de armas biológicas, está entre as ameaças que podem colocar em risco a sobrevivência da humanidade até o fim desse século. A conclusão de um relatório publicado pela The Lancet, uma das revistas médicas mais respeitadas do mundo, que também cita o risco de uma guerra nuclear. Os autores defendem que os governos invistam em prevenção desde já. Quem explica é o nosso colunista de tecnologia, Gustavo Brigato. Seja, como sempre, muito bem-vindo, Brigato.
25: Boa tarde, beleza. Ser recepcionado com uma notícia boa dessa é legal, né?
24: Pois é.
25: O risco de sobrevivência da humanidade. Nossa, tô feliz. Obrigado pelo convite.
24: Se vira aí pra gente entender melhor os verdadeiros riscos dessa história. Não tem nada de conspiração aqui não, né, Brigato?
25: Não, não tem. De novo, voltando ao que a gente já falou até semana passada e vem falando nas últimas semanas. Não tem uma área que a inteligência artificial não vai tocar. Então, não é conspiração se achar que a IA vai chegar na biologia, chegar na energia nuclear daqui a pouco. Inclusive, agora no meio de setembro, a Anthropic, que é a dona do Claude, lançou um laboratório de biologia para acelerar experimentos baseados em IA. Então, biologia, você tem ali as moléculas, você tem todas as coisas, né, físicas, vamos dizer assim, mas você tem as representações matemáticas ou representações gráficas ali do que aquelas coisas reais significam. Então, você pode pegar a IA e aplicar a IA em cima das coisas, dessas representações e, né, manipulação de DNA, você pode fazer ali com IA, faz combinações, etc e tal. Então, é de se imaginar que sim, em algum momento você vai ter essa entrada da IA no desenvolvimento. Já volta e meia, acho que semana passada, semana retrasada, agora tá me fugindo aqui, também teve alguma coisa sobre desenvolvimento de armas químicas, pessoas que estavam usando o chat, acho que o chat GPT, para desenvolver armas químicas. Então, assim, é um negócio que vai precisar, vai entrar, vai acontecer, e você vai precisar, provavelmente, ter alguma regulação, alguma regra, algum monitoramento desse tipo de conversa. Então, se o cara começa a conversar ali sobre como desenvolver antrax, como fazer antrax em casa, a OpenAI vai ter que falar: cara, desculpa, a polícia está batendo na tua porta. Não vai poder se isentar, somos só uma plataforma, né? Acho que o debate vai ter que evoluir para esse tipo de coisa. É harmful, é alguma coisa que vai causar perigo? Então vai ter que ter uma conversa do outro lado ali para as plataformas também denunciarem.
24: Obrigado.
25: E ter uma colaboração com a polícia e com as autoridades, né?
26: Gustavo, sabe o que assusta? Você vê, assim, eu estou ouvindo a sua fala aqui, uns dois minutos, e não é por causa, claro que não é por sua causa, mas assim, não está no discurso da humanidade hoje, ou está muito pouco, a ideia de parar. Você está nos dizendo assim, vai ter que entrar no discurso, vai ter que ser responsabilizado. Estamos entregando uma arma de alto poder destrutivo na mão de quem quiser usar essa arma, e nós, como humanidade, não estamos fazendo absolutamente nada. Estamos pasmos, olhando como quem assiste a um filme de 5D, encantados com a maravilha que é isso, esperando a bomba cair na nossa cabeça. Agora tem uma outra notícia, porque todo dia tem, a Anthropic, que tenta ser uma IA do bem, né? Ela disse que tem um risco de que aparelhos domésticos, como televisões inteligentes e outros, como fornos, máquina de lavar roupa, etc., possam ser o destino de robozinhos, agentes de IA, que se replicam sozinhos e que entram nos nossos dispositivos e que criam ali uma rede incontrolável de agentes de IA na nossa casa. Então a nossa casa vai se transformar numa rede de terrorismo, numa rede de ataques contra nós mesmos. E nós, uma humanidade apática, estamos assistindo a esse filme achando que ele é mais uma ficção científica de Hollywood. Só que ele é um pouco acima de Hollywood, ele vem do Vale do Silício. E o Vale do Silício não brinca quando o assunto é dinheiro. E nós estamos aqui falando como é que vai ser o futuro. E aí, Gustavo, não tem alternativa? A humanidade é incapaz de parar a inteligência artificial ruim, como está surgindo? Por exemplo, nós fomos capazes de dizer não à edição de DNA para clonagem humana. Ah, não, isso aí não dá, gente. Não vou fazer menininho de olho assim, de olho assado, de pezinho pro lado, não. Isso a gente não vai mexer. Por que que a gente não pode fazer o mesmo agora?
3: Existe um movimento, mas aí é que tá. Aí existe uma, e ao mesmo tempo existe uma desconfiança também, né? Porque existe um movimento, acho que há uns 3 anos o Elon Musk falava disso, de parar. A gente precisa ter um AI freeze aqui pra gente rediscutir algumas coisas. O Sam Altman na época falava não. Não faz sentido a gente parar. Três ou quatro anos na frente, volta essa conversa de parar. E aí o Sam Altman agora fala que talvez sim. Tem o Dario, né, da Anthropic, que também é a favor de dar uma pausa, né, controlar, parar um pouco, né, botar a bola no chão, como você está falando, botar a bola no chão e vamos ver como que a gente vai, como vai evoluir. Ok, parece justo, mas ao mesmo tempo, esses caras são os caras que já estão à frente, já estão liderando toda a conversa de inteligência artificial. Então, na hora que os caras que estão liderando falam, peraí, a gente tem que pausar, eles estão pensando na humanidade ou eles estão pensando na vantagem que eles vão ter de propor a regulação e fazer as coisas caminharem para eles ganharem mais dinheiro? Entendeu? Isso teria que ser, de novo, teria que ser. É que hoje em dia os organismos multilaterais e governamentais, né, do mundo estão enfraquecidos. Isso teria que ser todos os 190 países da ONU deveriam sentar e conversar. Gente, olha, isso aqui é um. Se fosse, sei lá, 10 anos atrás, provavelmente poderia ter esse movimento de vamos sentar, vamos definir aqui algumas regras, algumas coisas, beleza. Tratado de não proliferação de armas nucleares, a gente teve isso lá atrás, né? Então, aí, de novo, e quem propôs o tratado foram os países que já tinham armas nucleares e mantiveram seus estoques, porque na época foram eles que lideraram essa conversa. Então, assim, difícil você falar, vamos parar a inteligência artificial e, cara, não vamos mais fazer. Se tivesse parado o Henry Ford lá com Ford, né, T e a produção industrial, e se tivesse parado a revolução industrial porque as fábricas estavam gerando muito carvão, né, e depois gerando muita fumaça com carvão, depois as coisas, ou seja, criaram muito dano, criaram muitos danos, né? E tal, e depois você foi criando as salvaguardas. Então, acho que o caminho que a gente já trilhou até aqui é: surge uma coisa nova, tem potenciais impactos, a gente cria salvaguardas e vai ajustando regras, regulamentos, para as coisas não saírem do controle.
26: E o mundo está muito melhor. E o mundo está muito melhor com isso.
3: E o mundo está muito melhor. Tá, vai. É muito melhor não hoje
26: tá.
3: em dia.
26: Ó, não tá. Seguinte, hoje em dia. Não tá.
4: Vamos deixar essa discussão.
26: Tem menos
3: gente com fome no mundo, tem mais riqueza no mundo. Você tem empresas valendo trilhões de dólares. Duas, três empresas valendo trilhões de dólares.
4: Vamos começar. Não vamos começar essa conversa aqui. Okay. Vamos numa próxima.
26: Um dia a gente fala disso.
4: Com essas
26: discussões. Pra gente não brigato agora.
4: Com o Gustavo Brigato, nosso especialista em tecnologia, nossa colunista de tecnologia. Gustavo, obrigada sempre. Tava falando aqui pros meninos que sua risada ilumina meu dia, viu? Muito obrigada.
3: Obrigado, valeu.
4: Até mais.
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4: Valeu. Vamos lá.
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4: Já de volta por aqui para falar de mais decisões conflitantes, monocráticas por parte do TSE. A gente tá falando aí daquele grupo, né, gigante, aquele canal criado no WhatsApp, que tem mais de 4 milhões de pessoas, chamado de Exército do Lula, que ali foi criado pelo Janones, né, pelo André Janones, pelo como uma resposta ali, uma resposta à direita, na verdade, né, organizando ali a esquerda, dentro de um grupo, dando orientações aí pra galera e trazendo notícias pro pessoal que se registra. E aí a gente teve Hoje de manhã, novamente, o Cássio Nunes Marques mandou derrubar o canal. Ele já tinha mandado anteriormente, mas a justiça mandou devolver o canal, botar no ar de novo, porque o canal não teria notícias falsas, como alegava a campanha do Flávio Bolsonaro. E hoje de manhã, Cássio Nunes Marques, mais uma vez, sozinho, sem passar para o plenário, decidiu por derrubar novamente. Por outro lado, a pedido do PT, o TSE registrou esse canal. Vamos tentar entender quais são as regras para usar esse tipo, né, de ferramenta, que é basicamente nova, né? Com a advogada especialista em direito eleitoral, Juliana Bertoldi. Doutora, obrigada por estar aqui com a gente. Nos ajude a entender aqui o que está valendo agora. Porque o Cássio Nunes Marques teve essa decisão de manhã. O canal ainda tá lá, né? Com as orientações do Janones, com 4 milhões e 300 mil pessoas, se não me engano, ali no exército do Lula. O que tá valendo? Porque ao mesmo tempo também o TSE registrou esse canal. O que vale agora? Boa tarde.
12: Boa tarde, Mayara. Boa tarde, Tomás. Rodrigo. Bom, as situações que a gente está vivendo aqui nessas eleições, elas são muito atípicas, né? Então, toda vez que me chamam para explicar algo em alguma entrevista, eu fico até nervosa, Mayara, porque nada do que a gente está vendo era usual em eleições anteriores, né? Então, a gente tem aqui, primeiro, as premissas, né? Duas questões que a gente precisa partir. A primeira é que, ao candidato, é obrigatório que ele registre todos os canais dele, da campanha dele, né? Então, se nós vamos aqui registrar uma candidatura de um presidenciável, nós vamos registrar ali o canal dele do WhatsApp, nós vamos registrar o Instagram, o Facebook. Por que que isso é importante, né? Porque as plataformas, elas têm regramentos próprios que vão diminuir o alcance, que vão controlar o alcance dessa propaganda político-eleitoral. Então, essa é uma primeira premissa. Mas a gente tem também a previsão legal, né, de excepcionar aquele canal que é um canal de uma pessoa natural, então de uma mobilização ali que é realizada por um eleitor, por um correligionário, que não é exigido o registro prévio desse canal como se pertencesse à campanha. Então essa é uma das questões, Mayara, que está aí um pouco em disputa nesse processo, né? Se esse canal seria um canal do Lula e deveria então ter sido realizado o registro pela campanha do presidenciável, ou se esse canal era um canal aí de um eleitor, de um correligionário que está realizando a mobilização. O relator do processo havia entendido que é um canal absolutamente lícito, né, por estar ali dentro dessa liberalidade de um correligionário de fazer esse canal de distribuição de materiais. Foi realizado um laudo do conteúdo desse canal e não foi encontrado fake news, desinformação ou qualquer ilicitude, e por isso o relator havia liberado o canal. Então a gente teria esse primeiro entendimento de liberação do canal. Vem então o presidente na sequência e renova a decisão de não autorização desse canal, entendendo que o candidato e atual presidente Lula deveria ter realizado o registro, coisa que a campanha, me parece, acabou de realizar. Então há essa disputa jurídica, mas mais do que uma disputa jurídica, Mayara, há uma disputa política interna do tribunal, né? E a gente pode conversar um pouco sobre isso, se vocês quiserem também.
4: E aí seria por isso, desculpa atravessar vocês aqui, mas já queria emendar, seria por isso que essas decisões não são tomadas no plenário do TSE, que são tomadas de forma monocrática ali pelo Cássio Nunes Marques? Não era o caso de se levar essa questão para o plenário? Pro colegiado?
12: Em realidade, a gente não deveria, de forma alguma, né, ter essas decisões sendo tomadas unilateralmente, né? A partir do momento que a gente tem uma decisão monocrática, o regimento determina que essa decisão vá já sequencialmente para o plenário, né? Então, a gente, pelo regimento interno do Tribunal Superior Eleitoral, há a decisão monocrática e a gente já marca, então, o plenário para referendar essa decisão, né? O Cueva, que é o relator originário do caso, tão logo ele deu a decisão monocrática, ele pediu sim o agendamento do plenário para que a decisão dele fosse referendada. Curiosamente, nem a primeira nem a segunda decisão do Cássio Nunes Marques, salvo o melhor juízo, foi encaminhada, né? Foi determinado esse encaminhamento via despacho para que fosse então realizado o referendo em plenário. É importante a gente dizer aqui, Mayara, que não existe esse mecanismo de revisão por parte do presidente do tribunal, né? Não existe ministro revisando o ministro. Se você quer revisar uma decisão que foi realizada por um ministro, o caminho que está previsto é o agravo regimental ao plenário, que está lá no 36, parágrafo 8º, ou então a oportunidade do referendo, né? Então, essa prática que se adotou durante essas eleições, dos ministros ficarem caçando decisão um do outro, ela não deveria existir de forma alguma, né? Não há nada que explique essa prática, seja dentro da legislação eleitoral, seja dentro das previsões regimentais do próprio tribunal.
24: Muito bem, conversamos com a advogada especialista em direito eleitoral, doutora Juliana Bertold, mais uma vez, gentilmente, nos atendendo e tentando, né, traduzir para a gente essa bagunça que vemos no Tribunal Superior Eleitoral. Doutora Juliana, muito obrigado, viu?
12: Minha alegria, estou sempre à disposição. Esses abacaxis são terríveis de descascar, né? Como que a gente explica o inexplicável? A gente não explica, né? A gente tenta, junto com vocês, entender algo que não faz muito sentido. Mas fato é que essa guerra político-jurídica aí acabou nos levando, né, para esse espaço pouco convencional do direito, e daí a gente tenta entender o que está acontecendo.
24: Obrigado, doutora.
4: E é dos dois lados, né? A gente vem mostrando aqui que é uma briga política-jurídica ali dos dois lados, né? Não só ali.
26: Eu queria puxar esse assunto aí, porque justamente também me interessa, claro, a todo mundo interessa entender o impacto político desse exército do Lula. Se ele chamou atenção, se ele incomodou, é porque ele está fazendo barulho. E aí o nosso Wilson Pedroso está aí, eu queria ouvir sua opinião, Wilson. O que que está causando esse exército do Lula? O que que ele pode mexer com essa eleição aí, com esses números tão apertados?
13: Bom, você acabou bem a sua frase, com esses números bem apertados. E essa é a preocupação da campanha de Flávio Bolsonaro, porque ao longo dessa última semana, a mobilização da esquerda foi muito grande. Eles, de alguma forma, têm mostrado força na rua e agora mostrado força através das redes sociais. Campo que era anteriormente muito da direita, ou seja, o Janones, através da coordenação principalmente do Janones, tem de alguma forma entrado num campo que era principalmente ou majoritariamente da direita. Só a gente verificar os vídeos e a visualização que tem o Nicolas Ferreira em suas redes sociais. Ou seja, enquanto a direita não consegue entrar no campo da esquerda, a esquerda tem entrado no campo da direita e tem acendido a luz amarela na campanha de Flávio Bolsonaro. Tanto é que vale lembrar que eles esperavam, nas pesquisas que saíram essa semana, que saíram hoje, uma margem maior de diferença entre Flávio e o presidente Lula. E na maioria das pesquisas isso não aconteceu e eles estão empatados numericamente na margem de erro.
24: Boa, e daqui a pouquinho a gente vai trazer essas pesquisas para o nosso Link TMC. 4:13, horário de Brasília, o Wilson continua com a gente. O presidente Lula lançou hoje novas linhas de crédito e medidas para reduzir o endividamento de microempreendedores individuais. Lula também falou sobre a contratação de funcionários e a simplificação de emissão de notas fiscais. O Bruno Tibério volta agora sim com mais detalhes, com mais informações direto da capital federal. Bruno...
14: Pois é, uma das medidas que foram anunciadas, né, é justamente a proposta de perdoar mais de 12 bilhões em dívidas de microempreendedores individuais com o governo federal. Cerca de 3 milhões e 600 mil pessoas vão poder então ser beneficiadas, só que a medida ainda depende da aprovação do Congresso Nacional. O pacote, ele é chamado de Prosperamei e também prevê a renegociação de aproximadamente 6 bilhões de reais em dívidas com bancos por meio do Desenrola 3.0. O governo pretende, então, exigir descontos mínimos de 90% dos credores. E uma outra novidade é o PixMei, que prevê repasse de até 5 mil reais para investimentos nos pequenos negócios. Segundo o governo, o dinheiro ele não vai ser um empréstimo. Lula também voltou a defender o aumento do limite de faturamento anual do MEI, dos atuais R$ 81 mil para R$ 110 mil em 2027 e R$ 140 mil em 2028. A proposta também permite, né, a contratação de até 2 funcionários em vez de apenas 1, como acontece nos dias atuais. Na emissão de notas fiscais, o governo anunciou um decreto para reforçar a dispensa da obrigatoriedade nas vendas e também de serviços prestados a pessoas físicas. Inclusive, parte dessas medidas ainda depende de aprovação do Congresso, então não está em vigor. O presidente Lula, inclusive, comentou todas essas medidas. A gente vai conferir agora.
15: Eu quero ter uma chance. E a chance que tem que me dar é o Estado de facilitar para que eu tenha o acesso de ter o meu primeiro negócio. Isso significa facilitar a legalização do funcionamento e, ao mesmo tempo, a questão do crédito. Porque a questão do crédito é primordial para qualquer pessoa começar um negócio. E também ninguém quer ser pequeno. No mundo biológico, todo mundo nasce pequeno, cresce até desaparecer. Mas no mundo econômico também. Ninguém quer ser meio a vida inteira.
24: Muito bem, 4 horas e 15 minutos e seguimos com o assunto eleição. Faltam 12 dias para o segundo turno e a disputa entre Lula e Flávio Bolsonaro saiu dos palanques e foi parar, como já mencionamos aqui algumas vezes, no Tribunal Superior Eleitoral com pedidos de um lado contra o outro. No final de semana, os dois lados também foram para as ruas, atos de apoiadores, tivemos várias agendas em São Paulo, no Rio de Janeiro, em alguns dos principais colégios eleitorais do país. Para a gente entender o que essa reta final diz sobre a estratégia de cada campanha, a gente conversa com o cientista político Eduardo Green. Eduardo, muito obrigado pela presença aqui no Link TMC. Uma percepção imediata que todo mundo tem é que a campanha do Lula parece mais ativa.
4: Ele não tá pronto ainda. Tá, a gente achou que ele tava. Então. Na verdade, ele tava, daí caiu o link enquanto você falava.
24: A Lauda foi ultrapassada aqui, né?
4: Agora.
24: Foi trocado, ok.
4: A gente vai fazer o seguinte: vai falar das pesquisas divulgadas hoje, duas, tá? Que mostram o Flávio Bolsonaro numericamente à frente do Lula no segundo turno, mas com os dois empatados dentro da margem de erro. Vamos usar elas. BTG Nexus, que considera só os votos válidos, sem brancos e nulos, mostra Flávio com 52% e Lula com 48%. No Poder Data AIA, a diferença é menor, 51% a 49%. A Poder Data mostra Lula se aproximando. Na rodada anterior, 5 dias atrás, a distância era de 6 pontos e agora caiu para 2. A rejeição continua alta para os dois candidatos. Na BTG Nexus, 51% dizem que não votariam em Lula de jeito nenhum, e 47% dizem isso do Flávio.
24: Bom, na Poder Data, o Lula vai melhor entre as mulheres e Flávio no Sul e no Centro-Oeste. E a semana ainda tem mais pesquisa, hein? Amanhã teremos os novos números da Quest e na quinta-feira da Atlas Intel e Datafolha. A BTG Nexus ouviu 2.002 eleitores por telefone entre os dias 10 e 12 de outubro, com margem de erro de 2 pontos e está registrada na Justiça Eleitoral. Já a Poder Data AIA fez 3.000 entrevistas por telefone no mesmo período, com margem de... as duas por telefone, portanto, né? E essa aqui da Poder Data AIA, com margem de 1,8 ponos e também registro no TSE. As duas têm nível de confiança de 95%. A gente viu que diminuiu bastante a diferença na Poder Data AIA. Eu confesso que eu não lembro qual que era o número anterior da BTG Nexus.
4: Deixa eu trazer só uma coisa, que essas pesquisas estão animando a campanha do presidente Lula. Inclusive, aqueles tracks, que são pesquisas encomendadas por bancos, elas têm mostrado ali, geralmente não vaza,
13: por
4: né?
13: Por banco e pelas próprias campanhas.
4: Aí, ó, pronto.
13: Pelas próprias campanhas.
4: Os tracks estão colocando, estão levantando o Lula. Os tracks estão melhorando a situação do Lula cada vez mais. Agora, isso é fogo de palha, como foi o primeiro turno? Como que vocês veem isso? A gente está com o cientista político na linha, já a gente vai falar com ele, só para avisar.
26: Eu acho que era interessante o Wilson, que já foi de dentro de campanha, explicar para a gente a diferença de uma pesquisa para um track desse aí.
13: Um track é um movimento diário, ou seja, a cada 3 pesquisas, você descarta uma. Então você vai vendo o movimento quase que...
26: dos últimos 3 dias.
13: Dos últimos dias. Você faz 3 pesquisas, descarta a última. 3 pesquisas, descarta a última. E você vai enxergando a movimentação diária eleitoral da campanha. Essas pesquisas que demonstram um cenário que igual a Quest e a própria do...
24: BTG.
13: A BTG, Poder Data... elas são cenários da semana, pega 3 dias da semana e muitas vezes apresenta o resultado no outro dia ou depois de um dia. Ela não é um movimento igual ao track que te traz um pouco o cheiro que está acontecendo na rua.
26: É melhor que a pesquisa para a gente medir o que está acontecendo.
13: É porque você consegue de alguma forma...
4: É mais confiável,
13: você consegue de alguma forma... fazer a estratégia do que está acontecendo naquele momento. Você não fica esperando a Poder Data da próxima semana. Eu já sei, na quinta e na sexta.
26: Por que o Instituto não divulga essa?
13: Hã? Porque é uma pesquisa interna. Porque é uma pesquisa interna para estratégia.
4: Mas vaza, né?
13: É, não vaza, vaza, tá, mas é para estratégia, para as campanhas e para o mercado financeiro e para as empresas. Quem quiser pedir essa pesquisa, pode pedir.
24: Bom, aí já, também tendo aí essas pesquisas, né, como matéria-prima aqui para a nossa entrevista, eu citava a presença do nosso amigo cientista político Eduardo Green. E a pergunta que eu tenho para o senhor, Eduardo, já agradecendo de antemão a presença aqui no Link TMC, sobre as estratégias das campanhas. A gente viu nos últimos dias uma campanha, me parece, né, uma impressão que acho que a maioria tem, uma campanha mais ativa do lado do Lula e do lado do Flávio Bolsonaro, é uma tentativa aí de manter esses bons números sem correr maiores riscos. Diante dessa melhora em algumas pesquisas dos números do Lula, pode ser que a campanha do Flávio passe a ter uma outra estratégia nessa reta final da campanha do segundo turno? Eduardo Green, boa tarde mais uma vez.
7: Boa tarde, Maiara e colega. Sim, eu acho que no caso da campanha Lula, o que a gente observa é a tentativa de se aproximar daquilo que historicamente a gente viu em campanhas do PT, que é a ocupação das ruas, digamos assim. Grandes passeatas como aconteceram em São Paulo e ontem no Rio de Janeiro são uma evidência disso. O estranho é isso não ter sido adotado no primeiro turno, né, porque isso poderia ter dado um outro ânimo para a campanha do PT, para os apoiadores do presidente Lula. Então acho que tem esse primeiro aspecto. O segundo aspecto da campanha Lula é trazer para o discurso duas questões que me parece que mudam bastante o que vinha sendo a tônica até então adotada. Primeiro, não é comparar legados e não dizer que o Lula fez de bom nos primeiros governos, mas é olhar para o futuro. O que o governo vai trazer de novo, sobretudo para alguns públicos como a população.

0: apoiar o Flávio Bolsonaro. Então, acho que tem essas mudanças. A terceira grande mudança, no meu entendimento, incompreensível até para mim, foi, desde 2018, a extrema-direita, ela domina o ambiente virtual. E, crescentemente, ela adquiriu muito mais conhecimento desse ambiente. Com todos os avisos na praça de que a extrema-direita seguiria fazendo isso depois de 2022, é incompreensível como a campanha do ex-presidente Lula foi tão mal organizada, para não dizer amadora, no ambiente virtual no primeiro turno, e parece que agora acordaram para a importância de disputar esse espaço também, que não é o espaço típico das campanhas do PT, baseada só na realidade física da ocupação de rua, que é importante, mas também mais cada vez mais se decide na disputa de corações e mentes por meio das redes sociais. No caso do Flávio Bolsonaro, eu acho que ele vem buscando fazer o que o figurino manda para quem chegou na frente, não entrar em nenhuma bola dividida, não se comprometer com declarações que podem levá-lo depois a ter dificuldade de se posicionar, não atentar contra aquilo que são temas que furaram a bolha, que podem lhe fazer perder votos. Veja a declaração dele hoje, apoiando a aprovação da escala 6x1, e ao mesmo tempo buscando consolidar os apoios necessários para ter palanques que aumentem a vantagem dele em relação ao Lula nos principais estados, como é São Paulo, Rio de Janeiro e Minas Gerais, além de conquistar o apoio dos partidos do Centrão e, ao mesmo tempo,
1: Eduardo
0: reduzir a
1: Guilherme.
0: resistência em alguns setores que ainda apresentam mais dificuldade de diálogo com o bolsonarismo, que é particularmente o tema da Nossa Senhora Aparecida, Igreja Católica, razão pela qual Flávio Bolsonaro tem buscado também aproximação com esses setores. E, ao mesmo tempo, buscar apoio dos setores econômicos que já na reta final do primeiro turno começaram a precificar o favoritismo de Flávio Bolsonaro, que é o capital financeiro, a Faria Lima, o mundo econômico enquanto tal, que segue fazendo uma aposta, para mim duvidosa, que o novo governo Bolsonaro será capaz de entregar o tão sonhado ajuste fiscal que esses setores econômicos pensam. Então, me parece que é um pouco por aí que o Flávio Bolsonaro está orientando a sua campanha.
1: Uma pergunta rápida, até porque o nosso tempo, infelizmente, não está muito longo. Esse despertar atrasado do Lula, agora com 3 semanas só de segundo turno, né, faltando duas, dá para compensar a rejeição que aparece nas pesquisas acima de 50%? Teria que fazer uma mágica para resolver isso.
0: Eu acho que aí a questão não é compensar a rejeição. Acho que a campanha Lula tem trabalhado com duas questões: anunciar e denunciar. Anunciar o que o governo vai fazer e denunciar quem é Flávio Bolsonaro. Então, na verdade, não é tanto aumentar, não é tanto reduzir a rejeição a Lula, mas aumentar a rejeição a Flávio Bolsonaro. Aumentar essa rejeição diante de quem? Diante dos indecisos, diante dos que se abstiveram e, eventualmente, até de quem votou em Flávio Bolsonaro. Então, esse é. Agora, se você me pergunta se a campanha Lula, em 3 semanas, vai desconstruir Flávio Bolsonaro, quando eu passou o primeiro turno não fazendo isso, é um desafio bastante grande. Porque havia muitas evidências que isso podia ser feito no primeiro turno, desde as rachadinhas, Dark Horse, envolvimento com as milícias no Rio de Janeiro, e o PT preferiu, optou a apresentar uma campanha muito mais dizendo o que ele tinha para comentar sobre o seu legado, do que propriamente mostrar o perigo, vamos dizer assim, que representaria uma recondução do bolsonarismo ao poder.
2: Quero
1: Tá
2: demais
1: certo.
2: agradecer o cientista político Eduardo Green pelas explicações aqui com a gente. Hoje deu certo, né, Eduardo? Obrigada, viu?
0: Obrigado, prazer estar com vocês.
2: Prazer todo nosso. E olha só, gente, a TMC completa hoje 1 ano e lança o TMC Prova, o nosso núcleo de checagem de informações. 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Ele chegou dizendo que as imagens tinham sido gravadas no ato a favor de Lula no domingo na Avenida Paulista e foi compartilhado nas redes do Flávio Bolsonaro. E aí o TMC Prova foi lá, checou e é isso, a informação é falsa. O vídeo já circulava um dia antes da manifestação e ele reapareceu, aliás, ele apareceu primeiro num perfil argentino no sábado e depois no Chile, usado contra outro grupo político antes de chegar aqui com o selo do PT. E nem dá, gente, para afirmar que a mulher usava droga, porque nem tem confirmação de que era esse tipo de substância. Ontem o TSE mandou tirar o vídeo das redes em até 24 horas. 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

0: 4:27, a TMC completa um ano com informação ágil, conexão e muitas histórias que importam ao lado dos ouvintes e espectadores. 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
0: Muito bem, 4:29 e é só o começo. Estamos só começando, minha gente. Um ano de TMC e, consequentemente, um ano do nosso querido Link TMC, sempre das 3 às 5, com muita informação para você. Para celebrar essa data especial, o repórter Ricardo Spárvoli está ao vivo na Avenida Paulista, trazendo todos os detalhes dessa festa. Grande Spárvoli, parabéns para você também, garoto.
18: Parabéns para vocês aí do estúdio, Tomás, Maiara, Rodrigo. Para comemorar esse primeiro aniversário da TMC, a gente tá de mudança. Daqui a pouquinho a TMC vai estar aqui na Avenida Paulista. Avenida essa que é o principal cartão postal da cidade, é um dos principais centros econômicos e culturais aqui de São Paulo. Por que centros culturais? A gente tem, já na Avenida Paulista, por exemplo, o Instituto Moreira Salles, o IMS, a gente tem o Centro Cultural da Fiesp, a gente tem também o Blue Note e, claro, o MASP. Aqui ao meu lado está o grandioso Museu de Arte de São Paulo e vai ser aqui do lado que vai ficar. A nova sede da TMC São Paulo vai ficar exatamente aqui ao lado do MASP. Bem agora o ônibus resolveu parar na minha frente, mas daqui a pouquinho, quando eu vou mostrar para vocês onde que vai ficar a TMC. Claro, aqui em um dos principais pontos, não só de São Paulo, mas do Brasil inteiro, porque é aqui onde acontecem as maiores manifestações políticas, manifestações artísticas, festas de Réveillon, enfim, tudo de importante que acontece no Brasil passa, claro, pela Avenida Paulista. Em breve estaremos aqui, inclusive eu estava vendo aqui da janela que já tem até luz acesa por ali. Eu acho que o Felipe Bueno, a Joana Treptow já estão ali dentro funcionando, fazendo tudo, deixar o melhor possível. Ó, é aqui que a gente vai ficar, pessoal. Aqui ao lado do MASP, coladinho em frente ao Parque Trianon, em breve estaremos por aqui. Nessa sexta-feira, inclusive, a nossa apresentadora do TMC 360, Joana Treptow, já vai ancorar daqui o TMC 360. E é isso, para a gente ampliar os nossos horizontes, para a gente ampliar a cobertura da TMC, um feliz aniversário para o Tomás, para a Maiara, para o Rodrigo Alvarez, para todo mundo que está na redação e, claro, para os ouvintes da TMC, que são a parte mais importante, o primeiro ano de muitos que virão.
19: Ô, Spárvoli, você que, assim, eu vejo muito que você cresceu com a TMC, literalmente no sentido de... Não, literalmente não, que não cresceu em altura, talvez, mas em, né, em... Você já é adulto, né? É, mas eu vejo que você cresceu muito junto com o profissional, exatamente, aqui com a TMC. Você lembra qual foi a sua primeira entrada ao vivo aqui? Você estava nervoso? Eu sei que na minha primeira vez aqui nesse estúdio, eu gaguejo muito, né? Normal, da do TDAH aqui, mas eu gaguejei mais do que o normal. E você? Você lembra qual foi a sua entrada ao vivo? Do que era? Qual era o assunto?
18: Ah, eu cresci muito, Mayara. Eu só tenho a agradecer pela TMC, com certeza. Eu entrei ainda como produtor, hoje já sou repórter. Em menos de um ano eu virei repórter e é muito gratificante. A minha primeira entrada ao vivo no estúdio, eu vou ser bem sincero que eu não lembro exatamente qual foi. Com certeza foi no TMC 360, na companhia da Joana Trepto. Mas a minha primeira entrada ao vivo da rua, eu me lembro muito bem, foi na abertura de uma casa, de um pet shop lá na Vila Madalena. Eu estava muito nervoso, foi no Paulista TMC, ainda com a apresentação do Felipe Bueno. Eu gaguejei, ainda gaguejo, como você disse, gaguejei inclusive nessa entrada aqui, porque
19: nada.
18: Tudo que envolve a TMC acaba me deixando um pouquinho nervoso, ainda mais quando são essas entradas um pouco mais importantes. Pô, falar sobre a nova sede não é pouca coisa, entendeu? Dá um trimelique aqui na perna, mas faz parte, a gente cai dentro e é isso. Eu só tenho a agradecer, claro, principalmente a vocês, principalmente, claro, ao Rodrigo Alvarez também, que tá me acompanhando aí desde o dia zero em que ele estava no TMC 360, assim como eu, enquanto produtor, agora repórter aqui no Link, repórter no Paulista, enfim, só tenho a agradecer. E é isso, só o começo.
0: Grande Spavoli.
11: Crescendo muito, a equipe toda a gente tem visto, né? Tem uma equipe jovem que está crescendo com a TMC. O Ricardo é um excelente exemplo disso, né? Ele só se esqueceu de que eu estava com ele na primeira transmissão no dia 13 de outubro do ano passado, de manhã. Ele só se esqueceu disso, mas o resto está perfeito, maravilhoso, então, grande garoto.
18: Eu não lembro exatamente qual foi a minha primeira entrada. Eu sei que com certeza foi terrível, mas depois eu vou pesquisar. Com certeza você estava lá e a Joana, com certeza absoluta.
0: Muito bem. Muito bem, com essa carinha de menino, mas o nosso gigantesco repórter Ricardo Spárvoli, sempre com a gente também aqui no Link TMC. São 4 horas e 34 minutos, só tem muita gente mandando mensagem. Eu prometo que eu vou dar uma passeada pelo chat daqui a pouquinho.
19: Nossa, tem.
0: No TMC WhatsApp, News BR. Então... Nossa. A Mayara vai passear no WhatsApp no 11972211001 e agora a gente vai passear por todas as praças. Hora do noticiário local aqui no Link TMC.
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0: Opa, tô de volta, hein? Agora 4h38. Seja bem-vindo mais uma vez à TMC Belo Horizonte. Hoje, data especialíssima, né? 13 de outubro, estamos comemorando um ano de vida. E você tá aqui com a gente, né? Porque sem você não teria o menor sentido. Muito obrigado desde já, né? Pela audiência, pela companhia. E eu chego para te informar que a Defesa Civil aqui da capital realizou hoje, né? No final da manhã, uma vistoria na estação Oiapoque após o incêndio, né? Atingir uma das plataformas do transporte público metropolitano. A estação fica lá na Avenida Oiapoque, número 160, no centro aqui de BH. Os técnicos da Defesa Civil identificaram danos parciais nos vidros, né, do tipo blindex, do fechamento lateral e da claraboia lá da estação. O fogo também atingiu parte das instalações elétricas e da rede de dados, além de monitores de televisão, câmeras e um climatizador. Uma pequena área da cobertura também sofreu danos leves. A avaliação não constatou, porém, danos estruturais na estação. Equipes da empresa responsável pela manutenção já realizaram a limpeza do local. A gente lembra, né, que esse ônibus do MOV metropolitano pegou fogo hoje pela manhã. As chamas assustaram, né, pessoas que passavam lá pelo local. Se você quiser ver essas imagens, entra lá no arroba TMC Minas Gerais, que nós temos lá, né, estas imagens. Não houve registro de feridos, graças a Deus, e de acordo com os bombeiros, as chamas atingiram parte, né, da estrutura, como já dissemos, da estação. Mas agora tudo certo por lá, né, sem aquele movimento intenso. Apenas, né, de veículos mesmo, mas o fogo foi forte. Depois vocês acompanham, como eu disse, as imagens. O ônibus ficou totalmente tomado, né? Ficou todo tomado aí pelas chamas. Imagens, né, bem fortes. 4h39, falando em ônibus e em mobilidade, vamos adicionar o Pedro Gonçalves, que tem informações do trânsito. Ele fala sobre a situação lá na Avenida Cardeal Eugênio Patiello em Contagem. Diz aí, Pedrão.
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7: 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Marum, vamos agora para Contagem. Falamos da Avenida Cardeal Eugênio Patiello. Motorista reduz a velocidade no caminho para BH, um pouco antes da Praça Papa João 23. Apenas excesso de veículos nesse trecho e reflexo já na rodovia Fernão Dias, no bairro Amazonas. Vale mais a pena passar pela Via Expressa. E para quem já está na rodovia Fernão Dias, a Avenida Francisco Firmo de Matos pode ajudar no sentido oposto, mais lentidão na chegada à Praça Papa João 23. E a Via Expressa de novo compensa. 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
0: Valeu, Pedro. Pedro volta daqui a pouquinho, a partir das 5 da tarde, aí já dentro, né, do Minas TMC, segunda edição. Estarei por aqui, atualizando o noticiário. Marina Matos também vai chegar, né, ao longo do jornal, que ela tá numa pauta fora. Mas vai estar por aqui também para dar, né, os parabéns para a nossa TMC e, claro, me ajudar aqui na condução do nosso jornal. Portanto, fica o convite, 5 da tarde. Daqui a pouquinho, 19 minutinhos, a gente volta com o noticiário local. 4h41.
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0: Voltando, 4 horas e 42 minutos, antes da gente ir pro Rio de Janeiro, o Wilsinho Pedroso, sempre bom tê-lo aqui no Link TMC, ainda mais uma edição especial de aniversário como a de hoje.
1: Posso fazer uma pergunta antes do Wilsinho embora?
0: Pra ele pode.
1: Nós vamos ter que aguentar ele por mais um ano aqui, até o próximo ano.
0: Contrato
1: ele
0: vai estar de 5 anos.
1: De 2 anos.
0: Com opção de renovação automática.
1: É sério?
8: É. Carinha dele.
9: Nem sei. Isso é uma novela.
1: Fica, Wilson.
0: Falou, fica. Valeu.
8: Se você soubesse os bastidores dessa novela, depois eu te conto.
9: Falou, valeu, forte tchau, abraço. Senhor, tchau, obrigado. Beijo.
0: O homem custa caro. Hoje, dia 13 de outubro, a TMC comemora um ano no ar. São muitas e muitas horas de programação, de checagem de fatos, de ponto e contraponto. E nada disso seria possível, claro, sem as nossas praças. Cada sede da TMC nas principais capitais do Brasil é peça fundamental da nossa rádio. Para celebrar isso, a gente conversa agora com os repórteres que fazem parte dessa história, começando pelo Rio de Janeiro com a nossa querida Rebeca Renzi. Parabéns para você também, Rebeca.
10: Boa tarde para vocês, boa tarde para nossos ouvintes e parabéns para todos nós. Eu vou rapidamente quebrar o protocolo rapidinho, só para convidar as pessoas do Dial a acompanhar também a nossa live aqui no YouTube, no TMC News BR. Porque não tem como você não ver esse dia lindo que está fazendo coisa aqui no Rio de Janeiro. A gente veio direto para o Mirante do Leblon, que é um lugar muito icônico aqui para a cidade, principalmente porque lá do outro lado, atrás de mim, tem a Praia do Leblon, a Praia de Ipanema e a famosa Pedra do Arpoador. Então toda a orla aqui é conhecida pelos turistas, pelos cariocas. E eu trouxe aqui uma figura inesperada do Mirante do Leblon, o seu Luiz. Vem aqui com a gente. Boa tarde para você. Olá. Esse aqui é o seu Luiz. Ele trabalha aqui pescando desde os 7 anos de idade?
11: Só uma correção, não trabalho, eu pesco por...
10: Pesca por lazer?
11: Lazer.
10: Desde os 7 anos de idade, seu Luiz?
11: Sim, antigamente nem existia esse deck. Meu pai me trazia com 7 aninhos.
10: E aí? E aí, senhor, vê muita gente aqui? Aqui tem muita gente que faz exercício físico, tem muita gente trabalhando, muito turista.
11: Bastante. A fauna é bem variada. Pessoal da área local... Os chamados transrebolsianos, significa trans-túnel rebolsa, que a gente chama assim. Todos os tipos, estrangeiros, na Copa do Mundo, então era aqui do Rio, foi uma coisa maravilhosa. Isso aqui virou uma ONU, vamos dizer.
12: Muito bacana.
10: E o senhor já ouviu a TMC?
11: Com certeza, eu ouço a Transamérica, e é sério que eu estou falando, desde adolescente.
10: Obrigada, viu? A gente tá fazendo um ano, então muito obrigada por fazer parte disso.
11: Fiquem mais de 200 anos, então.
10: É isso, muito obrigada, seu Luiz. Vou voltar com vocês com esse dia lindo aqui do Rio de Janeiro, esse lugar clássico para todo mundo que é do Rio, que não é, que tem que vir conhecer.
8: Nossa, e foi muita... Ah, Rebeca, só uma coisinha aqui. Você lembra qual foi sua primeira entrada na TMC? Não sei se ela tá ainda aí. Como é que foi?
10: Eu lembro, minha primeira entrada inclusive foi aqui perto, foi no dia do show da Shakira, nesse ano, a gente fez o pré-show lá na Praia de Copacabana.
8: Eu lembro.
10: Tô em casa.
0: Eu lembro também.
8: Eu tava. Ah, a Rebeca é mais novinha na TMC, por isso, nós três estávamos aqui inclusive, né, então ela é mais novinha, então parabéns.
1: Ela foi aqui,
8: viu?
1: Né?
8: É, ela tava falando, ela tava no Link TMC, foi. Olha, que legal.
0: Muito bom,
8: exatamente.
0: Né? Muito bom.
8: Muito feliz, parabéns, legal. Viu? Bom, e da capital fluminense, vamos pro Nordeste. Kennedy Lacerda tá ao vivo no Alto da Sé. Mas na verdade a gente vai. Eu ia falar que a gente ia pro Recife, mas vai pra Olinda.
0: Do ladinho.
8: Olha, a programação de aniversário pede, né, Kennedy? Conta aí pra gente. Boa tarde.
13: Pois é, muito boa tarde a vocês que estão no estúdio e a todos que nos acompanham. Estou aqui no Alto da Sé, tá certo? Sítio histórico de Olinda, sítio histórico tombado, né, pelo IPHAN, também reconhecido como Patrimônio Mundial pela Unesco. Olinda que remonta aí à época do Brasil Colônia, no século XVI. E logo ali atrás está a nossa capital, o Recife. Para quem não sabe, Recife e Olinda são cidades irmãs. Então, hoje pela manhã, nós estivemos no Marco Zero do Recife e agora à tarde estamos aqui no sítio histórico de Olinda. E por que eu estou falando tanto sobre história? Porque a TMC já faz parte da história da comunicação pernambucana e da comunicação brasileira. Nesse último ano, nós realizamos aí grandes transmissões. O Carnaval, por exemplo, fizemos o Carnaval de Olinda, subindo e descendo ladeira, também o Carnaval do Recife. E agora eu vou confessar pela primeira vez para a chefia que está me escutando que depois da transmissão do Galo da Madrugada, eu não aguentei, tirei a farda e caí na folia. Além da transmissão do Carnaval, por exemplo, nós realizamos a transmissão do Oscar, né? Que foi realizada direto do Cinema São Luís, no Centro Histórico ali do Recife. O Cinema São Luís, inclusive, que foi palco, né? Do Agente Secreto. Cobrimos as eleições em Pernambuco. Então aí a TMC já deixando sua marca na comunicação brasileira. Volto com vocês.
8: O quê? De lembro também.
0: Estávamos juntos nessa também,
8: estava,
0: né?
8: Junto nessa transmissão.
0: Com a Estela também.
8: Do Oscar, exatamente. Na primeira transmissão do Oscar, claro, né? O primeiro ano de TMC, a gente fez uma transmissão aqui que no fim foi recorde de audiência no YouTube e tudo mais. E aí o Kennedy tava lá na maior expectativa pelo Agente Secreto, mas a torcida do Tomás e do Alvarez pesaram contra. Tô brincando, gente. Mas foi muito legal.
1: Que é isso?
8: Foi muito legal. Eu queria que tivesse ganhado, né? Porque aí sim a festa teria valido mesmo a pena, né? Mas aquele dia...
1: Ah, agora que eu tô lembrando o que você tá falando.
8: É.
1: Não, mas vamos mudar de assunto.
0: Eu lembro do semblante do Kennedy.
8: Eu lembro, o Kennedy...
1: Ah, agora eu lembrei. O Kennedy ficou decepcionado que o Agente Secreto não ganhou. E nós comemoramos.
0: Não, a gente, da questão comemorar
8: também é exagero.
1: Não vou mentir, foi isso.
0: Tá bom.
1: Não, não comemoramos, mas não gostávamos do filme. E... não é que a gente era contra.
8: E Kennedy, é muito legal você contar isso, né? Que você depois foi curtir. Tem mais é que curtir mesmo, tá cobrindo o carnaval, tirar a farda e curtir. Bem que você faz. Você ia falar o quê?
13: Não, são histórias, né, do bastidor aqui da TMC, porque a gente trabalha todo dia para levar a comunicação, levar a prestação de serviço, tudo isso com muito compromisso com a verdade. Volto com vocês.
0: Grande Kennedy, valeu. Kennedy Lacerda, de Olinda, representando a TMC Recife. De lá a gente vai para a capital. Fala, Alvarez, pode falar.
1: Não, eu queria só falar uma coisa, gente. A gente está rodando aqui, eu estou me lembrando de umas coisas muito interessantes. De como nesse um ano de TMC o mundo mudou drasticamente. Será que é drasticamente? Mas mudou muito. Olha, a notícia no começo das nossas transmissões, a grande notícia era que tinha acabado a guerra em Gaza, depois de 2 anos. Os reféns tinham acabado de ser libertados e nós estreamos nesse contexto. Outra notícia, na verdade, a gente com 1 mês, no dia 17 de novembro, eu estava checando aqui, a gente noticiou a prisão de Vorkaro tentando fugir do Brasil.
0: Pois é.
1: Foi aí que Daniel Vorkaro entrou de vez no noticiário e a gente passou esse ano noticiando uma quase que monocordicamente a existência de uma pessoa que fazia tanto mal ao Brasil. Tudo isso em um ano, como mudou. Não tinha Flávio Bolsonaro candidato, ninguém sabia quem enfrentaria Lula nessa eleição. Muita coisa realmente mudou em um ano e a gente, olha, cobriu absolutamente tudo, de perto, de longe, com análises, comentários, e acompanhamos essa transformação do mundo que tá... não para, né?
0: É
8: não,
0: isso.
8: E tem matéria especial no site, o Sandro Badaró acaba de me lembrar aqui, como era o mundo no nascimento da TMC. Então a gente fala aí, por exemplo, do que marcou o dia 13 de outubro do ano passado, né? A discussão na CPI do INSS, a gente teve... O Alexandre de Moraes negando mais uma vez o pedido da defesa do Jair Bolsonaro, mantendo a prisão domiciliar dele. Você vê que hoje, um ano depois, Alexandre de Moraes liberou. E logo hoje, um ano depois, o Flávio Bolsonaro foi visitar o pai.
0: Verdade.
8: O encontro do Lula com o Papa Leão XIV. A gente teve também no mundo, no dia que o Hamas libertou aí os últimos 20 reféns israelenses vivos, como a gente estava falando ali com o Alvarez. A imagem do dia foi o reencontro de Noah Arghamani e a Avinatan Orr após 738 dias separados. Foi uma imagem que também ganhou o mundo.
0: Sim.
8: Enfim, a gente teve bastante coisa, várias coisas. Você pode olhar lá no tmc.com.br como era o mundo no nascimento da TMC. E mudou mesmo, viu, Alvarez? Muita coisa.
0: Sem dúvida. Bom, 4h51, a gente segue rodando os nossos repórteres por todas as nossas praças. Vamos agora para Brasília. Bruno Tibério ao vivo. Me parece que ali, de frente para a Catedral Metropolitana, ou à frente da Catedral Metropolitana, contando um pouquinho também do início dessa história. TMC Brasília, sempre conosco, Tibério.
12: Pois é, Tomás, eu estou exatamente onde você falou mesmo. Estou aqui na frente da Catedral Metropolitana de Brasília, um dos cartões postais aqui da região. E olha, aqui em Brasília, esse primeiro ano, ele foi marcado principalmente pela ampliação da cobertura política aqui na TMC, né? A equipe, ela acompanha diariamente os três poderes, né? Tanto o executivo, o legislativo, também o judiciário. E no começo, aqui na TMC, aqui em Brasília, eram apenas dois repórteres. E hoje já são quatro dedicados à cobertura nacional, inclusive mais um, que fica aqui para cobertura local, porque Brasília também não é só política, tem as cidades satélites, tem o entorno do Distrito Federal também. E uma das primeiras coberturas que a equipe fez aqui foi justamente a repercussão no Congresso Nacional de uma grande operação policial que foi realizada, né, no Rio de Janeiro, no mês de outubro do ano passado, né? Na época, os deputados federais, eles se dividiam, né, entre críticas e também manifestações de apoio a essa ação. Então, de lá para cá, a TMC, ela ampliou a presença nas principais pautas aqui de Brasília, acompanhando diversas decisões do Supremo, votações no Congresso e também os acontecimentos aqui no Palácio do Planalto, né? E, inclusive, para comemorar, né, esse primeiro ano de aniversário, a programação, ela inclusive saiu dos estúdios aqui da TMC. Hoje a gente teve uma edição especial diretamente da rodoviária do Plano Piloto, que é um dos pontos mais movimentados da capital, por onde passam ali cerca de 700 mil pessoas do Distrito Federal e das regiões goianas, né, da região do entorno, local que inclusive eu moro, né? E o programa, ele recebeu inclusive o porta-voz da Polícia Militar do Distrito Federal, Major Brock, o deputado distrital Max Maciel, o deputado federal Thiago Manzoni, né? Esse é um trabalho que começou com uma equipe bem pequena, foi ganhando aí um grande espaço, né, com profissionais que estão atuando em várias frentes aqui, né? E a proposta é justamente essa, é continuar ampliando essa cobertura e levando para vocês aí, ouvintes, todas as informações importantes. Eu estou aqui há pouco tempo, estou aqui, vai fazer mais de 30 dias. Estou muito satisfeito com a equipe aqui de Brasília, amo Brasília, todos aqui, e também vocês também, gosto muito de trabalhar com vocês.
8: A internet que não gosta muito de trabalhar com Brasília, às vezes, né?
0: Que coisa, né? Mas só picotou o finalzinho ali, não tem problema, do nosso Bruno Tibério.
8: E o Tibério que tá com a gente há pouco tempo, né? Deixa eu ver se ele tá ainda ali, só pra ele fazer um sinalzinho. Há quanto tempo que ele tá com a gente, Tibério? Quanto tempo você tá com a TMC?
12: Eu tô há um mês aí, e alguns dias e 12 horas, mais ou menos.
0: Tá certo.
8: Valeu, Tibério, querido. Obrigada, viu? Essa equipe é maravilhosa. A gente parece que a gente conhece, né, os repórteres, que são, parece, amigos nossos, sim, né? Daqui a pouco a gente vai trazer um que parece que é família já ali em TMC. É. Já ele aparece aqui, o nosso Homem-Aranha. Mas antes dele, vamos pra BH, direto de Santa Teresa, Reduto do Clube da Esquina.
0: Legal.
8: Também, né, meio que há pouco tempo aqui na TMC, mas faz parte da família já, Marina Matos, relembrando as participações mineiras por aqui. Fala, Marina.
14: Ei, Mayara, Tomás, Alvarez, obrigada. Pois é, não tem nem 2 meses que eu faço parte aqui da equipe TMC, tô feliz demais, parabéns à TMC por esse um ano, e não poderia ser diferente. Eu tô aqui, ó, sentada nesse banquinho em uma das esquinas mais famosas de Belo Horizonte, a esquina que inspirou o movimento Clube da Esquina, liderado por Milton Nascimento e Loborges, que fica no cruzamento das ruas Divinópolis e Paraisópolis, virou um ponto de encontro de jovens músicos no ano de 1960. Aqui, entre conversas, brincadeiras, violões, começava a se formar um movimento que projetaria a música mineira pro Brasil e pro mundo. Lô conheceu Milton Nascimento, na época o garoto de 10 anos, Milton 20. O encontro aconteceu aí quando Lô ouviu a voz e o violão do artista, que morava ali no mesmo prédio. A amizade cresceu, o Milton passou a frequentar a Casa dos Borges, que fica aqui nessa rua. E com Márcio Borges, eles comporam aí canções que marcaram o início da trajetória musical. Lá no ano 72, a gente lembra, Milton e Lô Borges lançaram o álbum Clube da Esquina, considerado um dos discos mais importantes da música brasileira. A gente cita aqui algumas músicas, como Seguindo no Trem Azul, também Paisagem na Janela e Um Girassol da Cor dos Seus Cabelos. E eu tive aqui, assim que eu cheguei, eu conversei com duas amigas. Elas não são aqui de Belo Horizonte. Uma delas, a Tamires, ela é de Santos, já veio aqui em Belo Horizonte, mais no carnaval, mas nunca aqui na esquina. Ela tem uma história curiosa, já até teve programa de rádio na escola e contou um pouco da sua história com o Clube da Esquina. Você acompanha agora comigo.
15: Eu cresci ouvindo música popular brasileira, música brasileira mesmo. Tinha até uma rádio na escola. Tinha uma rádio na escola que tocava só MPB, todo mundo me odiava. Mas eu acho que eu vivo muito isso, assim, da questão da música brasileira.
16: Eu desde muito nova, desde adolescente, sempre ouvi muita música popular brasileira. Então, gosto muito do Milton, de todo o pessoal do Clube da Esquina, mas especialmente do Lô Borges e...
14: Você ouviu aí a Cintia, as duas amigas vieram aqui pela primeira vez. Ah, o Clube da Esquina Belo Horizonte faz parte também da história da TMC nesse um ano. E uma curiosidade, ontem a TMC Minas Gerais completou 88.7, que é a nossa frequência aqui em Belo Horizonte, em número de seguidores, 88.700 seguidores. Estou muito feliz em fazer parte dessa nova família. Como eu disse, Mayara, não tem nem dois meses que eu estou fazendo parte da TMC, mas estou muito feliz. Espero poder cada vez mais ter esse contato aí perto a perto com todos vocês. Parabéns de novo aí para a TMC. Eu volto com vocês.
8: Seja bem-vinda.
1: Que maravilha, hein?
8: E vamos
1: esse
8: fechar.
1: Esse sabor de Minas aí.
8: É isso. Vamos fechar aqui, então? Você faz as honras, Tomás?
0: Vamos lá. A gente vai agora para um lugar que eu adoro em Curitiba, o Museu Oscar Niemeyer, com o nosso super repórter, o super-herói da reportagem em Curitiba, Brian Valêncio. Cadê o Brian?
8: Cadê o Brian?
0: Cadê o nosso super-herói?
1: Tá subindo alguma parede.
0: Tá lá.
8: Ih, a cara dele. Que foi?
0: Ih, botaram tá
8: você
0: chovendo.
8: Na chuva? Baixinho, mas vamos ver, tenta aí, vai.
0: Vamos aumentar o som do microfone do super-herói.
17: Então, gente, eu quero primeiro começar dizendo que um ano de TMC, e nesse dia eu tô com um pouco de inveja dos meus colegas de Recife, do Rio de Janeiro, porque eles estão com o sol e eu não aguento mais chuva. Mas vim aqui num ponto turístico muito emblemático, o Museu Oscar Niemeyer.
8: Ô, Brian, chega um pouquinho mais perto da câmera, porque tá ruim te ouvir. Vamos ver se é
0: vamos
8: o teu áudio.
0: Vamos ver se melhora agora.
17: Vamos lá.
0: Melhorou um pouquinho.
17: Melhor ou não?
0: Um pouquinho, melhorou? Um pouquinho, vai lá.
17: Vocês querem que eu reconecte e tentar de novo aqui?
8: Não vai dar tempo.
0: Não, pode seguir.
17: Vamos lá, gente. Eu quero dizer que um ano de TMC, eu tô aqui no Museu Oscar Niemeyer, um dos pontos turísticos da capital, dizendo que foram muitas coberturas incríveis, eu pude fazer muita coisa legal. Vou aqui junto com o Recife, o carnaval foi emblemático. Para mim o carnaval foi uma experiência única. Também quando a gente cobriu o Oscar, o Cine Passeio estava lotado com muita gente nas ruas de Curitiba. E a gente fez muitas cobranças que foram, assim, muito legais, ao mesmo tempo muito sérias. A gente deu com exclusividade um acidente do ex-prefeito de Curitiba, exemplo. Ou nessa última semana que a gente trouxe o relato ao vivo com o repórter Luiz Fernando Hanisch do que estava acontecendo em uma escola em que 13 crianças foram feitas reféns. Mas a gente teve muita coisa divertida e eu posso falar que eu entrei como Homem-Aranha na TMC. Essa é uma coisa que eu nunca me imaginei na vida fazendo. Então, assim... Muito obrigado, vocês três são parceiros pra vida. Eu concordo com a Mayara, já é uma amizade que a gente nunca se viu pessoalmente, mas o Alvarez eu era fã de assistir desde pequenininho. Desculpa entregar um pouco a idade, Alvarez, mas você é um baita profissional. Mayara, meu grande amor, o Tomás é um cara inteligentíssimo. E estar aqui celebrando um ano, porque eu também comecei lá no comecinho com todos vocês, vi todas as mudanças acontecerem e poder dizer que um ano depois eu me vesti de Homem-Aranha e eu mergulhei ao vivo na TMC no mar durante o carnaval. São experiências que eu nunca vou esquecer e que venham outros anos pela frente. Vocês são ótimos e viva a TMC, gente. Viva
1: tá a TMC. Deixando a gente emocionado, hein, Brian?
8: Ah, querido.
0: Foi bem.
1: Que maravilha.
8: Brian tá aqui com a gente também desde o início, mora no nosso coração, mas infelizmente não dá tempo pra mais nada, apenas pra agradecer você, nosso ouvinte, você que nos acompanha no YouTube. Cada um de vocês é extremamente importante nessa construção que a gente tá fazendo aqui na TMC, né, pessoal?
0: É isso aí. Amanhã, um ano e um dia. E assim seguiremos, quem sabe, por muitos e muitos dias, por muitos e muitos anos, sempre levando muita informação pra vocês. Valeu, Alvarez.
1: É isso aí. Parabéns, TMC. Parabéns pra você, ouvinte, que tá com a gente. Até amanhã. Beijo.
8: Beijo. Tchau.
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1: Opa! Muito boa tarde, hein? Pra você ouvinte sintonizado, sintonizada aqui na TMC, um ano, hein? TMC Belo Horizonte, completando hoje 13 de outubro de 2026, um ano de vida, e pela próxima hora você fica comigo aqui, Bruno Marum. Daqui a pouquinho Marina Matos chega por aqui, que ela tava lá, né? No Santa Teresa, lá no Clube da Esquina, tá, para aquela entrada em rede. Daqui a pouquinho ela tá aqui pra gente levar, né, juntos aqui a segunda edição do Minas TMC nesse dia histórico, 13 de outubro de 2026. Lembrando que estamos ao vivo para toda BH e região metropolitana pelos 88,7 FM, né, no rádio, no radinho, pelo aplicativo TMC e também pelo site tmc.com.br para todo o Brasil. Aproveito para te convidar, hein, para participar com a gente pelo nosso WhatsApp, anote aí o 31 999-44-8870, pode mandar para cá sua mensagem com o que você quiser, né? Quer fazer uma crítica, um elogio, dar os parabéns para TMC, né? Fazer uma denúncia, fique à vontade. 999-44-8870 é o nosso WhatsApp. E nos acompanhe também pelo nosso Instagram. É o Instagram que mais cresce no estado, arroba TMC Minas Gerais. Lá você vê os bastidores, né? As notícias que a gente fala aqui nos 88,7 FM. Você confere também lá no nosso Instagram, no arroba TMC Minas Gerais, hein? Já passamos aí dos 90 mil seguidores. Vamos que vamos. 5 horas com mais 4 minutinhos. Chegou a hora, então, de começarmos o Minas TMC, segunda edição. Vem com a gente. No dia em que a TMC completa um ano de vida, a nossa reportagem relembra um dos casos de maior repercussão no período. A menina, jovem, atacada por um enxame de abelhas e que foi salva por um motoboy. Falando em eleições, nesse segundo turno, Lula e Flávio Bolsonaro reforçam alianças políticas em Minas Gerais, demonstrando a importância do nosso estado na disputa pelo Palácio do Planalto. Também no assunto eleição, o aplicativo Pardal da Justiça Eleitoral recebe recorde de denúncias durante o primeiro turno das eleições de 2026. Foram mais de 67 mil queixas de propaganda eleitoral irregular. E também na coluna de tecnologia, o nosso Léo Lima faz um alerta importante sobre golpes para quem usa celular, WhatsApp e aplicativo de banco.
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1: Tá aí, gente. Abrimos o jornal com esse, né, com essa retrospectiva, uma leve retrospectiva, pequena retrospectiva, né, deste um ano de vida da nossa TMC aqui de Minas Gerais, né, da TMC como um todo e, claro, da nossa TMC aqui de Belo Horizonte. É, e para deixar claro, né, que o nosso caminho está só começando, né, já estamos aí pavimentando, né, a nossa estrada, ainda temos muito chão pela frente, mas um ano não é um dia nem uma hora, um ano é um ano, tem que ser comemorado, mas acima de tudo, fica a responsabilidade ainda maior, né, da gente conseguir levar um jornalismo de qualidade, informação de qualidade, né, com respeito, e sempre levando, né, o nosso ouvinte, o nosso telespectador em primeiro lugar. Muito obrigado por este um ano. E para fechar, né, toda esta comemoração, a gente traz uma das reportagens, né, de grande destaque desse nosso um ano de TMC. Estou falando do caso daquela menina que foi, né, atacada por um enxame de abelhas aqui na região metropolitana e que acabou sendo salva por um motoboy, né? Nas redes sociais, a matéria teve mais de 200 mil visualizações e a Marina Matos, ela conversou com a jovem, né, que foi atacada por esse enxame de abelhas e a gente confere agora esse material que a Marina Matos preparou pra gente. Vamos conferir.
2: Um mês depois do susto, a vida da Safira está quase de volta ao normal. A menina foi atacada por um enxame de abelhas em Ibirité, na região metropolitana de Belo Horizonte.
3: Eu não preciso de tomar remédio nem nada. É só algumas cismas, sim. Uma cisma bem pouco, quando passo perto de árvore. Alguns lugares com árvore só. Só uma cisma. Mas eu consigo ir pra escola tranquilo. Eu tô levando meu dia normal. Só o trauma mesmo que às vezes vem assim no meio do nada. Porque antes era o dia todo. Eu escutava barulho de abelha mesmo sem ter. Agora é só... Sim, no meio do nada mesmo, sem eu saber, mas assim, tá levando tudo tranquilo.
2: Safira sofreu mais de 100 picadas, especialmente no rosto, enquanto levava a irmã mais nova pra escola.
3: Só sei que eu tava andando lá tranquila, falando com a minha irmã, e de repente, assim, as abelhas começaram a vir, atacar meu rosto, braço, e montaram em cima de mim, praticamente.
2: O anjo da guarda da Safira foi o Vinícius, que ia trabalhar quando percebeu a movimentação de pessoas na rua e viu a menina cercada pelas abelhas.
4: Eu chamei ela não respondia, tava parecendo que tava paralisada. Eu peguei e puxei ela, parece que ela deu uma acordada. E a gente foi correndo lá e eu lembrei que eu tinha um desodorante dentro do baú da moto. E comecei a jogar nela, no cabelinho dela. Aí caiu muitas abelhas nesse momento, né? Tomei muitas picadas também, tomei cerca mais ou menos de 40, 42 picadas de abelha. Eu senti dor de cabeça no final do dia e dei uma enxadinha aqui no peito.
2: Funcionários de um projeto social abriram os portões e usaram uma mangueira para tirar as abelhas do corpo de Safira. Depois, a jovem foi levada para uma sala de aula, onde esperou a chegada do SAMU. Safira ficou 7 dias no hospital. Durante todo esse tempo, o apoio da mãe foi essencial para a recuperação da menina, que ainda segue em acompanhamento.
5: Ela chegou em casa e ainda ficou um pouquinho de trauma, né, das abelhas. Mas assim, foi caminhando e tá, graças a Deus, saindo tudo bem, né? A gente tem acompanhamento lá no posto, né, de saúde. Mas tá tudo assim, foi tudo fluindo, tranquilo, aos poucos foi dando tudo certinho.
2: Hoje, fortalecida, Safira se apoia na sua fé. E também no seu hobby preferido, a música.
3: Se um

0: Sensacional, né, gente? Até de emocionar, né? A menina salva pelo motoboy, né? E tá aí agora, né? Com a vida inteira pela frente, graças a Deus e graças a esse motociclista que passou lá e sem pestanejar, já foi acudi-la, tomou mais de 40 picadas também, mas como ele disse, lembrou das filhas, né? Quem é pai sabe muito bem do que a gente está falando, né? O filho ou a filha é o bem mais precioso da nossa vida e você faz qualquer coisa, você nem pensa, né, em nada para socorrer e para levar tranquilidade para os seus. Então, tá de parabéns o motoboy e também ela que agora tem a vida inteira pela frente. É uma história contada neste um ano de TMC Minas Gerais. Ó, a Marina Matos está chegando por aqui, já está aqui na área. Ô, Marina, tudo bem, minha jovem? Boa tarde.
1: Tudo bem, boa tarde, Marum, boa tarde, ouvintes. Tomei bafada, mas cheguei.
0: Não, vai, esfria aí, porque a rua tá quente.
1: Tá mesmo.
0: Dá uma tranquilizada aí no ar-condicionado. Vamos de primeira acionar o Pedro Gonçalves, que também tá com a gente aqui neste um ano, trazendo, né, as atualizações do trânsito pra gente. E ele abre o jornal falando da Avenida Cristiano Machado. Pedro Gonçalves, mais uma vez, boa tarde, meu amigo.
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3: 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Começamos destacando a Avenida Cristiano Machado, que tem lentidão no caminho para venda nova. Motorista reduz a velocidade no 1º de maio e mais à frente da Avenida Saramanha, indo assim até as obras próximo à Estação Vilarinho. Esse trecho é por excesso de veículos e o motorista que sai da região central pode passar pela Avenida Antônio Carlos. No sentido oposto, também tem filas desde a cidade administrativa, indo assim até as obras mais uma vez e as vias internas do Serra Verde podem ajudar. Depois disso, Cristiano Machado com trânsito bom. 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
0: Valeu, Pedro Gonçalves. Daqui a pouco ele volta com mais atualizações do trânsito. Bora então pro assunto eleições. Vamos trazer aquela vinhetinha que eu adoro. Ó.
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0: E aí, Marina, o que a gente pode abrir aí, hein? O que você conta pra gente?
1: Pois é, nesse segundo turno, deixa eu dar boa tarde direito primeiro, né? Lá, boa tarde lá. Direito pra você, Maru, pra ouvintes, um feliz aniversário pra TMC, pra todos os ouvintes, porque afinal de contas, a gente só tá aqui por causa de vocês, exatamente, né? E agora sim, vamos falar de eleição, né? Nesse segundo turno, os candidatos à presidência, Lula do PT e Flávio Bolsonaro do PL, reforçam aí as alianças políticas aqui em Minas Gerais, no estado considerado chave na disputa ao Palácio do Planalto. Os detalhes com a Mariana Reis, vamos ouvir.
0: Vamos lá.
5: Tanto Lula quanto Flávio Bolsonaro correm contra o tempo para reforçar as bases em Minas Gerais neste segundo turno. O presidente Luiz Inácio Lula da Silva, do PT, intensifica a articulação política no estado para recuperar a desvantagem consolidada em 4 de outubro. Aqui no estado, espelho das eleições presidenciais, o filho de Jair Bolsonaro recebeu 588 mil votos a mais do que o petista. E por isso a equipe de Lula anunciou que o presidente voltará a Minas na sexta-feira, dia 16, para agendas em Juiz de Fora, na Zona da Mata Mineira, e em Ipatinga, no Vale do Aço. Já Flávio Bolsonaro do PL ainda não tem visitas previstas, mas passou a contar com um reforço de peso na campanha por meio do apoio de Cleitinho Azevedo do Republicanos, governador eleito com mais de 6 milhões de votos.
0: Muito bem, tá aí, né? Vai ser essa disputa e a presença dos dois aqui, né? Sempre constante, né, Marina? Por conta das eleições, né?
1: É, Minas Gerais, estado-chave, todo mundo de olho, eleições aí, 12 dias para as eleições, gente. Tá logo aí já, ó.
0: É, ué. E eles vão vir. Vão vir aqui, né? Vão vir a Minas Gerais, não necessariamente a Belo Horizonte, mas vão vir ao estado para tentar, né? Angariar votos aí dos indecisos, mudar voto, quem sabe. Vamos aguardar. E ainda na política, olha só, o governador eleito de Minas Gerais, Cleitinho Azevedo, do Republicanos, anunciou mais 6 integrantes, viu, para a equipe de transição. Na verdade, para a equipe que vai compor, né, o estado, né, o secretariado dele a partir de 2027, né, Marina?
1: Pois é, são novos nomes, o grupo passa a ter 26 profissionais responsáveis aí por mapear a estrutura do estado. E quem traz detalhes é Rodolfo Simões, vamos ouvir.
0: Fala, Rodolfo.
6: O
2: O governador eleito de Minas Gerais, Cleitinho Azevedo, do Republicanos, anunciou na manhã desta terça-feira mais 6 integrantes da equipe de transição para o governo estadual. Os novos nomes são Rafael Antônio da Silva, Bernardo Freitas Graciano, Liana Portilho, Gabriel Azevedo, que foi candidato ao governo do estado pelo MDB, Rafael Fonseca da Airel e Maria do Socorro Costa. O anúncio foi feito pela assessoria de Cleitinho. Com os novos integrantes, a equipe passa a contar com 26 pessoas. Na última sexta-feira, Cleitinho já havia divulgado uma lista com os 20 nomes iniciais. O grupo é coordenado pelo vice-governador eleito, Luiz Eduardo Falcão, e, segundo a assessoria, já realiza reuniões internas para organizar os trabalhos, alinhar os procedimentos e preparar a interlocução com as equipes do atual governo. A primeira reunião, corpo a corpo, entre a equipe de transição e a equipe do atual governo já tem data marcada e será realizada no dia 23 de outubro. O primeiro tema na mesa será a saúde. Na sequência, a agenda passa por temas como infraestrutura, educação, segurança pública, entre outros setores. A ideia é fazer um raio-x completo de como funciona a máquina do estado hoje. Esse trabalho de diagnóstico vai até o fim de novembro e também deve servir como um parâmetro para guiar os primeiros passos do novo governo que se inicia em 2027.
0: Muito bem, tá aí, né? Então, o Rodolfo trazendo essa informação. Provavelmente, né, Marina, esses nomes aí vão compor também, né, a equipe, né, de secretários do Cleitinho Azevedo, né, são nomes aí, eu tava vendo antes do jornal começar, tem nomes aí, profissionais formados no MIT, lá dos Estados Unidos, né, a maior universidade, né, no top 1 lá da lista, né, de melhores universidades do planeta, junto com Harvard e outras mais, então tem muita gente competente, é claro que vão ser absorvidos também pela equipe, né, do Cleitinho. Assim a gente espera e aguarda, né?
1: Pois é, e a gente provavelmente é natural, né, que exista então essa nova composição. O pessoal da equipe de transição participe do secretariado, né, de alguma forma, mas a gente tem que aguardar, né? E o fato é que tem aí alguns meses para acontecer essa adaptação, né?
0: Exatamente. Ó, pra gente continuar falando de eleições, um dado, né, que eu até trouxe em manchete. O aplicativo Pardal da Justiça Eleitoral recebeu um recorde de denúncias durante o primeiro turno destas eleições. Foram mais de 67.100 queixas de propaganda eleitoral irregular. Isso representa um aumento de 73,3% em relação às eleições lá de 2022.
1: Trazendo um recorte aqui de Minas Gerais, foram mais de 6 mil denúncias, 54,4% a mais que no primeiro turno lá de 2022. A maioria dessas denúncias no estado tem relação com propaganda em vias públicas. Também foram registradas ocorrências de propaganda na internet e envolvendo bens públicos.
0: Já agora, neste segundo turno, entre os dias 5 e 12 de outubro, o Pardal já recebeu quase 2 mil denúncias em todo o país. A propaganda irregular na internet lidera os registros. Aqui em Minas, foram 176 denúncias no período, a maioria relacionada à propaganda na internet, ao uso de bens públicos e também adesivos em automóveis.
1: E o aplicativo continua funcionando, tá? Durante o segundo turno, permite denunciar irregularidades na propaganda eleitoral. Para isso, é preciso descrever a ocorrência e anexar registros, como fotos, vídeos ou áudios, que ajudem na apuração. As denúncias também podem ser feitas na internet, pelo pardal-web.tse.jus.br. Então, tanto de forma online aí no computador, quanto por aplicativo que você baixa aí no seu telefone, aí no seu celular.
0: É isso aí. 5:21. Vamos seguindo falando de política, porque teve evento hoje, viu? Aqui, né? É uma agenda política aqui na capital. A senadora eleita Marília Campos, né? Do PT, participou aqui em BH do lançamento de um manifesto em apoio à reeleição do candidato Luiz Inácio Lula da Silva.
1: O ato reuniu partidos, entidades e lideranças políticas. Quem acompanhou tudo de perto traz as informações é o repórter Murilo Luiz. Vamos ouvir.
0: Vamos ouvir? Vamos. Peraí que nós temos que ouvir, ué.
1: Uai, Murilo.
0: Cadê o Murilo? Isso? Será que eu fechei o Murilo aqui?
1: Murichou, Murichou. Hoje é Murilo Luiz mesmo ou é Murichou? Hoje é Murilo Luiz, né, gente? Murichou a gente deixa pra sexta-feira.
0: Vamos abrir
1: hoje Murilo não é Luiz. Dia.
0: Cadê ele? Agora vai, ó. Murilo Luiz ou Murichou? Fala com a gente.

0: tratada no processo de comparação, o que, que é o Brasil com Lula, o que, que foi o Brasil sem Lula, e que possam abraçar a candidatura do nosso presidente no segundo turno. E a gente tem tido sucesso. A reunião de hoje faz parte desse esforço de fazer um chamado à sociedade civil, a lideranças políticas de Belo Horizonte, para fazer parte desse time em defesa da democracia, da soberania e dos direitos sociais.
1: Com o segundo turno marcado para o dia 25 de outubro, Marília Campos também falou sobre as mobilizações que já estão sendo realizadas e as ações previstas para os próximos dias.
0: Nós já estamos com agendas marcadas em Juiz de Fora e também em Ipatinga, com a presença do presidente Lula. E as lideranças políticas, deputados estaduais, eu também, já estamos indo para vários pontos do estado para fazer parte desse processo de mobilização para garantir a vitória do presidente Lula.
1: O senador e candidato do PL à presidência, Flávio Bolsonaro, declarou nesta terça-feira ser favorável à proposta de emenda à Constituição que prevê o fim da escala de trabalho 6x1. Lembrando que este tema está em discussão no Congresso Nacional. Marília Campos comentou o posicionamento do candidato.
0: Na verdade, o que está ocorrendo é que, em função das grandes mobilizações em defesa dos direitos sociais, saúde, educação, previdência social, que estavam ameaçados pelo programa de governo que o candidato adversário do Lula defendeu, ele agora tem recuado. Ou tergiversado, não assumindo, né? Ou recuando mesmo, como é a questão do fim da escala 6x1. O que é um bom sinal. Sinal de que a mobilização pró-candidatura do Lula faz o candidato adversário recuar. A discussão é qual que é o nível de confiança que o povo brasileiro terá em alguém que já assumiu compromissos que eram o contrário e agora recua no processo eleitoral.
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2: Valeu, Murichow! Murilo Luiz trazendo então essa, né, essa agenda hoje aí da Marília. Eu fico assim, como é que se diz? Admirado com a tranquilidade que a Marília fala, né? Ela fala bem e por isso que ela consegue, né? E conseguiu votos tanto da esquerda, obviamente, como até de eleitores da direita, né? Que vem na Marília uma pessoa sensata, né? Que não é radical, né? Uma ala diferente, né? Da tradicional ali do PT. Então, parabéns a Marília Campos, eleita senadora, viu, por Minas Gerais.
3: Pois é, vai ocupar aí uma das vagas do Senado, a gente lembra ela pelo PT e do outro lado, você vê como que mostra, né, a polarização Domingos Sávio do PL, né, então temos PT e PL no Senado por Minas Gerais no ano que vem.
2: Das poucas vagas de estados de importância que conseguiram eleger uma candidata ou um candidato do PT,
3: do
2: né?
3: PT,
2: porque São Paulo, Rio, não teve PT.
3: Pois é, o PT com sua super dificuldade de se consolidar, de continuar em cena, né? A gente tá vendo isso aí em todas as esferas, né?
2: É verdade. Ó, vamos seguindo. O que nós temos aí agora? Outra denúncia, hein? O que é isso aí? Olha aí.
3: A deputada Duda Salaber, do PSOL, pede que o parlamentar Nicolas Ferreira do PL seja investigado por supostas violações ao Estatuto da Criança e do Adolescente. Ó, quem vai contar esse caso para você é a Mariana Reis. Vamos ouvir.
4: A deputada federal Duda Salaber, do PSOL, aciona o Ministério Público de Minas Gerais para pedir a apuração da participação de crianças em um vídeo publicado pelo deputado federal Nicolas Ferreira, do PL. Na gravação divulgada no Dia das Crianças, meninos e meninas criticam o presidente Lula, do PT, com um apelo para que os eleitores não votem no partido. A parlamentar pede que o MP analise se as condições de produção e divulgação do material atendem às previsões do ECA, Estatuto da Criança e do Adolescente. No X, Nicolas respondeu com ironia. Abre aspas, se tivesse em parada LGBT vendo gente nua ou sendo aviãozinho do tráfico, tava tudo bem para essa turminha, fecha aspas.
2: Muito bem, ó, já adianto que não vai dar em nada isso aí, viu, Maria? Pelo que a gente conhece, né, da justiça, não é nem nada mesmo, porque também não sei se tem algum tipo de irregularidade, né? Mas claro que tem que ser apurado e vai ser apurado pelo TSE, vamos aguardar.
3: Vamos aguardar mesmo, né? A gente segue noticiando para você, porque você tem que saber, tá?
2: Acompanhando, exatamente. Ó, 5h27, vamos trazer mais uma participação do trânsito com o nosso querido Pedro Gonçalves, falando agora da BR-040.

0: Diz aí, Pedro.
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2: 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Marum, vamos agora para BR-040. Tem lentidão no caminho para BH nesse momento. Motorista que passa pela reta do Califórnia pisa no freio indo-se até o trevo com o anel rodoviário por excesso de veículos. A melhor opção nesse momento é passar pela Avenida Teleférica e depois a Via Expressa. No sentido oposto, também tem lentidão na Via Delta. Mais uma vez pelo excesso de veículos, só que essa lentidão é pequena, por isso o desvio não compensa. 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
0: Valeu, Pedro. Obrigado, viu? 5h28. Vamos seguindo, sair agora do assunto política. Vamos trazer os destaques policiais, Marina. Bora lá?
3: Vamos lá. A Receita Federal do Brasil faz ações de monitoramento em todo o país sobre empresas detentoras de créditos da contribuição para o PIS/PASEP da COFINS, apurados no regime da não cumulatividade. Palavra difícil,
0: hein? É difícil. Embora o segmento econômico de revenda de combustíveis tenha sido objeto de ação fiscal de grande envergadura e alcance nacional, denominada Operação Inflamável, foram identificados indícios de continuidade da apuração indevida de créditos.
3: Nessa etapa da operação, foram encaminhadas correspondências para 716 contribuintes alvos da operação. Eles têm 60 dias para se autorregularizarem, né? Fazer a sua regularização.
0: É isso. Em decorrência dessa medida, até o presente momento, foram registrados 839 pedidos de cancelamento, de pedidos de restituição e compensação realizados anteriormente pelos contribuintes. Os créditos relacionados a essas requisições totalizam mais de 115 milhões de reais.
3: Além disso, 169 contribuintes foram auditados e o valor total do crédito envolvido foi de mais de 1 bilhão e 300 mil reais. O resultado da auditoria é que mais de 95% desse valor não fazem jus à compensação ou restituição.
0: Assim, são valores que devem ser recolhidos aos cofres públicos. Estes resultados são parciais. As autoridades das demais empresas selecionadas estão em andamento. O crédito total envolvido nesta operação é de mais de 5 bilhões de reais.
3: Todo contribuinte que identificar registros indevidos de crédito sem o respaldo legal tem que fazer regularização, tá, gente? Ela reduz significativamente riscos de indeferimento de crédito, ou seja, crédito negado, exigência dos débitos que não foram compensados devidamente, com acréscimos de juros também, multas e outras penalidades.
0: Muito bem, ó, vamos trazer outro assunto, 5 horas com mais 30 minutinhos. É um fato inusitado, mas no fim das contas ficou tudo bem. Vocês já devem ter percebido aí, quem não percebeu, entra lá no nosso arroba TMC Minas Gerais para ver, porque um padre caiu de uma viatura da Guarda Civil Municipal de Belo Horizonte durante um evento organizado pela paróquia São Gaspar Bertone, bairro da Lagoa, na região de Venda Nova.
3: No vídeo que circula aí nas redes sociais, inclusive na nossa, vai lá conferir, você consegue ver o padre abençoando os fiéis e os carros com água benta na parte de fora da paróquia. Depois, o carro da Guarda Civil Municipal chega perto, o padre começa a abençoar o veículo e aí, entusiasmado, ele sobe na viatura que está em deslocamento, mas acaba caindo.
0: Pois é, após o acidente, o padre foi ajudado, né, pela comunidade que estava lá presente, né, nesse evento. E aí, já de pé, os fiéis acabaram jogando um balde de água no pároco, que celebrou e continuou, né, as festividades ali. Acabou tudo em festa, viu?
3: A Guarda Civil de BH informou que não teve um aviso prévio sobre o planejamento do padre e a equipe prestou toda a assistência necessária, só que o pároco recusou o atendimento. Mesmo se tivesse sido avisado, né, o padre se empolgou,
0: exato,
3: gente.
0: Tava ali, não sei se...
3: Tava abençoado.
0: Abençoado, tava bem, né, como diz o... Esse padre não tava puro, não, tô brincando, gente. Vamos lá, é claro que ele estava ali, se empolgou, mas está tudo certo, tudo bem com ele, graças a Deus. Ó, 5h31, para a gente fechar o nosso noticiário policial, essa não é boa não. Ó, o Ministério Público de Minas obteve uma decisão judicial que determinou o afastamento cautelar de um conselheiro tutelar de Betim, aqui na Grande BH.
3: A ação foi proposta pela Promotoria de Justiça das Crianças e dos Adolescentes de Betim, depois de fatos acontecidos na madrugada do dia 2 de agosto desse ano.
0: Segundo o Ministério Público aqui do Estado, o conselheiro plantonista foi acionado pela Polícia Militar para atender uma ocorrência envolvendo uma criança de 6 meses encontrada sozinha dentro de um veículo, mas não compareceu ao local. Conforme relatado na ação, a criança permaneceu sob cuidados de policiais militares e de terceiros até que fosse localizada uma familiar apta a receber essa criança.
3: Na decisão, a justiça considerou presentes os requisitos para conceder a tutela de urgência, né? O juízo destacou que os elementos apresentados pelo Ministério Público indicam em análise preliminar, ou seja, inicial, um possível descumprimento dos deveres da função de conselheiro tutelar, especialmente aqueles que fazem relação ao atendimento de crianças e adolescentes em situação de risco.
0: Pois é, ao conceder a medida, a justiça ressaltou que o afastamento tem caráter provisório e busca preservar a regularidade do serviço de proteção à infância e à adolescência, enquanto os fatos são apurados no curso do processo.
3: A decisão também determinou que o município e o Conselho Municipal dos Direitos da Criança e do Adolescente adotem providências para a imediata convocação do suplente. É absurdo, gente. Você pensa, seis meses. Precisa, né, dos procedimentos todos legais do conselheiro tutelar para poder, né, fazer o que precisa ser feito, e ele não aparece.
0: É, lamentável. Lamentável, tem que ser, né, julgado aí, tem que ser apurado por que que ele não foi, o que que aconteceu, né? E mesmo que ele tenha, né, uma boa desculpa, ele vai sofrer punição corretamente, né? 5h33, Marina, nós já ultrapassamos aqui o horário do nosso primeiro break comercial, primeiro e único. É, na sequência, a gente vai trazer a nossa primeira entrevistada, viu, de hoje, né, a nossa, uma doutora para falar sobre um problema que atinge grande parte aqui dos mineiros. Daqui a pouquinho a gente volta para falar, né, para trazer essa entrevista ao vivo aqui no nosso Minas TMC, 5h34. Bora pro intervalo, a gente volta em instantes. Não saia daí.
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11: De volta, agora 5 horas com mais 38 minutinhos. Bruno Marum por aqui, Marina Matos também comigo. Vamos com o nosso Minas TMC segunda edição nesta data histórica, hoje 13 de outubro, um ano, né, que a emissora está no ar. E para a gente trazer, né, o nosso primeira convidada, vamos falar que aqui em Minas Gerais, gente, 6 de cada 10 pessoas têm pressão arterial acima da recomendada. Isso é o que mostra uma pesquisa inédita que faz parte do projeto Juntos pelo Melhor Controle, que analisou 49 mil medições de pressão arterial feitas ao longo de 2025 aqui no nosso estado.
12: Esse estudo busca alertar para os riscos da hipertensão em Minas, o estado que ocupa o segundo lugar em prevalência da doença no país e o terceiro em mortalidade por doenças cardiovasculares.
11: As doenças cardiovasculares são a principal causa de morte no Brasil e respondem por 382 mil óbitos em um único ano. E aí, para a gente falar sobre esse assunto, sobre a pesquisa, né, entender os perigos, né, desta doença, a gente conversa agora com a cardiologista doutora Egli Costa Opi, que é uma das responsáveis pela iniciativa Juntos pelo Melhor Controle. Doutora Egli, prazer, viu, tê-la aqui na TMC. Muito obrigado por ter atendido o nosso convite.
13: Prazer o meu e parabéns pelo um ano aí de sucesso de vocês, viu? Mas é obrigada aí pela oportunidade de estar falando com vocês aí de Minas, né? Que é uma importante cidade, um importante estado aí e tem um apreço muito especial pelo Minas Gerais.
11: Obrigado, doutora. Vamos lá, então conta um pouco pra gente, antes da gente começar a falar sobre, né, a pressão arterial propriamente dita, conta um pouco pra gente sobre esse projeto, né, Juntos pelo Melhor Controle. Conta pra gente o que que é, né, o que que vocês fazem, qual que é a proposta disso tudo.
13: É isso. Então, nós, eu sou médica, sou cardiologista, trabalho no Hospital do Coração aqui em São Paulo e também sou a parte de gerente executiva aqui na Biolab Farmacêutica. E a Biolab é uma empresa que tem um segmento muito importante na cardiologia a nível de Brasil e também fora do Brasil, e nós sempre preocupados com a saúde cardiovascular dos brasileiros, nós trouxemos um projeto muito interessante junto com a Sociedade Mineira de Cardiologia e a Drogaria Araújo e a empresa Onron, que é a empresa que tem a parte dos aparelhos digitais de pressão arterial. Nós sabemos que a doença cardiovascular é uma das principais causas de morte, não só no Brasil, como no mundo. E dentre os fatores de riscos mais importantes da causa da doença cardiovascular, a hipertensão é um dos principais fatores de riscos que nós temos. E praticamente nós temos 35% da nossa população brasileira são hipertensos. O grande problema é que esses hipertensos, a adesão ao tratamento é muito baixa e praticamente você tem uma adesão, aqueles pacientes que tomam direitinho as medicações, é 20%. Então, uma grande parte fica desprotegido. E para facilitar, para ajudar nessa adesão terapêutica, nós trouxemos esse projeto que é Juntos pelo Melhor Controle, trazendo a farmácia, no caso trouxemos o parceiro Araújo, que teve toda a abertura deles, para fazer um controle pressórico da população aí. Então, reunimos 49 mil pessoas ao longo de um ano para fazer a medida pressórica. E qual foi o nossa surpresa? Que praticamente cada 10 medidas, 6 estavam fora do controle da pressão arterial. Então, isso é um dado importante, relevante e ajuda não só os médicos, né, ali no controle pressórico, a medida farmacêutica é muito importante. Nós fizemos um treinamento com todos os farmacêuticos das farmácias Araújo, praticamente mais de 300 farmacêuticos, um treinamento específico de como medir a pressão arterial adequadamente. Porque a gente sabe que existem alguns lugares que se mede a pressão erroneamente, até mesmo em casa a gente pode estar medindo a pressão erroneamente. Então, a pressão tem que ser medida, praticamente você tem que ter 5 minutos de repouso, né, sentado numa mesa com os pés no chão apoiados, o braço em cima da mesa, aguardar 5 minutos e depois você vai fazer a medida de pressão. Não pode ter tomado café, não pode ter comido demasiadamente, não pode ter fumado. Uma série de coisinhas são importantes para ter uma medida mais correta da pressão arterial. E nós treinamos esses farmacêuticos com os aparelhos foram todos os mesmos aparelhos da ONU que forneceu para as farmácias, e foram 3 medidas, uma primeira medida seguida da segunda e a terceira medida. E nós tivemos esses resultados, que foi muito interessante e que gerou até a publicação de um estudo, né, e foi agora recentemente no Congresso Brasileiro de Cardiologia, junto com o Mundial de Cardiologia no Rio de Janeiro, agora faz uma semana que estávamos lá, foi apresentado dois desses estudos em temas livres e a importância disso, né, que todo gerou um contexto, quão é uma medida farmacêutica é importante para ajudar no controle pressórico desses pacientes, ok?
12: Doutora, boa tarde, é a Marina.
13: Boa tarde. Oi.
12: Doutora, a pressão alta, ela é conhecida como uma doença silenciosa, né? Quais os riscos da gente conviver com a hipertensão sem saber ou sem fazer o tratamento adequado? Existe uma idade que é recomendado fazer um controle de pressão? Qual que é a recomendação médica?
13: Sim, eu falo que a medida de pressão tem que ser feita logo na infância, né? Porque o pediatra já tem que fazer uma avaliação de medida de pressão naquela criança, porque constata muitas alterações, pode ser constatadas e corrigidas, né? Que você tem doenças ali de estreitamento de vasos que leva a pressão arterial elevada numa criança e isso pode comprometer. Então, desde a fase da infância, a medida de pressão é importante, principalmente a fase de adolescência também, devido ao próprio sedentarismo de algumas crianças, a obesidade que cerca essas crianças, e a partir dos 18 anos, a medida dessa pressão, praticamente você tem que fazer anual, né? O ideal, a partir dos 18 anos, medir anualmente, fazer uma medida de pressão arterial. Ela é silenciosa, a pressão arterial, ela pode ser silenciosa nas primeiras fases do aparecimento dela, e ela começa a ter mais sintomas quando já existe manifestações importantes, tanto a nível cardíaco, como a nível cerebral, quanto a nível renal, que são os principais órgãos alvos decorrentes da alteração de pressão arterial.
11: Muito bem. Doutora, para a gente encerrar, a pressão arterial, ela pode ser genética, ela está ligada à pessoa que faz exercício físico, à má alimentação, é um conjunto de tudo isso? O que você pode nos dizer?
13: 95% é essencial, ou seja, existe causas ali, não existe uma causa genética. Então, 5% fica uma causa genética, um estreitamento, uma anomalia de uma artéria renal que essa paciente tem e tudo mais. Mas 95% são de causas multifatoriais, dentre as causas, obesidade, né, o tabagismo, alteração de gordura, de colesterol, a dieta, alimentação, então, ou a ingestão muito grande de sal, né? Então a gente fica aí, né, em Minas Gerais é meio complicado, né? Porque
11: é
13: a gente tem comidas gostosas aí, né? O famoso pururuca, o feijão e tudo mais, mas a importância de reduzir o sal na alimentação. Então não só é no tempero diário ali na alimentação, mas o uso do refrigerante que tem sódio, o uso da água com gás que tem sódio, tudo que borbulha tem sódio. Então tem que tomar muito cuidado com essa parte de sódio. Então toda vez que for comprar algum alimento, observa quanto tem de sódio naquele alimento, porque o sódio é um vilão, principalmente para a pressão arterial. Então, todos esses fatores, a poluição do ar, hoje nós batemos muito no Congresso, a poluição do ar também influencia. Então, você vê que tem todo um contexto ambiental, de alimentação e tudo mais, que pode afetar muito a pressão arterial. E o estresse, né?
11: Sem dúvida. Ô, doutora, agora sim, para a gente fechar, me veio aqui uma última. E o tratamento, hein? Para quem necessita, para quem não tem dinheiro para comprar os remédios, farmácia popular, o SUS, está preparado para atender essa população gigante que nós temos?
13: Então, hoje, assim, nós temos a farmácia popular que traz remédios importantes aí para o paciente hipertenso e que pode ser colocados para ele sem custo, e são medicamentos que dão uma acessibilidade, dão um controle da pressão. Ainda não está liberado ainda combinações de medicamentos, fármacos, por exemplo, de dois princípios ali ativos que fazem um controle da pressão, mas existem eles isolados, que o paciente, tomando essas medicações, ele pode obter um controle pressórico adequado. Mas sem dúvida, a mudança de estilo de vida é a chave do jogo aqui, porque tem que reduzir o sal, tem que emagrecer, tem que fazer caminhada, entendeu? Então é muito importante parar de fumar, né? A bebida alcoólica também pode aumentar a pressão arterial, né? E o estresse, o sedentarismo, tudo isso está envolvido. Então a mudança de estilo de vida é fundamental, mas junto às medicações, hoje o SUS fornece medicamentos adequados para essa população, que pode ajudar muito no controle pressórico.
11: Perfeito, a gente conversou aqui na TMC com a médica cardiologista, a doutora Egli Costa Opp, que também, né, é uma das responsáveis pelo projeto Juntos pelo Melhor Controle, falando um pouco aqui sobre a pressão alta, a pressão arterial alta. Doutora, muito obrigado, viu, pela disponibilidade, prazer em tê-la aqui e conte sempre
13: muito
11: com a TMC.
13: Obrigada. Muito obrigada, um abraço para vocês todos e sucesso aí.
11: Obrigado para todos nós. Isso, gente.
14: Você tem problema de pressão, Bruno?
11: Não, graças a Deus não, mas eu tenho problema de maus hábitos, isso eu tenho, isso eu posso confessar que eu tenho.
14: Minha pressão é o contrário, a minha é baixa.
11: É baixa.
14: A minha, teve um dia que eu medi, eu tava em 8%. Eu falei, minha nossa,
11: tá
14: nossa
11: doida,
14: senhora.
11: Daqui a pouco você deita, né?
14: Tem que ficar de olho. Aí já é um outro problema. Deixa pra depois.
11: Pra depois, tá certo. 5h49, vamos pro nosso último trânsito aqui dentro do jornal. Pedro Gonçalves tá falando sobre a Avenida Severino Ballesteros. Chega mais, meu caro Pedro Gonçalves. Fala comigo.
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16: 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Vamos agora para a contagem. Falamos da Avenida Severino Ballesteros. Tem lentidão nos dois sentidos no encontro com a Avenida das Américas por causa do excesso de veículos nesse trecho. Não há confirmação de ocorrência. Motorista que sai da BR-040 pode passar pela João Gomes Cardoso, que tem situação melhor. E quem vem da Avenida Clóvis Salgado, vias internas do bairro Cabral, valem mais a pena? 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
11: Ô, gente, o papo tá comendo solto aqui, depois eu conto pra vocês, viu? Nossa senhora, 5h50, Marina, nós vamos de que agora? Perdi até o rumo aqui.
12: Ó, a gente tem notícia séria, importante.
11: Vamos lá.
12: A Prefeitura de Mateus Leme, aqui na região metropolitana de BH, anunciou hoje o rompimento do contrato com a Copasa, depois de uma série de problemas com fornecimento. De acordo com o prefeito do município, Renilton Ribeiro Coelho, foram feitas inúmeras tratativas com a Copasa, mas os problemas continuaram.
11: Pois é, o prefeito lá do município informou que os problemas motivaram o rompimento unilateral do contrato. Segundo ele, não dá mais, olha só, abre aspas, não dá mais para a população sofrer tanto, fecha aspas. A cidade conta com um dos principais reservatórios da região metropolitana, que é o Serra Azul, né? E dentre os problemas, um deles é que a população está há uma semana sem água.
12: Olha que coisa, né? A cidade que tem um reservatório que fornece água para a região toda de Belo Horizonte, né? A gente entrou em contato com a Copasa para um posicionamento, mas a gente não teve nenhum retorno até agora.
11: Você já conferiu aí? O Joãozinho não mandou nada para nós,
12: nada,
11: né?
12: Ainda nada,
11: eu
12: tá?
11: Eu conferi aqui, se não veio nada.
12: Se chegar algum posicionamento, a gente traz aqui para vocês, tá, gente?
11: É isso aí, ó. Em outro destaque do dia, gente, essa é importante também, ó, o Tribunal de Justiça aqui do Estado converteu em preventivo a prisão, né, em flagrante do policial militar da reserva, suspeito de matar um outro policial, esse policial penal, durante uma briga em um bar no bairro Casa Branca, região leste aqui da capital. A decisão foi tomada hoje, depois de uma audiência de custódia.
12: O suspeito, de 58 anos, é apontado como autor dos disparos que mataram Wellington Silvio da Costa, de 50 anos, na madrugada de ontem.
11: Na decisão, a juíza, a doutora Juliana Beretta, afastou inicialmente a hipótese de legítima defesa. Segundo a magistrada, as imagens disponíveis não permitem confirmar que o disparo ocorreu nessa situação. Ela também destacou que o policial militar sacou a arma antes da vítima.
12: De acordo com o boletim de ocorrência, o suspeito afirmou que a vítima teria feito um movimento para sacar uma arma. Ele então se jogou no chão e atirou. Depois do disparo, recolheu a arma do policial penal e tentou prestar socorro.
11: A vítima chegou a ser levada, né, por clientes do bar para a UPA Leste, mas não resistiu aos ferimentos. A Polícia Civil realizou uma perícia lá no local e o caso segue sob investigação.
12: A gente traz as atualizações aqui no nosso telejornal também para você.
11: É isso. Vamos trazer uma da CEMIG, olha só, falando, né, em serviços prestados, a gente trouxe aí da Copasa, agora vamos falar da CEMIG. Por que, Marina, quando um medidor de energia apresenta falha no funcionamento, necessidade de modernização ou substituição em função da sua vida útil, muitos consumidores ficam em dúvida, né, sobre quem deve providenciar a troca do equipamento e se haverá algum custo pelo serviço. A CEMIG esclarece que o medidor pertence à distribuidora e, por isso, a manutenção do equipamento e a substituição são de responsabilidade da companhia.
12: Então, se você identificar qualquer anormalidade no equipamento, interrupção do registro do consumo, danos aparentes, falhas no funcionamento, orientação é entrar em contato imediatamente pelos canais oficiais da empresa. A partir desse registro, a CEMIG faz uma avaliação técnica e, se for constatada a necessidade, providencia então a substituição do medidor.
11: E, segundo o supervisor lá do sistema elétrico da CEMIG, o Demetrios Benício de Freitas, o consumidor nunca deve tentar consertar ou remover o equipamento por conta própria. Vamos ouvir o que disse aí o funcionário lá da CEMIG, o Benício. Vamos ouvir o Demetrios, na verdade.
17: O medidor de energia instalado nas residências e estabelecimentos pertence à CEMIG e, por isso, qualquer manutenção ou substituição do equipamento deve ser realizada exclusivamente pela companhia. A troca pode acontecer sem custos para o cliente quando o medidor apresentar defeito, desgaste natural, falha de funcionamento ou ainda quando há necessidade de modernização dos equipamentos utilizados pela distribuidora. É importante lembrar que o cliente nunca deve tentar abrir, retirar, consertar ou romper os lacres do medidor. Além do risco de acidente, qualquer intervenção não autorizada pode comprometer a medição e configurar uma irregularidade. Se perceber algum problema ou anormalidade no medidor, o consumidor deve procurar a CEMIG pelo telefone 116, pelo aplicativo CEMIG Atende ou pelo portal cemig.com.br. A orientação é simples. Identificou algum problema no medidor? Não mexa no equipamento. Acione a CEMIG para que a avaliação seja feita de forma segura e adequada.
12: É isso aí, 5:54. Podemos ir no Inhotinho. Eu queria dar essa outra.
11: Qual que é?
12: Eu queria dar essa do fórum, porque a abertura é hoje, tá? A abertura é hoje a partir de 8 da noite. Abertura oficial da 21ª edição do Fórum de Letras, lá na Casa dos Contos, em Ouro Preto, na região central do estado. Pessoal de Ouro Preto, ó, fica esperto, fica atento.
11: Casa dos Contos, eu lembrei daquele restaurante gostoso que tem ali na Rua Grande do Norte, mas
12: tá com fome, Maru?
11: Porra, fala não. O tema deste ano é Guimarães Rosa, de Minas e do Mundo. O evento celebra os 70 anos da publicação de duas obras-primas do autor, Corpo de Baile e o clássico Grande Sertão Veredas.
12: E até o dia 26 de outubro, a programação reúne escritores, editores, pesquisadores para debater temas marcantes da obra rosiana.
11: E até o dia 26, ou não, já foi, né? Para quem quiser acompanhar as mesas, os debates e mergulhar no universo de Guimarães Rosa, a participação nas atividades lá em Ouro Preto é totalmente gratuita.
12: Detalhes no site do evento, tá? Fórum das Letras, ufop.br. Fica aí o convite. Abre hoje, tá?
11: Boa dica aí, ó. Eu tava comi mosca aqui porque o João tava me soprando aqui que a Copasa realmente sem nota ainda.
12: Sem nota da Copasa.
11: Sem manifestação da Copasa referente lá ao corte, né? O encerramento do contrato com a Prefeitura de Mateus Leme. Bora então pro Iotim?
12: Vamos para Iotim. Ah, eu queria mesmo, tá? Arte, natureza, turismo, se encontra aí nos lugares mais conhecidos de Minas. O Iotim celebra 20 anos de portas abertas ao público com uma história que ajudou a transformar a região em referência cultural internacional. E a comemoração vai muito além das galerias, tá? Tem muitas atrações especiais. Quem é que traz os detalhes pra gente, Marum?
11: Letícia Benassi.
18: O Inhotim completa 2 décadas de fundação, consolidado como uma das principais referências globais em arte contemporânea e botânica. Localizado em Brumadinho, a cerca de 1 hora de Belo Horizonte, o espaço superou recentemente a marca de 5 milhões de visitantes. Embora a idealização do projeto tenha começado nos anos de 1980, as portas foram abertas oficialmente ao público em outubro de 2006. Com uma área de 140 hectares, dimensão similar à do Parque Ibirapuera, o complexo abriga 19 galerias com exposições individuais e coletivas. Ao todo, cerca de 900 obras, incluindo pinturas, esculturas, instalações, fotografias e vídeos de cerca de 50 artistas de 20 nacionalidades, ficam dispostas tanto nesses pavilhões quanto ao longo das trilhas do parque. Para celebrar os 20 anos, o museu preparou uma programação especial durante todo o mês de outubro, unindo música, arte, educação e meio ambiente. Entre os destaques das comemorações está o show do cantor João Gomes, marcado para o dia 18 de outubro, às 15h.
11: Ó, João Gomes, hein? Tem muitas atrações.
12: Adoro,
11: legais, hein?
12: Gosto demais.
11: Ó, vamos fechar então na coluna de tecnologia de hoje. O assunto é um alerta, viu? Importante para quem usa celular, WhatsApp e aplicativos de banco, ou seja, todo mundo que é vivo aqui no planeta Terra.
12: É, todo mundo. Os golpes digitais estão cada vez mais convincentes e um simples clique pode trazer muita dor de cabeça, tá? O Léo Lima conta pra gente como identificar uma tentativa de golpe antes de perder dinheiro.
19: Olá, queridos amigos do Minas TMC. Eu tenho uma pergunta pra você. Se recebesse uma mensagem do banco avisando sobre uma compra suspeita ou um áudio de um familiar pedindo dinheiro emprestado com urgência, você saberia identificar se aquilo é verdadeiro? Pois é, os criminosos estão usando diferentes estratégias para enganar as pessoas. E o primeiro passo para se proteger é prestar atenção em 3 sinais: urgência, desconfiança e pedidos incomuns. Vamos começar pela urgência. Você recebe uma mensagem dizendo que a sua conta está bloqueada, que precisa atualizar seus dados imediatamente ou que exige uma compra que você não reconhece. A orientação é simples: não clique no link e não tome nenhuma decisão por impulso. Abra o aplicativo oficial do banco ou procure os canais de atendimento que você já conhece. Outro alerta são as ofertas boas demais para ser verdade. Um celular muito mais barato do que em outras lojas, um prêmio que você não se lembra de ter disputado ou até mesmo uma cobrança inesperada com um link de pagamento. Antes de passar seus dados ou fazer o Pix, pesquise a empresa, confira o endereço do site e confirme se aquela cobrança realmente existe. E tem um golpe que merece atenção especial, viu gente? Que é o falso familiar. Os criminosos podem usar fotos de pessoas conhecidas e até inteligência artificial para imitar a voz de alguém. A pessoa manda um áudio dizendo que trocou de número ou precisa de dinheiro com urgência. Nesse caso, não faça a transferência imediatamente. Ligue para o número antigo da pessoa ou tente confirmar a história por outro canal. Uma ligação de poucos segundos pode evitar um prejuízo enorme. Agora, anote algumas dicas. Nunca compartilhe senhas ou códigos recebidos por SMS, ative a confirmação em duas etapas no WhatsApp e nos serviços que oferecem esse recurso também. E desconfie também de qualquer pessoa que se apresente como funcionário do banco e peça para você instalar no aplicativo ou permitir o acesso ao seu celular. Mas se você já caiu num golpe e fez um Pix, nesse caso, entre em contato com seu banco imediatamente pelos canais oficiais e informe o que aconteceu. Pergunte sobre os procedimentos de contestação e os mecanismos de recuperação disponíveis. Guarde comprovantes, mensagens e outros registros. Também é importante registrar a ocorrência policial. E lembre-se, mesmo que uma mensagem tenha seu nome completo, sua foto ou informações sobre a sua vida, isso não comprova que ela seja verdadeira. Criminosos podem conseguir esses dados por diferentes meios. E a principal dica é essa: receber uma mensagem que provoca medo, oferece uma vantagem incrível ou exige dinheiro com urgência, pare, confira e só depois decida. Na internet, desconfiar por alguns segundos pode proteger o seu bolso. E eu sou o Léo Lima e na próxima terça a gente conversa sobre tecnologia e comportamento aqui no Minas TMC. Se você quiser acompanhar mais dicas como essa, me encontra no Instagram no perfil @leolimagg. Um grande abraço e até lá.
11: Valeu, Léo. Tá aí, hein, as dicas, né? Fica esperto. Quando a esmola é demais, o santo desconfia. Vambora, ô Marina Matos.
14: Vambora, já deu nossa hora. O pessoal do Papo de Craque tá chegando por aí.
11: Na sequência, Papo de Craque, segunda edição. Estarei por aqui hoje fazendo aqui a operação, viu? O nosso Gilplay já trabalhou hoje, agora tá tranquilão em casa.
14: Isso aí, a gente volta a se falar amanhã, viu, gente? A partir das 5 horas aqui na nossa programação. Bom descanso pra vocês. Até mais. Falou, Marum.
11: Valeu, Marina. Saúde e paz pra todo mundo. Na sequência, antes do Papo de Craque, temos o Pedro Gonçalves com a situação lá na Nossa Senhora do Carmo. Tchau, pessoal. Saúde e paz. Com Deus. Obrigado.
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16: 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Falamos agora da Avenida Nossa Senhora do Carmo, que tem filas no caminho para salvar-se. Motorista que sai do Belvedere já pisa no freio nas curvas do Paredão, indo assim até o Morro do Papagaio. Nesse trecho é por excesso de veículos, motorista. E você pode passar pela Avenida Raja Gabalha, que tem situação melhor. No sentido oposto, tanto a Raja Gabalha quanto a Nossa Senhora do Carmo tem pista livre. 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
20: Muito boa tarde para você ligado aqui na TMC. Agora 6 horas e 3 minutos. Tá começando o nosso Papo de Craque na segunda edição. Nesta terça-feira, dia especial, hoje dia 13 de outubro de 2026, a TMC está completando um ano, meus amigos. Hoje mesmo tivemos um Papo de Craque mais que especial, diretamente do YouTube. Quem estava aqui no Dial também acompanhou a nossa programação, nós fizemos diretamente lá do Bolão do Santa Teresa, foi legal demais. E eu já vou chegar aqui cumprimentando a minha bancada aqui, a começar por ele, o meu querido Fael Lima. Boa tarde, meu amigo.
21: Boa tarde, Léo. Boa tarde para todo mundo ligado na TMC. Feliz aniversário para nós. Parabéns para toda a equipe da TMC. Um abraço para você que tá ouvindo a nossa rádio. É gostoso demais ter você aqui conosco. A gente só tá soprando a velhinha de aniversário hoje porque a gente tem você conosco todos os dias, de manhã, de tarde, de noite. Você tá sempre ligado no 88.7.
20: É isso aí, meus amigos. Hoje é parabéns pra TMC, tá? Mande a sua mensagem, inclusive, no 31999-44-8870. Vou cumprimentá-lo também, o nosso representante da Nação Azul, Hugão, muito boa tarde, meu amigo.
0: Boa tarde, meu amigo Léo, boa tarde, Fael, boa tarde, Marcos Botelho, daqui a pouco vai estar por aqui, boa tarde também o nosso Marum, que hoje, por enquanto, está sendo o nosso Creuzebeck. Aqui você.
20: É o Gilmelândia?
0: Gilmelândia de hoje. Hoje é o Marulândia, Marulândia. Então um abraço pra você que tá sintonizado com a gente 88.7, um ano de TMC, meu querido, que possa vir mais anos e anos e anos e anos com a gente por aqui, falando e comunicando com vocês.
20: Sensacional, e eu também vou aproveitar para cumprimentar ele que está aqui presente no nosso estúdio, também comemorando, assim como eu, um ano de TMC, junto com o aniversário da firma, Marcos Botelho, meu sósia, né? A turma hoje pegou pesado, tinha gente confundindo, tinha gente mandando mensagem lá no YouTube achando que eu era você, mas enfim, boa noite, meu amigo.
1: Salve, salve, Léo, boa noite aos amigos, boa noite pra você, ouvinte TMC, prazerás, tá, ouvinte, um ano que nós temos o prazer de conversar com você, um ano de TMC, ô Léo, até os parentes. Então, assim, se tem a galera que tá começando a acompanhar nas redes sociais e tá confundindo, não tem problema. Até os parentes do Botelho, até os parentes do Léo Dias estão confundindo. Não tem problema, turma. O que não pode confundir é o Cruzeiro em campo, né? Achar que tá tudo fácil, tudo ganho, e não jogar bola, o que aconteceu ontem.
20: Tem outro tipo de departamento também que não pode confundir, mas vamos seguir com o programa hoje.
0: Eita!
20: Vamos com os destaques de hoje, meu caro Bruno Marum.
22: Belo Horizonte, ouve a TMC. Belo Horizonte.
20: Calma, Osvaldo. Aí, tá vendo? Eu fui falar de não confundir, a turma ficou até perdida aqui. Mas é aquilo. Hoje, inclusive, nós tivemos a presença do Nonato e do nosso querido Paulo Roberto Prestes lá. Muito bom, sempre bom falar com a turma.
23: Ah, bom demais. Jogou, né? Nonato, que é da época do gramado alto ainda, pô. Que...
1: É mesmo.
20: Exatamente.
23: E aí, o Paulo Roberto Prestes resenha demais. Então, a gente tem que ficar calado só ouvir os craques conversarem.
20: Um jogador que tinha culhão demais. Vamos seguir com nossos destaques do programa de hoje. Os destaques do Galo com ele, Fael Lima.
23: Ah, tá chegando a hora, meu amigo. A noite de Copa desta quarta-feira. O Galo já quer resolver em casa pra não deixar pra última hora. Apesar que ele adora isso.
20: Os destaques do Cruzeirão Cabuloso com o Gão.
0: Pois é, uma noite de vexame, vergonha e um time pipoqueiro. Não tem outra palavra. Pipoqueiro e arregão. Na hora de entrar no G4, quando o Cruzeiro precisa apenas dele, os caras pipocam. Falo mesmo.
20: Se der ruim, vai pra Assunção, meu amigo. Como é bom dar ultimato no Vasco e ameaça mandar a semifinal para o Paraguai, caso o Maracanã não seja liberado. Hoje tem clássico feminino. Seleção encara a Argentina em mais um amistoso de preparação para a Copa do Mundo de 2027. Você pode participar através do nosso WhatsApp no 319-9944-8870 e acompanhar pelo nosso site no tmc.com.br. 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Esse é o Papo de Craque na segunda edição da TMC BH, que tem a gerência geral de Marcelo Melasso, coordenação de esportes de Laura Dolabella, a produção de Matheus Murici, trabalhos técnicos hoje de Bruno Marum, e a apresentação é minha, Léo Dias. Esse é o Papo de Craque na segunda edição.
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20: Agora sim, meus amigos. Bicho, que calorão que tá fazendo, hein, cara?
23: Isso é uma indireta pro Marum melhorar aqui o nosso Daikin, colocar a temperatura um pouquinho mais baixa.
20: É uma indireta, praticamente direta aqui, porque eu não queria falar do Gil fora da presença dele aqui não, mas o Gil tem mania de subir a temperatura desse ar aqui, tem hora que vira um forno.
23: Eu acho uma ofensa você ter um Daikin e ficar, né, realmente com ele desligado. Olha, agora sim.
1: Eu descobri que hoje a melhor sala de trabalho da TMC é do Roberto Fantoni.
20: Ah!
1: O Daikin ali cortando na alta, da melhor qualidade. 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
20: 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É o seguinte, agora 6 horas e 10 minutos. Hoje é um dia especialíssimo, a TMC completando um ano. Mas, vamos dizer assim, que o torcedor... Você já foi numa festa de ressaca, Marcos Botelho?
2: Ah, algumas vezes.
20: Que você tinha uma festa bacana pra caramba pra ir, mas...
23: Saiu de uma festa, foi pra outra.
2: Inclusive, vivenciei isso um tempo atrás. Fui num baita casamento da minha prima. Ela pediu muito chope. Aí sobrou o chope, né, pro dia seguinte. Todo mundo lá... A diretoria que a gente fala, né? A diretoria tá convidada, vai pra minha casa. Domingão de chope, pós-casamento no sábado. Eu não aguentei tomar o chope, porque eu tava numa ressaca braba.
20: É, e...
2: Fiquei, né, famoso... Não é que eu queimei a largada, né, Léo?
20: Mas hoje, um dia de aniversário da TMC, nós podemos dizer que o nosso querido cruzeirense irônico, que estava com a gente, o Marcos, e também o Gão, o Nonato, e o Marcos Botelho, e o Felipe Soares também, estavam curtindo uma festa meio que de ressaca, porque o Cruzeiro ontem não fez...
2: Por isso que eu rebati.
20: A alegria, não.
2: Já... Às vezes a gente rebate.
20: Exatamente.
23: Mas... Um balde de água fria, Marcos?
0: Que isso, filho. Balde de água fria você toma quando você se decepciona com alguma coisa. Tá? Ontem não foi balde. Ontem a gente pulou no rio.
23: Ficou meia hora e já nossa, tava tá aquele louco, sentimento, foi. Tipo, acabou o jogo, né?
0: Quando não, eu falei, quando deu 2-0, galera, pode esquecer que hoje não empate. Foi. Não empata mais.
2: É, quando tomo o terceiro, minha preocupação era...
23: Goleada histórica.
2: Goleada histórica, porque parece, não sei se o Gão tem esse sentimento, parece que a goleada histórica tá rodeando o Cruzeiro. Uma hora pega. E meu medo é pegar na hora errada, se é que você me entende.
23: Teve uma com o Botafogo e com o São Paulo, né?
2: É, Cruzeiro escapou de São Paulo e Botafogo, escapou também do Santos, escapou do Flamengo na Libertadores. Tudo ali possibilidade de goleada histórica.
23: Eu fico impressionado como que o adversário finaliza toda hora no gol do Cruzeiro.
20: Cara, é impressionante.
2: Não, e falávamos sobre o Bragantino, né? Contra o Mirassol foram 33 finalizações.
23: Contra o Atlético, Galo, 23.
2: Contra o Cruzeiro, nem precisou de tantas. Mas foi lá e fez.
23: Mas é porque o Bragantino recuou pra segurar o placar. Pô,
2: com quantos minutos? 25?
0: 25 minutos já tava já.
2: 3-0.
23: Aí depois, no segundo tempo, o Bragantino já não se expõe. Porque o goleiro do Bragantino, o Volpi, também faz grandes defesas. Era um primeiro tempo, assim, uns 4-2 pro Bragantino.
2: Foi, cara. E assim, o Cruzeiro, ele tem... Falou que... A primeira grande oportunidade do jogo é do Cruzeiro. O Felipe Moraes descola um bom passe pro Matheus Pereira, que furou. Na cara do sapo. Matheus Pereira fura, poderia ser ali, né, o primeiro gol do jogo. Mas aí é uma jogada característica, o Gão vai concordar comigo, o ouvinte, principalmente o cruzeirense também, todos os times já identificaram que o Cruzeiro vai mal na bola aérea e com o Otávio tá ainda pior. O Otávio é muito bom goleiro, tem só 20 anos, tem que maturar ainda, e uma das... vamos lá dizer, uma das valências que o Otávio tem que melhorar é a saída aérea. E ontem o primeiro gol foi falha dele. Não tô crucificando o Otávio, não, que depois ele salvou, tá? Em outros lances. Mas o Otávio precisa melhorar essa saída dele na
23: até
2: bola.
23: Até em um dos gols sofridos ele chega a fazer uma defesa também.
20: Não, e.
23: Foi no rebote, terceiro.
2: Do terceiro, exato. Ele faz uma bela de uma defesa, é o que dava pra fazer, mas é a zaga do Cruzeiro na lentidão, né, Gão?
0: Cara, o impressionante é assim. A gente tem possibilidades com o time do Cruzeiro, a gente vai falar melhor durante o programa, várias possibilidades, principalmente da base. E eu fico fazendo a comparativa assim, você tem um Palmeiras, tem um Flamengo, geralmente os caras contratam dois jogadores monstros. O resto dos jogadores que eles têm lá, eles geralmente pegam do elenco, a garotada que já tá treinando com a galera e começa a dar oportunidades, principalmente nos estaduais. Sabe, eles fazem esse projeto com a galera. Chega da Copa São Paulo Futebol Júnior, pega dois jogadores, eles vão ser titulares durante a temporada. E eles têm zero dó de virar e falar assim, ó, meu querido, ó, beleza, você foi muito importante pra gente, mas ó, valeu, passa no cobre o cara que ganhou, sei lá, 3-4 títulos pelo time. Entendeu? Não oferece contrato longo pros caras, assim, sabe, dá possibilidade pra rejuvenescer. E os caras fazem caixa, os caras vendem bem. E o Cruzeiro não. O Cruzeiro acabou de ter um exemplo aqui, ó, com o Kaique, com Cauã Prates. Isso. Tal de jogadores que foram vendidos bem, sabe? E que o Cauã Prates nem titular era, mas tinha muito potencial. E a galera viu que ele tinha muito potencial e tá lá sendo usado. E sabe, nos times que eles estão.
23: Mas
0: e
23: aqui isso os é caras depois que não foi, que não emplacou, porque no início do ano que a torcida quer é gastar dinheiro com um jogador consagrado.
2: E você quer passar o melzinho na boca da torcida e falar: olha, eu tô investindo.
20: Eu achei um erro, assim, grotesco do Cruzeiro vender os dois laterais esquerdos de uma vez só.
2: E era assim, pro Kaique ter saído no começo do ano, tá?
20: É, mas aí você deixa o Kaique sair, mas você mantém o Cauã Prates.
2: Quase que o Kaique foi no começo do ano, você vai se lembrar o como chegou aqui no começo do ano. O Kaique chegou a aceitar a proposta e teve uma. Até o Matheus Pereira, né, convenceu. Que ironia do destino, né? Matheus Pereira, que quase foi para o Zenit, convenceu o Kaique a ficar, chegou ao meio do ano aí. Uma proposta irrecusável para o jogador. O Cruzeiro também não fez muita questão. Ô, Léo, a gente pode citar o Arthur Jorge?
20: É, isso que eu pedi para você, porque é o seguinte, a gente tá aqui preparado. Nosso tema do dia hoje é a repercussão da derrota do Cruzeiro. O senhor vai trazer detalhes do jogo, protesto. Teve o Arthur Jorge ontem também falando, né?
2: Tem. Eu separei três tópicos. Já que a gente falou da bola aérea defensiva, vamos começar com esse tema. Nosso Bruno Marum vai preparar aqui, coletivo ontem, o Arthur Jorge falando sobre a bola aérea do Cruzeiro. Chega mais, Arthur Jorge.
3: Eu acho que não é uma grande explicação que lhe possa dar em relação a isso, porque o que é verdade é que nós já detectámos que esse é um problema nosso, um problema que temos tido, um problema que tem sobretudo a ver com aquilo que é também os batedores adversários, aquilo que é hoje temos defrontado provavelmente a equipa mais alta do campeonato da Série A brasileira, e são dois jogos muito idênticos, de uma tremenda eficácia, primeiro e segundo escanteio, 2-0 para o adversário, quando praticamente não tinha chegado a nossa baliza. É difícil estar a arranjar uma explicação. Trabalhamos em cima disso, comportamentos, aquilo que é a capacidade de podermos ter jogadores preparados para esse embate, mas é de facto um momento, momento de jogo nosso, temos demonstrado fragilidade e temos que assumir isso de uma forma muito clara, e hoje que nos penaliza, porque falámos sobre isso também, que esta era uma equipa que aproveitava muito disso, aquilo que era as bolas paradas, e nós a verdade é que, creio que em 15 minutos ou 20 minutos, acabámos por conceder dois golos exatamente iguais, dois escanteios diretos para a nossa área, onde o adversário acaba por ser mais forte que nós. É esta a única explicação que lhe consigo dar, lamentando, porque de facto não tem sido por falta de trabalho ou o jogador que esteja dentro do campo, mas é o momento que nós temos tido demonstrado fragilidade em relação a isso.
2: Tá, e o Arthur Jorge, o Caio Jorge até deu uma entrevista no intervalo do jogo para a TV detentora dos direitos de imagem, reclamando, né, dessa...
20: Bravo. A gente treinou esse tempo todo, principalmente bola aérea, não pode tomar bola aérea.
2: E foi mais crucificado ou menos pelo... Exato, e foi crucificado porque ele faz o gol contra, né? Mas ali o Caio Jorge não tinha muito o que fazer, né? Porque a bola já...
20: Gente, o Cruzeiro tomou dois gols iguais, a mesma jogadinha.
2: Não, eu e o Gão, nós falávamos antes de sair o gol, o segundo. Falei, gente, é o mesmo lance, porque o Matheus Pereira marcando o Lucas Barbosa de novo, o Gão, não tinha lógica aquilo.
0: E o Arthur Jorge no banco, ele ficava assim, ó, ele ficava, sabe, revoltado com os caras, mas ele é o treinador. E ele viu a formação da marcação dentro da área no lance do segundo gol. Ou seja, ele ficou passivo vendo os caras se condicionarem às mesmas posições. Um cara alto vem de novo. Nesse caso foi o Caio Jorge que acabou tendo o azar de cabecear a bola. Mas ainda assim, cara, é um posicionamento errado. Porque, por exemplo, se o seu atacante vai atacar a bola, ele tenta atacar a bola, mas ele tem que ter outros companheiros ali de uma estatura maior. Era o caso de um Fabrício Bruno tá ali, se estivesse em campo, por exemplo. Mas o Jorge, o Marcelo... João Marcelo. E o Jonathan Jesus seriam esses jogadores. Jogadores mais altos que poderiam estar se condicionados ali. Tipo assim, vamos marcar os caras mais altos aqui.
2: O próprio Gerson, né?
0: Se avançar no primeiro pau, mas esperar que o Gerson marque alguma coisa, tá de brincadeira.
2: O Gerson...
0: Então assim, a movimentação dentro da área foi totalmente errada, mas e o treinador assistiu isso tudo passivo, entendeu, Léo?
20: E um ponto que eu vou bater na tecla aqui. Tudo bem, a gente tem que reconhecer o que está sendo, que foi feito pelo Arthur Jorge, né, de pegar o Cruzeiro na zona de rebaixamento, sem ter vencido uma partida. Um trabalho péssimo do Tite. Ele herdou um nada, herdou um cenário de destruição, né, vamos dizer assim, porque o trabalho do Jardim era bem feito e o Tite destruiu tudo. Mas algumas coisas a gente tem que questionar o Arthur Jorge. Uma delas é o posicionamento defensivo do Cruzeiro. O Cruzeiro é um time extremamente exposto e ele tem me lembrado, aí não vou comparar com o Sampaoli de hoje não, tá, gente? Tô falando do Sampaoli do nível prime, se é que a gente pode dizer que o Sampaoli teve um prime. Eu acho que ele, em 2019, 2020 ali, ele tava muito bem, mas era uma crítica que eu fazia ao Sampaoli na época, que era um time muito bom ofensivamente, às vezes criava, sempre muito taticamente aplicado, mas que em cenários de transição a defesa era uma completa paçoca. E esse é o cenário do Cruzeiro hoje, cara.
23: Tanto que o Everson apanhava muito e o Alan muito.
20: Exatamente.
23: Sobrava pros dois.
20: Sobrava pros dois. E assim, tudo bem, eu concordo com as críticas ao Gerson, tinha que estar jogando muito mais. Concordo com a crítica aos laterais, ao sistema defensivo. Mas vocês não estão percebendo que é muita figurinha repetida que a gente tá falando, não?
23: Muito.
20: Ah, o Fabrício Bruno não tá bem esse ano. William, já era o problema ano passado, ok. O Rojas não chegou bem. Agora começa a cair um pouco também sobre o Otávio, em relação a principalmente a bola aérea defensiva. Os volantes também muito questionados. Quando joga o Mateuzinho, eu sempre tô questionando ele. Talvez eu só poupo dos volantes do Cruzeiro o Romero e o Zé Lucas. Cara, eu acho que isso também tem muito a ver com o sistema defensivo do Cruzeiro. Vale lembrar que o Cruzeiro foi a melhor zaga do Campeonato Brasileiro de 2023 com o João Marcelo e o Zé Ivaldo, juntamente com o Atlético, com o Maurício Lemos e Gemerson.
2: Não era João Marcelo, não.
20: Era Zé Ivaldo e Neres?
2: Isso.
20: Zé Ivaldo e Neres.
0: Zé Ivaldo e Neres.
20: Olha pra você ver.
2: 2023, não era o Zé Ivaldo também, não. Era o Castan.
20: Era o Zé Ivaldo porque ele joga aquele primeiro clássico, pô.
2: O Zé Ivaldo, em 2023, ele volta pro Atlético Paranaense, ele retorna pro Cruzeiro em 2024.
23: Ele joga contra o Galo na Libertadores pelo Atlético Paranaense.
2: Isso, exatamente.
20: É verdade.
0: Mas aí no primeiro semestre, não?
23: Na Libertadores eu sei que
20: tava. Opções de zaga do Cruzeiro em 2023. Luciano, Castan, Neres, titular frequente, Lucas Oliveira, o João Marcelo era do time, sim. Zagueiro, era o João Marcelo e o Neres, se eu não tô enganado.
2: O João Marcelo chega, mas ele não joga. O João Marcelo começa a jogar com frequência em 2024. A zaga titular do Cruzeiro era Luciano Castan e Neres.
0: O João Marcelo começa a ter muita oportunidade com o Seabra.
20: Isso mesmo. Sistema defensivo do Cruzeiro: Rafael Cabral, William, Neres, Luciano Castan e Marlon na lateral esquerda. Lembrar disso, velho.
2: Foi a melhor zaga do campeonato.
20: Foi a melhor defesa do campeonato brasileiro, junto com a outra zaga do Atlético, que era Maurício Lemos e Gemerson.
23: Como eu tenho acesso às fichas do Galo, o time do Cruzeiro que ganhou do Galo no brasileiro tinha Neres e Castan.

0: era um jogo pro Galo ser protagonista, e eles não focaram no, nitidamente no treinamento, pelo menos foi a informação de quem tava lá dentro. Resultado, Curitiba 2x1 no Galo, de virada, primeira derrota na Arena MRV.
1: E era o foco ser defensivo.
0: O Filipão prioriza, cara, porque o Filipão parou de perder depois que ele consertou a defesa, que ele transformou
1: e o que a turma comprou a ideia, né?
2: Então, exatamente. Assim, o Cruzeiro não vai ganhar nada se continuar com a defesa desse jeito, gente. Porque todo jogo você vai ter que fazer 2-3 gols toda a partida. O Cruzeiro teve que se lançar completamente ao ataque ontem. 30 minutos de jogo já tava 3-0 pro Bragantino, gente.
1: Não, o terceiro gol foi uma vergonha, porque...
2: Isso não é normal.
1: O Gerson, ele para no meio de campo e outro jogador...
3: Não, também. Só isso. O terceiro lance do terceiro gol?
1: É.
3: O Gerson, ele recua uma bola. Ele recua uma bola pro Volpe. O Volpe liga rapidamente contra-ataque.
1: Com e aí o Fernando, acontece, que é muito rápido.
3: E aí o Gerson para no meio do campo.
1: E quando ele para, o Eric Ramírez e o Sacha continuam. Eles atacam a área do Otávio. Por isso eles chegam e pegam os rebotes. O primeiro rebote vai do Sacha, depois o outro rebote do Eric Ramírez. Ô, Léo, vamos escutar.
2: Deixa eu só saber, antes de você chamar a próxima sonora...
1: Perfeito.
2: Com o Pedro Gonçalves, se a turma no trânsito tá lenta, igual o Gerson voltando para marcar ontem,
1: meu ou Deus.
2: Se tá acelerada. Mas ele vai trazer as informações lá da Avenida Pedro I. Ô Pedro Gonçalves, chega aqui, meu querido.
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5: 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Boa noite para você, ouvinte do Papo de Crack. Feliz um ano para a TMC. Destacamos nesse momento a Avenida Pedro I. Motorista que vai no caminho para o centro, reduz a velocidade já no Santa Branca, com reflexos desde o Parque Lagoa do Nado por excesso de veículos nesse trecho. A melhor opção para o motorista é passar pelas vias internas do próprio Santa Branca, que vale mais a pena. Depois disso, tem trânsito bom e no sentido oposto, mais filas do Parque Lagoa do Nado, mais uma vez, indo você até o acesso para MG10 por excesso de veículos. 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
2: Valeu, Pedro Gonçalves, com as informações da Avenida Pedro I. Agora sim, meu querido Marcos Botelho.
1: Vamos escutar o Arthur Jorge, que ele falou sobre a inconsistência, ou tentou explicar, de um jogo para o outro, né? E também do Cruzeiro. Às vezes, nesse campeonato, joga bem, cria expectativa na decisão, ou entrar para o G4, ou melhorar uma condição de afastar de quem está lá atrás, o Cruzeiro vai e perde. Aí o Arthur Jorge falou sobre isso.
6: Nós fizemos um bom jogo, até me parece que nós hoje fomos mais dominantes na primeira parte do que aquilo que fomos contra o São Paulo. Os adversários são diferentes também. Aquilo que é a proposta do jogo adversário muitas vezes também acaba por ser condicionante para a nossa exibição. Nós hoje sofremos 2 gols de bola parada e 2 transições de uma equipa que nós sabíamos que tinha 4 homens sempre na frente, sempre preparados para esse momento, e procurámos ter 4, 5 às vezes com o Zé que ficava lá. A oscilação, não sei se perguntou em termos de jogadores, nós hoje trocamos o Zé pelo Romero, que não estava disponível, e aquilo que foi a troca do Bruno pelo Arroio, um Arroio que tinha chegado muito tarde para jogar o jogo anterior, senão até provavelmente tinha jogado. Portanto, não me parece oscilações nenhumas em relação àquilo que são as peças que temos tido em campo, até porque hoje volto a dizer, e se quisermos olhar para isto de uma forma justa, e sei que o resultado não vai mudar nem vai acrescentar nada para aquilo que é a tabela e os 3 pontos, mas a primeira parte do Cruzeiro não pode deixar ninguém insatisfeito por aquilo que foi o trabalho, mas sim sobre aquilo que foi o desempenho defensivo, com uma transição e 2 escanteios que acabam por fazer a diferença naquilo que foi a primeira metade, porque criámos inúmeras oportunidades para inúmeros ataques conseguidos com finalizações, mas de facto não era o dia de fazermos mais golos. Fizemos 2, mas foi insuficiente para conseguirmos ter o resultado que queríamos e que procuramos.
1: Essa fala do Arthur Jorge, o trabalho dele tá sendo bom, mas essa fala pra mim foi um pouco infeliz, depois que o Cruzeiro sai de um primeiro tempo tomando 3 cocos, porque ele fala que o primeiro tempo, se for analisar, claro que, né, não vai interferir na tabela, mas não dá pra reclamar do primeiro tempo do Cruzeiro. Como que não, cara?
3: Não dá pra reclamar pra ele, que tava passivo no banco, né?
1: Ah, que
3: isso? Ele tava quieto, calado lá no banco lá, porque é um primeiro tempo onde o Cruzeiro simplesmente não conseguiu protagonizar absolutamente nada.
1: Mas de acordo com ele, foi bem.
3: Assim, teve o passe, teve o gol, né, do Cruzeiro com o Zé Lucas, que inclusive é punido. Pra mim, o Zé Lucas e Felipe Moraes foram punidos.

0: É que ele não saiu por conta do Zé Lucas, não foi por conta daquela.
1: Ele falou da
0: aquele machucado
1: falou
0: cãibra. Cãibra. Ô, Léo, não foi o ombro,
2: eu,
0: não?
2: Não, Léo, olha só. Se eu tenho 18 anos e falo pro professor que eu tô com cãibra, o professor, eu viro pra ele e falo assim, ó. Se eu sou professor, eu falo assim, ó, meu filho, deixa eu te falar uma coisa, você vai jogar até você morrer. Com 18 anos, você tem cãibra? Você me ajuda não, aí, né, velho?
0: Pelo amor.
2: Pode voltar pra aquele campo lá e jogar bola. Tá entendendo? E o Felipe Moraes, o que acontece? Quando o Wesley entra em campo, já no segundo tempo, aí no segundo tempo, o Wesley, ele avança e o Felipe Moraes tem que fazer a cobertura pra ele. O que acontece? O Felipe Moraes toma um cartão amarelo e a gente perde o Felipe Moraes pro jogo contra o Grêmio.
0: Não,
2: ou seja, é penalizado, cara. É penalizado pela cabeça do treinador, cabeça louca do treinador.
0: E o Cruzeiro foi péssimo defensivamente no primeiro tempo. E assim, ao meu ver, tudo bem que o Cruzeiro não tinha outra alternativa a não ser partir pra cima. Mas qual que foi a resposta do Arthur Jorge? Tanto é que depois que ele faz essas...
2: Bruno Rodrigues.
0: E depois que ele faz essas substituições...
2: Matheus Henrique, aí alguém falou comigo, pô, mas ele fez o gol, quer dizer nada.
0: Não, depois que ele fez as substituições, ele matou o restante do Cruzeiro.
1: Foi.
0: Que deixou lá os três zagueiros, o Vinha fazendo a saída como terceiro zagueiro, o Jonathan Jesus e o Fabrício Bruno, o Wesley de ala pelo lado esquerdo, bem colado na ponta.
1: Porque ele muda o esquema pra isso. Três zagueiros.
0: O Arroyo de ala pelo lado direito.
2: Depois ele arrepende, tira um zagueiro, coloca mais um lateral.
1: Deixa, mas ele puxa o Vinha pra
0: Matheus Henrique, pra Gerson Pereira.
1: Loucura.
2: Mas
0: Felipe
2: aí é
0: Moraes.
2: De ofício, né?
0: E Caio Jorge. Na posição,
2: mas é lateral esquerdo de ofício.
0: Aí assim, aí ele deixa o meio de campo. Mateuzinho só fazendo a cobertura, Gerson Pereira. Aí, Felipe Moraes e depois...
2: O Gerson não pode mexer, né? Não, medalhão não pode mexer.
0: Cara, ele não tirou o Gerson.
1: Mas essa dos zagueiros também eu achei uma confusão danada do Arthur Jorge, porque ele explica que mudou o esquema para três zagueiros, porque ele teria ali o Arroyo como ala pela direita, e o Vinha, projetando o Vinha na ala pela esquerda. Aí ele troca, passa o Wesley como ala pela esquerda, tira o João Marcelo e passa o Vinha para a zaga.
2: Muito confuso.
1: Com a qualidade para sair jogando. Pô, então você... Ele fez várias improvisações.
0: E tanto é que o Cruzeiro só não toma mais gol por sorte e competência do Otávio também. Alguns lances do Fernando,
1: por
0: exemplo. E
1: porque o Bragantino tava tranquilo também, sossegado. Tanto é que toma o segundo gol.
0: Já faz logo depois.
1: Já faz logo em seguida.
2: Aí o Felipe Soares ficou animado aqui na transmissão, né? Cruzeiro, diminui. Não, meu filho, não ilude não.
1: E falou, em off o Gão falou isso mesmo.
2: Não, falei no ar.
1: Não vai empatar.
2: Foi no ar, eu falei no ar. Eu falei no ar, cheguei e falei assim, não, Paulo, gente, confia nesse time não.
0: Você se lembra, qual que foi a última virada desse time do Cruzeiro?
2: Flamengo e Cruzeiro.
1: Mas é igual o Gão falou, né, o time tava perdendo de 1-0, aí...
0: E não era um suco.
2: E não era um Flamengo também querendo uma vitória espetacular também assim não, não era assim também não.
1: E o detalhe, tá, Léo, o Cruzeiro não entra no G4, cai uma posição, cai uma posição na tabela, volta pro sexto lugar.
2: Oportunidade de passar o Fluminense na tabela.
1: Tá um ponto só à frente do Atlético. O Atlético, que está concentrado em duas Copas, está um ponto só atrás do Cruzeiro.
0: Olha que o Atlético ainda tropeçou contra a Chapecoense.
1: Exatamente. E o detalhe, o Cruzeiro não...
3: O Galo está poupando há muito tempo também.
1: O Bragantino não vencia desde o dia 23 de agosto.
2: Repete.
1: 23 de agosto.
2: Só mais uma vez.
0: Outra coisa,
2: vez.
0: Era o pior ataque...
1: Desde o dia 23 de agosto e contra o Grêmio.
0: E era o pior ataque do retorno, tá, gente?
1: Seis jogos, quatro derrotas, dois empates.
3: Se o Galo não tivesse poupando, ele estaria na frente do Cruzeiro. Agora uma dúvida, o Jardim... tá vindo bem no Cruzeiro, do nada saiu, surpreendeu todo mundo. Você acha que existe essa chance... Mesmo tendo contrato até 2030.
2: Filho, futebol
1: duvido
2: é futebol.
1: De mais nada.
2: Futebol é futebol.
1: Duvido de mais nada.
2: Não tem certeza que dure 24 horas no futebol.
1: Ainda mais com a chegada do Paulinho, que a gente fala daqui a pouco.
0: Eu não tô profetizando coisa ruim aqui pro Cruzeiro, nem nada. Vou bater na madeira aqui, inclusive. Mas se o Arthur Jorge continuar... Se o Arthur Jorge continuar com essa postura... Assim, cara, o Cruzeiro já escapou de ter tomado a goleada histórica... Uns dois, três jogos. Vasco, Santos, Bragantino.
2: Se não fosse os milagres do Otávio.
0: Se ele toma uma goleada assim, sinistra, um 6-0, uma coisa desse tipo.
2: Não, aí tchau.
0: Será que o Pedrinho mantém até os 2030?
1: A derrota vexatória tá circulando, tá rondando. Se não abrir o olho, uma hora ela perde.
0: Realmente, o Cruzeiro tá flertando com isso.
2: Se o Cruzeiro seguir metaforicamente e literalmente como tá, a gente ganha do Grêmio. Né? O próximo jogo depois do Grêmio é o?
1: O Remo.
2: O Remo. Ganha do Grêmio e do Remo. Só que aí nós teremos o clássico. Ou seja, duas vitórias, ou então uma vitória, um empate e uma derrota.
1: O Cruzeiro ainda não venceu três seguidas na temporada.
2: Então, ou seja, ou perde pro Remo e ganha do Atlético, ou então perde, ganha duas seguidas e quando chegar no final ali, meu filho. Então, ou seja, se pensar no destino, vamos pensar com o destino aqui, como um supersticioso, né? Ou seja, é melhor abrir o olho e reformar logo, sabe? Fazer uma reformulação logo, porque senão o negócio vai ficar embaçado.
1: E olha, hoje, dia 13 de outubro de 2026, 6 horas e 33 minutos da noite, neste exato momento, o time reserva ou alternativo do Atlético jogando na Arena MRV é favorito contra o Cruzeiro titular.
0: É, meus amigos, é o seguinte, a gente tá falando muito sobre aqui a situação do Cruzeiro, falamos de notícia ruim de defesa do Cruzeiro, mas a gente vai trazer o trânsito com o nosso querido Pedro Gonçalves lá do Anel Rodoviário, a gente também vai para um break, então já a gente tá de volta no Papo de Craque na segunda edição, agora 6 horas e 33 minutos.
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5: 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Destaque agora para o Anel Rodoviário. Tem filas nesse momento no caminho para a vitória. Motorista pisa no freio no bairro Betânia, indo assim até o Madre Gertrudes por excesso de veículos. Mais à frente do Trevo do Califórnia até a Praça São Vicente também tem lentidão. Motorista pode passar pela Tereza Cristina, que ganha tempo. No sentido oposto, filas na chegada viaduto São Francisco e do Engenho Nogueira à Praça São Vicente. 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
0: Estamos de volta agora às 6 horas e 38 minutos. Se falamos aqui do lado que está bravo com a rodada do final de semana, esse final de semana prolongado, eu tô...
3: Mas que clima ruim esse primeiro bloco, véio. Parece um velório, velho.
1: Tá louco. Sacanagem.
0: Assim, a turma...
1: Nossa, um anti-TMC.
0: Mas o ouvinte cruzeirense tinha que desabafar aqui também.
3: Não, mas só problema, bicho. Tá louco.
1: Eu vou te falar, viu? Se aniversário da TMC vem numa hora boa, cara.
0: Não, por isso que eu falei que assim, nossa, é a ressaca... Estão curando a ressaca... rebatendo, né? Então a turma já tava animada com o chopp lá. Então assim...
3: Agora quando você for chamar o trânsito aí, pede o trânsito lá da Gerson primeiro. Tá lento.
2: Não, mas aí no caso o trânsito lá fica lento, tá, gente? Bem lento, bem vagaroso, devagarzinho.
0: Então, assim, porque eu até perguntei se na Pedro primeiro lá a turma tava devagar igual o Gerson, mas aparentemente...
2: Eu queria ser nosso torcedor. Do Gerson? Além de você entrar em campo e bater uma bolinha com os jogadores, você ainda assiste o jogo de lá?
3: Cara, e o pai dele...
0: Você é melhor que o Cabuloso Max, né, Hugo?
3: 9 horas da manhã, o pai dele lança um vídeo que é pra não se apegar à riqueza.
0: Ah, pelo amor de Deus, cara. Não, depois...
2: 30 milhões, salário é brutal e não se apega à riqueza.
0: Não, é inacreditável, viu, gente? E assim, o Gerson realmente... Vamos saber, então, se na BR-381 a turma tá tirando passo, tá com um passinho lento igual o Gerson... Ô Pedro Gonçalves, chega pra cá, meu amigo.
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23: 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BR-381 nesse momento tem filas no caminho para BH. Motorista reduz a velocidade do Bom Destino em Santa Luzia, indo-se até o Distrito Industrial por excesso de veículos. Você, motorista, nesse momento não há desvios que valham a pena, portanto, paciência nesse trecho. Depois disso, tem trânsito bom na chegada BH e no sentido oposto, mais filas na chegada ao Jardim Vitória. O desvio de novo não compensa, depois desse trecho também tem pista livre. 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
0: Valeu, Pedro Gonçalves. Agora sim, vamos chamar ela, Giovana Oliveira. Chega pra cá com as informações do Clube Atlético Mineiro aqui no Papo de Craque na segunda edição.
24: Muito boa noite, meus amigos do Papo de Craque, segunda edição. Como vocês estão, meus caros? Estão recuperados? Porque assim, né? Primeira edição hoje foi coisa linda, edição histórica aqui pela TMC, momento indescritível. É muito bom, meus caros, estar ao lado de vocês, mas ainda comemorando, né? Festejando um ano de casa, um ano de rádio TMC, Transamérica, que agora é TMC, né? Quem escuta sabe, quem escuta vai ouvir mais uma vez que o Galo está na Copa Sul-Americana, está na semifinal da competição continental e amanhã vai enfrentar o Montevideo City Torque, né, meus amigos? É um confronto muito importante porque aos primeiros 90 de 180 minutos totais. Então, assim, ano passado, que inclusive, já com o início da TMC, acompanhamos até a finalíssima, o Galo bateu na trave lá no Paraguai. Este ano, se tudo der certo, o Galo vai conquistar duas taças aí, tanto da Copa Sul-Americana quanto também da Copa do Brasil. E para conseguir levantar esta taça, precisa de amanhã, então, começar a fazer o dever de casa. Pois é, meus amigos, para amanhã, então, o técnico Eduardo Domingues vai ter aquela lista repleta de desfalques em relação ao DM. Pois é, Temos então lá no departamento médico atleticano, Everson com uma fratura no pé esquerdo, Juan Tressoldi com uma lesão na coxa esquerda, Gustavo Scarpa coxa direita, Cassier coxa esquerda e o Fred também na coxa esquerda. Lesões muito parecidas, né, Fael? Assim, todas lesões musculares, só diferencia realmente na coxa direita ou na coxa esquerda, mas a maioria, inclusive, né, é na coxa esquerda. Juan Tressoldi, Cassier e Fred, todos do lado esquerdo do corpo. Mas é isso, em relação ao desfalque, em relação à suspensão, né, não vai ter, pelo menos esta é a parte importante, porque na última rodada do Campeonato Brasileiro, aqui dentro de casa, diante do Santos, o Barba perdeu o Tomás Pérez, é um atleta que não entra entre os 11 titulares, mas retorna então à equipe inicial atacante Tomás Coelho, pois é um dos principais atletas desta equipe do técnico Eduardo Domingues, então é um ponto muito importante a ser salientado. Mas assim, até lembrando, né, também que diante do Santos tivemos alguns jogadores que foram poupados, Vitão, Renan Lodi, Bernard não atuaram aqui na Arena MRV, né? E assim, até mesmo a questão do ataque, tivemos o Thiago Borbas entrando, não o Reunier, então muitos desfalques contra o Santos, pensando realmente neste compromisso então de amanhã às 7 horas da noite na Arena MRV, jogo importantíssimo. Sem mais delongas, não quero ficar aqui tauritando muito, bora lá então com o provável Galo para esse compromisso, com Gabriel Delfim no gol, Natanael ou Alan Franco, Lianco, Vitão e Renan Lodi compondo o sistema defensivo alvinegro, Kevin Castanho, Maicon, VH e Bernard na frente, Coelho e Renier, esses prováveis 11 iniciais do Galo então para enfrentar amanhã o Montevideo City Torque. Até às 5 horas da tarde, meus amigos, a última atualização do Galo, foram comercializados 32 mil bilhetes, tá? Então assim, teremos casa cheia para este compromisso então válido pela Copa Sul-Americana. Os ingressos ainda estão sendo comercializados, inclusive com setores novos para a semifinal, tá? O torcedor que foi então realmente apoiar o Galo amanhã deve ficar atento, porque determinação do regulamento da competição, os setores da Arena MRV terão suas nomenclaturas alteradas para esta partida. Então assim, os setores então que tinha aquele nome de cerveja, né, vai estar identificado, conforme o Galo divulgou, como setor inferior. Pois é. Já os setores então daquele banco, que não vou fazer aqui a nomenclatura, que não estão nos pagando, né, vai ser então superior e com a referência das regiões geográficas, né? Então assim, inferior norte, inferior sul, inferior leste, e o superior, que era do nome do banco, vai então permanecer superior, mas sul, norte, oeste. Essa alteração é por conta realmente da Copa Conmebol, que permite somente nomes de empresas patrocinadoras da entidade no perímetro total do estádio. O Galo reforça que a mudança dessa nomenclatura, meus amigos, deve ser observada pelos torcedores no momento da compra e do resgate dos ingressos, além de, claro, ser considerada o acesso aos seus respectivos setores na Arena MRV.
0: Valeu, Giovana Oliveira, que trouxe as informações do Galo Forte Vingador. Agora 6 horas e 45 minutos. Galo e City Torque, já virou a chavinha o Clube Atlético Mineiro. Fael, o que esperar desse primeiro jogo, hein, cara?
3: Cara, o Cuca falou algo do time do Galo, que é o seguinte: no brasileiro, você tem uma queda técnica pelo fato do Galo tá poupando. Só que o Galo tem um ganho, que tá entrando a turma com perna leve na temporada. Ele falou, olha...
0: Confiança, né?
3: Não, mas também o fato, por exemplo, o Pacino tá numa temporada desgastante, né? Se você pegar a escalação do Atlético ali, o Borbas não tá numa temporada desgastante, o Alexander não. Então o que ele quis dizer é que assim, que compensa um pouco. E aí, quando você poupa a ponto assim do Bernard não ter jogado, o Coelho não tem entrado em uns minutos também, porque estava suspenso. Você imagina um Galo que vai chegar com faca nos dentes. Tem ver, às vezes, o torcedor tem um balde de água fria. Por exemplo, depois da data FIFA, como o Galo foi evoluindo. Vem a Copa do Mundo. O Galo subiu alguns degraus, evoluiu. Vem a data FIFA, você imagina o quê? Vai dar realmente um upgrade ainda. Só que não, depois da data FIFA você não tem um grande jogo contra o Bragantino e tem o outro jogo
0: que empate contra o Atlético Paranaense.
3: E ainda o Atlético finalizou muito, o Paranaense
0: fez
3: finalizou.
0: Um bom jogo o Atlético contra o Paranaense na ocasião.
3: E o Paranaense também finalizou muito, foi um jogo muito aberto, na verdade o Bragantino tem disso, o Paranaense também, de vive e deixa viver, né? Vai pra cima e não tem medo muito de se expor também não. E aí você fica naquela expectativa, olha, descansou então agora contra O Santos, a gente espera um Galo que esteja mais descansado contra o Cirituorque, que tenha um ritmo bem intenso para decidir em casa, para não arrastar para o jogo da volta, para não flertar com o perigo. É um Galo que eu acho que está muito mais estruturado, encorpado do que nos últimos dois anos em que foi para as decisões. O Galo, depois daquele River Plate, ele não tem uma sequência de jogos boa até as finais. E em 2025 o Galo foi capengando, tropeçando. Cara,
0: você quer uma informação meio maluca? Eu vou fazer às vezes de curiosidade do dia do comentário. Isso no meio do seu comentário, você falou sobre Galo Cascudo. Você sabia que o Barba Domingues é genro do Carlos Bianchi, ex-treinador do Boca? Aquele mesmo, daquele Boca que todo mundo morria de medo dos anos 2000. Você sabia disso, Fábio?
3: Não fazia ideia,
0: cara. Cara, eu fiquei, assim, impressionado com essa informação. Porque, gente, não, tá no cafezinho lá, na casa do sogrão. Vai perder a oportunidade de perguntar.
3: Surgiu o assunto futebol.
0: Tô com um Dudu lá, camisa 92, tá fazendo pirraça. Na sua época, como é que você faz isso? Você acha que ele não pega mais? Mas eu fiquei impactado com isso, porque... Tô dizendo que o Barba é igual o Bianchi, não, tá, gente? O Bianchi... O currículo dele, sabe-se lá quantas Libertadores que ele ganhou com aquele Boca. Era assustador o time, mas era um time que jogava fora de casa, jogava em La Bombonera e dava medo nos brasileiros todos. Mas ser genro do Bianchi, será que não contribuiu para que o Barba tenha esse estilo mais cascudo também? Que é um Galo que no mata-mata, pelo menos...
3: Pô, bicho, mas aí você tá julgando a carreira do cara como jogador, como treinador, todo
0: não.
3: Por causa do... Colocar na conta do sogrão?
0: Não, mas eu achei curioso. Achei minimamente curioso, assim, porque...
3: Mas meu sogro tem um boteco e eu não sei nada de cachaça, velho.
0: Achei minimamente curioso porque, obviamente, tem o mérito dele, mas se tiver também ali, se trocar uma ideia, tiver como mentor também o Bianchi, fez bem demais pra carreira dele, né, Fábio?
3: O Bianchi foi um monstro, né?
0: Monstro.
3: Mas o Barba, eu acho que teve a visão dele também como jogador. Ele teve realmente aí um grande trabalho no Estudiantes, que ele foi adquirindo uma carga de trabalho ali no dia a dia, com a experiência. Ele não chegava no vestiário e ligava pro sogrão. E eu acho que também, o Léo, eu falo assim, eu e o Gão, quando a gente tá dando um rolê e tal... A gente nunca fala de Atlético Cruzeiro porque a gente já vive isso 25 horas por dia. Então eu acho que no Natal, na hora da ceia de Natal, eu acho que o Bianchi, o Barba, não falava de futebol.
0: Abre aspas para o Bianchi, falou para o Barba: não vou te dar conselhos, mas sim te contar o que aconteceu comigo. Não sei o que se passa na sua cabeça, você tem que ser você mesmo. Bianchi para Barba. Mas aí um abraço lá pro pessoal do GE, que escreveu a matéria, falou como o mantra de sogro é fio condutor de Barba Domingues e ajudou a moldar o Barba Ball no Atlético.
1: E deve ser isso mesmo que o Fael citou, que eles não devem conversar muito de futebol, você falou isso aí também, as aspas do Bianchi. Eu me lembrei do Nelson Piquet Júnior falando em um podcast: vocês conversam muito sobre automobilismo com o Max Verstappen, que o Max é cunhado dele, né? Ele falou: não, o Max não gosta de falar de Fórmula 1, não gosta de falar de automobilismo, pelo contrário, ele gosta de falar de jogos virtuais, né? Do que ele faz por fora. Tem muito disso também, né? Então acredito muito que o Bianchi não esteja mentindo nessas aspas aí, viu, Léo?
0: Exatamente. Agora até... acredito muito que o Barba tenha... Assim, é um treinador bem diferente... E é curioso o quanto os argentinos, né? Toda vez que tem algum tipo de conteúdo falando sobre treinadores que passaram pelo futebol argentino, um muito bem avaliado era o Gabriel Milito, e outro que é muito, muito bem avaliado pelos argentinos no geral é o Eduardo Domingues, pelos trabalhos que fez no Colón e no Estudiantes, né? Que de fato chama atenção. E agora, com o tempo de Atlético, ele tem conseguido, pelo menos durante esse período, demonstrar tudo aquilo que o credenciou a estar aqui. Acredito que é um baita... Assim, tem feito um baita trabalho.
1: O Barba era zagueiro, né?
0: Zagueiro, inclusive
1: jogou contra o Cruzeiro.
0: Jogou no Huracan, jogou no Los Angeles Galaxy também.
1: Ah, jogou nos Estados Unidos também?
0: Jogou e encerrou a carreira por lá.
1: Aí vai pegando um pouquinho da cultura de cada... cidade, o ambiente de cada clube.
0: Vocês viram o Alexander conversando espanhol com ele?
1: O Camisa 5?
0: Camisa 5. Ele arriscou um portunhol lá pra conversar
1: com ele. O Lian, que eu sei que fala espanhol muito bem. Já vi ele dando entrevista em espanhol, até me surpreendeu.
3: O Barba, eu acho que tem o mérito do que ele viveu, né?
0: Não, é claro, com certeza. Eu tô só trazendo fato curioso, tá?
3: E assim, eu me surpreendi muito, cara. Porque eu imaginei que seria mais um. O Atlético normalmente frita dois por ano. Eu achei que a gente chegaria no terceiro na temporada.
0: Não,
3: perto daquela derrota
0: pro Curitiba. Se o Atlético perde para o Cruzeiro naquele dia 2 de maio, ele seria mais um frito.
3: Ele não suportaria. 4x0 pro Flamengo, 1x0 pro Cienciano, seria a terceira derrota
1: ali. E a pausa pra Copa foi ótima, né?
3: Ele balançava até a pausa pra Copa, assim, ele ainda ficava muito torcedor questionando, apesar que no início de maio ele já dá... uma virada de chave.
1: Mas sob pressão, porque eu lembro que o Atlético fez amistoso contra o Sub-20, a turma criticou. Claro que vai fazer amistoso contra o Sub-20, porque não tem como criticar. Se perder, não vai perder pro time Sub-20, porque faz um amistoso contra um time igual o Cruzeiro fez com o Defensor e perde, aí dá-lhe pressão. Eu lembro que vai pra parar. Eu posso estar falando bobagem, tá, Rafael? O ouvinte atleticano também.
5: Só entrando nessa.
0: Fica à vontade.
1: Grande Bruno Marum.
0: O senhor está aqui. Fica à vontade
5: pra participar do nosso esporte. Quando, né, foi essa reviravolta do Barba, quando ele chutou aquele cone lá no estádio Barradão.
0: Chutou com uma garrafinha.
5: Foi uma garrafinha, eu lembro que é alguma coisa que ele chutou puto da vida, né, depois da coletiva. Foi ali que a coisa começou a virar, meu filho.
1: Foi mesmo, eu lembro dessa imagem.
5: Você ficou marcado.
1: Foi o Breno que registrou, né? Breno Galante?
3: Exato. Galante. Ele pega um time treinando com bolso pra fora, que foi em 2025. Em 2025, o Rony ali notificou o clube, existe uma pré-notificação de outros jogadores. Presidente do Palestino e do Cuiabá, dando entrevista falando sobre o Atlético. Já em 2026, o Rafael Menin se afastando do clube. O Hulk de saída do clube, depois de dar uma entrevista com o Renan Lodge que não havia algo legal. Era o caos. Porque se o Brax fala hoje, tá vendo que vocês me criticaram, o Rafael Menin, tá vendo que vocês me criticaram, mas existia um motivo pra isso. O Atlético tava um caos interno naquele momento, tanto que o Rafael Menin se afasta por isso, que o Rubens Menin some do microfone por isso.
0: E aquela goleada contra o Flamengo, aquele 4x0, aquilo não foi só um banho tático e técnico do Flamengo, foi também uma o que aconteceu no vestiário antes daquele jogo foi determinante pro Atlético sofrer a goleada daquela maneira. Foi assim, uma coisa assustadora. Você dispensar o Hulk no vestiário, como o Atlético fez daquela vez, o Hulk foi dispensado no vestiário, gente. Entrou, calçou chuteira, depois pegou o carro e foi embora vestiário. É óbvio que isso impacta. E aí, por isso, eu fiquei tão surpreso com a mudança de postura do Atlético naquele clássico do dia 2 de maio. Aquele clássico, conversando com colegas, era uma expectativa de até de goleada para o Cruzeiro. Era de goleada para o Cruzeiro.
1: Cara, teve um que eu perguntei, não posso falar o nome dele aqui agora, mas eu falei assim, aí, vai ter queda de treinador hoje? Falei assim, não. Pelo contrário, hoje o Atlético ganha de 1x0. Falei assim, para? Falei assim, vai ganhar de 1x0. Ganhou de 3x1, né?
3: 3x1 e assim, poderia ser mais.
1: Poderia ter
3: sido. O atleticano ficou bravo com esse placar. Na verdade, o Cruzeirense. Eu conversava com o Cruzeirense na rua esperando uma goleada.
1: Mais um jogo que o placar vexatório circulou, viu?
3: O Barba perdeu o Coelho e o VH nesse jogo, que eram os principais jogadores do Galo. E aí, o primeiro tempo, o Cruzeiro não jogou. Aí, no segundo tempo, o Galo
1: faz 2x0 no primeiro tempo.
3: O Galo faz o terceiro, a torcida esperando o quarto porque o Arroio é expulso e aí o Lianco é expulso.
1: O Kaique já tinha sido expulso também?
3: Aquele árbitro Flávio Rodrigues Souza tem uma arbitragem muito ruim, péssima nesse jogo, e ele acha ali um pênalti no Caio Jorge, que eu nunca vi uma imagem que comprovasse, e depois expulsa o Lianco muito rápido também, sendo que para expulsar o Kaique, para marcar o pênalti pro Galo, ele precisou ir no VAR.
1: Mas com 3x0 ele... chegou a estar... o Cruzeiro com dois jogadores a menos que o Atlético.
3: Aí eu não lembro.
1: Depois que o Lianco é expulso, o Cruzeiro tem um pênalti. Pode dar uma olhada aí. O Cruzeiro faz o 3x1 quando já tá com um jogador a menos, porque o Cruzeiro com 9, o Atlético com 10.
3: É verdade, você tem razão.
0: É
3: por isso que o torcedor ficou bravo com o Lianco, que era a hora do Galo fazer mais dois gols ali.
1: Não, o Lodi praticamente dá na cara do Lian. Você é louco, irmão. Nós, era pra... E assim, assim, aquele sentimento do torcedor Atlético falou assim, era pra gente devolver aquele placar do 6-1 e matar esse
0: eram dois jogadores a mais.
3: E aí, assim, o... Não daí, nesse jogo, daí em diante, o Barba, na pausa, não tem os jogadores que ele queria. Primeiro chega o Léo, não era o jogador que ele pedia. O Borbas não era o jogador que ele pedia. Depois ele recebe o Kevin e Fred, que realmente fazem brilhar o olho dele.
1: Mas é... Ele recebe o Léo e o Borbas, ele não queria, mas também não expôs isso, né?
3: Não.
1: Porque teve um argentino expôs, que fez isso, né?
3: É, ele não expôs mesmo. E aí, cara, o Barba, em momento algum, você só vê ele valorizando o grupo. E de lá pra cá, quantos jogadores que ele recuperou, cara? Quantos jogadores você fala? Ó, o Renier, Igor Gomes, o Bernard tá nesse pacote aí. Você vai listando o Borbas, por exemplo, jogadores que estavam em baixa... E eu coloco até o Vitão no pacote porque era a sexta opção do elenco. E você coloca hoje como opção de titularidade, dor de cabeça, sendo que era um carta fora do baralho aqui no Atlético. Então, toda essa reformulação do Atlético, o pivô disso tudo tem nome, Eduardo Domingues. E é nele que eu me apego para amanhã também.
0: E aí eu acho que, de fato, o Barba...
3: A Hulk dependência, eu nunca imaginei que fosse pro banco de reservas, que é o Barba dependência.
0: Finalmente o Atlético conseguindo também ter um treinador que a gente consegue pelo menos vislumbrar que daqui a 2 anos, né, se ele continuar fazendo o trabalho que tá fazendo aqui, ainda vai seguir no Atlético. Mas é o seguinte, vamos chamar um trânsito agora com o nosso querido Pedro Gonçalves, que tem informações lá da Via do Minério. Chega pra cá, Pedro Gonçalves.
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8: 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Vamos agora para a região do Barreiro. A Via do Minério tem lentidão no caminho para Ibirité. Motorista que passa próximo ao cruzamento com a rua Francisco Duarte Mendonça pisa no freio por causa do semáforo que tem nesse trecho. Já tem reflexos por pelo menos 2 quilômetros. E você pode cortar pela Avenida Deputado Álvaro Antônio, que tem situação melhor. Quem passa pela Avenida Olinto Meirelles também reduz a velocidade no caminho para a Via do Minério. E as vias internas do Santa Helena valem mais a pena. No sentido oposto, pista livre. 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
0: Valeu, Pedro Gonçalves. Agora é o seguinte, vou aproveitar a presença de Marcos Botelho aqui também. E o Gão também gosta, né, de futebol americano?
2: Acompanho.
1: Ah, bom,
2: acompanho.
1: Bom.
0: Não, mas eu ia dar uma cornetada aqui pra vocês. Não, eu ia dizer o seguinte, gente, que... Gente, se tivermos até jogo de futebol americano no Maracanã e não for permitido ter uma semifinal de Copa Sul-Americana entre Vasco e Boca Juniors, a turma também tá de brincadeira. E a Conmebol subiu o tom, tá? O que que a Conmebol faz quando alguma sede ou algum jogo não está à disposição? Você se lembra bem disso, né, Hugão?
2: Lembro.
0: Onde foi a final de 2024 do Cruzeiro?
2: Foi no Paraguai.
0: No Paraguai. E o Fael também se lembra muito bem que a final da...
1: La Nueva Ola.
0: E a final de 2025 seria em Santa Cruz de la Sierra. E foi aonde, Fael?
3: Passeio das Carmelitas. Assim, eu fiquei em casa, mas dizem que é uma bela noite paraguaia.
0: É, rapaz. Calma, Oswaldo.
3: Não, eu fiquei no hotel, tem prova, localização.
0: Aí, tá vendo? Aí. Mas a equipe do Vasco da Gama tá sentindo isso na pele, porque é o seguinte, a Conmebol deu o ultimato, tá? Se a Justiça do Rio de Janeiro fizer mais uma proibição ao Maracanã, agora que o prazo já se encerrou, a Conmebol não quer nem saber, vai mandar esse jogo lá pra Assunção, no Paraguai. Ou seja, mais um joguinho lá do lado da casa do Alejandro Domingues. Ao que tudo indica, o jogo será mesmo no Maracanã. Mas...
1: Tem um arco desse cara, você não tem noção?
0: Se tratando de barco...
1: Eu falo com tranquilidade.
0: Alejandro Domingues?
1: É. Toda vez que eu vejo o rostinho dele na TV, sério, dá vontade de trocar de canal, desligar a TV.
3: Por quê, bicho? Algum
1: motivo? Não gosto. É, não tem saco esse camarada não, Alejandro Domingues. Depois é que ele fez a analogia do Tarzan da Chita, aí que eu fiquei com mais raiva dele ainda.
0: Ah,
1: total asco por Alejandro Domingues. Total asco.
0: Você não tira o chapéu pra ele.
1: Não tira o chapéu para Alejandro Domingues. Assim não. Como também tinha asco do Eurico Miranda. Já que você tá falando de Vasco, né?
0: Cara, o Eurico Miranda, dos grandes mais polêmicos personagens e um grande amigo do Fluminense Futebol Clube. Porque a subida do Fluminense da Série C para a Série A teve um...
2: O voto de Minerva do senhor...
0: Eurico Miranda.
2: Eurico Miranda, exatamente.
0: Que o Vasco era para ficar afundado lá, mas ele quis beneficiar ali...
2: Fluminense para ficar afundado.
0: O do Clube dos 13, né, né, que foi
3: teve
0: criado
3: um
0: naquela ocasião.
3: Teve um dirigente mineiro que o Eurico procurou ele para falar que o zagueiro falou, procurou o presidente do clube e falou assim, cara, seu zagueiro falhou feio nesse jogo aí, que deram a grana pra ele falhar.
0: Que isso?
3: E não é, e tipo assim, era de um outro clube do Rio de Janeiro, e o Eurico Miranda ligou pro presidente do clube mineiro pra falar.
0: Cara, que loucura. O Eurico Miranda era dos mais... dos maiores cartolas desse futebol brasileiro.
5: As maiores do Eurico que eu lembro era quando roubaram duas rendas do jogo lá do Vasco, rapaz. Uma pertinho da outra. Foi
0: um,
5: azar danado roubar a renda do jogo. Dia um do azar, jogo. Um azar danado. Roubaram o dia do jogo.
2: Onde já se viu?
0: Não, e o Eurico tinha das loucuras dele, que ele praticamente peitou a turma lá do cartel de Medellín e de Cali lá, na época que o Vasco foi jogar contra o Atlético Nacional lá, quando, na época do Pablo Escobar, né? Que o jogo foi até remarcado pra Campo Neutro, porque a turma ameaçou o time do Vasco lá, porque naquela época...
1: Aí é muita loucura.
2: O Sete Matheus era aquele também presidente ícone do Corinthians, né? Isso. Aquele que falou assim, o Sócrates, presidente, é invendável, inegociável e imprestável.
5: Maravilhoso.
2: É verdade ou não é, Maru?
1: E a turma gosta muito de lá, respeita ele pra caramba.
2: O Sete Matheus, tá doido?
5: E ele falava que o só pode tinha que jogar igual o pato. Por quê? Não, o pato é um animal aquático e gramático, entendeu? Aí,
2: é, o Vicente Matheus.
3: E o problema é que... todas as frases começaram a ser creditadas pra ele, sendo ou não. Igual do precipício, que o time tava na beira do precipício e tomou
2: um passo à frente.
3: Deu um passo à frente.
2: A outra também maravilhosa é aquela, né? É que virou assim e falou assim: pois é, ficou feliz, fiquei, porque lá na concentração cantaram parabéns pra você, pra mim. Essa não é dele, não, tô zoando, tá, gente? Essa é Júnior Baiano.
1: E eu gosto, é do Carlinhos Bala. A mesma mão que aplaude, a mesma que vaia.
2: Essa é, e essa eu estava assistindo no dia, então foi o Carlinhos Bala mesmo. Essa eu estava assistindo no dia.
0: São os personagens do futebol brasileiro, espetacular.
2: Não, mas esses grandes dirigentes, assim, né? Como o Eurico Miranda, Castor de Andrade, né? Que tinha aquela questão. É, ele tava armado lá. Aquela história lá, não, maravilhoso, né, bicho? O julgamento lá, com o de bicheiro, Castor de Andrade lá no meio lá. Aí o cara vira e fala assim: conhece alguns desses policiais aí? Todos eles! Todos os funcionários! Vossa Excelência tem que entender que tudo aqui trabalha pra mim.
0: Doutor Castor. Doutor Castor. É loucura, cara.
3: A série dos bicheiros é loucura.
0: Quando você
2: não, fala... tem na série essa parte, que fala assim, o senhor conhece esses senhores que trabalham? Todos trabalham pra mim, doutor.
3: Foi a promotora
2: Frossá. Seu Castor, pode falar isso? Não, eu posso falar por quê? O advogado, pela pessoa, não pode falar isso não. Por que eu não posso falar?
3: O primeiro nome dela, mas o sobrenome dela é Frossá.
0: Ah, é verdade. Que
3: famosa turma... no Brasil.
0: Mas quando o Botelho começou a falar assim, eu não gosto desse rapaz, eu achei que ele tava falando do BAP.
1: Ah,
0: também não gosta
2: não. Não gosta do BAP. O BAP não faz mal pra ninguém, gente.
3: Não, mas agora que você falou também.
0: É porque é o BAP que tá causando o maior alvoroço.
1: Vamos contar
0: aí, querendo
1: uma história, já que é um ano de TMC, vamos contar uma história de bastidores nos corredores dos estádios da TMC?
0: Verdade.
1: Eu falei assim, ó, o BAP tá chegando ali. Eu até falei com o Gão, né? Eu falei assim, o Gão, o BAP tá ali. O Gão, quer saber de BAP? Não, o Lucas Silva tá ali, ó. Eu falei, não, vou esperar o BAP passar aqui pra ver se consigo uma entrevista com ele.
2: Não, foi assim não, foi assim não. Esperar o BAP passar aqui pra conseguir uma entrevista com ele, né, e tal. Eu falei, não, vou lá conversar com o Lucas Silva. Não, mano, deixa, fica aqui primeiro, depois o segurança dos caras parte pra cima de mim, velho. Você tá aqui junto comigo, Gão.
1: Mas aí, chega o Léo Dias, eu vou pra cumprimentar o Léo. Falei, o Léo, cheguei aí junto, uma comitiva do Flamengo. Eu não sei por que cargas d'água o Flamengo trouxe Ivo Meirelles para o Mineirão.
2: Vocês acreditam?
1: Eu vou. Ô, Léo, chega aí. O Ivo Meirelles achou que eu estava cumprimentando ele.
2: E aí, irmão?
1: Obrigado, fofo. Sai pra lá, parceiro. Quer saber disso,
0: que
1: não,
0: senhor? Será que ele é o gerente de resenha? Será que ele
2: ficou botando ficando pra cara dele assim, tipo assim, com quem diz assim, ó, eu sei que você é o Ivo Meirelles, irmão, mas eu tô te chamando, não, irmão.
1: Não, é, eu tô fazendo.
2: O Ivo Meirelles, mano.
1: Eu tô fazendo isso, é pra você, irmão.
3: Será que ele é aquela música, não, que queria lançar
0: o Flamengo?
3: É, a coreografia, ela é completa, aquela
0: não, música. Não, ele que tem um
1: ele o Buchecha e mais quem, né?
2: Pai, mas sabe que foi maravilhoso? Que o Ivo Meirelles veio pra comentar o Botelho e o Botelho ficou com a cara dele, tipo assim, ó. Não tô falando que você é não, irmão.
0: Gente, será que o Ivo Meirelles é o gerente de resenha do avião do Flamengo?
1: Era aquela
0: cara que tava junto com o BAP. O que o Ivo Meirelles tá fazendo aqui?
2: E aí, BAP, como é que foi? Bom resultado, estamos contentes, felizes. Começou a dar entrevista também, o Botelho falou, tô te entrevistando.
3: Só faltou muito bom. Faltou Eric Johnson pra completar.
0: É, o Eric Johnson que era o gerente também. Resenha da seleção brasileira.
1: O Eric Johnson é vascaíno, né?
0: Vascaíno, Eric Johnson.
2: Ó, do nada, Fael, você meteu o Eric Johnson vascaíno no meio da resenha de flamenguista, cara.
0: O Eric Johnson tem um pra lá de 20 anos aí, que não tá na fase boa.
2: Daqui a pouco coloca o Stefan Essencian também, botafoguense. O Stefan fez a melhor resenha, né? Virou assim e falou assim: e aí, Stefan? Não lembro. Eu sei que é o seguinte: nesse ano que o Botafogo quase ganha o brasileiro, mas depois começa a perder. Aí o cara perguntou pra ele assim: e aí, Estevão, tá tranquilo? Não, tranquilo não, que é Botafogo. Ele sabe que não pode estar tranquilo agora. Por quê? Porque, por enquanto, o Botafogo fez a melhor campanha pra salvar do rebaixamento na sua história. Cara, eu ri muito dele.
1: E esse sabe muito.
2: E aí depois, cara, o Botafogo começa a despencar, assim, aí no ano seguinte é campeão brasileiro. Mas nesse ano ele falou assim: não, por enquanto, coisa que a gente sabe é o seguinte, mas tá liderando, não, é a maior campanha de livrar do rebaixamento da história do Botafogo. Eu ri muito, velho.
0: E por falar em dirigentes e torcedores icônicos, que a gente tá falando aqui dos torcedores icônicos da época também, né, do Ivo Meirelles, o Santos lá tem o Neymar e os parças do Ney, e o Santos quitou quase R$1 milhão em dívidas de mecanismo de solidariedade nesta terça-feira e conseguiu derrubar 3 punições de transfer ban. Os débitos envolviam as chegadas de Barreal, Rolheiser e João Basso. Mas calma! A diretoria santista ainda tem 4 sanções ativas por pendências, gente, com o técnico Pedro Caixinha e 6 auxiliares, superando R$15 milhões.
1: Nossa.
0: Ou seja, pagou, mas ainda continua devendo todo mundo.
2: É.
0: E aí foi lá,
3: montou um supertinho. Igual eu quando pago a água, a luz e o condomínio, mas não paguei o aluguel, que é o maior. Paguei 3 contas, uma vai ficar pra trás, só que ficou maior.
0: É igual assim, o comentarista que vos fala ali, tem umas dívidas no Serasa, paga 2 bancos, fica um lá pelo menos, né?
3: Eu tô com
0: transfer ban no Serasa, infelizmente.
2: Começou, hein?
3: O Santos tá fazendo aquela movimentação de bastidores, inclusive, pra adiar um pouco a punição de fair play financeiro do ano que vem.
2: É, mas eu acho que tem outra coisa que eles estão adiando aí também, por enquanto, mas acho que vai ser mais rápido do que estão imaginando.
0: Você acha que...
3: A transferência do clube?
0: É. A venda?
2: É.
1: Tá bem desenhado, né?
2: É.
3: Pro ano que vem, no papel, o Santos já se prepara pra não cumprir o fair play financeiro.
0: Com todo respeito, mas o Neymar já é dono do Santos. O Neymar só joga quando quer.
2: Ó, e não fui eu que disse, eu só falei gente.
3: Indica quem que vai ser contratado.
2: Eu só mandei a informação pro cérebro do Léo Lins.
0: Léo Lins?
2: Léo Dias.
0: Léo Dias.
3: Você consegue transmitir o pensamento que parece o Charles Xavier?
2: É, né? Só que eu errei o nome aqui, ó.
0: Esse é o outro polêmico, tá, gente?
2: É outro polêmico.
0: O meu homônimo lá, a polêmica dele é fofoca. O Léo Lins é polêmica com piada pesada. Fofoca?
3: É o Santos. O Capelo fez um bom vídeo sobre isso. YouTube. O Santos fez um bom vídeo sobre isso. O Capelo fez um bom vídeo sobre isso. Santos, Botafogo, São Paulo já estão caminhando para um caminho coletivo boicotar o fair play financeiro em 2027.
0: Gente, mas assim, aí vai ficar nessa, aí ano que vem não vai ser, aí vai ser o Vasco mais outros 3 clubes lá. Gente, o Vasco sempre leva a culpa por coisa ruim, né? Mas, gente, não pode, eu acho que a CBF não pode aceitar isso, porque
3: não
0: fizeram
3: pode.
0: O Santos está se salvando do rebaixamento agora, porque fez essas loucuras, assim. É, todo torcedor. Ô, Gão, se eu. Vou ser bem radical aqui agora.
2: Vamos lá.
0: Mas se o Itaí Machado e o Wagner Pires de Sá tivesse.
2: Não precisa.
0: Mas se ele tivesse.
3: Vamos lá e de repente.
2: Não vou nem responder. Feito
0: uma loucura lá pra evitar o rebaixamento do Cruzeiro em 2019.
2: Segue o programa, gente, pelo amor de Deus.
0: Eu tô fazendo a pergunta séria.
2: Não, nesse multiverso eu não tô vivendo, velho. Vamos lá, segue.
0: Mas, assim, o que eles estão fazendo é muito errado. O Santos vai acabar pagando a conta por isso lá na frente. Mas pergunta pro torcedor santista se você preferia cair esse ano Eu preferia ir jogando pra frente, jogando pra frente.
1: Não, o torcedor, ele é passional. Ele não vai nunca torcer pro time dele ser rebaixado, pra melhorar a situação. Ele não consegue falar isso. A mesma coisa se você virar pro torcedor do Cruzeiro e falar assim, você troca as suas duas Copas do Brasil pra não cair, o torcedor não vai te falar isso. Não, não troco minhas Copas do Brasil, não.
2: Já passei já, ué. É. Já passei já os 3 anos lá, filho. Deixa as minhas Copas do Brasil quietas, sem mexer.
1: É muito de momento. É.
0: E por conta disso também, o Cruzeiro tem a honra de ser chamado de maior campeão. Exatamente. Da Copa do Brasil. É, senão seria tetra, né? E aí, assim, é uma situação que não...
2: É hexa.
0: Hoje é hexa e o Cruzeiro deixaria de ter duas Copas do Brasil e aí o Grêmio seria ainda o maior campeão sendo penta. Isso, obviamente, o torcedor do Cruzeiro não faria essa troca, mesmo que isso envolvesse. Porque, gente, olha lá, o São Paulo nunca caiu. Mas olha a situação que o São Paulo tá hoje.
2: Mas tá merecendo.
0: Não, o São Paulo tá batendo na trave. A gente fez aquele.
1: Mas o São Paulino vai falar assim: eu aceito o rebaixamento esse ano pra se fortalecer e voltar
0: grandão.
2: Não, não vai falar.
1: Ele não vai falar isso.
0: Ó, gente, é o seguinte, antes da gente ir pras rapidinhas aqui, que envolve futebol feminino, né? Principalmente a do Marcos Botelho. A seleção feminina encara a Argentina em mais um amistoso, né? Tá na data FIFA do futebol feminino, lá na Arena Pernambuco, em mais um teste para a Copa de 2027. A seleção entra em campo hoje para enfrentar a Argentina, 3 dias após vencer a rival Alba Celeste por 3-1 no Beira-Rio. A equipe comandada por Arthur Elias faz novo teste visando o Mundial de 2027. E o duelo é marcado por desfalques de peso, como a Bruninha, que teve uma lesão grave no joelho da LCA, e a Angelina, que teve uma fratura nasal e foram desconvocadas por lesão. Então, mais um Brasil e Argentina aí. Gente, né, se no futebol masculino... O cenário é todo inverso.
3: É que lesão
0: inverso.
3: Desse nível agora já começa a interferir na Copa, né?
0: E o da Bruninha foi. E o da Bruninha foi bem triste porque naquela pisa assim já sente a lesão.
3: Eu não vi o lance, cara.
0: Assim, realmente um desfalque de peso. E a seleção agora, assim, pensa igual você falou: você perde uma jogadora por LCA agora, já impacta completamente na Copa. Porque
3: você tá em outubro. 6 meses, já é março.
0: E até se ela voltar, ela tem que recuperar o ritmo de jogo.
3: E já tem gente na fila que pode ganhar a posição.
0: Exatamente. Então, assim, é curioso que a CBF marca amistosos, né, de futebol feminino, geralmente contra as mesmas equipes, né? E jogou no Beira-Rio, lá no Rio Grande do Sul, e foi parar lá em Pernambuco, né? Podia ser esse estádio um pouquinho mais perto, né?
1: Da vida, meu amigo.
0: Que logística maluca, gente. Você tá doido.
2: Há quantas horas de avião isso? Umas 3-4 horas? Pô, 3 horas daqui até o Rio Grande do Sul, né?
1: Vamos dar uma olhada aqui?
0: Eu acho
1: quanto
0: que é
1: tempo
0: mais.
1: De voo?
2: Só pra saber meu desespero, se fosse eu dentro do avião.
0: Você tá com medo de avião assim, Hugão?
2: Não, medo eu tenho de mulher brava, medo eu tenho de cachorro bravo, entendeu? De avião não, avião tem pânico mesmo, pavor.
0: Misericórdia.
2: Mas viagem, entra no avião e bora, decola e vambora, fazer o quê?
1: Aproximadamente 4 horas e 30 minutos.
2: Você sabe que avião, ele é mais pesado, que o ar não tem atrito, se locomove na base da explosão, né? Quando chega lá em cima, o comandante fala assim, não é que subiu mesmo? Tá lá em cima na cagada, irmão.
1: Que isso?
0: Eu tinha muito medo de avião. Eu, pelo menos há um tempo atrás, eu pensava que enquanto eu estivesse lá, eu ia ficar pensando o tempo todo se ia cair, se não ia cair. Depois que eu andei a primeira vez, eu fiquei tranquilo. Mas aí, assim...
2: Deixa eu te falar uma coisa.
0: Pela minha pobreza, eu sigo andando de ônibus.
2: Né? Eu fui pra São Paulo e quase voltei de jato, né? E aí, meu amigo, deixa eu te falar aqui, ó. Cachorro, papagaio, filho, filha, amor, todo mundo falando assim, ó, você não vai voltar de jato nesse negócio, vai voltar de avião comercial nesse trem aí, velho, você tá louco?
3: Perigue a BR-381, irmão.
2: Eu sei, não,
0: concordo. Anel rodoviário.
2: Eu concordo muito, velho, mas muito mesmo. Você falar comigo assim, ó, vamos de avião ou vamos... Fael tava voltando numa vez do Rio Grande do Sul, e aí o avião que ele tava deu pane elétrica, filho. O cara deu partida assim, ó, sabe quando o cara dá partida, passa a primeira, coloca o pé na embreagem, no acelerador, e o avião não pegava.
3: A poltrona de trás tava Everton Guimarães e Ale Oliveira.
2: Pois é. Jesus. Aí desligaram e, tipo assim, mandou vocês descerem do avião, foi isso?
3: Falou, não, primeiro insistiu um pouco, desligou, falou que ia esperar o motor esfriar um pouco, tentou de novo, não deu, falou, desce todo mundo.
2: Afogou o motor aqui, gente. Então agora a gente vai... Aí isso aconteceu? Se sou eu,
0: tentar
2: eu saio
0: dar um
2: dali,
0: tranco no
2: eu saio dali... Nós falamos assim, a gente vai ter que empurrar o avião, tá, até a pista, pra gente poder ver se pega no tranco. Aí o que acontece? Se sou eu, irmão, eu desço dali, não falo nada com ninguém, vou na rodoviária de Rio Grande do Sul e falo assim, ó, uma passagem pro Belo Horizonte, por favor, 2 horas, 2 dias dentro do ônibus, tem problema não, mas não entra nesse avião.
3: O tal do karma, né, os caras ficam brincando, negócio que eu sou zicado, e os caras ficaram brincando com isso no voo. Os caras falando o tempo todo assim, boto, que medo, voo com o Fael, nós somos muito corajosos, falaram isso o dia inteiro. Dia de Alemanha e Argentina, final da Copa do Mundo de 2014. A hora que a gente tocou no solo da Argentina, o avião apagou todo, e foi apagado.
2: Repreendo esse mal na minha vida, em nome de Jesus.
3: Chegou no fim da pista, o piloto falou que tinha dado uma pane no avião e que era pra ficar sentado por tempo indeterminado. A gente tinha tocado solo, não havia horário melhor pra isso. Mas os caras...
2: Do nada, aquela bola de fogo vem na frente.
3: Os caras falando, eu nunca mais. Os caras pálidos falando, eu nunca mais brinco.
2: Já assistiram Premonição?
0: Misericórdia. E já que a gente tá falando de meio de locomoção... Vamos falar de um meio de locomoção que, na teoria, é muito mais perigoso do que um avião, que é o trânsito. Não, carro. Lá na BR-040, nosso querido Pedro Gonçalves vai trazer as informações.
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9: 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Vamos agora para as estradas e falamos da BR-040 no caminho para Sete Lagoas. Motorista reduz a velocidade no trevo da Ceasa, indo a centro ao bairro Cabral por excesso de veículos. As vias internas do próprio bairro Cabral valem mais a pena como desvio. Depois disso, tem trânsito bom e no sentido oposto, pista livre na 040, inclusive na reta do Califórnia. 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
10: Você não vai entrar nessa porra!
0: Ô, Bantini!
10: Parece que eu vou voltar de jato. Não vai entrar nessa porra, meu amigo!
0: Calma! Estamos ao vivo, inclusive. Mas, esse que foi o nosso querido Gão Voz Fininha, que dá pra até fingir que não era o Gão, tá? Então, é pra fingir.
1: Era áudio do ouvido.
0: Era uma das múltiplas personalidades de Hugo Lopes aqui dentro era do nosso papo de craque. Mas, ô Marcos Botelho...
2: Tô contando do pessoal falando, tipo assim, que eu falei da boca do jato, e o pessoal assim...
10: Não, vai ter esse negócio aí não, meu. Tá maluco?
0: Aí, agora sim, versão só para baixinhos.
2: É.
0: Tá parecendo quando no acústico MTV?
2: Não, tá parecendo
0: algum,
2: quando
0: aí, esporte,
2: quando a câmera corta pro Leopoldo Esquerda, tá ele lá fazendo sinal pra gente parar de falar. Tá igualzinho. Fizeram isso comigo aqui agora, só que no rádio é bem pior, sabe, né? Porque você tá dando receita de batata, por exemplo.
0: Né, porque... Que
2: não foi o caso aqui que aconteceu.
0: Antigamente, na indústria musical, eles censuravam e mudavam as letras de algumas músicas. I wanna love you. Em vez de falar aquele palavrão, foi você agora mudando a sua versão aí pra não poder falar o palavrão. Mas, Botelho, traz as informações das cabulosas que jogam...
1: Chegaram em Quito.
0: Já chegaram em Quito para disputar a Libertadores?
1: Chegaram em Quito, eu falei, ó, já acabou a competição? Não, quem dera. Acho que chegar em...
3: Achei que ia ser chegado em Quinto.
1: Se chegar em Quinto, acho que vai ser um baita de um resultado.
2: Verdade, viu, pai? Vai ser um baita de um resultado.
1: Vai ser um
2: baita. Nós estamos aqui falando assim, mano, quartas de final tá bom demais, né? Aí, Botelho, você tá confiante.
1: A animação zero para... A trajetória do Cruzeiro.
2: Não, animação máxima, né? Agora a confiança não deve ser realista.
1: Exato.
2: Eu falei assim, ó, eu tô querendo quartas de final. Aí eu botei e falou assim, você tá confiante mesmo, hein?
1: O Cruzeiro chegou hoje, por volta de 14h30, horário oficial de Brasília, horário local de Quito ali, por volta de 12h30. O Cruzeiro, as cabulosas, chegando na capital equatoriana. Sexta-feira vai ser estreia contra a LDU, tá? Cruzeiro estreia às 21h, horário de Brasília. Grupo C da competição, Cruzeiro e LDU. E daqui a pouquinho vamos escutar rapidinho do Atlético. A Giovana vai falar do Atlético Sub-17. Hoje o Cruzeiro confirmou a classificação diante do Fluminense. Empate em 2x2. Tylon e Eduardo Pape. Olha só, o Pape é tão bom.
2: Gol de quem?
1: Tylon.
2: Ah,
1: e Pape.
2: E Pape.
1: O Pape voltou pro Sub-17 pra ajudar
2: na classificação. Pra reforçar, na verdade. Né?
1: Pra reforçar, ele tem 17 anos.
0: Ô, Botelho.
1: E 2x2 com o Fluminense, 4x2 no agregado, vai pegar o Atlético na semifinal.
0: Já que você falou que a rapidinha da Giovana interessa você, tem outro áudio que interessa você também.
1: Ah, é?
0: Porque o Pedro Gonçalves vai trazer atualizações do trânsito, dos caminhos para Ibirité. Ó,
1: aí é comigo mesmo.
0: Então, ô Pedro Gonçalves, chega aqui que ele vai trazer Ibirité ali, que vai falar um pouquinho sobre a situação do trânsito por lá.
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4: 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Destaque agora para Ibirité. Motorista que passa pela MG-040 reduz a velocidade nos dois sentidos na chegada à Vila dos Pinheiros. Nesse trecho, motorista, para você que está indo para Mário Campos, pode passar pela rodovia Fernão Dias. A redução de velocidade nos dois sentidos é de pelo menos 5 km. Tem lentidão também na Avenida São Paulo. Depois disso, trânsito bom no caminho para o Barreiro e também na ida para Sarzedo. 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
0: Valeu, meu querido Pedro Gonçalves.
1: Ô, Fael. Confundido com o Botê, beleza.
0: Agora que é isso, você tá diferente demais.
1: O Gol tá aqui perguntando, você não é de Santa Luzia? Eu tive que explicar pra ele, não, que eu faço a conexão Santa Luzia e Birité.
2: Oi, a Poca Chuí.
1: É um pouquinho longe. Esse,
0: né? É, meu amigo, o amor, meu filho, o amor não tem distância.
1: Vai começar a ter.
0: Santa Luzia pra Ibirité, meu amigo.
2: Vai começar a ter. Vai começar a ter, é muito bom, né, velho?
0: É, gente, eu vou falar uma coisa com você.
1: Beijo pra Ângela.
0: O senhor quer que a gente já
2: Doutora
0: traga...
2: Doutora Ângela, meu querido. Tem que falar com mais respeito.
1: Doutora Ângela. Que Doutora isso? Ângela Maria. Mas tinha um boletim aqui, né, da Doutora Ângela Botelho.
0: Exatamente, era...
1: Ele falou assim, gente, será que a Ângela virou doutora? Estava... Ela adotou meu sobrenome, ela eu não tô sabendo.
0: Profetizando. Profetizando.
1: Amém.
0: O casamento. O senhor já quer que eu já chame a Giovana já com as informações, que a gente já fala de sub-17 e as cabulosas? Melhor, né? Mais fácil.
3: Porque o sub-20 e sub-17 com clássico.
0: Então já vou fazer o seguinte, eu vou chamar a Giovana para falar rapidinho do Galo e também vou chamar o Pedro Gonçalves que vai falar também da BR-3.

0: Agora então, meus caros, estão na semifinal do Campeonato Brasileiro Sub-17, mas um resultado importantíssimo para esta categoria que vem colecionando títulos importantes, né, meus caros?
1: Valeu, Giovana Oliveira. Então, antes do Fael e do Hugão comentar a respeito do Sub-17 das Cabulosas, vamos com informações da 381 com Pedro Gonçalves.
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3: 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Nesse momento, a BR-381 tem lentidão no caminho para o Espírito Santo. Motorista que passa por Bom Jesus do Amparo reduz a velocidade por 6 km por causa de obras por ali. Tem bloqueio total da pista e o trânsito flui somente pela pista marginal. Depois do trevo de Itabira, a BR-381 tem pista livre no sentido oposto. Trânsito bom no caminho para BH. 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
4: Olha aí quem tá aí.
1: Ó, galera, é o seguinte. Estamos de volta, mas aqui, ó. Agora é momento para tudo aqui, tá? Sabe quem está de volta hoje, meu caro Marcos Botelho?
5: Quem?
1: Ele, o nosso Joãozinho.
5: Little John.
1: Joãozinho, que passou por uma situação... em relacionada, né, à síndrome de Chiari, foi autorizado a voltar ao trabalho essa semana e está aqui com a gente no estúdio, Joãozinho. Claro que o seu Cruzeiro não tá lá grandes coisas.
6: Ah, não, mas agora vai voltar, porque o Joãozinho é o pé quente?
1: Com
6: o retorno dele
1: tá fazendo
6: agora, o
1: falta no Amarelo Superior?
6: Tá fazendo falta no Amarelo Superior, inclusive fomos pro Rio junto, né, pra acompanhar o nosso Cruzeiro. Menino bom demais, velho. Bom demais. A gente fazendo, eu gravando as paradas pra fazer matéria, né, da caravana, o menino me deu um auxílio bacana, mas é ruim de comer, viu, velho? É bom oferecer qualquer comida pra ele,
1: nada.
6: Não come nada na viagem.
1: Se pronuncie, pessoal, Joãozinho.
7: Pessoal, rapidinho.
8: Vocês, eu queria agradecer a ajuda de todos nesse momento difícil de saúde que eu passei, a ajuda de todos da rádio, todo o apoio que todos me deram, foi muito importante pra mim, foi fundamental nesse momento, e estou de volta pra conversar muito fiado de futebol com vocês aí, apesar de ser da produção do jornalismo.
7: Futuro setorista do Cruzeiro.
8: Estamos
7: certeza aqui. Disso.
8: Amém.
7: Tô falando sério, já falava com isso nos bastidores, falar ao vivo aqui agora.
8: Amém.
6: Joãozinho tá vindo pro papo de craque.
1: Foi meu parceiro de Copa do Mundo, meu amigo. Foi o primeiro jogo da seleção brasileira. Esse rapaz trabalhou. Trabalhou durante... A gente trabalhou 12 horas naquela estreia do Brasil na seleção, meu amigo.
8: Foi um pouquinho, viu?
1: Ô, Joãozinho, Deus te abençoe, viu, amém, meu amigo? Eu tô feliz demais.
8: Feliz demais em estar de volta com vocês.
1: E o seu Cruzeiro vai te dar alegria, se Deus quiser.
4: Ano que vem.
8: Amém.
6: Esse ano.
7: Ô, João, amém. Pedro Lourenço tá comprando os name rights do setor amarelo do Mineirão.
8: Eu não quero me estender em relação a Cruzeiro Esporte Clube, não.
7: Aqui, deixa eu te falar. Pedro Lourenço tá comprando, negociando os name rights do setor amarelo do Mineirão pra ser setor do João.
8: Ah,
7: beleza?
8: Aqui,
1: quem ama, perdoa. Quem ama, perdoa, Joãozinho.
8: Oi?
1: Quem ama, perdoa, Joãozinho.
8: Quem ama, perdoa sempre.
1: Ah, com certeza. Ô, Joãozinho, muito obrigado, meu querido. Tá aqui participando com a gente. E aí, até pra gente fechar aqui os blocos de Atlético e Cruzeiro, possível clássico, aliás, clássico no Sub-17.
6: Já confirmado.
1: E aí, gente, qual que é a expectativa desse Sub-17 que tem tantos talentos por parte do Atlético e por parte do Cruzeiro? A gente fala de Papi e Tylon.
6: Inclusive.
1: Papi e Tylon. No Cruzeiro, a gente fala de Veneno e
9: Samuel, Vini, Riquelme,
1: Gomide. Então são grandes atletas.
6: Dependendo das datas, vamos ver onde que o Papi vai se encaixar, se o Papi vai pro Sub-17 ou no Sub-20.
1: É verdade.
9: Vamos falar dos dois. No Sub-20 também, o Riquelme tem passado lá pro Sub-20 vez ou outra, acho que agora tá sendo o único jogador que tá transitando entre um e outro, o resto da turma já se fixou no Sub-20. Nos dois jogos, o segundo mando de campo é do Cruzeiro, o Sub-17 do Galo, ele é mais encorpado. O Galo não fez uma grande partida no Sub-20 contra o Atlético pela Copa do Brasil, fez a melhor campanha da primeira fase do Campeonato Mineiro, mas ainda oscila um pouco. O Sub-17, atual campeão brasileiro, vice da Copa do Brasil, novamente na semifinal, e vem de uma sequência muito boa de resultados, apesar da derrota hoje pro Palmeiras, que é o grande bicho-papão da competição, e o Galo elimina esse bicho-papão.
6: Sub-17 do Cruzeiro tomou uma goleada no campeonato.